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3: Leonardo Dai. 9:03 no horário de Brasília. Eita, Santos, hein? De novo deixou escapar um resultado, de novo decepcionou a torcida. Fim de jogo na Vila Belmiro, 2 para o Santos, 2 para o São Lourenço na quinta rodada do grupo D da Sul-Americana. Outros jogos encerrados na Sul-Americana no grupo do São Paulo. O Boston River, que tinha perdido todos até agora, venceu o O'Higgins do Chile por 3-2. Então o São Paulo só depende dele na última rodada. Se vencer o jogo dele contra o Boston River no Morumbis na semana que vem, o São Paulo estará classificado diretamente para as oitavas de final. E terminou também o jogo do Vasco, e o Vasco tomou 2 gols no fim do jogo. Então, 3 para o Olímpia, 1 para o Vasco. O Vasco estava com um jogador a menos desde os 26 minutos do segundo tempo, desde logo depois de tomar o empate. A classificação direta ficou mais complicada para o Vasco agora, porque o Olímpia tem 10 pontos, o Vasco e o Audax Italiano tem 7, e o Barraca Central, já eliminado, tem 3. O Vasco vai jogar contra o Barracas na última rodada, vencendo, garante o segundo lugar aí da chave. Mas a situação não ficou muito boa aí pro Vasco em termos de classificação direta para as oitavas de final. 2 brasileiros em campo agora pela Sul-Americana. Em Porto Alegre, o Bright White acaba de abrir o placar para o Grêmio. O jogo começou agora há pouco e já está 1 para o Grêmio, 0 para o Palestino do Chile, grupo F da Sul-Americana, 4 minutos de jogo. E no Paraguai o jogo, mas o time boliviano, né, o Independiente Petroleiro, está jogando contra o Botafogo, 0-0 também pela Sul-Americana. O jogo também começou agora às 9h da noite. Às 9h30 pela Sul-Americana, tem o Red Bull Bragantino jogando em Buenos Aires contra o River Plate. E tem Libertadores com transmissão do Oscar Ulisses, Palmeiras e Cerro Porteño. Já vamos para o Allianz Parque. E também no mesmo horário o Flamengo joga em casa contra o Estudiantes da Argentina. Vamos explicar aqui como é que fica esse grupo agora. O grupo D da Sul-Americana, que é o grupo do Santos, é um caso inacreditável. 10 jogos foram disputados neste grupo, 8 terminaram empatados. Incrível, incrível. As únicas 2 partidas que tiveram vencedores até agora, né, foram a vitória do Cuenca sobre o Santos na primeira rodada por 1-0 e a vitória do San Lorenzo sobre o Cuenca na segunda rodada por 2-0. Então é o seguinte, a classificação agora mostra o San Lorenzo em primeiro lugar na chave, né? San Lorenzo continua em primeiro com esse empate, está neste momento com 7 pontos. O Cuenca está em segundo com 6, o Recoleta em terceiro com 5 e o Santos é o último colocado com 4 pontos. O Santos não se classifica mais para as oitavas de final em primeiro lugar. Classificação direta não tem como. Por quê? Porque o Santos chega no máximo a 7 pontos e um dos dois, entre San Lorenzo e Recoleta, vai chegar a 8. Se o San Lorenzo ganhar, vai a 10. O Santos não alcança. Se o Recoleta ganhar, vai a 8. O Santos não alcança. E se empatar, o San Lorenzo vai a 8 também e o Santos não alcança. Então, primeiro lugar, classificação direta para as oitavas de final, já Elvis, como diz o outro, para o Santos. Por outro lado, vencendo o Cuenca na Vila Belmiro, o Santos quase com certeza vai se classificar para os playoffs das oitavas de final para enfrentar um terceiro colocado da Libertadores e tentar a vaga nas oitavas de final. Isso só não aconteceria na hipótese do Recoleta vencer o San Lorenzo e aí o San Lorenzo manter uma vantagem de saldo de gols em relação ao Santos, que nesse momento é de 3 gols de saldo em relação à equipe santista. Então essa é a contagem desse grupo. Depois desse empate Santos 2, San Lorenzo 2, no qual o Santos dominou o primeiro tempo com um gol do Gabriel Bontempo com 1 minuto cravado de jogo e fez 2-0 com o Gabriel Barbosa aos 46 minutos. E aí quando o jogo parecia controlado, né, o San Lorenzo conseguiu fazer um gol com o Derrites aos 26 do segundo tempo e aos 39 do segundo tempo o Osmendi empatou e ó, Santos ainda terminou o jogo meio dando graças a Deus, porque o San Lorenzo estava lá em cima, podia ter virado o jogo no final. O Gabriel, eu dizia que é tudo tão repetitivo, tão acontece tantas vezes na temporada de um jeito tão igual o tempo todo que não sei, Gabriel, fala o que você quiser aí, porque eu sinceramente eu não sei mais o que
4: você
3: eu
4: já queria passar pro Oscar, né?
3: Não, eu não sei mais o que avaliar do Santos.
4: Sabe o que assim, é pior?
3: Não tem como, não é possível.
4: É tudo tão repetitivo, tudo tão igual, que ontem mesmo a gente fez um jogo assim, de um time que também toda hora faz isso.
3: Também, exatamente.
4: É o São Paulo Futebol Clube, né? Mas vamos falar do Santos. É, de fato, outra vez faltou aí pro Santos fechar um jogo, administrar uma vantagem, ampliar a vantagem já obtida. E a gente pode tentar explicar de algumas formas, mas vai ser complicado de chegar a um diagnóstico certeiro. O que, de novo, a gente viu foi um começo muito forte do Santos. Aí não tem nem espaço para análise de ninguém. Um minuto de jogo 1-0, não tem nem o que falar. Uma roubada de bola no campo defensivo, transição muito rápida e muito bem feita do Santos. O Leiser, Miguelito, Gabriel Barbosa, Gabriel Bontempo, 1-0 para o Santos. E a partir daí, era aberta a possibilidade do Santos se defender, ficar administrando, jogar em contragolpe, aguardar, várias possibilidades. É, o que aconteceu? O São Lourenço teve alguns momentos, mas finalizou mal. O Santos teve alguns momentos e uma boa finalização com o Barreal numa cobrança de falta. Pouca coisa além disso no primeiro tempo. Começa o tempo complementar. Aí a gente já vê uma outra postura por parte do São Lourenço. Time que no primeiro tempo perdia divididas, não marcava tão bem o Santos. Quando chegava para bater para gol era em condição assim muito precária, porque tinha alguém fechando o bate ou era numa posição já não tão boa, era uma bola pingando, né? Situações que não eram tão favoráveis. No segundo tempo esse time já tem mais posse de bola, já tem mais cruzamento para a área, já ganha mais segunda bola perto da área, já fica mais próximo do gol também, porque o Santos vai fazendo algumas faltas, vai cedendo alguns escanteios. Mas ainda assim, a melhor chance do segundo tempo, né, a primeira grande chance do segundo tempo, vem com o Santos num contragolpe no qual o Oliva carrega a bola e parece que não sabe muito bem o que fazer com ela, até bater travado e a bola passar por cima do gol do São Lourenço. E logo depois disso, desse lance perdido aí pelo Oliva, a gente tem uma mudança definitiva no jogo que vem a partir do gol do São Lourenço. E como ocorre esse gol? Uma bola até meio despretensiosa, cruzada da direita, o Adonis Frias dá um passinho à frente, desvia a bola, tira o Igor Vinícius da jogada e atrás dele está o Derrites, que cabeceia. O Brazão toca na bola, mas não tem força suficiente para tirar ela do gol. 1-1. E aí o Cuca identifica o seguinte.
3: 2-1, no caso.
4: É, desculpa, 2-1, perdão. É, e aí o Cuca identifica o seguinte. Preciso fazer algo diferente. O time está perdendo força. Não pode se abalar. Vou fazer duas mexidas. Tiro o Barreal e tiro o Gabriel Bontempo. Só que na vaga desses dois entram dois garotos. E a gente falava o seguinte. É dúvida nesse momento, não dá para ter certeza que eles vão entrar bem, e nenhum dos dois entra bem, né? O Samuel não entra bem, o Rafael Gonzaga um pouquinho melhor, mas também não entra bem, e o São Lourenço vai aumentando a pressão, e no momento no qual o Oliva se machuca, o Santos tem um a menos em campo, uma jogada belíssima do Gulli pela faixa central do campo, encontra um deslocamento inteligente do Osmendi nas costas dos marcadores, e aí tá 2-2 no placar. Agora sim, 2-2 no placar. E dessa forma, o Santos se lança à frente nos minutos finais, não consegue quase nada e o São Lourenço até fica mais próximo de um terceiro gol do que o Santos do terceiro gol. É, um ponto que eu só queria falar aí sobre o porquê que aconteceu essa queda, né? E tem acontecido essa queda, não é um diagnóstico definitivo, a gente precisaria de mais elementos para fazer isso, é uma hipótese apenas. O Santos cansa durante os jogos, não quero cravar isso porque não sou preparador físico, mas eu sei que o Santos marca muito intensamente e tem melhores primeiros tempos do que segundos tempos. E as trocas do Cuca normalmente são com atletas mais jovens, atletas que estão mais descansados no momento em que o jogo está pedindo parte física. Então eu suspeito que parte física seja um problema desse Santos. E o estilo de marcação, embora seja muito bom para que o Santos tenha vantagens onde normalmente não teria, requer concentração de vários atletas ao mesmo tempo, porque você não tem coberturas, né? Você tem embates individuais quase o tempo todo. Então, quando um atleta como o Gulli sai de uma posição mais adiantada e vai para de camisa 10, Quem tem que marcá-lo seria um primeiro volante, no caso o Oliva, porque o Arão já estava de terceiro zagueiro. Esse Oliva tem que chegar junto o tempo todo e não dá espaço. Mas onde é que está esse Oliva nesse momento? Ele está fora do campo. Mas alguém tem que pegar e falar, poxa, a gente está com um a menos. Alguém curta o gule e deixa sem sobra aqui atrás. Quando o Arão vai tentar a jogada, já é tarde. E o passe vem com o deslocamento do Ausmente pelas costas dos adversários. E como é, né, a marcação desses duelos? Se você não gruda e está olhando para a bola, você não tem embate individual, porque você não sabe onde está o seu oponente. Então não é aqui para demonizar a marcação individual ou com encaixe individual por setor, porque ela tem benefícios. Mas nessas horas em que você está num bloco mais baixo, precisando administrar uma situação, ou que você tem um atleta a menos em campo, ou atletas cansados em campo que não tem mais a concentração de um início de jogo, ela é extremamente prejudicial, porque não tem cobertura, não tem a possibilidade de deixar alguém em impedimento, não tem alguém que vai corrigir aquele seu erro, né? Então, essas coisas eu acho que têm se repetido nos jogos do Santos, sabe, Léo?
3: 9-13, Santos e São Lourenço empataram em 2-2, já já vão para o Allianz Parque, porque 9-6 tem Palmeiras e Cerro Porteño, mas antes, só para fechar a conta de Santos 2 e São Lourenço 2, o Gabriel Dudziak vai eleger o craque do jogo na Vila Belmiro.
5: O craque do jogo!
3: E aí, Gabriel?
4: Gabriel, bom tempo. Eu acho que foi regular durante todo o jogo, até ser substituído. Acho que foi um jogador que soube, na parte tática e na parte técnica, se sobressair.
3: E o pior em campo?
5: O pior em campo.
3: Para Santos 2, São Lourenço 2, Gabriel.
4: De novo, fiquei decepcionado com a atuação do Lucas Veríssimo. Foi péssimo, tá? Não foi péssimo. Poderia citar alguém do São Lourenço? Poderia, mas também não teve nenhuma falha clamorosa. Não estamos falando de nenhum Matheus Dória hoje, né? Hoje a gente está falando sobre jogadores assim, quando tiveram erros, tiveram acertos também. Mas do Veríssimo eu esperava um pouquinho mais, assim, na atuação defensiva. Acho que perdeu alguns duelos, se mostrou atrasado em outros. Veríssimo para mim.
3: Valeu, Gabriel.
4: Valeu, um abraço.
3: 9-14, Santos e São Lourenço empataram em 2-2. Em 30 segundos eu volto, porque já já às 9:30 tem Palmeiras e Cerro Porteño. 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

0: 9:15 no horário de Brasília. Em 15 minutos tem Palmeiras e Cerro Porteño no Allianz Parque. Palmeiras a uma vitória da classificação para as oitavas de final da Libertadores. Mais cedo, na Sul-Americana, o Santos empatou em 2-2 com o São Lourenço. Deixa eu acionar o André Neto lá no Allianz Parque para saber as escalações de Palmeiras e Cerro Porteño aí no Allianz. André.
1: Tudo bem, Léo? Boa noite pra você. Palmeiras está escalado com Carlos Miguel, Giai, Gustavo Gomes, Murilo e Arthur. Meio de campo hoje com novidades: Marlon Freitas, Emiliano Martinez e Andreas Pereira. No ataque, Alan, John Arias e Flaco Lopes. Do outro lado, o Cerro Porteño do técnico Ariel Holan está escalado com Alexis Martin no gol. Linha de defesa com Fabrício Domingues, Velasquez, Morel e Pérez e Chaparro. No meio de campo, Pires da Mota e Klimovic. No ataque, Nogueira, Cecílio Domingues e Pablo Verretti.
0: 9:30, Palmeiras e Cerro Porteño pela Libertadores. Mais cedo pela Sul-Americana, empate em 2-2 para Santos e São Lourenço. Na cabine da rádio CBN, na sala de imprensa Osmar Santos do Allianz Parque, está o Rafael Prates. Prates, que o Palmeiras é mais time, todo mundo sabe, mas quais são os perigos que esse Cerro Porteño, que já arrancou um empate do Palmeiras em Assunção no primeiro turno, apresenta para o Palmeiras no jogo de hoje aí no Allianz Parque? Prates.
2: Tudo bem, Dai? Boa noite, ouvintes do Futebol Globo CBN. É possível marcação bem feita pelo Cerro Porteño, né? Cerro, antes do embarque aqui pro Brasil, né, quando deixou Assunção, teve uma promessa de dirigentes que o time faria uma marcação adiantada, que o time faria o jogo, deve fazer um jogo de muita intensidade, de muita exigência física. Agora, essa marcação adiantada, a gente vai ter que parar para pensar como vai ser feita. Eu imagino o Cerro muito mais com uma linha de 5 em algum momento, ou em alguns momentos, do que marcando tão à frente o Palmeiras. Pode ser aí uma dificuldade do Palmeiras no jogo, encontrar espaço contra um time que deve se fechar bem, deve marcar bem no próprio campo. A ver, o Palmeiras tem condição de dominar, de ganhar o jogo, de se classificar essa noite na Libertadores. Dai.
0: 9:30, daqui a pouco Palmeiras e Cerro Porteño. Antes de passar o comando para o Oscar Ulisses, mais cedo Rodrigo Bittar narrou Santos 2, São Lourenço 2 pela Sul-Americana. Eu tenho que abrir passagem aqui para a reportagem da CBN, porque a gente tem uma quarta-feira difícil em São Paulo, né? Em função de uma manifestação que está acontecendo em frente ao Palácio dos Bandeirantes, né? Manifestação de estudantes da Universidade de São Paulo, que estão cobrando aí melhorias em infraestrutura. E essa manifestação, que é, enfim, legítima, evidentemente, né? Mas ela trouxe também complicações para o trânsito da cidade, especialmente ali na região do Palácio dos Bandeirantes, da sede do governo estadual. Guilherme Marconi tem mais informações.
3: Boa noite, Leonardo Dai, boa noite, ouvintes da CBN. A gente segue acompanhando essa manifestação de estudantes da USP aqui no entorno do Palácio dos Bandeirantes. Até agora não houve confronto entre os estudantes e a Polícia Militar, até porque o batalhão de choque foi acionado e fez os principais bloqueios aqui das entradas do Palácio dos Bandeirantes. Os manifestantes ocupam essa esquina por enquanto, com dois carros de som, mas também já começam a dispersar, já que essa manifestação começou mais cedo ali na região da Faria Lima, no Largo do Batata, e se encaminhou até aqui a região do Palácio dos Bandeirantes. A CET e a Polícia Militar acompanham de perto essa manifestação de estudantes, já que as reivindicações são antigas. Os estudantes do DCE convocaram essa manifestação, que chegou a reunir cerca de 5 mil pessoas, segundo os organizadores. Essa paralisação dos estudantes da USP começou em 15 de abril, em apoio ao movimento dos servidores e à reivindicação por melhores condições de permanência estudantil. Eu volto com você, Leonardo.
0: Obrigado, Guilherme Marconi. Voltamos a falar de futebol. Mais cedo, o Santos empatou em 2-2 com o São Lourenço pela Sul-Americana. E em 30 segundos, vem aí Oscar Ulisses, vem aí Palmeiras e Cerro Porteño. Mais uma do Verdão na Libertadores. Uma vitória leva o Palmeiras com uma rodada de antecedência para as oitavas de final. 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

0: tarde, ouvintes da CBN. Hoje, quarta-feira, dia de Copa Libertadores da América. Falo direto do Allianz Parque.
1: Palmeiras, Cerro Porteño.
0: Esse é o jogo de hoje, Palmeiras e Cerro Porteño. O time do Palmeiras tem 8 pontos do seu grupo, grupo F na competição. Palmeiras é o primeiro colocado, Cerro Porteño tem 7 pontos ganhos e vem hoje aqui para tentar uma vitória para ficar na primeira colocação. Sport Cristal tem 6 pontos, está na terceira posição. E o Júnior Barranquilla está na última colocação com 1 ponto ganho até aqui. Palmeiras em campo daqui a pouco. Hoje, dia de Libertadores América, Allianz Parque.
1: Palmeiras, Cerro Porteño.
0: O time da CBN está em campo.
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0: Enquanto a bola não rola, já ela rola. Às 9:30 da noite, daqui a 8 minutinhos, tem bola rolando aqui no Allianz Parque para o jogo de hoje da Copa Libertadores da América. Destaque do Palmeiras, André Neto.
2: Alô, Oscar. Palmeiras hoje com duas novidades. Alan está de volta depois de cumprir suspensão. E Emi Martínez é a grande novidade de Abel Ferreira no meio de campo.
0: Destaque do Cerro Porteño, Neto.
2: Do técnico Ariel Holan, El Ciclón vem em busca de uma vitória e vem com 5 novidades. Possivelmente, Oscar, com linha de 5 atrás para se defender bem aqui no Allianz Parque.
0: Comentarista da CBN comigo aqui no Allianz Parque, Eloco Prates. Rafael Prates, boa noite.
3: Boa noite, Oscar.
0: E o jogo?
3: O favoritismo do Palmeiras me parece que é óbvio, é destacado. A gente vai ter de observar a velocidade do Palmeiras para começar o jogo, principalmente. Cerro Porteño falou bem, André Neto, deve ter linha de 5 para defender. Muita gente para tirar a entrada da área para o Palmeiras chutar por ali, jogar por ali. É jogo para o Palmeiras, Oscar. É alternar, ora mais rapidez, ora um pouco mais de calma para fazer as jogadas. Tem bola para ganhar o Palmeiras. Se ganhar aqui hoje, classificado para a próxima fase.
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4: Alô, Oscar. Quinta rodada do Grupo F da Libertadores com Palmeiras e Cerro Porteño jogando agora às 9:30 aí no Allianz Parque. E ainda hoje, às 11 horas da noite, tem Júnior da Colômbia contra o Sporting Cristal do Peru. Na classificação, Palmeiras é o líder com 8 pontos, Cerro Porteño em segundo tem 7, Sporting Cristal em terceiro com 6 e o Júnior Barranquilla na última posição com apenas 1 ponto conquistado. O Júnior Barranquilla já não tem mais chance de classificação. Hoje pela Libertadores, mais um time brasileiro em campo, às 9:30. O Flamengo joga no Maracanã contra o Estudiantes, também pensando em garantir a sua classificação para as oitavas de final. Na Sul-Americana, mais cedo, o Santos abriu 2-0, mas tomou um empate, 2-2 com o San Lorenzo da Argentina. Na Vila Belmiro, o Santos não tem mais chance de classificação direta para as oitavas de final, no máximo vai para os playoffs. O Vasco perdeu no Paraguai por 3-1 para o Olímpia. Agora, bola rolando, primeiro tempo desde as 9 da noite. Grêmio 1, Palestino do Chile 0, Independiente Petroleiro da Bolívia 0, Botafogo 0 e às 9:30 tem o Red Bull Bragantino em Buenos Aires contra o River Plate também pela Sul-Americana.
0: Palmeiras vem para campo aqui no Allianz Parque. O time do Cerro Porteño também está no gramado. Times escalados e definidos mais uma vez aqui da CBN, na voz do repórter André Neto.

0: O Alviverde imponente em busca da sua obsessão à Copa Libertadores está escalado por Abel Ferreira com Carlos Miguel, camisa número 1, no gol. Na linha de defesa, Diay, camisa 4, El Capitã Gustavo Gomes, 15, Murilo, 26 e 56 para o garoto Arthur. Meio de campo de Marlon Freitas, 17, M. Martínez, 32 e Andréas Pereira, camisa 8. No ataque, 40 para Alan, 42 para Flaco Lopes e 11 para John Arias. Repetindo, Palmeiras, escalado com Carlos Miguel, Diay, Gustavo Gomes, Murilo e Arthur, Marlon Freitas, M. Martínez e Andréas Pereira, Alan, John Arias e Flaco Lopes. Cerro Porteño. El Ciclón, o time paraguaio está definido pelo técnico argentino Ariel Holan, com Alexis Martin, camisa número 1, no gol. Na ala direita, Fabrício Domingues, camisa 2. Os três zagueiros são 23 Velasquez, 5 Morel e 22 Pérez. Na ala esquerda, 35 para Chaparro. Meio de campo de Pires da Mota, 26 e Klimovic, camisa 40. No ataque, 36 para Nogueira, 10 para o artilheiro Cecílio Domingues e 19 para o matador Verret. Repetindo, Cerro Porteño, escalado com Martim, Fabrício Domingues, Velasquez, Morel, Pérez e Chaparro, Pires da Mota e Klimovic, Nogueira, Verrete e Cecílio Domingues.
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0: Arbitragem argentina aqui no Allianz Parque. Apita Yael Falcón Pérez. O assistente número 1 é Cristian Navarro. O assistente número 2 é Facundo Rodrigues. No VAR, Héctor Paleta fica de olho em tudo o que acontece na quinta rodada da Copa Libertadores. Locutor que canta e vibra, é com você, Oscar Ulisses.
2: Palmeiras tem tempo, tem tempo. Cerro Porteño vai começar o jogo em minutinhos. 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

0: Estou aqui no Allianz Parque com Rafael Prates, com André Neto, com Leonardo Dai para o jogo de hoje da Copa Libertadores da América. 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No site da CBN, no seu agregador de podcasts e também em vídeo no youtube.com/CBN. youtube.com/CBN, também tem lá a transmissão de hoje do jogo aqui no Allianz Parque, e a galera já participa aí, não é, Leonardo Dai?
1: Sempre, Oscar. youtube.com/CBN, com a transmissão já aberta para Palmeiras e Cerro Porteño. E aqui o Virgílio da Silva Ribeiro manda mensagem pra gente, Luciano Alves de Holanda, o Samu, o Éder Ricardo Biasoli, a Silene Monteiro, Emerson Marques, dizendo que vai ser 3-1 pro Palmeiras aí hoje no Allianz Parque, Oscar.
0: Os times estão agora aqui na metade do campo. Rafael Prates, Rafael. Eu tenho aqui meu computador também ligado. Já dá um alô para a galera que participa do Futebol Globo CBN. Prates, o jogo aqui no Allianz Parque. Palmeiras, Cerro Porteño. Prates, Rafael Prates.
2: E Oscar Luiz, ouvinte da CBN, chama atenção no primeiro momento, né? O meio campo do Palmeiras modificado. Emiliano Martínez mais marcador. Marlon Freitas, imagino, mais alinhado ao Emiliano Martínez, com Andreas Pereira de novo de camisa 10. Tem sido um dilema do Abel Ferreira, né? Quem vai ser esse jogador de armação, o 10 que se aproxima da área? Porque o Maurício, quando foi chamado nos últimos jogos, não respondeu. O Andreas Pereira, ali ele vai em alguns momentos, mas não é tão a dele ali, se bem que ele já jogou nessa função em outros momentos também no próprio Palmeiras, né? Então a gente vai observar agora o Emiliano Martínez, é o jogador de saída de bola no meio dos zagueiros. Marlon Freitas geralmente faz isso muito bem, lança muito bem. O que agora chama atenção para esses 3 meio-campistas, Oscar? Eles vão ditar o ritmo do time aqui hoje. O Arias é o jogador sempre da esquerda para o meio, o Ala é o ponto da direita para driblar, o Lopes se movimenta muito bem na entrada da área, sai muito da área para levar a marcação. É jogo do Palmeiras para tentar encontrar espaço. Seu Porteño deve ter linha de 5 para marcar, o Berrete mais adiantado, o Fabrício Domingues no primeiro momento vem para a lateral direita e não no meio campo para jogar. Jogo para o Palmeiras tentar alternar, Oscar. Hora rapidez, hora mais calma para jogar. Andreas Pereira de 10, pode ser uma boa. Uma zona perigosa para o Palmeiras atacar, chutar para o gol do Martim Arias para tentar um gol rápido para abrir o placar o mais cedo possível. Seria um cenário muito bom, mas nem sempre isso indica no jogo como esse que a gente imagina aqui, Oscar.
0: Vai começar o jogo, meus amigos do Brasil, aqui no Allianz Parque. Saída pertence ao time do Cerro Porteño, de camisa branca, calção preto, meia branca, uma faixa vermelha na lateral da camisa. Palmeiras com seu uniforme tradicional, verde, aquele verde forte, floresta. Verde, camisa verde, calção branco e meia verde. Vai começar o jogo, mais um jogo da Copa Libertadores da América. Flamengo também joga no mesmo horário, não é, Dai?
1: Começou agora no Maracanã, Flamengo e Estudiantes, por enquanto 0-0 no Mário Filho.
0: O Allianz Parque não está lotado, longe disso, um público bom, mas não está lotado para a partida de hoje. Palmeiras e Cerro Porteño na Copa Libertadores América. O juiz já pode apitar, está aguardando bandeirinha que vai até um gol do Cerro Porteño agora para verificar a rede, se já está furado ou não. Está saindo do gol, está indo lá para a linha lateral. E assim que ele chega lá, o juiz apita o começo do jogo aqui. Ferretti está com a bola dominada na metade do campo da grande lua. Vai tocar da bola pela primeira vez. E o zagueiro central, o Morel, já deu um passo adiante, né, Neto?
3: Deu, Oscar. Ele também joga como volante, está posicionado mais como volante. Fabrício Domingues como lateral direito na zaga, nesse momento do Cerro, Velasquez e Pérez.
0: Tudo pronto, o Bandeira chegou na linha lateral, o juiz está fazendo sinal para começar. Não começou. O time do Cerro começou a tocar a bola aqui, o Palmeiras também. Tem algum enrosco aí, viu, Neto?
3: Oscar, os times estão fazendo um aquecimento, né? Agora, o Palmeiras também está com duas bolas no gramado nesse momento, trocando passes. O Cerro Porteño também vai trocando passes. Os times vão se mantendo aquecidos.
0: Acho que é um problema na rede.
3: Acho que é isso aí, Oscar.
0: Vira um buraco na rede. Aí o rapaz chuta de longe, a bola passa. Você fala para fora do gol, Rafael Prates, e tem um buraco na rede.
2: É, Oscar, literalmente furou a rede. Só que furou a rede antes da hora, né? Não foi nenhum chute aí que a rede furou, que abriu ali um buraco na rede. E é o lado esquerdo aqui da nossa cabine, o gol do Martim Arias, goleiro do Cerro Porteño, que está com problema agora.
0: Palmeiras volta para o aquecimento, o Cerro Porteño também fica batendo bola no gramado. O jogo vai atrasar um pouquinho, porque vai ter que arrumar o buraco da rede lá, vai ter que fazer uma costura especial ali, viu, Neto?
3: E já tem um funcionário do Palmeiras, Oscar, indo com um banquinho agora porque o problema é no teto da rede do gol esquerdo aqui do Allianz Parque, né, do gol norte, na verdade, que é onde ficam os palcos quando tem show aqui no estádio. O funcionário do Palmeiras agora está subindo no banquinho e vai prender de novo a rede ali no travessão, no lugar que tinha saído. O delegado da partida aqui da Conmebol estava também na linha de lado, conversando com o quarto árbitro para entender qual que era o problema. E agora esse funcionário do Palmeiras está corrigindo esse problema na rede do gol norte aqui do Allianz Parque, Oscar.
0: Palmeiras com Carlos Miguel, Giai, Gustavo Gomes, Murilo, Arthur, Mardon Freitas, M. Martínez, Andréas Pereira, Alan, Flaco Lopes, João Marias. Esse é o time do Palmeiras. O Cerro Porteño, que tem 7 pontos e luta por vitória hoje aqui no Allianz Parque. Martim é o goleiro, ele que denunciou lá o problema da rede. Muito provavelmente chamou bandeira, chamou o juiz, verificaram um buraco da rede, a rede está sendo consertada agora. Por isso o jogo já está atrasado. Velasquez, número 23, mas lateral direito acho que vai ser o Fabrício Domingues, né, Neto?
3: É isso, Oscar. Fabrício Domingues também joga no meio de campo, por enquanto está posicionado mais como lateral direito. E o Velasquez na zaga.
0: Velasquez, Matias Pérez, Chaparro. No meio de campo, então vai ter Morel, Pires da Mota e Klimovic. Esse Klimovic está onde? É da Europa, é?
3: Não, Oscar, ele nasceu na Argentina, mas ele tem também a nacionalidade alemã. E aí, por conta disso, ele tem esse sobrenome um pouquinho mais complicado hoje.
0: No ataque, o time do Cerro tem Nogueira, Verrete e Cecílio Domingues. O Prats vai ajudar o locutor, né, Prats?
2: Sim, Oscar, estamos aqui para isso também. Acho que a rede arrumaram. Vai começar a rolar a bola aqui.
0: Vou zerar o cronômetro de novo, porque o locutor foi enganado aqui. Quando o juiz Felipe mandou o time do Cerro movimentar a bola, era só para continuar o aquecimento, que a rede estava furada, a rede arrumada. E agora vai começar mesmo aqui. Cerro à esquerda, Palmeiras à direita. Tudo pronto para o começo do jogo. Libertadores da América, o juiz estica o braço, apita o árbitro. Começa o jogo no Allianz Parque.
4: Palmeiras, Cerro Porteño.
0: Tem bola rolando aqui no campo do Palmeiras. A bola toca na pela direita, Fabrício Domingues tentou sair jogando, marcado pelo John Manes, a bola vai fora. Lateral para o time do Cerro, pela direita aqui no campo de defesa. Nos primeiros movimentos do jogo de hoje na Copa Libertadores da América. Fabrício vem para a cobrança do arremesso, manual, balança o corpo, toca a bola para Verrete, aberto pela direita no ataque, voltou para Fabrício. Adianta mal, tira Murilo, afasta para o Palmeiras. Flaco Lopes brigando, comandou o ataque, Velasquez chega para fazer o corte, toma falta. Juiz marca falta para o Cerro aqui no campo de defesa. Neto.
3: Em cima do Velasquez, que ficou reclamando da disputa com o Flaco Lopes. Na altura, o Velasquez vai ter dificuldade contra o centroavante do Palmeiras. Tem apenas 1,79 o hoje zagueiro do Cerro Porteño, Oscar.
0: Falta para o time do Cerro. Velasquez está colocado para a cobrança de falta. O Andréas Pereira aparece ali na marcação também. Lá vem Velasquez com a perna direita, bate, lança para o ataque. Aprofunda a bola pela ponta esquerda, passou, caiu na canhota. Chaparro vai na linha de fundo, tentou o domínio. Giai vem para cortar. Tira para o Palmeiras. Procura o ala, passa por ele. Morel vem para fazer o corte, sai jogando, solta a bola para Klimovic, domina ali na metade do campo, protege e recua no campo de defesa para o quarto zagueiro. Pérez domina, abre bola pela direita, campo de defesa, recebe Velasquez, vai para o ataque, aprofundou a jogada pela meia, chegou na ponta, já dominou Fabrício Domingues aqui na direita, cruza fechado, rasante, passa na boca do gol, ninguém toca, Murilo do outro lado, Palmeiras desviou com Murilo, a bola vem para ala, recebe lá na direita, campo de defesa, protege para Palmeiras, para Gomes, para Giai, aí domina outra vez com ala, dominou aqui no campo de defesa, recua na quarta zaga para Murilo. Murilo trabalha para o verde no campo de defesa, abandona a defesa, vai para o ataque, vem espaço, leva bem, adiantou para John Arias, partiu na linha de fundo na esquerda, Fabrício vem na marcação, Arias puxa para a direita, desarmado, Fabrício tira, Arias briga, Fabrício desvia, a bola vai fora, lateral para o Palmeiras aqui na esquerda no ataque, só isso, né, Neto?
3: Só isso, Oscar. Fabrício Domingues é um dos estrangeiros desse time do Cerro, o jogador uruguaio que teve inclusive uma passagem pelo Sport no futebol brasileiro entre 2024 e 2025.
0: Andréas Pereira para Mardon Freitas, volta para Murilo, Murilo para Gomes, Gomes para M. Martínez, domina campo de defesa agora para Gomes, Gomes aberto pela direita, pouco depois da metade do campo, empurra a bola curtinha pela meia para Mardon Freitas, voltou para Gomes, lançou para Giai, partiu em velocidade na ponta, muito forte, a bola vai fora. Tiro de meta para a equipe do Cerro Porteño, Neto.
3: Palmeiras, Oscar, não perde em casa na Libertadores há 5 anos. A última derrota foi no dia 18 de maio de 2021. em 4-3 contra o Defensa e Justiça. Desde então, são 27 jogos do Verdão como mandante na Libertadores, 18 vitórias e 9 empates.
0: 2:40, primeiro tempo de jogo aqui no campo do Palmeiras, Libertadores da América, 0-0, Palmeiras e Cerro. Lá vem Cerro para o ataque, a bola foi tocada pela direita para Cecílio, tentou o domínio, vem com ele para fazer a marcação, Arthur dizia. Lateral para o Cerro, bater da metade do campo, exatamente na linha que divide o gramado, aqui no meio do campo. Na direita, Fabrício vem para a cobrança do arremesso, manual, lateral, já dá um passo adiante, passou o meio do campo, vem para se movimentar aqui na ponta direita, faz lançamento para Verrete, aperto na direita, pertinho da linha lateral, domina, volta a bola para Fabrício, adiantou pela meia direita no ataque, tentou o domínio ali pela meia, Klimovic, a bola passa, vai fora, tocou no jogador do Palmeiras, lateral de novo para o Cerro, na direita, Neto.
3: Último toque do Marlon Freitas, Oscar, vem o Cerro.
0: Lateral batida, bola para Verrete, Verrete domina pela ponta direita, achou o espaço, cruza mal, muito mal. Direto, ninguém do fundo, tiro de meta para a equipe do Palmeiras. 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Alan domina campo de defesa, partiu para o ataque, velocidade, Flaco Lopes aberto lá pela direita, aqui da esquerda, Diomares na área, passa por ele, vai atrás, busca a linha de fundo, dominou para o Palmeiras, faz a finta, tenta achar espaço aqui da esquerda, conseguiu, deu a volta, bateu, pega o goleiro. No meio do gol, Martim faz a defesa, Neto.
3: Jogada construída numa arrancada incrível do Alan, engatou, oitava marcha, abriu a asa e foi embora. Fez o passe para o João Arias na ponta esquerda, mas ficou um pouco esticado demais. E aí o jogador do Palmeiras chegou, mas já estava sem ângulo. O Arias depois conseguiu a finalização, mas o chute de pé direito saiu fraco nas mãos do goleiro Martim, que trabalha pela primeira vez.
0: E o Palmeiras já tem posse de bola de novo, o Cerro sai jogando, mas o vento recupera. A bola para o goleiro Carlos Miguel, empurra para André Gomes Pereira, para M. Martins, para Gomes. Gomes domina pela direita, campo de defesa para M. Martins de novo, recebe ele como se fosse um zagueiro central para André Gomes Pereira, dá um passo atrás para dominar, pega para o Palmeiras diante da marcação do Prebeu do Cerro, vai lá para Murilo, Murilo na esquerda para Marlon Freitas, outra vez ali pela meia, empurra para André Gomes Pereira, domina André Gomes, faz a finta à distância do seu marcador, rodopia, dá a volta e protege de vez aqui na metade do campo, entrega a bola para M. Martins, Martins dominou ali pela direita, pouco depois da metade do gramado, agora para Gomes, Gomes leva na ponta, adianta jogar para Gé e tenta a finta desarmado. Vem para fazer o corte, Chaparro, a bola vai fora, lateral para o Palmeiras na direita no ataque. Central técnica da CBN já está batendo 5 minutos do primeiro tempo de jogo. Central técnica, Valdem Costa, Anderson Lira, Renato Nagy, Henrique Dias HD, a melhor central técnica do Brasil. E o Prato que falou que o Valdem Costa é o craque da noite aqui no Allianz Parque. Bacana, aqui 5:30, primeiro tempo de jogo, Libertadores da América no Allianz Parque.
4: Palmeiras! Cerro Porteño.
0: 0-0, está empatado o jogo. Central da bola.
1: Ainda por este grupo, hoje mais tarde às 11 horas da noite, tem Júnior Barranquilla e Sporting Cristal. Classificação de momento. Palmeiras indo a 9 pontos, Cerro Porteño a 8. Sporting Cristal tem 6 e o Júnior já eliminado tem 1 ponto.
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0: Cerro sai jogando bola para o ataque. Murilo apanha a sobra para o Palmeiras sozinho aqui no campo de defesa. Verrete fica esperando na marcação a partir da linha da intermediária. Murilo deu espaço assim para caminhar com a bola dominada. Agora abre pela esquerda para Andregas. Andregas pega no campo de defesa, passa metade do campo. Rola pela esquerda para Arthur. Lateral avança, vai para o ataque, volta para Andregas. Recua mais ainda. Toca aqui no campo de defesa. Carlos Miguel sai da grande área, bate na bola para Gomes, na direita também da defesa. Puxa para a equipe do Palmeiras, vai para a grande lua, curtinho para Murilo. Recebeu na esquerda para Andregas Pereira. Outra vez para Gomes. Gomes domina pela direita, defesa agora do ataque. Lá vai Gomes, lançamento lá para a grande área. Flaco Lopes chegou, tentou o toque de cabeça, ajeitou pela meia esquerda. João Marias vem para dominar, marcado, tem que voltar. Volta para M. Martins, domina ali pela meia esquerda. Aprofundou do comando, passa pelo Flaco Lopes, vai para o goleiro. Sai do gol, Martim, para

0: Marlon Freitas mais adiantado, próximo ao Andreas Pereira pelo centro do campo. Palmeiras com dois armadores praticamente, o Arias pelo lado do campo de um lado, o Alan do outro lado, Lopes mais adiantado. Palmeiras tem a bola, mas ainda é uma posse de bola muito intermediária. Seu Portenho tem bem para defender, tem linha de quatro bem montada. Palmeiras um pouquinho melhor, um pouco mais com a bola no começo do jogo, Oscar.
1: Cerro domina a bola aqui na direita, Fabrício Velasquez. Velasquez volta para o goleiro, sai do gol Martim. Martim de novo para Velasquez. Velasquez domina pela direita no campo de defesa. Marlon Freitas sobe na marcação, todo o time do Palmeiras sobe. Bola recuada para o zagueiro, domina Pérez. Pérez voltou para Velasquez, lança para o ataque. Sobe aqui na direita no ataque, Fabrício desvia de cabeça, rebote do Palmeiras. Vem para o domínio, Murilo na quarta zaga. Para Gomes sozinho na pela direita, campo de defesa, Ferretti fica olhando, lançada a bola para Emi Martínez, recebeu Emi Martínez para Ala, Ala domina pela meia direita, faz a finta, vem para o grande lua do gramado, rolou para Marlon Freitas, adiantou para John Marques, muito forte, passa, vai para o goleiro, sai do gol Martim, liga de frente da grande área, estava lá o goleiro para fazer defesa, Neto.
2: Marlon Freitas hoje, Oscar, podendo jogar com um pouco mais de liberdade no ataque, já que tem o Emiliano Martínez hoje como primeiro volante na equipe do Palmeiras, apareceu bem o camisa 17, o Marlon Freitas, na hora de servir, de dar assistência para o John Arias. John Arias, o passe ficou comprido demais. Mais uma bola nas mãos do goleiro Martim.
1: Martim lança a bola para o ataque, para Chaparro, lá pela esquerda, lança a mão, bola para fora, lateral para o Palmeiras. Bola para o Verde, exatamente na metade do campo. O Alan está colocado para a cobrança da revisão. Chama o Giai, o especialista. Ele bate, recua para Gomes, Gomes para Giai, Giai dominou pela direita, defesa, prende a bola marcada pelo Nogueira, volta para Gomes, Gomes para Carlos Miguel. Recebe na linha de frente da pequena área. Murilo encosta aqui pela esquerda, Arthur também vai adiante aqui pela canhota, bola solta lá pela direita, defesa, Gomes. Gomes domina para Emi Martínez, saidinha do Palmeiras. Emi Martínez na ponta direita para Giai, recebeu, marcado, sobe a marcação, time do Cerro, bola recuada para Gomes, Gomes lá para o ataque, lança a bola grande do gramado, vem de Omares, a bola passa por ele, passa pelo atacante do Palmeiras, tentou domínio, Mantregas Pereira, Pires da Mota tira, corta para a equipe do Cerro, lançou no ataque na ponta direita, Cecílio, passe mal feito, bola fora, tiro de meta para o Palmeiras, é bola para o Verde, primeiro tempo de jogo, 9:50, 0-0, tá empatado aqui no Allianz Parque, Libertadores da América, Santos jogou hoje pela Sul-Americana, só empatou 2-2 da Vila Belmiro. Rodrigo Bittar deu recado no Futebol Globo CBN. Sai jogando o time do Palmeiras. A bola para Andréas Pereira. 0-0 Allianz Parque. Para Arthur, tentou a fita, perde a bola. Cecílio volta para fazer o corte. Dominou para a equipe do Cerro. Faz a fita, sai jogando, mas perde. Palmeiras retoma, tentou. Arthur desarmado. Fez o corte na metade do campo. Klimovic lançou no escândalo, lançou mal. Bola fora, lateral para o Palmeiras na direita, já no ataque. Reloginho, meu reloginho e o do professor Walter Fanganiello Mairovic. Reloginhos marcando. 10 minutos do primeiro tempo de jogo, Libertadores América, Allianz Parque.
3: Palmeiras, Cerro Porteño.
1: 0-0, mais cedo, Sul-Americana teve jogo na Vila Belmiro, Rodrigo Bittar.
4: Oscar, terminou há pouco na Vila Belmiro o empate entre Santos e San Lorenzo. Santos vencia por 2-0, mas tomou empate em 2-2 pela Copa Sul-Americana, Oscar.
1: Central da bola, Leonardo Dai.
5: Jogos em andamento agora, Libertadores, 15 minutos no Maracanã, Flamengo 0, Estudiantes 0. Sul-Americana, 15 minutos, River Plate 0, Red Bull Bragantino 0. E já no final do primeiro tempo, 1 para o Grêmio, 0 para o Palestino, 0 para o Independiente Petroleiro, 1 para o Botafogo. Esses jogos também pela Sul-Americana.
1: Gosto muito, Futebol Globo CBN, como gosto. Cerro tenta o ataque, a bola vai fora. Lateral para o Palmeiras na metade do campo, bola para o Verde aqui nesse canto, 0-0 Allianz Parque. Murilo mesmo cobra, entrega para Emi Martínez. Recebe na grande lua do gramado, desce para a equipe do Palmeiras. Gomes abre pela direita, pede a bola, chega para Gomes. Dominou agora Giai, aberto na ponta, faz sinal, está pedindo, lançado. Marcado ali pelo primeiro, faz a finta no Chaparro, larga a direita, vem para a meia, prende a bola, recua para Gomes. Gomes domina de novo no campo de defesa do Palmeiras, recomeça para o Verde. Para Giai, domina pela meia direita, muda o jogo na esquerda. Murilo dominou pouco além da metade do campo. Leva para o ataque, John Marias encosta ali pela meia perna, a bola foi solta na grande lua, mais atrás para Andréas Pereira. Vem armar o time na direita para Giai, Martínez, Emi Martínez. Agora sim, Giai dominou na ponta, volta para Emi Martínez, recebe na beirada do campo, recua mais ainda, Gomes domina, o capitão do time, o Palmeiras tem posse de bola com Gomes, para Murilo, para John Marias, dominou, levou na meia, rola jogada ali pela direita, curtinha para Andréas Pereira. Pereira volta, recua a jogada outra vez aqui no campo de defesa para Gomes, Gomes para Andréas Pereira, Pereira de novo para Gomes, Gomes domina, Palmeiras fica tocando a bola metade do campo, Andréas Pereira outra vez com ela, dominada para Giai, entregou para Gomes, voltou para Giai, tentou colocar velocidade na ponta direita, Chaparro na frente, protege, tentando deixar a bola sair, Giai briga, a bola sai, tiro de meta para a equipe do Cerro, falta do Giai,

0: na ponta direita, hein, Neto?
1: Foi falta, cara. O Chaparro ficou esperando o contato do lateral do Palmeiras. Um empurrão, um puxão. Veio o puxão. Já abraçou o lateral esquerdo do Cerro. Falta marcada pro Cerro Porteño no campo de defesa, 0 a 0.
0: 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Atenção, Palmeiras vai para o ataque da Miralha. Lá pela direita, sai da ponta, vem para a meia, procura o time. John Arias abriu pela esquerda. Ala com a bola dominada, rolou na escanhota. John Arias domina, voltou para a ala, liga de fundo, desarmado Velasquez. Escanteio para o Palmeiras. Neto.
1: John Arias recebeu na ponta esquerda e devolveu para o Alan, que tinha vindo lá do outro lado do campo para receber o passe na linha de fundo. Bom corte por baixo do Velasquez, do capitão do Cerro Porteño. Palmeiras tem escanteio na ponta esquerda. Olho na bola aérea do Verdão, Oscar.
0: Lá vem bola pelo alto. Palmeiras no escanteio com Andrés Pereira. Prefere bater curto ali pela esquerda para Arthur. Domina, pico da grande área. Voltou na ponta para John Arias. Andrés vai para a meia, foi lançado. Atenção, cruzamento na grande área. Bola para o gol, vai para fora. Chega ali da meia direita, Martínez, já quase na linha de frente da pequena área, de cabeça, mete pelo alto, tiro de meta para o Cerro, Neto.
1: Emi Martínez, que está fazendo apenas o seu sétimo jogo como titular no Palmeiras nessa temporada, ainda não tem gols em 2026. Apareceu bem depois da jogada de escanteio curto do Palmeiras para cabecear por cima do gol, dando um bom susto na torcida do Cerro.
0: 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O Prates não perde um, não é, Rafael Prates?
2: Assisti pelo menos 4 vezes cada episódio.
0: Palmeiras tem bola dominada aqui no campo de defesa. Carlos Miguel entrega para Gomes. Gomes domina, adianta na metade do campo. Alan vem buscar o jogo na linha que divide o gramado. Rola a bola pela direita, domina o time do verde. Andrés Pereira sai da ponta, vem para a meia, procura o time. Flaco Lopes se desmarca pela meia esquerda, reclama que a bola não chega para ele. Lançamento lá pela direita. Alan de novo domina. Volta para Andrés Pereira, puxa para o ataque. Enfiou na grande área. O Arthur entrou na área. Zagueirão chegou para fazer o corte. Cecílio tira. Velasquez completa. Bate de qualquer jeito para fora da grande área. Flaco Lopes busca o rebote aqui na ponta direita, tudo marcado. Tentou evitar a marcação do Verrete. Verrete ganha dele, adianta, aparece para fazer o corte. O Palmeiras tira Murilo, chuta, bate no Verrete, vai fora. Lateral para o Palmeiras aqui na esquerda, no campo de defesa. Lateral batido, o juiz mandou reverter, porque o Murilo bateu pisando na linha lateral do campo. Acho que é isso, né, Neto?
1: Mas, cara, pelo movimento, né, que o juiz fez, o Yael Pérez, o argentino, fiquei com a sensação de que foi alguma coisa no lançamento mesmo, que o Murilo fez o lançamento incorreto e aí por isso a reversão, algo raro no futebol profissional.
0: Placar de 0-0, está empatado o jogo no Allianz Parque. Primeiro tempo de jogo, 15:50. Reloginho, 15 minutos, 50 segundos, primeiro tempo. Libertadores da América, Allianz Parque.
3: Palmeiras, Cerro Porteño.
0: 0. Mais cedo teve jogo da Sul-Americana na Vila Belmiro.
3: Sem o lesionado Neymar, no primeiro jogo do Santos, depois da convocação para a Copa do Mundo, o Santos empatou na Vila Belmiro com o San Lorenzo, 2-2.
0: Central da bola.
4: Times já classificados para as oitavas de final da Libertadores. Coquimbo Unido do Chile, Independiente Rivadavia da Argentina. Corinthians, também o Mirassol e o Rosário Central da Argentina.
0: Oscar Ulisses. Comigo e com toda a equipe esportiva da CBN. O meu eterno chefe, Osmar Santos.
3: Vai chefiando o garotão.
0: O jogo tá parado ali, tem uma reunião dos jogadores do Cerro. Falta pro Cerro aqui na direita. O que acontece, Neto?
1: Eles estavam inspecionando ali o Verrete, estava passando por um exame médico, centroavante do Cerro. Agora parece que está tudo certo com camisa 19. Pirata está na grande área, Oscar. Vem o Cerro aí na bola parada.
0: Na direita, no ataque, lá vai Cerro para a cobrança de falta. Placar de 0-0. Passou Cecílio pela bola. Atenção, cruzamento na grande área. Sobe para fazer o corte o Palmeiras. Tira Martínez. Flaco Lopes. Flaco Lopes recuado na pequena área. Dá o toque de cabeça, a bola vai fora. Escanteio para o Cerro. Ouviram a gente? Marcel C está aqui no meu computador. Obrigado pela audiência e pela mensagem. Dani Marcel, Éder Valença, Emerson Matheus, Santa Bárbara ouvindo a gente, com a Giovanni, com Giovanni Matheus e com a Elaine. Dona Elaine, obrigado pela audiência. Senhor Paulo também está ouvindo a gente. Edmilson, Alberto, Maciel Barbosa, Cícero Peixoto, Radinho ligado. Obrigado, gente, pela participação. Aqui na direita, Cecílio Domingues vai para bater o escanteio para o time do Cerro. Levantou na grande área, Gomes espana. Tiro de cabeça, rebote e volta para o Cerro. Lançamento é feito na meia direita de Omarius Reclado. Corta para o Palmeiras. Empurra a bola para Andréas, lança pela esquerda para Flaco Lopes. Puxa pela ponta esquerda, desarmado. Milovic volta para fazer o corte. Palmeiras retoma a jogada. No entanto, outra vez Flaco Lopes, outra vez perde. Recupera o Cerro. Levou na direita, trompada do Arthur. Falta. Falta para o Cerro na direita, pouco depois da metade do campo. Neto.
1: Trombada em cima do Fabrício Domingues, Oscar, que ia arrancando pela meia direita. Oscar, o Cerro Porteño hoje está estreando o seu novo segundo uniforme, né? Um uniforme branco, vermelho e preto, que é uma homenagem a um outro uniforme da década de 90 do Cerro Porteño. Lembra um pouquinho as cores do segundo uniforme do Flamengo, que é o próximo adversário do Palmeiras.
0: Toshiba está ouvindo a gente, Radinho ligado, obrigado, rapaz, pela audiência. É, muito obrigado pela participação e pela mensagem aqui. Tudo falta para a equipe do Cerro na ponta direita no ataque. Lá vem outra vez Cecílio para bater a falta. Ajeita a bola o Cecílio Domingues. Tomando posição aqui na direita para bater. Saiu da esquerda, vem para a direita. Só um homem na formação de barreira. Só o John Marius. De longa distância falta. Lá vai Cecílio. Levantou na grande área. Carlos Miguel dá um tapa na bola. Tira. Faz o corte, rebote do John Marius, domina aqui no campo de defesa. Dá a volta no marcador, sai jogando, lança a bola pela esquerda. Busca Andréas Pereira, evita a saída de bola pela linha de lado. Lançamento do outro lado, mudou o jogo. Mudou bem para Jair, recebeu, atenção, Mara entrou na ponta. Jair vem para a meia, lá vem Palmeiras perigosamente. Jair faz a finta, rolou para Andréas Pereira. Dominou na meia esquerda, puxou para a direita, ameaçou bater, marcado. Não pode mais bater e perde. Tira outra vez o time do Cerro. Morel sai jogando, lança a bola pela esquerda para Chaparro, bola vai fora. Lateral, posse de bola para o Palmeiras da direita, no ataque, pouco além da metade do campo. Placar de 0 a 0, está empatado aqui no Allianz Parque. Diga, Neto.
1: O Verrete, o centroavante da equipe do Cerro Porteño, está caído na grande área. Depois da cobrança de falta do Cerro, ele acabou levando a pior na trombada com o Carlos Miguel. O goleiro do Palmeiras saiu socando tudo e acertou em cheio o Pirata, o centroavante do Cerro Porteño, que está caído ainda no gramado. Está querendo ver, né, Oscar? Sim, algum replay, alguma imagem, uma câmera lenta. Acho um pênalti aí pro Cerro Porteño.
0: E de repente ele ficou de pé, tá resolvido, sem médico, sem nada, tá tudo pronto. Prates, o jogo, 0 a 0, 20 minutos, primeiro tempo. Fala, Prates.
2: O Palmeiras criou uma chance mais perigosa no cruzamento do Andréas Pereira, que o Mileno Martins cabeceou por cima. Por enquanto, parou aí. O Palmeiras tem muita bola, mas é muito intermediário. O Cerro Porteño, por enquanto, marca bem. O Cerro Porteño, quando quis marcar mais à frente, não marcou tão bem assim. O Palmeiras encontrou espaço. Mas aquele campo que o Palmeiras imaginava, ou quer pra jogar, pra correr, até agora não apareceu.
0: Lá vem Palmeiras, Murilo domina, toca para Flaco Lopes, abre bola para John Marius, domina pela esquerda, recua para Murilo. Murilo domina exatamente na metade do campo, pisa na bola, chama a marcação, muda o jogo lá pela direita. Para Ala, recebe Ala, Jair na ponta, lançado na meia direita, no ataque, tenta o domínio Martínez, volta o zagueirão Pérez, lá para fora. Lateral para o Palmeiras, Jair cobra rapidamente, toca para ali pela direita, no ataque para Ala, domina para o Fiuk, volta para o campo de defesa, recebe Gomes, Gustavo Gomes da ponta para Arias, voltou ali pela meia para Ala, Ala recebe, muda o jogo aqui na esquerda. Murilo aparece para dominar além da metade do campo, levou pela meia esquerda. Palmeiras avança, vai para o ataque, bola para Arthur. Arthur recebe, volta para Murilo. Para Arthur, dominou pela meia esquerda, domina mal, perto e retoma, prende para o Palmeiras, larga a esquerda, vem para o comando no ataque, meteu o jogo na direita. Jiang recebeu ali pela meia, é Gomes, Gustavo Gomes vem para o cruzamento na área, vem Flaco Lopes, desvia o zagueiro Cecílio, tira. João Mário explica pelo rebote, comete falta. Falta para o Cerro aqui no campo de defesa, jogo parado. Reloginho está marcando. 20 minutos do primeiro tempo. Libertadores, Allianz Parque.
5: Palmeiras, 0. Cerro Porteño,
0: 0. Parada para hidratação aqui no Allianz Parque neste momento. Teve jogo hoje na Vila.
3: Mais cedo na Vila Belmiro, pelo Grupo D da Copa Sul-Americana, o Santos recebeu o San Lorenzo. Abriu 2 a 0, mas tomou empate. Santos 2, San Lorenzo também 2, Oscar.
0: Central da bola.
4: Libertadores, bola rolando agora no Maracanã. Primeiro tempo, 0 para o Flamengo, 0 para o Estudiantes. Mais cedo, o Nacional do Uruguai empatou em 0 a 0 com o Universitário do Peru. Agora jogo rolando também, por enquanto, 0 para a LDU, 0 para o Lanús. Jogo no primeiro tempo.
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0: Gosto muito com meu eterno chefe, Osmar Santos.
6: Vai fundo, meu filho!
0: O jogo está parado aqui no Allianz Parque, pausa para a hidratação. 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Tá sabendo, né, Rafael Prates?
2: Oscar, tô sabendo e é espetacular. É um raio-x completo de 48 seleções. Maravilhoso.
7: E Oscar?
0: Diga, Dai.
7: Você sabe que lá nós damos nota para seleções também, igual eu dou nota para manchete do Prates, né?
0: E tem manchete já aqui no intervalo, o Dai já está de volta, vai dar uma nota. Mas o Dai tem aquela tendência de puxar meio para o carnaval, sabe, Prates?
2: Ele é uma espécie de Décio Pitirilli com o Júlio Medalha, não se aperta não.
0: 9.8, 9.9, e assim vai. Você está salvo por isso, Rafael Prates?
2: Não sei se estou tão salvo não, Oscar.
0: Reiniciando o jogo, o Palmeiras domina com o André Pereira, toca para Flaco Lopes, perto e sobra a volta para o Palmeiras. Emi Martins sai na direita, lança para o ataque, bateu no zagueiro, voltou para Flaco Lopes, recebe na metade do campo e volta aqui na zaga para Murilo, de cabeça para trás para o goleiro Carlos Miguel, sai para pegar na linha de frente da pequena área. Tá 0-0 o jogo no Allianz Parque, está empatado, estamos com 24 minutos, primeiro tempo, Palmeiras e Cerro, Libertadores América. Gomes domina campo de defesa lá no ataque, na ponta direita, Flaco Lopes sobe com ele, Chaparro, bola fora. Lateral para o Palmeiras, no meio do campo, exatamente no meio do campo, lá pela direita. Jai cobra para Mardon Freitas, para Jai, Jai domina. Muda o jogo da direita para o meio, para Murilo. Murilo recebe na grande lua, sai jogando pela esquerda, Ferretti vem atrás dele. Murilo enfiou na ponta esquerda para Arthur, domina mal. Escapa dele, cai no meio, volta Velasquez para fazer o corte. Na direita, bola curta para Fabrício. Fabrício recua um pouquinho, sai jogando o time do Cerro ali. O Velasquez lança na esquerda, entrega para Chaparro. Chaparro domina pela canhota, ala em curta distância, desvia a bola fora. Lateral para o Cerro na esquerda, defesa em Neto.
1: É isso, Oscar. Chaparro é um dos jovens jogadores dessa equipe do Cerro Porteño, tem apenas 19 anos, formado nas categorias de base do Ciclón. Está fazendo hoje o seu 19º jogo apenas como profissional.
0: Rafael Prates, 25 minutos, bate o reloginho, primeiro tempo de jogo, placar de 0-0 aqui no Allianz Parque, Palmeiras e Cerro. Fala, Prates.
2: Por enquanto, a missão do Cerro Porteño ela é bem feita, é bem cumprida, Oscar. Pires da Mota, que é o volante do Cerro Porteño, ele alterna a hora de vir um terceiro zagueiro para defender, quando o Cerro monta uma linha de 5, né? Cecílio Domingues fecha muito bem o atacante pelo lado direito por aqui. E olha o jogador que sai para marcar o Andreas Pereira lá na intermediária. Posse de bola do Palmeiras é uma posse de bola até agora que vai de um lado, vai do outro, mas não tem um passe mais correto, um passe mais à frente, um jogo mais vertical. O Palmeiras tem a bola, mas fez pouco com ela até agora.
0: Lá vem Palmeiras, a bola pela direita, no mínimo ala, faz a finta, quebrou a defesa ali, puxou pela meia, ela vai, ala, perna esquerda pro gol, desvia, cai na mão do goleiro. No canto esquerdo, Martim cai para fazer a defesa, Neto.
1: E o Alan, Oscar, vai sendo o jogador que nesse primeiro tempo vai causando mais problemas para o Cerro Porteño, partindo da direita para o meio. Mais uma vez, achou o espaço, camisa 40, bateu de fora da área. A bola bateu primeiro no Pires da Mota, ficou a sensação que depois ainda desviou no John Arias. E aí, morreu nos braços do goleirão Alexis Martim.
0: Velasquez levanta para o ataque, Palmeiras já volta para retomar a jogada aqui no campo de defesa. Marlon Freitas, marcado de perto pelo primeiro, escapou do camisa 5, Morel. Adiantou lá pela direita para Jai, Jai para Andregas Pereira. Voltou na ponta, mais para Alan, recebe Alan na ponta, recua ali pela meia para Mardon Freitas. Mardon Freitas volta para Gustavo Gomes, dominou, outra vez lá na direita, recebe o Palmeiras, lá vem Andreas Pereira, avança Alan na ponta direita, Andreas Pereira vem para o meio, adiantou no comando para Flaco Lopes, recebeu das costas para o gol, lá vai Flaco, enviou para John Arias, bate, catou, largou o goleiro, Jair, rebote na linha de fundo, cruzou para trás, Flaco Lopes em cima do zagueiro. Chute do Lopes, não saiu como ele queria. Rebote e volta para o Palmeiras, pressão do verde, domina Mardon Freitas, para Murilo, para Mardon. Mardon recebe na meia direita, adiantou na grande área, passou, Giai domina, volta um pouco, ala fora da área, tocou para Mardon Freitas, outra vez à direita para ala, cruzamento, está na mão do goleiro. Martins sai do gol para fazer a defesa. Neto.
1: Ah, e o Palmeiras agora aumentou a potência do motor, Oscar. Começou a pressionar mais e teve nos pés do John Arias a melhor chance do jogo até aqui. De frente pro gol, na meia lua da grande área, o colombiano bateu. O Martim deu rebote, mas na sequência o Palmeiras não conseguiu aproveitar. Segue 0-0 no Allianz Parque.
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0: Palmeiras volta para a marcação. O time do Cerro Sérgio jogando a bola tocada pela esquerda. Chaparro para o goleiro. Martim lança para o ataque. Aprofunda a bola pela ponta direita. Sobe o Palmeiras. Arthur tira. Toque de cabeça. Abriu lá pela ponta esquerda. Fabrício vem com o Gilmares. Gilmares caiu a primeira. Perdeu na segunda. Rebote do Palmeiras. Marlon Freitas domina bem pela meia. Levou para o ataque. Encostou a bola pela meia direita. Domina Andrés Pereira. Para Gilmares. Passa por ele na grande área. Martim sai do gol. Goleiro trabalha. Pega de novo. Neto.
1: E tem que estar esperto mesmo o Martim, Oscar, porque o John Arias está se desmarcando muito bem aqui na ponta esquerda. Se não me engano, já é a quarta bola que os jogadores do Palmeiras colocam para ele na grande área em busca do camisa 11. Mais uma vez, o passe um pouco esticado e o Martim mais uma vez esperto para sair do gol e ficar com a posse.
0: M. Martins briga pela posse, leva na metade do campo, ganha lateral Palmeiras. Lateral batido, bola para M. Martins, humilha pela direita, defesa vem para metade do gramado da grande lua. John Arias sai da esquerda, vai para o comando, perde a bola para Andrés Pereira. Pereira dominou pela meia, lançou na grande área muito forte, passa por todo mundo, vem aqui da esquerda, acredita o Palmeiras, vai para cima, o Arthur lá pela ponta, Cecílio protege a bola fora, lateral para o Cerro, na direita, na defesa, o jogo 28:50, 0-0, primeiro tempo. Fala, Prates.
2: O melhor momento do Palmeiras no jogo é esse que nós estamos acompanhando agora, Oscar. Flaco Lopes saiu da área, encontrou o Arias, que tem feito muito bem esse papel de sair da esquerda para o meio para receber. Teve uma condição muito boa de bater da meia lua. O Martim foi pegar no canto esquerdo. O Palmeiras ameaçou um pouco mais, com mais movimentação. Troca de passe pelo centro, o Palmeiras aí.
0: Lá vem Marlon, uma adianta para Flaco Lopes, passo errado. Bola passou, vai para o goleiro Martim, de novo domina ali na pequena área. Tem bola o goleirão do time do Cerro. Neto.
1: E não tem pressa, né, Oscar? Como a bola veio do jogador do Palmeiras, ele ficou esperando o Flaco Lopes subir ali para pegar a bola com as mãos. Segue o jogo 0-0 no Allianz.
0: Está empatado aqui no Allianz Parque. Primeiro tempo, 29 minutos, 0-0. Palmeiras e Cerro, Libertadores da América. Goleiro demora muito para colocar a bola em jogo. Agora lança para o ataque. Ferretti vem buscada de pela meia, dá um toque de cabeça. Tentou no comando do ataque. A bola para o ponteiro esquerdo. Cecílio Domingues passou por ele. Vem Jai de cabeça para o goleiro Carlos Miguel. Começa para o Palmeiras de novo. Abre pela direita para Gustavo Gomes, domina pelo campo de defesa, volta M. Martins, perde na metade do campo, bola para Flaco Lopes, grande lua, girou pela ponta esquerda para Marlon Freitas, lá vai para o ataque, Marlon na ponta esquerda, tapinha na bola, voltou para Arthur domina para Marlon, de novo, Arthur entra, pede de volta na esquerda, Marlon Freitas não faz o passe, protege aqui pela canhota, vem voltando com ela, recua para Murilo domina, meio do campo, abre o jogo na perna direita para Gustavo Gomes, Jai do lado dele, foi lançado, dominou, ala aberto na ponta, Jai só ameaça o passe para ala, volta de novo, para Gomes curtinho para Marlon Freitas, dominou metade do campo, rodopia, dá a volta no marcador e toca na esquerda para Murilo recebe, avança para o Palmeiras, entrou Flaco Lopes, lançado, tá na área, cruzou direto, cai o goleiro Martim, caida, desvia, a bola bate na trave e vai fora depois de tocar no goleiro. Escanteio, time do Cerro pede tiro de meta, escanteio marcado, Neto.
1: Goleiro do Cerro fala que a bola bateu só na trave. O juiz marca escanteio. Palmeiras segue pressionando. Andrés Pereira vem na batida, Oscar.
0: Lá na esquerda, Andrés colocado para bater o escanteio. Todo mundo na boca do gol. Palmeiras dá um passo adiante. O juiz mandou esperar. Porque de novo tem aquela empurra. Aqui é aquele jogo pesado na grande área. Jogadores se estranham na área. Escanteio na esquerda agora. Andrés autorizado na bola. Levantou fechado. Sobe Ferretti. Recuado tira. De cabeça mete fora. Lateral para o Palmeiras aqui na esquerda no ataque. 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
0: Palmeiras tenta o ataque, a bola vai fora, tiro de meta para o Cerro. Neto.
1: Cruzamento venenoso, Oscar do Andréas Pereira cruzou na frente do gol do Alexis Martins. Ninguém do Palmeiras conseguiu desviar na bola. O goleiro do Cerro agora já começa a fazer um pouquinho de cera, viu, Oscar? Demora para cobrar o tiro de meta.
0: A torcida está marcando o goleiro. Sai do time do Cerro, saidinha aqui no campo de defesa. Velasquez domina pela direita, lança na metade do campo. Palmeiras volta para fazer o corte com ala. Recebeu, se meteu lá pela ponta direita com ala dominada. Vem ala já pertinho da linha de fundo. Ensaiga, finta em cima do zagueiro, consegue escapar. Chaparro foi fintado, mas ela bateu errado no meio. Morel tira, sai para o jogo, toca a bola pela esquerda, domina lá pela canhota, Ferretti recuado, centroavante tem posse de bola pela contra esquerda. Não entendi o que o Ferretti fez, ele mirou a linha lateral, deu um pique com a bola dominada para a linha lateral e a bola foi fora, lateral para o Palmeiras. Neto?
1: É, Oscar, eu também não tenho explicação melhor não. O Pablo Ferretti tentou jogar a bola no espaço, né, mas adiantou demais, saiu com bola e tudo, centroavante do Cerro.
0: Palmeiras tenta no escanta, tiro Cerro de novo. Bola cai para Fabrício, domina pela direita, campo de defesa, lá vem Cerro para o ataque, larga a direita, vai para o meio, puxa já pela linha na intermediária, marcado de perto ali pelo primeiro, Cecília quem carrega, abriu aqui pela ponta, pediu na frente o camisa número 2, o Fabrício Domingues, diz, pegou a falta em cima do Cecílio. Jogo está parado, é posse de bola para a equipe do Cerro, pouco depois da metade do campo. Neto.
1: E se o Cerro mantiver a tendência, Oscar, deve levantar a bola na grande área do Palmeiras. Nas outras faltas que teve no campo de ataque, o Cerro levantou na grande área e me parece que vai ser isso. Cecílio Domingues agora de pé é o homem da bola parada do Ciclone. E aí os zagueirões vão todos ali para frente da grande área, né? Porque a falta é tão longe que os zagueiros ficam até antes da grande área do Palmeiras.
0: Falta para o time do Cerro, a bola pela direita, no ataque, Palmeiras volta todinho para a marcação, não tem pressa nenhuma no Cerro Portenho para bater a falta. 0-0, está empatado o jogo aqui no Allianz Parque, estamos com 33-20. Primeiro tempo de jogo, colocado aqui Chaparro para a cobrança, saiu da bola. Cecílio com a direita, bateu fechado, Carlos Miguel dá um tapa na bola, tira, voltou para o Cerro, Morel para o gol, carimbou o zagueiro. Fabrício no rebote aqui na linha de fundo, João Marias na marcação, tira João Marias, corta para o Palmeiras, sai jogando, bola vem para Flaco Lopes, desarmado, insistiu Cerro, Chaparro para o gol em cima do zagueiro. Volta só, sobra metade do campo, camisa número 40. Klimovic, volta a bola para o goleiro, para Pires da Mota, lança lá para o ataque, responde o Palmeiras, corte é feito pelo Arthur, bola vai fora. Lateral para o Cerro na metade do campo. Prates. Cerro chegou também, Prates.
2: Cerro está muito por essas bolas que o Cecílio Domingues coloca na área, né, Oscar? Cerro tem uma boa bola, a bola parada, né? Bola aérea, ofensiva e defensiva também. Bola vem com muito veneno, ela pinga, não tem o desvio. O Carlos Miguel se vira bem para evitar o que poderia ser o gol do Cerro Porteño. O Palmeiras melhorou no jogo. Pelo meio, o Marlon Freitas está encontrando espaço. O Andrés Pereira de vez em quando encontra espaço também. Uma questão do Palmeiras caprichar mais perto da área. Está chegando bem até ali. Mas faltando um capricho um pouco melhor para tentar fazer o primeiro gol.
0: 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Domina a bola pela direita, o Palmeiras aberto lá pela ponta. O Alan, ala volta um pouquinho, entrega a bola curtinha na grande lua do gramado para Jai. Fecha no meio para Flaco Lopes. Enfiou para João Marias, grande área, passou por ele, sai o goleiro. Outra vez Martim domina, liga de frente na grande área. Neto.
1: E parece até replay, né, Oscar? Lançamento pro João Arias. Sai Martim e fica com a bola. Mais uma vez, o mesmo lance.
0: Reloginho, 35 minutos, primeiro tempo, Allianz Parque.
5: Palmeiras, Cerro Porteño.
0: 0-0. Sul-Americana teve jogo hoje na Vila Belmiro.
3: Oscar, há pouco na Vila Belmiro, o Santos estava conseguindo um resultado importante para depender apenas de si na última rodada da Sul-Americana, mas tomou um empate do San Lorenzo. Santos 2, San Lorenzo também 2.
0: Bala caída no meio do campo, faz o Palmeiras com a bola com o Marlon Freitas, envia da esquerda para Arthur. Arthur recebe, toca curtinho para Andrés Pereira. Arthur passou na ponta, pediu bola recuada ali pela amiga Marlon Freitas de novo. Bala está de pé aqui na metade do campo. Lá vem Palmeiras, a bola para Emi Martínez, girou pela ponta direita para Gustavo Gomes. Curtinho para Jair, recebeu na ponta, sai da ponta, cai para a amiga, volta de novo. Ajeita para Martínez, domina Emi Martínez ali pela amiga direita. Empurra mais atrás ainda para Murilo. Grande lua do ataque, soltou na amiga Andrés Pereira, tocou para Ala. Para Flaco Lopes, domina, calcanhar para Andrés, boa bola, entrou, rolou na esquerda, Arthur cruzou, fechado, bola desviada, vai fora. Velasquez chegou dividido com Mala, bola pela linha de fundo, escanteio para o Palmeiras. Neto.
1: Aí o Flaco Lopes, Oscar, quando ele quer jogar bola, ele joga muita bola aqui. Calcanhar para o Andrés Pereira, abriu todo o espaço para o ataque do Verdão. A bola cruzada, o Alan quase tocou nela por último. Escanteio, segue o Palmeiras pressionando, 0-0.
0: 0-0 o jogo. Lá na ponta esquerda, escanteio para o time do Palmeiras, Andrés Pereira. Bola curtinha para João Marias, dominou João Marias, o juiz mandou parar. juiz mandou parar porque teve um desentendimento lá na pequena área. E o juiz mandou parar o escanteio batido pelo Palmeiras. Curtinho, não valeu, vai ser repetido o escanteio. Aqui na ponta esquerda, Andregas está colocado. João Mares agora vai para a bola para bater. O Andregas fica ali para receber. O Andrés reclama que o jogador do Cerro está muito perto dele na marcação. O Andrés empurra o jogador do Cerro. E o juiz vem lá para tentar acalmar a situação, porque ficou ali por uma faísca. É o Cecílio que está pertinho do Andréas Pereira. Reclama o Andréas. O Andréas está perto da bandeirinha do escanteio para receber o escanteio curtinho. E o Cecílio está junto. Atenção, escanteio batido, bola para Andréas. Agora com liberdade. Rolou para Arthur. Arthur domina para Jean. Cruzamento na grande área. Sobe, Chaparro tira. Rebote no Palmeiras. Domina ali pela meia direita. O Bala dá um toque de cabeça para Jean. De novo lá para a ponta. Insistiu. Lançamento na direita. No ataque. Gomes domina impedido. Marcou bandeira, apontou o juiz, o impedimento no ataque do Palmeiras, o jogo está parado. Futebol Globo CBN aqui no Allianz Parque, 0-0, está empatado. Quem mais? Central da bola, Leonardo Dai.
7: Sul-Americana, o Alex Vinícius marcou para o Red Bull Bragantino em Buenos Aires, 0 para o River Plate, 1 para o Red Bull Bragantino, já final do primeiro tempo. No Maracanã, Flamengo 0, Estudiante 0 pela Libertadores. O árbitro chegou a marcar um pênalti para o Flamengo, mas o VAR corrigiu a marcação para falta fora da área.
0: É comigo e com todo o time da CBN. O meu eterno chefe, Osmar Santos.
9: Eu vou com você nessa, garotão.
0: Palmeiras domina a bola pela direita. Sérgio Malan ganha do primeiro, mas perdeu para o segundo. Chaparro desvia, a bola vai fora. Lateral para o Palmeiras na direita no ataque. Lateral batido pela frente. Malan toca para Jair e volta. Meio do Fogueira para Gomes. Olha o toque de cabeça. Ajeita ali pela meia. Vem buscando o jogo no campo de defesa. Emil Martínez volta com Gomes. Gomes na ponta direita para Jair. Jair liga para Andregas Pereira. Rapidamente para Flaco Lopes. Domina mal. Quase perde. Retoma, no entanto, para o Palmeiras. Bola dominada lá pela direita. Campo de defesa. Flaco Lopes sai da ponta, vem pro meio, muda o jogo, na esquerda para Arthur, recebeu o Arthur, um toque na bola fazendo a finta, vai para a meia, João Mares abre pela ponta esquerda, bola solta para ele, bico na área, fintou, bateu, pega o goleiro Martinho, meio no gol, Neto.
1: João Mares, que já tem um gol nessa Copa Libertadores, quando ele corta pro meio e bate com a perna direita, todo mundo presta atenção, Oscar, mas essa finalização aí ficou no meio do gol. Mais uma boa defesa do Martim, segue 0-0, nada de gols no Allianz.
0: Martim levanta para ataque, lá vem Serra, bola espirra, cai na ponta esquerda, Nogueira tentou o domínio, Gomes afasta, tira para o Palmeiras, lança na metade do campo, responde o Travis, o time do Serra, bola fica na disputa na metade do gramado, João Mares na frente, ganhou pro Verde, para Marton Freitas ajeita para ele, Martínez aprofunda pela direita para ela, dominou e caiu. Escorregou, caiu. Na sequência, Flaco Lopes aperta na marcação, comete falta e o jogo parado. 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Raio X, Prates, você não pode perder nenhum, Prates.
2: Oscar, eu acompanhei seleção por seleção. A Suíça está muito bem cotada pelos nossos especialistas, Oscar. É. Suíça está com 8,1 e o Brasil com 8. Se o Brasil não melhorar,
1: mas
2: vai
1: é
2: quebrar
1: no futebol,
2: a cara.
1: Futebol, no queijo, mas, no chocolate.
2: Não, futebol, Copa do Mundo.
7: O Prates, espera o episódio de segunda-feira, então, que vai ser o do Equador. Aí você vai cair da cadeira de vez.
0: 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Posse de bola aqui no campo de defesa, outra vez para a equipe do Cerro, que vai sair jogando. Tem posse de bola, perna esperta, direita, parte para o ataque. Lança a bola pela ponta direita, tenta o domínio aqui, Cecílio, bola fora. Lateral para o Palmeiras, de graça, bola para o Verde na esquerda, na defesa. 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Palmeiras tenta na esquerda, a ala vem aqui para Canhota, ganha lateral, lateral para o Verde. Lateral batido para o domínio de Almares, volta um pouquinho para Arthur, Arthur toca outra vez na esquerda. Arias ganhou no primeiro, bota a velocidade na ponta esquerda para ala, curtinho aqui na Canhota, beirada do campo, domina, sai da meia, sai da ponta, vem para meia, tenta fintar, Velasquez tira, corta para o Cerro. Bola cai para Fabrício, Fabrício domina para o time do Cerro, puxa para o ataque para Verrete, aberto aqui na direita, campo de defesa, centralmente volta para armar o seu time, chuta, bate no jogador do Palmeiras, vai fora, bateu no Martínez, o M. Martínez, é lateral para o time do Cerro na direita e o Verrete ficou bravo. Neto.
1: Ficou, Oscar. Não entendi muito bem por que o ex-centroavante do Vasco ficou irritado nesse último lance. O Cerro Porteño, Oscar, é o terceiro colocado na apertura do Paraguai. Mas não vive um bom momento, não. Só uma vitória nos seis últimos jogos. Vitória que veio justamente na Copa Libertadores. 1-0 fora de casa contra o Júnior Barranquilla.
0: Palmeiras volta para a marcação, bola vai fora mais uma vez, toque no zagueiro do Verde, lateral para o time do Cerro, mais à frente aqui na direita no ataque. Primeiro tempo de jogo, estamos com 30, com 40, 42, primeiro tempo, 0-0, Palmeiras e Cerro, Libertadores da América. Na direita no ataque, lá vai para a cobrança do arremesso, Manuel, time do Cerro colocado, Velasco e Fabrício. Fabrício balança o corpo, lança a bola pela ponta direita, Ferretti dá o toque de cabeça lá pelo meio, Mandregas, Pereira tira, corta para o Palmeiras, bateu para o ataque, ninguém do Verde no ataque. Sozinho aqui atrás, vem para dominar do campo de defesa, outra vez do time do Cerro, Pérez, Matias Pérez, para Velasquez, Velasquez domina, lança ali pela meia direita no ataque, Cecílio tentou aprofundar pela ponta para Fabrício, bateu no zagueiro, voltou para Pires da Mota, insistiu na direita, Murilo tira, rebote no Flaco Lopes, para Maula pelo comando, perde, briga no entanto, ganha para Ademir Martínez, Klimovic insiste, retomou, Palmeiras ganha em definitivo, bola para Diomares, divide na ponta esquerda, Velasquez dá um bicão, vai fora. Bola bate no área, sai lateral para o time do Cerro. Aqui na direita, quase na metade do gramado. 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Placar de 0-0, está empatado o jogo. 43 minutos do primeiro tempo. Fala, Prates.
2: Oscar, apesar do Palmeiras muitas vezes optar por lançamentos, uma bola mais esticada, cruzamentos, o jogo do Palmeiras ficou melhor no primeiro tempo com a bola pelo chão. E a bola geralmente pelo meio da defesa do Cerro Porteño. O Cerro Porteño marca bem os lados do campo, mas quando o Alan puxa a bola da esquerda, da direita para o meio.
0: Atenção, vacilou o Palmeiras, quase gol do Cerro, mas já sai jogando. Fala, Prates.
2: Quando o Alan consegue carregar a bola da direita para o meio, o Lopes se movimenta, sai da posição do centroavante. O Andrés Pereira e o Marlon Freitas encontram espaço pelo centro, sai jogo do Palmeiras. Quando o Palmeiras vai para um jogo mais rápido, para lançamento, por enquanto o Cerro Porteño marca bem, vai segurando o 0-0 no Allianz Parque.
0: Placar de 0-0, professor Miguel Nicoleles, radinho ligado, um dos maiores neurocientistas do mundo. Com o radinho ligado, ouvindo a CBN, obrigado pela sintonia. Lateral da metade do campo, lá pela esquerda para o Cerro, 0-0, jogo no Allianz Parque. Lá vai Chaparro para a cobrança do arremesso, manual, adianta a jogada pela meia para Verrete, sai para receber, puxa a bola aqui na metade do campo e rola pela direita defesa. Domina Velasquez, abre na ponta, toca a bola para Cecílio, Cecílio aberto aqui pela ponta direita. Lá vai Cecílio Domingues aqui na direita, procura o time na área, cruzamento fechado, Carlos Miguel, tá na mão do goleiro, que bola perigosa, Neto.
1: Cruzamento do camisa 10 do Cerro foi muito aberto, muito mais pro goleiro do Palmeiras do que pro Nogueira, camisa 36, que estava ali na grande área tentando o cabeceio.
0: Lá vai Palmeiras, Andrégas Pereira para ala, dominou lá pela ponta direita, vem a marcação, dois em cima do ala, ele protege, volta um pouco, Andrégas no meio, Marlon Freitas, dominou pro time do Palmeiras pela meia direita, se mexeu Flaco Lopes no comando, pediu bola para Andrégas na direita, Giai aprofunda na área, João Marco Martim, Marlon Freitas, cruzamento mal feito, a bola vai fora. Tiro de meta para a equipe do Cerro. Neto.
1: Oscar, e teremos mais 3 minutos de acréscimos nesse primeiro tempo. Vamos até os 48 aqui no Allianz Parque.
0: Placar de 0-0. Está empatado aqui o Palmeiras contra o Cerro na rodada de hoje na Copa Libertadores da América. Claudiano de Souza está ouvindo a gente. Radinho ligado. Obrigado pela audiência, obrigado pela sintonia. Radinho ligado aqui mandando mensagem no meu computador. Muito obrigado. YouTube está rolando aí também, não é, Dai?
10: Sempre, Oscar. youtube.com/CBN com o Belmiro Moreira mandando mensagem, o Ronaldo Silva, o Vicente Vicar, o Mancha Gomes, está aqui também o Clério Abrão, Rosana Guzmão, todo mundo aqui, Reinaldo Dias, Leandro Frois, Gabi Borges, Nailton Rocha, Palmeiras e Cerro Porteño, 0-0, Oscar.
0: Está empatado. Rosângela Panice também manda mensagem aqui, está ouvindo. Vamos, Palmeiras, grita ela. 0-0 o jogo no Allianz Parque. Carlos Chipona também com o rádio ligado. Flaco Lopes divide, uma jogada pesada aqui na metade do campo, fica caído o Flaco Lopes, fica caído o jogador do Cerro Porteño. Juiz apita a falta para o Cerro e vem lá para conferir de perto o que aconteceu com os dois jogadores que estão caídos. O Flaco, me parece, faz a falta e fica se retorcendo no gramado, que é para tentar mudar um pouco o foco do lance em si. Foi uma pegada dele, Neto.
1: Foi um carrinho, Oscar. Os dois jogadores, né, deram um carrinho. E aí o Nogueira, que é o jogador do Cerro que está caído, foi quem tocou na bola primeiro. Depois veio o Flaco Lopes e acertou em cheio o jogador do Cerro. Os dois times queriam a falta a seu favor. O juiz, o Yael Pérez, que estava de frente para o lance, marcou a falta do Flaco Lopes. Por enquanto, nenhum cartão mostrado, mas acho que o Flaco Lopes não vai escapar ileso, tanto fisicamente quanto arbitrariamente aí desse lance, Oscar.
0: Está de pé o Flaco, o jogador do Cerro também já está de pé. O juiz está tá caído, o jogador do Cerro ainda está caído. É o Flaco Lopes, está caído, tem um do Palmeiras caído que não é mais o Flaco. E o jogo está parado aqui no Allianz Parque, já estamos nos acréscimos, 47 minutos, 0-0, Palmeiras e Cerro Porteño na Libertadores, Oscar, da América. Diga, Neto.
1: É o Emi Martínez que estava na dividida. A gente achou que era o Flaco, porque a gente viu dois ali no fim do uniforme. Mas é o Emi Martínez que estava nessa dividida aí. Agora se levanta, sentindo ainda o tornozelo direito. E quem tomou cartão amarelo no fim das contas, Oscar? O jogador do Cerro. Foi o camisa 36, o Nogueira.
0: A gente aqui gritando que foi falta pro Cerro, tudo foi nada, foi falta.
1: Mas ele mudou.
0: Foi falta pro Palmeiras, viu, Rafael Prates?
2: Foi, Oscar. Foi um lance de uma dividida, né, entre Emiliano Martínez e o Nogueira. O Rodrigo Cerro correram para pressionar o Yael, Falcon Pérez, o árbitro do jogo. Parecia que teria um cartão amarelo para o Martínez, não. Amarelo para o Nogueira. Tá, que a gente tem o Porteño, está pendurado no jogo já.
0: Cobrada, falta. Palmeiras tem posse de bola, vai ser repetida a cobrança de falta. Tá 0-0 o jogo aqui no Allianz Parque. Quanto de acréscimo subiu a plaquinha lá, Neto?
1: Mais 3, Oscar. Vamos até 48. Imagino que agora um pouquinho mais depois dessa paralisação para atendimento médico.
0: Alan domina para o Palmeiras, levou pela meia direita, volta um pouco da metade do campo para Marlon Freitas. Arthur se mete pela meia esquerda no ataque de Almares. Abre pela ponta, bola para Andregas pela meia. Volta para Murilo. Murilo aceitou na grande lua. Marlon Freitas domina outra vez, se mete pela direita para Alan. Alan recebeu na meia direita. Todo o time do Cerro na marca. Aqui atrás, Palmeiras desce, avança para o ataque nos instantes finais do primeiro tempo. Lançamento na meia para Flaco Lopes, sai para receber, tudo marcado, recua para Murilo. Recomeça para o Verde. Tem bola dominada, metade do campo, abriu na direita para Gomes. Gustavo Oscar. Gomes, Marlon Freitas, lançou na direita para Giai, chegou na linha de fundo, cruzou para trás, desvia do zagueiro. Escanteio para o Palmeiras, lá na direita, Neto.
1: E o Palmeiras tem muita pressa, Oscar, porque pode ser o último lance desse primeiro tempo, vem Verdão.
0: Escanteio batido, lá vem Palmeiras no ataque, a bola foi solta lá pela meia direita, domina outra vez Giai, já ajeitou pela ponta para Ala, cruzamento na grande área, zagueiro tira, ficou ali, puxou o Flaco para fora do gol. Pelo alto, Oscar. Liga de fundo, deu uma puxeta na liga de frente da área, a bola pela liga de fundo, tiro de meta para a equipe do Cerro. Diga, Dai.
7: Não, o Palmeiras está precisando, assim, de uns dois foguetes, assim, para acelerar mais o jogo, sabe? Ajudaria uns dois foguetes, assim.
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0: Instantes finais do jogo aqui no Allianz Parque. O Palmeiras está empatando com o Cerro 0-0. Cerro está jogando pela direita, a bola cai aqui pela ponta, volta o Palmeiras da marcação. Finalzinho do primeiro tempo. 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
0: Termina o primeiro tempo no Allianz Parque.
5: Palmeiras 0. Cerro Porteño
0: também 0. Prats vai dar manchete do primeiro tempo já já. 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

0: intervalo aqui no Allianz Parque para Palmeiras e Cerro Porteño, Copa Libertadores da América. O Prato está com a manchete. Muito comprida essa manchete aí, Prato, não está não?
1: Vai ser curta.
0: Vai ser curta?
1: Sim.
0: Tem rima?
1: Tem.
0: Pera aí que você dá a manchete já já. Deixa eu ver aqui, Neto, me chamou.
2: Rapidinho, Oscar, só para fazer uma correção, o cartão amarelo não foi para o Nogueira, foi para o Pires da Mota, camisa 26 e não o 36 do Cerro.
0: Atenção, atenção, manchete do Rafael Prato com rima e tudo.
3: Palmeiras ameaçou, rondou, mas não abriu o cadeado. Placar com o Cerro está cerrado.
4: Muito bom. Rafael Prates.
0: Você achou muito bom, Neto?
2: Eu gostei, Oscar. Não, ele deu uma variada boa, não ficou só aquele negócio de ama.
0: Mas vamos à nota oficial do nosso time. Carnavalesco, Leonardo Dai.
5: Não, já não estava muito bom pela rima. Aí quando foi fazer esse trocadilho do Cerro e do Cerrado, aí complicou de vez. Naquela escala carnaval, assim, que vai de 9 a 10, é 9.4 e desce por satisfeito.
0: Ele botou a roupa do Júlio Medalha lá, Rafael.
1: É, Oscar, ele é um pouco Pedro de Lara às vezes e um pouco Júlio Medalha, já peguei a dele.
0: Intervalo aqui no Allianz Parque, Palmeiras e Cerro está empatado. 0 a 0 o placar. Já já todo o segundo tempo da CBN. Um minuto e meio. 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Central da Bola em um minuto e meio no mar. 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

0: 10:29 no horário de Brasília, intervalo de jogo no Allianz Parque, quinta rodada da fase de grupos da Libertadores, grupo F, por enquanto 0 para o Palmeiras, 0 para o Cerro Porteño. Tudo sem gols nesta quarta-feira de Libertadores até agora, né? Um jogo já encerrado foi o empate 0-0 do Nacional do Uruguai contra o Universitário do Peru. Os jogos de agora, os três no intervalo, os três 0-0, Palmeiras e Cerro Porteño, Flamengo e Estudiantes pelo grupo A e LDU e Lanús pelo grupo G. E às 11 horas mais dois jogos, um pelo grupo do Palmeiras, que é Júnior Barranquilla e Sporting Cristal às 11 horas, e o outro pelo grupo do Flamengo, que é Cusco e Independiente Medellín. Pela Sul-Americana, mais cedo, o Santos empatou em 2-2 com a equipe do San Lorenzo, o Vasco perdeu por 3-1 para o Olímpia do Paraguai. Nós temos agora dois jogos em andamento. O Botafogo está vencendo o Independiente Petroleiro por 1-0 no segundo tempo. E no segundo tempo também, o Grêmio acaba de fazer o segundo gol em cima do Palestino. 2 para o Grêmio, 0 para o Palestino, gol do Pavon. E temos ainda outro jogo da Sul-Americana envolvendo o time brasileiro. Mas este no intervalo ainda, né? O Red Bull Bragantino está vencendo o River Plate fora de casa em Buenos Aires pelo placar de 1-0. No Allianz Parque, Libertadores, por enquanto 0 para o Palmeiras, 0 para o Cerro Porteño. Rafael Prates acompanha o jogo na cabine da rádio CBN, na sala de imprensa Osmar Santos, no Allianz Parque. Meio devagar o Palmeiras hoje, hein, Prates?
1: Tá sim, né, Dai? A gente obviamente imaginava o Cerro Porteño, até pela estratégia do Ariel Holan, de defender com o Ned 5, Cecílio Domingues ajuda muito o Fabrício Domingues pelo lado direito, né? É um atacante que volta muito para marcar por aquele lado ali. Agora, o Palmeiras foi bem no jogo, momentos do Palmeiras quando foram melhores... aconteceram quando o Palmeiras saiu de algumas posições mais delimitadas para jogar. Então o Alan, quando carrega a bola da direita para o meio, ele geralmente livra algum marcador, livra alguma marcação, encontra algum espaço. O Marlon Freitas colocado hoje ao lado do Andreas Pereira para ter dois armadores pelo centro, né? Que o Emiliano Martínez mais atrás dos dois meio-campistas do Palmeiras. O Marlon até encontrou alguns passes por ali, o Andreas bem marcado pelo Pires da Mota, já não teve tanto espaço para jogar. O Arias vai muito à esquerda para o meio para receber lançamento, o passe por ali. O Lopes, quando saiu da área, poderia ou conseguiu abrir algum espaço, mas ainda foi pouco, né? O Martim fez algumas boas intervenções no gol do Cerro Porteño, mas não foi assim uma pressão do Palmeiras que encurralou o Cerro Porteño. O Palmeiras ainda alterna em alguns momentos lançamentos que não precisavam ser feitos, com alguma velocidade para colocar o Cerro em situação mais difícil para defender. Mas o jogo do Palmeiras me parece, quando é mais curto e tem movimentação pelo centro da marcação do Cerro Porteño, pelo meio mesmo, o jogo do Palmeiras fluiu um pouco melhor. O Arthur lateral sai muito da esquerda para carregar a bola pelo meio, parece que é um jogo certo para fazer por ali. O Alan, a mesma coisa do outro lado, mas faltou algum acompanhamento a essa altura também, né? Então o Arias, quando às vezes recebeu um passe um pouquinho mais forte, a movimentação estava certa, mas o passe foi um pouco mais forte. Marlon Freitas, quando acertou o lançamento, não teve uma conclusão melhor. O Palmeiras foi melhor daí. Agora, mas não dá para falar que o 0-0 ficou muito fora do que foi o jogo, não. 0-0, mas não teve um Palmeiras assim encurralando, criando uma chance muito

0: Cerro Porteño.
1: Verrete. Fabrício lançado na direita, linha lateral da área, na velocidade. Chega inteiro. Bate pelo cruzamento rasante para a área. Verrete chega na frente do zagueiro e na frente do goleiro. Carlos Miguel saiu, chegou tarde. Verrete com a perna direita desvia para o fundo da rede. Abre o placar aqui no Allianz Parque. 3 minutos do segundo tempo. Verrete, centroavante fazendo um gols. Verrete, camisa número 19, bola na rede. Agora no placar da CBN.
0: Cerro Porteño.
1: 1.
0: Palmeiras.
1: 0. O detalhe, Neto.
2: Você tá vendo ela aí, Oscar? A zebra passeando no gramado do Allianz Parque. O Cerro Porteño volta ligado pro segundo tempo. E as mexidas do Ariel Holan têm efeito imediato. Roubada de bola no campo de defesa ainda. E o Cerro Porteño arma um enorme contra-ataque. Jonathan Torres, que acabou de entrar, acha muito bem o Fabrício Domingues na ponta direita. Lindo cruzamento rasteiro do uruguaio, que passa pelo último defensor do Palmeiras. O Murilo não consegue chegar na bola. O Verrete estava cara a cara, de primeira com a perna esquerda. O Pirata balança as redes do Palmeiras na sua primeira Copa Libertadores. O Pablo Verrete já marca pela segunda vez no torneio continental. E o Cerro Porteño vai vencendo. 1 a 0 Ciclone no Allianz, Oscar.
1: Oscar vem para o ataque Palmeiras. A bola toca na perna direita para Andrangas Pereira. Profunda pela direita no ataque para Jair. Perde a bola. Tira aqui da esquerda. Benítez faz o corte. Tentou aprofundar pela ponta. Alan recuado. Tira. Corta para o Palmeiras. Para Marton Freitas. Domina pela amiga. Recua um pouquinho para Gomes. Domina o capitão do time. Abre para Murilo. Pegou pela quarta zaga. Passa metade do campo. Vai para o ataque. Encosta lá pela ponta esquerda. Arthur perde. A bola foi solta para ele. Recebe. Vem a marcação em curta distância. A bola de novo para Murilo. 1 a 0 para o Cerro. Murilo domina para Gomes. Gomes recebeu. Grande lua para Andrangas Pereira. Na ponta para Alan. Muito mal feito. Passa e bola fora. Lateral pro Cerro na esquerda aqui no campo de defesa. Diga daí.
3: Não quero alarmar ninguém, não, mas nesse momento o Cerro Porteño tá ultrapassando o Palmeiras, né? Tá assumindo a liderança do grupo. 11 horas tem Sporting Cristal e Júnior Barranquilla. O jogo é na Colômbia. Se o Sporting Cristal ganhar o jogo, com essa derrota aí, Palmeiras vai entrar na última rodada fora da zona de classificação para as oitavas de final da Libertadores.
1: Lá vem para o ataque o Cerro de novo aqui na ponta esquerda. A bola tocada para Verrete, desviada. A bola vai fora, bateu por último do Gomes. Lateral para o Cerro, bater da esquerda no ataque. Primeiro, segundo tempo de jogo. Ronaldinho está batendo 5 minutos da etapa final de jogo. 5, segundo tempo. No Allianz Parque.
0: Palmeiras.
1: 0.
0: Cerro Porteño.
1: 1. Gol do Verrete. Santos jogou mais cedo hoje na Vila.
4: Gabriel Bontempo e Gabigol marcaram os gols do Santos, mas Derrites e Ausmendi empataram e Santos e São Lourenço ficaram no 2-2 na Vila Belmiro, Oscar.
1: Central da bola.
3: Sul-Americana, o Botafogo fez um gol no começo do segundo tempo, está vencendo o Independiente Petroleiro da Bolívia por 2-0. O time é da Bolívia, mas o jogo é no Paraguai em função da crise política e social na Bolívia. Os jogos não estão sendo lá nesse meio de semana.
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1: Falta pro time do Cerro, bater aqui na esquerda. Cicílio da bola perto à direita, levantou fechado, direto liga de fundo. Tiro de meta para a equipe do Palmeiras. Rafael Prates, 6 minutos 30 segundos do segundo tempo, 1-0 para o Cerro. Fala, Prates.
6: O espaço que o Palmeiras procurava no jogo, o Cerro Porteño encontrou com muita velocidade, Oscar. Em 3 toques estava na área do Palmeiras. Bolão do Jonathan Torres da esquerda, ele foi lá pro meio jogar com liberdade. Fabrício Domingues atravessou a bola e o Verrete fez um gol do centroavante mesmo. Chegou, Carlos Miguel tentou evitar e colocou para dentro do gol. A velha reação do Palmeiras, Oscar. Os minutos seguintes do Palmeiras depois do gol foram de pedir de calma na comissão técnica aos jogadores. Primeiro erro de passe do Andreas Pereira aqui, outro domínio errado a colar. Tem muito jogo para acontecer. É um baque que o Palmeiras toma, mas tem jogo ainda no Allianz Parque, tem muito jogo.
1: Alan tenta a finta pela direita, perde, volta para a marcação, zagueiro Benito esquina, lateral para o Palmeiras. Lateral batido, bala para Gomes, Gomes domina campo de defesa, entrega para Murilo. Recebe também no campo de defesa, encosta a bola para Marlon Freitas, grande lua do gramado, abre pela direita para M. Martins. Já passa metade do campo, leva para o ataque, Alan abriu aqui pela ponta, Jair também, Jair lançado. Dominou, voltou na meia, domina M. Martins, escapa dele. Volta Pires da Mota para fazer o corte. Sai jogando ali pelo meio. Alan bate na bola. Torres ganha. Tentou sair jogando falta. Falta no Torres. O jogo está parado. É posse de bola para a equipe do Cerro aqui no campo de defesa. 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

0: 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Está colocado o Cerro para bater falta aqui no campo de defesa. Placar de 1 a 0 para o Cerro Porteño. O time do Paraguai está vencendo o jogo. Lançamento é feito pela amiga esquerda no ataque. Passa pelo Gomes, passa pelo Ferretti. Vai para o goleiro Carlos Miguel, pega na linha de fundo. Diga, Neto.
1: Não é querendo zicar, não. É só aproveitando o placar de momento. Mas se o Cerro Porteño venceu o Palmeiras, hoje vão ter vários a última vez que. Porque o Palmeiras não perde na temporada 17 jogos. Não perde como mandante a 31 e não perde em casa na Libertadores há 5 anos.
0: Marlon Freitas vem para o Martec tentando mudar tudo isso, lançou na ponta, errado, era para Arthur, bateu mal. Tira de novo a equipe do Cerro Porteño. Sai jogando Cecílio pelo campo de defesa. Já vai para a metade do campo para Fabrício lá pela direita. Voltou ali pelo meio. Palmeiras tira. Corte é feito. Toca Murilo. Murilo ajeita. Bola curtinha para Emil Martínez. Faz a finta. Leva na grande lua do gramado. Vem a marcação. Martínez ganha espaço aqui pela direita. Avançou lá pela ponta. O Mala pede. Bola solta para ele. Bico da grande área. Domina perigosamente. Entrou na área. Fez a finta. Ganhou a liga de fundo. Cruzou rasante. Bate no zagueiro. Pérez tira para o Cerro. A bola fora. Lateral para o Palmeiras aqui na direita. No ataque, torcida tenta empurrar o time lateral na ponta direita, Palmeiras está colocado 1 a 0 para o Cerro, lateral batido, manda tocada para Gomes, Gomes domina pela direita, puxa aqui na metade do campo para Murilo, Murilo domina, Arthur abre pela ponta esquerda, Murilo para Marlon Freitas, entregas Pereira recebeu, atentou para Jai, deu as costas para o zagueiro, fintou no chão, pede a falta, o X marca falta para o Palmeiras ali na direita, Neto.
1: Falta do Benítez, Oscar, lateral argentino que acabou de entrar, de hermano para hermano, ele puxou o Giai e fez a falta na ponta direita. Ótima chance para o Palmeiras na bola parada, o Andreas Pereira já se posiciona, e o Gustavo Gomes, o Marlon Freitas, o Flaco Lopes, o Murilo, tá todo mundo do Palmeiras na boca do gol.
0: Lá vem Palmeiras para tentar um empate aqui no Allianz Parque, placar de 1 a 0, Cerro está ganhando o jogo, segundo tempo, 9:30. Ah, aqui na direita, entregas, Pereira pronto para cobrança de falta, só um homem na formação de barreira, todo mundo na boca do gol, juiz mandou parar, não deixa o Andrés bater porque ele vai lá de novo para conversar com os jogadores que estão ali na linha de frente da pequena área, uma confusão generalizada na pequena área, juiz ameaça botar ordem na casa, só ameaça. Sai da confusão, bota o apito na boca, autoriza. Andregas, perna direita, levantou, fechado na área, tira o zagueiro. Corte é feito, o juiz pega a falta do Gomes. Falta para o time do Cerro bater aqui na defesa, ficou caído. É o Pires da Mota.
1: Estou com a sensação de que é ele, Oscar, mas é um dos jogadores do Cerro aí de chuteira branca, que não ajudam muito a gente na hora de identificar os jogadores. Fabrício Domingues, ele que estava caído, na verdade, camisa 2, já está de pé. Posse de bola para o Cerro Porteño, que está vencendo 1-0.
0: Futebol Clube CBN já está batendo 10 minutos do segundo tempo. Allianz Parque.
2: Palmeiras
0: 0.
2: Cerro Porteño.
0: Ferretti, Cerro 1.
3: Central da bola. Na Sul-Americana, o Botafogo fez mais um gol. 0 para o Independiente Petroleiro, 3 para o Botafogo, que vai garantindo, no mínimo, presença nos playoffs das oitavas de final no segundo semestre.
0: Centro do ataque, Cecílio bate pro gol, Carlos Miguel, escanteio pro Cerro, lá na direita, Neto.
1: Oscar, o Cerro chega mais uma vez com perigo, uma bola dividida no meio que sobra pro Cecílio Domingues com muito espaço na ponta direita. Bateu já dentro da grande área o camisa 10, boa defesa do Carlos Miguel. Cerro Porteño tem escanteio e vai em busca do segundo gol.
0: Lá na direita, Cecílio tá colocado para bater o escanteio, o time do Palmeiras volta pra marcação, todo mundo na boca do gol. 1 a 0 para o Cerro, autorizado lá pela ponta direita, Cecílio para a cobrança do escanteio para o Cerro, na bola, perna direita, fechado na grande área, Flaco Lopes, recuado, tira, toque de cabeça, faz o corte, rebote e volta para o Cerro, lançamento na ponta esquerda, dominou aqui na linha de fundo, prende a bola o time do Cerro, bola tocada para Velasquez ali pela meia, vai fora, juiz marca falta para o Cerro na esquerda, no ataque, Palmeiras reclama, o jogo está parado, ou marcou escanteio? Escanteio ou falta?
1: Escanteio.
0: Marcou escanteio. Escanteio para o Cerro aqui na ponta esquerda. Neto.
1: É isso, Oscar. Eu achei que os jogadores do Palmeiras estavam reclamando da marcação de falta, mas eles estavam reclamando, dizendo que o último toque tinha sido do Klimovic, camisa 40 do Cerro. Palmeiras vai mexer daqui a pouco, Oscar. Primeira mexida do Abel Ferreira vai ser o camisa 18, Maurício 18. Daqui a pouco a primeira substituição no time do Verdão.
0: Placar de 1 a 0. Cerro está ganhando o jogo aqui no Allianz Parque. colocado pela ponta esquerda do time paraguaio para bater o escanteio. Todo mundo vai para o gol. Cicílio vai bater. Lá vai Cerro em busca do segundo gol do jogo aqui no Allianz Parque. Autorizado, não tem pressa. Vem para a bola agora. Bateu fechado. Carlos Miguel dá um suco na bola. Tira. Mete para fora da grandeira. Rebote e volta para o Cerro. Bola tocada para Benítez na ponta esquerda. Adianta na canhota. Tentando voltar para Cicílio, mas voltou a mal. Bola fora. Tiro de meta para o Palmeiras. Neto.
1: Oscar, o Cecílio tentou receber o passe do Benítez, passe adiantado demais, Palmeiras vai mexer agora. Vem o Maurício, 18, sai o Giai, camisa 4, Abel Ferreira coloca o time para Frentex.
0: E aí, Prates, o técnico mexe lá, o comentarista fala aqui. Fala, Prates.
2: Tentativa de ter um jogador mais ofensivo, né? Um armador próximo ao Flaco Lopes pelo centro do campo agora. O Alan vem como um dublê de lateral barra ponta por aqui. Miliano Martins também fica um pouco mais como lateral. Palmeiras muda e um pouco o sistema e troca jogadores, Oscar. Já estava mal, veremos se o Maurício entrar bem na partida.
0: Lá vai Palmeiras, a bola tocará para Maurício, primeira bola dele, falta no Maurício. Falta para o Palmeiras. Cerro dá um bicão na bola. É o Klimovics que meteu essa bola lá para frente, foi ele? Não.
1: Fiquei com a sensação que foi o Cecílio Domingues, Oscar, camisa 10 do Cerro. Foi um dos dois do setor direito aí do Cerro Portenho que deu o bicão e depois tomou o cartão amarelo. Maurício no primeiro lance sofre uma falta no campo de ataque, intermediária ofensiva, e o Palmeiras vai colocar a bola na grande área. Andreas Pereira já está posicionado para a batida.
0: Lá vai Palmeiras no ataque em busca do gol de empate. Quem tomou o cartão foi o camisa número 5, o Morel. Ele que deu o bicão na bola lá para frente, tomou o cartão amarelo. Falta para o Palmeiras bater na linha da intermediária de frente para o gol. Andreas Pereira toma a distância, de longa distância falta. Todo mundo vai na prova do gol. Palmeiras atrás do empate, 1-0 para o Cerro. Andreas ameaçou, tocou a bola na ponta direita para Ala. Ala domina pela ponta direita, levou para o ataque, voltou para Andreas Pereira. Recebeu o cruzamento em cima do zagueiro. Tirou o jogador do Cerro, rebote e volta para o Palmeiras. Domina Andreas de novo, insiste na ponta direita. Prêmio Martínez recebeu aqui na ponta, prende a bola. Tenta fazer a fita, complica-se, tira. Klimovics toca a bola fora. Lateral para o Palmeiras. Lateral batido, bola tocada para Andreas Pereira. Tem pressa o Palmeiras, 1-0 o Cerro. Andreas finta, toca para Ala. Ala dominou, vem para a meia, adiantou na grande área. Pouba a bola. M. Martínez cruza em cima do zagueiro. Palmeiras pede toque de mão. A bola para a linha de fundo, só o escanteio. Por enquanto, Neto.
1: É, Oscar, o Gustavo Gomes foi lá reclamar. Eu acho que nem conseguiu ver direito o lance. Mas na dúvida, o capitão do Verdão foi lá. Escanteio está marcado na ponta direita. O Maurício vem para a cobrança.
0: Já bateu curtinho para Ala. Dominou, rolou pela linha direita no ataque. Andreas de novo domina, ameaça cruzamento para Ala. Pegou pertinho da linha de fundo. Voltou um pouquinho, vai para o bico da área. Ala levou, fim. Toma, adianta, perde. Tira de qualquer jeito o zagueiro. Klimovic meteu lá para o ataque. Carlos Miguel sozinho na intermediária. Domina para o time do Palmeiras. Abre o jogo aqui pela direita para Maurício. Maurício no ataque para Andreas. Andreas aprofunda. Flaco Lopes recebeu na ponta. Levou para a área. Fez a finta no chão. Uma falta. Cartão amarelo para o jogador do Cerro. Não sei se o Benítez ou o Pérez. Cartão amarelo para o time do Cerro. E bola para o Palmeiras aqui pertinho da linha lateral da área na direita. Neto.
1: E o Cerro tá mexendo, Oscar. Vem aí o camisa 32, Bobadilha. Sai o 40, Klimovits. Sai o Klimovits, argentino com ascendência alemã. Para a entrada do 32, Bobadilha. Mais um paraguaio, mas que não tem nada a ver com Bobadilha lá do São Paulo, Oscar.
0: 1-0, Cerro ganha o jogo aqui. Segundo tempo, estamos com 16 minutos. Falta para o time do Palmeiras bater pela direita. O Bala está colocado aqui na linha lateral do gramado. Entre a linha lateral e a linha da grande área. Bola muito pertinho da linha lateral da área. Palmeiras no ataque. Tenta o empate. Andreas Pereira também vem para a cobrança de falta. Faz uma conversa ali rapidinha com o Bala. Ala toma distância. Andreas também. Ala com a canhota. Andreas com a direita. Lá vai Palmeiras no ataque. Todo mundo na pequena área. Todo mundo literalmente na boca do gol. Palmeiras vem para o ataque para tentar um empate. O goleiro tenta fazer com que o time dê um passo adiante, saia um pouco, provocando assim impedimento no ataque do Palmeiras. Lá vai Verde, lá vai Palmeiras para bater falta. Ala, Andreas Pereira. Andreas partiu, só ameaçou. Ala, perna esquerda para o gol. Desvio, zagueiro Ferretti. Ferretti recuado, tira. Lateral para o Palmeiras na direita no ataque. Lateral batendo bola para Andreas Pereira. Dominou para Ala, recebeu, rolou na meia. Maurício domina, cruzamento de novo na boca do gol, sobe para fazer o corte. Velasquez tira para o Cerro, desmarca, falta para o Cerro. Falta do Murilo. Bola para o time paraguaio. Lá na direita, defesa na grande área. 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Placar de 1 a 0, Cerro Portenho está vencendo o jogo aqui. Está parado o jogo, está caindo o jogador do Cerro na grande área. Finalmente de pé, o time do Cerro vai sair jogando. Neto.
1: Fabrício Domingues, Oscar, camisa 2, que tinha ficado caído depois da dividida com o Murilo no cruzamento da defesa do Palmeiras. Vem o Cerro, tiro de meta, 0 a 0, 1 a 0 Cerro.
0: Toma posição, Martim, para bater o tiro de meta, para bater a falta para a equipe do Cerro aqui no campo de defesa. Levanta para o ataque. Bola cai na bica, tira o Palmeiras, Murilo dá o toque de cabeça. Flaco Lopes, senta o rebote na metade do campo. Rasga, Fabrício tira. Afasta para o Cerro, rebote do verde. Gomes, Gomes de cabeça, encosta a bola aqui pela direita. Defesa Torres na frente, dominou para o Cerro. Andregas na frente, protege, bola fora. Lateral para o Palmeiras, bola para o verde aqui no campo de defesa. Placar de 1 a 0. Cerro ganha o jogo. 18 minutos do segundo tempo. Fala, Prates.
4: O jogo já está caminhando para um certo desespero do Palmeiras, Oscar. Palmeiras está colocando geralmente a bola para o lado do campo e cruza para a área. Cerro Porteño tem muita gente no meio da área. Jogadores altos e alguns que não são tão altos assim, pelo menos vão escorando no corpo palmeirense para dificultar que o palmeirense consiga cabecear para acertar o gol do Martim. Palmeiras, para mim, acho que poderia tentar um jogo um pouco mais pelo chão, um pouco mais pensado, mas nesse momento não. É um jogo que o Palmeiras quer correr com a bola para cruzar. Cerro Porteño, por enquanto, se suporta bem.
0: Gomes domina para o Palmeiras, lança aqui na metade do campo, sobe Flaco Lopes, dá um toque de cabeça, Velasquez afasta, rebote do Gomes, devolve de qualquer jeito para o ataque, mas a bola vai lá na grande área, goleiro só espia, ela vai fora, tiro de meta para o Cerro. Placar de 1 a 0, Cerro ganha o jogo. 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
0: 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Palmeiras briga pela posse de bola, metade do campo, ela vai fora, lateral para a equipe do Cerro, aqui pela esquerda. Neto.
1: Oscar, o Cerro Porteño e o Palmeiras já se enfrentaram 17 vezes. É o duelo internacional que mais aconteceu na história da Copa Libertadores. Palmeiras tem 10 vitórias, 5 empates, apenas 2 derrotas. As duas derrotas do Palmeiras contra o Cerro vieram como mandante. Por enquanto, 1 a 0 Cerro no Allianz.
0: De novo lateral para o Cerro, aqui na direita, na esquerda, metade do campo. Pérez vem para a bola para a cobrança do arremesso manual. Palmeiras todinho aqui atrás agora da marcação. Cerro está ganhando por 1 a 0. Lançamento é feito lá pela big esquerda. A bola tocada na esquerda, lá para a direita. Mudança de jogo, a bola vai da ponta esquerda, o camisa número 27. O Torres levanta a bola pela direita, vai fora. Lá tem o pau, não chega a sair. Volta o time do Cerro para retomar. Velasquez domina, campo de defesa para o goleiro. Martim pega, Maurício vai para cima. Martim com a direita, despacha para o ataque. Lança na metade do campo. Mardon Freitas aparece, sobe, dá um toque de cabeça. Verrete briga pela segunda bola. Mardon Freitas ganha para o Palmeiras. Para Arthur muda o jogo, tentou na direita. Benítez afasta, tira para o Cerro, para Pérez. Pérez despacha para o ataque de novo, ninguém do Cerro. Palmeiras volta para dominar. Rebe Martínez domina a bola aqui no campo de defesa para ala, recebeu na ponta direita, encostou para Flaco Lopes. Flaco Lopes protege ali pela meia, de volta para ala, recebeu, partiu Andregas Pereira, pede na frente, lá vem ala, puxou pela meia, adiantou no comando, pomba a bola, Maurício vira, bate em cima do zagueiro. Tira o time do Cerro de novo. Rebote volta para Cecílio. Dominou na perna direita. Tenta Sérgio Leno. Arthur ganhou dele para Maurício. Perde Velasquez para fora. Lateral para o Palmeiras da esquerda. Neto.
1: E o Verdão segue pressionando, Oscar.
0: Palmeiras todinho no ataque, tentando um empate, dominando lá pela ponta esquerda do time do Verde. John Marias na meia para Mardon Freitas, entregou para Emi Martínez aqui na direita para ala, recebeu, vai para a meia, voltou para Mardon Freitas, dominou pela meia, tenta achar espaço ali na meia direita, tudo encolhido o time do Cerro, bola vem para a ponta, passa pelo Andregas, vai para ala, ala domina, volta mal para Andregas, dá um passo atrás para arrumar, domina para a equipe do Palmeiras, da liga na intermediária, recua para Murilo, Murilo domina lá pela esquerda, ameaça o passe na ponta, prefere prender um pouco, volta para Mardon Freitas, recebeu. Veio na grande lua do gramado. Gomes entra pela ponta direita. A bola foi solta, curta para Andregas Pereira. Recebeu ali pela meia, recua um pouquinho. Toca a bola curta ali pela meia para Mardon Freitas. Mardon Freitas para Martínez. Para Mardon, adiantou para Maurício. Tira Pérez. Corte é feito. Diga, Dai.
3: Começou o outro jogo do grupo do Palmeiras pela Libertadores, Júnior Barranquilla e Sporting Cristal na Colômbia. No Maracanã, Pedro marcou para o Flamengo, 1 para o Flamengo, 0 para o Estudiantes.
0: Lá vem Palmeiras, a bola pela esquerda, tira o Cerro, tirou com o corte efeito. Tenta sair jogando o Cerro, toma falta, o juiz marca a falta para a equipe do Paraguai na perna direita. Caído o jogador, o Arthur fez a falta, caído o jogador do Cerro. Bobadilha.
1: Oscar, eu acho que é o Fabrício Domingues, ou é ele ou é o Cecílio, né? Os dois são parecidos, fica difícil de ver daqui, mas o Arthur recebe o cartão amarelo primeiro para jogadores do Palmeiras, e os jogadores do Cerro pedem a entrada do departamento médico. Vai precisar de atendimento o jogador do Cerro, que está caído no gramado.
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0: Parada para hidratação aqui no Allianz Parque. Eu tenho uma mensagem político-partidária obrigatória. Em 30 segundos eu volto aqui no campo do Palmeiras. 1 a 0 para o Cerro. 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
0: O jogo está parado aqui no Allianz Parque. Pausa. 1 a 0 para o Cerro. Rafael Prates. Fala, Prates.
4: Segundo tempo do Cerro Porteño é melhor que o Palmeiras. O Cerro Porteño está mais consciente para jogar, está mais organizado para jogar, está pensando um pouco mais para jogar. O Palmeiras já entrou num desespero depois de sofrer o gol. Se tentar atacar assim, de uma maneira meio desordenada, o Palmeiras está errando muito passe, errando muito domínio de bola. O Emiliano Martins é como lateral agora, depois que saiu o Giai. O Alan está muito aberto pela direita. O Alan está se movimentando para o meio, mas a bola não está chegando às vezes nele. Quando chega, o Cerro Porteño está com uma marcação muito firme, muito concentrada. O Palmeiras no segundo tempo joga mal, Oscar. Erra muito com a bola, uns espaços ao Cerro Porteño. O Cerro está mais consciente, está vencendo com merecimento até agora por 1 a 0.
1: Vai mudar.
0: Vai mudar o Cerro.
1: Não, Palmeiras, Oscar. Camisa 10, Paulinho. Vem aí o Paulinho, camisa 10, para o seu quinto jogo na temporada. Daqui a pouco entra o Paulinho. Já deu para ver a placa aqui, Oscar. Vai sair o M. Martínez no Palmeiras. M. Martínez, 32, é quem sai para o lugar do 10, Paulinho. E o Cerro, o Cecílio Domingues, né, que tinha ficado caído no gramado depois daquele último lance, está saindo agora do campo porque recebeu atendimento médico. Não importa que teve a pausa para hidratação, o Cerro Porteño momentaneamente com 10 em campo. O Cecílio Domingues está sentindo o tornozelo esquerdo, Oscar.
0: Palmeiras mexe, o técnico mexe lá, o comentarista fala para o Zé Elias, que já está motivando o locutor aqui e tudo mais. Está aqui na linha o Zé Elias, está ouvindo a gente. Fala, Prates.
4: Grande Zé Elias. Oscar, o Alan, muito aberto para a direita, segue por aqui. No primeiro momento, o Arthur, Murilo e Gomes vão formar um trio de zaga do Palmeiras. Além disso, é só gente para atacar. Paulinho, aquela história. Aguenta 10 minutos, aguenta 15. Está 1-0 para o Cerro Porteño. É para aguentar 25 agora. Paulinho mais próximo do Lopes pelo meio, pelo centro do ataque do Palmeiras.
0: Palmeiras domina a bola pelo campo de defesa, domina Alan, volta para o goleiro. Carlos Miguel, pequena área, tira para o verde. Lança fora, lança mal. Lateral para o Cerro aqui na esquerda, na linha da intermediária. 1 a 0, Cerro está vencendo o jogo. A torcida insatisfeita aqui no Allianz Parque. 1 a 0 para o Cerro, o reloginho está andando. 26 minutos, bate o reloginho.
1: Vai
0: segundo
1: mudar.
0: Tempo. Libertadores da América Sul-Americana, tudo aqui na CBN, aqui no Allianz Parque.
6: Palmeiras
0: 0, Cerro no ataque, bola cai pela direita, Fabrício pro gol, trava o verde. Faz o corte, Palmeiras. João Marias corre, fita, sai dele, bola sai jogando lá pela ponta esquerda. Toma um tranco, leva a bola pela meia, vai pro chão. João Marias reclama de falta, o juiz marca. Falta pro Palmeiras lá pela esquerda no campo de defesa. Placar de 1 a 0, Cerro ganha. Santos jogou na Sul-Americana mais cedo hoje na Vila Belmiro.
7: Oscar, há pouco na Vila Belmiro, Santos viveu um grande primeiro tempo. Abriu 2 a 0 com Gabriel Bontempo e Gabigol. Mas no segundo tempo tomou um empate e ficou no 2 a 2 com o San Lorenzo.
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3: Jogos encerrados na Sul-Americana. O Grêmio venceu o Palestino por 2-0. Vai jogar a fase de playoffs das oitavas de final, ou se classificar diretamente para as oitavas de final, vai decidir na última rodada. E o Botafogo venceu o Independiente Petroleiro por 3-0. Garantiu no mínimo a vaga nos playoffs, mas com grande chance de jogar direto às oitavas de final, porque é o líder da chave.
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0: Tô ligado, aqui tem mexida do Cerro. Neto.
1: Quarta troca do técnico Ariel Holan, entra o camisa 11, Turbi, paraguaio experiente, ex-jogador do Grêmio. No lugar do 10, Cecílio Domingues, não deu mais pro Domingues com um problema no pé esquerdo. Sai o 10, entra o 11 e Turbi.
0: Palmeiras sai jogando com Gomes, Gomes domina para André Pereira, pega uma aqui na direita, lançamento lá para o ataque. Flaco Lopes, o toque de cabeça, na liga para Paulinho, bateu errado. Vai pro goleiro, sai do gol para fazer defesa outra vez, Martim. Alteração no Cerro, técnico mexe lá, o comentarista fala aqui. Fala, Prates.
4: Lá pela direita, Oscar, o Iturbe não consegue voltar, ou não é um jogador de ajudar tanto a marcação como o Cecílio Domingues ajuda. Jogo muito bom no 10 do Cerro, Cecílio Domingues. A impressão que arriou a mochila, cansou. Iturbe é o meia canhoto pelo lado direito agora no Cerro Porteño.
0: Gomes despacha para o ataque, Flaco Lopes ao toque de cabeça, ajeita pela liga para Maurício, Maurício domina, abre para João Marques, pegou lá pela ponta esquerda, encarou a marcação, atenção, levou, linha de fundo, cruzamento, fechado na grande área, sobe o goleiro, a bola trisca, trave e vai fora. Tiro de meta para a equipe do Cerro, quase que o João Marques nesse cruzamento, mete a bola na rede. Bola pro Cerro, Neto.
1: É, não era a intenção, né, Oscar? Cruzamento de perna esquerda do Arias, que não é a boa. E aí a bola não saiu tão precisa assim. Tocou no travessão, saiu pela linha de fundo. O Cerro Porteño não tem pressa nenhuma. Tá vencendo o Ciclone 1-0.
0: E a torcida do Palmeiras reclama que a pulpa acerta do time do Cerro. Tá lá colocado o goleiro para ser jogando 1-0 para o Cerro. 28 minutos, 29 minutos do segundo tempo aqui no Allianz Parque. Martim despacha para o ataque. Lança a bola pela meia volta. Murilo tenta o toque de cabeça. Ferretti quem bate, a bola cai pela ponta esquerda. Palmeiras volta na marcação com o Gomes. Reclama de falta, a bola vai fora. Só lateral para o Cerro, desvio do Gomes. Posse de bola para o time paraguaio lá pela esquerda no ataque. 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No ataque, domina Benítez ali para o Cerro, na liga de fundo, Palmeiras volta para a marcação e tira. Corte é feito parcialmente, a bola vai fora, o Gil marcou, não saiu não. Cerro retoma a jogada aqui no campo de defesa, o camisão número 22 do Torres recua para o goleiro. Saiu Martim para Velasquez. Velasquez tenta aprofundar pela liga direita, a bola vem para Iturbe. Iturbe domina pela meia, perde a bola. Arthur tirou para o Palmeiras, tentou um ataque, o Cerro afasta. Lateral lá pela ponta esquerda, Maurício tem pressa, ele chega para a cobrança para Mardon Freitas. Domina pela meia pouco depois da metade do campo, leva para o ataque. Mardon Freitas, muda o jogo aqui na grande lua para Andregas Pereira, passa no pé do Andregas, abriu na ponta, tocava lá para Gomes, Gomes avança para João Marques recebe na ponta direita, Andregas Pereira juntinho com ele, pede bola aqui pela ponta direita, João Marques para e volta para Gomes, Gustavo Gomes, o capitão do time entrega na metade do campo da grande lua para Murilo, abriu para Arthur, Arthur domina pela ponta esquerda, Maurício entra, pede, lançamento é feito no comando, era para Flaco Lopes, tira Pires da bota, lateral para o Palmeiras lá pela ponta esquerda, lateral batida, bola para Mardon Freitas, domina pela meia, puxou para o ataque, lá vem Palmeiras de novo em busca do empate, 1-0, Cerro tá ganhando o jogo, Paulinho domina, adiantou para Maurício, domina, volta para Andregas, recebe, rola pela direita para Gomes, para João Marques, dominou aqui na ponta, curtinho na direita para Andregas, a fim de impedimento. Bandeira marcou impedimento do Andregas, é bola para a equipe do Cerro aqui no campo de defesa. Andrés reclama, Neto.
1: Oscar, e os mais de 26 mil torcedores do Palmeiras presentes nesta noite de quarta-feira no Allianz Parque já estão começando a perder a paciência. Cada ataque errado, cada passe mal feito, cada cruzamento que não encontra nenhum jogador do Verdão, a torcida do Palmeiras vai chiando aqui na Casa Palestrina.
0: Toma posição para ser jogando o time do Cerro. Martim está colocado. Placar de 1-0. Cerro está ganhando o jogo no Allianz Parque. Na fim, Martim com a perna direita, bate, lança para o ataque. A bola vai pela meia volta. Murilo, toque de cabeça, tira. João Marques evita a saída de bola. Dominou pela ponta direita, 2 na marcação, escapa a bola fora, último toque do Benítez, é lateral para o Palmeiras, aqui na direita quase na metade do campo, Futebol Globo CBN, tem jogo. 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Lá vai Palmeiras, ala na esquerda, no meio para Paulinho. Paulinho domina, perde. Rebote do Palmeiras, não conflito, domina pela esquerda. Encostou a jogada pela canhota no ataque, dominou outra vez o time do verde. Paulinho faz a finta, protege pela esquerda. Recebe ali, marcação dura ainda. Paulinho procura o time, tenta fazer a finta, foi desamado. Rebote, volta para o Palmeiras. Marlon Freitas puxa para o ataque, para o verde. Encostou para Andréas Pereira. Recebeu Andréas ali pela meia direita. Todo fechado o time do Cerro. Palmeiras não consegue achar espaço. Gomes na direita, para Diomares, domina pela ponta, atenção, tentou a jogada individual, fez a finta, cruzou, pega o goleiro, Martim pega na pequena área, gol no campeonato, gol na CBN.
3: No grupo do Palmeiras, Luiz Muriel abre o placar para o Júnior Barranquilla, que já está eliminado. 8 minutos, Júnior 1, Sporting Cristal 0, ótimo resultado para o Palmeiras, que com isso pelo menos sustenta o segundo lugar, mesmo perdendo o jogo aí no Allianz Parque.
0: Está perdendo no Allianz Parque 1-0 para o time do Cerro. Palmeiras briga pela posse de bola de novo aqui no campo de defesa. Lá vem Maurício, toca na bola para trás. Arthur. Arthur domina pela ponta esquerda, adianta a jogada pela canhota. Ala na dividida, Fabrício tira. Bateu no ala, lateral para a equipe do Cerro, na pela direita, campo de defesa. Placar de 1-0, Cerro ganha o jogo. Rafael Prates, 33 do segundo tempo. Fala, Prates.
4: O Ferreira trocou o lado dos seus pontas, né? O Arias veio para a direita para jogar aqui em cima do Benítez. Lá no Fabrício Domingues, que está fazendo um jogo muito bom e participou do lance do gol do Ferretti. Foi o Alan por ali. Para ver se o Palmeiras, pelo menos, trocando os pontas, né? Muda um pouco a dinâmica para jogar. O Palmeiras tem a bola, mas é uma bola de intermediária, é muito erro de passe. O Palmeiras está jogando mal. Agora, não sei se com os pontas, assim, lados invertidos, a coisa melhora para atacar um pouco mais pelo lado, pelas beiradas. Até agora, pouco.
0: Paulinho toma falta aqui no campo de defesa, bola para o Palmeiras. Segundo tempo de jogo, 33, 1-0, Cerro ganha o jogo. Na direita, Marlon Freitas para Paulinho. Paulinho domina pela ponta direita, faz a finta, vai para a meia. Lá vem Paulinho, achou espaço, desce sozinho, adiantou no comando para Flaco, passa, vai para o goleiro. Martim pega de novo. 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
0: Martin levanta para o ataque, sobe Gomes, tira para o Palmeiras, rebote no Flaco Lopes, encosta aqui na direita para Diomares, dominou, fintou, levou no comando do ataque, ala abriu na esquerda, foi lançado, domina mal da canhota, facilita para Fabrício, tira, ala brigou, recuperou para o Palmeiras, tem bola dominada na esquerda, tentou ganhar, liga de fundo e turbe na marcação, tira dele, ainda ala, com a bola no pé na esquerda, vai para o chão, falta para o verde. Derrubado o atacante do Palmeiras lá na ponta esquerda, Neto.
1: O Alan se viu cercado por dois defensores do Cerro, Oscar, e aí esperou o contato. Veio o empurrão do Iturbe e se jogou no gramado camisa 40 do Palmeiras e ganhou a falta. Falta na ponta esquerda, quase um escanteio a favor do Verdão, que tenta o gol de empate.
0: Segundo tempo, 34 minutos, dá 1-0 para o Cerro Porteño aqui no Allianz Parque. Palmeiras está perdendo a primeira colocação do grupo com este placar. Tempo e placar do jogo do Sporting Cristal, Leonardo Nai.
3: 11 minutos, primeiro tempo, 1 para o Júnior Barranquilla, 0 para o Sporting Cristal.
0: Atenção lá pela ponta esquerda, vem Palmeiras para bater falta, Andréas Pereira ajeita a bola pela segunda vez, toma distância na beirada do campo, perto da linha de fundo, Palmeiras com a bola parada, todo mundo os grandalhões da grande área, lá vem Andréas, partiu para a bola, perna direita, bateu fechado na boca do gol, bola desviada, o zagueiro tira, rebote volta para Paulinho, Paulinho domina pela liga direita, escapa dele, vem buscar o jogo aqui na ponta, pico da grande área, adiantou para Diomares, recebeu, entrou na área, puxou, liga de fundo, cruzamento fechado na boca do gol, Flaco, na trave! Na trave, vai fora! Tiro de meta para o Cerro. A chance de ouro do Palmeiras. Mete na trave, a cabeçada do Flaco vai na trave. Tiro de meta para o Cerro. Neto.
1: É a grande chance do Palmeiras na partida, Oscar. Caiu na cabeça do artilheiro do time na temporada. Flaco Lopes subiu livre na pequena área do Cerro. Cabeceou no travessão, perde a chance do empate, o Palmeiras segue 1-0 o Cerro.
0: 36, segundo tempo de jogo, bate o reloginho, 36, segundo tempo, Allianz Parque.
3: Palmeiras 0,
0: Cerro Porteño. Ferretti, Cerro 1, Palmeiras está perdendo o jogo. Ferretti lançado pela direita, domina para o time do Cerro, puxa na linha lateral do campo, dá um toque de calcanhar, volta para Fabrício, tentou adiantar pela ponta, bateu no zagueiro ainda, Cerro, lançamento é feito no comando, no ataque aperto, verde, falta. Desmarca a falta do Andréas Pereira, fica caído o jogador do Cerro. Placar de 1-0 para o Cerro. Santos jogou mais cedo na Vila Belmiro hoje.
7: Gabriel Bontempo e Gabigol marcaram os gols do Santos, mas Derrites e Ausmendi empataram e Santos e São Lourenço ficaram no 2-2 na Vila Belmiro, Oscar.
0: Sul-Americana, que mais? 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
3: Gol na Libertadores, no grupo do Flamengo. O Independiente Medellín abre o placar jogando fora de casa contra o Cusco. Comecinho de jogo também 1-0 pro Medellín. No Maracanã, 40 do segundo tempo, o Flamengo tá vencendo o Estudiantes por 1-0.
0: Oscar Ulisses. É comigo e com todo o time da CBN. Falta para o Cerro bater lá pela meia direita. Vem para o ataque para a cobrança. O camisa número 2, o Fabrício Domingues. Fabrício colocado para bater. Todo mundo vai lá para a boca do gol. Time do Palmeiras volta para a marcação. Está perdendo o jogo. Palmeiras 1-0. Cerro. Cruzamento fechado. Bola de meta para a linha de fundo. Tiro de meta para o Palmeiras. Público no Allianz Parque.
1: Público, Oscar, de 32.873 torcedores. 32.873 torcedores para uma renda de 2.406.541 reais e 3 centavos.
0: Juiz marca só lateral para a equipe do Cerro, na esquerda, na pontada do Mandregas Pereira pela direita, lateral para a equipe paraguaia na esquerda no campo de defesa. Segundo tempo de jogo, 38 do segundo tempo. Placar do jogo, Cerro 1, Palmeiras 0 aqui no Allianz Parque. Lateral batido, Mardon Freitas vem na marcação, toca para João Marias perto e volta para Mardon. Mardon Freitas domina para o verde, sai jogando, empurra a bola pela quarta zaga, fecha ali pelo meio, domina Arthur, passa metade do campo, leva para o ataque. João Marias abre pela esquerda, a bola para Mardon Freitas. Meteu na direita para Murilo. Murilo aqui na ponta para Gomes. Gomes domina para o Palmeiras. Atenção, Evangelista. Daqui a pouco deve entrar no verde. Ou Luigi. Atenção, Arias na direita. Dominou, fintou, tocou para Andregas. Rolou no comando no ataque. Maurício tenta o domínio. Zagueiro tiro. Dispara o jogo. Marca falta. Falta do Andregas Pereira. Falta para o Cerro. Cartão amarelo para Andregas Pereira. Neto.
1: O Andreas Pereira, na gana de recuperar a bola ali perto da área do Cerro Porteño, deu um carrinho e chegou totalmente atrasado em cima do Pires da Mota. Cartão amarelo para o Andreas, o segundo para jogadores do Palmeiras, e o Palmeiras vai mexer daqui a pouco, Oscar. Vem aí duas mexidas, Luigi, camisa 31, e Lucas Evangelista, camisa 30, vão ser as duas últimas trocas do Verdão. Agora, Alan, 40, sai para a entrada do Luigi, 31. Alan, 40, é o primeiro a sair para a entrada do Luigi, 31. E vem também o Lucas Evangelista, 30. Quem sai para a entrada do Lucas Evangelista é o Andreas Pereira, que acabou de tomar cartão amarelo. Palmeiras não mexe mais, Oscar. Quatro mexidas, já fez as três paradas. Palmeiras, agora é esse até o fim do jogo.
0: 1-0 para o Cerro, segundo tempo, 39 minutos do segundo tempo. Técnico Mestilão, comentarista, fala aqui, fala Prates.
4: Luiz entrou pelo lado esquerdo, lugar que era do Alan quando ele sai do campo agora. O Alan eu tiraria, Oscar. O Alan, mesmo com dificuldade, consegue algumas faltas, consegue algumas arrancadas, mesmo errando. Eu ficaria com ele até o final. Evangelista no meio-campo, no lugar do Andreas Pereira. Talvez para chegar um pouco mais na área, tentar aproveitar a bola aérea, gol de cabeça. Tá por aí o Palmeiras agora.
0: Cerro vem para o ataque, tá caindo o Verrete lá no comando do ataque. O juiz mandou parar o jogo. Dois dos Cerros estão caídos. Bobadilha e o Verrete, acho que é, não é?
1: É isso, Oscar. Os dois jogadores mais de ataque, né? Do Cerro, o Bobadilha, que é meia, tá caído mais próximo do meio do campo. E o Verrete tá caído já mais na ponta esquerda. O Marlon Freitas até agora foi tentar ajudar o Verrete. O Verrete falou, não encosta em mim.
0: Placar de 1-0, o Cerro está ganhando, o Palmeiras está sofrendo derrota aqui em pleno Allianz Parque, diante da sua torcida, um jogo importante de Copa Libertadores América. Entrou em campo com aquela imagem de que, ó, se vencesse o jogo estaria classificado, mas está perdendo o jogo, está correndo o risco até de ficar fora da outra fase, dependendo do resultado do jogo que tem agora o Sport Cristal contra
3: Júnior.
0: O Júnior Barranquilla, está 1-0 para o Júnior Barranquilla, esse resultado está ajudando o Palmeiras. Mas se o Sport Cristal virar o jogo lá, na última rodada o Palmeiras corre risco. Precisa vencer e depender de outros resultados. Diga, Dai.
3: Não, uma coisa que ajuda o Palmeiras é que na última rodada o jogo é Cerro Porteño e Sport Cristal, né? Então mesmo que o Cristal vença, o Palmeiras até vai chegar em terceiro lugar na última rodada, mas aí vencendo o jogo dele, um dos dois ele passa pelo menos, ou o Sport Cristal ou o Cerro Porteño.
0: Lá vem Palmeiras, a bola tocada pela ponta esquerda, adiantada na briga para Paulinho. Paulinho domina, gira pela ponta esquerda, gira mal, tentou a Luigi, lá pela ponta esquerda, vem Morel para fazer o corte. Lateral para o Palmeiras, já batido, bola para Paulinho, domina pela ponta esquerda, dá um toque de calcanhar, tá pela canhota para Luigi, domina, volta pela briga Evangelista. Lucas Evangelista mete o jogo para Marton Freitas, recebeu na direita 1-0 para o Cerro, segundo tempo de jogo, 41 minutos. Domina João Marias aqui na meia para Evangelista, finta a falta. Falta para o Palmeiras, a falta acontece ali na meia direita. Falta para o Verde, Neto.
1: Bela jogada do Evangelista, Oscar. Domínio já driblando a marcação do Pires da Mota, que acabou tocando camisa 30 do Palmeiras. Falta na meia direita, todo mundo do Palmeiras rapidinho já na grande área do Cerro.
0: Lá vem Palmeiras, o ataque em busca do empate aqui que pode mantê-lo na primeira colocação do grupo. Está colocado o João Marias para a cobrança de falta. Todo mundo na boca do gol. João Marias partiu com a direita, levantou, fechado, tira o Cerro. Bola para fora, lateral para o Palmeiras, lá pela esquerda no ataque. Palmeiras continua apertando no finalzinho do jogo. Ficou caído o jogador do Cerro lá fora de campo, Velasquez. Está voltando, botou a mão na cabeça, tomou uma pancada e caiu batendo na placa de publicidade, fora do campo. Lateral batido, tudo inteiro aqui. Bola tocada pela esquerda, vem Palmeiras. Paulinho soltou na meia. Evangelista protege, a bola cai para Murilo. Marlon Freitas para Murilo. Dominou pela meia. Cruzamento na área. Gomes ajeitou. Evangelista Luiz bateu para o gol. Não entra. Tira o zagueiro. Impedimento marcado no Gomes. E ainda assim a bola não entrou. Impressionante. Neto.
1: Oscar, o Gustavo Gomes estava muito impedido nesse cruzamento, mas muito impedido mesmo. Mas na dúvida, o Luigi tem que fazer esse gol embaixo da trave. Inacreditável a chance desperdiçada pelo camisa 31 do Palmeiras. Na sequência, o Gustavo Gomes empurrou o Pérez, que chegou fazendo o corte em cima da linha. Gustavo Gomes recebe cartão amarelo também. Está ficando cada vez mais dramático. O Palmeiras vai perdendo em casa pela primeira vez em 5 anos na Copa Libertadores.
0: 43 e 20 do segundo tempo aqui, 1-0 para o Cerro. 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
3: Na Sul-Americana, em Buenos Aires, Pereira empata para o River Plate aos 48 do segundo tempo. Um para o River Plate, um para o Red Bull Bragantino. Resultado tira o Red Bull Bragantino de qualquer chance de se classificar direto para as oitavas de final. No máximo, vai salvar uma vaguinha de playoff para as oitavas de final, tomando esse empate aos 48 do segundo tempo.
0: Cerro vem para o ataque aqui no Allianz Parque, a bola tocada pela direita, Palmeiras tira, Maurício recuado, domina para o Verde, finalzinho do jogo, 44, 1-0 para o Cerro. Palmeiras desce, domina pela direita, Marlon Freitas volta para Maurício, Maurício recebe ele pelo meio, giro, jogo na ponta esquerda, Arthur domina pela canhota, passa metade do campo, vai para o ataque, lá vem Palmeiras em busca do gol de empate, ainda Arthur pinça na bola, recua um pouquinho, Murilo domina, grande lua, Marlon Freitas recebeu aqui na direita, vem a marcação severa em cima dele, outra vez Murilo dominou pela meia esquerda para Paulinho, Murilo domina pela meia, Cerro começa a apertar a marcação a partir daí da linha da intermediária. Luigi achado lá pela ponta esquerda, a bola vem para ele, Luigi dominou, fintou na boca do gol, João Marias de cabeça, sai o goleiro Martim, tá na mão do goleiro, domina pro Cerro. 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
1: Mais 6.
0: Jogo vai até 51, aqui subiu a plaquinha. Palmeiras tem 6 minutos para tentar mudar isso. Lá vem Palmeiras, domina aqui pela metade do campo. Lucas Evangelista para Paulinho, Paulinho para Evangelista. Evangelista domina, abre o jogo lá pela ponta esquerda para Luiz. Recebe, entrou agora do segundo tempo. Encarou a marcação, levou para a meia, perde. Tira de novo o Cerro. Bola vem para Verrete, tentou o domínio pela meia, toma falta, falta marcada. Falta do Murilo. Bola para o Cerro no campo de defesa. Neto.
1: O Murilo, Oscar, queria a falta do Verrete, que caiu e abraçou a bola, mas o juiz marcou a falta no empurrão do Murilo. Não sei se o Murilo empurrou mesmo, ou se só tinha um braço nas costas, e aí o Verrete valorizou. Fato é que o jogo tá parado, Cerro Porteño vai gastando todos os segundos que pode para tentar garantir a vitória. 1-0 Ciclone no Allianz Parque.
0: O jogo, Rafael Prates. Fala, Prates.
4: Oscar, em que pese o desespero, em que pese a desorganização, a absoluta desarrumação do Palmeiras, olha o Cerro aí.
0: Torres lançado na área, caiu Torres, trombou com o Murilo, a bola vai para o goleiro. Carlos Miguel pega, fala Prates.
4: O Cerro está fazendo um jogo muito bom, defensivamente até agora o time se comporta bem, o time está marcando bem, o time está deixando o Palmeiras tentando cruzar a bola toda vez que a bola vai para o lado do campo. Lá vem o Palmeiras de novo, Oscar. O Gomes já virou centroavante. Como diz o outro, com um elenco desse, o zagueiro vai virar centroavante para ver se salva a lavoura na reta final.
0: Doutor Raimundo Messias, pelo horizonte, sofrendo e ouvindo a CBN. Alô, Messias. Até lá, alô, doutor Raimundo. Lá vem Palmeiras no ataque. De Almares domina, cruzamento fechado. Bola vai fora. Tiro de meta para o Cerro Porteño. Neto.
1: O Cerro Porteño está com um jogador praticamente sem condições. O Pires da Mota estava com cãibras agora há pouco e está mancando demais o camisa 26 da equipe do Ciclón. Vamos ver se o Ariel Holano mexe, porque ainda tem uma mexida o time paraguaio e o Pires da Mota segue mancando em campo.
0: Rodrigues, está ouvindo a gente, o Mineiro Rodrigues, radinho ligado. Pedro Luiz está mandando mensagem. Fábio Marcondes, alô Fábio. É, Lautiliano de Souza também está aqui mandando mensagem no meu computador. Obrigado pela audiência. Rosângela Panice, torcendo muito. O Palmeiras está perdendo o jogo, Rosângela. Atenção, um ataque, lá venceu. A bola tocada pela ponta direita e Turpio domina. Fez a finta, levou o cruzamento na grande área. Evangelista, o juiz pega falta para o Cerro. Na meia direita, Neto.
1: E uma falta completamente desnecessária do Luíde, que chegou atrasado e Turbi já ia errar o passe. E aí o camisa 31 do Palmeiras derrubou o ponta direita do Cerro Porteño. Pires da Mota agora cai mais uma vez, Oscar. Está claramente sem condições o camisa 26, morrendo de cãibras na perna direita. Segue mancando o jogador do Cerro.
0: Já vejo alguns torcedores do Palmeiras saindo do estádio, jogando a toalha. Finalzinho do jogo, o Cerro vence 1-0 o placar. Palmeiras sofre um tropeço na Libertadores da América. 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
3: Kevin Pérez amplia para o Júnior Barranquilla no grupo do Palmeiras. 2 para o Júnior, 0 para o Sporting Cristal. 27 do primeiro tempo. O Júnior eliminado, vencendo o Sporting Cristal e ajudando o Verde, Oscar.
0: Falta para a equipe do Cerro. Está colocado lá pela direita Turbi. Na bola, perna esquerda. Longe do gol. Tiro de meta para o Palmeiras. Aqui 48 minutos. Vai até 51. Fica muito dramático para o Palmeiras. Lançamento é feito no campo de ataque. Tentou no meio de Omarias. Benítez tira. Lateral para o Palmeiras. Da ponta direita. Paulinho tem pressa. Rapidamente cobra. Entrega para Evangelista. Evangelista volta. Amigo da fogueira ali para Mardon Freitas. Limpa o lance para Murilo. Sozinho. Domina o campo de defesa. O time do Cerro dá um passo atrás. Lançamento pela meia. Maurício domina. Escora pela ponta. Paulinho. Recebeu na ponta direita, fintou, puxou pelo comando do ataque, lá vem Paulinho, abre aqui na ponta para Diomares domina, encara a marcação, lá vai Diomares, balança o corpo, tenta levar na linha de fundo, o zagueiro tira, Benítez para fora, lateral para o Palmeiras de novo, Diomares apupado pela torcida, lá vem Diomares para a cobrança do arremesso manual, bola curta para Paulinho, dominou pela linha direita, divide, perde, Benítez tira. Deu errado para o Palmeiras, aqui a jogada na ponta direita. Benítez domina, solta a bola pela meia, volta o Verde para fazer o corte. Murilo tira para Evangelista domina. Instantes finais, 49-2 para acabar, 1-0 para o Cerro. Bola pela canhota, lá vai Arthur meteu na meia para Evangelista. Recebe, adianta pela ponta direita. Paulinho consegue, domina aqui pela ponta. Diomares encosta, pede na frente. Lá vai Paulinho, faz a finta. Levou o bico da grande área para Diomares, domina. Paulinho passa, pede de volta, linha de fundo. Bola recuada para Mardon Freire. Adiantou para Evangelista, ameaçou bater, tocou na área, bola desviada, Luíde se atrapalha com Gomes e fica uma jogada de pastelão. E o Gomes tentou parar para o Luíde, a bola bateu no peito do Luíde, vai para a linha de fundo, os dois sozinhos, e tiro de meta para o Cerro. Neto.
1: Gustavo Gomes e Luíde foram os trapalhões nessa aí, né, Oscar?
0: Placar de 1-0 para o Cerro Porteño. Zé Elias está mandando mensagem aqui. Alô, Zé Elias, obrigado por tudo, pela audiência e pelas palavras de incentivos. São tantas, hein,
4: Rafael? Eu sei disso, Oscar. Eu acompanhei mais cedo. Estava 2-0, ele falou, acho que o Santos vai ganhar. Foi 2-2, aí a gente conectou ele também.
0: Atenção, Palmeiras toma falta na metade do campo. Vantagem para o Verde, bola tocada lá na frente. O X marca a falta. E Palmeiras tinha perdido a bola ali pela meia esquerda. Falta para o Palmeiras. Talvez a última jogada. 50 minutos, 25 segundos. Vai até 51. Vai todo mundo lá para a área. Palmeiras vai bater a falta. Aceita a bola pela esquerda. Arthur para a cobrança. Entregou para Evangelista. Dominou pela meia direita. O X mandou repetir a cobrança. Arthur vai bater. Agora vai meter lá na área. Palmeiras todinho no ataque. Placar de 1-0, Cerro ganha, finalzinho, segundos para acabar. Arthur levantou na boca do gol, lá vai Gomes de cabeça, ajeitou, ficou viva, pequena área, Ferretti tira. Briga o Palmeiras, retoma, Paulinho, grande área, finta, tira Benítez. Ainda Palmeiras, Diomares, levou linha de fundo, dominou, fintou, juiz parou. Juiz parou o jogo e marcou pênalti. Mondo Verrete não. Pontou meio do campo, acabou o jogo. Acabou o jogo, uma festa do time do Cerro. E vaias da torcida, vaias pesadas, como há muito tempo não se ouvia aqui no Allianz Parque. Palmeiras sofre um tropeço daqueles aqui, perde o jogo por 1 a 0. O Cerro ganha o jogo e comemora aqui no Allianz Parque. Vai para a primeira colocação, Palmeiras depende da última rodada para se classificar. Para ser primeiro, vai ter que torcer contra o Cerro. Vai ter que vencer um jogo aqui. Qual é o próximo jogo do Palmeiras? Na Libertadores?
1: Na Libertadores, Oscar. Quinta-feira que vem, 7 horas da noite, o Palmeiras recebe o Júnior Barranquilla aqui no Allianz Parque.
0: É, vai entrar como grande favorito, evidentemente. O Júnior Barranquilla já está fora, mas está ganhando o jogo. Está ganhando o jogo do Sporting Cristal e ajudando o Palmeiras. E na última rodada, o Cerro Porteño vai jogar contra o Sporting Cristal.
1: Sim, Oscar, em Assunção, também na quinta-feira, 7 horas da noite, no Nueva Olha, é a última rodada aí do Grupo F da Libertadores.
0: O Palmeiras até pode ser primeiro do grupo na última rodada, mas precisa vencer o jogo, torcer por outros resultados. Para se classificar, acho que conforme disse o Dai, só vencer o jogo aqui.
6: Oscar,
0: olha, os jogadores do Cerro fazem uma festa incrível, termina o jogo, o Cerro ganha. 1 a 0 em cima do Palmeiras, diga Dai.
3: É, o Palmeiras ganhando o jogo do Júnior estará classificado. Agora, para classificar em primeiro, o Sporting Cristal tem que continuar perdendo o jogo hoje, né? Ou no máximo empatar o jogo hoje. E depois o Cerro Porteño empatar ou perder, aliás, o Cerro Porteño perder o jogo para o Sporting Cristal. Se o Cerro empatar com o Sporting Cristal na última rodada, o Palmeiras já não pega mais o Cerro Porteño. Porque aí o Palmeiras vencendo iria a 11 pontos também. Primeiro critério de desempate, confronto direto. Empatou no Paraguai e perdeu hoje. Então, empatando o jogo contra o Sporting Cristal na última rodada, o Cerro Porteño garante o primeiro lugar deste grupo da Libertadores.
0: Termina o jogo no Allianz Parque. Cerro Porteño ganha 1 a 0. 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

0: no Allianz Parque, vitória do Cerro 1-0. Flávio Batera, ouvindo a gente. Marcílio, mensagem do Marcílio aqui também. Obrigado, Marcelino. Alex Ponta Grossa, radinho ligado sempre. Próspero, está ouvindo a gente.
1: É craque.
0: Alô, Próspero. Alex Ponta Grossa, Pedro Luiz, obrigado, gente, pelas mensagens e pela audiência. Terminou o jogo no Allianz Parque, 1-0 para o Cerro Porteño. Termina a partida, o Palmeiras perde o jogo na Libertadores da América aqui no Allianz Parque. Prates, tem uma manchete aí bonita, Prates?
1: Sim.
0: Rima e tudo?
1: Sim.
0: Um poema?
1: Sim.
0: Vamos ouvir.
1: Com o segundo tempo pavoroso, Palmeiras se enrolou em um nó do Cerro que não desata. 1-0, gol do Pirata.
2: É, foi melhor que o primeiro tempo, né? 9.8 aí, tá bom.
0: 9.8, tá bom, Prates. Prates continua aqui no Central da Bola, que vem aí agora, depois da nossa mensagem. Um minuto daí.
1: Um minuto e meio, um minuto.
0: Um minuto, Central da Bola no mar. 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

0: 11h36, mas que coisa, gente! Fim de jogo no Allianz Parque. O Palmeiras perdeu em casa para o Cerro Porteño por 1-0. Gol do Pablo Verretti aos 2 minutos do segundo tempo. Ele mesmo, o pirata que jogou no Vasco. Palmeiras perde aí o primeiro jogo de Libertadores em casa, numa fase de grupos, né? No momento tão inicial da competição, desde 2016, né? Quando perdeu para o Nacional do Uruguai por 2-1. Mesmo que vença o jogo na última rodada, né? O Palmeiras vai ter feito a pior campanha na fase de grupos desde 2016, quando foi eliminado na primeira fase. E vou dizer mais, o Palmeiras tem uma chance imensa de, nesse momento, nesse recorte aí, né? Desde que caiu na primeira fase em 2016, ou seja, de 2017 para frente, pela primeira vez não se classificar em primeiro lugar. Não só não ficar em primeiro lugar no geral, como não ficar em primeiro lugar na fase de grupos, no seu grupo. Porque se o Cerro Porteño empatar o jogo contra o Sporting Cristal na última rodada, o empate do Cerro Porteño em casa contra o Sporting Cristal, Palmeiras já não alcança mais. Pode ir a 11 pontos, se o Cerro Porteño empatando iria a 11 também, mas se ficar 11-11, primeiro critério de desempate é confronto direto. Como o Cerro Porteño venceu o Palmeiras hoje por 1-0 e o jogo no Paraguai ficou empatado, o Palmeiras não pegaria o Cerro Porteño na classificação. Então passaria em segundo e aí viraria já a bolinha que ninguém quer no sorteio do mata-mata depois, né? O Palmeiras jogaria contra um dos primeiros colocados aí da fase de grupos. Por falar no Sporting Cristal, gente, o Sporting Cristal vencendo o jogo hoje ultrapassa o Palmeiras, né? Deixa o Palmeiras em terceiro lugar, faltando uma rodada. Ainda assim, o Palmeiras jogaria por uma vitória simples na última rodada, porque vencendo o Júnior, ou passaria o Sporting Cristal, ou passaria o Cerro Porteño, mas seria aí, no mínimo, desconfortável chegar na última rodada em terceiro lugar da chave. Só que não só o Júnior Barranquilla está vencendo o jogo, como fez mais um gol agora. Mais um gol do Muriel, 38 do primeiro tempo, o Júnior eliminado da Libertadores, está fazendo 3-0 no Sporting Cristal, e assim o Palmeiras está garantindo pelo menos o segundo lugar aí ao final dessa rodada, e fica numa situação mais confortável, poderia até empatar com o Júnior para se classificar, desde que o Sporting Cristal não vença o Cerro Porteño na última rodada. Terminou também no Maracanã, o Flamengo venceu o Estudiantes por 1-0 pelo Grupo A da Libertadores, o Flamengo está classificado. O Cerro Porteño está garantindo classificação também com essa derrota parcial do Sporting Cristal, né? Terminou também LDU 2, Lanús 0. Esse jogo foi no Equador. E a LDU também está confirmando classificação. Confirmou, né? No caso, classificação para as oitavas de final da Libertadores. Então, os times já classificados para as oitavas de final da Libertadores são o Flamengo, já garantido, né? Nas oitavas de final da competição. O Coquimbo Unido do Chile também está classificado. Também classificado o Independiente Rivadavia da Argentina. O Corinthians está classificado. O Mirassol está classificado. A LDU está classificada. E o Rosário Central está classificado também. E o Independiente Del Valle está classificado também. 8 times. O Cerro Porteño está ficando aí com a 9ª vaga com resultado parcial. 3 para o Júnior da Colômbia, 0 para o Sporting Cristal, 40 minutos do primeiro tempo na Colômbia. Só para informar também que terminou o jogo do Red Bull Bragantino, 1-1 com o River Plate na Sul-Americana. Red Bull Bragantino não tem mais como se classificar em primeiro para as oitavas de final. No máximo vai conseguir o segundo lugar para jogar o playoff da Sul-Americana. Mesma situação do Santos, que hoje empatou em 2-2 com o San Lorenzo. Deixa eu ir para a cabine da Rádio CBN no Allianz Parque, onde está o Rafael Prats, que acompanhou esse Palmeiras 0, Cerro Porteño 1. É um resultado que surpreende muito quem não viu o jogo, Rafael Prats, que certamente quem não viu o jogo vai procurar uma explicação. O que é que aconteceu? O que é que explica esse resultado tão inesperado do Palmeiras hoje no Allianz Parque, a derrota para o Cerro Porteño, Prats?
1: Possivelmente a explicação da vitória do Cerro Porteño merecida sobre o Palmeiras aqui no Allianz Parque por 1-0 vai passar por um segundo tempo pavoroso jogado pelo Palmeiras, né? O primeiro tempo, não é que o Palmeiras foi, a gente falava aqui no intervalo, olha, o 0-0 tá de bom tamanho, o Palmeiras até encontrou algumas boas jogadas, tramas que passavam muito da ponta pro meio pro Palmeiras atacar, né? Então quando algum jogador saía de uma posição estabelecida, Palmeiras dificultava pro Cerro Porteño marcar, mas o Cerro tava muito fiel ao que o Ariel Holan certamente apresentou pros jogadores, da maneira de marcar, Cecílio Domingues e o Fabrício Domingues se desdobravam para marcar pelo lado direito. Então o time estava bem posicionado perto da área, não estava tão colado no próprio gol, mas deixava o Palmeiras em uma zona sem muito perigo para atacar. Mas o Palmeiras no primeiro tempo até esboçou alguns momentos interessantes. Esboçou. Segundo tempo, não. Segundo tempo do Palmeiras, assim, foi muito ruim. Cerro Porteño começou melhor, abriu o placar cedo, aos 2 minutos, uma jogada pela direita, o Cecílio Domingues rouba a bola. Aí o Jonathan Torres, que havia entrado como um ponta pela esquerda, carrega pelo meio com liberdade. Enquanto o Fabrício Domingues, que é o lateral, que estava como um ponta aberto lá na direita, o Fabrício Domingues atravessa a bola na pequena área. E o Verrete, centroavante, vive às vezes de algumas migalhas, de algumas chances, abriu o placar para o Cerro Porteño, 1 a 0. Só que isso foi aos 2 minutos, daí tinha muito jogo para acontecer. O jogo foi até os 52, tinha mais 50 minutos de jogo. O Palmeiras foi entrando em parafuso, começou a errar passe, começou a errar jogadas que pareciam mais simples para jogar. Abel Ferreira fez alteração, logo depois do gol sai o Giai, Emiliano Martínez vira lateral direito, o Alan continua aberto pela direita, depois o Alan troca da direita para a esquerda, o Arias vem da esquerda para a direita, o Arias vai cruzar para o gol, cruza a bola atrás do gol. Quando o Arias acertou um cruzamento aos 35, o Flaco Lopes de cabeça acertou o travessão. Então, para não falar assim que o Palmeiras não criou nada, não teve nenhuma chance nem para empatar,

0: insegurança. Terceiro passe, algumas vaias. E perdeu o jogo com merecimento. Primeiro tempo do Palmeiras não foi tão bom, não foi bom. O segundo tempo foi muito ruim, foi pavoroso. Então o Palmeiras foi se enrolando na marcação do Cerro Porteño, muito bem posicionado e organizado para defender, mérito dos jogadores e do técnico Ariel Holan, e também nos próprios erros. E erros de jogadores assim, que são bons de bola, custam muito, valem muito, jogam muito, mas hoje se enrolaram para jogar. Se enrolaram para jogar porque coletivamente o time não funcionou, não existiu. Individualmente, alguns também não acompanharam, não foram bem. Com merecimento, o Palmeiras perdeu hoje por 1-0 com futebol de baixo nível, Dai.
1: Então, Rafael Prates, futebol de baixo nível, o Palmeiras perdeu para o Cerro Porteño por 1-0. A gente estava numa batida aí já há vários jogos, né? Faz vários jogos que a gente está conversando sobre isso no Palmeiras. E ficava uma coisa assim em que os críticos falavam muito do futebol mal jogado, os defensores se apegavam muito nos resultados. Vamos lembrar, né? O Palmeiras é o líder do Campeonato Brasileiro ainda, apesar de ter tropeçado aí com mais frequência nas últimas rodadas, continua sendo líder, foi campeão paulista. Então estava aquela discussão toda assim entre os defensores do trabalho e os que acham que o Palmeiras não está jogando tão bem quanto poderia. Hoje é o tipo de jogo, Prates, em que acaba ficando marcada uma má fase, né? É aquela coisa, se o time estivesse jogando bem quando estava conquistando os resultados, talvez uma derrota como essa tivesse um peso menor. Mas quando você ganha jogando futebol econômico e de repente você empata 2, 3 jogos em sequência e perde como perdeu hoje, fica mais difícil você defender que o Palmeiras não está numa fase de desempenho ruim, né? Não é uma crise necessariamente, não é um problema esportivo no sentido de estar com os campeonatos perdidos, mas existe uma questão aí no jogo que o Palmeiras está jogando. Você acha que o Palmeiras entrou, Prates, no momento assim que está pedindo, pelo amor de Deus, para chegar logo essa pausa para a Copa do Mundo, para tentar se colocar no lugar de novo quando os campeonatos voltarem?
0: A pausa não vai ser ruim não, Dai. Agora, eu acredito que há possibilidade de recuperação. Né? Claro que o Palmeiras ficava até hoje, a derrota para o Cerro Porteño aqui, 17 jogos sem perder, é um tempo muito longo sem derrota, né? E não quer dizer que ficou 17 jogos sem perder que ganhou, ou jogou bem as partidas, ou a maioria dos jogos, dominava, não. Mas o time, bem ou mal, não perdia. E quando não se perde, às vezes, Dai, mesmo que o time produza pouco, apresente pouco, você tem alguma coisa para se apegar ali de resultado. Olha, o time não foi tão bem hoje, mas ganhou. O time não foi tão bem hoje, mas empatou. Né? O time está liderando o Campeonato Brasileiro. Então, assim, eu acho que é uma sequência de jogos ruins, de atuações fracas, mas o time pode retomar, né? Tem treinador, tem capacidade, tem comissão técnica, jogadores para isso. Hoje foi muito mal, como em alguns outros jogos também foi mal. Contra o Cruzeiro sábado empatou, mas poderia ter ganhado o jogo, não foi tão mal assim. Contra Remy Santos já foi abaixo. Hoje foi pior do que esses jogos que o time empatou, por exemplo. Então é uma questão às vezes, né? Me parece que pode ser aí uma queda técnica do time, do Abel Ferreira, das mudanças, das alterações, o que ele pensou para o jogo. Hoje o Abel veio com 3 meio-campistas, né? Emiliano Martins, Marlon Freitas e Andreas Pereira. Andreas Pereira foi muito bem marcado e ficou muito restrito a uma faixa do campo que ele não conseguiu jogar. O Marlon encontrou alguns bons passes no primeiro tempo, segundo tempo do Marlon Freitas ele desapareceu. E Emiliano Martins foi mal. Emiliano Martins, a gente tem uma noção já da limitação que tem, o que ele entrega, o que ele deixa de entregar. Tanto é que depois que estava já 1-0 para o Cerro Porteño, o Emiliano Martins, que foi lateral quando saiu o Giai para entrar o Maurício, saiu Emiliano Martins e entrou o Paulinho, para ver se o Palmeiras tinha alguém com algum passe pelo meio, com alguma jogada que talvez os outros não consigam, mas não teve não. Mas acho que a gente pode falar assim, atuação muito fraca, atuação muito abaixo do Palmeiras, até pior do que aquelas que o Palmeiras, por exemplo, teve e não perdeu. Eu acho que em muitos jogos o Palmeiras não perdeu, mas poderia ter ganhado ou criou algumas chances. Segundo tempo hoje, sobretudo, foi muito ruim e o Palmeiras quase não ofereceu perigo ao Cerro Porteño quando ficou atrás do placar.
1: Fim de jogo, Palmeiras 0, Cerro Porteño 1 no Allianz Parque. Assim, Prates, tá rolando o jogo lá na Colômbia, né? Finalzinho do primeiro tempo, 3 pro Júnior, 0 pro Sporting Cristal. Se ganhar o jogo, mesmo que o Sporting Cristal vire o jogo lá, se o Palmeiras ganhar o jogo do Júnior em casa na última rodada, tá classificado. Você vê risco real de eliminação na fase de grupos, Prates?
0: Não. Ficaria, assim, muito surpreso. Muito mais do que o resultado de hoje, por exemplo. O Cristal tem de ganhar em Assunção. O Cerro Porteño, como empate, garante a liderança do grupo, né? Mesmo que o Palmeiras vença o Cristal pelo confronto direto. Mas eliminação, não. Mas surpreende. Palmeiras possivelmente passando em segundo lugar. Uma chave que o Palmeiras teria dificuldades, mas talvez não teria 8 pontos depois de 5 jogos. Mas eliminação, não acredito não. Dai.
1: Palmeiras perdeu por 1-0 para o Cerro Porteño no Allianz Parque e eu não queria, Rafael Prates, deixar passar o Cerro Porteño nessa equação aí também, porque

0: A gente está num cenário em que os times argentinos sofrem muito para competir com os brasileiros, né? Mas para outros países, como Paraguai, Uruguai, o Chile, que tem camisas muito pesadas, né? Essa competição, ela não é que ela está difícil, ela está inviável em tempos recentes de Libertadores, né? O Peñarol conseguiu eliminar o Flamengo aqui e ali, de vez em quando você tem um jogo ou outro, mas assim, para esses países está muito complicado. E o Cerro Porteño conseguiu passar pelos dois jogos sem perder para o Palmeiras. Uma fase à parte do Palmeiras. Acho que tem muito Cerro Porteño aí também, né, Prats?
1: Tem. Não, e é um feito, Dai. Você falou muito bem. Para os argentinos que têm mais condição que paraguaios, uruguaios, venezuelanos, equatorianos, o Equador virou uma terceira força em relação a clubes na América do Sul também, né? Já seria um feito. Cerro Porteño é um grande clube, muito tradicional, e leva do Allianz Parque um resultado assim espetacular, né? Com uma atuação muito consistente, defensivamente o time funcionou muito bem, o time marcou muito bem, até jogadores que são mais técnicos hoje se desdobraram para ajudar na marcação, para formar linha de 5 quando precisava, o ponta que voltava para marcar e não é muito a dele de marcar. Então assim, o Cerro Porteño encarou o jogo do tamanho que ele tinha e leva um resultado muito grande. Nessa Libertadores que ficou cada vez mais brasileira, restrita a 2 ou 3 clubes, ganhar do Palmeiras no Allianz Parque, independentemente da situação do jogo do Palmeiras, é um feito. Cerro Porteño fez algo muito grande, grandioso aqui em São Paulo hoje, viu, Dai?
0: 11:49, o Palmeiras perdeu por 1-0 para o Cerro Porteño no Allianz Parque. Tem gol no grupo do Palmeiras, é gol do Sporting Cristal. E Otum diminui agora 49 do primeiro tempo ainda, o jogo começou às 11 da noite, né? 3 para o Júnior, 1 para o Sporting Cristal. Sporting Cristal continua em terceiro lugar neste momento, Palmeiras em segundo, Cerro Porteño na primeira posição. 11:49, intervalo, já voltamos, em 3 minutos e meio já voltamos com mais. 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

0: 11 horas e 51 minutos, o Palmeiras perdeu por 1-0 para o Cerro Porteño no Allianz Parque pela Libertadores. Agora, para passar em primeiro está muito difícil, só vencendo o Júnior na última rodada e contando aí com uma vitória do Sporting Cristal sobre o Cerro Porteño em Assunção. Do contrário, o Palmeiras vai se classificar em segundo, ou se não vencer o Júnior, corre o risco até de ser eliminado da Libertadores em caso de vitória do Sporting Cristal sobre o Cerro Porteño na semana que vem. E uma coisa que eu estava pensando aqui agora, Rafael Prats, aquele pênalti que o Palmeiras arrumou naquele jogo contra o Sporting Cristal no Allianz Parque no finalzinho do jogo, tá salvando a lavoura agora, hein, Prats? Porque senão a coisa ia ficar muito feia.
1: Ajudou, aí sim, né? A gente não sabia, obviamente, o que aconteceria depois daquilo, né? Mas claro que ajudou. Né, ali foi uma vitória assim, apertadíssima contra o Cristal, é, mais apertado do que o jogo em Lima, se bem que o jogo em Lima o Carlos Miguel, eu até escolhi o melhor em campo, né? Então assim, foi exigido o goleiro do Palmeiras, mas esse pênalti é a vitória contra o Cristal no Allianz Parque, tá servindo muito pro Palmeiras continuar na segunda posição e depender do resultado dele, de uma vitória dele contra o Júnior semana que vem, para se garantir nas oitavas de final da Copa Libertadores da América.
0: Isso é curioso, né, Prats? Foram 5 jogos já na Libertadores e em nenhum deles o Palmeiras teve uma atuação daquelas assim de Palmeiras na Libertadores fase de grupos que a gente estava acostumado a ver, né? O Palmeiras atropelando os adversários na primeira fase. A melhor foi aquela do Sporting Cristal, mas ainda teve o Carlos Miguel brilhando, como você pontuou, né?
1: É, não sobrou, né? A gente acostumou-se, ainda mais nessa era Abel Ferreira, né? Que é uma era muito vitoriosa do Palmeiras. Essa fase de grupos da Libertadores pro Palmeiras virou quase algo protocolar, né? Deu tudo errado, 16 pontos. Tudo errado, 15 pontos. O normal, 18 pontos. Agora não. Se passar, deve passar com 11, né? Então, assim, uma pontuação mais baixa. Que fala sobre um Palmeiras com muita dificuldade, uma queda de rendimento do time. E também que os times apresentaram ou acompanharam muito bem o Palmeiras e pioraram o Palmeiras em alguns momentos. Como o Cerro Porteño piorou o Palmeiras aqui em boa parte do jogo, sobretudo no segundo tempo que o Palmeiras jogou muito mal no Allianz Parque hoje.
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1: Aqui estou, 11:54, Palmeiras perdeu por 1-0 para o Cerro Porteño pela Libertadores. Intervalo agora no outro jogo do grupo. O Júnior Barranquilla, já eliminado, está vencendo o Sporting Cristal por 3-1. Então, Cerro Porteño 10, Palmeiras 8, Júnior 6. Desculpa, Sporting Cristal 6 e o Júnior já eliminado chegando a 4. Deixa eu abrir aqui a caixinha de reclamações dos ouvintes no youtube.com/CBN. O Mancha Gomes está aqui no Fora Abel, o Ronival Santos também. Lucas Moraes, Palmeiras e Recoleta já é realidade. Está pensando aqui que o Palmeiras vai ser eliminado e jogar a Sul-Americana. Ronaldo Silva, dizendo que o Abel é o maior do Brasil, mesmo com a derrota. O Luciano Alves de Holanda está dizendo que o Abel e o João Martins estão inventando sempre. Será que o Palmeiras tem que ser rebaixado para o senhor Abel sair do Palmeiras? Eu gosto que o pessoal é pouco dramático, né? Pouco dramático o pessoal aqui. Quero ver a desculpa do Abel, diz aqui o José Marcelo da Costa. O Patrick Santana diz que está faltando bola para o Palmeiras e falta profundidade de elenco. Está criticando aqui o Luiz e o Maurício. O Antônio Roberto Torrecilhas diz que o Palmeiras não está bem, está sem elenco. E que o Paulinho, me desculpa, mas vai demorar. O Arnaldo Reis está querendo saber aqui se o Kelvin estava no banco hoje. Porque tirar o Giai para colocar o Martínez de lateral só pode estar de brincadeira.
2: Estava
1: tava no banco, né?
2: Sim, sim.
1: Foi opção mesmo. Mas para atacar mais, porque o Kelvin não chega a ser um apoio assim, né? Enfim, tentou alguma coisa, né, Prats?
2: E essa situação de Kelvin e Giai é boa porque parece aquele dilema do biscoito lá, viu, Dai? É fresquinho porque vende mais ou vende mais porque é fresquinho? É o seguinte, quem não joga sempre parece que é o melhor. Mas começa nessa situação, não, aquele que não jogou que deveria ter entrado. Aí ele entra e fala assim, não, mas o que saiu é o que era pra ter entrado. Aí é que a coisa não tá andando bem.
1: No 11999119981, no WhatsApp da CBN, 11999119981, Ricardo de Campinas está falando aqui. Palmeirense reclama de barriga cheia, quero ver torcer para o São Paulo. competição para ver quem está mais atrapalhado aí, né? Abre o olho, Leila Pereira. Será que é o fim do ciclo do Abel? Questiona aqui o Luiz Makiyama, que nos escuta no Japão. O Thiago Xeregatti na Moca está falando aqui que fazia tempo que não via o Palmeiras jogar tão mal. Só passe quadrado, time afoito, 3 dias úteis para finalizar, irreconhecível. E aí ele traz uma coisa, o Prats, que vários ouvintes estão mandando aqui, que é o seguinte, a gente falou, né, o Palmeiras torcendo para acabar logo essa primeira parte da temporada, para parar para a Copa do Mundo e tal, mas tem no sábado aí um Palmeiras e Flamengo, Prats, que não é decisivo. É claro que não vai definir o campeonato, tem um mundo de campeonato brasileiro para acontecer depois desse jogo, mas o palmeirense, e vários deles estão mandando aqui, né, começa a temer esse jogo, Prats. O que dá para o Palmeiras ajeitar para esse jogo do fim de semana contra o Flamengo, que também está longe de estar voando, né? Está tropeçando aos montes aí e hoje ganhou apertado 1-0 do Estudiantes na Libertadores.
2: Apesar de ter 3 empates seguidos, né, Dai? A gente não pode perder de vista que o Palmeiras é o líder do Campeonato Brasileiro. Estou com você. Talvez, assim, pelo nível que tem, nem Palmeiras nem Flamengo estão nesse momento jogando, assim, sobrando na turma. Eles estão, obviamente, são os 2 primeiros colocados do Brasileirão. Tendência que isso aconteça, essa disputa dure até o final. Palmeiras pode fazer um jogo assim, de talvez mais direto, um jogo mais de contra-ataque. O treinador do Palmeiras gosta desse tipo de situação, né? Então o time às vezes vai ser mais exigido defensivamente, mas com a bola não vai precisar ficar muito tempo com a bola para superar uma marcação ferrenha, uma marcação muito colada no próprio gol, muito no próprio campo de defesa. Isso pode ser um cenário interessante pro Palmeiras, né? Então isso pode ser um cenário interessante. E nesse cenário, o Sosa, que está machucado, ele fazia bons jogos, ele era importante. Dá para colocar na conta do Sosa, obviamente, uma atuação ruim como o Palmeiras teve hoje. Sosa é para ser um jogador do grupo, não ser assim, nossa, Sosa não jogou e agora, o que eu vou fazer? Mas acho que o Palmeiras pode se encontrar talvez em um jogo mais direto, um jogo que Marlon Freitas e André Pereira combinem um pouco mais para conseguir ter uma boa saída de bola. Sábado no Maracanã é outra história, Dai. Claro que o Palmeiras não vem de virar de uma derrota em casa na Libertadores, não fez jogos tão bons assim nas últimas semanas, mas muito longe de falar que assim, nossa, já perdeu, desastre, não. Eu acho que aí é ser mais alarmante do que a situação exige.
1: Sábado, 9 horas no Maracanã, Flamengo e Palmeiras pelo Campeonato Brasileiro. Abraçando aqui no WhatsApp da CBN também, 11999119981, 11999119981. O Jurandir, de Juiz de Fora. O Tony, de Campos do Jordão, que diz que Abel e a comissão técnica já expiraram no Palmeiras. E em Londres, o Roger Barbosa, os ouvintes são terríveis, dizendo que o Palmeiras vai ser o azarão em 2026, mas ele está colocando aqui em inglês o nome do azarão. Está em Londres ouvindo a gente, o nosso ouvinte Roger Barbosa. Vamos para a eleição do craque do jogo, então, para Palmeiras 0, Cerro Porteño 1.
0: O craque do jogo.
1: Fala, Pratis.
2: Olha, antes do jogo começar foi o Valnei Costa, viu? O Valnei deu um show aqui,
1: de
2: iniciamento, de contato. O homem tomou conta aqui. Ele foi o craque do jogo antes da bola rolar. Em campo, Dai. Morel fez um grande jogo, Pires da Mota fez um grande jogo, mas eu escolhi o Pérez, zagueiro do Cerro Porteño. Muito bem na bola pelo alto, antecipando bem, ligado, bem posicionado. Gostei dos dois Domingues pelo lado do campo, Cecília e Fabrício também muito bem. Pérez, zagueiro do Cerro Porteño, para mim o melhor em campo aqui no Allianz Parque.
0: O pior em campo.
1: Para Palmeiras, 0, Cerro Porteño 1, Pratis.
2: Olha, o Arias jogou muito mal. O Flaco Lopes não foi aquele Flaco Lopes que já foi em outros momentos. O Andrés Pereira, a mesma coisa. Mas para mim o pior foi Emiliano Martínez, que foi uma aposta do Abel, que é um volante de marcação, boa bola pelo alto, mais jogador de desarme do que para armar jogadas. Emiliano Martínez foi mal, o Jair foi mal. Poderia sim dividir. Emiliano Martínez, pior em campo no Allianz Parque, Dai.
1: Valeu, Prates, boa noite.
2: Até a próxima, boa noite.
1: Então, Palmeiras perdeu por 1-0 para o Cerro Porteño. Está no intervalo o outro jogo do grupo. 3 para o Júnior, 1 para o Sporting Cristal. O Júnior já é eliminado. Então, se nada mudar, chegaremos à última rodada com o Cerro Porteño 10, Palmeiras 8, Sporting Cristal 6. O Cerro Porteño já classificado e a um empate do primeiro lugar. O Palmeiras dependendo apenas de uma vitória para se classificar ou se não vencer o jogo com uma não vitória, né, do Sporting Cristal, um empate ou uma derrota contra o Cerro Porteño. O Palmeiras também estará nas oitavas de final da Libertadores e para se classificar em primeiro só vencendo e o Cerro Porteño perdendo o jogo contra o Sporting Cristal. Fica por aqui a edição desta quarta-feira do Futebol Globo CBN. Acompanhamos, além da derrota do Palmeiras 1-0 para o Cerro Porteño na Libertadores, também o empate do Santos na Sul-Americana 2-2 com o São Lourenço na Vila Belmiro. Agora vem aí o repórter CBN e na sequência o CBN Madrugada com o Paulo Galvão. E o Futebol Globo CBN volta amanhã às 9h30 da noite, 9 no ar, 9h30 bola rolando para Peñarol e Corinthians pela Libertadores. Obrigado pela companhia, uma ótima quinta-feira para você e a gente se encontra logo mais no Futebol Globo CBN para quem quer saber mais e melhor sobre futebol.
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0: quinta-feira, 21 de maio de 2026. Em meio à crise envolvendo o banqueiro Daniel Vorcaro, Flávio Bolsonaro trocou o coordenador de campanha dele para a disputa pela presidência da República. O publicitário Eduardo Fischer assumirá o comando da comunicação da campanha. Segundo reportagem da Folha de São Paulo, o antigo coordenador Marcelo Lopes foi contratado como um dos estrategistas de Vorcaro no caso dos ataques ao Banco Central nas redes sociais. Ele negou qualquer participação nessa estratégia e afirmou que não atuou nesse tipo de ação. A Câmara analisa nesta semana uma série de iniciativas demandadas pela bancada ruralista do Congresso. Uma delas, aprovada na noite desta quarta-feira, reduz os limites de uma floresta no Pará para viabilizar uma ferrovia para o transporte de grãos. Na terça-feira, foi aprovado um projeto que flexibiliza a proteção ambiental em biomas como a Mata Atlântica. O Ministério do Meio Ambiente, comandado por João Paulo Capobianco, se manifestou contra todas as iniciativas. O governo Lula está convencido de que vai precisar ceder e negociar uma regra de transição para conseguir aprovar a PEC que acaba com a escala 6x1. Segundo o jornal O Globo, o executivo já discute os detalhes do período intermediário entre a atual jornada de trabalho de até 44 horas semanais para a de 40 horas. A transição pode ser de até 3 anos, sendo 2 horas a menos no primeiro ano de vigência da PEC e 1 hora nos 2 anos seguintes. As negociações são feitas com o presidente da Câmara, Hugo Mota. No horário de Brasília, 00h04.
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2: 5 minutos desta quinta-feira, hoje é 21 de maio de 2026. Muito bom dia, obrigado a você que nos acompanha aqui na CBN, em todo o Brasil, em diversas partes do mundo. Começa aqui o CBN Madrugada, a produção é do Luiz Delboni. Nas férias da Karina Almeida. Trabalhos técnicos comigo aqui, Ricardo Garcia. E nós vamos juntos, hein? Até às 5 horas da manhã, na sua companhia, ouvinte CBN. Você participa pelo WhatsApp, pelo YouTube, pelo Instagram, também pelo e-mail. Daqui a pouquinho a gente registra essas participações. Já tem uma galera aqui no YouTube conosco neste CBN Madrugada. Vamos juntos, então. Até às 5 horas da manhã. E agora é hora dos principais destaques do dia. E tem novidade no caso Banco Master Vorcaro. Quem traz pra gente é o Matheus de Souza. Bom dia, Matheus.
0: Bom dia, Galvão. Bom dia também ao ouvinte do CBN Madrugada. A Polícia Federal rejeitou a proposta de delação premiada do banqueiro Daniel Vorcaro. Apesar da rejeição pela PF, a Procuradoria-Geral da República pode seguir a análise da proposta individualmente. A tentativa de delação estava sendo negociada com as duas organizações. Vale lembrar que há cerca de um mês, Vorcaro apresentou uma proposta preliminar da delação. O conteúdo foi considerado fraco, tanto pelos policiais federais quanto pelos procuradores. A avaliação é que o conteúdo não trazia novidades e nem mencionava nomes que estariam no topo da hierarquia da organização criminosa. Galvão.
2: Obrigado, Matheus. 7 minutos agora desta quinta-feira. E a direita, hein? As voltas com essas ligações suspeitas de Flávio e Vorcaro. Quem informa é Samantha Klein.
3: O presidente do PL negou ter dado prazo de 15 dias para viabilizar ou não a pré-candidatura de Flávio, mas aliados afirmam que estão aguardando os efeitos da visita do senador a Vorcaro para manter apoios. Concorrentes também aproveitaram para alfinetar. Ronaldo Caiado, que já é visto como alternativa, disse que Vorcaro contaminou todos os poderes e que quem se contamina com ele não pode ser presidente.
2: Parlamentares encontraram de novo mais uma forma de burlar as regras eleitorais. A manchete é de Larissa Lopes.
3: O projeto que prevê uma mini-reforma eleitoral flexibilizando prestação de contas, limitando multas e possibilitando disparo de mensagens em massa por partidos deve entrar em breve na pauta do Senado, depois de ter sido votado às pressas na Câmara. A votação simbólica uniu na Câmara base e oposição. Parlamentares dizem nos bastidores que a aprovação já foi acordada e deve se repetir no Senado.
2: Regras mais rígidas para redes sociais. Quem destaca é Rani Veloso.
4: A partir desta quinta-feira, as redes sociais terão no máximo 2 horas para apagar conteúdos de nudez após denúncia de vítimas. O endurecimento das regras contra as chamadas Big Techs foi assinada nesta quarta-feira pelo presidente Lula. A cerimônia marcou os 100 dias do Pacto Nacional contra o Feminicídio e trouxe um balanço com mais de 6 mil agressores presos em todo o país.
2: Formação de professores deixa a desejar. Assunto para Felipe Igreja.
5: A prova nacional docente, realizada pela primeira vez no ano passado, revelou deficiência na formação de professores de matemática no país. Mais da metade dos profissionais que fizeram o chamado Enem dos professores não atingiram o mínimo de proficiência estabelecido pelo Ministério da Educação. Os números também revelaram disparidade no preparo de professores em cursos presenciais e EAD. Na modalidade à distância, 53% não atingiram o mínimo necessário para ser considerados aptos ao magistério.
2: Capital paranaense em destaque. A manchete de Vinícius Bonato.
6: Curitiba ocupou a liderança entre as capitais brasileiras em qualidade de vida. Os dados são do Índice de Progresso Social de 2026. O levantamento mostra que a cidade foi a melhor avaliada do país dentre as capitais por conta do desempenho em indicadores sociais e urbanos. O ranking foi divulgado na quarta-feira pelo Instituto do Homem e Meio Ambiente da Amazônia.
2: 10 minutos desta quinta-feira, vamos ao Rio de Janeiro com Gabriel Freitas.
7: Parlamentares da Alerj defendem que a Polícia Federal e o Ministério Público aprofundem as investigações sobre a influência do deputado cassado Rodrigo Bacelar em nomeações no governo do Rio e sobre suspeitas de fraudes em contratos da educação. A CBN ouviu os deputados nesta quarta-feira, após a primeira reunião da comissão especial formada para fiscalizar gastos, repasses e contratos do Estado. O deputado afastado Tiago Rangel, preso na Operação Unha e Carne, também é alvo por um possível esquema de financiamento ilegal de campanhas.
2: O governo americano faz pressão contra ex-presidente cubano, a manchete de Luiz Fernando Figliage.
8: Os Estados Unidos voltaram a aumentar a pressão contra Cuba nesta quarta-feira. A justiça americana acusou Raul Castro de assassinato. A acusação faz referência à derrubada de 2 aviões civis em que 4 pessoas morreram em 1996. O chefe do Departamento de Justiça afirmou que o irmão de Fidel Castro precisa comparecer nos Estados Unidos por vontade própria ou por outros meios.
2: No Rio de Janeiro, desembargador na mira da justiça por assédio sexual. Juliana Prado.
9: O Superior Tribunal de Justiça tornou réu o desembargador Guilherme Diefenthaler por assédio sexual, importunação sexual e violência psicológica contra a mulher. As vítimas são 5 servidoras que foram subordinadas a ele em seu gabinete no TRF2. O desembargador foi aposentado compulsoriamente do cargo em 2025, quando surgiram as primeiras denúncias.
2: A manchete policial chega de São Paulo, 12:00, com Pedro Fagundes.

0: Um homem que matou um piloto de helicóptero durante um assalto no Butantã, na zona oeste de São Paulo, continua foragido da polícia. O caso aumentou a sensação de insegurança na região, onde os registros de latrocínio já igualaram, em apenas 4 meses, o total de todo o ano passado.
1: Ainda na capital paulista, Guilherme Marconi.
2: A perícia entrou na reta final para apontar os responsáveis pela explosão no Jaguaré, que matou 2 pessoas e destruiu imóveis na zona oeste de São Paulo. Enquanto isso, os moradores tentam retomar a rotina em meio às reformas das casas atingidas e ao trauma causado pelo acidente.
1: Agora o destaque é de Pedro Pupulin.
3: A reestatização da Sabesp foi um dos temas discutidos pelo pré-candidato ao governo do estado, Fernando Haddad, com a bancada do PSOL nesta quarta-feira. O petista foi aconselhado a incluir o tema no programa de governo, mas ainda não tomou uma decisão sobre o assunto. A privatização da Companhia de Água e Esgoto é vista por aliados do governador Tarcísio de Freitas como um dos pontos mais delicados da campanha eleitoral.
1: Descoberta arqueológica em Minas Gerais. Assunto para Ana Nunes.
4: Mais de 20 desenhos arqueológicos foram descobertos em um casarão da cidade histórica de Ouro Preto, na região central de Minas Gerais. Os registros foram encontrados em um porão estreito e de difícil acesso da residência e mostram cenas ligadas às pessoas escravizadas no Brasil. Segundo pesquisadores, o ambiente escuro e sem energia elétrica ajudou a preservar os desenhos por mais de 2 séculos.
1: Destaque do esporte aqui no CBN, madrugada com Gabriel Dudziak.
5: O Flamengo está classificado às oitavas de final da Copa Libertadores. Na noite desta quarta-feira, o rubro-negro bateu o Estudiantes por 1 a 0, graças a um gol de Pedro no segundo tempo. Os flamenguistas ainda devem ficar em primeiro lugar quando a decisão da Conmebol de conceder os 3 pontos ao time no jogo contra o Independente Medellín, que não foi concluído, sair. O Palmeiras, por outro lado, foi derrotado pelo Cerro Porteño por 1 a 0 em casa e agora precisa ganhar na última rodada contra o Júnior de Barranquilla, também em casa, para classificar. Já pela Copa Sul-Americana, o Botafogo venceu o Independente Petroleiro por 3 a 0. O Grêmio fez 2 a 0 no Palestino. O Vasco perdeu do Olímpia por 3 a 1 e Bragantino e River Plate igualaram por 1 a 1. Hoje, pela Libertadores, o Corinthians enfrenta o Peñarol às 9:30 da noite, fora de casa. Pela Copa Sul-Americana, o Atlético Mineiro encara o Cienciano, em Belo Horizonte.
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1: Com Jade Ramos.
7: A quinta-feira começa com a atuação da massa de ar polar, que continua mantendo o tempo estável em grande parte da região sul do país. E o amanhecer será frio e com chance de geadas em áreas da Serra Gaúcha e Catarinense. Já no litoral do Paraná, a circulação marítima mantém a nebulosidade e condição para chuvas mais fracas e isoladas ao longo do dia. No sudeste, a circulação da umidade também favorece chuvas mais fracas a moderadas no litoral e leste de São Paulo, no Rio de Janeiro, no Espírito Santo e no leste de Minas Gerais. Enquanto no centro-oeste, o tempo segue mais estável na maior parte da região, com chance apenas de chuvas mais isoladas no norte de Mato Grosso e em pontos do sul e leste de Goiás. E no nordeste, a circulação marítima mantém também a chance de chuvas mais fracas em Salvador, Alagoas e no litoral do Rio Grande do Norte. E no norte do país, o calor e a alta umidade favorecem pancadas de chuva isoladas no Amazonas, Pará, Roraima e Amapá. Jade Ramos, da Clima Tempo, para a CBN.
1: Muito bem, são 17 minutos agora desta quinta-feira. Mais uma vez, muitíssimo obrigado a você que nos faz companhia aqui no CBN Madrugada, com o Ricardo Garcia aqui na mesa de som. Vamos juntos até às 5 horas da manhã. Já tem uma galera trocando ideias aqui no chat, acompanhando as imagens. Obrigado ao Clóvis Mota, Célio Castro, Zé Wellington da Silva, o Silvio, sempre lá de Juiz de Fora, também Ronaldo Simões, 13 graus em Laguna, Santa Catarina, e pelo jeito vai esfriar mais ainda, hein? O Júlio Filho por aqui também, Marco Coelho, o Pietro também manda aqui um vai Neymar. Tá difícil, né? Já chegou machucado, impressionante, né? Mas vamos torcer para que dê certo, né? Tomara que o Neymar queime a nossa língua, né? Porque, né? Vamos ver, né? Vamos esperar que a coisa seja positiva por lá, né? Não acredito que o Neymar vá começar jogando, pelo menos o próprio Ancelotti já deixou claro que vai ditar quem vai jogar é o gramado dos treinos, né? Então o Neymar, só se ele virar uma chavinha lá e passar a jogar tudo que ele não jogou nos últimos meses, para que ele possa sair jogando. Mas vamos aguardar e esperar que, de repente, num momento ali, segundo tempo, o Brasil perdendo de 1-0, então empatado, precisando ganhar o jogo, né? Obviamente que o Neymar é um cara diferenciado, pode, numa jogada ali, fazer alguma coisa diferente e resolver a situação. Tomara que isso aconteça. Meia-noite e 19, agradecer a você que está por aqui também pelo WhatsApp. A gente está naquela luta diária, né? Aquela luta inglória, aquela tarefa hercúlea de abrir o WhatsApp aqui no computador, né? Estamos tentando aqui, já a enésima tentativa. Uma hora vai, uma hora ele resolve abrir, né? Para a gente poder registrar aqui as participações via WhatsApp pelo 11 999 11 9981. Você pode participar sempre por e-mail, é só entrar no site cbn.com.br, clique lá no Fale com Âncora, ou então via Instagram. Pode interagir conosco também no Instagram, no @phcgalvão. Repetindo, @phcgalvão. Você pode interagir pelo Instagram. Daqui a pouquinho a gente registra as participações. Porque agora nós vamos a Brasília, meu caro Ricardo Garcia, ouvintes aqui do CBN Madrugada com a Samantha Klein, né? Tem informações aí sobre as conversações na direita em relação à candidatura do Flávio Bolsonaro. O Matheus de Souza já trouxe aqui informação da noite desta quarta-feira, importante, que tem a ver com essa história, que a Polícia Federal rejeitou a proposta de delação do Daniel Vorkar. Está dependendo agora da Procuradoria-Geral da República, que vai tomar também uma decisão. O que a gente sabe, né, e vem sendo divulgado em relação a esse aspecto, o próprio G1 aqui destaca o blog da nossa colega Andréa Sadi, né, que afirma que essa negociação aí tem como eixo a devolução de recursos e a eventual comprovação de atos de ofício de autoridades citados. Porque aquela história, aonde estão os 40, 50 bilhões de reais que o Fundo Garantidor de Crédito está tendo de cobrir? Então, para que a delação seja aceita, para que ele possa ser beneficiado com redução de pena e outros benefícios também, ele precisa oferecer algo. E normalmente é bastante coisa que tem que oferecer. Então, a questão da devolução dos recursos é primordial. É muito dinheiro. É muito dinheiro que o Vorkar vai ter que dizer aonde está e trazer de volta, né? Trazer de volta esses bilhões de reais. E a outra é a comprovação de atos de autoridades. Porque na delação não adianta você delatar os peixinhos graúdos, não. Tem que delatar os tubarões, né? Quem está acima dele. Não adianta delatar quem está abaixo. E olha, o que tem de autoridade envolvida nessas histórias aí não é brincadeira, né? A gente está percebendo aí a teia que o Vorkaro criou em torno dele para tentar se precaver, mas acabou não conseguindo. Mas que ele criou, não há dúvida nenhuma. a Polícia Federal, o Ministério Público já tem em posse 8 celulares do Vorcaro. E nesses celulares já tem muita informação de todas as ligações dele para essas pessoas. Então, obviamente, que ele tem que oferecer algo além disso para que tenha o benefício da delação premiada. E enquanto isso, nessa bagunça toda aí, a direita, obviamente, está aguardando pesquisas. Essa semana tem pesquisas importantes, né? Na sexta-feira tem pesquisa Datafolha, depois na semana que vem tem Quest, e que são pesquisas que já vão trazer o ânimo do eleitorado a partir da divulgação das conversas do Flávio com o Vorcaro. Então, uma primeira pesquisa que saiu essa semana, que pegou ali um dia só depois da divulgação, já mostrou ali uma queda de 6 pontos percentuais do Flávio Bolsonaro. E aí começam, né, as conversas, né? Essa semana, o que circulou em Brasília é de que o PL tinha dado aí um prazo de 2 semanas para ver como é que vai estar a situação. E o Valdemar Costa Neto, nesta quarta-feira, negou, né? Disse que não tem essa história de prazo, não. E a Samantha Klein tem para a gente os detalhes.
8: Mesmo que o presidente nacional do PL, Valdemar Costa Neto, tenha negado um prazo para reavaliar se Flávio Bolsonaro terá ou não condições de prosseguir como pré-candidato, partidos aliados aguardam os efeitos da crise nas próximas pesquisas eleitorais. Há grande expectativa pela sondagem Datafolha, que sai na sexta-feira, mas também há o receio de eventuais fatos novos sobre a relação de Flávio com Daniel Vorcaro. A dúvida sobre a candidatura cresceu durante a tensa reunião em que o senador teve que admitir ter visitado o ex-banqueiro em São Paulo, após a primeira prisão dele. A escalada da crise nesta semana também levou a pré-campanha a trocar o marqueteiro Marcelo Lopes pelo publicitário Eduardo Fischer. Em nota, Valdemar afirmou que fez comentários sobre um prazo de 15 dias para o início da retomada do crescimento de Flávio nas pesquisas, e disse que essa manifestação foi distorcida. Integrantes de partidos como Republicanos e PP estão incomodados com a proximidade do senador com o banqueiro e o repasse de pelo menos 61 milhões de reais supostamente para o filme sobre o ex-presidente Jair Bolsonaro. Entre parlamentares dessas siglas, a ideia é aguardar a possibilidade de novas surpresas, e alguns até já falam em apoiar Ronaldo Caiado. O desgaste de Flávio ainda abriu margem para o PSDB discutir o lançamento do deputado Aécio Neves. O próprio parlamentar já conversou com os presidentes do Solidariedade e do Cidadania, partidos que formam federação. E uma reunião para bater o martelo está prevista para a semana que vem. A crise também impulsiona novas críticas dos pré-candidatos. Na Marcha dos Prefeitos em Brasília, Ronaldo Caiado disse que Vorcaro contaminou todos os poderes e que quem está com ele não pode ser presidente.
9: Tanto o Supremo, quanto os órgãos do Congresso Nacional, como também a Presidência da República e outros tantos, estão envolvidos em escândalo. E a vida do homem público, ele não pode querer se vangloriar de trás do cargo dele, não. Ele tem que estar exposto.
8: Romeu Zema também mandou recado. O ex-governador de Minas afirmou que o homem público precisa de credibilidade.
10: Governar, vocês sabem, exige coragem, mas exige principalmente credibilidade.
8: Já a ex-primeira-dama Michele Bolsonaro, que foi questionada sobre o envolvimento do filho 01 com o banqueiro, evitou dar opinião e afirmou que o pré-candidato é quem deve se posicionar. O silêncio chama atenção, já que aliados fazem coro para que Michele seja candidata à presidência. De Brasília, Samantha Klein.
1: Bom, as próximas semanas serão importantes para a definição dessa candidatura, porque quem acompanha minimamente a política e viu essa semana que um monte de gente já está começando a aparecer, gente nova, pelo menos nova nesta corrida presidencial, né? Joaquim Barbosa, ex-ministro do Supremo, ontem já falaram em Aécio Neves, vejam só, hein? Aécio Neves, né, que poderia também ser candidato à presidência, buscando essa brecha aí, né, na centro-direita. E vejam só, hein? O PSDB já nitidamente admitindo que virou centro-direita. Fico imaginando aqui, viu, Ricardo Garcia? Mário Covas, Ulisses Guimarães, né? Estiverem, né? A lembrança, é claro, de ambos, como é que, né, estariam neste momento, né, vendo o caminho que o PSDB, que é um braço do MDB, do PMDB, né, e se encaminhando aí em algumas as regiões para o bolsonarismo, né, traindo completamente as suas origens, né? O pessoal fala, né, se remexendo no caixão, né? Então é algo realmente muito, muito estranho, né, o que a gente vê nesse momento em relação ao PSDB. E são 28 minutos agora desta quinta-feira. Não vai dar tempo da gente chamar a Larissa Lopes agora, então vamos agradecer aqui a participação dos ouvintes via o WhatsApp. Abriu aqui o nosso WhatsApp web e quem está conosco aqui é o Edivaldo, de Camocim, está conosco aqui, muito obrigado pela participação. Eliseu Cirino, direto de Campinas, o Bom Dia, que chega de Araçatuba também, interior paulista. Edgar Rodrigues Neto, de Sorocaba, interior paulista está forte hoje, hein? O Jean, de João Pessoa, na Paraíba. Cido Rodrigues, de Maringá, na escuta da melhor rádio de notícias do Brasil, em Belém do Pará. É o Beto Magia, músico, na nossa companhia também. E agradeço sempre também, é claro, as participações via Instagram, aqui no @PHCGalvão. Repetindo, @PHCGalvão. Edinaldo dos Santos está por aqui, do Itaim Paulista, em São Paulo. Um pouquinho mais longe está o nosso ouvinte Ângelo do Rosário, está lá em Angola. Também o Ângelo sempre conosco na programação da CBN. O Fábio Moreira também manda sua mensagem. E obrigado ao Roberto Gonçalves e também o Gilberto Rabelo, de Uirapuru, Goiás, também interagindo via Instagram, no @PHCGalvão. Vem aí o Matheus de Souza.
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0: quinta-feira, 21 de maio de 2026. A Polícia Federal rejeitou a proposta de delação premiada do banqueiro Daniel Vorcaro. Apesar da rejeição pela PF, a Procuradoria-Geral da República pode seguir a análise da proposta individualmente. A tentativa de delação estava sendo negociada com as duas organizações. Há cerca de um mês, Vorcaro apresentou uma proposta preliminar de delação. O conteúdo foi considerado fraco tanto pelos policiais federais quanto pelos procuradores. A avaliação é que o conteúdo não trazia novidades, nem mencionava nomes que estariam no topo da hierarquia da organização criminosa. Uma ONG da dona da produtora de Dark Horse emitiu nota fiscal para si mesma em contrato com a prefeitura da cidade de São Paulo. O Instituto Conhecer Brasil também fez pagamentos duplicados e apresentou inconformidades relevantes ao prestar contas para a capital paulista. Por isso, precisou devolver quase R$1 milhão aos cofres públicos. A organização pertence a Karina Ferreira da Gama, que também é proprietária da Go Up, empresa responsável pelo filme biográfico sobre Jair Bolsonaro. A nova autoridade, criada pelo Irã para administrar o Estreito de Hormuz, anunciou a criação de uma zona marítima controlada na região, em meio ao aumento do controle iraniano sobre a principal rota global de transporte de petróleo. Embarcações que desejarem atravessar a área vão precisar de autorização prévia do órgão. O sistema de controle de Teerã inclui triagem de navios pela Guarda Revolucionária e acordos governamentais, podendo envolver cobranças por travessias seguras. No horário de Brasília, 12:32.
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0: 33 minutos desta quinta-feira, nós vamos voltar a Brasília com a Larissa Lopes. É impressionante, né? A cada 3-4 anos, se aproximando aí da eleição, parlamentares arrumam um jeito de mudar regras para favorecer os partidos, para favorecer quem não respeita a legislação eleitoral. Isso é simplesmente inadmissível. E é inacreditável como praticamente em toda eleição eles lançam lá um projeto para acabar com multa, para evitar punição sobre as leis que eles mesmos definem. Impressionante, Larissa Lopes.
1: Após votação simbólica na Câmara, que reuniu apoio da base e oposição, o projeto que flexibiliza as regras eleitorais para partidos políticos deve ser aprovado em breve também no Senado. De acordo com parlamentares, a aprovação da proposta, que entrou de última hora na pauta do plenário da Câmara, foi acordada com lideranças de partidos. Para evitar aumento da pressão popular sobre o Senado, o texto deve ser votado logo na casa. Na prática, o projeto permite às legendas o disparo em massa de mensagens, limita valores de multas, proíbe sanções no semestre da eleição, flexibiliza a prestação de contas das siglas e dá até 15 anos para que os partidos paguem multas. Nesta quarta-feira, o senador Renan Calheiros, presidente da Comissão de Assuntos Econômicos, afirmou que se trata de um projeto de blindagem e um desenrola de partidos políticos.
2: Estão me ligando, perguntando quando é que o Senado vai votar. É evidente que não sou eu quem estabelece pauta do Senado Federal. É o presidente Davi Alcolumbre. Se fosse eu, nós não votaríamos, porque isso é uma excrescência.
1: Enquanto a votação na Câmara, que ocorreu de forma simbólica, contou com votos da base e oposição, publicamente os dois lados se uniram na CAI do Senado para criticar a medida. O senador Eduardo Girão cobrou que a proposta passe pela comissão.
3: Esse assunto necessariamente precisa vir, se o presidente Davi Alcolumbre quiser deliberar sobre isso, que eu concordo com o senhor, acho que ele deveria engavetar isso, mas se tiver que tramitar aqui, tem que passar pela CAI, sim, senhor.
1: Já o líder do governo no Congresso, Randolfo Rodrigues, afirmou que a medida vai contra as diretrizes do TSE.
4: O que me parece mais absurdo é a possibilidade também de legalizar disparos em massas. Ou seja, nós temos tido várias resoluções do Tribunal Superior Eleitoral nas últimas duas eleições, no sentido de regular isso, de limitar, de criar condições de paridade de armas. A matéria aprovada pela Câmara me parece que vai no sentido totalmente contrário do que se espera.
1: A Transparência Internacional também soltou uma nota criticando o texto. A ONG afirma que a matéria fragiliza mecanismos de fiscalização, além de agravar os riscos de corrupção. De Brasília, Larissa Lopes.
0: A fragilização dos mecanismos de fiscalização é algo que vem acontecendo há muitos anos no Congresso Nacional, né? É uma atrás da outra, né? Essas regras vão se alterando e limitando cada vez mais o poder de fiscalização sobre o dinheiro que vai para partidos durante as eleições. Que é uma quantia assombrosa, viu, Ricardo Garcia, ouvintes aqui do CBN Madrugada. É, se a gente voltar duas eleições, era coisa de 800, 900 milhões de reais, o que já era muito dinheiro. E aí eles foram lá mexendo os pauzinhos, né, o Congresso sempre ganhando força em relação ao Executivo, né, vem desde Dilma, depois Bolsonaro, passou pelo Michel Temer, né, Bolsonaro, né, Lula também, o Executivo enfraquecido, o Congresso vai crescendo, vai crescendo. E aí cresceram nesse aspecto também, porque o dinheiro que vai para os partidos hoje chega a 5, 6 bilhões de reais. Se a gente juntar aí o fundo eleitoral com o fundo partidário é todo ano, né? E o fundo eleitoral é a cada 2 anos, que é quando tem eleições, né? Esse ano é coisa de 6 bilhões de reais. Os partidos que têm mais congressistas, PL, PT, recebem lá coisas de 700, 800 milhões de reais cada partido. É por isso que a gente lembra que um partido no Brasil virou um negócio da China. Um grande negócio, você abrir um partido e manter um partido. É por isso que eles lutam tanto para colocar mais congressistas lá. Porque o que define né? Essa quantia é o número de, principalmente o número de deputados, também senadores, mas principalmente o número de deputados. Então, é um esforço enorme nas eleições para aumentar a bancada para receber mais dinheiro. E aí o que é feito desse dinheiro, cada ano que passa a gente sabe menos. Porque o dinheiro, vai para a campanha, mas e o controle, né? Quantas empresas não são abertas aí por laranjas para receber esse dinheiro aí? Então, é impressionante. A cada ano, cada eleição, eles vêm com essa história de mudar as regras e a cada vez mais diminuindo as ferramentas, os mecanismos de fiscalização do nosso dinheiro. E é muito dinheiro, né? 12:39. Tem mudanças também nas regras para as redes sociais, uma mudança importante que tem a ver com publicações assuntos ligados à nudez, questão sexual, que as plataformas vão ter 2 horas para retirar do ar, porque aí não tem dúvida nenhuma, né? Tem que tirar, não tem que esperar a decisão judicial, não, está lá, né? Uma publicação que ofende as questões de moral nesse aspecto de nudez sexual, obviamente que isso não pode ser publicado. O Arrani Veloso tem pra gente mais detalhes.
5: No marco dos 100 dias do Pacto Nacional contra o Feminicídio, o governo endureceu as regras para punir as chamadas Big Techs e aumentar a fiscalização na internet. Com as novas regras assinadas nesta quarta pelo presidente Lula, as redes sociais terão prazo máximo de 2 horas após a denúncia da vítima para retirar do ar conteúdos de nudez, sejam imagens reais ou falsas criadas por inteligência artificial. As plataformas digitais poderão também ser punidas civilmente se não removerem conteúdos criminosos depois que as mesmo sem ordem judicial, ou se apresentarem falhas no combate aos golpes. E deverão atuar preventivamente contra crimes graves, como terrorismo, racismo, ataques à democracia e a violência contra crianças e mulheres. A fiscalização ficará a cargo da Agência Nacional de Proteção de Dados, a ANPD. No evento de balanço das ações do comitê, o presidente Lula fez uma cobrança aos homens para que façam uma meia-culpa e defendeu que o combate ao machismo seja ensinado desde a infância nas escolas. Segundo o presidente, a omissão não ajuda na luta contra o feminicídio, que deve ser de todo ser humano, segundo ele. Também ressaltou que o mundo já não é o mesmo com a internet e que nesses 100 dias já fizeram mais do que durante um século.
6: A humanidade avançou, o mundo do trabalho mudou, o mundo da escola mudou, a nossa vivência pessoal com a internet mudou, ninguém é mais o mesmo depois da internet. Então nós temos que ter um processo de reeducação. Como é que a gente cria a nossa família? Como é que a gente educa as nossas crianças? É todo um processo.
5: O presidente do STF, o ministro Edson Fachin, o presidente da Câmara, Hugo Mota, estiveram na cerimônia que é um pacto com os três poderes. Mas o presidente do Congresso, Davi Alcolumbre, não compareceu, alegando compromisso pessoal em mais um sinal de rompimento com o governo. Segundo o Ministério da Justiça, operações policiais em todo o país prenderam mais de 6.300 agressores e mais de 6.500 mulheres usam um aparelho rastreador que emite um alerta à polícia caso o agressor, monitorado por tornozeleira eletrônica, tente se aproximar. A rede de acolhimento físico, como a Casa da Mulher Brasileira, prestou 148 mil atendimentos desde o início do ano. E o canal Ligue 180 registrou 300 mil atendimentos só no primeiro trimestre, com aumento de 14% na procura. Agora, o governo quer avançar na tipificação do crime de misoginia para equipará-lo ao crime de racismo, projeto que tramita na Câmara, e também promete entregar mais 27 casas da mulher brasileira em todo o país. De Brasília, Rani Veloso.
0: É uma questão importantíssima, né? E as big techs, as redes sociais, as plataformas vão ter que se virar para cumprir isso do ponto de vista prático, para operacionalizar essa retirada em até 2 horas de questões ligadas, como a gente ouviu aí pela Rani Veloso, ligadas a questões de nudismo,

0: tão polarizado e radicalizado que a gente está vivendo. Eu falo mundo porque não é uma prerrogativa do Brasil essa situação que a gente está vivendo, é o mundo mesmo. E aqui no Brasil não está sendo diferente. Estamos nos aproximando das eleições, então o receio que a gente tem em relação a isso é que as plataformas, as redes sociais ajam com receio de serem punidas e comecem a retirar do ar qualquer assunto que possa gerar um mínimo de controvérsia. Isso é perigoso. E a gente vai começar a entrar numa seara em que a gente vai passar para o controle dessas empresas, muitas delas internacionais, né, controlar a pauta do que pode, do que não pode falar no nosso país, ou escrever. Então, para entrar numa linha perigosa, não é difícil. Então, acho que o que a gente menos espera que aconteça no país, principalmente na proximidade da eleição, é que haja censura prévia, né? A gente vive numa democracia, as pessoas têm que ter liberdade para se expressar. A nossa legislação, ela já tem mecanismos para punir quem comete crimes, difamação, calúnia, injúria, seja por meio virtual, seja ali no face to face, no cara a cara, no real. Então, eu levanto essa questão, que a gente já falou muito sobre isso aqui no CBN Madrugada, porque, obviamente, a lei vai começar a ser utilizada, a gente vai acompanhar como é que isso vai acontecer, mas, repito, espero que não entremos nesta seara, né? Que a gente não comece a ter aí censura prévia e uma limitação do debate, que é importantíssimo. A gente já falou algumas vezes aqui, principalmente nesse momento que a gente está vivendo, a necessidade, como lembrou o John Stuart Mill, lá no século XIX, de manter a arena aberta. Manter a arena aberta para que a verdade possa chegar até nós. Isso é importantíssimo, importantíssimo. Principalmente num momento em que muita gente se arvora como dono da verdade, né? Como se questões sociais, fatos sociais, tivessem apenas uma verdade. E a gente sabe que isso não acontece. Muitas vezes o mesmo fenômeno social, o mesmo fato, ele atinge pessoas de forma diferente, principalmente numa sociedade tão desigual, plural como essa nossa brasileira. Então, em alguns casos, há sim duas verdades ou três verdades, né? A sua pode não ser a do outro. Um exemplo claro que a gente já deu algumas vezes aqui é a questão da pandemia. Na pandemia o pessoal falava, estamos todos no mesmo barco na pandemia. Não, porque teve muita gente que tinha condições de trabalhar, por exemplo, de forma remota, ficou em casa lá no computador. Quem é do chão de fábrica, quem é motorista, por exemplo, como é que vai fazer de forma remota? Não dá. Então, é um exemplo de um fenômeno social que atingiu as pessoas de forma diferente, né? Então, nesse caso, não estamos todos no mesmo barco. Teve gente que atravessou a pandemia de iate, teve gente que estava de lancha, teve gente que estava remando aquela canoinha quase furada, e teve gente que estava nadando contra a corrente. Esse é só um exemplo. Faltam 12 minutos agora para uma da madrugada. Felipe Igreja traz para a gente o resultado da prova nacional docente. É uma espécie de Enem, Enade, mas que é feita com aqueles que querem ser professores. O pessoal que fez lá a licenciatura, né, pedagogia. É um exame do Ministério da Educação que mostra como é que estão os nossos futuros professores. E resultado não é nada bom não, viu? Felipe Igreja.
1: Apenas 45% dos professores de matemática que fizeram a primeira prova nacional docente conseguiram atingir um nível de proficiência, segundo dados do Ministério da Educação, divulgados nesta quarta-feira. É o menor percentual entre as disciplinas avaliadas. Para se ter ideia da diferença, os docentes de ciências humanas atingiram 80% de proficiência, enquanto os de ciências chegaram a 78%.

0: A proficiência é o patamar mínimo estabelecido pelo MEC para que o professor seja considerado apto ao magistério. No total, 65% dos professores que fizeram o exame aplicado em 2025 foram considerados proficientes. O teste serviu para avaliar profissionais já formados e estudantes concluintes em cursos de licenciatura no ano passado. Dos mais de 760 mil docentes que fizeram as provas, cerca de 492 mil foram considerados preparados para o magistério. O exame, no entanto, confirmou uma defasagem entre professores que fizeram cursos presenciais na faculdade e aqueles que se formaram na modalidade de ensino à distância, o popular EAD. Enquanto nos cursos presenciais, mais de 73% conseguiram alcançar o nível de proficiência no exame, 53% não atingiram o mínimo necessário no sistema EAD. Segundo o ministro da Educação, Leonardo Barchini, o MEC já vem adotando medidas contra os cursos de formação de professores à distância. Novos cursos já estão proibidos e os que ainda estão em funcionamento têm que oferecer pelo menos 50% de disciplinas presenciais. Sobre a defasagem na formação dos professores de matemática, o ministro diz que ações precisarão ser adotadas para melhorar a formação.
1: Há um número menor de professores proficientes na matemática, mas há um número satisfatório à luz das necessidades das redes. A gente tem já instituído vários programas para melhoria da formação continuada desses professores. A gente vai tomar medidas específicas para a formação inicial.
0: Para Thalita Nascimento, diretora de Relações Governamentais do Todos pela Educação, os números mostram que é preciso encontrar de vez uma solução para o problema da formação de professores em cursos EAD e que o ideal é garantir pelo menos 50% das atividades presenciais nos currículos de formação.
2: Os cursos de AD não estão formando bem. Os cursos de pedagogia, no geral, estão com risco, mas quando a gente olha para os cursos EAD, isso está aumentando ainda mais as nossas desigualdades e ainda mais a qualidade da formação docente.
0: O Ministério avaliou ainda os cursos de licenciatura no ano passado. 60% dos cursos na modalidade EAD tiveram notas baixas na avaliação, ficando com conceitos 1 e 2. Já entre os cursos presenciais de licenciaturas, o desempenho melhora, mas ainda assim, apenas 50% alcançam os conceitos 4 e 5, os mais altos. Ao todo, foram avaliados 3.420 cursos presenciais e 1.127 EAD. Entre os presenciais, 1.714 alcançaram conceitos 4 e 5. Já entre os EAD, apenas 225 cursos atingiram as notas mais altas. De Brasília, Felipe Igreja.
3: Dados bem negativos, né? E a gente conversou sobre esse assunto, daqui a pouco a gente vai levar ao ar a nossa entrevista com a professora Kátia Smoli, que é diretora executiva do Instituto Reúna. A gente sempre dá uns spoilers aqui, né, Ricardo Garcia? A professora Kátia disse que os dados são incontestes, né? A gente está oferecendo cursos de má qualidade para os nossos professores. Segundo a Kátia Smoli, o Ministério da Educação precisa repensar a formação dos professores, a licenciatura. Né? E é muita gente fazendo curso por EAD, né? À distância. Como é que você vai aprender a ensinar sem estar na sala de aula? Né? A gente está falando de cursos que formam professores, que vivem na sala de aula. Mais do que nunca, é importante que eles aprendam na sala de aula, discussões. Até destaquei com a professora Kátia Smoli, né, que fiz a minha licenciatura já há alguns anos, né, e naquele tempo nem tinha licenciatura EAD, né, tudo na sala de aula. E a importância das discussões em sala de aula, a importância das atividades que eram realizadas em grupo na sala de aula. Vamos rever essa história aí, porque os dados estão mostrando que nossos professores não estão sendo bem formados e, obviamente, que isso tem um reflexo muito ruim na educação básica como um todo. 00:53, vamos abrir espaço aqui no CBN Madrugada para A Maria Cristina Fernandes conversando com o Fernando Andrade, com a Tatiana Vasconcelos.
4: Bom, o pré-candidato à presidência pelo PL, Flávio Bolsonaro, está em agenda em São Paulo, tentando conter os danos, os efeitos da divulgação dos diálogos entre ele e Daniel Vorcaro, banqueiro que está preso por uma série de crimes, e do trailer do filme Dark Horse, que está rodando aí desde anteontem. Você viu o trailer, Maria Cristina?
5: Vi o trailer, Tati, e os correligionários do senador também viram. E o que fica desse trailer? A gente não precisa entrar na qualidade do filme, mas na motivação de exibi-lo. O senador exibiu nessa reunião do PL meio que para conter, digamos assim, os questionamentos em relação às sucessivas versões que ele deu em relação a seu relacionamento com o Daniel Vorcaro, ex-banqueiro do Master. E a exibição desse trailer dá um pouco a noção o quanto que o senador está descolado da realidade. Não apenas ele, né? Mas toda a família que se envolveu aí na feitura desse filme e na busca de financiamento desse filme. Porque o filme, esse Dark Horse, hoje é um tema tóxico. Por quê? Porque foi um filme financiado, 90% dele foi financiado pelo Master, que foi um banco que roubou investidores e pensionistas de estados e municípios. Então, como é que você vai defender uma candidatura com um filme financiado por um roubo? Imaginar que isso possa ser um ativo de sua candidatura realmente é algo difícil de captar. Mas deve ser essa aposta, porque ele exibiu com um ativo na tentativa de conter a rebelião no partido, e não conteve. As informações que eu tive é que houve muito mal-estar, embora ele não tenha sido confrontado assim diretamente nas conversas paralelas que aconteceram na reunião. Há um incômodo muito grande com o desempenho do Flávio, que aliás contaminou também o ex-secretário de Cultura, né, que era como se chamava no governo Bolsonaro, o ministro da Cultura, o Mário Frias, que é deputado federal, e está em missão aos Estados Unidos, não consegue ser notificado. Há quem diga que, há quem duvide de sua volta ao país, mas o fato é que o clima nessa reunião foi de muito incômodo com as diversas versões e a proximidade aí da família com o Daniel Vorcaro. Já quem fale no PL em apoiar o Romeu Zema do Novo, no PL quem já esteja querendo trabalhar a candidatura de fato da ex-primeira-dama Michele Bolsonaro. E por incrível que pareça, até mesmo lideranças do Centrão estão dando as costas para o Flávio Bolsonaro, querendo ir para outubro sem palanque presidencial. Fazer seus palanques estaduais sem apoiar ninguém para presidente da República. E por que isso? Porque o Centrão foi em busca do bolsonarismo ao longo do governo Bolsonaro e ao longo do governo Lula, se manteve um pouco ali grudado no bolsonarismo, algumas lideranças, porque era como se o bolsonarismo ali desse um verniz a este grupo político para ir em busca ali de um ideário, né, libertário, e que eles imaginam ter conseguido salvar junto a uma parte importante do eleitorado. Mas o fato é que Bolsonaro escolheu o filho mais centrão de sua família para encabeçar a chapa presidencial, né, para manter o sobrenome Bolsonaro no páreo. E aí ele acabou afugentando o centrão original, né? Isso acontece no momento em que nem mesmo o bolsonarismo está mais tão coeso. Eu dou dois exemplos que não estavam nessa reunião de ontem, mas que são públicos. O ex-ministro do Meio Ambiente, Ricardo Salles, afastou-se do bolsonarismo aqui em São Paulo, em função da definição da chapa de São Paulo. A influenciadora e jogadora de vôlei, comentarista Ana Paula Henkel, já soltou a mão do Flávio também, disse que isso está muito mal explicado. Então, esse bolsonarismo mais raiz está, o Centrão soltando a mão e o bolsonarismo também se distanciando. E o PL está dando aí um prazo de 2 semanas para decidir o que vai fazer com a candidatura.
6: Agora, Maria Cristina Fernandes, esse é o lado político. E empresários e representantes do mercado financeiro? Flávio teve encontros hoje em São Paulo com figuras ligadas a esses dois setores. E aí, o que eles pensam?
5: Fernando, é o seguinte, há setores no mercado que são, acima de tudo, anti-Lula. A gente não pode falar do mercado como se fosse uma entidade. Há formadores de opinião no mercado de capitais, há operadores influentes que são, acima de tudo, anti-Lula. E a ideia é ir no anti-Lula mais viável. Por enquanto, a gente viu essa desidratação aí do Flávio Bolsonaro na Atlas Intel, mas é preciso que pesquisas presenciais que não tenham nenhum viés metodológico, como a Atlas tem pelo fato de ser 100% online, de internet, né? Confirmem esta tendência, se a curva de fato vai permanecer descendente. Mas o fato é que o nome mais viável contra o Lula continuará a ter o apoio desses setores. O que não acontece com investidores estrangeiros no Brasil, em papéis brasileiros, em empresas brasileiras abertas em bolsa, o relato que eu tenho é que gostariam sim de um outro nome mais liberal, mas o fato é que já estão cientes e conformados que é com Lula mesmo. E o fato, Fernando, de o Flávio ter, digamos assim, mostrado uma perda de competitividade neste momento, faltando aí 5 meses quase para a disputa eleitoral, faz com que o mercado e esta pauta liberal perca força na barganha e na negociação com o presidente. E na medida em que ele não tem que ceder para ganhar, ele não vai abrir mão, não vai firmar compromissos com setores mais liberais, mais ao centro, mais à direita. Então, acabou sendo, digamos assim, prejudicial a esses setores que são mais liberais, que estavam buscando um nome anti-Lula, este enfraquecimento precoce do senador Flávio Bolsonaro, a ver se este enfraquecimento precoce se mantém nas próximas pesquisas.
6: Sexta-feira, né? Datafolha?
5: Exatamente. Sexta-feira teremos aí um Datafolha, próxima semana, Genial Quest.
4: Muito bem.
3: Maria Cristina Fernandes, conversando com a Tatiana Vasconcelos e com o Fernando Andrade. Espaço aberto agora para o Matheus de Souza.
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0: quinta-feira, 21 de maio de 2026. O ministro da Previdência Social, Volney Queiroz, afirmou nesta quarta-feira que a fila do INSS caiu mais de 800 pedidos em menos de 3 meses. A lista de espera estava em 2 milhões e 300 mil pedidos até 17 de maio. Em fevereiro, a fila atingiu o recorde histórico de 3 milhões e 100 mil requerimentos aguardando análise. Queiroz explicou que zerar a fila significa ficar apenas com o fluxo mensal de pedidos, que gira em torno de 1 milhão e 300 mil. O Ministério Público de São Paulo pediu a prisão preventiva do rapper Mauro Davi dos Santos Nepomuceno, Oruan, por disparo de arma de fogo. O fato ocorreu em dezembro de 2024, durante uma festa no interior paulista. Segundo a MPSP, Oruan disparou um tiro de espingarda em meio ao público. A conduta foi filmada e postada em redes sociais. O rapper está foragido desde fevereiro. Ele já foi denunciado pelo MP do Rio de Janeiro por crimes de organização criminosa e lavagem de dinheiro. Dois times brasileiros entraram em campo nesta quarta-feira pela Copa Libertadores. O Flamengo venceu o Estudiantes da Argentina por 1 a 0 e o Palmeiras perdeu pelo mesmo placar para o Cerro Porteño do Paraguai. Pela Copa Sul-Americana, o Olímpia, também do Paraguai, derrotou o Vasco por 3 a 1. Santos e San Lorenzo da Argentina empataram em 2 a 2. Outro time brasileiro que empatou com o argentino foi o Bragantino, que ficou no 1 a 1 com o River Plate. O Botafogo derrotou o Independiente Petroleiro da Bolívia por 3 a 0 e o Grêmio venceu o Palestino do Chile por 2 a 0. O horário de Brasília, 1 e 5.
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1: Uma hora 6 minutos.

0: bem, aqui no CBN Madrugada, espaço para a gente falar sobre educação. A nossa convidada é a diretora executiva do Instituto Reúna, professora Kátia Smolli. Kátia, muito bom dia, é sempre um prazer tê-la conosco aqui na CBN.
1: Bom dia, Galvão, feliz de estar aqui conversando com vocês de novo sobre educação.
0: Bom, vamos falar sobre o resultado da prova nacional docente, resultado divulgado nesta quarta-feira. Mais da metade dos cursos de formação de professores, quase 52%, cursos de pedagogia, licenciatura, na modalidade de educação à distância, ficaram com o conceito ENAD 1 ou 2, um conceito que vai até 5. E a gente também aqui tem informação de que 73% dos concluintes de licenciaturas presenciais foram avaliados como proficientes. Porém, aqueles que fizeram a licenciatura no modo EAD, apenas 46,9% atingiram a proficiência. Tem outros dados aqui, é claro, a gente vai falar sobre estas questões, mas de um modo geral, como é que você avalia esse resultado, Kátia? Melhorou, piorou em relação a dados anteriores? A gente tem essa base?
1: Eu gostaria de começar comentando os próprios dados, né? Porque eu vejo que o Ministério da Educação dá um passo importante em trazer evidências mais claras a respeito das licenciaturas e das modalidades de oferta das licenciaturas. Então, dados como esse permitem tomar decisões melhores, fazer investimentos com maior clareza. Então, acho que eu queria muito destacar, inclusive, o valor da prova nacional docente, porque ela está trazendo uma outra modalidade de avaliação, que não é só ver se no final do curso você sabe aquilo que você vai ensinar, mas também se você sabe como ensinar, como é que avalia. Então, gostaria de destacar esse ponto. Agora, o que as duas avaliações, né, o ENAD e a prova nacional docente, estão nos mostrando é uma coisa que, de uma certa forma, o próprio censo escolar já mostrava, o ENAD anterior já mostrava, que as licenciaturas que são online, essas que são totalmente à distância, elas não são um modelo mais adequado de formação de professores. Né? É claro que não se trata de dizer, olha, num país dessa extensão nós vamos tirar toda a possibilidade de ter uma formação que use as vias da tecnologia. Mas os dados são incontestes, assim, né? Nós estamos ofertando um curso de má qualidade. E a hora que você compara, e na ordem, né, você vai vendo as federais, as estaduais, mesmo as municipais, todos os cursos presenciais, eles são mais efetivos na formação do professor. Então, acho que não se trata de dizer não pode mais ter uma parte à distância, mas não dá para ser como e os dados para para algumas das disciplinas, né, como matemática, por exemplo, é muito desafiador. Então, nós verdadeiramente precisamos repensar a licenciatura. Eu acho que Sim. O Ministério da Educação agora, diante desses dados, seja este ministério ou no próximo governo, precisa olhar para esses dados e chamar as universidades para conversar, o que é impossível, né? Que nós tenhamos dados tão ruins numa das profissões que é das mais importantes que o país tem.
0: É, a gente tem que lembrar, né, Kátia, para as nossas ouvintes, os nossos ouvintes, que a gente está falando de um profissional que vai trabalhar dentro da sala de aula, né? E aí é importante que ele esteja aprendendo dentro da sala de aula, né? E não apenas, né, por meio de um computador. Eu lembro, eu fiz a licenciatura na USP em 2015 2016 e lembro da importância das dinâmicas em sala de aula, das discussões em grupo, quer dizer, isso aí é muito difícil de fazer, não estando lá presencialmente, não é?
1: Então, e é interessante porque recentemente nós tivemos o resultado da avaliação dos médicos, você se lembra disso?
0: Sim.
1: Uma comoção nacional, da gente dizer, mas como, olha, como é que um médico está sendo formado? Nós temos que ter a mesma comoção com a formação dos professores, porque são profissões que lidam com a vida, né? Que formam as próximas gerações, que cuidam das pessoas. Então, como é que nós precisamos nos indignar com essa quantidade de cursos que está fazendo com que as pessoas passem pelo curso e não tenham nenhuma transformação profissional, elas não saem preparadas para serem profissionais. Então, a indignação tem que ser a mesma. E aí, o que aconteceu? O Conselho Federal de Medicina toma providências, as universidades se explicam, o Ministério chama. Esse é o movimento que eu gostaria de ver também para esse resultado do ENADE, da Prova Nacional Docente, sabe?
0: Sim. Bom, Kátia, em que medida tudo isso também não tem a ver com a pouca valorização que, infelizmente, o professor, a professora tem nesse nosso país, né? Acho que em alguma das nossas conversas aqui nos últimos anos, eu já destaquei esse aspecto. Eu, nesse momento, não estou dando aula, mas eu dei aula durante vários anos para segundo e terceiro ano do ensino médio. E, principalmente, no terceiro, eu sempre perguntava ali no começo do ano para saber, né, qual a área que os alunos queriam seguir, a profissão e tal, e era muito raro ver aluno dizendo que não, eu quero ser professor. Tinha sala, às vezes, de 40 alunos que tinha um, dois, né? Então, isso a gente percebe no dia a dia, nas pesquisas, tal, como infelizmente a profissão de professor no país não está valorizada. Em que medida isso acaba se refletindo também no mau desempenho desses professores nesses cursos, hein?
1: Na verdade, eu acho que é um conjunto de fatores todos interligados, né? Por um lado, você tem a profissão, que o Brasil ainda não tem, apesar de nós termos alguns programas, algumas iniciativas desta própria gestão do Ministério da Educação, mas quando você olha no todo, a carreira docente ainda não está traçada, nós temos um número muito grande de professores que são professores contratados na rede pública, não são concursados. Isso também é um sinal de que você não está olhando para a carreira docente. Nós ainda precisamos melhorar bastante a questão do estágio probatório. A própria população, muitas vezes, não valoriza o professor como ela deveria valorizar. Nós temos, inclusive, muitas vezes, pessoas que estão em cargos públicos, como vereadores e deputados, que destratam os professores, o que é um absurdo, porque os professores precisam ser respeitados exatamente pelo papel que eles têm na sociedade. Então, nós temos esse lado. Por outro lado, veja, os cursos de formação de professores deveriam primar pela formação dos profissionais. Na medida que eu quero mudar essa situação da desvalorização docente, uma das coisas que precisa ser mais valorizada, assim como a condição de trabalho, salário e tal, é a formação inicial. Então, se nós estamos mostrando por essas avaliações que a formação está muito descuidada, você já tem poucas pessoas que querem ir ser professores. Essas pessoas, muitas vezes, fazem um esforço hercúleo para pagar o curso, para fazer o curso, porque são pessoas trabalhadoras. E quando elas vão fazer a prova mostra que o curso para elas não fez diferença na vida. Você ficou 3, 4 anos, 5 anos, às vezes, fazendo uma licenciatura e ela se mostra frágil. Então, você só agrava a situação do professor. Isso vira uma bola de neve, né? Porque a formação não ajuda, a carreira não é atrativa. Agora, por outro lado, é muito interessante um dado de que a gente precisa de 118 mil professores por ano. E os professores que se apresentaram aptos a continuarem sendo professores, até porque a prova nacional docente também tem um plano de que os estados que aderiram, enfim, os municípios que aderiram, podem usar o resultado desta prova, que os professores em exercício, se quiserem fazer, tenham feito, e esses dados podem ser usados para concurso futuro, para processos seletivos. Eles mostram que nós tivemos um número ainda acima daquele número que você precisa por ano. Então, ainda tem muita gente que é professora, ainda tem muita gente que quer ser professor. É mais uma razão para nós dizermos, olha, uma profissão tão importante, então ela precisa de uma boa formação inicial, ela precisa de uma carreira que seja atrativa. Eu acho que os dados, eles estão mostrando que em todo lugar que a gente trata o professor, nós estamos tratando mal o professor.
0: Sim.
1: E isso é inadmissível. Nós não podemos mais sermos um país que trata mal seus professores, né?
0: Sim. A gente está conversando aqui no CBN Madrugada com a diretora executiva do Instituto Reúna, Kátia Smoli. Kátia, a gente tem mais 2 minutinhos aqui. Além da melhor formação dos professores, na sua opinião, que outro aspecto é fundamental hoje no Brasil para a gente melhorar a educação, principalmente pensando, é claro, na educação pública, né? Que está bem aquém, se a gente for pensar em relação à boa parte da rede privada.
1: É interessante se observar que o Brasil vem avançando bastante na educação. Então, olhar o retrato inteiro mostra que nos últimos anos, nos últimos muitos anos, né, 30 anos pelo menos, nós conseguimos colocar mais estudantes na escola, universalizar o acesso para os estudantes da educação básica. Avançamos bastante na educação infantil de 5 e 6 anos, creche também vem crescendo. Nós temos o financiamento do Fundeb, que é bem relevante, ajuda as redes, inclusive, a pagarem melhor os professores. Então, tem um conjunto de fatores que nós vamos vendo uma melhora na alfabetização. Tem um conjunto de fatores que nós vemos que avançaram. Onde é que ainda está o problema? O problema está na falta de um olhar cuidadoso e generoso e que valorize os professores. Eu acho que se a gente tivesse que escolher uma coisa para cuidar como prioridade absoluta na próxima gestão, tanto os governadores quanto de presidente da República, sem dúvida seria ter uma carreira docente que fosse atrativa, cuidar da qualidade da formação dos professores, mas também cuidar dos professores dentro das escolas, né? Nós temos visto tantas coisas que aparecem como a violência contra os professores, desrespeito contra os professores. Eu acho que a sociedade precisa ser mobilizada para que nós tenhamos, nesta carreira que é tão importante, um professor que olhe. Eu acho que é o próximo salto que nós temos que dar, porque sem professor, você não faz nada. É só olhar o próprio resultado das licenciaturas de EAD, né? Que muitas vezes tem tutor, que muitas vezes não tem atividades síncronas, que o aluno está muito sozinho. O que essa licenciatura está mostrando? Que ela falha. E ela falha, entre outras coisas, por um aspecto que você trouxe, né? que é tão importante a presencialidade. O professor faz diferença. Nós precisamos, de fato, entender que o próximo salto virá de uma formação adequada e de uma boa carreira docente.
0: Muito bem, professora Kátia Smoli, diretora executiva do Instituto Reúna, conosco aqui no CBN Madrugada. Kátia, mais uma vez, muito obrigado, um bom dia e até a nossa próxima conversa.
1: Obrigada a eu, um ótimo dia para todos.
0: Uma hora 22 minutos, vamos falar de tema internacional. Luiz Fernando Figliage tem informações aqui sobre uma mudança na alça de mira do presidente dos Estados Unidos, Donald Trump. Voltou a sua, entre aspas, metralhadora giratória para Cuba, mais especificamente para o irmão do ex-presidente Fidel Castro.
2: O governo dos Estados Unidos indiciou o ex-presidente cubano Raul Castro, de 94 anos, sob acusação de conspiração para matar cidadãos americanos, perturbação do tráfego aéreo e 4 homicídios. A ação, movida contra o irmão de Fidel Castro, está relacionada a um ataque que ocorreu em 1996, que resultou na derrubada de 2 aeronaves de uma organização de exilados do regime cubano. Os aviões, de pequeno porte, saíram de Miami, a caminho de Cuba, para jogar panfletos com mensagens contra o regime, e foram abatidos por caças cubanos em espaço aéreo internacional. Raul Castro, hoje com 94 anos, era ministro da Defesa na época. A acusação foi apresentada em Miami pelo chefe do Departamento de Justiça. Todd Blanche afirmou que Raul Castro precisa comparecer nos Estados Unidos por vontade própria ou por outros meios. Em janeiro, os Estados Unidos usaram uma acusação de narcoterrorismo para capturar Nicolás Maduro na Venezuela. Mas, questionado por jornalistas, o presidente Donald Trump negou que o indiciamento represente uma escalada na pressão de Washington por uma mudança de regime em Cuba.
3: Não haverá uma escalada. Eu não acho que isso seja necessário. Olha, o lugar está desmoronando. Está uma bagunça. E eles meio que perderam o controle. Eles realmente perderam o controle de Cuba.
2: O presidente cubano Miguel Díaz-Canel afirmou que o país agiu em legítima defesa após violações do espaço aéreo por quem chamou de terroristas e disse que a acusação busca justificar uma agressão militar. O secretário de Estado americano Marco Rubio divulgou um vídeo nas redes sociais em que, falando em espanhol, reitera a oferta do governo Trump de $100 milhões em troca de cooperação. Rubio é filho de imigrantes cubanos e construiu a carreira política como um crítico do regime dos irmãos Castro. De São Paulo, Luiz Fernando Figliage.
0: Uma hora 24 minutos, espaço aberto agora para o Bruno Caraza, Jornal Globo, conversando com a Carol Moran, Nadédia Calado e Vera Magalhães.
4: Bruno, o governo anunciou um pacote aí de estímulo para aquisição de novos veículos por taxistas e motoristas de aplicativo, né? A gente sabe que essa questão da uberização da economia e a forma como falar com esses novos trabalhadores sempre foi um calcanhar de Aquiles para o PT e para a esquerda. De que forma esses projetos dialogam com essa tentativa do Lula e do governo de falar com esse público em pleno ano eleitoral?
5: Zé Vera, a gente teve uma mudança profunda no Brasil nos últimos tempos, né? No Brasil não, no mundo, né? Combinando aí questões relacionadas à tecnologia com novas formas de distribuição de produtos pelo comércio, pelo varejo, com mudanças de preferências do consumidor e também mudanças de preferência de parte dos trabalhadores brasileiros. Então, isso que a gente chama de uberização, né? O crescimento dessas plataformas, sejam as plataformas de transporte, sejam as plataformas de entrega e outras também, né? Porque agora isso se disseminou por diversas outras atividades, muda com as relações das pessoas com as empresas, e há uma grande dificuldade do governo de entender esse novo processo. De um lado, a gente tem o crescimento dessas grandes empresas, dessas grandes plataformas que se tornam cada vez mais poderosas. A gente tem cada vez mais elas se tornando importantes para o deslocamento das pessoas, mas também para entregas, né, no caso do varejo. E no caso também dos trabalhadores, a gente tem um contingente grande de pessoas que passou a trabalhar para essas plataformas, a ofertar o seu trabalho por meio dessas plataformas. A gente tem dados aí, tanto do IBGE como de uma pesquisa recente que foi feita pelo SEBRAP, mostrando que a gente tem aí hoje no Brasil entre 2 milhões e 2 milhões e meio de pessoas que trabalham como motoristas de aplicativo ou como entregadores no Brasil. Um contingente muito grande de pessoas que têm desejos muito diferentes do velho trabalhador que buscava CLT, e o governo tem essa dificuldade de conversar com esse público, que além de tudo, principalmente no caso dos motoristas de aplicativo, é um público também formador de opinião, né? E isso é muito importante num ano eleitoral com um país tão polarizado como a gente vive agora.
6: O Bruno, ao longo de todo o mandato, o governo Lula tentou passar aquela regulamentação das atividades de entrega, né, aplicativo de transporte, e falhou. O governo teve muita dificuldade para dialogar com esse público, né?
5: Exatamente, Carol, e não só com o público, quanto com as próprias empresas, né? O governo veio no início do mandato com uma proposta de criar umas regras básicas, na verdade, criar uma situação meio termo entre o trabalho autônomo, que não tem garantias nenhuma, e o trabalho da CLT, que tem direitos trabalhistas, né, uma série de vantagens. Então, o governo veio com uma proposta lidando aí com horários máximos de jornada, com uma remuneração mínima para esses trabalhadores, com um ponto muito importante também para o governo, que é a instituição de uma contribuição previdenciária, porque esses trabalhadores em geral eles não recolhem ou recolhem muito pouco para previdência, mas eles acabam acionando a previdência quando tem problema, ou acionarão quando eles se aposentarem. Então o governo veio com essa proposta, e é uma proposta que foi muito mal recebida pelos trabalhadores, porque eles têm uma grande aversão aí a regras. Cresceu no Brasil essa ideia, né, do empreendedorismo, de ser dono do seu próprio negócio, de você não ter patrão, de você ser dono da sua própria jornada de trabalho. Então eles se colocaram avessos a essa proposta de regulamentação, temendo o governo entrando nessas relações, e mais do que isso, temendo também a cobrança de impostos por causa do governo. Então houve a resistência dos trabalhadores. O governo dialoga de forma difícil, né? Ainda tem uma linguagem sindical aí muito forte dentro do governo, dentro do PT, dentro da esquerda. E do outro lado, o governo também não conseguiu negociação por parte das empresas. As empresas são muito poderosas, então quando o governo veio com proposta de remuneração mínima, que é um pleito legítimo dos trabalhadores dos aplicativos, as empresas vetaram essa proposta no argumento de que aumenta o custo, que vai aumentar o preço do serviço. Então o governo não conseguiu avançar nessa agenda.
6: Mais cedo, Bruno, um ouvinte nosso, que é motorista, ele escreveu pra gente, não é que ele estava contrário, mas ele fez uma ponderação. Ele disse, olha, quem eu conheço que faz isso, que dirige e tudo mais, ou já tem o carro que tá financiando o carro, ou se não tá financiando, se dirige com um carro alugado, é porque tem um nome sujo, não consegue tomar crédito. Então, acho que quando a gente for ver a procura disso, isso também vai ser o diagnóstico do quanto o governo conseguiu ouvir realmente a demanda dessa categoria, né, Bruno? E numa linha de ações que pode ser, de certa forma, considerada mais na linha populista, que inclusive o governo criticou na época que foi o Bolsonaro em 2022, né?
5: Exato, Nadeja, essa história se repete aí, agora não mais com Bolsonaro, mas com Lula, né? Nesse sentido, né? O Bolsonaro também fez sinalizações para esse público no ano de 2022, buscando a reeleição com popularidade em baixa. Então ele veio com auxílio taxista, né? Com auxílio caminhoneiro, ele veio com intervenções para tentar segurar o preço dos combustíveis, né? Naquela época havia a guerra na Ucrânia. E o governo Lula vem repetindo essa estratégia desses pacotes de bondade na mesma linha, né? Não é a guerra da Ucrânia, agora é a guerra no Irã, e o governo seguindo com propostas para agradar esse público, no caso, né, agora do crédito subsidiado para compra de veículos, também na intervenção do mercado de gasolina. Então a história se repetindo, e tanto no caso do Bolsonaro quanto no caso do Lula agora, né, medidas voltadas para o curto prazo, para a reeleição, que tem um ônus, tanto do ponto de vista fiscal, quanto do ponto de vista da própria condução da política monetária, que a gente vê o Banco Central aí tentando segurar a inflação com esse tipo de medida. O governo está na posição contrária, o Banco Central pisando no freio, aumentando juros, e o governo pisando no acelerador com esse tipo de auxílio nesse ano eleitoral.
0: Bruno Caraza, conversando com a Vera Magalhães, com a Carol Moran e com a Nadédia Calado. Vem aí Matheus Souza.
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0: quinta-feira, 21 de maio de 2026. A Câmara dos Deputados aprovou nesta quarta-feira o projeto de lei que prevê prisão e multa por alta no preço da gasolina sem justa causa. A proposta integra um pacote de medidas anunciadas pelo governo desde o início da guerra no Oriente Médio, com repercussão no mercado de combustíveis. O texto vai agora para análise do Senado. O presidente Xi Jinping da China pode visitar a Coreia do Norte a partir da semana que vem. A informação é da agência de notícias sul-coreana Yonhap, que diz que após receber Donald Trump na semana passada e Vladimir Putin nos últimos dias, o próximo plano de Pequim é uma viagem até Pyongyang até o fim de maio ou o começo de junho. O objetivo de Xi Jinping seria agir como mediador entre o presidente americano Donald Trump e o líder norte-coreano Kim Jong-un. A Câmara analisa nesta semana uma série de iniciativas demandadas pela bancada ruralista do Congresso. Uma delas, aprovada na noite desta quarta-feira, reduz os limites de uma floresta no Pará para viabilizar uma ferrovia para o transporte de grãos. Na terça-feira, foi aprovado um projeto que flexibiliza a proteção ambiental em biomas como a Mata Atlântica. O Ministério do Meio Ambiente, comandado por João Paulo Capobianco, se manifestou contra todas as iniciativas. A seleção da República Democrática do Congo cancelou os 3 dias de concentração que faria na capital Kinshasa antes da Copa do Mundo. O motivo é o surto de ebola no país africano. A federação também desmarcou um evento que faria na cidade para reunir e se despedir de torcedores. A República Democrática do Congo está no grupo K da Copa do Mundo. A estreia do país está marcada para o dia 17 de junho contra Portugal em Houston. No horário de Brasília, 1h34.
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2: Uma e 36, aqui no CBN Madrugada, é hora da gente falar de finanças pessoais.
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0: Alba investiu em 3 fundos imobiliários no fim de 2024. Em 2025, vendeu uma parte dos investimentos que tinha, mas teve prejuízo e, portanto, não pagou o imposto de renda. Ela pergunta como preencher a declaração de ajuste anual deste ano. Alda, na ficha de bens e direitos, onde você lista todos os seus bens, você tem que declarar a quantidade atualizada de cotas de cada fundo e o valor de mercado em 31/12/2025. Como você vendeu parte das cotas, a quantidade e o valor vão ser menores do que em 2024. Só que, como teve prejuízo com a venda, não tem imposto a pagar. Para informar para a Receita a sua situação, precisa preencher também, na declaração, a ficha de rendimentos em renda variável. Lá, você informa o valor do prejuízo. Os rendimentos mensais dos fundos imobiliários são isentos de imposto de renda, mas o ganho de capital com a venda das cotas é tributado, mas só se tiver lucro. Então, a regra geral é informar a quantidade de cotas na ficha de bens e direitos e o prejuízo ou lucro na ficha de rendimentos em renda variável. Até a próxima e continue mandando as suas perguntas para cbndinheiro@cbn.com.br.
1: 1:37, é hora do Viva Voz, aqui no CBN Madrugada, Vera Magalhães, Carol Moran, a Nadédia Calado, participação sempre da reportagem CBN.
2: Vera, vamos começar falando desse imbróglio aí todo do senador Flávio Bolsonaro e suas relações com o banqueiro Daniel Vorcaro. O Flávio está tentando conter o dano, ficou mais difícil depois de ontem, né, daquela cena constrangedora dele falando, ele tentando se justificar com os parlamentares do PL ao fundo. Ele também está procurando acalmar o mercado, tendo reuniões ali com a Faria Lima, e a gente vai começar por esse tópico, né, porque o Flávio foi procurar a Faria Lima para tentar acalmar o mercado. A Bruna Barbosa tem as informações para nós. Oi, Bruna, boa noite. Oi, Bruna.
3: A gente teve um probleminha na conexão com a Bruna, mas acho que agora ela nos ouve bem. Vamos lá.
4: Eu ouço vocês me ouvem?
2: Sim.
4: Ah, então vamos lá. Boa noite para vocês. Reuniões que já estavam planejadas, viu, Carol? Foram mantidas. Eu conversei com alguns interlocutores. É exatamente isso, essa tentativa de conter os danos políticos. O senador que desembarcou em São Paulo na

0: muito de fazer com que se quebre esse pacto de silêncio diante de tudo que vem da família Bolsonaro. O que eles têm a oferecer ao país? Não fica claro, eles não dizem a que vieram, parecem só querer ali tentar surfar na mesma onda e aproveitar alguma rebarba de votos, só que isso não é suficiente para ser presidente da República. E como principal proposta, os dois dizem que vão dar indulto ao Jair Bolsonaro para pacificar o país. O que é muito pouco e não os diferencia do Flávio Bolsonaro. Então, acho que sofrem de uma grave crise de identidade essas candidaturas, uma crise de projeto. O que eles têm a dizer para quebrar tal polarização? Além de um desejo recôndito de quebrar a polarização e só teórico e só conceitual. Porque nessa base já deu para ver que não vai acontecer. Não aconteceu em 18, não aconteceu em 22, dificilmente vai acontecer agora.
1: Ou talvez uma ilusão de que se a candidatura do Flávio derreter muito e se não houver um nome competitivo ali apresentado pelo bolsonarismo, um desses nomes aí pode se tornar o candidato da direita, né? Mas é difícil imaginar que o PL e o grupo do ex-presidente Jair Bolsonaro não vá apresentar um nome que já parta ali com um percentual alto de votos, né?
0: Acho muito difícil que o Bolsonaro tope mesmo soluções dentro do PL que não sejam da sua família, e mesmo soluções na sua família que não sejam os seus filhos. Então é algo muito restrito o que ele enxerga como saída para a manutenção do poder dele, do status dele como liderança da direita, porque ele está pouco interessado se o Brasil vai ser governado pela direita ou pela esquerda, o que vai acontecer com o Brasil. Ele está interessado em vencer o Lula e em dar um jeito na situação dele, que está preso e condenado por tentativa de golpe de Estado. Essas são as prioridades do Bolsonaro e dos filhos. Isso fica muito evidente, muito claro. No meio de uma pré-campanha presidencial em que ninguém sabe o que ele pensa, o Flávio Bolsonaro está preocupado em arrumar recurso para fazer uma cinebiografia do pai. E sabe-se lá se todo o recurso vai para isso ou se vai ajudar a custear para a pré-campanha dele, custear a estadia do irmão dele nos Estados Unidos. Essas são as prioridades. A família vem sempre em primeiro lugar, na estrutura hierárquica das prioridades. Então não seria diferente agora, num momento de crise da candidatura, tanto que estão ali se debatendo sobre o que fazer e o que não fazer, e tem esse fator Michele sempre como uma dúvida também, né?
1: Falando em Michele, Vera, ela hoje causou polêmica, uma certa irritação entre os bolsonaristas, porque estava falando do ministro Alexandre de Moraes e chamou Alexandre de Moraes de irmão em Cristo. Quem tem os detalhes é a Ana Carolina Tomé. Conta pra gente, Ana, como é que foi isso?
2: A ex-primeira-dama Michele Bolsonaro voltou a irritar bolsonaristas ao chamar o ministro do STF, Alexandre de Moraes, de irmão em Cristo. Ela estava participando de um evento de pré-campanha de uma deputada distrital em Brasília, quando lembrou uma passagem bíblica citando o relator do caso da trama golpista que condenou Bolsonaro a mais de 27 anos de prisão. Segundo Michele, o ministro liberou um barbeiro para que Bolsonaro pudesse cortar o cabelo. Depois, ela voltou a negar que tem a intenção de se candidatar para uma disputa nacional. O vídeo foi publicado pelo portal Metrópolis.
3: Vou profetizar aqui que Deus transformou Saulo em Paulo, nosso irmão em Cristo, Alexandre de Moraes. Liberou o cabeleireiro e ele está com aquele cabelinho cortadinho, jogadinho, aqueles olhos azuis brilhando. Mas brincadeiras à parte, a gente está aqui num momento importante para o nosso Distrito Federal. E eu quero falar para vocês que eu aceitei um desafio muito grande de percorrer o Brasil, e não era porque eu queria uma candidatura nacional. Não, eles falam, eles nem sabem o que eles falam.
2: A fala gerou reações entre esses bolsonaristas nas redes sociais, que já estavam irritados com Michele depois dela ter cumprimentado o ministro Moraes durante a posse de Nunes Marques no TSE na semana passada. Horas depois do caso, Michele publicou uma mensagem nas redes sociais, uma outra passagem bíblica, dizendo que o perdão liberta o coração e que a justiça pertence a Deus. A ex-primeira-dama não quis comentar sobre o encontro e as mensagens do enteado Flávio Bolsonaro com o banqueiro Daniel Vorcaro do Banco Master, que vieram a público nos últimos dias. Questionada sobre o tema, ela disse que a pergunta deveria ser feita ao próprio Flávio. Desde que o

0: Filho do ex-presidente se lançou como pré-candidato. Michele ainda não participou de agendas e nem fez gestos de apoio ao enteado. Michele tem uma relação conturbada com os filhos do ex-presidente. Já chegou a dizer que não desejava conviver com Carlos Bolsonaro. Com Flávio, ela se envolveu em uma discussão após o filho do ex-presidente indicar apoio a Ciro Gomes no Ceará. Michele criticou a aliança e chegou a publicar um vídeo lembrando que Ciro chamou Bolsonaro de jumento. Volto com você.
1: Obrigada, Ana Carolina. Um silêncio que diz muito, né? Não saiu, não quis comentar, também não defendeu, disse que, ou seja, é problema do Flávio, ele que lute, né?
2: Politicamente, ela vai se revelando mais hábil do que os enteados. A verdade é essa. Daí porque a candidatura dela, eventualmente, preocupa mais a esquerda e o campo lulista do que a manutenção do Flávio nessas condições meio avariadas em que ele está. Vejam que quando ela fala essa coisa do irmão em Cristo, Alexandre de Moraes, ela fala rindo, gargalhando, ai, o Jair tá lindo, com o cabelinho cortado, deve estar mais diferente ainda da peruca lá do filme agora que cortou o cabelo. Mas ela fala rindo, nosso irmão em Cristo. Ela pode, de um lado, fazer uma boa embaixada ali com o Alexandre de Moraes e de outro soar irônica, sem a agressividade costumeira dos bolsonaros. Ou seja, já tem uma sutileza aí que realmente o bolsonarismo é incapaz de entender, porque não compreende matiz de cor, só compreende preto e branco o bolsonarismo mais radical. Então, eu acho que ela aí é mais esperta do que os filhos do Bolsonaro. Ao não se contrapor frontalmente ao Alexandre de Moraes, ela eventualmente consegue para o Jair Bolsonaro benesses que ele talvez não fosse conseguir, mantendo aquela agressividade de antes. Outra coisa, ao se dissociar totalmente do Flávio Bolsonaro, tipo, esse encosto não é meu, esse assunto não é meu, ela fica livre ali para receber a bola se o Jair de cabelo cortado entender que é ela que tem que assumir esse rojão se as coisas ficarem muito feias para o lado do Flávio Bolsonaro. Então, politicamente, nas duas pontas, ela agiu perfeitamente correta.

0: 1h58, aí a Vera Magalhães com a Carol Moran, com a Nadédia Calado no Viva Voz. A gente vai agora acionar o Pedro Fagundes. Informações aí sobre as buscas do bandido que assassinou o piloto de helicóptero numa tentativa de assalto em São Paulo.
1: A Polícia Civil procura o homem que matou o piloto de helicóptero Odailton de Oliveira Silva, conhecido como Dato de Oliveira, durante um assalto na tarde desta terça-feira no Butantã, na zona oeste de São Paulo. O crime aconteceu na Avenida do Rio Pequeno, na altura do número 700. Imagens de câmeras de segurança mostram o momento em que a vítima dirigia com vidro aberto quando foi abordada por um homem em uma motocicleta. Testemunhas disseram que o criminoso queria roubar a aliança do piloto, que foi baleado na cabeça queima-roupa. O suspeito fugiu depois do disparo. Dato chegou a ser socorrido no hospital universitário, mas não resistiu aos ferimentos. Denis Silva é comerciante na região há 20 anos e descreveu o momento do crime.
2: Eu estava saindo para pegar meu carro quando eu vi a movimentação próxima ao ônibus e eu achei que no caso, a princípio tinha sido uma batida, né? O rapaz do carro preto, ele tinha batido na traseira do ônibus. Mas aí eu vi aquela movimentação maior, o pessoal indo para próximo do carro para averiguar o que estava acontecendo. E aí eu peguei e fui até a loja de carro de frente do ocorrido, né? E eu vi que o rapaz tinha sido baleado por um motoqueiro.
1: Com o caso desta terça-feira, o número de latrocínios registrados na região do Butantã já igualou o total de todo o ano passado, quando teve apenas uma ocorrência. As tentativas de homicídio também aumentaram. No primeiro trimestre deste ano, foram 4 casos, o dobro do registrado no mesmo período de 2025. A sensação de insegurança já afeta a rotina de moradores e comerciantes, como o caso da Juliana Mello.
3: Eu andava muito pela Politécnica. Hoje em dia eu não vou mais. Hoje em dia é isso que eu tô falando. Eu entro no emprego 8 horas da manhã. Porque eu não tenho mais confiança em sair 4 horas da manhã. Porque a gente tem que sair com o celular dentro da bolsa. Porque esse dia mesmo tem um assalto aqui nessa farmácia. É vira e mexe assalto aqui no Rio Pequeno.
1: Dato de Oliveira trabalhou como piloto do Globocop da TV Globo em São Paulo. Recentemente, ele lançou um livro relatando experiências acumuladas em mais de 40 anos de voo. De São Paulo, Pedro Fagundes.
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0: Quinta-feira, 21 de maio de 2026. O ministro do STF, Flávio Dino, cobrou explicações da Câmara sobre a viagem ao exterior do deputado Mário Frias, do PL. O magistrado estipulou um prazo de 48 horas para resposta. Frias afirma estar cumprindo uma missão internacional no Bahrein. A justiça tenta notificar o deputado há um mês sobre uma ação que questiona o repasse de emendas parlamentares a ONGs. As organizações são ligadas à produtora do filme biográfico Dark Horse sobre Jair Bolsonaro. As informações são do blog da apresentadora da Globo News, Camila Bonfim. A Procuradoria-Geral da República se manifestou favorável à redução da pena de um dos condenados pelos atos golpistas de 8 de janeiro, após ele concluir o ensino médio pela modalidade EJA. A pena, inicialmente de 17 anos, pode ser reduzida em cerca de 130 dias. O ministro Alexandre Moraes ainda vai avaliar a homologação da redução. O ex-presidente de Cuba, Raul Castro, foi indiciado nos Estados Unidos em um caso que envolve o ataque a dois aviões em 1996. As acusações contra Castro são baseadas no incidente em que duas aeronaves sob comando de pilotos cubanos exilados em Miami foram derrubadas pela Força Aérea de Cuba. Na época, o ex-presidente ainda era ministro da Defesa da ilha. O episódio deixou 4 pessoas mortas. As informações são da agência de notícias Reuters. Horário de Brasília, 2:03.
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0: 12:04, bom dia a você que nos acompanha aqui no CBN Madrugada com o Ricardo Garcia aqui na mesa de som. Vamos juntos até às 5, hein? Obrigado a você que participa aqui pelo YouTube, galera trocando ideias no chat. A gente agradece aqui o Antônio Carlos do Amaral, Daniel Gaspar, também o Carlos Muniz, direto de Camaragibe, Pernambuco. Obrigado pela companhia. Via WhatsApp também no 11 999 11 9981, o nosso ouvinte Eliseu Cirino manda aqui o seu bom dia direto de Campinas. O Paiva Filho, educador, repórter aposentado, direto de Fortaleza, no Ceará, também muito obrigado pela mensagem. Paulo Alcântara, em Salvador, na Bahia, ligado em Fortaleza. O Ronaldo Bittencourt, obrigado pela mensagem. E agradeço também sempre o contato via Instagram. Galera que interage aqui no @phcgalvão, repetindo, @phcgalvão. Você pode interagir por aqui, como faz o Estevão Zizi, direto do Espírito Santo. E contato que chega também do nosso ouvinte Batista Pessoa, e também chegando via Instagram, Márcio Rubem. Muito obrigado pelo contato aqui via Instagram, no @phcgalvão. 2:06, é hora da gente saber como estará o tempo em todo o Brasil.
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0: Com Jade Ramos.
2: A quinta-feira começa com a atuação da massa de ar polar, que continua mantendo o tempo estável em grande parte da região sul do país. E o amanhecer será frio e com chance de geadas em áreas da Serra Gaúcha e Catarinense. Já no litoral do Paraná, a circulação marítima mantém a nebulosidade e condição para chuvas mais fracas e isoladas ao longo do dia. No sudeste, a circulação da umidade também favorece chuvas mais fracas a moderadas no litoral e leste de São Paulo, no Rio de Janeiro, no Espírito Santo e no leste de Minas Gerais. Enquanto no centro-oeste, o tempo segue mais estável na maior parte da região, com chance apenas de chuvas mais isoladas no norte de Mato Grosso e em pontos do sul e leste de Goiás. E no nordeste, a circulação marítima mantém também a chance de chuvas mais fracas em Salvador, Alagoas e no litoral do Rio Grande do Norte. E no norte do país, o calor e a alta umidade favorecem pancadas de chuva isoladas no Amazonas, Pará, Roraima e Amapá. Jade Ramos, da Climatempo, para a CBN.
0: Destaque do esporte aqui no CBN Madrugada com Gabriel Dudziak.
3: O Flamengo está classificado às oitavas de final da Copa Libertadores. Na noite desta quarta-feira, o rubro-negro bateu o Estudiantes por 1 a 0, graças a um gol de Pedro no segundo tempo. Os flamenguistas ainda devem ficar em primeiro lugar quando a decisão da Conmebol de conceder os 3 pontos ao time no jogo contra o Independente Medellín, que não foi concluído, sair. O Palmeiras, por outro lado, foi derrotado pelo Cerro Porteño por 1 a 0 em casa e agora precisa ganhar na última rodada contra o Júnior de Barranquilla, também em casa, para classificar. Já pela Copa Sul-Americana, o Botafogo venceu o Independente Petroleiro por 3 a 0. O Grêmio fez 2 a 0 no Palestino. O Vasco perdeu do Olímpia por 3 a 1 e Bragantino e River Plate igualaram por 1 a 1. Hoje, pela Libertadores, o Corinthians enfrenta o Peñarol às 9:30 da noite, fora de casa. Pela Copa Sul-Americana, o Atlético Mineiro encara o Cienciano, em Belo Horizonte.
0: 12:09, espaço aberto agora para o Álvaro Machado Dias, conversando com Fernando Andrade, Tatiana Vasconcelos.
4: Vamos falar sobre muitas coisas, mas sobretudo a respeito dos efeitos do endurecimento das regras para as big techs e redes sociais e a regulação do comportamento dos jovens. Não existe um manual explicando quando o jovem está pronto para cada coisa, né? Hoje saiu mais um decreto sobre idade mínima nas redes sociais, capítulo mais recente, uma discussão antiga e que tem sido muito colocada em voga atualmente, necessariamente colocada em voga. Álvaro, vamos lá, todo pai e toda mãe, embora não tenha esse lugar de fala, mas vive essa angústia. Quando é que o filho está pronto para tomar decisões? E aí, obviamente, depende da decisão, né? A gente sabe que não existe uma regra, um manual, uma régua para todas as crianças e adolescentes, mas quais são os indicativos que a gente pode perceber de autonomia?
5: Legal. Primeiro, queria dizer que eu gostei muito que você começou pelo um ângulo que diz respeito à vida íntima das pessoas e das famílias e não simplesmente de regulação, porque eu acho que quando a gente separa muito essas coisas, parece que elas não têm nada a ver, mas na verdade a gente está sempre falando aqui sobre projeções de autonomia, né? E aí eu acho que é o seguinte, é óbvio que não existe uma régua, mas existem alguns indicativos de autonomia. A questão é que eles são pouco óbvios, tá? E eu diria que existe uma armadilha que é confundir um potencial de autonomia com boa capacidade de argumentação. Então, aquele adolescente que defende com brilhantismo que ele pode viajar sozinho e etc e tal, ele está exibindo, de fato, no domínio da verbalização, da representação de mundo, bastante maturidade. Mas não necessariamente ele está trazendo isso a partir de um ponto de vista baseado na maturidade socioemocional. Vou explicar isso melhor. Tem um cara bacana, chamado Lawrence Steinberg, lá da Universidade de Temple, que fez um trabalho sobre isso, assim, dedicou a vida a esse assunto, e o que ele mostra é que o cérebro adolescente, ele tem um descompasso entre a dimensão socioemocional e a dimensão de controle motor e cognitivo. Então, por exemplo, o desempenho motor, né, a capacidade de mexer um joystick, essa evolui muito rápida. A argumentação, sobretudo quando se trata de um aluno aplicado, também muito rápido. Mas o controle socioemocional não. Então, por exemplo, um estudo que ele fez, ele botou jovens dirigindo sozinhos e com os amigos do lado. E quando você tem os amigos do lado, a chance de avançar pelo sinal vermelho é multiplicada por 3. Olha que coisa curiosa. E quando você faz isso com adultos, não acontece. Quer dizer, a autonomia cognitiva, ela existe, mas ela evapora sob pressão social. Então, e aí tem uns estudos também com neuroimagem, né, imagem do cérebro, que mostram coisas bem parecidas. Então, áreas, por exemplo, ligadas à representação abstrata avançaram, mas áreas ligadas à inibição de impulsos, não. Elas passam dos 18 anos de idade ainda em desenvolvimento. Então, o que os pais têm que observar? No meu ponto de vista, eu estava pensando bastante sobre isso hoje. Eu acho que o lance não é o filho sozinho, o que ele diz, o que ele faz no quarto dele, como ele argumenta com você. A questão é olhar se esse filho aguenta, né, o bullying dos amigos, se ele sai da festa quando o ambiente virou, sei lá, negativo, se ele segura a onda em relação a pressões para que ele faça coisas que não são não são positivas para ele ou para os outros. É esse tipo de coisa. Se não é muito Maria vai com as outras, como se diz, né, antes, como se dizia antigamente, eu acho que está aí a autonomia que importa, da manutenção dessa constância interna e em relação às pressões sociais que podem ser de fato deletérias.
6: Quanto ao jovem de hoje, você acha que ele é igual ao jovem de gerações anteriores em termos de maturidade, de responsabilidade? Tem uma tese de que os adolescentes agora estão, a adolescência agora está sendo esticada, né? Está durando cada vez mais. Isso é fato ou não?
5: Então, sim, há bases empíricas para isso, tá? Então, assim, por exemplo, tem um autor chamado Jeffrey Arnett, que foi o sujeito que criou, tá, o tema aqui, né, do ponto de vista conceitual. Ele inventou o conceito de emerging adulthood, ou a idade adulta emergente, que seria, assim, basicamente a ideia de que ela começa, que ela anda, tá? Ela não tem uma relação com a idade jurídica da maioridade, e que ela vai avançando ao longo do tempo, né? Então, hoje se discute uma vida adulta sendo consolidada a partir dos 19, 20 e eventualmente terminando aos 29 anos de idade, tá? Então, isso existe. E tem realmente dados comportamentais para endossar, né? Então, por exemplo, na década de 70, 80% dos jovens de 18 anos tinham carteira de motorista. Hoje, demoram bem mais, tá? As estatísticas não são muito claras aqui, eu dei uma olhada nisso, mas é menor com toda certeza. As pessoas, assim, o desejo de sair da casa dos pais e ter uma vida totalmente própria também mudou, e assim por diante. Agora, olha só, essas coisas mudam muitas vezes em função de fatores que a gente justamente vê como positivos. Então, por exemplo, um dos principais fatores é o aumento do período educacional. Então, de fato, você vai fazer faculdade, né? Tem uma taxa muito maior de pessoas que faz faculdade hoje em dia, e aí morar na casa dos pais é estratégico, porque faculdade custa para a maior parte das pessoas, é difícil, enfim. Então, existe algo de positivo aí, de preparo. Outra coisa, custo de moradia, que não tem nada a ver com maturidade em si, mercado de trabalho exigente, todas essas coisas mudam, assim, socialmente essas dinâmicas, mas não refletem nada moral sobre a pessoa. Eu acho que o erro desse papo é a gente olhar e falar assim, não, nós que somos mais velhos temos uma certa vantagem, um privilégio moral em relação a essa molecada, entre aspas. Isso é bobagem, tá? Então, num certo sentido, a gente era mais maduros? Bom, em dimensões concretas, sim, né? Aos 18 anos, estava todo mundo se virando, muita gente se virando há 30 anos atrás. Hoje em dia, menos. Mas não é verdade que isso significa que há 30 anos atrás as pessoas tinham uma retidão de caráter, uma independência ou qualquer coisa assim, intrinsecamente maiores. Aí que está o pulo do gato, como eu disse. Não, isso está refletindo respostas a fatores sociais, entre os quais alguns muito positivos, como o aumento da educação. O ponto para fechar aqui é o seguinte: minha leitura é que há uma há um preço oculto nessa adolescência esticada. Está aí o X da questão, não é uma questão moral, nada disso. É o seguinte, a vida adulta se caracteriza por habilidades da vida adulta. E quando você atrasa o uso dessas habilidades, definitivamente você pode ficar mais sofisticado cognitivamente, mas menos sofisticado no domínio da resiliência, né? Da capacidade de aguentar os impactos dessa vida, as porradas, com o perdão da palavra, que a vida te traz. Então não é falha de caráter, fraqueza de alma, nada disso, mas você viver num ambiente que parece mais o da adolescência ou de uma bolha, realmente pode trazer aí maior fragilidade no longo prazo, isso não ser positivo.
4: Álvaro, hoje saíram mais medidas, né, apertando o cerco das redes sociais para menores. Quais são os precedentes que podem determinar esses cortes etários?
5: Olha, os precedentes são em parte científicos, em parte puramente políticos, tá? Então, por exemplo, assim, vamos pensar nessa coisa toda, né, do cerco das redes sociais, né? Os Estados Unidos estabeleceu 13 anos, né? Aqui a gente está no ponto oposto, tá? Dos mais restritivos, junto com a Austrália, os 16 anos. Ok, a gente fala, tá bom, temos aqui uma divergência grande, mas vamos olhar de perto por que ela existe. Então, o caso americano, para mim, é o mais revelador. De onde surgiu os tais 13 anos de idade para o uso de redes sociais? Seguinte, a Comissão Federal do Comércio, olha bem, do Comércio, definiu o critério de maneira puramente operacional. Por quê? Porque aos 13 anos é uma idade que dá para colher consentimento de uso sem precisar de consentimento dos pais. Não passou por neurociência, estudo regulatório, nada. Foi exatamente esse o papo. Agora, quando a gente vai pro 16, de onde vem o 16, né? Também não tem nenhuma base, assim, empírica que fale, não, realmente 16 anos surge de um critério que é absolutamente defensável, do mesmo jeito, tá? Agora, o que a gente tem, dizer que o corte aqui ou ali, ele emerge de um conjunto de evidências incontroverso, não é verdade. Agora, o que a gente tem é um monte de evidências empíricas que vão em direções de demonstrar que a exposição excessiva a redes sociais no começo da adolescência é negativa. Isso claramente, tá? Então tem aquele livro famoso do Jonathan Haidt, né? A Geração Ansiosa, que só tem dois anos já, é mega famoso, que mostra, né, que a depressão entre adolescentes, sobretudo nos Estados Unidos, subiu vertiginosamente, sobretudo a partir do uso do smartphone com redes sociais, tá? Então há uma correlação, não é causa, né? Não é causa e efeito, mas a associação tá lá. Então, a gente entende isso. Só que o ponto, para mim, que a gente tem que considerar é o seguinte: um adolescente de 17 anos, por exemplo, que passa 6 horas por dia no TikTok, está numa situação muito pior do que um adolescente de 14 anos que fica 30 minutos. Então, eu acho que é aí que essa discussão se perde. Não é exatamente uma questão de idade. E um último ponto é o seguinte: as redes sociais, a gente vê elas por um ponto de vista profundamente negativo, porque no final das contas existe uma questão societária para ser tratada, e a questão societária vem dessa polaridade negativa. Mas quantos não são os casos de gente que mora isolada em cidadezinhas, na Amazônia, que se conecta com o mundo através disso, que capta tendências e entende coisas e, no fundo, se prepara mentalmente para uma vida fora daquele pequeno ecossistema também por causa das redes? Isso tudo é verdade, né? A conexão entre as pessoas e o entendimento de como é o mundo de maneira mais ampla, hoje em dia, ele vem pelas redes sociais, e esse entendimento também é importante para quem está formando uma visão de mundo, que justamente acontece na adolescência. Então, eu acho que, assim, é claro que é necessário regular, mas o corte específico, eu entendo ele como bem menos escrito em pedra e baseado em evidências do que a gente tem de assumir.
6: Perfeito. Agora, Álvaro, e uma questão que é o acesso ao álcool no Brasil, dirigir aos 18, ou bebida alcoólica, Brasil é 18, Estados Unidos 21, dirigir nos Estados Unidos 16, né? Muitos estados. E como é, por que é tão diferente?
5: Para mim é o mesmo, o caso é exatamente igual ao da regulação das redes sociais, tá? Esses números, eles não medem exatamente a maturidade do jovem em cada país, eles são meio que cálculos de custo-benefício que cada sociedade faz num momento histórico diferente, né? Porque essas regulações não surgem todas no mesmo ano e sob pressões distintas, né? Então acho que o caso da direção é um bom caso. Estados Unidos é um país assim, né, de forte classe média, que tem uma estrutura em que as pessoas, as famílias, muitas vezes moram nos chamados subúrbios, que é diferente do conceito de periferia aqui, né? O subúrbio é o lugar onde a classe média mora, que trabalha nos centros e mora em casas, né? Cidades tamanho médio, não mega metrópoles e tal. E os subúrbios são afastados. Então, a lógica é que o adolescente americano não tem muito como ir de um lado para o outro. E a gente reclama do nosso transporte público aqui, mas o transporte público, por exemplo, o ônibus nos Estados Unidos é mil vezes pior. Tá? Então, assim, muito pior. E no passado era mais ainda. Então, o que acontece? Esse sujeito não tinha como voltar para casa. Então, a lógica dos 16 anos veio disso. A despeito do fato das estatísticas nos Estados Unidos mostrarem claramente que jovens entre 16 e 19 anos, 20 anos, têm as chances muito maiores de se envolver em acidentes, de morrer e tudo isso. Mas nunca chegou a ser fator de mudança da lei, porque existe esse outro entendimento mais amplo, que é a necessidade, a importância do carro na vida do americano. Tá aí a história. No Brasil, as cidades grandes têm transporte coletivo, tem um lance de segurança e os pais, né? Essas leis, muitas delas, elas focam a classe média, até porque a gente está falando quem tem acesso a um carro, que no passado ainda era muito mais difícil. Então, a gente pode dizer que nesse contexto os pais dirigem os filhos por mais tempo, e aí a lei surgiu dessa maneira. Vou rapidamente aqui, só para comentar o caso da bebida. Os 21 anos americanos na bebida, né? Proibição até os 21 anos, por outro lado, são uma anomalia total. A maior parte do mundo está em 18 anos, como o Brasil, e alguns países em 16. De onde veio esse papo dos 21 anos nos Estados Unidos? De uma lei assinada durante o governo Reagan, que tinha muito mais a ver com uma discussão de verbas de estrada e tal. Então, assim, tinha uma pressão, olha só que interessante, para se manter o jovem dirigindo, que aconteceu de fato, mas, por outro lado, a resposta foi: vamos reduzir o risco, então vamos tirar a bebida da mão dessas pessoas, porque elas definitivamente têm uma taxa de acidente com álcool muito maior. Ou seja, o raciocínio não tem nada a ver com uma lógica baseada em evidências ponto a ponto. E eu acho que é isso que a gente tem que entender sobre todas essas leis.
4: Inteligência artificial. O governo agora não recomenda para menores de 14 anos. Como é que se chega a esse número? É um assunto bem novo esse.
5: Esse é super novo, legal a gente estar discutindo aqui, né? Eu acho que 14 anos é um chute informado, tá? Do mesmo jeito, não é medida científica de forma alguma. De onde que vem a história, né? Assim, dos 14 anos, eu estava quebrando a cabeça para entender. É o seguinte: a IA foi colocada entre o WhatsApp, cuja idade é 12 anos, e a rede social, que é 16. É assim que surgiu. O 14 anos é o ponto intermediário nessa escala, tá? Não teve pesquisa, que eu saiba, nenhuma pesquisa específica sobre IA e adolescência, que, por exemplo, mostra que 14 é melhor do que 13 ou 15. Nada disso, tá? Até porque a IA generativa tem 3 anos de vida, e vida real mesmo tem 2. Então, a literatura inexiste. Agora, a gente vai falar: poxa, então isso significa que esse número é absolutamente aleatório, não tem sentido algum, é uma bobagem. Não, de forma alguma. O número foi escolhido por analogia. Então, assim, eu só estou dizendo que ele não tem base científica e fundamentação sólida ainda, mas não que ele não terá. Porque o princípio foi a triangulação, né, dos cortes já existentes. Vamos assumir que o corte do WhatsApp é um corte válido. Vamos assumir que o corte das redes sociais é um corte válido. Ué, colocar a IA entre as duas coisas não parece um absurdo, não. Tem algum sentido. O que eu vejo como problemático é uma outra coisa. É que a IA, de um lado, ela tende a estabelecer vínculos fortes de relacionamento, sobretudo com pessoas que têm, assim, uma vulnerabilidade de personalidade maior, tá? Então, por exemplo, pessoas muito tímidas ou pessoas que estão passando por um momento de baixa autoestima e assim por diante. E isso, na adolescência como um todo, pode ser uma questão, né? A gente sabe dessa tendência aí à psicofania, a gente sabe que agora existem, assim, aplicativos, né, que personificam gurus e etc e tal, e buscam justamente trazer essa figura quase religiosa para dentro da vida das pessoas. E do outro lado existe um problema contrário, que é: A IA, hoje em dia, ela serve demais para o aprendizado, tanto para você complementar o aprendizado escolar, enfim, suprir lacunas, quanto, do outro lado, para você pegar uma trilha de conhecimento, assumindo uma área em que você é melhor do que as outras pessoas, e detonar quando você não tem professores particulares, nenhuma escola preparada. E quando a gente fala que a rede social está nos 16, o WhatsApp nos 12 e a IA no meio, a gente está falando também que existe um corte para o uso educacional self-service aos 14 anos de idade. Você não pode ir lá e usar o cloud, qualquer coisa assim, para aprender matemática num nível muito mais avançado do que seus pares, porque tem uma lei que está dizendo que não, entende? Então, enfim, que é quase um crime contra a educação. Então, assim, essas discussões são muito complexas por causa disso. E eu não quero dizer que elas são complexas no sentido que elas são insolúveis, mas que a gente tem que entender que, por exemplo, o 14 do governo é um sinal regulatório, não é uma diretriz pedagógica, e que as discussões todas, no final das contas, vão caminhar para separações de uso. Então, o uso para o entretenimento da rede social, da IA no futuro, talvez tenha que seguir o da rede social. O uso pedagógico, mesmo assim, self-service, não. E isso vai depender também de uma relação com os próprios provedores dessas tecnologias, para que saibam filtrar esse tipo de coisa.
4: Bom demais.
7: Álvaro Machado Dias conversando com a Tatiana Vasconcelos e com o Fernando Andrade. Nós vamos ao Rio de Janeiro com Gabriel Freitas.
8: Deputados estaduais do Rio, de diferentes partidos, defendem que a Polícia Federal e o Ministério Público aprofundem as investigações sobre a influência do deputado cassado Rodrigo Bacelar, do União Brasil, em nomeações no governo do Rio. Os parlamentares, tanto da base quanto da oposição, alinharam o discurso e também sinalizaram apoio às ações contra o deputado Tiago Rangel do Avante, preso pela Polícia Federal na Operação Unha e Carne. As declarações foram dadas após a primeira reunião oficial da Comissão Especial de Contenção e Fiscalização de Gastos da Alerge, criada para analisar despesas públicas e possíveis irregularidades no uso de recursos do Estado. O encontro aconteceu um dia depois de a TV Globo revelar novos desdobramentos da investigação. Segundo a reportagem, a Polícia Federal aponta que aliados de Bacelar ocupavam postos estratégicos em órgãos estaduais. Os documentos indicam também o uso de contratos públicos da área de educação para movimentar dinheiro de Caixa 2 ligado a campanhas eleitorais de aliados de Tiago Rangel. O caso gerou forte reação na Assembleia Legislativa do Rio. O deputado Márcio Gualberto, do PL, partido da base do governo, disse que as investigações precisam avançar, mas ponderou que indicações políticas podem ocorrer dentro da lei.
9: Eu quero que a Polícia Federal, eu quero que o Ministério Público se aprofunde cada vez mais. Agora, eu tenho essa preocupação de que não haja criminalização daquilo que é lícito, daquilo que é legal, daquilo que é moral.
8: Já Luiz Paulo, do PSD, partido de oposição, afirmou que a Alerge tem o papel de fiscalizar a administração pública. Mas, para ele, a responsabilidade final pelas nomeações era do ex-governador Cláudio Castro.
10: Todas as indicações, no fundo, são do governador, porque é ele que nomeia. E nomeando alguém, ele deve primar, primeiro, que tenha competência e, segundo, que seja íntegro.
8: A comissão foi montada em meio a medidas do governador em exercício, Ricardo Couto, para revisar despesas e enxugar a máquina pública. Na próxima terça-feira, os deputados vão voltar a se reunir para definir os encaminhamentos da comissão. Do Rio de Janeiro, Gabriel Freitas.
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0: quinta-feira, 21 de maio de 2026. O Senado aprovou a indicação do advogado Otto Lobo para a presidência da Comissão de Valores Mobiliários. Na fase de indicações, o nome dele foi mal recebido no mercado financeiro em função de decisões favoráveis ao Banco Master enquanto presidiu a CVM de forma interina. Otto vai cumprir um mandato tampão até julho de 2027, complementando o período restante do mandato de João Pedro Nascimento, ex-presidente que deixou o cargo em julho do ano passado. O Superior Tribunal de Justiça negou por unanimidade o recurso da defesa do ex-vereador Jairinho, que buscava anular um laudo pericial elaborado durante a investigação do caso Henri Borel. Os advogados argumentaram que o legista responsável pelo documento teria descartado anotações que registravam procedimentos e vestígios observados no local do crime e na vítima. Com isso, a defesa pediu um novo adiamento do julgamento, que está previsto para começar na segunda-feira. Profissionais brasileiros foram impactados pela onda de demissões em massa promovida pela Meta, que desligou cerca de 8 mil funcionários em todo o mundo. Segundo informações do jornal O Globo, os cortes atingiram trabalhadores das áreas de tecnologia, marketing e vendas. As demissões refletem a estratégia da empresa de ampliar o uso da inteligência artificial em diferentes setores da companhia. Horário de Brasília, 2 horas e 32 minutos.
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0: destaque no Panorama CBN. Presidente do PL diz que fala sobre viabilidade eleitoral de Flávio Bolsonaro foi distorcida. Produtora de Dark Horse sobre Jair Bolsonaro nunca fez nenhum filme. Moraes determina que governo tome providências para extraditar Carla Zambelli. Amiga de Lulinha nega ter repassado a ele dinheiro do careca do INSS. Presidente Lula assina decretos que endurecem regras a plataformas que não excluírem conteúdo criminoso. Eu sou Leandro Gouveia e essa é a segunda edição do podcast Panorama CBN de quarta-feira, 20 de maio de 2026. Em menos de meia hora eu te conto as principais notícias do dia. Presidente nacional do PL, Valdemar Costa Neto, divulgou uma nota oficial para tentar estancar a crise em torno da pré-candidatura do senador Flávio Bolsonaro à presidência. O dirigente negou que esteja testando a resistência do parlamentar e disse que as falas dele sobre um prazo de 15 dias para o senador crescer nas pesquisas foram distorcidas. A informação foi publicada inicialmente pelo jornal O Globo. Valdemar diz que a força política de Flávio está sólida e que o crescimento dele nas pesquisas deverá incomodar os oportunistas de plantão que vivem da distorção e da má-fé. Como você ouviu no último episódio do Panorama, o senador Flávio Bolsonaro admitiu que visitou o banqueiro Daniel Vorcaro logo depois da primeira prisão dele no ano passado. E aqui eu até faço uma pequena correção, porque eu disse que Vorcaro cumpria prisão domiciliar. Na verdade, ele teve a prisão preventiva substituída por medidas cautelares com o uso de tornozeleira e proibição de deixar São Paulo. O senador alega que foi ao encontro para colocar um ponto final no patrocínio para o filme Dark Horse. Na reunião que teve com a bancada do PL na terça, o senador Flávio Bolsonaro mostrou o trailer do filme, numa tentativa de conter os questionamentos sobre o financiamento. Mas a comentarista de política da CBN do Valor, Maria Cristina Fernandes, apurou que a exibição não diminuiu o descontentamento dos aliados.
1: O filme, esse Dark Horse, hoje é um tema tóxico. Como é que você vai defender uma candidatura com um filme financiado por um roubo? As informações que eu tive é que houve muito mal-estar, embora ele não tenha sido confrontado assim diretamente, nas conversas paralelas que aconteceram, há um incômodo muito grande com o desempenho do Flávio. Já quem fale no PL em apoiar o Romeu Zema do Novo, há no PL quem já esteja querendo trabalhar a candidatura de fato da ex-primeira-dama Michele Bolsonaro. E, por incrível que pareça, até mesmo lideranças do Centrão estão dando as costas para o Flávio Bolsonaro, querendo ir para outubro sem palanque presidencial, fazer seus palanques estaduais sem apoiar ninguém para presidente da República.
0: Nessa quarta-feira, o senador Flávio Bolsonaro esteve em São Paulo para se encontrar com empresários e banqueiros a portas fechadas. A crise impulsiona novas críticas de outros pré-candidatos. Na Marcha dos Prefeitos, em Brasília, Ronaldo Caiado, do União Brasil, disse que Daniel Vorcaro contaminou todos os poderes e que quem se contamina não pode ser presidente.
2: A pessoa que está contaminada, ele não tem estatura para sentar na cadeira da presidência da República, ele não tem autoridade moral para chamar a atenção de ministro supremo e nem do Congresso Nacional.
0: No mesmo evento, Romeu Zema, do Novo, também mandou recado.
3: Governar, vocês sabem, exige coragem, mas exige principalmente credibilidade.
0: Para aproveitar a crise, o PSDB avalia apresentar o nome do deputado Aécio Neves como pré-candidato, segundo a apuração do jornal O Globo. A ex-primeira-dama, Michele Bolsonaro, evitou defender o enteado durante um evento em Brasília e disse que as perguntas devem ser feitas diretamente a ele. Michele também disse que sua atuação política não mira uma candidatura nacional, como tem sido falado nos bastidores. O comentarista de política da CBN, do Globo, Lauro Jardim, disse que o nome dela foi incluído na pesquisa Datafolha, que vai ser divulgada na sexta-feira.
4: Essa pesquisa está sendo feita entre quarta e sexta-feira, e será divulgada no fim da tarde, sexta-feira. Então, ela já vai pegar o impacto das revelações da semana passada, das revelações de ontem, e ela também tem um ponto a mais de interesse para todo mundo. O Datafolha incluiu na lista, na relação dos candidatos, um nome que tinha saído da relação já há algum tempo, que é o da Michelle Bolsonaro. E isso vai ser uma espécie de teste para o Flávio, porque se a Michelle sair melhor do que ele, vai complicar um pouco a situação dele.
0: E o ministro Flávio Dino, do STF, deu 48 horas para a Câmara dos Deputados explicar a viagem internacional do deputado Mário Frias, do PL, ao Bahrein e aos Estados Unidos. O ofício foi enviado ao presidente da Câmara, Hugo Mota. Oficiais de justiça tentam notificar Mário Frias há mais de um mês, numa investigação sobre o repasse de R$2 milhões em emendas parlamentares para o instituto ligado ao filme Dark Horse. Nos Estados Unidos, ele visita o ex-deputado Eduardo Bolsonaro numa comitiva de deputados do PL. A Secretaria da Câmara informou que as viagens de Mário Frias não têm custos para casa e nem chegaram a ser autorizadas. O caso segue sob sigilo no Supremo Tribunal Federal. E dados da Ancine, que é a Agência Nacional de Cinema, mostram que a produtora responsável pelo filme sobre o ex-presidente Jair Bolsonaro nunca lançou nenhuma produção no Brasil ou no exterior. As informações são da coluna da Malu Gaspar, do jornal O Globo. A jornalista Karina Ferreira da Gama é a dona da Go Up. Ela entrou no projeto por meio do deputado federal Mário Frias, que é o produtor executivo. Segundo os dados divulgados, a Go Up conseguiu o registro na Ancine só em 9 de julho do ano passado. A dona da empresa reconhece que os repasses começaram em março daquele ano, antes mesmo de a produtora ter registro oficial. Segundo Karina Ferreira da Gama, a produção e a pós-produção já custaram $13 milhões. Em entrevista à coluna, a produtora rebateu as críticas sobre o custo e explicou os gastos com os 11 atores americanos como o protagonista Jim Caviezel. A empresária também tem outras duas empresas registradas na Ancine que estão irregulares desde janeiro desse ano. Nenhuma delas jamais concluiu qualquer projeto audiovisual. Aliados do presidente Lula acionaram o Tribunal Superior Eleitoral para barrar a estreia do filme até as eleições, alegando propaganda eleitoral ilegal. Além disso, tem essa investigação aberta pelo ministro Flávio Dino, atendendo a um pedido da deputada federal Tabata Amaral, do PSB, que suspeita do uso de emendas parlamentares públicas para financiar o filme. E o jornal O Globo trouxe uma reportagem interessante que mostra os bastidores tensos do filme. O ator Jim Caviezel, que interpretou o ex-presidente Jair Bolsonaro, deixou o Brasil dias antes do fim das gravações por medo. E ele acabou substituído por um dublê. Segundo integrantes da equipe, Jim Caviezel tinha medo de levar uma facada de verdade durante a gravação da cena do atentado contra Bolsonaro. Por isso, ele exigia revistas diárias no set de gravação. E isso gerou até 15 reclamações de pessoas no Sindicato dos Artistas de São Paulo. O temor aumentou quando o presidente dos Estados Unidos, Donald Trump, orientou cidadãos americanos a deixarem a Venezuela. O ator exigiu um plano de evacuação para sair do Brasil, por terra, ar e mar. A produtora Go Up enviou uma nota ao jornal confirmando que Jim Caviezel demonstrou preocupação com o cenário de polarização política e que a equipe de segurança do ator optou por antecipar o seu retorno aos Estados Unidos como medida preventiva. E a Polícia Federal investiga o envio de emendas do senador Flávio Bolsonaro para uma ONG suspeita de ligação com os irmãos Chiquinho e Domingos Brazão. Os irmãos Brazão, você está lembrado, estão condenados pelo assassinato da vereadora Marielle Franco e do motorista Anderson Gomes. Segundo as investigações, o senador enviou R$199 mil em novembro de 2023 para a ONG. A transferência aconteceu um mês depois que o gabinete dele foi procurado por Robson Calixto Fonseca, conhecido como Peixe. Ele é policial militar da reserva, ex-assessor de Domingos Brazão e também foi condenado pelo caso Marielle. A suspeita é de que o dinheiro faz parte de um esquema de desvio de dinheiro público que movimentou R$268 milhões entre 2020 e 2024. Em nota, o senador Flávio Bolsonaro afirmou que enviou os recursos para apoiar um projeto esportivo para crianças e que não é papel do parlamentar fiscalizar o uso do dinheiro por terceiros. Esse instituto negou qualquer relação com os irmãos Brazão ou com o Peixe e disse que prestou contas das atividades ao Ministério do Esporte. As defesas dos irmãos Brazão e de Robson Fonseca, o Peixe, não quiseram comentar. O ministro Alexandre de Moraes, do Supremo Tribunal Federal, determinou que os ministérios da Justiça e das Relações Exteriores tomem as providências para extraditar a ex-deputada federal Carla Zambelli, do PL, da Itália para o Brasil. A decisão vai acelerar o processo depois que a justiça italiana aceitou o pedido de extradição feito pelo governo brasileiro. Carla Zambelli foi condenada pela primeira turma do STF a 10 anos de prisão em regime fechado pelos crimes de falsidade ideológica e invasão de dispositivo informático. A condenação é definitiva e não cabe mais recurso desde junho do ano passado. Para autorizar o envio da ex-deputada ao Brasil, a Corte de Roma exigiu garantias formais sobre as condições das prisões brasileiras. Os juízes italianos questionaram em qual presídio ela vai ficar e se o Estado brasileiro consegue garantir a segurança dela contra facções criminosas em uma ala feminina. No despacho, o ministro Alexandre de Moraes destacou que todas as garantias já foram enviadas e que o processo vai avançar nas próximas semanas. E a Polícia Federal ouviu a empresária Roberta Luxinger, amiga de Fábio Luiz Lula da Silva, conhecido como Lulinha, filho do presidente Lula. O depoimento faz parte do inquérito que investiga fraudes em descontos de aposentadorias e pensões do INSS. A quebra do sigilo fiscal do lobista Antônio Camilo Antunes, o careca do INSS, mostra que a empresária recebeu R$1,5 milhão dele. Foram 5 parcelas de R$300 mil por consultoria para colocar remédios de cannabis no SUS, um plano que não avançou. Um áudio que veio à tona em dezembro do ano passado, foi obtido pelo jornal O Globo, mostra a Roberta e o lobista combinando como conseguir o contrato sem licitação.
5: É, a contratação, sim, ele sabe que é dispensa. É a nova lei das licitações, agora não sei se você já deu uma lida, mas enfim, devido ao cenário de emergência, e a gente pode criar um documento bem robusto, pedindo aí a dispensa de licitação.
0: A defesa da Roberta diz que ela não sabia da origem ilegal do dinheiro. Segundo a polícia, foi a empresária quem apresentou o lobista à Lulinha. Ela contou que o filho do presidente tinha interesse no mercado de maconha medicinal porque parentes usavam os remédios. Por causa disso, o lobista convidou Lulinha para viajar a Portugal para conhecer uma fábrica de canabidiol. A defesa de Lulinha confirmou a viagem ao Supremo Tribunal Federal, mas declarou que o negócio não prosperou e que ele não recebeu nenhum valor. A Polícia Federal investiga se Lulinha e Roberta trabalharam juntos para abrir as portas do Ministério da Saúde para o lobista, o que os dois negam. Noticiário internacional, 3 superpetroleiros voltaram a navegar nessa quarta-feira pelo Estreito de Hormuz. Os navios levam 6 milhões de barris de petróleo bruto para a Ásia depois de passarem 2 meses parados no Golfo Pérsico. O avanço acontece em meio a sinais de trégua na guerra da região, que já dura quase 3 meses. Dados de navegação revelaram que as embarcações usaram uma rota definida pelo Irã, o que indica uma liberação parcial do bloqueio. Na terça-feira, o vice-presidente dos Estados Unidos, J.D. Vance, declarou na Casa Branca que as negociações com os iranianos estão avançando. E o encontro entre o presidente da China, Xi Jinping, e o presidente da Rússia, Vladimir Putin, também jogou luz sobre os efeitos econômicos da guerra. A crise fez a China aumentar a compra de petróleo russo em mais de 1/3 no primeiro trimestre do ano. Os dois presidentes assinaram um acordo de energia, criticaram o plano de defesa nuclear americano e Xi Jinping alertou para os riscos geopolíticos das guerras, dizendo que os danos causados por ações unilaterais e pela hegemonia são sem precedentes e a ameaça à regressão à lei da selva é iminente. E diante do respiro na guerra, o preço do petróleo chegou a despencar mais de 7% nessa quarta-feira. No momento em que eu gravo o podcast, o contrato de julho do barril do tipo Brent cai 6,4%, negociado a US$104. O principal índice da Bolsa de Valores de São Paulo subiu fortemente, 1,77% aos 177.355 pontos, recuperando as perdas do dia anterior. O dólar comercial caiu 0,74%, cotado a R$ 5,00. O euro vale R$ 5,81, com baixa de 0,56%. E a tradicional fabricante de brinquedos Estrela entrou com pedido de recuperação judicial. Ela é dona de marcas famosas como o Banco Imobiliário, Jogo da Vida, Detetive, e informou que precisa reestruturar as dívidas por causa da alta dos juros e da competição com o mercado digital. Outras grandes redes, como a Toc, dona da Mobile e da Toc Stock, e a Casa e Vídeo, também pediram recuperação judicial recentemente pelo mesmo motivo. Além dos juros, os fabricantes nacionais sofrem com a concorrência externa. Dados da Abrin, que é a Associação Brasileira dos Fabricantes de Brinquedos, mostram que o setor faturou 10 bilhões e 390 milhões de reais no ano passado. E desse total, as empresas brasileiras perderam espaço e hoje representam só 53% do mercado. Os produtos que vêm da China já dominam 72% de todas as importações de brinquedos no Brasil. A Estrela garantiu que vai manter as fábricas e as lojas funcionando normalmente durante todo o processo de reestruturação. E o presidente Lula assinou 2 decretos que mudam as regras para as redes sociais e outras plataformas digitais no Brasil. O principal texto atualiza o Marco Civil da Internet para adaptar o país à decisão do Supremo Tribunal Federal do ano passado, que acabou com a necessidade de ordem judicial para punir as empresas em casos de crimes graves na internet. As novas normas valem para as grandes empresas de tecnologia que operam no país, mesmo aquelas com sede no exterior. Serviços de e-mail, reuniões virtuais e mensagens privadas ficam de fora para garantir o sigilo constitucional. Agora as empresas precisam criar canais oficiais para receber denúncias sobre crimes como fraudes, terrorismo, racismo, homofobia e exploração infantil. A plataforma vai precisar analisar a queixa e, se constatar o crime, deve tirar o conteúdo do ar imediatamente e avisar quem publicou. Se a empresa decidir manter a publicação, tem que se justificar para quem denunciou. Quem fiscaliza tudo isso é a Agência Nacional de Proteção de Dados, a ANPD. Se as redes falharem de forma repetida, podem sofrer advertências, multas e até a suspensão temporária das atividades. O governo também obrigou as plataformas a guardarem os dados de anunciantes por 1 ano para ajudar a investigar golpes financeiros. E o segundo decreto foca no combate à violência de gênero na internet. As redes sociais vão ter que abrir canais específicos para denúncias de vazamento de fotos e vídeos íntimos sem consentimento, o que inclui montagens feitas por inteligência artificial,

E a Meta, que é dona do Instagram, começou a demitir funcionários no mundo todo numa reestruturação para cortar custos e investir pesado em inteligência artificial. O corte vai atingir 8 mil trabalhadores, principalmente nas áreas de engenharia e produtos. A empresa também realocou 7 mil profissionais para equipes de IA. Em um memorando interno obtido pela agência Bloomberg, a chefe de recursos humanos da Meta defendeu as demissões para deixar a empresa mais ágil. E o Departamento de Justiça dos Estados Unidos acusou formalmente o ex-presidente de Cuba, Raul Castro, por um evento de 1996. Na ocasião, três aviões de um grupo chamado Irmãos ao Resgate decolaram da Flórida em busca de cubanos que tentavam fazer a travessia até os Estados Unidos em botes, em momento em que milhares de pessoas tentavam a sorte no mar. Cuba acusava a organização de violar o espaço aéreo e lançar panfletos contra Fidel Castro. Em fevereiro daquele ano, eles ignoraram os alertas do Comando Aéreo Cubano e um caça abateu duas das aeronaves, matando quatro pessoas. O terceiro avião pousou em segurança na Flórida. O processo estava parado há quase 30 anos e foi reaberto pelo promotor Guy Fowler, que tem família cubana, e ele disse que está tentando indiciar os Castro desde os 9 anos de idade. Raul Castro e outras pessoas são acusadas de homicídio, conspiração para matar cidadãos americanos e destruição de aeronave. O indiciamento acontece no dia da independência de Cuba, que era comemorada antes da Revolução Cubana de 59, e aumenta a pressão sobre a ilha. Horas antes, o secretário de Estado americano, Marco Rubio, que é de família cubana, fez um pronunciamento direcionado ao povo da ilha. Ele associou a crise econômica e os apagões recentes ao grupo político que comanda o país e também um conglomerado econômico administrado pelas Forças Armadas. Marco Rubio prometeu uma nova relação com os Estados Unidos se houver mudança de regime. O chanceler de Cuba, Bruno Rodrigues, usou as redes sociais para rebater e disse que o secretário americano repete um roteiro mentiroso para esconder os efeitos do bloqueio naval dos Estados Unidos. E o surto de ebola na África já atinge 600 casos suspeitos e cerca de 150 mortes na República Democrática do Congo e em Uganda. A informação foi divulgada pelo diretor-geral da Organização Mundial da Saúde, Tedros Adhanom. Ele diz que o vírus pode ter se espalhado em um funeral em maio e que o conflito armado na região de Ituri, na República Democrática do Congo, atrapalha o atendimento médico. Tedros também avisou que as doses da vacina mais promissora vão demorar de 6 a 9 meses para ficar prontas. O diretor-geral rebateu as críticas do secretário de Estado americano Marco Rubio de que a OMS demorou para declarar o surto. Os Estados Unidos deixaram a organização no início deste ano. Falar agora da Copa do Mundo, a CBF monitora a lesão na panturrilha direita do atacante Neymar dos Santos. O jogador teve um problema de grau moderado e começou o tratamento no clube. A comissão técnica da seleção ligou o sinal de alerta, mas projeta que o atleta vai estar recuperado para a estreia na Copa do Mundo no dia 13 contra Marrocos. Neymar vai passar por exames detalhados assim que se apresentar na Granja Comaria, em Teresópolis, na próxima terça-feira. Em nota enviada ao jornal O Globo, a CBF informou que recebe laudos constantes e que a responsabilidade médica é dos clubes, até a apresentação dos jogadores. E também ao Globo, o médico do Santos, Rodrigo Zogaibe, disse que o clube vai entregar Neymar apto ou muito próximo de estar apto. Antes de encerrar essa edição, convido você a mandar mensagem para o Panorama. Meu e-mail é leandro.gouveia@cbn.com.br. No Instagram é só procurar por Lê Reis Gouveia e não esquece de escrever seu nome e de onde está ouvindo. O Eduardo Júnior, por exemplo, está ouvindo de Anápolis, Goiás. E ele fala sobre a Copa, é normal ter a substituição de figurinhas. A questão é que são 26 convocados. O álbum só tem espaço para 20 figurinhas, sendo que duas são o escudo e a foto dos jogadores em conjunto, né, do time todo. O que fazer então com figurinhas sem espaço no álbum? Porque ontem eu te falei, né, que a Panini vai fazer figurinhas extras...

jogadores que não estavam no álbum. E aí, comentando aqui na redação, o pessoal disse que tem que colar a figurinha em cima do espaço do jogador que não foi para a Copa. Sabia dessa? Eu não sabia. Tem outro comentário aqui. Felipe, do Rio de Janeiro. Melhor podcast de notícias. Parabéns pela condução e pelo excelente trabalho. Muito obrigado, Felipe. Continue mandando mensagens. 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Essa edição do Panorama vai ficando por aqui. A produção e o roteiro foram feitos por mim, Leandro Gouveia, e a edição e a sonorização por Adriano Bernardino. A próxima edição do Panorama chega às plataformas por volta das 7 da manhã com Bianca Santos, e eu volto na sequência. Até lá!

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0: quinta-feira, 21 de maio de 2026. Em meia crise envolvendo o banqueiro Daniel Vorcaro, Flávio Bolsonaro trocou o coordenador da campanha dele para a disputa pela presidência da República. O publicitário Eduardo Fischer assume o comando da comunicação da campanha. Segundo reportagem da Folha de São Paulo, o antigo coordenador Marcelo Lopes foi contratado como um dos estrategistas de Vorcaro no caso dos ataques ao Banco Central nas redes sociais. Ele negou qualquer participação nessa estratégia e afirmou que não atuou nesse tipo de ação. A Câmara analisa nessa semana uma série de iniciativas demandadas pela bancada ruralista do Congresso. Uma delas, aprovada na noite desta quarta-feira, reduz os limites de uma floresta no Pará para viabilizar uma ferrovia para o transporte de grãos. Na terça-feira, foi aprovado um projeto que flexibiliza a proteção ambiental em biomas como a Mata Atlântica. O Ministério do Meio Ambiente, comandado por João Paulo Capobianco, se manifestou contra todas as iniciativas. O governo Lula está convencido de que vai precisar ceder e negociar uma regra de transição para conseguir aprovar a PEC que acaba com a escala 6x1. Segundo o jornal O Globo, o executivo já discute os detalhes do período intermediário entre a atual jornada de trabalho, de até 44 horas semanais, para de 40 horas. A transição pode ser de até 3 anos, tendo 2 horas a menos no primeiro ano de vigência da PEC e 1 hora nos 2 anos seguintes. As negociações são feitas com o presidente da Câmara, Hugo Mota. Horário de Brasília, 3:01.
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0: Aqui no CBN Madrugada, espaço para Tânia Morales e convidado.
1: A acupuntura, ela é eficiente para todos os tipos de dor de cabeça, doutor Maurício?
2: Sim, né? Na verdade, a acupuntura, na verdade, ela não trata dor de cabeça, né? O sentido da acupuntura é o tratamento da dor de cabeça dentro do envolvimento, é um pensamento um pouco diferente, né? Da nossa medicina ocidental, ela que se divide em enxaqueca, cefaleia tensional, outros tipos, cefaleia primária, secundária. Na verdade, a acupuntura já pensa o organismo como um todo, na verdade. A dor de cabeça vem decorrente junto com outros sintomas, né? Que você faz o tratamento e se realmente ele, né, tem a sua indicação, inclusive com trabalhos científicos, né, com poder científico, dizendo da sua eficácia.
1: É, então, porque, como o senhor estava dizendo, né, existem vários tipos de dores de cabeça, de cefaleia, né, com causas diferentes, exato, manifestações diferentes, e a acupuntura, ela ameniza a dor em todos. Né? Mas aí, por exemplo, dependendo do tipo de dor, de cefaleia, a acupuntura vai ser aplicada de uma forma diferente ou não? É o mesmo processo?
2: Não, exatamente, que essa grande dificuldade, né, de se fazer trabalho científico, que é muito baseado nas classificações, né, internacionais, ocidentais, e o jeito que a acupuntura trata, ela divide em outros tipos de síndromes, né, que vão ajudar de acordo com o seu diagnóstico. Se está correto do tipo de síndrome, ele vai ter um tipo de agulhamento que não tem muito a ver nem onde dói, né? Então as pessoas pensam que, puxa, dor de cabeça, então vai pôr agulhinha na cabeça, lá que vai resolver. Não, muitas vezes é um agulhamento na mão, na perna, que vai ajudar muito a dor de cabeça lá. Mas além da dor de cabeça, vai melhorar outros sintomas, do tipo, dor de cabeça com tensão, com insônia, com, né, dificuldade de digestão, com falta de ar, cansaço. É um outro tipo de abordagem que até a gente, como neurologista, acha muito interessante, né? Porque acaba valorizando sintomas que muitas vezes a gente, no nosso foco, né, de tratamento ocidental, que é dor de cabeça, náusea, fotofobia, fonofobia, e a gente para por aí. Se tem sintoma gástrico junto, se tem dor nas costas junto, isso você fala, bom, é outra coisa, né? É outro tipo de doença. E na verdade, já na medicina tradicional chinesa, que é a grande abordagem da acupuntura, já valoriza demais esse tipo de sintoma, que vai ajudar justamente onde vai ter o agulhamento, inclusive até com uma abordagem profilática, preventiva, não só tratar a crise, né? Mas faz o agulhamento para não vir a crise depois.
1: Nossa, o senhor como neurologista e acupunturista, interessante isso, né? O processo da acupuntura é muito diferente do processo neurológico, não é a mesma... Não estamos falando das mesmas conexões, vamos dizer assim?
2: Exatamente, né? Um tipo de abordagem diferente. Então a gente, né, que vê os dois lados, né? Eu acho muito interessante, porque na verdade eu acho que até complementa muitas das coisas, né? Então muitas vezes quando eu tô no consultório ouvindo a queixa do paciente, né, muitas vezes você vê que ele espontaneamente começa a falar de outras coisas também, que ele começa a acrescentar, que usualmente a gente não é treinado para valorizar muito. A gente fica muito focado no quantas horas dura, qual a frequência das dores, né? O que piora, o que melhora a dor de cabeça, né? E na verdade, o paciente começa a contar também, né? Não sei se tem a ver, mas na verdade o meu intestino tá desse jeito também, não estou dormindo bem, meu sono tá intercortado. E muitas vezes você fica ouvindo e fala, nossa, né? lembra muito outra parte, né? Se você for pensar em medicina tradicional chinesa, lembra muito outro tipo de problema, né? E até o tipo de dor, a localização de ele conta, nossa, lembra muito esse tipo. Então, para mim, até, né, em meu trabalho, fala, puxa, lógico, tem a parte de medicação, essas coisas, mas também, né, você pode orientar um agulhamento, ou até tentar fazer um agulhamento junto com as medicações, porque, nossa, está muito claro que, né, encaixaria muito numa síndrome específica, que o agulhamento dessa forma também ajudaria, né?
1: Entendi, que aí essa síndrome é da visão oriental, que
2: exatamente,
1: é mais holística, né? Que vai mais no conjunto.
2: No conjunto, né? Então a medicina tradicional chinesa puxou exatamente para esse lado, né? E aí usa esses termos, né? Que vento do fígado, calor, né, do estômago, e termos assim que, né, dá até arrepio pra gente, né, na parte ocidental, no sentido que até parece um neurologista mais clássico, mas imagina que a enxaqueca teria uma relação com o AVC, com a epilepsia, são coisas, capítulos diferentes, né, de livros diferentes, são ligas brasileiras de diferentes, a Liga Brasileira de Epilepsia, que é a Liga Brasileira de Cefaleia, essas coisas não se juntam. E em medicina tradicional chinesa, muitas vezes, não, esse vento do fígado que sobe para a cabeça, né, se ele sobe mais intenso, pode até gerar convulsões, mas faz parte de toda uma, pode fazer parte da mesma síndrome. Então, é muito gozado, né, você ouvir essas coisas, né, mas ao mesmo tempo, você ouve o paciente contando, fala, nossa, parece que ele leu o livro da medicina tradicional chinesa, porque agora ele está falando de outras coisas, além da dor de cabeça, que encaixam muito nesse tipo de síndrome. Né? Então, realmente, é um pensamento diferente e que complementa muitas vezes. Né?
1: É, porque o ocidental é isso, né? Especialista nisso, especialista naquilo. Né?
2: Exatamente.
1: E não tem uma visão do conjunto. Então, agora da perspectiva oriental, doutor Maurício, se a gente está com algum problema no fígado ou no estômago, ou seja lá onde que o paciente manifestar algum incômodo e também associado à cefaleia, pode ou necessariamente isso tudo está ligado?
2: Pode estar ligado, né? Por isso que muitos desses agulhamentos, né, como eu estava comentando, que quando você vai jogar num trabalho científico, né, fala, puxa, a acupuntura funciona em cefaleia, para a medicina tradicional chinesa, fala, nossa, depende da causa, né? Não dá para simplesmente você fazer os mesmos pontos para provar que a acupuntura funciona, porque depende muito da doença. A mesma coisa que alguém, né, perguntar, nossa, a alopatia funciona para tratar dor de cabeça? Vamos dizer, ah, mas se eu der, né, um remédio específico para enxaqueca, mas a dor de cabeça é porque tem um aneurisma na cabeça, com certeza não vai funcionar. Então, também quem pensa em medicina tradicional chinesa fala, como é que faz que a acupuntura num trabalho científico vai funcionar? Ah, eu vou pôr estes pontos, né, que funcionam para dor de cabeça no geral, eu vou comparar com remédio e vamos ver se as pessoas melhoram. Mas não é esta síndrome, não vai melhorar se esses pacientes tiverem especificamente esta síndrome da medicina tradicional chinesa, né? É óbvio que não vai funcionar esses pontos que você está colocando no trabalho científico. E agora, nos trabalhos que saem mais recentes, você começa a ver esse tipo de termo, né? Quer dizer, pela medicina tradicional chinesa, nesse trabalho científico, nessa revista importante internacional, nós classificamos os pacientes em vento do fígado, né? Calor do fogo, né? Esses termos, né, diferentes, né? Mas classificando, e quando a gente chegou nesse paciente, a gente fez este remédio, quando a gente fez este tipo de agulhamento, este tipo de agulhamento. Isso aí se provando muito mais eficaz mesmo. Né? Mostrando que tem uma equivalência com tratamentos médicos, tratamentos químicos, né, usuais. Então, realmente é interessante essa abordagem.
1: Quer dizer que a academia ocidental, né, a ciência ocidental já está reconhecendo cientificamente a sabedoria chinesa, oriental.
2: Chinesa, usando esses termos, né, aceitando, então, revistas internacionais, né, de alto impacto, usando termos desse tipo, né? Yang do fígado. Nossa, né? É estranho, né?
1: O fígado, pelo jeito, o senhor falou do vento do fígado, né?
2: Exato.
1: E o calor do estômago, é isso?
2: Exato.
1: Mas é literal, assim?
2: É uma abordagem, né? É uma tradução do chinês para determinados tipos de síndrome, né? Que se associam, então, outras coisas, né? Então, além dessa parte, por isso que talvez muito vem essa tradição, né? De falar, ah, estou com enxaqueca porque é problema do fígado,
1: sim,
2: né?
1: Sim.
2: E muitas vezes não é bem isso, quer dizer, você vê um hepatopata, né? Um cirrótico grave que está precisando de transplante, ele tem muitas queixas, mas dor de cabeça não é a mais frequente delas, né? Não é isto, né? Mas na medicina oriental, esse fígado não é nem bem o órgão fígado mesmo,
1: ah,
2: né? Uma energia que flui e tal, descoordenada,
1: entendi,
2: né?
1: Ah, não, então tem a ver uma energia do fígado que irradia para a cabeça. Aí eu já estou com uma visão neurológica.
2: Então, não, exatamente. Então, a gente como né, ocidental, neurologista, ouve essas coisas, né, fala, bom, se é todo o vento do fígado, a gente, sei lá, né? Toma um remédio para fígado aí, toma um heparema aí, toma e vai melhorar, não, chá de boldo, né? Já deveria melhorar. Não é assim, né? Não funciona.
1: Óbvio. Mas o que seria? Como é que o senhor definiria, assim, em termos ocidentais, para a gente entender, o que seria o vento do fígado?
2: Na verdade, muitas vezes, tá muitas vezes dentro do contexto, muitas vezes de que, né, essa dor de cabeça é de origem tensional, uma cefaleia tensional, associado a sintomas de ansiedade, né? Estresse crônico, desgaste. Então, tem a gastrite, tem a dor de cabeça, tem a dificuldade de sono, tem sintomas no ouvido, na garganta, uhum, falta de ar, opressão. Mas, como eu falei, na verdade, a gente tende a fragmentar, né? Então, é o estresse que está levando uma gastrite, que está levando a dor de cabeça tensional, que está levando a insônia. E aí, o próprio paciente começa a procurar um especialista gastro, um neurologista, um médico de sono, um psiquiatra, e na verdade, em teoria, é uma doença só, que é muito frequente.
1: Entendi. E aí, quando se identifica esse conjunto de sintomas, existem os pontos próprios da acupuntura. É isso.
2: Perfeito, exatamente, né? Bom, classificado nesse tipo de síndrome, então tem uma determinada sequência de pontos que você faz, né? Que é muito diferente de dor de cabeça por outro tipo de síndrome, né? Então são pontos bem diferentes. Então você vê que quando você agulha de um jeito, por isso que é muito complicado dizer, puxa, qual é um ponto bom para dor de cabeça? É a mesma coisa, né? Qual é um ponto bom para diarreia? Depende, né? Se você comeu uma maionese estragada, é diferente de dor de barriga porque tomou muita cerveja, né? Porque comeu muito chocolate. Uhum. Mas não é tudo dor de barriga? É, mas são coisas bem diferentes,
1: não,
2: né? Então, a mesma coisa, né?
1: Não é atuar na barriga. Que
2: exatamente, né? Nossa. E é o que todo mundo pensa, né? Ah, vai pôr umas agulhinhas na cabeça, né? E vai melhorar alguma coisa assim, né? Que eu tenho dor nas costas, vai pôr umas agulhinhas nas costas e vai melhorar. Não,
1: não,
2: né?
1: Não é.
2: Muito longe disso. Muitas vezes você faz tratamentos até longe da área que está acometida, até para não sensibilizar mais aquela área que já está doendo muito.
1: E, doutor Maurício, já que estamos sendo aqui uma aula de acupuntura, né? Pra gente entender, nós com o nosso pensamento ocidental aqui, fazendo um esforço, como que funciona essas conexões, quer dizer, são vários os pontos, né? Que coloca as agulhinhas. Eles se conectam, eles são provocados e emanam. Como é que funciona essa rede?
2: Também, exatamente essa dicotomia também entre ocidental e oriental, né? E no oriental, na verdade, né, esses pontos se conectam através de meridianos. Então, né, o meridiano onde a lógica é, naquele meridiano flui a energia, flui o ti, né? Por aquele meridiano, e se você está com dor, é que há uma interrupção no fluxo desse ti. Então, se você põe a agulhinha no ponto certo, você retoma o fluxo, a energia flui de uma forma adequada, ele não se acumula, né, em determinadas regiões, e então a dor se esvai. Seja na cabeça, lombar, pelve, né? Essa que seria o pensamento da medicina tradicional chinesa. Quer dizer, se você tem uma dor, há um distúrbio desse fluxo que eu preciso retomar, harmonizar, né? Tentar descobrir onde está o desequilíbrio para voltar ao equilíbrio e ter o fluxo adequado. Ok. E, né, cada síndrome significa algum lugar que não está bom e que você precisa retomar o fluxo. Na visão ocidental, na verdade, esses pontos, né, se conectam na parte neurológica, onde seriam mais uma terminações nervosas, onde aquele ponto específico que foi descoberto, aquela terminação nervosa é um pouco mais superficial. Uma vez que você encosta a agulha nesse ponto, né, neurológico, você tem uma liberação de endorfina naquele dermátomo, naquela região, naquele segmento. Portanto, por isso que não é qualquer ponto que vai funcionar para melhorar aquele sintoma, né? Mas ele tem que estar relacionado ao dermátomo, aquela região da pele que a nervação está conectada. E lá você tem uma liberação de endorfinas que vão atuar, né? Já a nível ou periférico, né? Ou coluna, medula, ou até dentro do encéfalo, liberando endorfinas localmente, aliviando a dor naquela região, né? São visões diferentes, explicações diferentes, né?
1: Mas a neurologia ocidental explica o conhecimento da acupuntura, é isso?
2: Então, a neurologia ocidental é, né, agora com a ciência, né, provando, lógico que tem um monte de trabalho chineses, né, colocando conversando da mesma forma, né, colocando evidência científica, né, estudo randomizado, controlado, falando, olha, realmente há evidência, até Cochrane, revisões, né, internacionais, falando, realmente os trabalhos estão mostrando que tem uma eficácia semelhante à medicação, não é nem superior, né, ou pior, sempre com as vantagens, né, em relação à parte de efeito colateral, segurança e tudo mais, mas agora a medicina ela aceita que existe, tanto que já é a nível de evidência, né, nível de recomendação científica na acupuntura. Mas ela não,
1: né, não chancela. Né, mas o senhor chancela, encontra na neurologia pelo que o senhor falou, né, os pontos da acupuntura, do ponto de vista da neurologia, fazem sentido, né, porque são
2: fazem
1: pontos
2: sentido,
1: estratégicos.
2: Tem explicação, exatamente, tem várias explicações, né, do ponto de vista fisiopatológico de como funcionaria, né. É, o duro é entender, né, não dá para citar essas síndromes, né, e toda classificada deste jeito, com esses nomes e tudo,
1: não,
2: né,
1: é
2: mas
1: aí...
2: aceita que realmente funciona. Então, na prática, o que acontece, né, lógico, se a gente conseguisse tudo, né, com as medicações, acho que nem teria muito, não estaríamos nem conversando isso hoje, né, quiser só tomar o remédio tal e nossa, né, desaparece a dor de cabeça, porque precisaria de medicações não químicas, né, de não farmacológicas para isso. É que a gente realmente, por mais que todo o arsenal que a gente tenha de medicação, toxina botulínica, injeções, né, anticorpos monoclonais que a gente tem hoje no nosso arsenal para poder tratar, a gente não consegue tratar 100%, ou tem situações que você não pode usar as medicações, do tipo gravidez, essas coisas que você não consegue usar muitas das medicações. Então, você tem que usar recursos, né, não farmacológicos, que muitas vezes até potencializam a parte, né, medicamentosa. Com os remédios eu consigo, né, 60, 70% de melhora, mais o agulhamento, aí você aumenta a chance de controlar bem as dores de cabeça.
1: E a acupuntura não tem efeito colateral, como tem o medicamento?
2: É, só o medo da agulha, né?
1: Ah, mas é suave, têm, né? Dá um medinho, então, mas não, não dói, na verdade, né?
2: Então, na verdade, as pessoas têm um medo enorme, né? É, quando você faz e mostra, fala, ah, é isso, né? Porque é aquele medo, vê na TV, fala,
1: aquela agulha, você tem umas agulhas
2: entrando.
1: Grandes, né? Mas não, é muito levezinho e dá um relaxamento,
2: exatamente,
1: né?
2: Pois é, depois que começa a fazer, fala, puxa, eu pensei que era um negócio, né? Mas vai fazer na cabeça, meu Deus.
1: Enfiar uma agulha, realmente. Realmente, a primeira vez, né, assusta, mas não tenham medo, é muito bom. A Isaura Ferreira, doutor Maurício Oshino, pergunta se a acupuntura é recomendável para todas as idades, a nossa ouvinte Isaura.
2: Com certeza, né? É uma das poucas coisas que quanto mais idade, melhor, né? Né? Mas até as crianças e tudo, né? Você faz acupuntura com laser, né? Não necessariamente tem aplicação de agulha, tudo. Então, em crianças, né? Até as pessoas que têm medo, você pode fazer aquele estímulo naquele ponto com laser, ou seja, você não precisa nem ter o traumatismo, a criança, né, que vai ter aquele medo, não vai entender, vai mexer, movimentar, vai arrancar as agulhas, né? E tudo mais. Não, você faz o laser. Mesmo? Então existe, né, acupuntura que se faz na pediatria.
1: Ah, com laser. E a história do feijão, do arrozinho que coloca assim na orelha? Na auricular.
2: Ah, sim, exato. Né? Existe também a auriculoterapia, que também existe uma classe muito forte, né, de acupunturistas que trabalham muito isso que se chama auriculoterapia. Né? Então coloca uma sementinha em alguns pontos da orelha onde supostamente você teria. Aí não tem uma fisiopatologia específica, né? Um mecanismo, na verdade, é o que se acredita que na orelha aqui eu tenho uma boquinha, eu tenho uma cabecinha, eu tenho uma coluna vertebral, então lá é o pontinho da coluna vertebral. Então eu ponho uma sementinha lá naquela região, cola, né? E depois você fica apertando aquele pontinho, essa sementinha, várias vezes ao dia para diminuir o sintoma, né? Mas o mais clássico, que todo mundo mais conhece, é o lugarzinho da ansiedade, né? Então, muitas vezes, né, as pessoas colocam nessa sementinha, nesse ponto da ansiedade, dá para ficar apertando lá naquela região para reduzir a ansiedade. Aí, reduzindo a ansiedade, supostamente diminui a vontade de fumar, melhora o sono.
1: Nossa, doutor, onde é esse ponto maravilhoso da ansiedade na orelha?
2: Isso que então, né? Todas as pessoas vêm, então você vê lá penduradinho no coisa, vai ver que é tudo na mesma região, inclusive, né? Que tem esse pontinho específico.
1: Mas aí não é. Aí é uma outra história, não é da acupuntura sobre a qual nós estávamos falando, né?
2: Então é uma outra visão, né? Vamos dizer, um outro método, né? De tentar melhorar, né? Aí já é mais, tem gente que acredita muito e trata tudo com auriculoterapia, né? Falando, é o suficiente, eu tenho boas respostas usando desse jeito. Tem gente que já é mais, mesmo da linha da acupuntura, já é mais incrédulo, né? Auriculo já me ajuda, mas é difícil tratar ter tanta resposta quanto um tratamento mais sistêmico, né? Mas realmente existe essa parte.
1: É o seu caso.
2: Né? É, sim, né? Exatamente. Né? Até para as dores de cabeça, por experiências pessoais e tudo, a gente não consegue ter uma melhora tão importante assim, especificamente na cefaleia, usando exclusivamente a alioterapia. Mas é uma questão de experiência mesmo, né? Eu acho que tem colegas que têm experiências muito melhores, né? Desse jeito. Porque, na verdade, por exemplo, né? Você comentou da alioterapia, tem gente que, por exemplo, faz ao redor do umbigo, né? É outra técnica, né? Ah, tem um corpo ao redor do umbigo, então aqui é o bracinho, aqui é a região da cabeça, se você puser a agulhinha aqui, vai melhorar a dor de cabeça. Quer dizer, existem vários mapinhas, várias coisas, várias escolas, né? Que falam, não, aqui é a minha técnica, eu tenho boas respostas que eu faço aqui.
1: Por exemplo, o pé também.
2: Ah, exato, né? Ah, são os pontos até do shiatsu, né? Que se usa muito, exatamente.
1: Também está,
2: né?
1: Mais ou menos nessa linha.
2: Nessa linha, né? Então tem gente que responde bem, né? Tem gente que fala, poxa, eu fiz e não melhorei. Aí é mais complexo, né? Porque aí são mais coisas mais específicas mesmo, né?
1: Agora, doutor, só um parênteses aqui para além da dor de cabeça, temos uma pergunta de um ouvinte sobre inflamação no pé, né? Fascite plantar. A acupuntura é boa para fascite plantar e inflamações em geral?
2: Oh, com certeza, né? Aí, na verdade, ele tem entender que muitas vezes ela ajuda muito no aspecto do sintoma, né? No caso, a fascite plantar, aquela dor na hora de pisar no calcanhar, com o agulhamento, e incrível como o agulhamento é na hora, você já consegue saber se está funcionando ou não, né? Você agulha e fala, agora pisa, né? E vê se a dor diminuiu, né? Realmente ela ajuda muito, mas sempre entender que causa ainda está lá, a fascite ainda está lá, né? Realmente a gente tem que ter o pé no chão, depois, poxa, estou tratando a fascite com o agulhamento, né? Eu estou reduzindo a dor que aquela fascite está causando, ou seja, é bom fazer agulhamento? Ajuda inclusive a fazer a fisioterapia que ele precisa fazer para melhorar a fascite, né? Os tratamentos que ele precisa fazer, mas muitas vezes a pessoa não consegue fazer porque já tem muita dor, né? Entendi. Então ele tem que alongar, tem que, né, mobilizar essa, mas dói demais para fazer. Então, muitas vezes é interessante você fazer o agulhamento, reduz a dor. E aí ele consegue alongar bem melhor, não só a fascite, né? Dores lombares, que também você precisa fazer um trabalho de reforço muscular, alongamento das cadeias posteriores. E a pessoa não consegue fazer, porque já está tão duro, já está tão dolorido, né? Que ele não consegue alongar adequadamente. Então você faz a acupuntura, alivia a dor e ele pode alongar bem mais tranquilamente. Quer dizer, aí entra num ciclo harmonioso, que é menos contratura, menos dor, pode alongar e aí vai ter menos, né? Vai alongar, vai ter menos contratura, menos dor, pode alongar cada vez mais, quer dizer, isso ajuda.
1: Sim, quer dizer, a acupuntura, ela atua na sensação da dor, né? Não na inflamação.
2: Exatamente, né? Sempre entender isso, né? É a mesma coisa da enxaqueca, né? Todo o mecanismo da inflamação neurogênica, toda a hipersensibilidade que o mecanismo da enxaqueca clássica traz, ele está lá, né? Só que a acupuntura alivia muito dos sintomas, o incômodo que ela causa. Por isso que é sempre importante, né? Ter um neurologista junto, ou no caso ortopedista na fasciite, né? Um fisioterapeuta junto, e não é, por isso que muitas vezes eu falo, puxa, eu já fiz, né? Acupuntura melhora, mas depois volta, né? Que é uma queixa muito comum das pessoas que fazem. Sim. A gente tem que entender que você não está se curando da fasciite, né? Você está aliviando a dor. Era para você fazer o agulhamento, mas também procurar o especialista para melhorar a causa.
1: Boa, boa. E agora eu fiquei curiosa sobre fibromialgia, né? Que é aquela dor difusa que a pessoa sente, ela é mais sensível, né? A dor.
2: Perfeito.
1: Eu imagino, exatamente, que também a acupuntura se aplique bem para
2: Com certeza, né? Como, né, se conversou muito de fibromialgia já nesse mês aí, né? Com um colega que veio falar e tudo, né? É uma ótima entrevista e tudo. E é realmente, né? A acupuntura, ela, né, bem no sentido, quando você tem essas doenças, né? Que você tem um quadro, né, muito sistêmico florido, mas não tem uma causa, né? O problema é este aqui, né? Quer dizer, você põe um agulhamento, você alivia a pessoa, e realmente é uma das indicações mais comuns, né? Porque a fibromialgia, como o colega comentou, né? Realmente é difícil, uma dor crônica, né? Necessita uma ampla gama de medicamentos, né? Que muitas vezes você tem que, até o que mais restringe o tratamento são os efeitos colaterais, né? Dessas medicações que precisam ser utilizadas de um modo frequente, contínuo, que você não consegue controlar as dores da fibromialgia, e nisso o agulhamento, a acupuntura potencializa, né, esse tratamento. Você consegue reduzir a dose dos remédios, ele consegue realmente ter um alívio muito, é uma das questões mais frequentes na acupuntura, né?
1: Sim, nossa, salve o conhecimento milenar oriental, hein, doutor Maurício Chino, né? Agora só pra gente fechar aqui, o senhor falou que a acupuntura também ela pode ter um uso preventivo, então a pessoa pode estar bem, sem sentir nada e fazer a acupuntura para continuar bem, é isso?
2: Exatamente, né? Uma vez que você tem um diagnóstico da síndrome, né, que está cometendo a pessoa, ela não só alivia os sintomas, mas aí ela consegue controlar, né? Por exemplo, muito na linha, né, oriental, né? Lá, muitas vezes você tem uma facilidade de acesso à acupuntura muito mais fácil, e lá, por exemplo, você tem essas doenças mais crônicas, até hipertensão, diabetes, em que você consegue, né, levando o tratamento, né, muitas vezes com pouco remédio, quase, ou até sem remédio, com a acupuntura, segurando a doença, não deixando ela descontrolar, com agulhamento frequente por ano. Uhum. É que lá tem uma abordagem bem diferente daqui, porque aqui, né, para a gente conseguir fazer acupuntura, tantas sessões. Né? Você tem que ter uns sintomas, né? Você tem. Ah, você tem 10 sessões que o convênio lhe dá direito para ir lá fazer, né? E não é bem assim, né? Na verdade, é uma coisa meio. Não, você vai fazer, né? 2 vezes por semana, 3 vezes por semana, você tem que passar aqui 20 minutos. Mas, por exemplo, lá tem toda esquina um lugarzinho que você possa sentar e fazer o seu agulhamento. Então, nessa, você tá lá no almoço, no trabalho, ó, vou descer aqui, né? Pô, agulhinha, 20 minutos. Né? Vou me tratar. Então,
1: você mas
2: consegue...
1: você sempre precisa ter alguma coisa para tratar. Digo assim, uma pessoa que não tem nada, tá ótimo, não tem nada, tá 100%, sim, chega lá, não, só quero fazer um agulhamento para continuar bem.
2: Exatamente, também existe, né? Porque, de qualquer forma, há o próprio processo do envelhecimento como um todo, né? Há as pequenas alterações fisiológicas que a gente tem e tudo, e também você pode fazer para manter, né? Esse equilíbrio né? interno, tudo, né? Mesmo profilaticamente, mas até, por exemplo, numa questão usual, que é na gestação, por exemplo, com pessoas que têm uma piora das enxaquecas, né? Na gestação, pelas alterações hormonais, tem as azaradas que realmente isso acontece. E como você pode fazer? Porque você não pode dar muita medicação profilática anti-enxaquecosa nas gestantes. Né? Tudo são medicações, né? Ah, não, na gestação não é seguro usar, melhor não usar.
1: Beber, né?
2: E aí é uma situação, por exemplo, que a acupuntura é muito importante, né? Você faz o agulhamento, né? Para evitar que tenha as crises de dor, não porque quando tem a crise vai agulhar para reduzir a dor, mas você faz o agulhamento nesses 9 meses, segurando as crises em enxaquecose para conseguir levar a gestação até o fim com menos sofrimento.
1: Muito bom. Então, ó, pensemos seriamente sobre a acupuntura, recorrer à acupuntura. E aqui falávamos especificamente sobre cefaleia, mas também vale para muitas outras coisas. Doutor Maurício, foi ótima a entrevista, viu? Muito obrigada.
2: Que agradeço.
0: Morales conosco aqui no CBN Madrugada, vem aí Matheus de Souza.
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0: quinta-feira, 21 de maio de 2026. O ministro da Previdência Social, Volney Queiroz, afirmou nesta quarta-feira que a fila do INSS caiu em mais de 800 pedidos em menos de 3 meses. A lista de espera estava em 2.300.000 pedidos até 17 de maio. Em fevereiro, a fila atingiu o recorde histórico de 3.100.000 requerimentos aguardando análise. Queiroz explicou que zerar a fila significa ficar apenas com o fluxo mensal de pedidos, que gira em torno de 1.300.000. O Ministério Público de São Paulo pediu a prisão preventiva do rapper Oruan por disparo de arma de fogo. O fato aconteceu em dezembro de 2024, durante uma festa no interior paulista. Segundo a MPSP, Oruan deu um tiro de espingarda. A conduta foi filmada e postada em redes sociais. O rapper está foragido desde fevereiro. Ele já foi denunciado pelo MP do Rio de Janeiro por crimes de organização criminosa e lavagem de dinheiro. 2 times brasileiros entraram em campo nesta quarta-feira pela Libertadores. O Flamengo venceu o Estudiantes da Argentina por 1 a 0 e o Palmeiras perdeu pelo mesmo placar para o Cerro Porteño do Paraguai. Pela Copa Sul-Americana, o Olímpia, também do Paraguai, derrotou o Vasco por 3 a 1. Santos e San Lorenzo da Argentina empataram em 2 a 2. Outro time brasileiro que empatou com o argentino foi o Bragantino, que ficou no 1 a 1 com o River Plate. O Botafogo derrotou o Independiente Petroleiro da Bolívia por 3 a 0 e o Grêmio venceu o Palestino do Chile por 2 a 0. No horário de Brasília, 3:33.
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2: Três horas e 35 minutos. Bom dia a você que nos acompanha aqui no CBN Madrugada. Ricardo Garcia comigo aqui na mesa de som. Vamos até às 5. E agora é a hora do Dr. Luiz Fernando Correia.
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3: Doutor Luiz Fernando Correia, após as lições aprendidas da pandemia da Covid, o mundo está mais protegido do ponto de vista da saúde ou não?
4: Milton, se dependendo do relatório que o Fundo, o Board Mundial que monitora a preparação global para isso, para esse tipo de resposta, não. Esse órgão, Global Preparedness Monitoring Board, ele foi criado em 2018 pela OMS e pelo Banco Mundial, justamente para entender como o mundo se prepara e o que precisava fazer. A gente, tinha, naquela época, em 2018, tinha acabado de passar pela grande epidemia de ebola de 2014, que matou mais de 11 mil pessoas. Já tínhamos tido a experiência no início dos anos 2000 da gripe, chamada gripe suína na época, né? Enfim, mas o relatório foi emitido ontem, depois de 8 anos de estudo, mostrou que o mundo está indo para o lado errado, Milton. E por que eles dizem isso? Em 2024, a OMS detectou o dobro de eventos de emergência sanitária em comparação a 2015. A participação de doenças infecciosas na mortalidade do mundo tinha caído de 25% no ano 2000 para 15% em 2015. Voltou a 23% em 2021 por causa da Covid. Mudança climática, conflito armado, urbanização acelerada, práticas agrícolas predatórias, tudo isso aumenta o risco do contato entre os seres humanos e germes que vêm da vida animal, né, selvagem. e a fragmentação geopolítica destrói a cooperação internacional. Então, o relatório foi batizado, foi distribuído no dia 18, e ele foi batizado O Mundo à Beira do Abismo, que mostra, analisa as 6 últimas emergências de saúde pública de importância internacional, em 4 dimensões: frequência, impacto, acesso a medidas, e os dados econômicos são importantes. A Covid, por exemplo, derrubou o PIB global em 3%, elevou a dívida pública em 16 pontos e provocou a maior queda de investimento estrangeiro já registrada, de 51% no primeiro ano. Então, eles estimaram que a produção perdida é de 50 trilhões de dólares por causa da epidemia da Covid, e isso vai se refletir até 2030. E é o seguinte, um outro ponto importante: na Covid, as vacinas levaram em média 17 meses, depois que elas foram desenvolvidas e aprovadas, para chegar nos países de baixa renda. No surto recente de Mpox, por exemplo, esse tempo subiu para 27 meses. Então, o Conselho chamou isso de fadiga de equidade, ou seja, a perda gradual do compromisso global de um acesso justo a vacinas, testes e medicamentos. Ou seja, os países ricos estão se preocupando menos com os países que não têm dinheiro para conseguir responder. Então, o recado final, Milton, é claro e é político. As principais barreiras à preparação para resposta a uma emergência de saúde não são mais técnicas, porque a gente sabe o que tem que ser feito. São de ação coletiva e de decisão política. Então, vai existir a segunda reunião de alto nível da ONU sobre a preparação pandêmica, e é a hora que eles acham, é a última chance que a gente tem no momento para discutir esse assunto a nível global. E é o seguinte: confiança, entidade e equidade são detalhes técnicos, mas tem que ser discutidos. E a gente fica pensando assim, o Brasil nessa história, né? Porque é o seguinte, vai acontecer uma nova pandemia? Isso vai, não é questão de se, é sim de quando, né? A gente tem Fiocruz, a gente tem Butantan, a gente tem o SUS, a gente tem a capacidade de entrar na rede regional de produção de vacinas, que foi pedida nesse relatório como uma das medidas importantes. E a gente tem que tomar essa decisão política de poder participar disso, o Brasil se colocar na posição de poder ajudar na resposta a qualquer emergência sanitária desse nível no mundo inteiro, viu?
5: Ou seja,
4: mas o relatório é muito pesado, viu? Muito triste.
5: Eu fiquei pensando nisso, doutor. Para mudar o que esse relatório apresenta, então, só com mudanças estruturais no tipo de reação que a gente vem tendo a esses eventos até agora, né?
4: Justamente, por exemplo, a gente tem visto um desmonte das entidades multilaterais, né? A OMS tem sofrendo muito com isso, pela saída dos Estados Unidos, movimentos parecidos ou que propõem isso em outros países, mas a primeira é que tem que se recriar um mecanismo de monitoramento de risco pandêmico ligado à Assembleia Mundial da Saúde, né? Hoje em dia a gente tem como vigiar dados de maneira muito rápida com os mecanismos de inteligência artificial. O acordo pandêmico da OMS, que está para ser finalizado agora na Assembleia da OMS, que está acontecendo, né? Assembleia Mundial de Saúde, vinculando obrigações para os países e para indústrias que recebam financiamento público. Isso é muito importante, e isso fala diretamente com o Brasil. O Brasil tem essa capacidade instalada na Fiocruz e no Butantan. Vamos lembrar que o Brasil é o maior produtor do mundo de vacina de febre amarela. Então, a gente já tem essa capacidade. A questão é que se envolver nesses mecanismos multilaterais e também participar dessas decisões, Cássio.
3: Muito obrigado, doutor Luiz Fernando.
2: Tudo bem, aí o Milton Jung com o doutor Luiz Fernando Corrêa, também a Cássia Godoy. Faltam 20 minutos para as 4, nós vamos ao Rio de Janeiro com a Juliana Prado, tem informações sobre um desembargador lá na mira da justiça por assédio sexual. E a punição dele, por enquanto, é apenas ficar em casa recebendo o seu gordo salário. Mas isso pode mudar.
6: A Corte Especial do Superior Tribunal de Justiça recebeu a denúncia oferecida pelo Ministério Público Federal contra o desembargador aposentado compulsoriamente, Guilherme Diefenthaler. Ele atuava na Justiça Federal do Rio de Janeiro, no Tribunal Regional da 2ª Região. O magistrado agora é réu de uma ação penal pela suspeita de prática de crimes de violência psicológica e sexual contra mulheres por 5 vezes, assédio sexual por 3 vezes e também por importunação sexual. Todos os casos são referentes a condutas contra 5 servidoras subordinadas a ele no próprio gabinete. O entendimento da corte é de que ele se valeu da condição de superior hierárquico para cometer os assédios. Na análise da denúncia, na tarde dessa quarta-feira, os ministros consideraram que a violência psicológica contra a mulher é um crime de dano emocional que pode ser comprovado de qualquer forma, dispensando a prova técnica. Responsável pela sustentação oral da denúncia, a subprocuradora-geral da República, Luísa Cristina Fonseca, destacou alguns pontos das acusações levantadas pelas vítimas.
7: Atos gerais de violência psicológica cometidas contra a equipe de assessoras. A comunicação se dava com gritos, socos na mesa, a gestão buscava isolamento das servidoras comissionadas, a discórdia entre elas e demais servidores. As assessoras eram obrigadas a manter endereços e informações pessoais atualizadas, como a academia e praia que frequentavam, porque isso também trazia uma perseguição do denunciado, que era uma forma de controlar, e aí exercendo a violência psicológica. Mantinha um arquivo de fotos e comentava diariamente a aparência das servidoras. Fazia reuniões e nessas reuniões o desembargador tratava com discriminação às mulheres e pessoas negras.
6: Em março do ano passado, o Conselho da Justiça Federal decidiu afastar de forma compulsória o desembargador do cargo, justamente por causa dessas denúncias de assédio moral e sexual. O Sindicato dos Servidores da Justiça Federal acompanha denúncias contra o desembargador desde 2016, quando uma servidora que trabalhava com ele procurou a direção da entidade para relatar casos de assédio. Do Rio de Janeiro, Juliana Prado.
2: Faltam 16 minutos agora para as 4. Destacar aqui a audiência internacional está forte hoje, viu, Ricardo Garcia? Galera em Portugal, Kleber, manda aqui o seu bom dia. E também temos aqui um sol maravilhoso neste momento em Berlim, na Alemanha. É o Marcos que manda a sua mensagem também via WhatsApp pelo 11 999 11 9981, e o Gustavo Rocha mandou imagens também aqui de Rio Tinto, Porto, Portugal. Céu lindo, temperatura 15 graus na empresa portuguesa de engrenagem. Tá lá, trabalhando o Gustavo Rocha. Obrigado pela mensagem também, pessoal que está trocando ideias no chat, Samantha Smith, Leocádio Vieira, em Gaspar, Santa Catarina, na escuta forte. Obrigado, Antônio Carlos Cabral, Ribamar Leite, de Porto Grande, no Amapá. Brasilzão, Brasilzão e o mundo, hein? Conosco aqui no CBN Madrugada, via Instagram também. Agradeço muito a companhia aqui, galera que interage na rede social, no @phcgalvão, repetindo, @phcgalvão. Quem está chegando aqui é João de Almeida Lopes, muito obrigado. Também Batista Pessoa, e conosco também o Sandro de Acanga, de Ribeirão Preto. Muito obrigado pela mensagem que chega também do Sivonaldo, em Caruaru. Muito obrigado pela companhia aqui via Instagram, no @phcgalvão, também em Maringá, José Vial. Muito obrigado pela mensagem. Faltam 14 minutos para as 4, daqui a pouquinho a previsão do tempo para todo o Brasil nesta quinta-feira, os principais destaques do dia. Agora a gente abre espaço para análise das notícias econômicas. É o Alexandre Schwarzman conversando com a Cássia Godoy e com o Sarnenberg.
8: Alex, é o seguinte, o governo está tomando uma série de medidas para evitar o aumento dos preços de combustíveis, né? Gasolina e diesel, subsídios, empréstimos, financiamentos, enfim, uma série de medidas aí que, na sua opinião, na nossa também, estão criando aí uma série de distorções, Alex.
9: Olha, eu, da forma como eu vejo, eu consigo identificar pelo menos 4 distorções sérias como resultado dessa política. Uma coisa que eu confesso que é mais economista que se preocupa do que as pessoas normais, né? Que é o fato, bom, você está distorcendo o preço. O preço do petróleo está subindo lá fora, gasolina está subindo lá fora, diesel está subindo lá fora. E a mensagem do sistema de preços é muito direta. Quando o preço sobe, você tem que basicamente consumir menos. Ainda que a gente corta essa mensagem, a gente permite que se continue consumindo tanto quanto antes, mas de um recurso que está mais escasso. Então isso daí acaba reduzindo a eficiência do sistema. A gente consome uma coisa que ficou mais valiosa. A gente poderia, por exemplo, né, ou reduzir as importações de combustíveis, ou poderia exportar um pouco mais de petróleo. Enfim, acaba perdendo essa eficiência econômica por conta disso. Tem um segundo efeito que eu acho mais grave. Acho que não é uma preocupação só de economista, não. A gente para pensar, quer dizer, diesel é uma coisa um pouco mais complexa, porque afeta a sociedade como um todo, mas gasolina em particular, a gente está falando em subsidiar de uma forma ou de outra, né, o consumo de gasolina, que basicamente beneficia as pessoas que têm automóveis. Claro que tem, a gente está falando ali desde os modelos mais simples, né, até os mais caros nessa história toda. Mas, de qualquer forma, mesmo quem tem um automóvel muito simplesinho, não é uma pessoa que se qualifica como as mais pobres no Brasil, né? Para você ter um automóvel, você precisa ter uma renda que seguramente te coloca nos estratos superiores ali de rendimento no país. Só que isso é pago com o imposto de todo mundo, inclusive do imposto do pobre. Então, na verdade, quando a gente fala uma coisa dessa, a gente está dizendo, olha, o governo está tirando dinheiro da sociedade como um todo e transferindo recursos para as pessoas que consomem gasolina. Ou seja, está transferindo da população toda para um extrato mais rico, que é o que consome esse tipo de produto. Então, na verdade, agrava a questão de distribuição de renda. Não é o principal problema de concentração de renda no Brasil, mas claramente não é uma coisa que colabora no sentido de manter uma renda mais estável. Ela certamente ajuda, do ponto de vista político, naqueles estratos que têm sido mais resistentes ao presidente da República. Então, assim, a gente está prejudicando a população como um todo para um grupo mais restrito, mais rico. Terceiro problema é de ordem ambiental, quer dizer, subsidiar combustível fóssil a essa altura do campeonato deveria ser uma coisa que a gente não deveria pensar a respeito, né? A gente deveria incentivar medidas no sentido de reduzir pegada de carbono, poluição de maneira geral. A gente está fazendo exatamente o contrário. E, no final das contas, é o problema das contas públicas, problema fiscal. Então, eu falo, não, mas veja bem, a gente vai gastar mais aqui, isso, né, com subsídio, porque está reduzindo o imposto. Por outro lado, está entrando mais dinheiro de petróleo, porque tem pagamento de royalties, tem pagamento de concessão, enfim, tem lá uma série de receitas que estão associadas a petróleo. Então, vai ficar mais ou menos elas por elas. Eu não sei se é verdade ou não, mas vamos dizer que seja. Mas é que seja verdade, que cada centavo que você vai gastar de subsídio, ele é compensado por um recurso a mais de receita de petróleo. Isso está correto? Não. Não, a gente poderia não fazer esse gasto de combustível, aproveitar esse ganho adicional de petróleo e, por exemplo, né, aumentar o resultado do governo de maneira a reduzir a dívida. Ainda não vai dar, mas pelo menos moderar o ritmo de crescimento da dívida. Né? Se você estivesse dando sinais de moderação no ritmo de crescimento da dívida, lá na frente vai pagar menos juros. Né? Se você está dando sinais de que você vai controlar a dívida pública, a própria taxa de juros reage de uma maneira positiva. Então, no final das contas, a gente está desperdiçando uma oportunidade. A gente ganhou de alguma forma, um presente, e ao invés de guardar esse presente, poupar, ajudar ali as despesas que vem no futuro, a gente resolve gastar tudo

0: subsidiar um combustível fóssil. Então, estamos estimulando o consumo e de um combustível fóssil nas duas dimensões. Então, realmente, agora, do ponto de vista, por que que eles fazem isso? Eleição, né?
1: Ah, sim, é puramente eleitoral, como foi também lá atrás em 2022. Mas eu estou com a minha consciência tranquila, porque há 4 anos eu falei as mesmas coisas. Eu vou falar provavelmente daqui a 4 anos, vou ter que falar as mesmas coisas se estiver passando por algum surto qualquer de aceleração de preço de combustíveis. Mas é isso, acho que obviamente tem uma questão política, eu não tenho a menor dúvida nesse respeito de... tem uma questão político-eleitoral, além de tudo, né? Mas acho que tem também um elemento grande de desconhecimento, que basicamente não tem essa preocupação com eficiência, a questão das contas públicas, acho que também não entendem. Acho que a questão de que, na verdade, você está dando dinheiro para os estratos mais ricos da sociedade, eu desconfio que sabem, mas não vão falar nada a respeito.
0: Tem digamos assim, a teoria ou a regra que norteia o governo é crescer pelo consumo, né?
1: Crescer pelo consumo. Sim, sim. Esse é o nosso modelo. E já está mostrando ali sinais de fadiga evidentes, né? Então, que sinais são esses? Uma perspectiva de crescimento para esse ano é entre 1,5 e 2. Né? Ele ainda mantém 2,5, mas assim... consenso, a gente vai ter um primeiro trimestre bom, né? A gente tem um IBCBR ok e tal, mas a perspectiva é que a gente cresça menos em 26 do que cresceu em 25. Em 25 a gente cresceu menos do que cresceu em 24. O Banco Central está cortando juro, mas está cortando juro ali a conta gotas. 15, 14,75, 14,5. A inflação esse ano vai lá de novo para perto de 5. Ah, foi petróleo. Esquece, tira petróleo, tira preço administrado, tira alimento e vê o que sobra. Está dando 4,5%, 5% de inflação em tudo que não é alimento ou preço administrado. Então não é um problema só de petróleo. Isso é um sintoma de um modelo que se esgotou, mas que é custoso mudar, e particularmente custoso de mudar às vésperas da eleição. Não é a hora de mexer no consumo a essa altura do campeonato.
2: Alexandre Schwartzman conversando com o Sardenberg, com a Cássia Godoy. A gente vai a São Paulo com Pedro Pupulin. Tem informações aí sobre a possibilidade, né, de reestatização da Sabesp, caso Fernando Haddad seja eleito governador de São Paulo.
3: O ex-ministro da Fazenda e pré-candidato do PT ao governo de São Paulo, Fernando Haddad, ainda não bateu o martelo sobre incluir a reestatização da Sabesp como uma das propostas de campanha. O tema foi discutido nesta quarta-feira em uma reunião de Haddad com a bancada do PSOL na Assembleia Legislativa Estadual. O encontro foi marcado a pedido dos parlamentares da bancada, que reforçaram ao ex-ministro a necessidade de incluir o assunto no leque de propostas. Segundo interlocutores do petista, o tema ainda será avaliado após reuniões com especialistas no assunto. A privatização da Sabesp deve ser uma das principais pedras no sapato do maior adversário de Haddad na campanha eleitoral deste ano, o governador e pré-candidato à reeleição Tarcísio de Freitas, do Republicanos. Recentemente, a CBN trouxe na coluna Radar Paulistano que aliados do governador têm ciência do desgaste político envolvendo o tema. A qualidade dos serviços prestados pela Sabesp em São Paulo voltou a ser centro de debates na semana passada, depois da explosão no bairro do Jaguaré durante uma obra da Companhia de Água e Esgoto que provocou 2 mortes. Na reunião com a bancada estadual do PSOL, os parlamentares ainda cobraram de Haddad uma maior aproximação com os deputados. Existe ainda uma avaliação interna da bancada de que a campanha do ex-ministro precisa ganhar mais corpo por meio de agendas públicas, tendo em vista que o governador Tarcísio está com a máquina pública na mão. O PSOL ainda disputa com o PSB a indicação do nome que irá disputar o Senado por São Paulo, além de Simone Tebet. O PSOL tenta emplacar a candidatura da ex-ministra Marina Silva pela Rede, que disputa a indicação com o ex-ministro Márcio

0: França. De São Paulo, Pedro Pupulim.
1: 3:57, nós continuamos na capital paulista agora com Guilherme Marconi. Tem informações sobre as investigações daquela explosão que provocou a morte de duas pessoas, explosão por gás no Jaguaré, zona oeste de São Paulo.
2: A polícia científica está na reta final da perícia para identificar as responsabilidades pela explosão registrada no Jaguaré, na zona oeste de São Paulo, que matou duas pessoas e provocou destruição em imóveis da região. Técnicos da Sabesp e da Congás acompanham os trabalhos periciais realizados com apoio da Defesa Civil. Enquanto as investigações avançam, moradores tentam retomar a rotina em meio às obras de reconstrução das casas atingidas. Ana Paula Silva conta que as empresas fizeram reparos nas janelas da casa do pai dela e depositaram um auxílio de R$5.000 para a família. Mesmo assim, segundo ela, os impactos emocionais continuam. A mãe dela, que estava com o neto no momento da explosão, ainda não conseguiu voltar para casa por causa do trauma.
3: A reforma do que danificou em casa, que foram os portões e as janelas. Aí ontem finalizou o portão, agora estão colocando as janelas. Meu pai, ele não estava aqui na hora, né? Mas minha mãe está bem abalada, não quer voltar. E meu filho, ele tem 4 aninhos, aí toda hora ele fala: mãe, aquele barulho da explosão. Aí ele relembra algumas coisinhas do que ele passou.
2: Também moradora da rua Piraúba, a poucos metros do local da explosão, Marineide Maria Vasconcelos voltou para casa com o marido e os filhos 5 dias depois do acidente. A família acompanha a reforma do imóvel, que ocorre por etapas.
4: Os acabamentos, né, de cimento. E aí, além do telhado, aí ele já trocou janela, já trocou a porta, trocou o portão, já pintou o portão. E aí estão fazendo por etapa, mas está sendo até rápido, viu?
2: Marineide está entre os moradores das 22 casas que vão precisar passar por reformas estruturais. Outras 16 residências foram condenadas após o incidente. Na esfera criminal, a polícia aguarda os laudos da perícia técnica para avançar na investigação. Até agora, foram ouvidos apenas os técnicos da empresa terceirizada da Sabesp que executavam a obra no momento da explosão. Moradores ainda não foram chamados oficialmente para depor. O Instituto de Criminalística realizou mapeamentos da área com scanner 3D e drones para tentar reconstituir a dinâmica da explosão e apontar possíveis responsabilidades. Representantes da Sabesp e da Congás ainda não prestaram depoimento formal à polícia. Dependendo do resultado da perícia, as empresas poderão ser indiciadas criminalmente pelas duas mortes. Não há prazo para a conclusão do inquérito. De São Paulo, Guilherme Marconi.
1: São 4 horas, vem aí Matheus de Souza.
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0: Quinta-feira, 21 de maio de 2026. A Polícia Federal rejeitou a proposta de delação premiada do banqueiro Daniel Vorcaro. Apesar da rejeição pela PF, a Procuradoria-Geral da República pode seguir a análise da proposta individualmente. A tentativa de delação estava sendo negociada com as duas organizações. Há cerca de um mês, Vorcaro apresentou uma proposta preliminar de delação. O conteúdo foi considerado fraco tanto pelos policiais federais quanto pelos procuradores. A avaliação é que o conteúdo não trazia novidades nem mencionava nomes que estariam no topo da hierarquia da organização criminosa. Uma ONG da dona da produtora de Dark Horse emitiu nota fiscal para si mesma em contrato com a Prefeitura de São Paulo. O Instituto Conhecer Brasil também fez pagamentos duplicados e apresentou inconformidades relevantes ao prestar contas para a capital paulista. Por isso, precisou devolver quase R$1 milhão aos cofres públicos. A organização pertence a Karina Ferreira da Gama, que também é proprietária da Go Up, empresa responsável pelo filme biográfico sobre Jair Bolsonaro. A nova autoridade criada pelo Irã para administrar o Estreito de Hormuz anunciou a criação de uma zona marítima controlada na região, em meio ao aumento do controle iraniano sobre a principal rota global de transporte de petróleo. Embarcações que desejarem atravessar a área vão precisar de autorização prévia do órgão. O sistema de controle de Teerã inclui triagem de navios pela Guarda Revolucionária e acordos governamentais, podendo envolver cobranças por travessias seguras. No horário de Brasília, 4:02.
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2: 4:04, obrigado pela companhia aqui no CBN Madrugada com Ricardo Garcia na mesa de som. Vamos até às 5, hein? Agora é hora de saber como estará o tempo em todo o Brasil.
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2: Com Jade Ramos.
3: A quinta-feira começa com a atuação da massa de ar polar, que continua mantendo o tempo estável em grande parte da região sul do país. E o amanhecer será frio e com chance de geadas em áreas da Serra Gaúcha e Catarinense. Já no litoral do Paraná, a circulação marítima mantém a nebulosidade e condição para chuvas mais fracas e isoladas ao longo do dia. No sudeste, a circulação da umidade também favorece chuvas mais fracas a moderadas no litoral e leste de São Paulo, no Rio de Janeiro, no Espírito Santo e no leste de Minas Gerais. Enquanto no centro-oeste, o tempo segue mais estável na maior parte da região, com chance apenas de chuvas mais isoladas no norte de Mato Grosso e em pontos do sul e leste de Goiás. E no Nordeste, a circulação marítima mantém também a chance de chuvas mais fracas em Salvador, Alagoas e no litoral do Rio Grande do Norte. E no norte do país, o calor e a alta umidade favorecem pancadas de chuva isoladas no Amazonas, Pará, Roraima e Amapá. Jade Ramos, da Clima Tempo, para a CBN.
2: 4:05. A Polícia Federal rejeitou a proposta de delação premiada do banqueiro Daniel Vorcaro. A decisão foi comunicada aos advogados do dono do Banco Master e ao ministro André Mendonça, relator do processo no STF. Os investigadores avaliaram que o material entregue pela defesa trazia poucas novidades. Parecia tentar proteger pessoas próximas. A proposta de delação de Vorcaro foi considerada fraca por omitir episódios graves que a Polícia Federal já descobriu. O banqueiro não mencionou, por exemplo, o pagamento de uma mesada de R$500 mil ao senador Ciro Nogueira do Progressistas. O empresário também escondeu conversas com o senador Flávio Bolsonaro sobre o financiamento de um filme biográfico do ex-presidente Jair Bolsonaro, orçado em R$134 milhões. Apesar da recusa da PF, a Procuradoria-Geral da República ainda analisa o caso e pode seguir com a negociação. Na segunda-feira, Vorcaro foi transferido de uma sala especial para uma cela comum na Superintendência da Polícia Federal em Brasília. A mudança foi solicitada pela Polícia Federal e autorizada pelo ministro André Mendonça, depois de o banqueiro entregar a proposta de delação. O pré-candidato do PL, Flávio Bolsonaro, trocou o marqueteiro de campanha após a crise provocada pelo envolvimento dele com o banqueiro Daniel Vorcaro. O publicitário Marcelo Lopes, amigo pessoal do senador, deixou o cargo nesta quarta-feira após pressões da cúpula do PL. O estopim foi a divulgação de que Marcelo também trabalhou para o banqueiro Daniel Vorcaro em uma campanha de ataques ao Banco Central nas redes sociais. Agora, a campanha de Flávio será comandada pelo publicitário Eduardo Fischer. Em meio ao desgaste provocado pelo escândalo, o presidente do PL, Valdemar Costa Neto, negou que tenha dado um prazo de 15 dias para reavaliar se o senador Flávio terá ou não condições de prosseguir como pré-candidato. Durante participação na Marcha dos Prefeitos em Brasília, os pré-candidatos Ronaldo Caiado e Romeu Zema exploraram a relação de Flávio com Daniel Vorcaro. Caiado disse que quem está contaminado pelo banqueiro não pode ser presidente da República.
4: Exatamente o Vorcaro, na verdade, contaminando todos os poderes, e nós estamos vivendo essa desordem institucional no poder hoje. Você não sabe em quem você acredita, porque hoje, tanto o Supremo, quanto os órgãos do Congresso Nacional, como também a Presidência da República e outros tantos, estão envolvidos em escândalo. A pessoa que está contaminada, ele não tem estatura para sentar na cadeira da presidência da República, ele não tem autoridade moral para chamar a atenção de ministro supremo e nem do Congresso Nacional.
2: O pré-candidato do Novo, Romeu Zema, reafirmou que está desapontado com as revelações do senador Flávio Bolsonaro.
5: O que eu falei, eu continuo dizendo, eu fiquei decepcionado. As explicações para mim não foram convincentes e precisamos tê-las. E o Brasil precisa de um presidente que, para fazer as mudanças necessárias, precisa ter credibilidade. Eu comentei ontem em Santa Catarina, apesar de morar em Belo Horizonte, que é a mesma cidade do banqueiro bandido, eu nunca tive uma reunião com ele, nunca tive um encontro com ele, nem oficial, nem informal. Não tenho ele na minha agenda de telefone. Então me parece que esse banqueiro bandido foi atrás de pessoas para quem ele via que seria bem recebido.
2: 4h10, a Polícia Federal investiga o envio de uma emenda parlamentar do senador Flávio Bolsonaro para uma ONG ligada aos irmãos Chiquinho e Domingos Brazão. Eles foram condenados pelo assassinato da vereadora Marielle Franco e do motorista Anderson Gomes e estão presos. O repasse de R$199 mil foi feito no fim de 2023, após o gabinete do senador ser procurado por um intermediário do grupo. A Polícia Federal apura se a verba foi desviada. De acordo com as investigações, a emenda de Flávio Bolsonaro foi intermediada pelo policial reformado Robson Calixto Fonseca, conhecido como Peixe, também condenado no caso Marielle. A Polícia Federal descobriu que o grupo utilizava emendas parlamentares para captar recursos e pagar despesas políticas dos irmãos Brazão. Em um dos episódios, o intermediário usou verbas de ONGs para comprar bicicletas que depois foram distribuídas como brindes em eventos eleitorais no Rio de Janeiro. 4:11. O ministro do Supremo Tribunal Federal, Flávio Dino, deu prazo de 48 horas para que a Câmara dos Deputados explique a viagem do deputado Mário Frias ao exterior. O parlamentar do PL viajou ao Bahrein no dia 12 de maio e agora está nos Estados Unidos. Há quase 2 meses, o ministro Flávio Dino determinou que Frias fosse intimado para se manifestar sobre um pedido de investigação contra ele. Apesar das sucessivas tentativas, até agora, os oficiais de justiça não encontraram o deputado para entregar a intimação. Mário Frias está sendo investigado por ter repassado R$ 2 milhões em emendas parlamentares para o instituto presidido pela produtora do filme sobre Jair Bolsonaro. A empresária amiga de Lulinha prestou depoimento à Polícia Federal e negou o repasse de pagamento do careca do INSS ao filho do presidente Lula. Roberta Luxinger prestou depoimento à Polícia Federal no inquérito que apura descontos ilegais em aposentadorias do INSS. Ela é investigada por suposta ligação com o lobista Antônio Camilo Antunes, apontado como um dos chefes do esquema. Durante 50 minutos, a empresária confirmou ter recebido R$ 1,5 milhão do lobista, mas alegou que o valor foi um pagamento por consultoria sobre o mercado de canabidiol. A Polícia Federal apura se a empresária tentou abrir portas no Ministério da Saúde com a ajuda de Fábio Luiz Lula da Silva, Lulinha, filho mais velho do presidente da República. Em mensagens interceptadas, o lobista preso menciona um pagamento de R$ 300 mil para o que chamou de filho do rapaz. A empresária confirmou que apresentou o lobista a Lulinha, mas negou ter feito qualquer repasse financeiro ao filho do presidente. As investigações revelaram que o lobista do INSS pagou passagens e hospedagem para que Fábio Luiz Lula da Silva viajasse com ele para Portugal. A defesa de Lulinha confirmou ao Supremo a viagem, mas alegou que o objetivo era apenas conhecer uma fábrica de medicamentos à base de cannabis e que o negócio não avançou. Após o depoimento de Roberta Luxinger, os advogados de Lulinha anunciaram que vão pedir o arquivamento da investigação no Supremo. No início do mês, a direção da Polícia Federal afastou o delegado responsável pelo caso e transferiu o inquérito da Divisão de Crimes Previdenciários para o grupo que investiga políticos com foro no Supremo. A troca repentina de comando gerou desconforto e motivou uma reunião da cúpula da Polícia Federal com o ministro do STF, André Mendonça, relator do processo. 4:14. O presidente do Senado, Davi Alcolumbre, evitou marcar uma data para votar o projeto que blinda partidos políticos. A proposta polêmica foi aprovada na Câmara na terça-feira em votação relâmpago. O projeto permite às legendas o disparo em massa de mensagens, limita valores de multas, proíbe sanções no semestre da eleição, flexibiliza a prestação de contas e dá até 15 anos para que os partidos paguem as multas. Senadores como Renan Calheiros, do MDB, Eduardo Girão, do Novo, e Randolfo Rodrigues, do PT, criticaram o projeto.
6: Se fosse eu, nós não votaríamos, porque isso é uma excrescência.
7: Se o presidente Davi Alcolumbre quiser deliberar sobre isso, que eu concordo com o senhor, acho que ele deveria engavetar isso.
8: O que me parece mais absurdo é a possibilidade também de legalizar disparos em massas.

0: 4:15. O presidente Lula assinou 2 decretos que mudam as regras para o funcionamento das redes sociais no Brasil. O anúncio foi feito no Palácio do Planalto, no evento para marcar os 100 dias do pacto entre os 3 poderes contra o feminicídio. As novas normas dão prazo de 60 dias para que as Big Techs se adaptem às exigências. Um dos decretos foca exclusivamente no combate à misoginia e à violência contra a mulher na internet. As plataformas digitais serão obrigadas a criar canais específicos de denúncia e terão prazo máximo de 2 horas para remover imagens de nudez não consentida após a notificação da vítima. O texto também proíbe empresas de tecnologia de oferecerem ferramentas de inteligência artificial que criem nudes falsos. A Agência Nacional de Proteção de Dados, a ANPD, passa a ser a reguladora oficial das redes sociais no país. Durante a cerimônia, o presidente do Supremo Tribunal Federal, Luiz Edson Fachin, destacou o empenho do Poder Judiciário no combate à violência contra a mulher.
1: O compromisso do Judiciário é com a proteção efetiva de cada mulher submetida a contexto de ameaça e violência. É também com a preservação das famílias marcadas por perdas irreparáveis e com a garantia de que crianças e adolescentes não cresçam privados da convivência materna em razão da violência de gênero.
0: O presidente da Câmara, Hugo Mota, defendeu a união dos 3 poderes no combate à violência de gênero.
2: O feminicídio é um flagelo que nos envergonha como nação, mas a união entre os poderes, presidente Fachin, demonstrada neste pacto e a determinação do Parlamento brasileiro em legislar com rigor e sensibilidade apontam o caminho para que em um futuro próximo nenhuma cidadã precise temer por sua vida apenas pelo fato de ser mulher.
0: Em mais um sinal de rompimento com o governo, o presidente do Senado, Davi Alcolumbre, não compareceu à cerimônia no Palácio do Planalto. O presidente Lula reforçou que a luta contra o feminicídio é dever de toda a sociedade.
3: Quando a medida protetiva não é apenas uma lei colocada no papel, mas é uma composição de coisas básicas que dá à pessoa a certeza de que ela vai ser protegida de verdade, ela começa a acreditar, ela começa a denunciar. E quando a gente diz que o problema não é só da mulher que é vítima ou da menina que é vítima, mas o problema é da sociedade, o problema é dos parentes, o problema é dos vizinhos, o problema é da comunidade.
0: O segundo decreto assinado por Lula atualiza a regulamentação do Marco Civil da Internet, com base numa decisão do Supremo. Pela nova regra, as redes sociais podem ser responsabilizadas civilmente se não removerem imediatamente conteúdos criminosos postados por terceiros. A medida vale para casos de terrorismo, racismo, ataques à democracia e fraudes financeiras. Apesar do endurecimento nas regras de moderação, o decreto do governo federal garante blindagem para conteúdos de opinião. Publicações que envolvam críticas, paródias, sátiras, manifestações religiosas e liberdade de crença não poderão ser derrubadas de forma automática pelos algoritmos das plataformas. 4:19. A Justiça dos Estados Unidos acusou criminalmente o ex-presidente cubano Raul Castro por assassinato e conspiração. O indiciamento foi anunciado em Miami pelo chefe do Departamento de Justiça, Todd Blanche. O irmão de Fidel Castro, que hoje tem 94 anos e era ministro da Defesa na época dos fatos, é responsabilizado pelo abate de 2 aviões civis americanos por caças cubanos em 96. 4 pessoas morreram no episódio. As 2 aeronaves de pequeno porte haviam decolado de Miami e pertenciam a uma organização de exilados cubanos que costumava sobrevoar a região para lançar panfletos contra o regime comunista. O presidente Donald Trump afirmou que os Estados Unidos estão libertando Cuba. Apesar da forte pressão do governo americano para forçar uma mudança de regime em Cuba, Donald Trump negou que a medida vá provocar uma escalada de violência ou um conflito armado na região.
4: Não haverá uma escalada. Eu não acho que isso seja necessário. Olha, o lugar está desmoronando. Está uma bagunça. E eles meio que perderam o controle. Eles realmente perderam o controle de Cuba.

0: presidente de Cuba afirmou que o país agiu em legítima defesa na época para conter o que chamou de violações do espaço aéreo por terroristas. Miguel Díaz-Canel declarou ainda que o indiciamento de Raul Castro é uma manobra de Washington que busca criar um pretexto jurídico para justificar uma futura agressão militar contra a ilha. No dia em que a comunidade de exilados comemorou a independência de Cuba, o secretário de Estado americano Marco Rubio mandou um recado direto aos moradores da ilha. Pronunciamento feito em espanhol, o chefe da diplomacia americana, que é filho de cubanos, ofereceu uma ajuda humanitária de 100 milhões de dólares e prometeu uma nova era nas relações bilaterais, caso o atual regime seja encerrado.
1: Primeiro, estamos oferecendo 100 milhões de dólares em alimentos e medicinas para vocês, o povo. Pero tiene que ser distribuído directamente al pueblo cubano por la Iglesia Católica o otros grupos caritativos de confianza, no robados por Gaesa para que lo vendan en sus tiendas. Pero el presidente Trump ofrece una nueva vía entre Estados Unidos y una nueva Cuba. Y una nueva Cuba donde tengan la oportunidad real de elegir a quienes gobiernan su país y votar para reemplazarlos si no están haciendo un buen trabajo.
0: Em resposta às acusações, a Embaixada de Cuba nos Estados Unidos afirmou que Marco Rubio mentiu e que Washington está submetendo a nação insular à crueldade.

0: O Flamengo venceu o Estudiantes da Argentina por 1-0 e se classificou para as oitavas de final da Libertadores. O Palmeiras perdeu em casa para o Cerro Porteño por 1-0 e vai precisar vencer o Júnior Barranquilla na última rodada para avançar. Hoje, o Corinthians entra em campo fora de casa contra o Peñarol e garante a primeira posição no grupo se empatar com o time uruguaio. Pela Copa Sul-Americana, o Atlético Mineiro enfrenta o peruano Cienciano em Belo Horizonte. Ontem, o Botafogo derrotou o Independiente Petroleiro da Bolívia por 3-0 e o Grêmio venceu o Palestino do Chile por 2-0. O Vasco perdeu para o Olímpia do Paraguai por 3-1. O Bragantino ficou no 1-1 com o River Plate e o Santos empatou por 2-2 com o San Lorenzo da Argentina, depois de estar vencendo por 2-0. O atacante Neymar não jogou. Deve ficar de fora dos gramados até a Copa do Mundo por causa de um edema muscular na panturrilha, também conhecida como batata da perna, Ricardo Garcia. Quatro horas e 24 minutos, a gente abre espaço agora aqui no CBN Madrugada para Sardenberg e Miriam Leitão.
1: Miriam, nosso tema é a exportação de carne para a China. O Brasil é um grande exportador, ocupa tem uma presença importante no mercado chinês e tem vários problemas aí no caso. Tem o problema da cota, né? O Brasil tem direito a uma cota que já está sendo esgotada, e tem também a concorrência com os americanos, né? Que o Trump teve lá na China e disse que a China concordou em comprar 17 bilhões de dólares em produtos do agro. Miriam.
2: Pois é, tem isso, e tem uma notícia recente que a Ana Luísa Bessa acabou de me mandar, do G1, dizendo que a China liberou alguns produtores que ela tinha decidido que não importaria desses produtores brasileiros por razões sanitárias, lembra? Uhum. Então essa é uma notícia boa que está sendo liberada aí, depois a Ana Luísa conta direito aí para vocês. Mas esses outros assuntos que você falou são importantes, porque eu estava vendo um relatório aqui de uma pessoa que acompanha isso, um especialista, o Raoni Rajão, e ele me mandou matérias e links de imprensa internacional dizendo que o Brasil aumentou muito, de janeiro a abril, o Brasil aumentou muito a exportação. Aumentou em mais de 50%, 55% aumentou a exportação. E em relação ao ano passado, quer dizer, aproveitando logo para atingir logo a cota, né? E fez esse movimento para garantir pelo menos o que está na cota tarifária. Que é uma cota assim, não é proibido exportar além desse volume, só que além desse volume paga-se uma tarifa de 55% que é proibitiva, que acaba impedindo que o Brasil seja competitivo no mercado chinês. Não é só o Brasil que está subindo.
1: E dentro da cota, que é uma cota de 1.100.000 toneladas de carne bovina, a tarifa de importação é 12%.
2: Fora da cota é 55%. Então, em 120 dias, o Brasil já superou mais da metade da cota. Tem notícias, às vezes, dizendo que já esgotou, tem gente dizendo que está esgotando, mas nesse ritmo certamente vai esgotar rapidamente a cota brasileira. E aí, a Austrália e o Brasil já entraram com pedidos para ampliar a cota ou reduzir a tarifa. Austrália e Brasil são exportadores de carne para a China. O que a China está querendo fazer é desenvolver capacidade própria em alimento. Ele é muito dependente de importação. Então, ela está forçando uma mudança de consumo, uma escolha pelo produtor nacional chinês, para que se reduza a dependência do produto importado. E aí tem esse outro problema que você falou. Com até a matéria aqui da Reuters, né? A China se comprometeu a comprar 17 bilhões de dólares de produtos agropecuários, além da
1: Oi?
3: Tivemos aqui uma interrupção. Leitão. Tivemos uma interrupção no contato com a Miriam Leitão. Vamos ver se a gente consegue restabelecer o contato. Se a gente não conseguir através aqui do meio digital, vamos fazer uma ligação por telefone mesmo, para a gente tentar falar novamente com a Miriam Leitão, ela retomar esse tema tão importante da exportação das carnes para a China. Miriam, a gente teve um cortezinho aqui na sua transmissão. Agora você já nos ouve?
2: É, já te ouço, sim.
1: Então você estava falando sobre o problema do esgotamento da conta e da concorrência americana.
2: Pois é, a concorrência americana, eles são exportadores de carne, eles fizeram esse acordo, foi anunciado ao final da viagem do Trump à China, fizeram o acordo de vender 17 bilhões por 3 anos, 17 bilhões a mais, além do que exporta para lá de soja. Então, isso pode aumentar a pressão americana na carne, por exemplo, entre outros produtos, mas na carne também. Então, é outro ponto de preocupação do produtor nacional. O que alivia um pouco é que os Estados Unidos estão num período de recomposição dos rebanhos. Eles não estão com muita carne para vender, não. Mas, mesmo assim, é uma preocupação. Então, eles são atingidos por todos esses problemas, né? Uma cota tarifária que depois de completada a exportação fica proibitiva, com a vantagem de que outros produtores também enfrentam o mesmo problema, como a Austrália. Por outro lado, se o Brasil não conseguir vender mais carne do que essa cota, o Brasil vai deixar de faturar 3 bilhões de dólares, tá, Denberg?
1: Uhum.
2: Então, tá para se completar essa cota, tem a pressão americana e tem a boa notícia de que produtores que estavam por razões sanitárias impedidos de exportar receberam o aval da China nesse momento. Então, vamos ver como é que isso vai, mas os produtores no Brasil estão de olho. É. Digamos que se olhando pelo lado do copo meio vazio, né, meio cheio, você pode pensar também, tá bom, vai sobrar mais carne para nós, quem sabe cai o preço, porque o preço anda muito alto. Mas é uma coisa que afeta a economia.
0: Miriam Leitão, conversando com o Sardenberg, com a Cássia Godoy, vem aí Matheus de Souza.
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0: quarta-feira, 21 de maio de 2026. A Câmara dos Deputados aprovou nesta quarta-feira o projeto de lei que prevê prisão e multa por alta no preço de gasolina sem justa causa. A proposta integra um pacote de medidas anunciadas pelo governo desde o início da guerra no Oriente Médio, com repercussão no mercado de combustíveis. O texto agora vai para análise do Senado. O presidente Xi Jinping, da China, pode visitar a Coreia do Norte a partir da semana que vem. A informação é da agência de notícias sul-coreana Yonhap, que diz que após receber Donald Trump na semana passada e Vladimir Putin nos últimos dias, o próximo plano de Pequim é uma viagem até Pyongyang entre o fim de maio e o começo de junho. O objetivo de Xi Jinping seria agir como mediador entre o presidente americano Donald Trump e o líder norte-coreano Kim Jong-un. A Câmara analisa nesta semana uma série de iniciativas demandadas pela bancada ruralista do Congresso. Uma delas, aprovada na noite desta quarta-feira, reduz os limites de uma floresta no Pará para viabilizar uma ferrovia para o transporte de grãos. Na terça-feira, foi aprovado um projeto que flexibiliza a proteção ambiental em biomas como a Mata Atlântica. O Ministério do Meio Ambiente, comandado por João Paulo Capobianco, se manifestou contra todas as iniciativas. A seleção da República Democrática do Congo cancelou os 3 dias de concentração que faria na capital Kinshasa antes da Copa do Mundo. O motivo é o surto de ebola no país africano. A federação também desmarcou um evento que faria na cidade para reunir-se e despedir os torcedores. A República Democrática do Congo está no grupo K da Copa do Mundo. A estreia do país está marcada para o dia 17 de junho contra Portugal em Houston. O horário de Brasília, 4h33.
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0: Muito bem, aqui no CBN Madrugada, espaço para a gente falar sobre educação. A nossa convidada é a diretora executiva do Instituto Reúna, professora Kátia Smoli. Kátia, muito bom dia, é sempre um prazer tê-la conosco aqui na CBN.
1: Bom dia, Galvão, feliz de estar aqui conversando com vocês de novo sobre educação.
0: Bom, vamos falar sobre o resultado da prova nacional docente, resultado divulgado nesta quarta-feira. Mais da metade dos cursos de formação de professores, quase 52%, cursos de pedagogia, licenciatura, na modalidade de educação à distância, ficaram com o conceito ENAD 1 ou 2, um conceito que vai até 5. E a gente também aqui tem informação de que 73% dos concluintes de licenciaturas presenciais foram avaliados como proficientes. Porém, aqueles que fizeram a licenciatura no modo EAD, apenas 46,9% atingiram a proficiência. Tem outros dados aqui, é claro, a gente vai falar sobre estas questões, mas de um modo geral, como é que você avalia esse resultado, Kátia? Melhorou, piorou em relação a dados anteriores? A gente tem essa base?
1: Eu gostaria de começar comentando os próprios dados, né? Porque eu vejo que o Ministério da Educação dá um passo importante em trazer evidências mais claras a respeito das licenciaturas e das modalidades de oferta das licenciaturas. Então, dados como esse permitem tomar decisões melhores, fazer investimentos com maior clareza. Então, acho que eu queria muito destacar, inclusive, o valor da prova nacional docente, porque ela está trazendo uma outra modalidade de avaliação, que não é só ver se no final do curso você sabe aquilo que você vai ensinar, mas também se você sabe como ensinar, como é que avalia. Então, gostaria de destacar esse ponto. Agora, o que as duas avaliações, né, o ENAD e a Prova Nacional Docente, estão nos mostrando é uma coisa que, de uma certa forma, o próprio censo escolar já mostrava, o ENAD anterior já mostrava, que as licenciaturas que são online, essas que são totalmente à distância, elas não são um modelo mais adequado de formação de professores, né? É claro que não se trata de dizer, olha, num país dessa extensão nós vamos tirar toda a possibilidade de ter uma formação que use as vias da tecnologia. Mas os dados são incontestáveis, assim, né? Nós estamos ofertando um curso de má qualidade. E a hora que você compara, e na ordem, né, você vai vendo as federais, as estaduais, mesmo as municipais, todos os cursos presenciais, eles são mais efetivos na formação do professor. Então, acho que não se trata de dizer não pode mais ter uma parte à distância, mas não dá para ser como e os dados para para algumas das disciplinas, né, como matemática, por exemplo, é muito desafiador. Então, nós verdadeiramente precisamos repensar a licenciatura. Eu acho que Sim. O Ministério da Educação agora, diante desses dados, seja este ministério ou próximo, no próximo governo, precisa olhar para esses dados e chamar as universidades para conversar, o que é impossível, né? Que nós tenhamos dados tão ruins numa das profissões que é das mais importantes que o país tem.
0: É, a gente tem que lembrar, né, Kátia, para as nossas ouvintes, os nossos ouvintes, que a gente está falando de um profissional que vai trabalhar dentro da sala de aula, né? E aí é importante que ele esteja aprendendo dentro da sala de aula, né? E não apenas, né, por meio de um computador. Eu lembro, eu fiz a licenciatura na USP em 2015, 2016, e lembro da importância das dinâmicas em sala de aula, das discussões em grupo, quer dizer, isso aí é muito difícil de fazer, não estando lá presencialmente, não é?
1: Então, e é interessante porque recentemente nós tivemos o resultado da avaliação dos médicos, você se lembra disso?
0: Sim,
1: então,
0: sim.
1: Uma comoção nacional da gente dizer, mas como, olha, como é que um médico está sendo formado? Nós temos que ter a mesma comoção com a formação dos professores, porque são profissões que lidam com a vida, né? Que formam as próximas gerações, que cuidam das pessoas. Então, como é que nós precisamos nos indignar com essa quantidade de cursos que está fazendo com que as pessoas passem pelo curso e não tenham nenhuma transformação profissional, elas não saem preparadas para serem profissionais. Então, a indignação tem que ser a mesma. E aí, o que aconteceu? O Conselho Federal de Medicina toma providências, as universidades se explicam, o Ministério chama. Esse é o movimento que eu gostaria de ver também para esse resultado do ENADE e da Prova Nacional Docente, sabe?
0: Sim. Bom, Kátia, em que medida tudo isso também não tem a ver com a pouca valorização que, infelizmente, o professor, a professora tem nesse nosso país, né? Acho que em alguma das nossas conversas aqui nos últimos anos, eu já destaquei esse aspecto. Eu, nesse momento, não estou dando aula, mas eu dei aula durante vários anos para segundo e terceiro ano do ensino médio. E, principalmente, no terceiro, eu sempre perguntava ali no começo do ano para saber, né, qual a área que os alunos queriam seguir, a profissão, tal, e era muito raro ver aluno dizendo que não, eu quero ser professor. Tinha sala, às vezes, de 40 alunos que tinha um, dois, né? Então, isso a gente percebe no dia a dia, nas pesquisas, tal, como, infelizmente, a profissão de professor no país não está valorizada. Em que medida isso acaba se refletindo também no mau desempenho desses professores nesses cursos, hein?
1: Na verdade, eu acho que é um conjunto de fatores todos interligados, né? Por um lado, você tem a profissão, que o Brasil ainda não tem, apesar de nós termos alguns programas, algumas iniciativas desta própria gestão do Ministério da Educação, mas quando você olha no todo, a carreira docente ainda não está traçada, nós temos um número muito grande de professores que são professores contratados na rede pública, não são concursados. Isso também é um sinal de que você não está olhando para a carreira docente. Nós ainda precisamos melhorar bastante a questão do estágio probatório. A própria população, muitas vezes, não valoriza o professor como ela deveria valorizar. Nós temos, inclusive, muitas vezes, pessoas que estão em cargos públicos, como vereadores e deputados, que destratam os professores, o que é um absurdo, porque os professores precisam ser respeitados exatamente pelo papel que eles têm na sociedade. Então, nós temos esse lado. Por outro lado, veja, os cursos de formação de professores deveriam primar pela formação dos profissionais. Na medida que eu quero mudar essa situação da desvalorização docente, uma das coisas que precisa ser mais valorizada, assim como a condição de trabalho, salário e tal, é a formação inicial. Então, se nós estamos mostrando por essas avaliações que a formação está muito descuidada, você já tem poucas pessoas que querem ir ser professores. Essas pessoas, muitas vezes, fazem um esforço hercúleo para pagar o curso, para fazer o curso, porque são pessoas trabalhadoras E quando elas vão fazer a prova mostra que o curso para elas não fez diferença na vida. Você ficou 3, 4 anos, 5 anos, às vezes, fazendo uma licenciatura e ela se mostra frágil. Então, você só agrava a situação do professor. Isso vira uma bola de neve, né? Porque a formação não ajuda, a carreira não é atrativa. Agora, por outro lado, é muito interessante um dado de que a gente precisa de 118 mil professores por ano. E os professores que se apresentaram aptos a continuarem sendo professores, até porque a prova nacional docente também tem um plano de que os estados que aderiram, enfim, os municípios que aderiram, podem usar o resultado desta prova, que os professores em exercício, se quiserem fazer, tenham feito, e esses dados podem ser usados para concurso futuro, para processos seletivos. Eles mostram que nós tivemos um número ainda acima daquele número que você precisa por ano. Então, ainda tem muita gente que é professora, ainda tem muita gente que quer ser professor. É mais uma razão para nós dizermos, olha, uma profissão tão importante, então ela precisa de uma boa formação inicial, ela precisa de uma carreira que seja atrativa. Eu acho que os dados, eles estão mostrando que em todo lugar que a gente trata o professor, nós estamos tratando mal o professor.
0: Sim.
1: E isso é inadmissível. Nós não podemos mais sermos um país que trata mal seus professores, né?
0: Sim. A gente está conversando aqui no CBN Madrugada com a diretora executiva do Instituto Reúna, Kátia Smoli. Kátia, a gente tem mais 2 minutinhos aqui. Além da melhor formação dos professores, na sua opinião, que outro aspecto é fundamental hoje no Brasil para a gente melhorar a educação, principalmente pensando, é claro, na educação pública, né? Que está bem aquém, se a gente for pensar em relação à boa parte da rede privada.
1: É interessante se observar que o Brasil vem avançando bastante na educação. Então, olhar o retrato inteiro mostra que nos últimos anos, nos últimos muitos anos, né, 30 anos pelo menos, nós conseguimos colocar mais estudantes na escola, universalizar o acesso para os estudantes da educação básica. Avançamos bastante na educação infantil de 5 e 6 anos, creche também vem crescendo. Nós temos o financiamento do Fundeb, que é bem relevante, ajuda as redes, inclusive, a pagarem melhor os professores. Então, tem um conjunto de fatores que nós vamos vendo uma melhora na alfabetização. Tem um conjunto de fatores que nós vemos que avançaram. Onde é que ainda está o problema? O problema está na falta de um olhar cuidadoso e generoso e que valorize os professores. Eu acho que se a gente tivesse que escolher uma coisa para cuidar como prioridade absoluta na próxima gestão, tanto os governadores quanto de presidente da República, sem dúvida seria ter uma carreira docente que fosse atrativa, cuidar da qualidade da formação dos professores, mas também cuidar dos professores dentro das escolas, né? Nós temos visto tantas coisas que aparecem como a violência contra os professores, desrespeito contra os professores. Eu acho que a sociedade precisa ser mobilizada para que nós tenhamos, nesta carreira que é tão importante, um professor que olhe. Eu acho que é o próximo salto que nós temos que dar, porque sem professor, você não faz nada. É só olhar o próprio resultado das licenciaturas de AD, né? Que muitas vezes tem tutor, que muitas vezes não tem atividades síncronas, que o aluno está muito sozinho. O que essa licenciatura está mostrando? Que ela falha. E ela falha, entre outras coisas, por um aspecto que você trouxe, né? que é tão importante a presencialidade. O professor faz diferença. Nós precisamos, de fato, entender que o próximo salto virá de uma formação adequada e de uma boa carreira docente.
0: Muito bem, professora Kátia Smoli, diretora executiva do Instituto Reúna, conosco aqui no CBN Madrugada. Kátia, mais uma vez, muito obrigado, um bom dia e até a nossa próxima conversa.
1: Obrigada, eu, um ótimo dia para todos.
0: Faltam 11 minutos agora para as 5, agradecer a companhia da ouvinte, do ouvinte CBN. Muito obrigado a Vicente Lima, de Manaus. Também Valmir Omar, de Recife. O pessoal está participando via YouTube, pelo WhatsApp, muitas mensagens também. O Brás, de Gravatal, Santa Catarina. É, a gente falou há pouco, né, Ricardo Garcia, da audiência internacional. E aí o pessoal começa a mandar. A nossa ouvinte Rita está em Tradate, na Itália. Maria Rita, da Vila Medeiros, em São Paulo, está em férias na casa da filha. Que beleza, hein? Curtindo a vida adoidada. A Maria Rita, muito obrigado pela sua companhia. Também direto da Bélgica, Mechelen, é o caminhonista na Europa, Osmair. É, sempre na escuta, diz aqui o Osmair. Muito obrigado pela mensagem. Também agradeço muito a companhia do Vitor Sobani em Lagarto, Sergipe. E você que interage também aqui via Instagram. Estamos aqui na rede social, @phcgalvão. Repetindo, @phcgalvão. Você pode interagir aqui pelo Insta, como faz o Leopoldo Veloso Júnior, de Lagedo, Pernambuco. Também o nosso ouvinte Edson Ponce, no Rio de Janeiro. Obrigado, Edson, pela sua mensagem aqui. E também o Didi, de Uberaba, Minas Gerais, também sempre conectado via Instagram, no @phcgalvão. 4:51. É, Curitiba tá bem na parada, viu? Ricardo Garcia, ouvintes aqui do CBN Madrugada. O Vinícius Bonato explica isso pra gente.
2: Curitiba ocupou a liderança entre as capitais brasileiras em qualidade de vida. Os dados são do Índice de Progresso Social de 2026. O levantamento mostra que a cidade foi a melhor avaliada do país dentre as capitais por conta do desempenho em indicadores sociais e urbanos. O ranking foi divulgado na quarta-feira pelo Instituto do Homem e Meio Ambiente da Amazônia e é o segundo ano consecutivo que a capital paranaense aparece em primeiro lugar entre as capitais. Entre os pontos mais fortes nas cidades paranaenses, incluindo Curitiba, o relatório destaca a disponibilidade de

0: No ensino básico, que subiu de 78 pontos para 81 pontos, refletindo indicadores ligados à educação, como diminuição da evasão escolar e melhor desempenho no ensino básico. De forma mais modesta, também houve um pequeno avanço no meio ambiente, que passou de 73 pontos para 74, analisando áreas verdes, emissões de CO2 e vulnerabilidade climática, reforçando também um equilíbrio urbano da cidade. Na comparação com outras capitais, com relação ao ranking de qualidade de vida, Curitiba ficou à frente de Brasília e de São Paulo, que tiveram cerca de 70 pontos, e também de Campo Grande, no Mato Grosso do Sul, que marcou 69 pontos. A média nacional em qualidade de vida foi de 63,4 pontos, que também apontou uma distância maior da capital paranaense em relação ao restante do país. De Curitiba, Vinícius Bonato.
1: 4h54, a gente fecha o programa hoje com uma descoberta arqueológica em Minas Gerais. Ana Nunes.
2: 26 desenhos arqueológicos foram descobertos em uma parede durante obras em um casarão histórico de Ouro Preto, na região central de Minas Gerais. Os registros foram localizados em um porão estreito, úmido e de difícil acesso, que fica no subsolo de uma residência localizada na rua Conde de Bobadela, no centro histórico da cidade, e passaram despercebidos até algumas obras no imóvel revelarem aos moradores os grafismos. As imagens mostram cenas do cotidiano do período da escravidão no Brasil e, segundo os pesquisadores, o ambiente escuro e sem energia elétrica até a década de 1980 ajudou a preservar os desenhos por mais de 2 séculos. Em entrevista à Rádio CBN, o historiador e arqueólogo Leonardo Klink contou que o estudo dos desenhos faz parte de um projeto de doutorado na Universidade Federal de Minas Gerais. Segundo ele, os grafismos foram feitos sobre uma camada de argamassa aplicada nos alicerces da casa. Entre os registros identificados estão figuras humanas, aves, vegetação e um felino, produzidos com materiais improvisados, como ossos e carvão.
3: O mural se trata de uma camada de argamassa aplicada sobre os alicerces da casa, que é o porão que fica no subsolo, e a argamassa empregada na construção sacra e civil nessas vilas. Então, a gente tem aqui preparação com fibras vegetais, animais, areia, cal, argila, e é ali que tem os desenhos. Então, a gente tem ali os feitos com algum instrumento, fragmentos de vidro, de louças, são objetos que quebravam na casa e deveriam ser descartados.
2: Parte das imagens só foi identificada com iluminação especial e tratamento digital. O desgaste provocado pelas reformas realizadas ao longo de mais de 260 anos apagou trechos importantes do painel. Para os pesquisadores, o principal valor do achado está na dimensão humana preservada nas paredes do porão. Ainda não é possível afirmar a autoria dos desenhos ou em qual período exato eles foram feitos, mas a hipótese é que tenham sido criados por pessoas escravizadas que viveram no imóvel entre os séculos 18 e 19, auge da exploração do ouro durante o período colonial.
3: E basicamente a gente pode classificar ele como um vestígio afro-brasileiro, mas também afrodiaspórico. A gente tem alguns desenhos aqui que dialogam completamente com cenas de cotidianos, né, tratando-se de lembranças e memórias no outro continente, né, para o Alemar. Pessoas dedicaram algum tempo, que é impossível precisar, em algum momento do dia ou da noite, para fazer esses desenhos.
2: Um parecer técnico oficializou a recomendação para homologação do cadastro do local como sítio arqueológico de inscrições afrodiaspóricas no Sistema Integrado de Conhecimento e Gestão do Instituto do Patrimônio Histórico e Artístico Nacional. De Belo Horizonte, Ana Nunes.
1: Muito bem, faltam 3 minutinhos para as 5 da manhã, ponto final, na edição de hoje aqui do CBN Madrugada. A produção é do Luiz Delboni, trabalhos técnicos Ricardo Garcia.
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1: Vem aí Matheus de Souza com o repórter CBN. Na sequência, o Frederico Goulart comanda o CBN Primeiras Notícias. Agradeço demais a sua

0: companhia. Desejo uma excelente quinta-feira e meia-noite estaremos aqui de volta para mais uma edição do CBN Madrugada. Eu espero você. Tchau.
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0: quinta-feira, 21 de maio de 2026. Em meio à crise envolvendo o banqueiro Daniel Vorcaro, Flávio Bolsonaro trocou o coordenador da campanha dele para a disputa pela presidência da República. Segundo a reportagem da Folha de São Paulo, o antigo coordenador Marcelo Lopes foi contratado como um dos estrategistas de Vorcaro no caso dos ataques ao Banco Central nas redes sociais. Ele negou qualquer participação nessa estratégia e afirmou que não atuou nesse tipo de ação. O ministro do STF, Flávio Dino, cobrou explicações da Câmara sobre a viagem ao exterior do deputado Mário Frias, do PL. O magistrado estipulou um prazo de 48 horas para resposta. Frias afirma estar cumprindo uma missão internacional. A justiça tenta notificar o deputado há um mês sobre uma ação que questiona o repasse de emendas parlamentares a ONGs. As organizações são ligadas à produtora do filme biográfico Dark Horse sobre Jair Bolsonaro. As informações são do blog da apresentadora da Globo News, Camila Bonfim. Dois times brasileiros entraram em campo nesta quarta-feira pela Copa Libertadores. O Flamengo venceu o Estudiantes da Argentina por 1 a 0 e o Palmeiras perdeu pelo mesmo placar para o Cerro Porteño do Paraguai. Pela Copa Sul-Americana, o Olímpia, também do Paraguai, derrotou o Vasco por 3 a 1. Santos e San Lorenzo da Argentina empataram em 2 a 2. Outro time brasileiro que empatou com o argentino foi o Bragantino, que ficou no 1-1 com o River Plate. O Botafogo derrotou o Independiente Petroleiro da Bolívia por 3-0 e o Grêmio venceu o Palestino do Chile por 2-0. O horário de Brasília, 5 horas.
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1: Olá, muito bom dia para você que tá acordando agora. Você tá ligado aqui na CBN, está começando o CBN Primeiras Notícias. Hoje é quinta-feira, dia 21 de maio de 2026. E esse é o despertador da CBN. A gente tá no ar sempre às 5 da manhã, das 5 às 6, em uma hora, para te deixar pronto, preparado para encarar o dia que está começando. Você termina aqui o Primeiras Notícias por dentro de todos os principais assuntos, daquilo que é essencial, do que você precisa saber no noticiário aqui do Brasil, noticiário pelo mundo. A gente presta serviço, traz as manchetes dos jornais, traz a agenda do dia, a previsão do tempo, o nosso passeio pelo Brasil, informações de norte a sul com as afiliadas da CBN. Vamos para mais uma edição, CBN Primeiras Notícias, que está no seu radinho, na frequência da CBN na sua cidade, e está também no YouTube, no Globoplay, no site cbn.com.br. Isso para quem quer assistir, né, ao Primeiras Notícias. Coloca aí na tela do seu celular, do seu notebook, na tela da sua TV, tá na cama, tá na preguiça aí, liga a televisão e assiste o CBN Primeiras Notícias. E mais do que isso, também manda o seu bom dia aqui pra gente. Muita gente chegando, né? Desde antes do programa começar, lá no chat, no YouTube, todo mundo reunido pra ouvir, pra assistir, pra bater papo também. Então manda o seu bom dia por lá e pelo WhatsApp 21 997 642381, 997 642381. Sem esquecer do 21, porque estamos no Rio de Janeiro. A gente aguarda também a sua colaboração. Tudo bem, Ana Paula Jaume? Bom dia para você.
2: Tudo bem, Fred. Bom dia para você. Bom dia também para o nosso ouvinte. Nessa quinta-feira aí meio nublada, né? Meio friozinho.
1: Chuva. Ah, que preguiça,
2: preguiçosa,
1: né?
2: Preguiçosa, é. Foi difícil levantar hoje, viu, Fred?
1: Tá, uma preguicinha. Essa semana tá meio complicada na região sudeste, né? Ah. E no Rio de Janeiro tá fazendo frio o dia todo. Choveu ontem forte no Rio, né?
2: Muito.
1: Ontem tivemos alguns transtornos na cidade. São Paulo também com chuva. Temperatura baixa é mais difícil de acordar, de levantar aqueles 5 minutinhos, né?
2: É, hoje mas, foi assim comigo, mais 5 minutinhos pra levantar.
1: Esse mais 5 minutinhos, você
2: pra
1: sabe que é perigoso,
2: coragem,
1: né? É perigoso. Por favor, Ana Paula Jal, preciso de você aqui de manhã,
2: não,
1: tá?
2: Não, mas é, eu lembrei dos nossos
1: caia nessa cilada.
2: Não podia deixar eles na mão.
1: Pois é. Então, ó, deixa eu ver quanto é que tá a temperatura agora aqui no Rio de Janeiro. Você sabe que eu tenho aqui o DataFred, né?
2: Sim.
1: É o Centro de Operações Frederico Goulart, que monitora a previsão do tempo, como é que tá amanhecendo em todo o Brasil, claro, com a ajuda dos institutos aí de meteorologia, Climatempo, IMET. Rio de Janeiro agora 21 graus, Brasília 18, São Paulo 14, e lá no sul, Porto Alegre 9 graus nesse momento. Tá reclamando do frio no Rio de Janeiro? Vai para Porto Alegre, ó. Curitiba 11 graus, Florianópolis 13, e lá em cima, São Luís, outra coisa, outra realidade lá no Maranhão. 26 graus com previsão de chuva forte. Daqui a pouquinho tem a nossa reportagem aí, as afiliadas da CBN trazendo os destaques das regiões, de todas as regiões do Brasil. Mas vamos aos assuntos do dia, Ana Paula?
2: Vamos
1: logo
2: lá,
1: de cara, os três temas principais que vão abrir o nosso programa de hoje. Você ouviu aí no repórter CBN, a Polícia Federal rejeitando o acordo de delação premiada de Daniel Vorcaro por omissão, né, de informação. O celular do Vorcaro já revelou tanta coisa, mas ele não tá querendo revelar e fica difícil fechar um acordo de delação.
2: Dá, né?
1: Né,
2: Fred?
1: Pois é, mas ele vai tentar ainda manter uma frente de negociação com a PGR. A gente explica melhor isso para você já já. Em meio a toda essa crise do Banco Master, Daniel Vorcaro, filme de Jair Bolsonaro, Dark Horse, tudo mais.
2: São várias camadas, né, dessa novela.
1: É, várias,
2: Fred,
1: camadas. E quem tá em todas essas camadas é Flávio Bolsonaro, presidenciável. E a crise é tão grande que agora ele decidiu trocar o marqueteiro da campanha. A gente tá há 5 meses da campanha,
2: cinco,
1: né?
2: É, 5 meses. Menos de 6 meses já.
1: E ele já trocou o marqueteiro. Vamos falar também sobre os aliados, possibilidade de mudança de candidatura, como é que tá o cenário depois. A cada dia uma série de novas revelações aí envolvendo Flávio Bolsonaro nesse escândalo. Vamos trazer também detalhes de um decreto da Presidência da República que estabelece mudança de regras para big techs, redes sociais, administração de conteúdo, por exemplo, alguma denúncia que é feita sobre conteúdo ilícito em alguma rede social. Quando essa rede social for avisada, ela vai ter um prazo agora bem curto de 2 horas para retirar esse tipo de conteúdo inapropriado. Uma frente aí para tentar conter conteúdos que tem baixo conteúdo nas redes, especialmente que atingem menores, crianças e adolescentes. Esses assuntos são os três iniciais do programa. Logo depois da nossa vinheta você vai conferir. Mas até às 6 da manhã tem muito mais. Todos convidados? Então vambora. CBN Primeiras Notícias está no ar.
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1: A Polícia Federal rejeitou a proposta de delação premiada do banqueiro Daniel Vorcaro. A decisão já foi comunicada aos advogados do dono do Banco Master e ao ministro André Mendonça, relator do processo no STF. Os investigadores avaliaram que o material entregue pela defesa trazia poucas novidades e parecia tentar proteger pessoas próximas. A proposta de delação de Daniel Vorcaro foi considerada fraca por omitir episódios graves que a Polícia Federal já havia descoberto. O banqueiro não mencionou, por exemplo, o pagamento de uma mesada de R$500 mil ao senador Ciro Nogueira, do Progressistas. O empresário também omitiu conversas com o senador Flávio Bolsonaro sobre o financiamento daquele filme biográfico do ex-presidente Jair Bolsonaro, orçado em R$134 milhões. Formalmente, Daniel Vorcaro pode apresentar fatos novos à própria Polícia Federal ou buscar um acordo apenas com a PGR, a Procuradoria-Geral da República, na tentativa de convencê-los a aceitar o acordo. Autoridades que acompanham o caso, no entanto, afirmam ser pouco provável que ele tenha sucesso. O ex-banqueiro vinha negociando um acordo conjunto com a Polícia Federal e a PGR. Daniel Vorcaro não teria admitido nos anexos entregues aos órgãos fatos que constam, por exemplo, em seus próprios telefones celulares, apreendidos em fases da Operação Compliance Zero. Também há o diagnóstico de que Vorcaro não cumpriu os requisitos de boa-fé exigidos em acordos de colaboração. Segundo investigadores, ele teria tentado justificar os crimes que cometeu, enquanto as regras de delação premiada prevêem que o delator precisa admitir todos os ilícitos dos quais participou e de que tem conhecimento. Cabe lembrar também que, na última segunda-feira, Daniel Vorcaro foi transferido de uma sala especial para uma cela comum na Superintendência da Polícia Federal em Brasília. A mudança foi solicitada pela Polícia Federal e autorizada pelo ministro André Mendonça depois de o banqueiro entregar a proposta de delação.
3: Mesmo que o presidente nacional do PL, Valdemar Costa Neto, tenha negado um prazo para reavaliar...
1: Mergulhado na crise do Banco Master, o senador e pré-candidato à presidência pelo PL, Flávio Bolsonaro, decidiu ontem trocar o marqueteiro de sua campanha após a crise provocada pelo envolvimento dele com o banqueiro Daniel Vorcaro. O publicitário Marcelo Lopes, amigo pessoal do senador, deixou o cargo após pressões da cúpula do partido. O estopim foi a divulgação de que Marcelo também trabalhou para o banqueiro Daniel Vorcaro em uma campanha de ataques ao Banco Central nas redes sociais. Agora, a campanha de Flávio vai ser comandada pelo publicitário Eduardo Fischer. Em meio ao desgaste provocado pelo escândalo, o presidente do PL, Valdemar Costa Neto, negou ontem que tenha dado um prazo de 15 dias para reavaliar se o senador Flávio Bolsonaro teria ou não condições de prosseguir como candidato. Vamos a Brasília com Samantha Klein.
3: Mesmo que o presidente nacional do PL, Valdemar Costa Neto, tenha negado um prazo para reavaliar se Flávio Bolsonaro terá ou não condições de prosseguir como pré-candidato, partidos aliados aguardam os efeitos da crise nas próximas pesquisas eleitorais. Há grande expectativa pela sondagem Datafolha, que sai na sexta-feira, mas também há o receio de eventuais fatos novos sobre a relação de Flávio com Daniel Vorcaro. A dúvida sobre a candidatura cresceu durante a tensa reunião em que o senador teve que admitir ter visitado o ex-banqueiro em São Paulo, após a primeira prisão dele. Em nota, Valdemar afirmou que fez comentários sobre um prazo de 15 dias para o início da retomada do crescimento de Flávio nas pesquisas e disse que essa manifestação foi distorcida. Integrantes de partidos como Republicanos e PP estão incomodados com a proximidade responsabilidade do senador com o banqueiro e o repasse de pelo menos 61 milhões de reais, supostamente para o filme sobre o ex-presidente Jair Bolsonaro. O desgaste de Flávio ainda abriu margem para o PSDB discutir o lançamento do deputado Aécio Neves. O próprio parlamentar já conversou com os presidentes do Solidariedade e do Cidadania. A crise também impulsiona novas críticas dos pré-candidatos. Na Marcha dos Prefeitos, em Brasília, Ronaldo Caiado disse que Vorcaro contaminou todos os poderes e que quem está com ele não pode ser presidente.
4: A pessoa que está contaminada, ele não tem estatura para sentar na cadeira da presidência da República.
3: Romeu Zema também mandou recado. O ex-governador de Minas afirmou que o homem público precisa de credibilidade.
5: Quem quer mudar o Brasil precisa, acima de tudo, ter credibilidade. Credibilidade para liderar, para unir, para tomar decisões difíceis.
3: Já a ex-primeira-dama Michelle Bolsonaro, que foi questionada sobre o envolvimento do filho 01 com o banqueiro, evitou dar opinião e afirmou que o pré-candidato é quem deve se posicionar. O silêncio chama atenção, já que aliados fazem coro para que Michelle seja candidata à presidência.
1: Ainda sobre esse escândalo, o ministro do Supremo Tribunal Federal, Flávio Dino, deu prazo de 48 horas para que a Câmara dos Deputados explique a viagem do deputado Mário Frias ao exterior. O parlamentar do PL viajou para o Bahrein no dia 12 de maio e agora está nos Estados Unidos. Mário Frias está sendo investigado por ter repassado 2 milhões de reais em emendas parlamentares para um instituto presidido pela produtora do filme sobre Jair Bolsonaro. Aliás, ontem a jornalista Malu Gaspar revelou que a proprietária da Go Up Entretenimento, responsável pelo polêmico filme Dark Horse, a jornalista Karina Ferreira da Gama, nunca lançou nenhum filme, nem no Brasil, nem no exterior. O presidente Lula assinou 2 decretos que mudam as regras para o funcionamento das redes sociais no Brasil. As plataformas digitais serão obrigadas agora a criar canais específicos de denúncia e terão prazo máximo de 2 horas para remover imagens de nudez não consentida após a notificação da vítima. Vamos trazer as informações completas com a repórter Rani Veloso.
6: No marco dos 100 dias do Pacto Nacional contra o Feminicídio, o governo endureceu as regras para punir as chamadas Big Techs e aumentar a fiscalização na internet. Com as novas regras assinadas nesta quarta pelo presidente Lula, as redes sociais terão o prazo máximo de 2 horas após a denúncia da vítima para retirar do ar conteúdos de nudez, sejam imagens reais ou falsas criadas por inteligência artificial. As plataformas digitais poderão também ser punidas civilmente se não removerem conteúdos criminosos depois que acionadas, mesmo sem ordem judicial, ou se apresentarem falhas no combate aos golpes. E deverão atuar preventivamente contra crimes graves, como terrorismo, racismo, ataques à democracia e a violência contra crianças e mulheres. A fiscalização ficará a cargo da Agência Nacional de Proteção de Dados, a ANPD. No evento de balanço das ações do comitê, o presidente Lula fez uma cobrança aos homens para que façam uma meia-culpa e defendeu que o combate ao machismo seja ensinado desde a infância nas escolas. Segundo o presidente, a omissão não ajuda na luta contra o feminicídio, que deve ser de todo ser humano, segundo ele. Também ressaltou que o mundo já não é o mesmo com a internet e que nesses 100 dias já fizeram mais do que durante um século.
7: A humanidade avançou, o mundo do trabalho mudou, o mundo da escola mudou, a nossa vivência pessoal com a internet mudou. Ninguém é mais o mesmo depois da internet. Então nós temos que ter um processo de reeducação. Como é que a gente cria a nossa família? Como é que a gente educa nossas crianças? É todo um processo.
6: O presidente do STF, o ministro Edson Fachin, o presidente da Câmara, Hugo Mota, estiveram na cerimônia que é um pacto com os três poderes. Mas o presidente do Congresso, Davi Alcolumbre, não compareceu, alegando compromisso pessoal em mais um sinal de rompimento com o governo. Segundo o Ministério da Justiça, operações policiais em todo o país prenderam mais de 6.300 agressores e mais de 6.500 mulheres usam um aparelho rastreador que emite um alerta à polícia caso o agressor, monitorado por tornozeleira eletrônica, tente se aproximar. Agora, o governo quer avançar na tipificação do crime de misoginia para equipará-lo ao crime de racismo, projeto que tramita na Câmara, e também promete entregar mais 27 casas da mulher brasileira em todo o país. De Brasília, Rani Veloso.
1: Agora são 5 horas e 15 minutos. 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

0: Bom dia a você, ouvinte da Rádio CBN aqui em São Paulo. Agora são 5h16. Aqui quem fala é o Matheus de Souza para trazer a notícia de que uma adolescente paraguaia que estava desaparecida foi encontrada em uma residência em Guarulhos, na Grande São Paulo. As informações são da TV Globo. Inicialmente, a polícia militar acreditava ser uma situação de trabalho análogo à escravidão. A menina estava em um imóvel utilizado como oficina de costura de roupas. No local, ela trabalhava como cozinheira para 17 pessoas que estavam no local. A adolescente informou que brigou com a família dela no Paraguai e decidiu vir para o Brasil. Ela teria combinado um salário de R$ 1.000 para prestar os serviços na residência onde foi encontrada. Ela tem uma filha de 1 mês. De acordo com informações preliminares, a dona da residência, uma mulher brasileira, foi encaminhada à superintendência da Polícia Federal aqui em São Paulo. Já a adolescente foi levada ao consulado paraguaio, também na capital paulista. A polícia agora investiga as circunstâncias da chegada da adolescente ao Brasil e as condições que ela e o bebê viviam na casa onde foram encontrados. A reportagem da CBN entrou em contato com a Secretaria da Segurança Pública e a Polícia Federal para questionar sobre o caso, mas ainda não recebemos retorno e deixamos o espaço em aberto para qualquer manifestação. São 5h17.
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2: Agora é hora da agenda do dia. Eu te conto o que vai acontecer nessa quinta-feira, nesse dia 21 de maio. Seguimos com a nossa reportagem atenta, monitorando os passos do pré-candidato à presidência da República, Flávio Bolsonaro, né? Em meio a todas essas denúncias e escândalos relacionados ao relacionamento dele com Daniel Vorkari e o Banco Master, ele continua hoje com agendas em São Paulo e vamos monitorar o que vem pela frente aí a respeito de possibilidade de mudança em chapa eleitoral. Flávio Bolsonaro está com uma série de agendas com autoridades em São Paulo, enxergando nesses encontros uma oportunidade para se explicar sobre o áudio em que aparece pedindo dinheiro para Daniel Vorkari, o financiamento do filho, filme do pai dele, Jair Bolsonaro. Mais um dia para a gente monitorar essa história aqui na nossa programação. O governo Lula, ele está negociando as questões relacionadas à tramitação da escala 6x1 do Congresso Nacional, na comissão especial. Lembrando que o presidente da Câmara prometeu votar esse projeto pelo menos até o final do mês de maio. E o governo está convencido de que vai ter que fazer concessões e negociar uma regra de transição para conseguir aprovar a PEC. Segundo o Jornal Globo, o governo já discute os detalhes do período intermediário entre a atual jornada de trabalho de até 44 horas semanais para as de 40 horas semanais. A transição pode ser de até 3 anos, sendo 2 horas a menos no primeiro ano de vigência da PEC e 1 hora nos 2 anos seguintes. As negociações estão sendo feitas com o presidente da Câmara dos Deputados, Hugo Mota. O Congresso Nacional se prepara para derrubar um veto do presidente Lula e liberar doações durante a campanha eleitoral nesse ano, driblando a legislação eleitoral. A votação foi pautada para essa quinta-feira num aceno a prefeitos que estão em Brasília, na marcha dos prefeitos, né? A medida tem um apoio, inclusive, do presidente do Senado, Davi Alcolumbre. Na prática, dá poder ao governo para efetuar doação de bens, dinheiro, benefícios como cestas básicas, tratores, ambulâncias no meio da campanha eleitoral. Governo, tanto o executivo federal, estadual, municipal, né? O poder executivo. Essa mudança alcança até mesmo o pagamento de projetos bancados com emendas parlamentares. É uma pressão que está sendo feita aí pelos prefeitos em ano eleitoral e a gente acompanha também essa discussão no Congresso Nacional no dia de hoje. Na agenda internacional, a nova autoridade criada pelo Irã para administrar o Estreito de Hormuz anunciou a criação de uma zona marítima controlada na região em meio ao aumento do controle iraniano sobre a principal rota global de transporte do petróleo. Embarcações que desejarem atravessar a área vão precisar de autorização prévia desse órgão. O sistema de controle do Irã inclui triagem de navios pela Guarda Revolucionária e acordos governamentais, podendo envolver cobrança por travessias seguras, por exemplo. E também na agenda internacional estamos atentos à situação de Raul Castro, que foi ex-presidente de Cuba, né, que foi acusado formalmente pelos Estados Unidos, indiciado criminalmente por crimes graves, incluindo homicídios, destruição de aeronaves, conspiração para matar americanos. É mais um capítulo aí do governo dos Estados Unidos, de Donald Trump, fechando o cerco contra Cuba. A acusação não foi totalmente detalhada ainda, mas pode estar ligada, por exemplo, à derrubada de aviões civis que aconteceram em 96. Um episódio que matou 4 pessoas e marcou um dos mais tensos momentos da relação entre Estados Unidos e Cuba. Tudo que está por trás aí desse indiciamento americano a Raul Castro, a gente conta já já com Fernando Andrade no Mundo em 3 minutos. Agora são 5h21.
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2: Chegou o nosso momento de prestar serviço, te contar como é que fica o tempo hoje em todo o Brasil. Tá chegando Jade Ramos.
3: A quinta-feira começa com a atuação da massa de ar polar, que continua mantendo o tempo estável em grande parte da região sul do país. E o amanhecer será frio e com chance de geadas em áreas da Serra Gaúcha e Catarinense. Já no litoral do Paraná, a circulação marítima mantém a nebulosidade e condição para chuvas mais fracas e isoladas ao longo do dia. No sudeste, a circulação da umidade também favorece chuvas mais fracas a moderadas no litoral e leste de São Paulo, no Rio de Janeiro, no Espírito Santo e no leste de Minas Gerais. Enquanto no centro-oeste, o tempo segue mais estável na maior parte da região, com chance apenas de chuvas mais isoladas no norte de Mato Grosso e em pontos do sul e leste de Goiás. E no nordeste, a circulação marítima mantém também a chance de chuvas mais fracas em Salvador, Alagoas e no litoral do Rio Grande do Norte. E no norte do país, o calor e a alta umidade favorecem pancadas de chuva isoladas no Amazonas, Pará, Roraima e Amapá. Jade Ramos, da Clima Tempo, para a CBN.
2: Agora o futebol. O Flamengo venceu ontem o Estudiantes da Argentina por 1-0, se classificou para as oitavas de final da Libertadores de forma antecipada. O Palmeiras perdeu em casa para o Cerro Porteño, também pelo placar de 1-0, vai precisar vencer o Júnior Barranquilla na última rodada para avançar. Hoje, o Corinthians entra em campo fora de casa contra o Peñarol e garante a primeira posição do grupo se empatar. Um empate já é suficiente contra o time uruguaio. Pela Copa Sul-Americana, o Atlético Mineiro vai enfrentar o peruano Cienciano em Belo Horizonte. Ontem o Botafogo entrou em campo na Sul-Americana, derrotou o Independente Petroleiro da Bolívia por 3-0 e o Grêmio venceu o Palestino pelo placar de 2-0. O Vasco perdeu pro Olímpia do Paraguai por 3-1. Também nos jogos de ontem, Bragantino ficou no 1-1 com o River Plate e o Santos empatou em 2-2 com o São Lourenço da Argentina. Jogos válidos também pela Sul-Americana. O atacante Neymar não jogou nessa partida de ontem do Santos. Deve, aliás, ficar de fora dos gramados até a Copa do Mundo, por causa de um edema muscular na panturrilha. Vai se apresentar aí no dia 27, junto com a seleção brasileira, para começar os treinamentos. Não deve jogar aí nos amistosos da seleção brasileira, mas a expectativa da CBF é de que ele esteja apto para o primeiro jogo do Mundial contra Marrocos no dia 13 de junho. Tá chegando a Copa do Mundo, Ana Paula Jalma. 13 de junho, né? Que é 21 dias, eu acho, né? 21
4: menos
2: dias.
4: Menos de um mês passa voando.
2: Contagem regressiva para o início da Copa do Mundo. A Copa do Mundo começa no dia 11, né? O Brasil estreia ali no segundo dia da Copa do Mundo. 11, 12, 13. 13 de junho, Brasil e Marrocos. Nossa torcida já está pronta, torcida organizada aqui da Seleção Brasileira do CBN Primeiras Notícias. E agora, vamos às manchetes dos jornais?
4: Vamos às manchetes,
2: Tudo
4: Fred.
2: Pronto por aí para a gente trazer as capas dos jornais impressos nessa quinta-feira, dia 21 de maio. Você confere na transmissão no YouTube, no Globoplay, as imagens, né? A foto da página dos jornais, a primeira página dos jornais, que logo mais estarão nas bancas de todo o país antes. Você encontra aqui no CBN Primeiras Notícias. Começando o nosso giro pela capa do jornal O Globo, dessa quinta-feira. E a informação que a Ana vai trazer é exatamente a manchete de hoje do Globo, né? Num ritmo eleitoral frenético, o governo, o presidente Lula, está acelerando a gastança, lançando um pacote atrás do outro, medidas econômicas, inclusive. E o Globo fez ali uma conta de que uma medida nova está sendo lançada a cada 3 dias e meio, é isso? Pelo governo federal? Traz detalhes dessa matéria aí pra gente, Ana Paula.
4: Fred, desde março foram lançadas 15 ações com foco em famílias de baixa renda e classe média a cada 3 dias e meio. Entre elas, a ampliação da isenção do imposto de renda, o programa Desenrola 2.0 e também linhas de crédito para motoristas de aplicativo e taxistas comprarem veículos. Segundo cálculos da XP Investimentos, essas iniciativas podem impactar até 188 bilhões de reais na economia nesse ano, ajudando o PIB a crescer perto de 2%. O governo argumenta que essas medidas estimulam o consumo, crédito e também investimento, principalmente no momento de desaceleração econômica e alto endividamento das famílias. Por outro lado, os economistas ouvidos pelo Globo alertam para riscos fiscais e também de inflação. A instituição fiscal independente estima impacto total de até 295 bilhões de reais, incluindo subsídios e também financiamentos. Especialistas dizem que o aumento de gastos e o crédito pode subir a dívida pública, pressionar a inflação, dificultando futuras quedas nos juros. Analistas também apontam que o crescimento gerado por essas ações tende a ser de curto prazo e pode perder força depois das eleições. Ainda assim, o governo prepara novos programas, como mais uma etapa do Desenrola e também incentivos à construção civil para fortalecer a economia e melhorar a popularidade do presidente antes do pleito. Fred.
2: Vamos agora para a capa do jornal Estado de São Paulo, também na tela. Você viu aí no Globo a foto principal de Raul Castro, né, o ex-presidente cubano. Também essa é a foto principal do jornal Estado de São Paulo. A notícia que a gente trouxe agora há pouco, que o Fernando Andrade vai detalhar já já no Mundo em 3 minutos, Estados Unidos mirando Raul Castro, uma decisão que elevou o indiciamento criminal de Raul Castro, ex-presidente de Cuba, decisão que elevou a pressão dos Estados Unidos sobre Cuba, acusações contra o irmão de Fidel Castro. Bom, na capa do Estado de São Paulo, informação que a Ana Paula vai trazer em detalhes, diz respeito a mais uma gratificação extra aprovada para servidores do Superior Tribunal de Justiça. Que gratificação é essa, Ana Paula?
4: Fred, agora os servidores que trabalham em gabinetes com grande volume de processos vão ter uma bonificação de 15%. Esse benefício vai ser pago a funcionários de gabinetes de ministros que recebam mais de 4.500 novos casos por ano. Essa medida foi criada por uma resolução interna e não contará como salário nem vai sofrer desconto de imposto ou previdência. Segundo o Corregedor Nacional de Justiça, o ministro Mauro Campbell, ouvido pelo Estadão, a gratificação não é um penduricalho, mas uma compensação pelo excesso de trabalho em setores sobrecarregados. Ele diz que a intenção é equilibrar a situação entre servidores e juízes que lidam com um número muito maior de processos do que a média. O STJ argumenta que o tribunal enfrenta um crescimento de ações judiciais, enquanto o número de servidores praticamente não aumentou nos últimos anos. No ano passado, foram distribuídos mais de 534 mil processos e a expectativa para esse ano é ultrapassar 562 mil novos casos. Essa decisão gerou debate porque outros tribunais também estudam adotar medidas semelhantes em meio às discussões sobre os supersalários no judiciário. Fred.
2: Pulando agora para a capa da Folha de São Paulo, também já está na tela aí da nossa transmissão, capa da Folha que traz como manchete a Polícia Federal rejeitando a delação de Daniel Vorcaro por falta de dados, por omissão de informação, né, por falta de relevância, assunto que a gente já comentou aqui. E descendo um pouquinho ali na capa, tem uma informação sobre educação, né, um dado preocupante da educação no Brasil que a Ana Paula Jalma vai explicar. Ana Paula.
4: Bem preocupante, Fred. A primeira edição da Prova Nacional Docente, que é considerada o Enem dos professores, mostrou que 35% dos participantes não atingiram o nível básico de proficiência. Esse exame, aplicado pelo Ministério da Educação, teve mais de 760 mil inscritos, só que cerca de 266 mil tiveram desempenho considerado insuficiente. Os piores resultados foram em matemática, onde mais da metade dos candidatos não alcançou o nível básico. Já na área de ciências humanas, o desempenho foi melhor, com cerca de 20% abaixo do mínimo. A prova é parte de uma política do MEC para melhorar a seleção de professores pelo país. A ideia é permitir que redes de ensino usem esse resultado em concursos e também em contratações como uma forma de aumentar a qualidade do ensino. Até agora, 1.530 redes já aderiram ao modelo, cerca de 16 mil professores foram contratados com base nessa avaliação, a maioria temporários, Fred.
2: Muito bem! Assuntos dos jornais de hoje com a Ana Paula Jalme. Valeu, Ana Paula. Até já. 5h31. Agora a gente vai para o repórter CBN. E daqui a pouquinho, na volta, tem o Mundo em 3 minutos. Não sai daí.
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0: quinta-feira, 21 de maio de 2026. A Polícia Federal rejeitou a proposta de delação premiada do banqueiro Daniel Vorcaro. Apesar da rejeição pela PF, a Procuradoria-Geral da República pode prosseguir com a análise da proposta individualmente. A tentativa de delação estava sendo negociada com as duas organizações. Há cerca de um mês, Vorcaro apresentou uma proposta preliminar da delação. O conteúdo foi considerado fraco tanto pelos policiais federais quanto pelos procuradores. A avaliação é de que o texto não trazia novidades nem mencionava nomes que estariam no topo da hierarquia da organização criminosa. O presidente da China, Xi Jinping, pode visitar a Coreia do Norte a partir da semana que vem. A informação é da agência de notícias sul-coreana Yonhap, que diz que após receber Donald Trump na semana passada e Vladimir Putin nos últimos dias, o próximo plano de Pequim é uma viagem até Pyongyang até entre o fim de maio e o começo de junho. O objetivo de Xi Jinping seria agir como mediador entre o presidente americano Donald Trump e o ditador norte-coreano Kim Jong-un. O ex-presidente de Cuba, Raul Castro, foi indiciado nos Estados Unidos em um caso que envolve o ataque a dois aviões em 1996. As acusações contra Castro são baseadas no incidente em que duas aeronaves sob comando de pilotos cubanos exilados em Miami foram derrubadas pela Força Aérea de Cuba. Na época, o ex-presidente ainda era ministro da Defesa da ilha. O episódio deixou quatro pessoas mortas. As informações são da agência de notícias Reuters. Horário de Brasília, 5h33.
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2: Fernando Andrade está chegando para resumir o noticiário internacional em 3 minutinhos para você.
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3: Olá, seja bem-vindo ao Mundo em 3 minutos. O ex-presidente cubano Raul Castro, de 94 anos, foi indiciado nos Estados Unidos por um fato ocorrido em 1996, quando ele estava no Ministério da Defesa. Raul Castro foi indiciado por conspiração para matar cidadãos americanos, 4 acusações de homicídio e 2 de destruição de aeronaves. A história é a seguinte. Naquela época havia um grupo chamado Brothers to Rescue, ou Irmãos ao Resgate, que era formado por cubanos americanos que viviam em Miami e que usavam pequenas aeronaves para localizar cubanos que tentavam fazer a travessia de Cuba para a Flórida em embarcações pequenas, precárias. E aí eles acionavam ajuda via mar para resgatar essas pessoas. Eis que em 1996, 2 aeronaves foram abatidas pelo exército cubano. Cuba alega que elas violaram o espaço aéreo cubano. Já os Estados Unidos dizem que estavam em águas internacionais. 4 pessoas morreram e os Estados Unidos acusam Raul Castro de ter dado a ordem para derrubar esses aviões. E Cuba, aliás, considera esse grupo, Brothers to Rescue, um grupo terrorista. Esse indiciamento aconteceu horas depois de o secretário de Estado americano, Marco Rubio, filho de imigrantes cubanos, publicar uma declaração em espanhol dizendo que os Estados Unidos querem ajudar o povo cubano, culpando o regime pela crise econômica da ilha. E Rubio mais uma vez falou sobre uma oferta de 100 milhões de dólares em ajuda humanitária para a ilha. Na última edição do podcast Mundo em Meia Hora, eu conversei com Joana Salem, doutora em História pela USP e professora de pós-graduação da Universidade Federal do ABC. Sobre a situação em Cuba, a gente falou sobre o bloqueio energético, sobre a política, sobre como vive a população lá e sobre essa pressão dos Estados Unidos.
4: Também existe um certo jogo de cena dos Estados Unidos, porque a CIA, ela senta na mesa, exige reformas que ela sabe que o governo não vai entregar, oferece uma certa janela temporal e assim gera uma certa possibilidade de passo a passo para uma invasão, como se houvesse a partir de então uma certa narrativa de que os Estados Unidos deram uma chance aos cubanos para resolverem os problemas que os estadunidenses, o governo estadunidense considera necessários.
3: Bom, os Estados Unidos impuseram um bloqueio energético a Cuba. Hoje a ilha está praticamente sem combustível. O que há lá são painéis solares vindos da China, mas que não dão conta. Agora para a Bolívia, onde protestos contra medidas de austeridade do presidente Rodrigo Paz desencadearam uma série de protestos e greves, e agora já envolvem sindicatos, mineradores, trabalhadores do transporte, grupos rurais, um monte de gente. Reclamam do custo de vida e pedem a renúncia de Paz, que assumiu apenas 6 meses. Bancos em La Paz chegaram a fechar temporariamente por questões de segurança. Os Estados Unidos já se manifestaram. O vice-secretário de Estado, Christopher Landau, afirmou estar muito preocupado com a situação lá, classificou a situação como uma tentativa de golpe de Estado. Mundo em 3 minutos. Até amanhã.
2: Até amanhã. Obrigado, Fernando Andrade, destacando aí as informações do noticiário internacional pra gente. Agora são 5:03. Bom dia, boas-vindas para você que acordou agora, chegou agora aqui na CBN, você está no CBN Primeiras Notícias. Hoje é quinta-feira, o dia está começando, dia 21 de maio de 2026. Já trouxemos aqui os 3 principais temas do noticiário do dia aqui no Brasil. Já passeamos pelas capas dos jornais, previsão do tempo. Agora, mundo em 3 minutos, né? Noticiário internacional. E agora vamos voltar a nossa atenção para os destaques aqui das regiões brasileiras, o nosso giro pelo Brasil. E tem muita gente interagindo aí pelo YouTube, né? Mandando mensagem. Tá movimentada a nossa audiência aí, Ana Paula.
5: Tá, tem gente do país todo aqui, Fred. Ó, pessoal, bom dia, Fred. Bom dia, Ana. Bom dia aqui de Portugal, Rafael falando. Bom dia, minha gente linda e querida. Tem gente de São Paulo, gente aí de Portugal, gente de BH também, falando que tá amanhecendo meio friozinho por lá, né? Ribeirão Preto, a Célia Rodrigues dizendo que não perde um programa e que a gente tá de parabéns, Fred Goulart.
2: Beijos pra Célia, beijos pro pessoal de BH, daqui a pouquinho a gente vai até BH, mas eu queria iniciar o giro de hoje pelo sul do país, por Curitiba. 11 graus a temperatura em Curitiba. Ontem você lembra que a gente comentou aqui, né, Ana Paula? Sobre a cidade de Gavião Peixoto, no interior de São Paulo, que venceu pelo 3º ano consecutivo aquele ranking de qualidade de vida no país, a cidade com maior nível de qualidade de vida, o levantamento do Índice de Progresso Social. Só que entre as capitais, a grande campeã foi Curitiba, capital com maior qualidade de vida, a capital do estado do Paraná. E aí a gente foi lá, né? Foi lá, bateu na porta da CBN Curitiba para saber do Vinícius Bonato por que a cidade foi escolhida, por que e Curitiba performa também aí no índice de padrão
5: curiosa,
2: de qualidade
5: para o
2: cidadão. Então vamos para lá? Vamos saber do Vinícius Bonato? Conta aí para gente, Vinícius. Bom dia.
6: E aí, Fred, bom dia. Curitiba ocupou a liderança entre as capitais brasileiras em qualidade de vida. Os dados são do Índice de Progresso Social de 2026. O levantamento mostra que a cidade foi a melhor avaliada do país dentre as capitais por conta do desempenho em indicadores sociais e urbanos. O ranking foi divulgado na quarta-feira pelo Instituto do Homem e Meio Ambiente da Amazônia e é o 2º ano consecutivo que a capital paranaense aparece em primeiro lugar entre as capitais. Entre os pontos mais fortes nas cidades paranaenses, incluindo Curitiba, o relatório destaca a disponibilidade de moradia. Para o governador Ratinho Júnior, os resultados têm refletido um conjunto de políticas públicas voltadas à melhoria de qualidade de vida.
7: O Paraná hoje é o estado que mais constrói casa no Brasil. O programa Casa Fácil Paraná, que é o nosso programa que nós implantamos, ele é muito importante por quê? Porque além de realizar o sonho da casa própria, que é sonho de qualquer família, ele também gera muito emprego.
6: Outro destaque que aparece também é a melhora no acesso à informação e à comunicação, que saltou de 78 pontos em 2025 para 94 pontos em 2026. Este avanço está ligado à ampliação da cobertura de internet móvel e de banda larga. Outro ponto positivo, segundo a pesquisa, foi o desempenho no ensino básico, que subiu de 78 pontos para 81 pontos, refletindo indicadores ligados à educação, como diminuição da evasão escolar e melhor desempenho no ensino básico. De forma mais modesta, também houve um pequeno avanço no meio ambiente, que passou de 73 pontos para 74, analisando áreas verdes, emissões de CO2 e vulnerabilidade climática, reforçando também um equilíbrio urbano da cidade. Na comparação com outras capitais, com relação ao ranking de qualidade de vida, Curitiba ficou à frente de Brasília e de São Paulo, que tiveram cerca de 70 pontos, e também de Campo Grande, no Mato Grosso do Sul, que marcou 69 pontos. A média nacional em qualidade de vida foi de 63,4 pontos, que também apontou uma distância maior da capital paranaense em relação ao restante do país. Eu volto contigo, Fred.
2: Boa, valeu, Vinícius Bonato, de Curitiba, falando da qualidade de vida da capital paranaense. Você tá vendo as imagens aí do amanhecer em Curitiba, ainda bem escuro, né? 11 graus a temperatura, céu nublado, 18 graus a máxima do dia por lá. Vamos seguir para o Centro-Oeste, Brasília. Nossa próxima parada é a capital federal. 18 graus, 27 a máxima. Hoje, dia de tempo firme lá em Brasília. Ana Carolina Tomé está chegando para nos contar detalhes sobre a briga entre a governadora Celina Leão e o ex-governador Ibanez, né? Ela, vice, assumiu o governo depois que o Ibanez saiu do cargo para disputar a eleição desse ano. Houve um racha entre os dois. Vamos saber os detalhes desse que é o assunto principal do noticiário lá de Brasília. Ana Carolina Tomé, bom dia para você.
8: Oi, Fred. Em resposta às declarações do ex-governador do Distrito Federal, Ibanez Rocha, de que teria se decepcionado com a atual chefe do Palácio do Buriti, Celina Leão, a governadora afirmou que a sucessão de um governo nunca será submissão e garantiu que não abrirá mão dos próprios princípios. Celina disse ter recebido a mensagem de Ibanez com seriedade e destacou que tem plena consciência da lealdade demonstrada ao longo de todo o período em que esteve ao lado do ex-governador como vice-governadora, especialmente em momentos considerados difíceis. A governadora também ressaltou que herdou uma crise no BRB que provocou um rombo bilionário nas contas públicas. De acordo com Celina, ela tem trabalhado intensamente para solucionar o problema, adotando decisões que em alguns momentos podem desagradar as pessoas. Nesta quarta, Ibanez Rocha publicou um vídeo nas redes sociais em que afirmou acreditar que Celina daria continuidade ao modelo de gestão adotado por ele no DF. No entanto, segundo o ex-governador, houve uma mudança no alinhamento político inicialmente planejado, especialmente nos últimos dias. Ibanez também negou qualquer rompimento político, classificando o momento como um realinhamento no MDB. Ao lado de Ibanez, no vídeo, o presidente nacional do MDB, Baleia Rossi, afirmou que o partido não abrirá mão do protagonismo nas eleições de 2026. Rossi ainda indicou que uma possível candidatura do partido ao GDF pode ser lançada, afirmando que não há hipótese do MDB não participar da chapa majoritária ou como candidato a governador, candidato a senador ou ambos. A governadora Celina Leão foi vice de Ibanez durante o segundo mandato do MDBista no governo do Distrito Federal. Quando Ibanez Rocha deixou o cargo visando disputar as eleições ao Senado em 2026, apoiou a reeleição de Celina ao Palácio do Buriti, defendendo a continuidade da atual gestão no DF. Fred.
2: É, tá complicado o negócio lá no Distrito Federal a partir do rompimento dessa aliança, né? Do ex-governador Ibanez, pré-candidato ao Senado, com Celina Leão, vice, que deve concorrer à reeleição. Agora a gente vai para Belo Horizonte. BH, capital mineira, 17 graus, temperatura nesse momento, 25 é a máxima do dia. Começando o dia com céu parcialmente nublado. Imagens aí na tela para você de Belo Horizonte. E Lavati Oliveira tá chegando. Ela conta que durante obras em um casarão histórico de Ouro Preto, 26 desenhos arqueológicos foram descobertos, escondidos em um porão no subsolo. Uma descoberta importantíssima aí para os historiadores que a Leila Vatti vai explicar. Esse é o assunto do dia em Minas. Bom dia, Leila Vatti.
9: Olá, Fred. Muito bom dia para você. 26 desenhos arqueológicos foram descobertos em uma parede durante obras em um casarão histórico de Ouro Preto, na região central de Minas Gerais. Esses registros, Fred, foram localizados em um porão estreito, úmido e de difícil acesso, que fica no subsolo de uma residência localizada na rua Conde de Bobadela, no centro histórico da cidade, e passaram despercebidos percebidos até algumas obras no imóvel revelarem aos moradores os grafismos. As imagens mostram cenas do cotidiano do período da escravidão no Brasil e, segundo os pesquisadores, um ambiente escuro e sem energia elétrica até a década de 1980 ajudou a preservar os desenhos por mais de 2 séculos. Em entrevista à rádio CBN, o historiador e arqueólogo Leonardo Klink contou que os grafismos foram feitos sobre uma camada de argamassa aplicada nos alicerces da casa. Entre os registros identificados estão figuras humanas, aves, vegetação e um felino, produzidos com materiais improvisados, como ossos e carvão. Parte das imagens, Fred, só foi identificada com iluminação especial e tratamento digital. O desgaste provocado pelas reformas realizadas ao longo de mais de 200 anos apagou trechos importantes do painel. Para os pesquisadores, o principal valor do achado está na dimensão humana, preservada nas paredes do porão. Ainda não é possível afirmar em qual período exato eles foram feitos, mas a hipótese é que tenham sido criados por pessoas escravizadas que viveram no imóvel entre os séculos 18 e 19, auge da exploração do ouro durante o período colonial. Um parecer técnico oficializou a recomendação para a homologação do cadastro do local como sítio arqueológico e inscrições afrodiaspóricas no Sistema Integrado de Conhecimento e Gestão do Instituto do Patrimônio Histórico e Artístico Nacional. Portanto, Fred, desenhos arqueológicos importantes aí, descobertos em uma cidade histórica de Minas Gerais. Uma ótima quinta-feira a todos.
2: Boa, valeu, Lila Bate. Ótima quinta-feira para você também, para os nossos ouvintes em Minas. Ótima quinta-feira para os ouvintes do Rio também, né? Agora, Rio de Janeiro, amanhecendo com céu nublado e com chuva. Estamos vendo a praia de Copacabana molhada aí nesse momento, choveu durante a madrugada e vai continuar assim, tempo fechado, nublado e temperatura baixa. Hoje não vai passar dos 24, 25 graus na capital fluminense, de onde fala o Pedro Bonenberg. Eu também tô aqui com você, né, Pedro? Do meu ladinho, Pedro Bonenberg.
10: Tô na área, hein?
2: Morrendo de frio, né, com esse casaco aí, né?
10: Ô, meu amigo, um pouquinho até a temperatura. Com vergonha mais cedo aqui, eu tava assistindo o Hora 1 na TV Globo. Tinha um repórter lá na Serra Catarinense falando que tava fazendo menos 5 graus lá. E ele ao vivo lá, né? Aquela coisa de mandar o repórter passar frio, né? Pra contar que tá fazendo frio. E eu aqui com esse casaco eu me senti até mal, Fred. Fazendo sei lá quantos graus aqui, 15, 18,
2: agora 20
10: graus. 21 graus aí, tá vendo? Me senti até mal, mas tudo bem. Aqui é o nosso frio a lá carioca, né, Fred? A gente tá acostumado com 40 graus, faz 20. A gente já vai se agasalhando.
2: Já é a oportunidade, né, que o carioca vê pra tirar essas roupas mais elegantes aí.
10: É a única,
2: armário,
10: inclusive, né? A única oportunidade do ano.
2: Pois é. Pelo menos você não tá de cachecol, de gorro, de luva. Tem gente que
10: não
2: usa.
10: Não é pra tanto, né? Também, né?
2: O que você vai contar pra gente hoje? Tribunal de Justiça do Rio suspendendo um decreto do ex-governador Cláudio Castro. Era um decreto pra garantir segurança pra ele, pra família dele, é isso?
10: É, um decreto que garantia segurança, Fred, pra ex-governadores. Então, Cláudio Castro publicou essa medida pouco antes de sair do governo. E aí, por coincidência, ele sai, se torna ex-governador e acaba sendo beneficiado pelo próprio decreto, né, Fred Goulart? O que aconteceu foi que o órgão especial do Tribunal de Justiça do Rio entendeu que esse decreto foi editado em fevereiro deste ano, quando o Castro já estava de saída do governo, e essa saída era dada como certa. Então, foi um decreto em benefício próprio no entendimento da Justiça do Rio. A decisão é cautelar, vale enquanto o mérito da questão não é julgado. O relator do caso, o desembargador Joaquim Domingos de Almeida Neto, entendeu que os artigos desse decreto, eles feriam o princípio da legalidade e que deveriam ser suspensos imediatamente por gerarem despesas ao erário, sem devida previsão legal. A apuração é de que 44 policiais cuidam da segurança do ex-governador, Fred. Além deles, há 4 blindados e um carro de apoio a serviço de Cláudio Castro, ex-governador, que renunciou, lembrando, tudo isso pago com o dinheiro do povo, Fred Goulart. Custo mensal aí para a segurança é aproximadamente R$ 900 mil. Nós procuramos Cláudio Castro, que informou por meio de assessoria que não irá comentar esse caso. E aí a gente apura aqui hoje ao longo do dia, Fred, porque esse decreto era para ex-governadores. Já é sabido que alguns ex-governadores do Rio também usavam desse tipo de medida, como é o caso do ex-governador Pezão, por exemplo. A gente vai apurar se isso vai valer também para eles, mas é um decreto que teve trechos suspensos pelo TJ aqui do Rio.
2: Tá certo, Pedro. Obrigado pela sua informação. Pedro Bonenberg é do Rio de Janeiro. Agora vamos para São Paulo. 14 graus é a temperatura de momento, 18 é a máxima do dia. céu nublado. E quem está chegando para trazer os assuntos mais importantes dessa quinta-feira na maior metrópole do país é o Matheus de Souza. Tudo bem por aí? Bom dia, Matheus.
0: Bom dia, Fred. Bom dia também a você, ouvinte do CBN Primeiras Notícias. Aqui em São Paulo, a gente segue cobrindo as investigações envolvendo o financiamento do filme sobre o ex-presidente Jair Bolsonaro, porque o Ministério Público e a Defesa Civil investigam um contrato de 108 milhões de reais com a ONG Instituto Conhecer Brasil para instalação de pontos de Wi-Fi gratuitos nas periferias da cidade. A ONG é gerida pela mesma dona da produtora do filme sobre o ex-presidente, Dark Horse, e um levantamento do portal G1 mostra que a ONG apresentou ao menos 16 milhões e meio de reais em notas canceladas ou sem valor fiscal para justificar despesas do contrato. A prefeitura nega que exista alguma irregularidade no contrato e também afirmou que ele não tem qualquer relação com a produção do filme sobre o ex-presidente. E também, Fred, hoje à tarde acontece a sessão pública que vai definir a empresa que vai administrar o Parque Bruno Covas, que ocupa um trecho de aproximadamente 8 quilômetros na margem oeste do Rio Pinheiros. O edital de concessão prevê que a futura concessionária faça a operação, manutenção e conservação das áreas, mantendo o acesso gratuito garantido e a preservação do caráter público do parque. Em janeiro, a reportagem da CBN esteve no local e observou uma série de desafios, principalmente nas áreas de segurança, iluminação, manutenção e controle de acessos.

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1: Acordando o campo, tá chegando aí o Cassiano Ribeiro para falar do perigo para tilápia do Brasil. Esse é o assunto do dia no CBN Agro. Bom dia, Cassiano.
2: Bom dia, Fred. Bom dia, ouvinte. A piscicultura brasileira teme um novo baque nas exportações. Depois do tarifaço de Donald Trump, que atingiu em cheio este segmento, agora o setor calcula possíveis perdas de mais de 38 milhões de dólares caso a tilápia seja incluída na lista de espécies exóticas, invasoras no Brasil. O alerta foi emitido ontem pela Associação Brasileira de Piscicultura. A decisão, que é vista como ameaçadora, será tomada no próximo dia 27 agora pela Comissão Nacional de Biodiversidade, ligada ao Ministério do Meio Ambiente. Segundo a entidade, mesmo sem impacto direto no mercado interno, a medida pode gerar consequências internacionais. Isso porque a classificação da tilápia como espécie invasora poderia ser interpretada por outros países como um reconhecimento oficial de risco ambiental por parte do governo brasileiro. Hoje, cerca de 85% das exportações brasileiras de tilápia tem como destino os Estados Unidos, que é o principal comprador do pescado nacional. O setor já vinha enfrentando dificuldades desde o ano passado, depois da imposição de tarifas de 50% sobre produtos brasileiros pelos Estados Unidos. E para o presidente da PeixeBR, Francisco Medeiros, a possível classificação na tilápia abriria um precedente crítico para toda a cadeia produtiva da aquicultura brasileira. A associação projeta uma queda de até 90% nas exportações em apenas 6 meses. A preocupação do setor é ainda maior porque o Brasil tenta reabrir o mercado europeu para exportações de peixes, porque as vendas estão paradas desde 2018, suspensas pela União Europeia. E agora, em junho, uma missão da região deve visitar o Brasil para avaliar as condições de produção e abate do pescado brasileiro. Em uma audiência pública em dezembro do ano passado, o ministro do Meio Ambiente, João Paulo Capobianco, reconheceu que a medida gerou polêmica, que ela é importante para a economia do país e garantiu que, mesmo fazendo parte da lista de espécies exóticas invasoras, a tilápia não será erradicada do Brasil, como muito se falou. A tilápia é considerada exótica por ser originária da África, tendo sido introduzida ao Brasil na década de 70 e classificada como invasora porque é considerada um peixe que come de tudo, generalista. Qualquer alimento disponível, incluindo espécies nativas do Brasil, podem aí ser devoradas pelas tilápias. Por tolerar variações de temperatura e ser resiliente, ela também pode viver bem em regiões com baixa oxigenação, que contribui para a criação da tilápia em tanques. É inclusive a principal espécie cultivada no Brasil. Por hoje é isso, boa quinta-feira, eu volto amanhã.
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4: A Federação da Agricultura e Pecuária do Estado de São Paulo, a FAESP, realizou Assembleia Geral com representantes dos sindicatos rurais para tratar de temas administrativos e da organização da rede sindical no Estado. O encontro teve como foco a apresentação do funcionamento da Federação, a prestação de contas aprovadas por 97% dos presidentes dos sindicatos e o alinhamento de ações voltadas ao fortalecimento das entidades rurais. A iniciativa também abriu espaço para o debate sobre os desafios do campo e reforçou a importância da atuação integrada da rede de representação. A Assembleia evidencia o papel da FAESP na coordenação institucional, na transparência dos processos e no apoio às entidades que atuam diretamente junto aos produtores em todas as regiões paulistas.
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1: Bom dia a você, ouvinte da Rádio CBN. Agora são 5h57 e a gente vai fazer aquele trânsito. A gente vai fazer aquele giro pelo trânsito da cidade. Começando pela Marginal do Rio Pinheiros, no sentido Interlagos, onde o motorista para já na saída do Cebolão e tem problemas até a ponte do Jaguaré. Na Marginal do Tietê, o problema é na entrada e na saída da ponte da Vila Guilherme. Agora, na Avenida 23 de Maio... No sentido norte, o problema é entre a Avenida Ibirapuera e a Avenida Dante Pazanese. Destaque também para a Rodovia Raposo Tavares, que tem congestionamento entre a Avenida Ministro Laudo Ferreira de Camargo e a Rua Pedro Petini. Na zona leste, destaque para a Avenida Aricanduva, que fica lenta entre a Rua Benedita de Paula Coelho e o acesso ao viaduto Engenheiro Alberto Badra. Você motorista que está em qualquer lugar da cidade e encontra qualquer complicação, o número da CBN é o 119-9911-9981. São 5h58.

0: 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E já já o Jornal da CBN começa com Milton Jung e Cássia Godoy. Tudo bem com a dupla? Bom dia para vocês.
1: Bom dia para você, Fred. Bom dia, ouvintes. Bom dia, Cássia Godoy.
2: Bom dia, Milton. Bom dia, Fred. Bom dia, ouvintes.
0: Olha só, vocês estão colecionando aí figurinha de Copa do Mundo? Como é que tá esse clima aí do Mundial para vocês?
1: Este ano, não.
2: Dessa vez, também não.
0: Eu tô.
2: Você tá?
0: Só lá em casa, tem que fazer, né? Tem que cumprir ali o meu. Mas na verdade, eu tô mais empolgado do que ele, né?
2: Entendi.
0: Só que o negócio tá meio complicado, tá caro, cada pacote. Só que surgiu a informação aí de uma mãe que comprou 2 mil pacotes de figurinha, 14 mil figurinhas pra agradar o filho. Foi um caso que aconteceu em Santa Catarina. Essa é uma mãe, hein?
1: Mas ela, eu não consegui entender, foi o seguinte, ela comprou para agradar o filho ou para fazer trade?
2: As duas coisas. Ela conseguiu completar o álbum do filho e conseguiu vender todas as figurinhas excedentes. Olha, oportunidade de negócio. Vocês estão dormindo no ponto. Você, Fred, que está fazendo o álbum aí, podia garantir todas as figurinhas do álbum do seu filho e ainda vender as outras.
1: Agora, não é nenhuma garantia, né, que mesmo comprando todas essas figurinhas, você consiga preencher o álbum, né?
2: No caso, ela conseguiu, mas não tem garantia.
1: Não tem nenhuma garantia. É como todo investimento, há riscos.
2: Isso.
1: Né? Vamos, talvez, ter que acionar o Marcelo D'Agosto para saber se vale a pena arriscar dessa maneira, comprando todas essas figurinhas. Quem gostou, com certeza, foi o dono da banca.
2: Sem dúvida. Agora, se você tiver um perfil conservador, o filho também, aí acho que não vale a pena.
0: Então tá certo, gente. Bom dia pra vocês e bom jornal. Até mais, hein?
2: Até mais,
1: amigo.
0: Bom, a gente encerra agora aqui o CBN Primeiras Notícias e volta amanhã. Tá na hora, Jornal da CBN começando aí na sequência com Milton Jung e Cássia Godoy. Valeu, Ana Paula Jalme. Bom dia pra você. Até amanhã.
3: Valeu, Fred. Bom dia. Tchau, tchau.
0: Ana Paula Jalme, Isaac Roberto e Ricardo Garcia aqui no nosso time. Tchau.
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0: quinta-feira, 21 de maio de 2026. A Justiça Eleitoral contabilizou pela primeira vez mais de 1 milhão de eleitores brasileiros no exterior. O grupo inclui eleitores aptos, cancelados e suspensos. Ao todo, pelo menos 879 mil estão em situação irregular e podem ir às urnas em outubro deste ano. Houve um aumento de mais de 300% no eleitorado fora do país em comparação com 2010. O grupo supera o número de eleitores de Acre, Amapá e Roraima. O número de canetas emagrecedoras irregulares apreendidas pela Polícia Federal nos 4 primeiros meses desse ano já superou todo o volume registrado ao longo do ano passado. Os dados foram obtidos pelo jornal O Globo com a Polícia Federal e a Receita. Quase 80 mil unidades foram retidas até 23 de abril, a média de cerca de 700 por dia ou uma a cada 2 minutos. A SpaceX, empresa de foguetes do bilionário Elon Musk, planeja realizar nesta quinta-feira o 12º voo da Starship, considerada a maior nave espacial do mundo. A decolagem sem tripulação acontece no estado americano do Texas por volta de 8h30 da noite no horário de Brasília. Para este voo, a companhia pretende lançar uma versão mais avançada da nave chamada de V3, que tem foco em futuras missões à Lua e a Marte. No horário de Brasília, 6h02.
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1: Seis e três.
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2: Olá, muito bom dia a você. Este é o Jornal da CBN. Eu sou o Milton Jung e ao nosso lado está Cássia Godoy. Bom dia, Cássia.
1: Bom dia, Milton. Bom dia aos ouvintes do Jornal da CBN.
2: Fique agora mais bem informado com os destaques desta quinta-feira, 21 de maio de 2026.
1: A Polícia Federal rejeitou a proposta de delação premiada do banqueiro Daniel Vorcaro.
2: A decisão já foi comunicada aos advogados do dono do Master e ao ministro André Mendonça, relator do processo no STF.
1: Os investigadores avaliaram que o material entregue pela defesa trazia poucas novidades e parecia tentar proteger pessoas próximas.
2: A proposta de delação de Daniel Vorcaro foi considerada fraca por omitir episódios graves que a Polícia Federal já descobriu.
1: O banqueiro não mencionou, por exemplo, o pagamento de uma mesada de R$500 mil ao senador Ciro Nogueira do Progressistas.
2: O empresário também escondeu conversas com o senador Flávio Bolsonaro sobre o financiamento de um filme biográfico do ex-presidente Jair Bolsonaro, orçado em R$134 milhões.
1: Apesar da recusa da Polícia Federal, a Procuradoria-Geral da República ainda analisa o caso e pode seguir com a negociação com a defesa do banqueiro.
2: 6:05.
1: O pré-candidato do PL, Flávio Bolsonaro, trocou o marqueteiro de campanha após a crise provocada pelo envolvimento dele com o banqueiro Daniel Vorcaro.
2: O publicitário Marcelo Lopes deixou o cargo nesta quarta-feira após pressões da cúpula do PL.
1: O estopim foi a divulgação de que Marcelo também trabalhou para o banqueiro Daniel Vorcaro em uma campanha de ataques ao Banco Central nas redes sociais.
2: Agora, a campanha de Flávio será comandada pelo publicitário Eduardo Fischer.
1: Em meio ao desgaste provocado pelo escândalo, o presidente do PL, Valdemar Costa Neto, negou que tenha dado um prazo de 15 dias para reavaliar se o senador Flávio Bolsonaro terá ou não condições de prosseguir como pré-candidato.
2: Durante participação na Marcha dos Prefeitos em Brasília, os pré-candidatos Ronaldo Caiado e Romeu Zema exploraram a relação de Flávio com Daniel Vorcaro.
1: Caiado disse que quem está contaminado pelo banqueiro não pode ser presidente da República.
3: Exatamente o Vorcaro, na verdade, contaminando todos os poderes, e nós estamos vivendo essa desordem institucional no poder hoje. Você não sabe em quem você acredita, porque hoje, tanto o Supremo, quanto os órgãos do Congresso Nacional, como também a Presidência da República e outros tantos, estão envolvidos em escândalo. A pessoa que está contaminada, ele não tem estatura para sentar na cadeira da Presidência da República, ele não tem autoridade moral para chamar a atenção de ministro Supremo e nem do Congresso Nacional.
2: O pré-candidato do Novo, Romeu Zema, reafirmou que está desapontado com as revelações do senador Flávio Bolsonaro.
4: O que eu falei, eu continuo dizendo, eu fiquei decepcionado. As explicações para mim não foram convincentes e precisamos tê-las. E o Brasil precisa de um presidente que, para fazer as mudanças necessárias, precisa ter credibilidade. Me parece que esse banqueiro bandido foi atrás de pessoas para quem ele via que seria bem recebido.
1: A Polícia Federal investiga o envio de uma emenda parlamentar do senador Flávio Bolsonaro para uma ONG ligada aos irmãos Chiquinho e Domingos Brazão.
2: Os irmãos foram condenados pelo assassinato da vereadora Marielle Franco e do motorista Anderson Gomes e estão presos.
1: O repasse de R$199 mil foi feito no fim de 2023, após o gabinete do senador ser procurado por um intermediário do grupo. A Polícia Federal apura se a verba foi desviada.
2: 6:07 agora.
1: E a Polícia Federal descobriu um repasse milionário de uma empresa ligada ao empresário Ricardo Magro, para a firma de agropecuária da família do senador Ciro Nogueira, do Progressistas.
2: Um registro contábil prevê o pagamento de 14 milhões e 200 mil reais.
1: O parlamentar confirmou o contrato, mas alegou que o valor se refere à venda regular de um terreno em Teresina para a construção de uma distribuidora de combustíveis.
2: Ricardo Magro é considerado o maior sonegador de impostos do Brasil e atualmente foragido internacional na lista da Interpol.
1: A Polícia Federal investiga se o negócio imobiliário foi regular ou se serviu para encobrir propina.
2: 2 meses antes da assinatura do contrato, o senador Ciro Nogueira apresentou 2 emendas a um projeto de lei que, se aprovadas, dificultariam a punição de devedores de impostos no setor de combustíveis.
1: No Congresso, as propostas do parlamentar do Partido Progressistas ficaram conhecidas nos bastidores como emendas refit, moldadas para proteger o empresário foragido.
2: 6 e 8.
1: A empresária amiga de Lulinha negou o repasse de pagamento do Careca do INSS ao filho do presidente Lula.
2: Roberta Luxiger prestou depoimento à Polícia Federal no inquérito que apura descontos ilegais em aposentadorias do INSS.
1: Ela é investigada por suposta ligação com o lobista Antônio Camilo Antunes, apontado como um dos chefes do esquema.
2: Durante o depoimento, a empresária confirmou ter recebido R$1,5 milhão do lobista, mas alegou que o valor foi um pagamento por consultoria sobre o mercado de canabidiol.
1: A Polícia Federal apura se a empresária tentou abrir portas do Ministério da Saúde com a ajuda de Fábio Luiz Lula da Silva, o Lulinha, filho mais velho do presidente da República.
2: Em mensagens interceptadas, o lobista preso menciona um pagamento de R$300 mil para o que chamou de filho do rapaz.
1: A empresária confirmou que apresentou o lobista Lulinha, mas negou ter feito qualquer repasse financeiro ao filho do presidente.
2: 6 e 9.
1: O presidente do Senado, Davi Alcolumbre, evitou marcar uma data para votar o projeto que blinda os partidos políticos.
2: O projeto aprovado na Câmara permite às legendas o disparo em massa de mensagens, limita valores de multas, proíbe sanções no semestre da eleição, flexibiliza a prestação de contas e dá até 15 anos para que os partidos paguem as multas.
1: Senadores como Renan Calheiros, do MDB, Eduardo Girão, do Novo, e Randolfo Rodrigues, do PT, criticaram o projeto.
5: Se fosse eu, nós não votaríamos, porque isso é uma excrescência.
6: Se o presidente Davi Alcolumbre quiser deliberar sobre isso, que eu concordo com o senhor, acho que ele deveria engavetar isso.
7: O que me parece mais absurdo é a possibilidade também de legalizar disparos em massas.
1: Agora são 6 e 10.
2: O plenário do Senado aprovou a indicação do advogado Otto Lobo para a presidência da Comissão de Valores Mobiliários, a CVM. Foram 31 votos a favor e 13 contra.
1: Ele assume o comando do órgão que fiscaliza o mercado de capitais brasileiro com mandato válido até julho de 2027.
2: O advogado negou que tenha beneficiado o Banco Master ao dispensar a empresa de gestão ambiental, Ambipar, de fazer uma oferta pública de ações, contrariando a área técnica da CVM.
8: No caso da Ambipar, novamente, o TCU não viu qualquer tipo de irregularidade, o TCU já arquivou por falta de indício de irregularidade, os 2 processos que foram abertos, né, decisões unânimes. Com relação a benefício do Banco Master, jamais houve qualquer benefício do Banco Master, que inclusive está liquidado já. Não houve benefício ao Banco Master no caso Ambipar.
1: Agora são 6 horas e 11 minutos.
2: O presidente Lula assinou 2 decretos que mudam as regras para o funcionamento das redes sociais no Brasil.
1: O anúncio foi feito no Palácio do Planalto, no evento para marcar os 100 dias do pacto entre os 3 poderes contra o feminicídio.
2: As novas normas dão um prazo de 60 dias para que as big techs se adaptem às exigências.
1: Um dos decretos foca exclusivamente no combate à misoginia e à violência contra a mulher na internet.
2: As plataformas digitais serão obrigadas a criar canais específicos de denúncia e terão um prazo máximo de 2 horas para remover imagens de nudez não consentida após a notificação da vítima.
1: O presidente Lula reforçou que a luta contra o feminicídio é dever de toda a sociedade.
9: Quando a medida protetiva não é apenas uma lei colocada no papel, mas é uma composição de coisas básicas que dá à pessoa a certeza de que ela vai ser protegida de verdade, ela começa a acreditar, ela começa a denunciar. E quando a gente diz que o problema não é só da mulher que é vítima ou da menina que é vítima, mas o problema é da sociedade, o problema é dos parentes, o problema é dos vizinhos, o problema é da comunidade.
1: O segundo decreto assinado pelo presidente Lula atualiza a regulamentação do Marco Civil da Internet, com base em uma decisão do Supremo Tribunal Federal de 2025.
2: Pela nova regra, as redes sociais podem ser responsabilizadas civilmente se não removerem imediatamente conteúdos criminosos postados por terceiros. A medida vale para casos de terrorismo, racismo, ataques à democracia e fraudes financeiras.
1: Você está acompanhando os destaques do Jornal da CBN desta quinta-feira.
2: A Justiça dos Estados Unidos acusou criminalmente o ex-presidente cubano Raul Castro por assassinato e conspiração.
1: O irmão de Fidel Castro, que hoje tem 94 anos e era ministro da Defesa na época dos fatos, é responsabilizado pelo abate de dois aviões civis americanos por caças cubanos em 1996. Quatro pessoas morreram no episódio.
2: Em meio ao aumento das tensões, chegou nesta quarta-feira ao Caribe o porta-aviões dos Estados Unidos, USS Nimitz. Uma embarcação semelhante foi usada na operação que prendeu o ditador Nicolás Maduro na Venezuela.
1: Apesar da forte pressão do governo americano para forçar uma mudança de regime em Havana, presidente Donald Trump negou que a acusação contra Raul Castro vá provocar uma escalada de violência ou um conflito armado na região.
10: Não haverá uma escalada. Eu não acho que isso seja necessário. Olha, o lugar está desmoronando. Está uma bagunça. E eles meio que perderam o controle. Eles realmente perderam o controle de Cuba.
2: O presidente de Cuba, Miguel Díaz-Canel, declarou que o indiciamento de Raul Castro é uma manobra de Washington que busca criar um pretexto jurídico para justificar uma futura agressão militar contra a ilha.
1: O secretário de Estado americano, Marco Rubio, anunciou uma ajuda humanitária de $100 milhões aos cubanos e prometeu uma nova era nas relações bilaterais sem participação do regime.
11: Primeiro, estamos oferecendo $100 milhões em alimentos e medicinas para vocês, o povo. Pero tiene que ser distribuido directamente al pueblo cubano por la Iglesia Católica o otros grupos caritativos de confianza, no robados por Gaesa para que lo vendan en sus tiendas. Pero el presidente Trump ofrece una nueva vía entre Estados Unidos y una nueva Cuba. Y una nueva Cuba donde tengan la oportunidad real de elegir a quienes gobiernan su país y votar para reemplazarlos si no están haciendo un buen trabajo.
2: A embaixada de Cuba nos Estados Unidos afirmou que Marco Rubio mentiu e o governo americano está submetendo a nação insular à crueldade.
1: Agora são 6:15.
2: O Flamengo venceu Estudiantes da Argentina por 1-0 e se classificou às oitavas de final da Libertadores.
1: O Palmeiras perdeu em casa para o Cerro Porteño por 1-0 e vai precisar vencer o Júnior Barranquilla na última rodada para avançar.
2: Hoje o Corinthians entra em campo fora de casa contra o Peñarol e garante a primeira posição no grupo se empatar com o time uruguaio.
1: Pela Copa Sul-Americana, o Atlético Mineiro enfrenta o peruano Cienciano em Belo Horizonte.
2: Ontem o Botafogo derrotou o Independiente Petroleiro da Bolívia por 3-0 e o Grêmio venceu o Palestino do Chile por 2-0.
1: O Vasco perdeu para o Olímpia do Paraguai por 3-1. O Bragantino ficou no 1-1 com o River Plate e o Santos empatou por 2-2 com o San Lorenzo da Argentina.
2: O atacante Neymar não jogou e deve ficar de fora dos gramados até a Copa do Mundo por causa de uma lesão, um edema na panturrilha. Estes são alguns dos destaques de hoje do Jornal da CBN. Você é nosso convidado a participar, enviar o seu WhatsApp para o número 99911-9981. 99911-9981, coloque o DDD11 na frente. 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
6: 6h20. Matheus Leite já está de olho nas estradas. Tem informação ao vivo pra gente. Bom dia, Matheus.
7: Oi, Cássia. Bom dia a você e também aos ouvintes. Eu começo destacando o movimento na rodovia Raposo Tavares, para quem vai no sentido da cidade de São Paulo, que tem alguns trechos de lentidão. O motorista enfrenta dificuldade principalmente entre os quilômetros 23 e 18, 16 e 14 e do 12 até a chegada à capital paulista. Também tem trânsito intenso agora na rodovia Castelo Branco, também no sentido da capital paulista, agora do quilômetro 32 ao 25 e depois do quilômetro 20 até a chegada à cidade de São Paulo. O motorista também enfrenta lentidão neste momento na rodovia dos Bandeirantes, que já está carregada no sentido de São Paulo, ali na região de Pirituba, e a gente continua monitorando a movimentação nas estradas. Cássia.
6: Muito obrigada, Matheus.
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6: Temos mensagem do nosso ouvinte, professor Isaac, avisando que a Fernão Dias está parada. Logo depois do pedágio em Mariporã, no sentido São Paulo, nosso ouvinte complementando aqui as informações das estradas, que agora há pouco o Matheus Leite trouxe. Ele mandou, inclusive, uma foto aqui para a gente, dizendo que ele está parado ali na Fernão Dias, logo depois do pedágio do Mariporã, no sentido São Paulo, há aproximadamente 20 minutos.
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6: Temos, por enquanto, 14 graus de temperatura em São Paulo. E já já vamos saber como fica o tempo hoje em todo o estado.
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10: Muito bom dia para você, Fabiana Weikamp.
11: Olá, muito bom dia, Milton, Cássia. Bom dia a todos os ouvintes, tudo bem?
6: Tudo certo, Fabiana, bom dia.
10: Seguimos com as temperaturas baixas na capital?
11: Seguimos, Milton. A temperatura agora está em torno de 16 graus aqui em São Paulo, né? E o problema é que não vai conseguir subir muito, porque nós temos ainda a influência, né, de ventos frios e úmidos que sopram do mar. Então, favorecem a formação de muita nebulosidade. Na maior parte do dia, o céu vai ficar bem encoberto, né? Podemos ter algumas breves só aberturas de sol e, em função disso, a temperatura vai subir muito devagar e vai subir pouco. A máxima esperada hoje para a capital paulista é de 19 graus. Também há a chance de termos algum chuvisco, alguma chuva fraca, mas nada além disso.
6: Então, hoje chuva fraca aqui em São Paulo, ainda essa temperatura mais baixinha, e no interior do estado, como fica o tempo nesta quinta-feira?
11: Olha, Cássia, hoje a maior parte do interior paulista terá tempo firme, porque o impacto maior agora desses ventos marítimos, né, é para as áreas do sul e do leste de São Paulo. Então, grande parte do interior terá sol no decorrer do dia de hoje e não há expectativa de chuva. As temperaturas mais altas esperadas para hoje serão nas áreas do norte e noroeste do estado de São Paulo. Em Bebedouro, por exemplo, pertinho ali de Ribeirão Preto, a temperatura agora está em torno de apenas 15 graus, mas à tarde a temperatura vai chegar aos 27 graus e em Barretos faz 16 graus agora e a máxima prevista é de 28 graus. Nas regiões do Vale do Paraíba, do Vale do Ribeira, nessas áreas é que o dia terá bastante nebulosidade e pode ou chover de forma leve ou chuviscar de forma pontual e passageira.
10: O que acontecerá no litoral?
11: Bom, litoral tem chuva. Litoral é a área do estado de São Paulo, né, que tem mais impacto desses ventos úmidos, então é o que terá realmente um dia de tempo fechado. Está chovendo por várias praias, especialmente entre a Baixada Santista e a região de São Sebastião. Tem chuva neste momento, tem alguns pontos com registro de chuva moderada. Não há previsão daquelas tempestades com raios, mas é uma chuva realmente que engrossa em alguns momentos. Então, essa chuva persistente poderá acumular volumes altos até o final do dia, sobretudo entre a Baixada Santista e o litoral norte do estado. E aí as temperaturas também ficam baixas no litoral paulista. As máximas esperadas para hoje devem variar entre 20 e 21 graus, Milton.
10: O frio vai continuar no fim de semana?
11: Olha, vai, Milton, porque temos a passagem, né, de mais uma frente fria ao largo da costa de São Paulo. Ela vai reforçar, né, vai manter esses ventos úmidos e frios por aqui ainda por mais alguns dias. E a partir de amanhã, o tempo também já começa a ficar mais instável outra vez pelo interior paulista, voltando a ter pancadas de chuva. E nós estamos bastante preocupados, especialmente com o sábado. O sábado será um dia de bastante chuva na maior parte do estado de São Paulo. Inclusive aqui na capital paulista, tem potencial para chuvas de forte intensidade e aí o final de semana vai se manter também com as temperaturas baixas, viu? As temperaturas vão ter uma elevação mais significativa só na semana que vem.
10: Muito obrigado e um bom dia para você, Fabiana Weikamp.
11: Um ótimo dia a todos.
6: Até mais.
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6: 6h27.
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0: Muito bom dia, Eduardo Hauen.
1: Bom dia, Milton. Bom dia, Cássio. Bom dia a todos os ouvintes.
2: Bom dia, Eduardo.
0: O Nelson, que é nosso ouvinte de São Caetano do Sul, ele mandou uma mensagem aqui, porque passou a utilizar uma estratégia, uma tentativa de otimizar o tempo dele. Ele disse que tem pouco tempo para treinar, consegue ir na academia 3 vezes por semana, fazer exercícios de musculação e aeróbico. Aí, para poupar tempo, ele trocou uma caminhada de 40 minutos na esteira, com velocidade de 5,5 e uma inclinação leve, por uma caminhada de 20 minutos. Mas com a esteira muito mais inclinada e alguns poucos minutos de corrida, 8 quilômetros. No final, ambas as condições me levam a um gasto calórico aproximado de 200 a 300 calorias. Para alcançar um objetivo de perda de peso e benefícios para o meu condicionamento, as duas formas de realizar exercício aeróbico são realmente equivalentes?
1: Bom dia, Nelson. Milton, é interessante, né, que é muito parecido o número de calorias gastos, mas são exercícios diferentes, porque são intensidades diferentes. Então, quando a gente pensa só no gasto calórico, apenas uma métrica. Mas quando a gente avalia o que acontece com o corpo depois do exercício, o exercício aquele de maior intensidade, com aquela inclinação maior, e depois aquela corrida, ela gera um fenômeno que a gente chama de EPOC. O que é isso? É o consumo excessivo de oxigênio pós-exercício. Ou seja, o metabolismo continua acelerado por horas depois que você sai da esteira. Então, o corpo acaba gastando mais energia quando você corre e tem uma inclinação maior do que quando você está naquela caminhada mais moderada. Então, e também, lembrando que essa corrida e também essa inclinação maior, ela trabalha, tem um estresse mecânico maior, ou seja, ajuda mais nas articulações, no osso. Então, existe um estímulo importante ali para a densidade óssea. É um exercício que recruta mais fibras musculares, porque tem o tiro aí, tem a explosão, tem a corrida, tem a inclinação. Então, ele é para o nosso organismo, ele tem mais adaptações metabólicas e ganho de força. Então, não é a mesma coisa, não é o mesmo exercício. E lembrando que como ele faz a musculação, é importantíssimo, né? A musculação mantém essa massa magra, que ajuda na sustentação do corpo dele, no peso ao longo do tempo. É muito importante essa associação que ele faz, tanto de treino de força, quanto um estímulo aeróbico que tem estímulo, né? Ele acaba desafiando o organismo, tanto o músculo quanto o cardiometabólico. Então, desses dois tipos de protocolo, sem dúvida nenhuma, essa mudança desses 20 minutos com inclinação maior e essa corridinha, ele é um estímulo melhor para o nosso corpo. Agora, Nelson, está no caminho certo, né? Mantenha a musculação, faça esse novo treino aeróbico, pode até usar essa caminhada que você usava como, às vezes, uma pausa ativa, aquele dia que você está mais cansado, não quer treinar ou está com alguma dor, você pode fazer uma caminhada mais leve, mas essa mudança que você fez no seu treino acabou sendo mais inteligente, não só ali para o gasto de caloria, mas para adaptação. Então, é um tipo de exercício que gera mais adaptação, mesmo depois, quando você termina ele.
0: Muito obrigado, Eduardo Hauen. Um bom dia para você.
1: Bom dia a todos.
2: Bom dia.
0: E você pode fazer como o Nelson, que mandou uma mensagem para bemestar@cbn.com.br.
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0: quinta-feira, 21 de maio de 2026. A Polícia Federal rejeitou a proposta de delação premiada do dono do Banco Master, Daniel Vorcaro. Os investigadores avaliaram que o material entregue pela defesa tinha poucas novidades e parecia tentar proteger pessoas próximas. A proposta foi considerada fraca por omitir episódios graves que a Polícia Federal já descobriu. Apesar da recusa da corporação, a Procuradoria-Geral da República ainda analisa o caso e pode prosseguir com a negociação. O pré-candidato à presidência pelo PL, senador Flávio Bolsonaro, trocou o marqueteiro de campanha após a crise provocada pelo envolvimento dele com Vorcaro. O estopim foi a divulgação de que o publicitário Marcelo Lopes, amigo do filho do ex-presidente Jair Bolsonaro, também trabalhou para o empresário em uma campanha de ataques ao Banco Central nas redes sociais. O ministro do STF, Flávio Dino, deu prazo de 48 horas para que a Câmara dos Deputados explique a viagem do deputado Mário Frias ao exterior. O parlamentar do PL viajou ao Bahrein no dia 12 de maio e agora está nos Estados Unidos. Há quase 2 meses, o magistrado determinou que Frias fosse intimado para se manifestar. O parlamentar está sendo investigado pelo repasse de R$ 2 milhões em emendas para o instituto presidido pela produtora do filme biográfico sobre Jair Bolsonaro. O presidente Donald Trump afirmou que a guerra contra o Irã acabará em breve, de um jeito ou de outro. O líder americano também disse que as negociações em torno de um acordo de paz estão no estágio final. Trump ainda descartou tomar decisões sobre as sanções contra o petróleo iraniano até o estabelecimento da trégua. O conflito tem afetado a popularidade dele por causa da disparada do preço dos combustíveis. No horário de Brasília, 6h33.
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Lentidão agora e congestionamento na rodovia Fernão Dias, no sentido da cidade de São Paulo, na altura de Mairiporã, entre os quilômetros 75 e 78. Atenção ao motorista que usa Fernão Dias, porque tem interdição total no quilômetro 75 por causa dessa ocorrência.

0: tem um sentimento que a psicologia chama de vergonha alheia. É uma sensação física de embaraço pelo comportamento de outra pessoa. Você contrai, desvia o olhar, quer sumir, e o problema não é seu. Mas esse sentimento tem duas faces bem diferentes, e confundi-las custa caro. A primeira é uma forma de cuidado social. Você assiste alguém fazendo ou dizendo algo descabido, constrangedor, desproporcional. A vergonha que sente é legítima. É o seu senso de adequação reconhecendo que ali algo saiu dos trilhos. Quando essa pessoa é próxima o suficiente, você pode alertar. Quando não é, o sentimento fica sem endereço. É incômodo sem saída, zelo por alguém que não te pediu e não vai receber. A segunda face é mais reveladora. Às vezes, a vergonha pelo outro não vem do que ele fez de errado, vem do que ele teve coragem de fazer e você nunca fez. Falou algo que você engoliu. Dançou desinibido no mesmo lugar onde você, por medo da opinião dos outros, ficou sentado. Chorou numa situação em que você se segurou para não se expor. Pediu o que você nunca ousou pedir. E em vez de admiração, é mais fácil para seu ego sentir vergonha pelo outro. O que no fundo é vergonha da sua covardia diante da coragem dele. Esse é o tipo que merece atenção. Porque quando o comportamento alheio não causa dano real a ninguém e ainda assim tem vergonha, a pergunta honesta não é sobre ele. É sobre o que dentro de você ainda está reprimido esperando coragem que não chegou. Vergonha alheia, às vezes, é espelho que revela as realidades interiores mais incômodas.
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2: 6:37, Ministério Público de São Paulo e a Polícia Civil prenderam agora há pouco a influenciadora digital e advogada Deolane Bezerra em uma operação contra a lavagem de dinheiro ligada ao PCC. Informação publicada pela Globo News e pelo portal G1. A Operação Vernix também tem como alvo Marcola, apontado como chefe da facção, que já está preso na Penitenciária Federal de Brasília, ainda mandados contra parentes dele e contra Everton de Souza, conhecido como Player, apontado como operador financeiro do grupo. Segundo a investigação, o esquema usava uma transportadora de cargas, com sede em Presidente Venceslau, como empresa de fachada para movimentar dinheiro da facção. A justiça determinou bloqueio de 39 veículos, avaliados em mais de R$8 milhões, e de R$357,5 milhões em recursos financeiros dos investigados. No caso de Deolane, a investigação aponta depósitos fracionados, abaixo de R$10 mil, em conta pessoal e empresas ligadas a ela. Para os investigadores, essa forma de movimentação era usada para dificultar a identificação da origem do dinheiro. A justiça também determinou o bloqueio de R$27 milhões em nome da influenciadora. O valor corresponde a recursos cuja origem, segundo a investigação, não foi comprovada. 6:38.
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5: Em 1958 foi feito o Congresso da Confederação Americana no Rio de Janeiro, com o objetivo de disputar anualmente um campeonato com todos os campeões dos países filiados. Um ano depois, em Buenos Aires, definiram-se as regras desse campeonato e outros detalhes. Ela começou como Copa dos Campeões da América, porque só entravam os campeões. Mas quando a coisa foi ampliada para os vice-campeões, foi necessário mudar o nome. E em 1965 foi denominada Libertadores. E aí entra a mitologia do nome. A lenda diz que o representante argentino propôs colocar o nome de Copa San Martín, em homenagem ao general José de San Martín, o argentino que, além de independizar a Argentina, onde é o herói nacional, também libertou o Chile e o Peru. Mas aí o representante da Venezuela propôs que fosse chamada Copa Bolívar, em homenagem a Simón Bolívar, o herói da independência da Venezuela, Colômbia, Equador e Bolívia. O Chile propôs que fosse Copa O'Higgins, em homenagem ao Bernardo O'Higgins, o próprio líder da independência chilena. E os uruguaios também pediam por seu herói, o Gervásio de Artigas, etc, etc. E aí alguém, em tom conciliador, propôs que a Copa fosse chamada simplesmente Libertadores de América, que servia para todos os heróis da independência de cada país. Mais detalhes sobre o lado B do futebol em meu livro Futebol Lado B, lançado pela Globo Livros.

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2: 6:41.
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4: Summit Valor Brasil USA 2026. Apresentado pela XP, este evento é uma realização do Valor Econômico com parceria estratégica da Anshan, patrocínio master da JBS e da Philip Morris Brasil, patrocínio da Gerdau, Alelo, Prefeitura de São Paulo e Prefeitura do Rio de Janeiro, apoio da SP Negócios, Aegea, Shell, Governo do Estado de São Paulo.
5: A proteção ambiental é um pilar central na estratégia de desenvolvimento da economia brasileira. É o que afirma Débora Freire, secretária de Política Econômica do Ministério da Fazenda. Ela foi uma das participantes do Summit Brasil USA.
6: Proteção ambiental é um pilar central dessa estratégia de desenvolvimento com o plano de transformação ecológica que chamamos Utopia. Em inglês, com alinhamento de financiamento sustentável e conservação ambiental.
5: O evento promovido pelo Valor Econômico reuniu autoridades e especialistas dos dois países para debater e encontrar caminhos para a relação entre Brasil e Estados Unidos. A questão dos minerais críticos também surgiu. Luke Balene, gerente de energia, minerais e circularidade do US Polsk Energy Center, elogiou a forma com que o Brasil tem conduzido a atração de investimentos na área.
6: Eu acho que é um desafio, eu acho que o Brasil precisa trazer capital e conhecimentos, mas também precisa pensar sobre isso de uma forma sistêmica. Como Abe disse, que precisa de uma política industrial. Eu acho que, sobretudo, o Brasil está na melhor posição no lado do processamento.
5: Ao longo da semana, a CBN vem trazendo destaques do evento por aqui. Leopoldo Rosa, especial para a CBN.
7: Vamos agora informações com a nossa reportagem aqui em São Paulo. Matheus Leite.
8: Cássia, estudantes das universidades estaduais de São Paulo em greve foram recebidos pela Casa Civil na noite desta quarta-feira, depois de um protesto de 4 horas que terminou em frente ao Palácio dos Bandeirantes. Entre as reivindicações estavam as que os alunos já faziam em relação aos serviços nas instituições, uma retratação pública sobre a reintegração realizada no prédio da reitoria da USP e o fechamento do inquérito policial sobre o caso, sem retaliação aos estudantes. Antes de chegar ao Palácio dos Bandeirantes, os alunos organizaram uma marcha que saiu do Largo da Batata, na zona oeste da capital paulista. Segundo os organizadores, cerca de 30 mil pessoas participaram do ato. Durante o trajeto pela Faria Lima, houve confusão entre participantes dessa manifestação e pessoas contrárias. Relatos apontam que os grupos trocaram ameaças e agressões. O ato chegou ao Palácio dos Bandeirantes por volta das 7 da noite, mas os manifestantes foram impedidos de avançar por um cordão da Polícia Militar montado em frente à sede do governo. A PM autorizou, por volta das 8:30 da noite, a entrada de uma comissão formada por 6 representantes dos estudantes, 2 advogados e a deputada estadual Mônica Seixas, do PSOL. Cássia.
7: Muito obrigada, Matheus Leite.

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2: 6h46.
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4: A Prova Nacional Docente revelou deficiência na formação de professores de matemática no Brasil. Mais da metade dos profissionais que fizeram o exame não atingiram o mínimo de proficiência estabelecido pelo Ministério da Educação.
5: Apenas 45% dos professores de matemática que fizeram a primeira prova nacional docente conseguiram atingir um nível de proficiência, segundo dados do Ministério da Educação, divulgados nesta quarta-feira. É o menor percentual entre as disciplinas avaliadas. Para se ter ideia da diferença, os docentes de ciências humanas atingiram 80% de proficiência, enquanto os de ciências chegaram a 78%. A proficiência é o patamar mínimo estabelecido pelo MEC para que o professor seja considerado apto ao magistério. No total, 65% dos professores que fizeram o exame aplicado em 2025 foram considerados proficientes. O teste serviu para avaliar profissionais já formados e estudantes concluintes em cursos de licenciatura no ano passado. Dos mais de 760 mil docentes que fizeram as provas, cerca de 492 mil foram considerados preparados para o magistério. O exame, no entanto, confirmou uma defasagem entre professores que fizeram cursos presenciais na faculdade e aqueles que se formaram na modalidade de ensino à distância, o popular EAD. Enquanto nos cursos presenciais, mais de 73% conseguiram alcançar o nível de proficiência no exame, 53% não atingiram o mínimo necessário no sistema EAD. Segundo o ministro da Educação, Leonardo Barchini, o MEC já vem adotando medidas contra os cursos de formação de professores à distância. Novos cursos já estão proibidos e os que ainda estão em funcionamento têm que oferecer pelo menos 50% de disciplinas presenciais. Sobre a defasagem na formação dos professores de matemática, o ministro diz que ações precisarão ser adotadas para melhorar a formação.
6: Há um número menor de professores proficientes na matemática, mas há um número satisfatório à luz das necessidades das redes. A gente tem já instituído vários programas para melhoria da formação continuada desses professores. A gente vai tomar medidas específicas para a formação inicial.
5: Para Thalita Nascimento, diretora de Relações Governamentais do Todos pela Educação, os números mostram que é preciso encontrar de vez uma solução para o problema da formação de professores em cursos EAD e que o ideal é garantir pelo menos 50% das atividades presenciais nos currículos de formação.
7: Os cursos de AD não estão formando bem. Os cursos de pedagogia, no geral, estão com risco, mas quando a gente olha para os cursos EAD, isso está aumentando ainda mais as nossas desigualdades e ainda mais a qualidade da formação docente.
5: O Ministério avaliou ainda os cursos de licenciatura no ano passado. 60% dos cursos na modalidade EAD tiveram notas baixas na avaliação, ficando com conceitos 1 e 2. Já entre os cursos presenciais de licenciaturas, o desempenho melhora, mas ainda assim, apenas 50% alcançam os conceitos 4 e 5, os mais altos. Ao todo, foram avaliados 3.420 cursos presenciais e 1.127 EAD. Entre os presenciais, 1.714 alcançaram conceitos 4 e 5. Já entre os EAD, apenas 225 cursos atingiram as notas mais altas. De Brasília, Felipe Igreja.
4: 6h50.
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10: 6:52.
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1: Voltou meio do campo, acabou o jogo. Acabou o jogo, uma festa do time do Cerro. E vaias da torcida, vaias pesadas, como há muito tempo não se ouvia aqui no Allianz Parque. Palmeiras sofre um tropeço daqueles aqui, perde o jogo por 1 a 0. O Cerro ganha o jogo e comemora aqui no Allianz Parque. Vai para a primeira colocação, Palmeiras depende da última rodada para se classificar.
2: O Palmeiras foi derrotado em casa pelo Cerro Porteño em jogo válido pela Copa Libertadores na noite desta quarta. O Alviverde até era melhor no jogo quando os paraguaios abriram o placar, mas depois que Verrete foi às redes, o time se perdeu completamente, acabou batido por 1 a 0, ocupando agora o segundo lugar no grupo. Já o Santos teve um empate com gosto de derrota na Sul-Americana. 2-2 com o San Lorenzo na Vila Belmiro, depois de ter aberto 2-0 no placar. Hoje o Corinthians enfrenta o Peñarol no Uruguai às 9:30 da noite pela Libertadores. E um empate garante o time na liderança do grupo.

0: 6h55.
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0: Muito bom dia, Walter Fanganello Meirovich.
1: Bom dia, Milton, ouvintes, e boa jornada, Cássia.
2: Muito obrigada, Meirovich. Bom dia.
1: Ô Milton, o senador Flávio Bolsonaro, protagonista do último grande escândalo desta nossa república, ele não sabe que nem tudo que é legal, que está dentro da lei, é ético, é moral. As versões que o Flávio Bolsonaro apresentou foram orientadas para tentar ser ele fora, tirando o corpo da sua responsabilidade por crimes. Mas o Flávio, por solicitar dinheiro e com repetidas mentiras, produziu contra si próprio provas evidenciadoras de comportamentos afrontosos à ética e à moral. Milton, não é ético um senador da República pedir dinheiro e milhões a um criminoso? E não foi um criminoso qualquer, mas um criminoso, estou a me referir a Daniel Vorcaro, que usava método mafioso. Flávio gargalhou forte quando perguntado pela primeira vez por um jornalista em público se havia recebido dinheiro do Vorcaro. E isto para a produção de filme dito autobiográfico do pai Jair. O Flávio, ao gargalhar, usou o deboche, como a considerar a indagação do jornalista uma piada, algo sem pé e nem cabeça. O Flávio, quanto a isso, estava mentindo, como revelou depois o vídeo do site Intercept Brasil. E o Flávio voltou a mentir e desmentido ao afirmar que à época não sabia nada que desabonasse Vorcaro. Ora, até a Comissão de Valores Mobiliários havia essa comissão, nela rumoroso procedimento apuratório de fraudes e práticas contra o sistema financeiro nacional. Logo depois veio outra, Milton, e veio prova provada de visita de Flávio Bolsonaro à casa do Vorcaro, imediatamente após o Vorcaro ter saído da cadeia. Pedir dinheiro e mentir com habitualidade contraria a ética, e por isso demora o Senado, pelo seu Conselho de Ética, em abrir procedimento voltado à cassação do Senado.

0: governador Flávio Bolsonaro. Flávio, é bom recordar, tem um currículo, Milton, de vida pontilhada por comportamentos amoral e antiético. Amoral, ele promoveu e condecorou milicianos. E antiética, ele solicitou dinheiro e mentiu e é suspeito de lavar dinheiro em loja de venda de chocolates. E também foi acusado de conduta criminosa, de peculato na modalidade apelidada de rachadinha. O Flávio Milton mostrou e mostra, atenção, e mostra para quem tem olhos de ver e vontade de enxergar, não ter ele estatura ético-moral para ser presidente da República.
1: E Mayrovich, as apurações continuam e em relação a mais de um crime, né?
0: Sim, e a passos largos. E para se buscar provas a tipificar crimes de corrupção passiva, Cássia, e também exploração de prestígio. Ô Cássia, no crime de exploração de prestígio, e no caso é prestígio de senador, a definição legal do ilícito criminal fala em solicitar dinheiro. E solicitar dinheiro a pretexto de influenciar autoridades. Outro crime ainda em fase de comprovação é de corrupção passiva. Consiste em solicitar vantagem devida em razão da função de senador. O senador Flávio, pré-candidato à presidência, pediu dinheiro ao Volcaro. Isso para lavar a imagem criminosa do seu pai Jair por meio de um filme propagandística e apto a impulsionar uma campanha eleitoral e a favorecer o Flávio. Não se trata de um verdadeiro filme autobiográfico, Cássia. Trata-se de um panfleto laudatório e com finalidade voltada à propaganda eleitoral. O Flávio, segundo a gravação da Intercept, tratou o Volcaro como um irmão, que faria todo o possível para favorecê-lo, isso como senador. Ou seja, solicitou dinheiro e demonstrou estar a usar a função pública. Num pano rápido, Milton e Cássia, o Flávio Bolsonaro, atenção, política e juridicamente, já teve o corpo alvejado pela bala de prata. Só falta, como nos filmes, uma trava a dilacerar o seu coração.
2: Muito obrigado pela sua análise, Walter Fangariello Mayrovich. Bom dia.
0: Bom dia, Milton. Bom dia, Cássia. Bom dia a todos.
1: Até mais.
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0: Quinta-feira, 21 de maio de 2026. O Centro Nacional de Monitoramento e Alertas de Desastres Naturais emitiu uma nota técnica em que indica os riscos de um super El Niño. Segundo o CEMADEM, o fenômeno pode provocar grandes impactos no país no segundo semestre, incluindo inundações, secas severas e ondas de calor. O documento foi enviado à Casa Civil da Presidência e ao Ministério de Ciência, Tecnologia e Inovação. De acordo com o texto, os dados já mostram um aquecimento rápido na superfície do Oceano Pacífico, fator causador do El Niño. O Rio Grande do Sul apresenta o sinal mais robusto do fenômeno, com atenção especial para algumas localidades, como a Serra Gaúcha, o Planalto Meridional e a região de Porto Alegre. Para as regiões Norte e Nordeste, espera-se uma redução drástica das chuvas no verão e no outono de 2027. No caso da Amazônia, o El Niño intensifica o risco de incêndios e secas hidrológicas prolongadas. O número de canetas emagrecedoras irregulares apreendidas pela Polícia Federal nos quatro primeiros meses de 2026 já superou o volume registrado ao longo de todo o ano passado. Os dados são da Polícia Federal e da Receita e foram divulgados pelo jornal O Globo. Quase 80 mil unidades foram retidas até o dia 23 de abril, o que representa, em média, cerca de 700 por dia ou uma caneta a cada 2 minutos. A Colômbia anunciou a saída do embaixador da Bolívia como medida recíproca, horas depois de La Paz expulsar a embaixadora colombiana após acusá-la de interferência. O presidente colombiano, Gustavo Petro, se reuniu aos protestos enfrentados pelo governo do presidente Rodrigo Paz no fim de semana como insurreição popular. A declaração levou a Bolívia a expulsar a embaixadora Elizabeth Garcia. Desde o começo do mês, trabalhadores como camponeses, operários e mineiros exigem a renúncia do presidente boliviano em meio à pior crise econômica do país em 4 décadas. No horário de Brasília, 7:04.
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1: Congestionamento na marginal Tietê para o motorista que segue no sentido da rodovia Castelo Branco, entre a ponte da Freguesia do Ó e a ponte do Piqueri, por causa de um acidente, uma queda de motociclista que aconteceu pouco antes da ponte do Piqueri. No momento, a ocupação é da faixa da direita.
2: 7:05.
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4: Muito bom dia a você que escolheu ficar mais bem informado ouvindo o Jornal da CBN. Na manhã desta quinta-feira, 21 de maio de 2026, já trouxemos para você aqui a informação da operação que resultou agora há pouco na prisão da influenciadora Deolane Bezerra. O Pedro Fagundes está aqui conosco e tem outras informações sobre esse assunto. Bom dia, Pedro.
5: Bom dia, Milton. Bom dia também aos ouvintes. Olha, a Polícia Civil prendeu preventivamente a influenciadora e também empresária Deolane Bezerra na manhã desta terça-feira no condomínio dela em Alphaville, em Barueri, na Grande São Paulo. A operação conjunta com o Ministério Público de São Paulo investiga a suposta ligação da influenciadora com o PCC e com o chefe da facção criminosa Marcola. A justiça determinou 6 mandados de prisão preventiva, além de buscas e apreensões, o bloqueio de 39 veículos e de 357,5 milhões de reais em contas dos investigados. Além de Deolane, também foi preso Everton de Souza, conhecido como Player. Ele é apontado como operador do PCC no esquema investigado. A operação foi batizada de Vernix. Entre os alvos dos mandados de prisão estão Marcola, o irmão dele Alejandro Camacho e 2 sobrinhos do chefe da facção. Uma das sobrinhas, Paloma Sanches Herbas Camacho, é considerada a intermediária do esquema e estaria na Espanha. Outro sobrinho, Leonardo Alexandre Ribeiro Herbas Camacho, estaria na Bolívia, segundo a polícia. Deolane estava na Itália nas últimas semanas e chegou a ser colocada na lista de difusão vermelha da Interpol, mas voltou ao Brasil ontem para o condomínio dela em Barueri. Um dos filhos de criação de Deolane, o influenciador Giliardi Vidal dos Santos, também é alvo de mandados de busca e apreensão. Segundo a investigação, o esquema envolve uma transportadora de cargas apontada desde 2021 como empresa de fachada do PCC, com sede em Presidente Venceslau, no interior de São Paulo. A investigação começou em 2019, depois da apreensão de bilhetes na Penitenciária 2 de Presidente Venceslau. A apreensão do celular de outro operador, Ciro César Lemos, que está foragido, levou os investigadores a transações suspeitas que envolveram Deolane Bezerra. Segundo a polícia, contas da influenciadora teriam sido usadas para movimentar dinheiro da transportadora para as contas de Marcola e também os familiares dele. Depois da prisão, a influenciadora deve ser encaminhada à sede da Polícia Civil. As informações foram divulgadas pela Globo News. Milton.
4: E nesse momento, imagens da própria Globo News mostram que os carros da polícia estão no local, na casa ainda de Deolane, na região metropolitana de São Paulo. Assim que tivermos novidade, voltamos a tratar desse assunto. Este foi o Pedro Fagundes, de São Paulo.
2: Vamos agora à capital federal. O presidente do PL se manifestou a respeito da viabilidade da candidatura de Flávio Bolsonaro depois da descoberta de áudios que mostram o envolvimento do senador e pré-candidato à presidência com Daniel Vorcaro. Quem acompanha é o Felipe Igreja. Bom dia, Felipe.
6: Bom dia, Cássia. Bom dia a todos que nos acompanham. Mesmo que o presidente nacional do PL, Valdemar Costa Neto, tenha negado um prazo para reavaliar se o senador Flávio Bolsonaro terá ou não condições de prosseguir como pré-candidato, partidos aliados aguardam os efeitos da crise nas próximas pesquisas eleitorais. A grande expectativa pela sondagem do Datafolha, que sai na sexta-feira, mas também há o receio de eventuais fatos novos sobre a relação de Flávio com Daniel Vorcaro. A dúvida sobre a candidatura cresceu durante a tensa reunião em que o senador teve que admitir ter visitado o ex-banqueiro Daniel Vorcaro em São Paulo após a primeira prisão dele. A escalada da crise nesta semana levou a pré-campanha, inclusive, a trocar o marqueteiro Marcelo Lopes pelo publicitário Eduardo Fischer. Em nota, Valdemar afirmou que fez comentários sobre um prazo de 15 dias para o início da retomada do crescimento de Flávio nas pesquisas e disse que essa manifestação foi distorcida de forma oportunista. Integrantes de partidos como Republicanos e PP estão incomodados com a proximidade do senador com o banqueiro e o repasse de pelo menos 61 milhões de reais, supostamente para o filme sobre o ex-presidente Jair Bolsonaro. Entre parlamentares dessas siglas, a ideia é aguardar a possibilidade de novas surpresas nos próximos dias. Alguns já falam até mesmo em apoiar Ronaldo Caiado. O desgaste de Flávio ainda abriu margem para o PSDB discutir o lançamento do deputado federal Aécio Neves. O próprio parlamentar já conversou com os presidentes do Solidariedade e do Cidadania, partidos que formam a federação. E uma reunião para bater o martelo está prevista para a semana que vem. A crise também impulsiona novas críticas dos pré-candidatos. Na marcha dos prefeitos aqui em Brasília, Ronaldo Caiado disse que Vorcaro contaminou todos os poderes e que quem está com ele não pode ser presidente.
7: Tanto o Supremo, quanto os órgãos do Congresso Nacional, como também a Presidência da República e outros tantos, estão envolvidos em escândalo. E a vida do homem público, ele não pode querer se vangloriar de trás do cargo dele, não. Ele tem que estar exposto. A pessoa que está contaminada, ele não tem estatura para sentar na cadeira da Presidência da República, ele não tem autoridade moral para chamar a atenção de ministro Supremo e nem do Congresso Nacional.
6: Romeu Zema também mandou um recado. O ex-governador afirmou que o homem público precisa de credibilidade.
8: Prefeitos, prefeitas, vereadores, vereadoras, governar, vocês sabem, exige coragem, mas exige principalmente credibilidade. Quem quer mudar o Brasil precisa, acima de tudo, ter credibilidade. Credibilidade para liderar, para unir, para tomar decisões difíceis.
6: Já a ex-primeira-dama, Michele Bolsonaro, que foi questionada sobre o envolvimento do filho 01 com o banqueiro, evitou dar opinião e afirmou que o pré-candidato é quem deve se posicionar. O silêncio chama a atenção, já que aliados fazem coro para que Michele seja candidata à presidência. Cássia.
2: Muito obrigada, Felipe Igreja.
4: Ainda sobre Daniel Vorcaro, no caso, a novidade é que a Polícia Federal rejeitou a proposta de delação premiada do banqueiro, decisão que já foi comunicada aos advogados do dono do Master, também ao ministro André Mendonça, que é o relator do processo no STF. Os investigadores avaliaram que o material entregue pela defesa trazia poucas novidades e parecia tentar proteger pessoas próximas. A proposta de delação de Daniel Vorcaro foi considerada fraca por omitir episódios graves que a Polícia Federal já descobriu. Por exemplo, o banqueiro não mencionou pagamento de mesada de 500 mil reais ao senador Ciro Nogueira, do Progressistas. O empresário também escondeu conversas com o senador Flávio Bolsonaro sobre o financiamento do filme a propósito de Jair Bolsonaro, aquele filme orçado em 134 milhões de reais. Apesar dessa recusa agora da Polícia Federal, a Procuradoria-Geral da República ainda analisa o caso e pode seguir com a negociação com a defesa do banqueiro. Nós vamos conversar com a Miriam Leitão ainda hoje a propósito desse assunto. Agora são 7 horas e 14 minutos.

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8: 7:17.
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10: O helicóptero da CBN já está sobrevoando a cidade de São Paulo e a bordo está Letícia Veloso. Bom dia para você, Letícia.
11: Oi, Milton. Bom dia para você. Bom dia, Cássia.
8: Bom dia, Letícia.
11: Bom dia para o nosso ouvinte. Sobrevoando a cidade, muita movimentação por aqui, inclusive no sistema Anhanguera Bandeirantes. A chegada a São Paulo pela Anhanguera e pela Bandeirantes tem congestionamento e é reflexo de ocorrências na marginal do Tietê. Vou passar daqui a pouquinho pela marginal e para atualizar as condições por lá. Houve um acidente envolvendo uma motocicleta perto da ponte do Piqueri, no sentido da Castelo Branco. A pista já foi liberada por lá, mas tem outras ocorrências na marginal, no sentido da Ayrton Senna, já atualizaremos essas informações já. Avenida Atlântica, Zona Sul, com interdição parcial, segundo a CET, por causa de um acidente, colisão carro e moto, no sentido do centro, altura do 4.095, não muito distante ali no entorno do Largo do Socorro, na Zona Sul da capital.
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10: 7:19 agora. A perícia está na reta final para apontar os responsáveis pela explosão no Jaguaré, que matou duas pessoas em São Paulo. Polícia Civil aguarda os laudos da perícia técnica para avançar na investigação.
3: A polícia científica está na reta final da perícia para identificar as responsabilidades pela explosão registrada no Jaguaré, na zona oeste de São Paulo, que matou duas pessoas e provocou destruição em imóveis da região. Técnicos da Sabesp e da Congás acompanham os trabalhos periciais realizados com apoio da Defesa Civil. Enquanto as investigações avançam, moradores tentam retomar a rotina em meio às obras de reconstrução das casas atingidas. Ana Paula Silva conta que as empresas fizeram reparos nas janelas da casa do pai dela e depositaram um auxílio de R$5.000 para a família. Mesmo assim, segundo ela, os impactos emocionais continuam. A mãe dela, que estava com o neto no momento da explosão, ainda não conseguiu voltar para casa por causa do trauma.
14: A reforma do que danificou em casa, que foram os portões e as janelas. Aí ontem finalizou o portão, agora estão colocando as janelas. Meu pai, ele não estava aqui na hora, né? Mas minha mãe está bem abalada, não quer voltar. E meu filho, ele tem 4 aninhos, aí toda hora ele fala: mãe, aquele barulho da explosão. Aí ele relembra algumas coisinhas do que ele passou.
3: Também moradora da rua Piraúba, a poucos metros do local da explosão, Marineide Maria Vasconcelos voltou para casa com o marido e os filhos 5 dias depois do acidente. A família acompanha a reforma do imóvel, que ocorre por etapas.
15: Os acabamentos, né, de cimento. E aí, além do telhado, aí ele já trocou janela, já trocou a porta, trocou o portão, já pintou o portão. E aí estão fazendo por etapa, mas está sendo até rápido, viu?
3: Marineide está entre os moradores das 22 casas que vão precisar passar por reformas estruturais. Outras 16 residências foram condenadas após o incidente. Na esfera criminal, a polícia aguarda os laudos da perícia técnica para avançar na investigação. Até agora, foram ouvidos apenas os técnicos da empresa terceirizada da Sabesp que executavam a obra no momento da explosão. Moradores ainda não foram chamados oficialmente para depor. O Instituto de Criminalística realizou mapeamentos da área com scanner 3D e drones para tentar reconstituir a dinâmica da explosão e apontar possíveis responsabilidades. Representantes da Sabesp e da Congás ainda não prestaram depoimento formal à polícia. Dependendo do resultado da perícia, as empresas poderão ser indiciadas criminalmente pelas duas mortes. Não há prazo para a conclusão do inquérito. De São Paulo, Guilherme Marconi.
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11: Marginal do Tietê, bem carregada no sentido da rodovia Ayrton Senna, foi liberada a pista sentido Castelo Branco, perto da ponte do Piqueri, por causa de um acidente envolvendo uma motocicleta. Sentido Ayrton Senna tem lentidão e interdição parcial na altura da ponte do Piqueri, né? Próxima a outra ocorrência, mas no sentido oposto, sentido Ayrton Senna. Ocupação de uma faixa na local, carro e moto, tem policiamento também. Adiante, na aproximação da ponte da Casa Verde, uma outra ocorrência, ocupação da faixa da direita, dessa vez na central, 2 caminhões, marginal do Tietê, sentido Ayrton Senna. E tem congestionamento até praticamente acesso à Dutra.
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0: Muito bom dia para você, Miriam Leitão.
1: Bom dia, Milton Jung. Bom dia, Cássia. Bom dia, ouvintes da Rádio CBN.
2: Bom dia, Miriam.
0: Miriam, a proposta de delação de Daniel Vorcaro estava seletiva demais para atender as expectativas da Polícia Federal?
1: Sim, a Polícia Federal, que já vinha dando sinais nessa direção, confirma, eu consegui confirmar com investigadores, que a Polícia Federal recusa a delação premiada de Daniel Vorcaro. Agora eu tenho uma informação a mais, que eu também acabo de apurar. A Procuradoria-Geral da República permanece na mesa. O que eu ouvi nas minhas buscas de informação é que a Procuradoria-Geral da República considerou também insuficiente a proposta, recusou essa proposta, mas permanece na mesa aguardando a chegada de outra proposta. A diferença entre as duas, porque a delação era a Polícia Federal e a Procuradoria-Geral da República. A Polícia Federal considerou que para ela não rola, como disse uma informação que eu obtive, uma expressão que eu ouvi. Para ela não rola porque ele tem feito oferta seletiva de informação e deixou de dar informações relevantes que foram descobertas na investigação. Já no Ministério Público, o que se diz é que foi ruim, sim, até agora muito ruim, principalmente a atitude dele. Atitude, ele não tem tido uma atitude de reconhecimento dos seus crimes, né? Que esse é o principal ponto da delação premiada. Mas acha que é uma questão de convencimento, que o processo é um processo mais lento, às vezes demora 3, 6 meses, todo o processo de busca de informação que o colaborador pode oferecer. Então, o Ministério Público permanece na mesa, mas no aguardo de uma proposta mais ampla. Eu perguntei, Cássia e Milton, se para os dois lados eu tenho perguntado se não falou nada sobre Ciro Nogueira, as mesadas de Ciro Nogueira, o pagamento de despesas dele, entre outras coisas que foram reveladas recentemente numa operação da Compliance Zero. E também do filme de Flávio Bolsonaro, e na Polícia Federal tinha informação de que ele não tinha ofertado nada. No Ministério Público, a informação é um pouco diferente. Diz que ele falou, tocou nesse assunto, mas de forma romanceada, nesse primeiro assunto do Ciro Nogueira, mas de forma romanceada, foi o que eu ouvi. Ou seja, ele tratou muito levemente e ele não considera que seja crime pagar as despesas de um senador da República que depois faz alguma coisa em favor dele, como aquela proposta do Ciro Nogueira. Então, essa é a questão. O que eu ouvi também de outras fontes é que nada impede que a Polícia Federal volte à mesa de negociação mais adiante, se por acaso aparecerem coisas mais sólidas. Nesse momento, a atitude da PGR é esperar uma proposta melhor, e da Polícia Federal é desistir dessa colaboração premiada. Essas informações que eu peguei fresquinhas aqui, a informação de que tinha sido recusado pela Polícia Federal, eu já vinha dando sinais, já tinha captando sinais, já tinha informado aqui. Hoje é manchete da Folha de São Paulo, eu confirmei que essa informação da Folha é absolutamente correta. Mas tenho essa informação a mais de que ela continua a conversa, mas agora só com o Ministério Público. Cássia e Milton.
2: E Miriam, essa delação premiada e essa investigação como um todo, principalmente, mostra que a gente está num novo momento em relação a esse tipo de negociação, principalmente considerando o que a polícia pode descobrir através do trabalho de inteligência, através do trabalho de vistoria, de buscas, de varreduras, por exemplo, em telefones e celulares de acusados, né?
1: Exatamente, a investigação continua encontrando fatos que não foram relacionados por ele. Então, essa investigação continua e pode ter mais surpresas pela frente, novas operações e mais acontecimentos. Também depende um pouco dessas descobertas, porque o que me dizem é o seguinte: tudo que já se descobriu até agora na investigação está muito na frente. Está muito na frente. E a Polícia Federal pegou não só as informações que constam dos celulares, mas confirmou com outros indícios. Então, continua o trabalho da Polícia Federal e continua o diálogo, se ele apresentar uma nova proposta à PGR que contenha informações mais sólidas e informações novas, né? Então, é isso, a situação está nesse pé, a situação do banqueiro que produziu todo esse estrago em todas as áreas no país, na economia, nas finanças, no sistema financeiro, no fundo garantidor de crédito, na política, né? Então, a conversa está nesse pé.
0: Muito obrigado pelas suas informações, Miriam. Um bom dia.
1: Bom dia.
2: Bom dia. 7:30.
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0: quinta-feira, 21 de maio de 2026. A Polícia Civil prendeu preventivamente a influenciadora e empresária Deolane Bezerra em Barueri, na Grande São Paulo. Ela foi alvo de uma operação do Ministério Público que investiga a suspeita de ligação dela com o PCC e o chefe da facção criminosa, Marcos Williams Herbas Camacho, Marcola. Também foi detido o homem apontado como operador do primeiro comando da capital, Everton de Souza, conhecido como Player. A informação foi divulgada pela Globo News. O memorando encontrado nos e-mails do dono do Banco Master, Daniel Vorcaro, revela uma tentativa de dissipação e ocultação de ativos nos Estados Unidos. A informação é da EFB Regimes Especiais, liquidante da instituição naquele país. Segundo o documento, enquanto o pai do banqueiro Henrique Vorcaro era o responsável pela aquisição de bens com uso de intermediários, Daniel era o verdadeiro dono do patrimônio. Entre outras providências, Henrique teria de transferir imóveis e empresas para o filho, assim que solicitado. Cada transação seria fechada pelo valor simbólico de R$1. O Grupo Pão de Açúcar assinou um contrato para vender toda a participação na gestora de programas de fidelidades Stix para a RD Saúde. A fatia do GPA corresponde a 66,7% e será negociada por R$ 23 milhões de reais. Com a operação, a RD Saúde passará a deter 100% da gestora de programas de fidelidade. Em comunicado ao mercado, Pão de Açúcar informou que o fim da parceria permitirá a concentração de esforços e recursos nas atividades principais da empresa. No horário de Brasília, 7h32.
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1: Fernão Dias tem lentidão na chegada a São Paulo e na alça para acessar a Dutra sentido Rio de Janeiro. Dois caminhões, veículos VUCs ocupam ali parte do gramado. Teve um tombamento no quilômetro 72 em Mairiporã sentido São Paulo. O caminho está bem complicado por lá.
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2: 7h33.
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5: 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Por hoje foram essas as minhas dicas. Amanhã eu estou de volta no É da Sua Conta.
4: 7h35.
2: Agora, informações com o Matheus Leite, que nos conta que a Justiça dos Estados Unidos acusou criminalmente o ex-presidente cubano Raul Castro. Matheus, nos conte os detalhes.
6: Cássia, ele é acusado por assassinato e conspiração. O irmão de Fidel Castro, que hoje tem 94 anos, é acusado pelo abate de dois aviões civis americanos por caças cubanos em 1996, quando ele era ministro da Defesa. A ação matou quatro pessoas. As duas aeronaves de pequeno porte tinham decolado de Miami e pertenciam a uma organização de exilados cubanos que costumava sobrevoar a região para lançar panfletos contra o regime comunista. O presidente de Cuba, Miguel Díaz Canel, afirmou que o país agiu em legítima defesa na época para conter o que chamou de violações do espaço aéreo por terroristas. Ele declarou ainda que a acusação é uma manobra de Washington que busca criar um pretexto jurídico para justificar uma futura agressão militar contra a ilha. Nesta quarta-feira, dia em que a comunidade de exilados comemorou a independência de Cuba, o secretário de Estado americano, Marco Rubio, mandou um recado direto aos moradores da ilha. Em um pronunciamento feito em espanhol, o chefe da diplomacia dos Estados Unidos, que é filho de cubanos, culpou o regime pela pobreza e por cortes de energia e ofereceu uma ajuda humanitária de $100 milhões. A embaixada de Cuba nos Estados Unidos afirmou que Marco Rubio mentiu e disse que o governo americano está submetendo a ilha à crueldade. Em meio ao aumento das tensões entre Washington e Cuba, um porta-aviões dos Estados Unidos chegou nesta quarta-feira ao Caribe. O presidente Donald Trump negou que a medida vá provocar uma escalada de violência ou um conflito armado na região. Cássia.
2: Este foi o Matheus Leite.
4: E agora falamos do Rio de Janeiro. Pedro Boneberg, bom dia.
7: Especial do Superior
4: Pedro,
7: Tribunal.
4: Começa de novo, por favor, sua participação aqui. Traga a sua informação desde o início. Bom dia para você.
7: Claro, Milton. Bom dia a você e a quem nos acompanha. A Corte Especial do Superior Tribunal de Justiça recebeu a denúncia oferecida pelo Ministério Público Federal contra o desembargador federal aposentado compulsoriamente, Guilherme Diefenthaler. Ele atuava no Justiça Federal do Rio de Janeiro, no TRF2. O magistrado agora é réu de uma ação penal pela suspeita de prática dos crimes de violência psicológica e sexual contra mulheres por 5 vezes, além de assédio sexual por 3 vezes e também por importunação sexual. Todos os casos são referentes a condutas contra 5 servidoras subordinadas a ele no próprio gabinete. O entendimento da corte é de que ele se valeu das condições de superioridade hierárquica para cometer os assédios. Na análise da denúncia, na tarde dessa quarta-feira, os ministros consideraram que a violência psicológica contra a mulher é um crime de dano emocional, que pode ser comprovado de qualquer forma, dispensando a prova técnica. Em março do ano passado, o Conselho da Justiça Federal decidiu afastar de forma compulsória o desembargador do cargo, justamente por causa dessas denúncias de assédio moral e sexual. Ele ingressou no TRF2 em 2012. O Sindicato dos Servidores da Justiça Federal acompanha denúncias contra o desembargador desde 2016, quando uma servidora que trabalhava com ele procurou a direção da entidade para relatar os casos de assédio. A reportagem não teve retorno da defesa desse desembargador, Milton.
4: As informações foram do Pedro Bonenberg, às 7h39.
2: Vamos agora ao Ceará. Camila Magalhães nos conta a história de um sítio em que foi encontrado petróleo. Inclusive, eles fizeram vistorias, fizeram análise desse líquido que foi encontrado e os resultados foram divulgados não faz muito tempo. A Camila nos traz os detalhes dessa história direto de Fortaleza. Camila Magalhães, bom dia.
8: Bom dia, Cássia, Milton e aos ouvintes da CBN. Bom, Cássia, a Agência Nacional do Petróleo confirmou que o líquido escuro encontrado em um sítio no interior do Ceará é realmente petróleo. O achado foi feito pelo agricultor Cidrônio Moreira, que perfurava o solo da propriedade dele em busca de água no município de Tabuleiro do Norte. A família havia comunicado à ANP sobre o possível achado em julho do ano passado e a equipe da agência visitou o sítio 7 meses depois, no dia 12 de março. Já no dia 19 de maio, a ANP concluiu os testes físico-químicos e os resultados confirmaram que a substância é petróleo cru. De acordo com a ANP, o resultado foi enviado nesta quarta-feira para o proprietário do terreno e também foi encaminhado para a Secretaria do Meio Ambiente e Mudança do Clima do Ceará, que poderá avaliar a necessidade de medidas ou orientações ao proprietário sobre aspectos relacionados a questões ambientais. Os técnicos da agência não colheram uma amostra no local, mas levaram uma amostra que tinha sido feita pelo Instituto Federal do Ceará, que acompanha esse caso desde o início. A equipe da agência informou que o achado causou espanto na equipe, porque é incomum que líquido semelhante a petróleo jorre de uma profundidade considerada rasa de 40 metros. Com a confirmação do petróleo, a agência abriu um processo administrativo para avaliar a área e o contexto geológico, de modo a estudar o tamanho das reservas e a viabilidade da exploração. Não há prazo estabelecido para a conclusão da avaliação técnica e não há garantia de que a área será explorada comercialmente. Embora o subsolo pertença à União, o agricultor poderá receber um percentual de até 1% se houver exploração comercial futura. A substância semelhante a petróleo foi encontrada em novembro de 2024, quando o agricultor Cidrônio Moreira perfurava o solo em busca de água para abastecimento da família que não possui água encanada em casa. No lugar da água, Cidrônio viu jorrar esse líquido preto, denso, viscoso e com cheiro de combustível. Cássia.
2: Essa foi a Camila Magalhães e, como ela estava nos contando, ainda é um longo processo para que isso possa se tornar, se é que vai se tornar, uma exploração comercial de petróleo, né? Então, essa descoberta aconteceu lá em 2024, mas agora terminaram os estudos técnicos, ainda tem mais estudos que precisam ser feitos e, antes de uma eventual fase de exploração, a Agência Nacional do Petróleo divide esta região de jazida em blocos de exploração, diferentes áreas que aí podem ser leiloadas para empresas eventualmente realizarem a exploração de petróleo. Então, tudo isso é um processo que ainda pode durar muitos anos.
4: 7:43, vamos até Campinas. Aline Albuquerque tem outras informações sobre o caso do detergente IP. Aline, bom dia.
9: Isso mesmo, Milton, Tássia, bom dia para vocês, para todo mundo que está acompanhando a gente. As adequações das vias de produção da IP, que tiveram atividades suspensas pela Agência Nacional de Vigilância Sanitária, devem custar cerca de R$130 milhões, informação que foi confirmada pela empresa, que afirma já ter concluído mais da metade das exigências pela agência reguladora. Essa suspensão ocorreu após inspeções realizadas na fábrica, que fica em Amparo, aqui do lado de Campinas, e segundo a Anvisa, foram identificadas falhas em etapas críticas da produção, como problemas no controle de qualidade, equipamentos com sinais de corrosão e armazenamento inadequado de resíduos também. Com isso, a agência determinou a suspensão da fabricação, venda e uso de detergentes lava-louças, sabões líquidos para roupas e também desinfetantes com códigos finais número 1. O complexo industrial da empresa em Amparo é o maior da IP e possui 8 unidades de fabricação. Duas delas seguem paralisadas, uma de detergentes e outra de lava-roupas líquidos e desinfetantes. As demais continuam funcionando normalmente. Apesar dessa paralisação parcial, a empresa afirma que cerca de 400 funcionários das plantas afetadas seguem trabalhando e que não houve demissões. A IP também orientou os consumidores a não usarem nem descartarem os produtos suspensos até uma nova orientação da Anvisa. Quem preferir pode solicitar o reembolso pelos canais oficiais da empresa. A gente continua acompanhando esse caso por aqui. Milton, Cássia.
4: Muito obrigado. Muito obrigado. Essas foram as informações da Aline Albuquerque, de Campinas, agora que são 7:45.
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10: A Confederação Brasileira de Futebol, por enquanto, monitora à distância e sem grandes preocupações a situação de Neymar, que desfalcou o Santos no jogo desta quarta-feira contra o San Lorenzo pela Sul-Americana por conta de dores na panturrilha. A entidade continua trocando informações com o departamento médico do clube e o staff pessoal do atleta. Já foi assim na segunda-feira antes da convocação e já depois da pancada que Neymar sofreu no jogo contra o Coritiba e que tirou o jogador desta partida de quarta-feira contra o San Lorenzo. Se Neymar foi convocado, é porque existe o otimismo de que, mediante as informações recebidas do Santos e do staff do atleta, ele estará em boas condições no jogo do dia 13 de junho, estreia do Brasil na Copa contra o Marrocos. Quanto ao tratamento, ele segue sob responsabilidade do Santos e do staff do atleta até o dia 27, quarta-feira da semana que vem, quando Neymar e a grande maioria dos outros jogadores já se apresenta para o início dos trabalhos na Granja Comari, em Teresópolis. Aliás, nesta quarta-feira, a CBF divulgou a programação dos primeiros dias de trabalho da seleção, com apresentação e já o primeiro treino na quarta-feira. Depois, treinos na quinta, na sexta e no sábado, antes do jogo de domingo, às 18h30, contra o Panamá, no Maracanã, véspera da viagem para os Estados Unidos no dia 1º. Marquinhos, do PSG, Gabriel Magalhães e Gabriel Martinelli, do Arsenal, não vão disputar esta partida. Eles estarão, até o dia 30, envolvidos com os seus clubes na final da Liga dos Campeões da Europa. De São Paulo, Leonardo Daime.

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5: 7h49.
6: Muita nebulosidade, visibilidade comprometida aqui no viaduto Alberto Badra, na zona leste de São Paulo, mas a gente consegue observar o caminho bem intenso no Alberto Badra nos dois sentidos e principalmente de quem utiliza a radial leste, sentido do centro e acesso ao Alberto Badra, encontra nesse trecho muita dificuldade, né? A própria radial na aproximação da Sarinfra Maluf, também para o centro tem lentidão, e na aproximação da ligação leste-oeste. Fernão Dias está muito intensa e complicada na região de Mairiporã. Houve um tombamento de uma carreta no quilômetro 72. Tem bloqueio por lá, nós não conseguimos passar por esse trecho da Fernão Dias em Mairiporã por causa das condições climáticas, né? Tem interdição e mais de 6 quilômetros de congestionamento. Tentamos seguir um trecho da Fernão Dias e a gente observou uma ocorrência bem na alça para acessar a Dutra na chegada à capital. 2 veículos, no caso Vulto, ocupando ali parte do gramado, impacta aí o trajeto, né? Esse trecho de quem precisa especialmente acessar a Dutra sentido Rio.
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1: Agora são 7 horas e 53 minutos. O homem que matou um piloto de helicóptero durante um assalto em São Paulo

0: foi abordada por um homem em uma motocicleta. Testemunhas disseram que o criminoso queria roubar a aliança do piloto, que foi baleado na cabeça queima-roupa. O suspeito fugiu depois do disparo. Dato chegou a ser socorrido no hospital universitário, mas não resistiu aos ferimentos. Denis Silva é comerciante na região há 20 anos e descreveu o momento do crime.
1: Eu estava saindo para pegar meu carro quando eu vi uma movimentação próxima ao ônibus e eu achei que no caso, a princípio tinha sido uma batida, né? O rapaz do carro preto, ele tinha batido na traseira do ônibus. Mas aí eu vi aquela movimentação maior, o pessoal indo para próximo do carro para averiguar o que estava acontecendo. E aí eu peguei e fui até a loja de carro de frente do ocorrido, né? E eu vi que o rapaz tinha sido baleado por um motoqueiro.
0: Com o caso desta terça-feira, o número de latrocínios registrados na região do Butantã já igualou o total de todo o ano passado, quando teve apenas uma ocorrência. As tentativas de homicídio também aumentaram. No primeiro trimestre deste ano, foram 4 casos, o dobro do registrado no mesmo período de 2025. A sensação de insegurança já afeta a rotina de moradores e comerciantes, como o caso da Juliana Mello.
2: Eu andava muito pela Politécnica. Hoje em dia eu não vou mais. Hoje em dia é isso que eu tô falando. Eu entro no emprego 8 horas da manhã. Porque eu não tenho mais confiança em sair 4 horas da manhã. Porque a gente tem que sair com o celular dentro da bolsa. Porque esse dia mesmo teve um assalto aqui nessa farmácia. É vira e mexe assalto aqui no Rio Pequeno.
0: Dato de Oliveira trabalhou como piloto do Globocop da TV Globo em São Paulo. Recentemente, ele lançou um livro relatando experiências acumuladas em mais de 40 anos de voo. De São Paulo, Pedro Fagundes.
3: Sete horas e 56 minutos. Por enquanto, nós temos céu completamente encoberto aqui na cidade de São Paulo. Tem, inclusive, uma névoa densa aqui na região do Butantã. Temperatura baixa, aliás, hoje não vai subir muito. Nós temos 15 graus e não deve passar muito dos 18 graus. Ainda temos condições para chuvas, para algumas precipitações aqui na cidade de São Paulo. Como a gente vem acompanhando desde o início da semana, nas nossas conversas com a Fabiana Weikamp, nós já temos a aproximação de uma nova área de instabilidade em São Paulo. E por isso, mais uma vez, essa condição de chuvas para hoje e também essas temperaturas mais baixas. Ao que tudo indica, hoje deve ser o dia mais frio da semana aqui em São Paulo.

0: 7h57.
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0: Bom dia para você, Marcelo.
1: Bom dia, Milton. Bom dia, Cássia. Bom dia, ouvinte.
2: Bom dia, Marcelo.
0: Carlos é nosso ouvinte em Goiânia e ele tem uma dúvida que é muito parecida com a de vários outros ouvintes nossos aqui, pessoas que investem no Tesouro Direto. Diz aqui que no período 2022 a 24 fez aplicações no Tesouro Prefixado 2029, 33 e 35. Em todos eles, os gráficos das aplicações ao longo do tempo, mostrados no portal do Tesouro Direto, indicam que o preço real está mais baixo do que o preço teórico. E aí ele pergunta, lá nas datas dos vencimentos, eu vou perder dinheiro com essas aplicações? Foi uma aposta errada minha?
1: Olha, Carlos, vamos lá. São dois riscos que você corre ao investir no Tesouro Prefixado. Um é não ter a rentabilidade tão boa quanto se tivesse investido no Tesouro Selic. O outro, mais sério, é você ter um prejuízo, mas se precisar sacar antes do vencimento. Principalmente se for um título de longo prazo, como o Tesouro Prefixado 2037, que tem agora no Tesouro Direto. Então, a primeira coisa é, se for investir num título prefixado, é importante ter um planejamento para ficar com o investimento até o vencimento, justamente para eliminar a chance de prejuízo se precisar vender antes. Aí você fica só com o risco de ganhar menos ou

0: até mais, né, que pode ser positivo, do que você ganharia se tivesse investido no Tesouro Selic. Mas no Tesouro Prefixado, com juros semestrais ou com pagamento de juros só no final, você vai receber aquilo que foi contratado corrigido pela taxa de juros. Não tem possibilidade de perder dinheiro. Já o preço teórico que o portal do Tesouro divulga é só uma referência. O que vale mesmo é o preço real. Agora, o importante é que no vencimento, esses dois preços, tanto teórico quanto real, eles vão ser iguais. Por isso que você não vai perder dinheiro nunca investindo no Tesouro Prefixado. Então, em resumo, o Tesouro Prefixado é uma boa alternativa, porque garante uma taxa de juros fixa até o vencimento, mas para receber essa taxa não pode vender antes, né? E também, só reenfatizando aqui, não tem a possibilidade de perder dinheiro com essa aplicação se você ficar até o vencimento.
1: Muito obrigado, Marcelo D'Agosto. Bom dia para você. Até amanhã.
0: Até amanhã. Um abraço.
2: Até amanhã. 8 horas.
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0: sexta-feira, 21 de maio de 2026. O presidente Lula lançou uma medida que beneficia a baixa renda e a classe média a cada 3 dias desde o fim de março, segundo o jornal O Globo. Um levantamento da XP Investimentos mostra que parte das iniciativas pode ter um impacto positivo de até 1,4 ponto percentual no PIB deste ano. Medidas como subsídios para combustíveis e o programa Desenrola 2.0 tentam compensar os efeitos negativos da guerra no Oriente Médio e evitar uma desaceleração mais acentuada da economia. A Agência Nacional do Petróleo deve iniciar uma fase de estudos para avaliar o tamanho das reservas e a viabilidade da exploração após confirmar que um líquido escuro encontrado em um sítio no interior do Ceará é petróleo. A descoberta aconteceu no município de Tabuleiro do Norte, em 2024. Na ocasião, o agricultor Cidrone Moreira perfurava o solo em busca de água. A ANP informou que não há prazo estabelecido para a conclusão da avaliação técnica e, uma vez realizada, não existe garantia de que a área será explorada comercialmente, já que os interessados no negócio ainda vão analisar se a operação compensa financeiramente. O Corinthians entra em campo hoje, fora de casa, contra o Peñarol do Uruguai pela Libertadores da América. Ontem, o Flamengo venceu Estudiantes da Argentina por 1 a 0, mesmo placar da derrota do Palmeiras para o Cerro Porteño do Paraguai. Pela Copa Sul-Americana, o Atlético Mineiro enfrenta o Cienciano do Peru em Belo Horizonte nesta quinta-feira. Na quarta, o Botafogo derrotou o Independente Petroleiro da Bolívia por 3 a 0 e o Grêmio bateu o Palestino do Chile por 2 a 0. Já o Vasco perdeu para o Olímpia do Paraguai por 3 a 1. O Bragantino ficou no 1 a 1 com o River Plate da Argentina e o Santos empatou por 2 a 2 com o San Lorenzo da Argentina. No horário de Brasília, 8 e 3.
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0: garoa e muita nebulosidade pela cidade, inclusive aqui no Cebolão, e para acessar a marginal do Pinheiros no sentido da Zona Sul. Além disso, tem congestionamento na pista. Marginal do Tietê, com intenção parcial, bem debaixo da ponte Atílio Fontana, sentido Castelo Branco, por causa de um acidente envolvendo caminhão e veículo de passeio. Ocupação de uma faixa na central.
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2: 8:04.
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4: Bom dia a você que escolheu ficar mais bem informado ouvindo o Jornal da CBN na manhã desta quinta-feira, 21 de maio de 2026. Daqui a pouquinho a gente conversa com a Malu Gaspar. Antes, o Pedro Fagundes atualiza as informações sobre a operação que prendeu a influenciadora Deolane Bezerra. Pedro Fagundes.
5: Milton, a influenciadora empresária Deolane Bezerra deve ser levada para a Delegacia Geral da Polícia Civil no centro da cidade de São Paulo antes de seguir para o sistema prisional feminino. Ela foi presa preventivamente na manhã desta terça no condomínio onde mora, em Alphaville, na cidade de Barueri, na Grande São Paulo. A operação da Polícia Civil e do Ministério Público investiga uma suposta ligação de Deolane com o PCC e também a família do chefe da facção Marcola. O esquema teria usado uma transportadora de cargas em Presidente Venceslau, lá no interior paulista, como empresa de fachada para lavar o dinheiro da família de Marcola e também do PCC. A investigação começou em 2019, depois da apreensão de bilhetes na penitenciária 2 de Presidente Venceslau. A partir deles, os investigadores passaram a mapear uma rede de ordens intermediários e também movimentações financeiras. Entre 2018 e 2021, Deolane teria recebido mais de R$1 milhão em depósitos acionados na conta pessoal. Segundo a investigação, esses valores eram transferidos abaixo de R$10 mil para tentar evitar alertas de órgãos de controle financeiro. A prática é chamada de smurfing. A polícia também aponta mais de 50 depósitos em contas empresariais ligadas a Deolane, que juntas somariam mais de R$716 mil. O dinheiro teria origem em um banco de crédito administrado por um homem da Bahia, que declarava receber um salário mínimo. A polícia diz que ainda não encontrou comprovação de prestação de serviço que justificasse esses pagamentos. A justiça ainda determinou um bloqueio de R$27 milhões ligados a Deolane e a empresas no nome dela. No total da operação, foram expedidos 6 mandados de prisão e prisão preventiva, além de buscas e apreensões, bloqueios de veículos de luxo e bloqueios milionários contra os investigados. Além de Deolane, foi preso Everton de Souza, conhecido como Player. Ele, no caso, é apontado como operador do PCC no esquema. Milton.
4: Muito obrigado. Esse foi o Pedro Fagundes com as informações de São Paulo. Agora que são 8:07.
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0: Muito bom dia para você, Malu Gaspar.
1: Bom dia, Milton. Bom dia, Cássia. Bom dia para todo mundo que está ouvindo a gente.
2: Bom dia, Malu.
0: Malu, Flávio Bolsonaro trocou a coordenação da comunicação após a crise master que atingiu a campanha eleitoral dele. Fala para nós sobre esse tema.
1: Pois é, Milton, Cássio, ouvintes, aparentemente a campanha do Flávio Bolsonaro decidiu dar um freio de arrumação aí nessa situação que estava muito descontrolada, né? A maior crítica dos aliados do Flávio Bolsonaro em relação a essa crise, fora o fato de que o próprio Flávio escondeu informações, né, da cúpula da campanha e não deu a eles a noção de tudo que estava por vir, é também a questão da gestão da crise, né? Porque a resposta que o Flávio vem dando a essas revelações que começaram ali com o Intercept Brasil e a cada dia surge uma nova, seja pelo próprio Intercept, seja por outros veículos da imprensa, a avaliação é de que essa reação é muito ruim. Ele vem dando respostas vagas, ele vem mentindo, né? Primeiro ele sempre fala, sempre que ele dá uma versão, depois vem uma revelação que desmente ele, até culminar com essa última reunião que ele fez com o PL para dizer, a pessoa é obrigada a dizer que esteve na casa do Vorkara entre a primeira e a segunda prisão para supostamente terminar o relacionamento, né? Aquela coisa, né, Milton? A gente não tá, não é feio terminar por mensagem, então fui lá falar com ele. Então, ficou muito feio. Então, por causa disso, a própria cúpula da campanha já vinha procurando outro marqueteiro, negociando aí com o Eduardo Fischer, que acabou assumindo agora, mas o Marcelo Lopes, que era o publicitário que assumiu a campanha, não só como marqueteiro, mas como coordenador em geral, conhecido como Marcelão, decidiu se antecipar. Ele estava na Disney, veja só, ele comandou a gestão da crise da Disney, onde estava com férias da família, por isso que provavelmente não funcionou, né? Como é que você comanda, você está lá entre o Mickey e o Pateta, e a pau comendo no Brasil e você lá remotamente gerindo uma crise desse tamanho, né? Ele veio para o Brasil, conversou com o Flávio Bolsonaro e pediu para sair. E as duas razões que ele mesmo tem alegado aí para os aliados, conversou com o Flávio, são, primeiro, essa questão da gestão da crise. Ficou muito desgastado, toda a culpa pelo problema, pela falta de resposta, pela reação desastrada do Flávio Bolsonaro às revelações do Intercept, caiu no colo dele. Isso estaria prejudicando muito a própria carreira dele como publicitário, né? Vai ficar marcado para sempre como uma pessoa que reagiu mal, né? Que fez toda essa resposta ruim nessa situação difícil do Flávio Bolsonaro, embora a gente saiba que sempre tem a responsabilidade do próprio candidato, né? E a segunda coisa é a questão dos contratos que ele tem com o governo federal, né? Para além da campanha do Flávio Bolsonaro, o Marcelo Lopes tem uma agência de publicidade, a Calix, que ganhou vários contratos no governo federal na gestão do Jair Bolsonaro, manteve esses contratos no governo Lula e estava recebendo 70 milhões por ano, mais ou menos, em contratos, em pagamentos por contratos de campanhas publicitárias. Também tem a comunicação do Senado Federal, que ganhou agora, em maio, uma concorrência para fazer a comunicação do Senado por 90 milhões de reais anuais. E aí isso acendeu o alerta, eles tinham ficado em primeiro lugar entre as empresas habilitadas na disputa por um contrato de 300 milhões no governo de São Paulo, do Tarcísio de Freitas. E isso chamou atenção imediatamente, né? Quem é o marqueteiro do Flávio Bolsonaro? É esse que acabou de ganhar uma concorrência de 300 milhões na gestão Tarcísio. Opa! E aí o que aconteceu? Eles que tinham ganhado foram desclassificados pelo governo no dia 15, no meio da confusão da campanha do Flávio Bolsonaro. O governo paulista disse, não, olha, descumpriu o edital e tal, mas o Marcelão e todo mundo entendeu que se tratava de uma questão preventiva ali do governo Tarcísio para não ser contaminado por essa crise aí do Flávio. Então ele está perdendo dinheiro e isso fez ele pensar duas vezes em tocar a campanha. Agora, quem assume é o Eduardo Fischer, publicitário também. Agora tem que ver, né? Acabou o publicitário, o escudo do publicitário saiu da frente. Agora nós temos que ver se a crise, se a ideia deles é dar uma, virar a página, acabar com esse assunto, mas não, isso não depende tanto assim deles, né?
2: Agora, Malu, todo dia tem um desdobramento novo dessa história. Até que ponto e até quando o caso Master ainda vai interferir na eleição?
1: O Cássia, eu tenho para mim que ainda vai interferir muito. Nós vamos passar toda a eleição falando de reflexos do caso Master na campanha. Pelo seguinte, bom, você está vendo aí, a Miriam estava contando para a gente sobre as razões pelas quais a delação do Vorcaro foi rejeitada, né? Mas, até onde eu sei, até mesmo pelo que ela está dizendo, né, a PGR, a Procuradoria-Geral da República, não descartou que as negociações continuem, e pela experiência que eu tenho de cobrir esses casos, Cássia, Milton, ouvintes, isso ainda vai continuar, assim, porque primeiro você tem uma rejeição, aí o réu, né, que tá o cara que está preso, vai pensar duas vezes, se deixou de contar alguma coisa, a gente sabe que deixou, o que mais ele poderia fazer para melhorar a sua situação, ele está preso, o pai está preso, os negócios foram para o buraco, ele tem que salvar alguma coisa para poder vida, um sujeito de 40 e poucos anos, não é assim uma pessoa que não tem nada para resolver da vida, né? Então, isso vai acontecer, eu vi isso na delação da Odebrecht, foi uma das principais, mas é muito comum que a primeira versão seja rejeitada, e aí o sujeito vai melhorando, vai lembrando, né, gente, de coisas, né? E a delação, e a negociação continua. Fora isso, você tem a própria investigação, né, que está rodando. E nós estamos em maio, quer dizer, você não termina essa investigação em menos de 6 meses. Não é, é impossível isso dado o tamanho do esquema. Tem outra delação vindo à tona ainda também, em fase de preparação, que é a do Paulo Henrique Costa, que é o ex-presidente do BRB, que tem um pedaço da novela, né? Então, eu acredito que tudo isso, fora a própria imprensa investigando, muita coisa que foge ao controle, tanto dos investigados, como dos próprios investigadores da Polícia Federal, da PGR. Essa altura, não dá para dizer que uma única pessoa, entidade ou força política tem o controle do que vai se passar daqui para frente, né? Tem muito interesse em jogo e em choque. Então, eu acredito que esse caso, assim como aconteceu no caso da Lava Jato lá em 2014, como acontece nesses escândalos muito grandes, ele vai continuar tendo reflexos até o dia da eleição. E isso não depende do Flávio, não depende do Daniel Vorcaro, não depende da PGR, não depende da PF. É o caos da política brasileira.
0: Muito obrigado, Malu Gaspar, pela sua análise aqui no Jornal da CBN. Bom dia.
1: Valeu, gente. Bom trabalho para todo mundo.
2: Até mais, Malu.
0: 8h15 agora.
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2: 8h17.
5: Tá bom.

0: Muito bom dia para você que nos acompanha nesta manhã aqui na CBN Rio Branco. Ouça agora mais um giro de reportagens que estão movimentando a nossa região.
1: A ação aconteceu no início da noite de ontem em alguns pontos da cidade, onde se concentra a maior parte das pessoas em situação de rua, tendo início em frente à Assembleia Legislativa no centro da capital. Realizada pela Secretaria de Assistência Social do município, a campanha do agasalho distribuiu sopa produzida pelo restaurante popular, além de agasalhos, cobertas e da oferta de vagas de acolhimento.
2: Nós temos feito nossa parte com a baixa temperatura. Essa é a segunda campanha do agasalho que a gente realiza, com a entrega de cobertas, cobertores, uma sopa quentinha para aquecer, né? A gente sabe que eles ficam no relento, muitos deles não aceitam acolhimento, mas nós estamos fazendo nossa parte como poder público, preconiza a política de assistência social, a garantias fundamentais dos direitos humanos para esse público que é tão sofrido. E aqui nós não viemos somente entregar cobertas, e sim oferecer os serviços. Se tem alguém aqui que está em situação de rua, que queira ir para um acolhimento, a gente vai encaminhar para ali para a Cidade Nova, a unidade Dona Elza. Com a mudança do Centro Pop, a gente fez algum reordenamento, mas claro, para melhorar o serviço e assim o serviço chegar naquelas pessoas que mais precisam. Nós temos aí mais de 500 pessoas em situação de rua em Rio Branco, e a gente não quer isso. A gente quer, de fato, de direito. A nossa política não é manter ninguém nas ruas, sim com o diálogo, com respeito com as instituições, com a ECT, que tem um papel importante, com os órgãos. Gostaria de destacar o Ministério Público, a Defensoria Pública, o Tribunal de Justiça, os movimentos que são para eles que existe essa política.
1: A Secretaria ainda reforça o pedido de doações de agasalhos e cobertas, que podem ser entregues em dois pontos de coleta.
2: Nós temos dois pontos de coleta, ali um no Castelo Branco, na Ladeira do Barra Preto, no Centro Pop, e também na Secretaria de Assistência no bairro do Aviário. Com certeza você que está nos assistindo, vamos aquecer o coração, vamos ser solidários, o nosso povo é solidário, e com certeza todas as doações que você vai entregar, um desses dois pontos vai chegar nas pessoas que mais precisam.
3: Pedro Marcelo, para a CBN Rio Branco.
4: O resultado do diagnóstico foi confirmado pela Coordenação de Vigilância Epidemiológica do município.
5: A Coordenação Municipal de Vigilância Epidemiológica recebeu a notificação de uma criança em idade escolar, confirmada para meningite bacteriana pela bactéria Streptococcus pneumoniae.
4: A secretaria esclarece que o tipo de meningite diagnosticado na paciente não é contagioso, por isso, não há necessidade de intervenções mais criteriosas.
5: A bactéria que a criança foi acometida, de acordo com os protocolos do Ministério da Saúde, não exige a quimioprofilaxia de contatos, porque esse tipo de bactéria não é comum causar surtos, principalmente em ambiente escolar.
4: Mesmo assim, a secretaria acompanha o caso.
5: Desde quando a Secretaria Municipal de Saúde soube desse caso confirmado, se deslocou até a instituição para repassar as orientações para a comunidade escolar. E a gente segue monitorando esse caso, ainda segue em investigação.
4: A criança permanece sendo acompanhada pelos médicos aqui no Hospital do Juruá, mas o quadro de saúde dela não apresenta complicações. A Secretaria de Saúde esclarece que a medida mais eficaz para a prevenção contra a meningite é a vacina.
6: A população ainda acha que a vacina, ela dá doença, então a gente tem que estar procurando. Um caso a gente pode ver que a CWY, a gente estava procurando, chamando, a gente ia lá, gente, vamos tomar, serve para isso. E hoje, devido a esse caso que está tendo de meningite, a população está querendo a CWY.
7: O texto elaborado pelo Poder Executivo estabelece as metas e prioridades estipuladas para um melhor atendimento da população para o próximo ano. O orçamento total deve ser aproximadamente 12 bilhões de reais.
8: A gente tem de ver como ela veio, fazer uma audiência pública para achar os melhores caminhos, para encaminhar no que for possível aqui na casa, conversar com o governo e fazer o nosso trabalho, né? É prioridade do governo, como sempre, a educação, a saúde, a produção, né? Os ramais, aí a gente tem de ajeitar, inverno muito forte, e adaptando conforme a necessidade.
7: Depois da análise, o texto vai servir de base para a elaboração da Lei Orçamentária Anual de 2027. Um dos principais tópicos debatidos foi a segurança pública.
9: E a Assembleia não pode ter um olhar passivo sem atitudes nesta área da segurança das escolas depois dos acontecimentos. Seria uma omissão. Então, esse debate certamente será um dos pontos centrais da audiência pública sobre a LDO.
7: A LDO é o projeto que determina como serão distribuídos os recursos da Lei Orçamentária Anual, a LOA, a cada exercício. O documento estabelece as metas e prioridades da administração pública para cada ano. Em 2025, os deputados aprovaram por unanimidade a Lei de Diretrizes Orçamentárias, a LDO, com um orçamento de mais de 12 bilhões de reais para 2026. O valor é cerca de 8% a mais em relação ao orçamento apresentado para 2027.
10: Na LDO atual, o governo já tem como metas as prioridades da educação, saúde e a segurança pública, mas nós percebemos claramente que existe uma defasagem nos investimentos, sobretudo da segurança pública. Avançamos em determinadas áreas, mas o que precisa ser feito de fato, nosso entendimento, é avançar em tecnologia, né? E dar maior transparência para a sociedade.
7: Além de pontos como educação, segurança, estão previstos na proposta investimentos em desenvolvimento humano, meio ambiente, cultura, turismo, empreendedorismo, inovação e fortalecimento da gestão pública. A proposta de 2027 marca o último ano da vigência do plano plurianual, que é de 2024 a 2027, planejamento que reúne as ações e metas do Estado para um período de 4 anos.
3: Júnior Andrade para a CBN Rio Branco.
11: A medida foi anunciada pelo presidente Lula nesta terça-feira e chamada de Move Aplicativos. O objetivo é permitir que taxistas e motoristas de aplicativos possam trocar os veículos que usam no trabalho por carro zero quilômetro. Poderão participar do programa taxistas devidamente registrados e ativos, além de motoristas de aplicativos que estejam cadastrados em pelo menos uma plataforma há 12 meses e tenham feito ao menos 100 corridas nesse período. Os recursos do programa serão disponibilizados pelo Ministério da Fazenda ao BNDES, que vai operacionalizar a linha de crédito. Carros de até R$150 mil estão aptos a participar do programa e os juros não poderão ultrapassar os 12% ao ano. Para participar, é necessário primeiro fazer um cadastro no site gov.br/movebrasil. A ideia é que a linha de crédito já esteja disponível a partir do dia 19 de junho. De Brasília, Felipe Igreja.
0: 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Voltamos em instantes com mais informações aqui na CBN Rio Branco, a rádio que toca notícia.
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0: para você, Sardenberg.
1: E aí, bom dia, Milton. Bom dia, Cássia.
2: Bom dia, Carlos Alberto.
0: Nesse período pré-eleitoral, o governo federal tem feito uma série de anúncios e gastos.
1: Pois é, Milton. Está me ouvindo?
0: Estou.
1: Então, Milton, Cássia, ouvintes, eu queria chamar a atenção. Bom, são diversas medidas que vêm sendo lançadas e que, ao contrário, assim, da posição, digamos assim, de posição de defesa dos programas verdes e tal, o governo está fazendo exatamente o contrário, está subsidiando o combustível fóssil, né? Você teve aquela medida que o governo dá subsídios para a gasolina e o diesel, né? De modo a reduzir o preço para o consumidor final e, portanto, estimular o consumo de gasolina e diesel. E a outra medida que você teve mais recentemente, a última dessa série do governo, é essa de financiar carros para motoristas de táxi, motoristas de aplicativos. Vale para compra de qualquer veículo de até R$150 mil, e os juros são mais do que favoráveis, são juros muito bons, de 12,6% ao ano para homens e 11,5% para mulheres. E a ideia é de incentivar exatamente a participação das mulheres nesse mercado profissional. O governo se financia a juros muito maiores no mercado. Quando o governo é devedor, quando ele vai ao mercado tomar dinheiro emprestado para fechar suas contas, o que faz todos os anos, o governo paga juros muito mais elevados. Então, ao vender carros, fazer com que o BNDES venda carros a esses juros mais baratos, significa que a diferença vai ter que ser subsidiada pelo governo. O cálculo é que o governo vai gastar R$30 bilhões nessa conta e que vai tirar o dinheiro da onde? Dos impostos arrecadados, isto é, do contribuinte. Em resumo, o governo está gastando R$30 bilhões, dinheiro do contribuinte, dinheiro direto na veia, né? Para financiar a compra de, se calcula, algo como 200 mil automóveis novos que seriam incorporados, 200 mil a 300 mil automóveis novos que seriam incorporados à frota. Por exemplo, uma crítica é que podia usar esse dinheiro para transporte coletivo, por exemplo, para transporte público, podia gastar esse dinheiro e financiar redes de transporte pelas várias cidades, etc. A mesma coisa com os subsídios que foram dados para diesel e gasolina. Então, você veja que tem essa suspensão da taxa das blusinhas, né, que era aquela taxa de $50 de importação sem pagar imposto, que agora foi cobrar imposto e agora estão eliminando o imposto. Tudo isso são gastos para o governo e que aumentam a dívida do governo. Aumentam a dívida do governo e, com isso, dificulta, sabe o quê? A derrubada da taxa de juros. Quer dizer, o governo está criando uma série de medidas que implicam gasto público que pode até acelerar a economia, mas o governo vai pagar juros mais elevados, vai ficar com uma dívida mais elevada, vai pagar juros mais elevados, e com isso dificulta o trabalho do Banco Central de reduzir a taxa básica de juros. Então fica um círculo vicioso, porque o governo gasta dinheiro para o desenrola, por exemplo, para apoiar pessoas, famílias que estão com as contas em dias, mas estão perto de ficar inadimplentes e tal, e ao mesmo tempo cria uma situação em que a taxa de juros vai permanecer muito alta. E se a taxa de juros vai permanecer muito alta, vai de fato atrapalhar a vida das pessoas. E se vai atrapalhar a vida das pessoas, não vai resolver o problema do endividamento, do problema da situação financeira difícil, e vai criar uma dívida maior para o governo e vai criar juros ainda maiores para o governo. Quer dizer, então é uma política cuja única explicação é provocar um alívio imediato e instantâneo em determinados setores da sociedade, que são setores que o governo acha que está precisando de voto. a conta vai para o próximo governo. A conta vai para o próximo governo, qualquer que seja, e vai ter que fazer um ajuste grande nas suas contas a partir do ano que vem. Ou então deixar que a dúvida estoure e a taxa de juros suba ainda muito mais. Ou seja, o governo está comprometendo muito a situação econômica, a situação macroeconômica, com essas medidas eleitoreiras, Milton.
0: Muito obrigado, bom dia para você, Sertenberg.
1: Bom dia, Milton, bom dia, Cássia.
2: Até mais.
1: Até mais.
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0: quinta-feira, 21 de maio de 2026. A influenciadora e advogada Deolane Bezerra foi presa pela segunda vez. Nesta manhã, ela foi alvo de uma operação do Ministério Público e da Polícia Civil de São Paulo contra a lavagem de dinheiro ligada ao PCC, segundo a Globo News. A prisão aconteceu logo após Deolane retornar ao Brasil de uma viagem de 2 semanas à Itália, onde o nome dela chegou a entrar na lista de difusão vermelha da Interpol. De acordo com a investigação, a influenciadora movimentou recursos ilícitos por meio de uma transportadora de fachada e recebeu valores da cúpula do primeiro comando da capital, incluindo parentes de Marcos Williams Herbas Camacho, o Marcola. A justiça determinou um bloqueio de 27 milhões de reais das contas de Deolane. Em setembro de 2024, ela foi presa na Operação Integration, que mirou um esquema de lavagem de dinheiro envolvendo jogos ilegais e casas de apostas online. As passagens aéreas subiram 9% em abril e a tarifa real média do país, considerando todas as rotas, chegou a R$ 669,41 por trecho. A base de comparação é o mesmo período do ano passado. Houve aumento, apesar das medidas tomadas pelo governo para tentar frear a alta provocada pela guerra no Oriente Médio. Os dados foram divulgados pela Agência Nacional de Aviação Civil. A SpaceX planeja realizar hoje o 12º voo da Starship. A nave não terá tripulação e vai decolar do Texas, nos Estados Unidos, por volta das 8h30 da noite, pelo horário de Brasília. A companhia do bilionário Elon Musk pretende usar uma versão mais avançada da Starship, chamada V3, que tem foco em futuras missões na Lua e em Marte. No horário de Brasília, 8h33.
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0: Cidade bem movimentada, inclusive a Avenida Água Fria, sentido Santana, tem lentidão, interdição por causa de um capotamento perto da Dr. Zuquim. Mais cedo, um incêndio em um veículo lá na rua Birigui, na região de Poá, próximo ao quilômetro 213 aí da Dutra. Aliás, não é região de Poá, é região de Guarulhos, né? Então é próximo ao 216 da Dutra, sentido São Paulo, próximo ao local. Incêndio micro-ônibus.
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2: 8:35.

0: Jornal da CBN tem a oportunidade agora de conversar com o ministro da Justiça e Segurança Pública, ministro Wellington Lima, a quem desde já agradeço pela gentileza de ter aceitado o nosso convite. Bom dia, ministro.
1: Bom dia, ouvinte da CBN, o prazer é todo meu.
2: Bom dia.
0: Ministro, o governo lançou na semana passada ainda o programa de combate ao crime organizado, uma série de ações que visam dar uma resposta à opinião pública que identifica a área de segurança como a mais frágil do governo. Para as medidas avançarem e terem algum resultado, há necessidade também de se aprovar a PEC da Segurança Pública que está no Senado?
1: Querido Milton, amigo, excelente pergunta sua. O governo apresentou esse programa de combate ao crime organizado, que é um programa consistente, baseado em evidências, fundamentalmente ancorado em quatro eixos. Primeiro, o primeiro eixo que vamos tratar é exatamente da asfixia financeira, utilizando o padrão da carbono oculto, uma experiência aprovada e comprovada. O segundo eixo diz respeito à elevação da segurança dos presídios. Nós estamos elevando 138 presídios no Brasil, que correspondem a, 10% do total de unidades prisionais de todo o país, a uma condição similar de segurança nos presídios federais. Em terceiro lugar, nós estaremos viabilizando o aumento da taxa de esclarecimento dos crimes de homicídio através do investimento na área da polícia técnico-científica, pericial, bancos de dados genéticos, instrumentos de aferição balística e etc. Em quarto lugar, faremos uma ênfase no combate ao tráfico de armas ilícitas, trabalhando tanto nas fronteiras como portos e aeroportos, constituindo a RENARME, que já fizemos, envolvendo as Forças Armadas, Polícia Federal, órgãos da sociedade civil, de maneira que esses quatro elementos combinados produzirão indiscutivelmente um resultado muito robusto diante disso. A questão da PEC, que foi aprovada na Câmara de Deputados, está em apreciação no Senado, traria uma diferenciação na constitucionalização do sistema e seria importante para a perenização dessas políticas. Mas, do ponto de vista imediato, conjuntural, essas medidas, com um aporte de 1 bilhão de recursos do Orçamento Geral da União e 10 bilhões de reais oriundos do FIIs, do BNDES, possibilitam uma execução imediata durante esse ano, com resultados muito profícuos.
0: E como que estão as negociações com o Senado para que essa PEC avance também nessa casa e com o senador Davi Alcolumbre, que ultimamente não tem tido um bom diálogo com o governo?
1: O Senado é uma casa de parlamentares muito experientes, com muita sensibilidade política, e a área de interlocução política do governo mantém um diálogo permanente com ele. Certamente o Senado verificará o momento adequado de colocar essa pauta para andar.
2: Ministro, essa questão do crime organizado, infelizmente, se tornou uma questão muito difícil de resolver no Brasil, com a qual a gente vem convivendo há décadas. Na avaliação do senhor, o que esse plano tem de diferencial que vai fazer com que haja algum efeito que possa ser notado pelas pessoas de diminuição da influência do crime organizado na sociedade brasileira?
1: Cássia, sua pergunta permite que façamos um esclarecimento fundamental sobre esse ponto da tempestividade. A diferença desse programa, nós avaliamos, que é exatamente a conjugação de esforços coordenados como esses quatro eixos ilustram. No passado, nós tivemos outros programas com mérito, com iniciativas, mas uns com ênfase mais preventivas, outros com ênfase apenas repressiva. Esse programa nós entendemos que é suficientemente balanceado, contempla tanto aspectos preventivos como uma ênfase repressiva significativa e, além disso, nós tivemos a aprovação da lei antifacção, que possibilitou que nós tivéssemos um determinado tipo de endurecimento nas respostas e agilidade nos procedimentos, que até então não seria possível porque nós não tínhamos essa legislação para amparar como marco regulatório esse tipo de iniciativa por parte do governo federal. Então, de fato, o governo federal chega neste momento com uma posição de maturidade para empreender este programa, que é fruto também da escuta de diversos atores, os secretários de segurança pública, os ministérios públicos, os delegados gerais de polícia, os comandantes gerais da Polícia Militar. Nós estamos permanentemente em diálogo com todos esses, a fim de que o resultado final do programa seja compatível, tanto com aquilo que os especialistas formulam, quanto com aquilo que aquelas pessoas que operam na prática, na ponta, entendem como necessário. Por isso, o programa vem recebendo um amplo apoio de setores muito significativos das universidades, das polícias, dos secretários de segurança pública, dos ministérios públicos estadual e federal, Isso nos dá o ânimo necessário para seguir adiante.
0: Secretários de Segurança Pública e governos estaduais que têm dificuldade de fazer trabalho junto com o governo federal, sempre que há uma proposta no campo da segurança, porque temem que possa haver uma ação do governo federal sobre os governos estaduais. Como fazer com que haja esta sintonia, já que a gente percebe toda a contaminação eleitoral que também existe num debate como esse?
1: Newton, cada vez mais a estrutura dos agentes de segurança pública está ancorada num profissionalismo. Essa burocracia profissionalizada envolve homens e mulheres abnegados para a luta contra o crime organizado, de fato supera esse aparente obstáculo. Nós temos convicção da aderência. O nosso secretário nacional de segurança pública, Chico Lucas, foi por mim aproveitado por uma indicação à unanimidade dos secretários de segurança pública dos estados que representam as políticas dos estados em matéria de segurança pública. Então, esse esforço interfederativo, nós temos convicção, certeza, que será muito bem coordenado. Até porque, em última instância, todos os atores políticos são beneficiados, inclusive os incumbentes, independentemente dos seus partidos políticos, de serem do governo ou da oposição, são beneficiados pela redução dos índices de criminalidade, uma vez que esse é um problema que afeta a população e que a melhora desse quadro beneficia indistintamente a todos.
2: Agora, ministro, agora há pouco o senhor mencionou a lei antifacção. Queria pegar esse ponto para falar sobre facções criminosas. Há alguns meses havia um grande temor que o governo dos Estados Unidos pudesse classificar estas organizações criminosas, facções, como organizações terroristas, o que em tese permitiria uma maior interferência do governo dos Estados Unidos no Brasil ou a falta do compartilhamento de informações que normalmente acontece no combate a esse tipo de crime. Na avaliação do governo, essa possibilidade já é uma questão superada depois da visita do presidente Lula a Donald Trump ou ainda temos o risco de que isso aconteça?
1: Bom, Cássio, o que eu posso lhe afirmar com segurança é de que, tendo tido a honra de participar da comitiva do presidente, na interlocução com o presidente Trump, nós conversamos por 3 horas dos assuntos mais variados e, por parte dos Estados Unidos, esse ponto sequer foi tocado. Então, nós consideramos que as tratativas de entendimento de cooperação internacional avançam, houve por parte do governo americano uma sinalização de total cooperação e nós não temos nenhum motivo para acreditar que haverá algum embaraço nesse esforço comum que a rigor beneficia tanto ao governo dos Estados Unidos quanto ao governo do Brasil.
0: Ministro Wellington Lima, recentemente surgiram informações no caso Master sobre a relação de Daniel Vorkaro com o senador Flávio Bolsonaro, que é pré-candidato à presidência. Como impedir que vazamentos de informações desse caso não sejam seletivos e explorados eleitoralmente?
1: Milton, querido, da parte do Ministério da Justiça, há uma posição sempre muito rigorosa em relação a isso. É verdade que o Ministério da Justiça, em todos os casos, segundo se esclareça, tem apenas o poder de supervisão sobre a Polícia Federal, tem absoluta independência técnica para desenvolver as suas atividades. Neste caso específico, parece que um grupo muito variado de pessoas teve acesso a um conteúdo, mas a Polícia Federal já determinou um expediente apuratório e isso sempre acontecerá em qualquer espécie de vazamento.
0: Como impedir que esse período eleitoral que nós estamos não contamine essa ação da Polícia Federal?
1: A Polícia Federal é uma instituição muito credibilizada perante a população brasileira, tem os mais altos índices de aprovação, tem um corpo técnico absolutamente convicto do seu papel institucional e eu tenho certeza que a instituição, enquanto unidade, sempre conduzirá a sua observação, a sua persecução criminal nos limites legais, sem fazer nenhuma concessão a qualquer viés político.
0: Ministro, outros dois assuntos da sua área, um deles está lá na Câmara dos Deputados. O governo apoia essa discussão que está na Câmara sobre PECs que prevêem redução da maioridade penal?
1: Esse, querido Milton, é um tema de grande apelo popular e encontra-se no Parlamento. E a posição do governo será definida pela área política no momento que esse debate tiver a maturidade suficiente para essa deliberação no âmbito do parlamento.
0: O senhor tem alguma posição já formada sobre essa questão?
1: O ministro da Justiça, a ele compete coordenar os esforços da pasta, não emitir opiniões pessoais, mas ter a sensibilidade de defender aquilo que o texto da Constituição determina e o que a política pública for tirada de posição do governo.
0: E uma última questão sobre outro tema, qual a medida que o seu ministério vai adotar agora que o ministro Alexandre Moraes determinou providências para a extradição de Carla Zambelli da Itália para o Brasil?
1: Não, a secretária Maria Rosa Lula, que é a secretária da Senajus, onde a área internacional fica alocada, está em contato permanente com o MRE, o Ministério das Relações Exteriores, sempre à disponibilidade do Supremo Tribunal Federal para adotar as diligências que sejam necessárias em qualquer caso de extradição, para que o processo esteja rígido, instruído e chegue a bom termo.
0: Não se tem como ter um prazo de quando isso vai acontecer realmente com a extradição agora, com essa determinação do ministro Alexandre de Moraes?
1: Seria muito difícil, especulativo, imaginar algum prazo com exatidão.
0: Tá certo. Ministro Wellington Lima, muito obrigado pela sua gentileza de nos atender aqui no Jornal da CBN. Um bom dia para o senhor.
1: Eu é que agradeço a oportunidade, Milton e Cássia. Estamos sempre à disposição para informar a população brasileira das ações do Ministério da Justiça.
2: Bom dia.
0: Ministro Wellington Lima, ministro da Justiça e Segurança Pública, conversou com você. Agora que são 8h46.
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2: Olá, eu sou Bianca Santos e estou passando por aqui para trazer alguns destaques do Panorama CBN, o nosso podcast de notícias. Você vai saber, entre os assuntos de hoje, que uma operação prendeu a influenciadora Deolane Bezerra e mira a família de Marcola por lavagem de dinheiro do PCC. A Polícia Federal decidiu rejeitar a delação de Daniel Vorcaro. O governo cede e negocia a regra de transição para o fim da escala 6x1. Proteção à mulher tem novas leis e cadastro de agressores. E no noticiário internacional, Estados Unidos indiciam Raul Castro por aviões abatidos em Cuba. Baixe o Panorama e dá o play para se informar em menos de meia hora. Tchau, tchau. 8h48.

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1: Olá, estamos de volta com o Boletim de Notícias do Acre. Fique agora com mais reportagens para você ficar por dentro do que está acontecendo em nossa região.
2: Coberto dos pés à cabeça, Álvaro não deixou o frio atrapalhar a caminhada matinal dele.
3: Isso tá no sangue já, essa caminhada aqui, não pode deixar não.
2: Ele não foi o único que usou a corrida para se esquentar.
4: Não, eu preferi vir fazer matar meu leão do dia logo, que é a corrida.
2: E não foi difícil encontrar pessoas agasalhadas pelas ruas da capital acreana. Alguns aproveitaram um tempinho mais frio para estrear roupas.
5: Exatamente, só em tempo assim frio mesmo. Tem que ser equilibrado, né? Nem tão frio, nem tão quente, porque no dia de quente, meu amigo, sai de baixo.
6: Essa é a segunda vez em menos de uma semana que os acreanos estão enfrentando temperaturas abaixo dos 20 graus, o que é bastante incomum para essa época do ano.
7: É estranho, né, pra gente, acostumada com calor.
2: Se para Olinda é estranho, quem trabalha com vendas de roupas já sabe que quando o frio chega, é hora de vender.
8: Friozinho, a galera já vem. A vem atrás dos agasalhos, os moletons, as capas, saindo mesmo. É, cara, aí melhora mais o movimento, né? Porque todo mundo vende, né, cara?
9: Júnior Andrade para a CBN Rio Branco.
10: Segundo a Polícia Rodoviária Federal, o Brasil registrou no ano passado mais de 72 mil sinistros em rodovias federais, com mais de 6 mil mortes. Diante desse cenário, o governo federal lançou o Centro Nacional de Estudos de Sinistros de Trânsito. Coordenado pela Secretaria Nacional de Trânsito, o centro vai reunir especialistas para investigar as causas dos acidentes e ajudar na criação de políticas públicas de prevenção.
11: O Sinest terá caráter técnico e preventivo. A função não será apontar responsabilidades pelos acidentes, mas entender as circunstâncias dos sinistros para evitar novas tragédias no trânsito brasileiro.
10: Como conta a diretora de segurança no trânsito, Maria Alice Nascimento Souza.
12: Esse grupo desse centro, ele vai até o local desse sinistro e vai fazer um diagnóstico de forma sistêmica, ou seja, não só focado no indivíduo, mas focado na infraestrutura, na parte de segurança veicular, na parte de, enfim, tudo que envolve uma visão mais sistêmica, através desses analistas, desses técnicos e desses peritos. E aí sim, fazer um relatório sobre esse sinistro e encaminhar aos órgãos competentes com recomendações do que pode fazer para prevenir, para que aquele sinistro grave não aconteça mais.
11: Prevenção, então?
12: É, um trabalho não é punitivo, ele é preventivo.
10: Os estudos produzidos devem servir de base para a criação de políticas públicas e para a identificação de riscos nas estradas e centros urbanos. A professora de transportes da Universidade de Brasília, Michele Andrade, estuda segurança viária há mais de 2 décadas e avalia que o desenvolvimento do novo centro é bem-vindo.
13: No sentido de viabilizar a antecipação do sinistro de trânsito com políticas públicas, com investimento adequado, ou seja, é uma iniciativa muito bem-vinda. É o que acontece nos países mais desenvolvidos, que têm consciência a respeito dos impactos dos sinistros de trânsito na sociedade. E desde que esse centro ele consolide as iniciativas de pesquisa com cunho de natureza técnica, isso vai ser muito bem-vindo para o país.
10: De Brasília, Matheus Santos para a CBN Amazônia.
14: Distribuição de energia elétrica nas regiões Norte e Nordeste enfrenta desafios maiores que nas regiões mais ricas do Brasil. Em alguns estados dessas duas regiões, o problema é o pequeno número de consumidores distribuídos numa área muito grande, o que obriga a realização de grandes investimentos por parte das distribuidoras e baixo retorno financeiro. Em outros locais, são as perdas causadas principalmente pelos gatos na rede elétrica que tornam o negócio desafiador. para que o custo desses problemas não desaguem com força no consumidor por meio de reajustes, uma lei aprovada em 2025 no Congresso Nacional prevê a destinação de recursos do próprio setor elétrico para aliviar os caixas das distribuidoras. Uma espécie de royalty pago pelas geradoras de energia à União pelo uso da água que passa pelas hidrelétricas será direcionado para as distribuidoras do Norte e Nordeste, para que elas compensem seus investimentos e possam cobrar tarifas que os consumidores consigam pagar. Na reunião desta terça-feira, a diretoria colegiada da Agência Nacional de Energia Elétrica aprovou a forma de repartição de mais de 5 bilhões de reais desses royalties entre as distribuidoras que têm direito. Representantes da bancada de Roraima no Congresso Nacional acompanharam de perto e acreditam que os cerca de 165 milhões de reais reservados à Roraima Energia possam amenizar de 24% para menos de 5% o reajuste aprovado em janeiro. O senador Doutor Irã destacou a articulação política em torno desse objetivo.
15: Nós começamos a discutir aqui a respeito

0: também senador por Roraima, reclamou do reajuste aplicado no estado e se mostrou otimista com a revisão da tarifa, agora que a ANEEL definiu o valor que a distribuidora local terá direito.
1: O estado de Roraima está pagando muito caro, a energia chegou de uma forma segura de Tucuruí, mas o que aconteceu foi, na verdade, o inverso. Houve uma elevação de tarifas absurda. E com essa decisão hoje aqui na ANEEL, nós temos certeza que logo, ainda nesse primeiro semestre, haverá sim uma redução do preço cobrado pelas concessionárias para os nossos consumidores em Roraima.
0: Os recursos serão repassados às distribuidoras em julho. A ANEEL ainda não informou se o reajuste de Roraima será revisto antes disso. Mesmo sem ter recebido ainda o dinheiro, as distribuidoras do Amazonas e do Amapá já conseguiram decisões da ANEEL para que os valores fossem considerados, o que possibilitou reajustes favoráveis aos consumidores desses estados neste ano. De Brasília, Wellington Lopes para a CBN Amazônia.
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0: jogador. Bola perdida não existe na vida do Pedro. A bola estava saindo na pequena área. O goleiro fora do gol. O Pedro foi lá e botou a bola no fundo da rede. Isso é gol pro Ancelotti ver, Pedro. Que maravilha, imperador. E agora tá lá.
1: Muito bom dia para você, Paulo Vinícius Coelho.
2: Muito bom dia, Milton Jung. Muito bom dia, Cássia Godoy. Tudo bem?
3: Tudo certo, PVC. Bom dia.
1: Flamengo venceu, Palmeiras perdeu.
2: Mas os dois, assim, são duas histórias semelhantes com finais diferentes, né? O Flamengo fez um primeiro tempo ruim. Gostei muito da narração do Edson Mauro. Não existe bola perdida para Pedro. E vou dizer para você um negócio, hein? Não existe convocação perdida para Pedro. Porque a história da convocação não terminou ainda com a lesão da panturrilha do Neymar. Então, o que o Pedro, o que quiser ir para a Copa do Mundo, o Neymar vai para a Copa do Mundo, ninguém está aqui secando o Neymar, não. Mas é que assim, a gente conhece histórias de cortes, que pode ser de outro jogador, do Ryan, do Neymar, bater a madeira aqui, tem a madeira aqui. Toque, toque, toque, pronto. Mas assim, o que o Pedro tem que fazer é continuar jogando bem. O Flamengo não jogou bem o primeiro tempo, melhorou muito no segundo tempo, e a bola perdida pelo Muslera entregou no pé do Pedro, não, a bola veio pro Mesa, pro lateral direito, que ficou olhando, assim. Eu gosto dessa história que é a diferença entre assistir o Pedro. Quem assistiu o Pedro foi o goleiro Muslera, que deu o passe errado. E o Mesa, lateral direito, assistiu ao Pedro fazer o gol. É diferente. O professor Pasquale virá explicar a regência verbal do verbo assistir. Assistir ao Pedro, que ele ficou vendo o Pedro fazer o gol na frente dele. Mas por mérito do Pedro. O Palmeiras tem uma história semelhante, porque o Palmeiras jogou muito mal. Mas diferente do Flamengo, não conseguiu se recuperar durante o jogo.

0: E o Abel falou uma coisa que muita gente vai discutir, mas eu concordo. São 15 jogos entre abril e maio. Em maio, foi o sexto jogo dos 9 que vai haver. Dos 6 jogos de maio, o Palmeiras saiu atrás no marcador 4 vezes. E na quarta não conseguiu recuperar e conseguiu empate. O time da virada do ano passado, 7 viradas no ano passado, não virou nenhum jogo esse ano. E um pouco porque você está cansado na perna e na cabeça. E se você sai atrás 4 vezes e tem que correr atrás dessa virada, mentalmente você vai cansar mais. O time está esgotado, o Flamengo também está esgotado, mas o Flamengo está se superando, talvez por ter um elenco maior, mais amplo. O fato é que ontem o Flamengo jogou um primeiro tempo ruim, um segundo bom, e chega ao clássico de sábado, Flamengo e Palmeiras, o Flamengo como favorito, porque é Maracanã e porque o Flamengo está melhor.
1: O PVC, e os jogos de hoje, hein?
0: Principalmente o Corinthians, né? Hoje tem, o Botafogo ontem venceu, o Grêmio venceu, o Vasco perdeu por Copa Sul-Americana, o Santos empatou sem Neymar, Neymar na tribuna com a filha dele no colo. Hoje tem principalmente o Corinthians, o Bragantino empatou ontem, 1-1 com o River na Argentina. Hoje tem o jogo que poderia ser o início da despedida do Memphis, mas não será. Memphis não joga mais uma vez. Memphis não joga desde a lesão contra o Flamengo no dia 22 de março. Já está fazendo 2 meses e provavelmente ele vai ter um jogo de despedida do Corinthians na semana que vem contra o Platense. Hoje contra o Peñarol. O Corinthians tenta confirmar a primeira colocação do grupo e Corinthians e Flamengo têm chance, mais o Flamengo que o Corinthians, de ser o melhor na classificação geral da fase de grupos. Só que tem um detalhe, né? O Flamengo depende dos 3 pontos que a Conmebol precisa definir que serão do Flamengo. E como não definiu ainda, criou uma confusão, porque o Independiente Medellín ganhou ontem e pode tirar a vaga do Estudiantes se ele não for excluído, punido pela Conmebol. Bom, o Flamengo e Corinthians podem terminar a fase de grupos em primeiro lugar geral, mais provável o Flamengo ganhando os 3 pontos, mas ganhar para o Corinthians tem essa validade hoje. O Corinthians vai bem na Libertadores, vai mal no Brasileirão.
2: Muito obrigado e um bom dia para você.
0: Obrigado, Milton. Obrigado, Cássio. Até amanhã.
1: Até amanhã, 9 horas.
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0: Quinta-feira, 21 de maio de 2026. A Polícia Federal rejeitou a proposta de delação premiada do dono do Banco Master, Daniel Vorcaro. Os investigadores avaliaram que o material entregue pela defesa tinha poucas novidades e parecia tentar proteger pessoas próximas. A proposta foi considerada fraca por omitir episódios graves que a Polícia Federal já descobriu. Apesar da recusa da corporação, a Procuradoria-Geral da República ainda analisa o caso e pode prosseguir com a negociação. A Justiça Eleitoral registrou pela primeira vez mais de 1 milhão de eleitores brasileiros no exterior. O grupo inclui eleitores aptos, cancelados e suspensos. Ao todo, pelo menos 879 mil estão em situação regular e poderão participar do pleito de outubro. Na comparação com 2010, houve aumento de mais de 300%. O grupo supera o número de eleitores de Acre, Amapá e Roraima. O presidente da China, Xi Jinping, pode visitar a Coreia do Norte a partir da semana que vem. Segundo a agência de notícias sul-coreana Yonhap, Xi Jinping vai tentar agir como mediador entre o presidente Donald Trump e o ditador norte-coreano Kim Jong-un. No horário de Brasília, 9:02.
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2: Agora no Acre, 7 horas e 6 minutos.
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2: Olá, muito bom dia para você. Está começando mais uma edição do Jornal da Manhã, aqui na CBN Amazônia Rio Branco. Eu sou Bruna Rosa e vou te fazer companhia ao longo desta manhã com as principais notícias, informação e serviços. Hoje, quinta-feira, 21 de maio de 2026, vamos aos principais destaques desta manhã. Cinco parlamentares do Acre assinaram a proposta de emenda que pode adiar fim da escala 6x1 em 10 anos. Servidor da FUNAI é investigado pela Polícia Federal por suposto desvio de benefícios de indígenas no Acre. Educação Municipal entra em greve após impasse sobre reajuste salarial em Rio Branco. Famílias são retiradas de casa após desbarrancamento às margens do rio no interior do Acre. E quinta-feira é dia do quadro Bom Dia Doutor, CBN Primeiros Socorros e da coluna CBN no Trânsito. E hoje tem a nossa conexão com o GE Acre. Tudo isso e muito mais no Jornal da Manhã, que começa agora.
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2: Muito bom dia para você, que desejando aqui uma ótima quinta-feira para você. Obrigada pela sua companhia diária de sempre. Seja você que está nos ouvindo no rádio de casa, no rádio do carro, uma boa quinta-feira para você. Desejo a todos aí uma jornada produtiva, alegre e repleta de motivos aí para sorrir. Aproveitem o dia com entusiasmo e gratidão sempre pela vida. Agora, 7 horas e 9 minutos, eu quero te convidar a nos acompanhar nas redes sociais, no nosso Instagram, @cbn.riobranco. Lá você pode acompanhar os nossos bastidores, nossas publicações e mandar mensagem para a gente interagir por lá também. Ou, se você prefere o WhatsApp, manda pelo 689-9229-5123. Você pode mandar sugestões de pautas e entrevistas que você quer ver aqui no CBN Jornal da Manhã. 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Agora, 7 horas e 10 minutos, vamos conferir como que está a movimentação do trânsito aqui na capital.
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2: No Manhã aqui na capital movimentadíssima. Essa hora a gente sabe que o trânsito está bastante intenso. Inclusive ali na rotatória do Horto Florestal, o trânsito está bastante congestionado. Inclusive uma colisão ali com um carro e uma moto nas imagens que a gente consegue ver. Principalmente pessoas que estão saindo no sentido bairro centro estão enfrentando um engarrafamento grande. Agora na rua Isaura Parente também, todo o trecho da Isaura Parente está com trânsito parado, média dirigindo aí de 7 minutos. Então se você vai passar por essa rua Isaura Parente, calma, paciência para você chegar no seu local de destino com segurança. Agora na Avenida Nações Unidas, o trânsito está parado, com média dirigindo de 8 minutos também. Na Rua Aviário, o trânsito está bastante intenso, com média dirigindo de 3 minutos. E ao longo do jornal a gente volta a te atualizar como que está a movimentação do trânsito aqui na capital, porque tem muitas linhas congestionadas hoje. Agora, 7 horas e 11 minutos, vamos fazer contato ao vivo com o nosso repórter da Rede Amazônica, Richard Laureano, que vai trazer informações aqui da capital. Richard, bom dia.
3: Oi, Bruna, bom dia para você, bom dia a toda a equipe da CBN Amazônia Rio Branco e também de cada um dos nossos ouvintes que nos acompanham pelas ondas do rádio, também pela internet através do YouTube. Uma excelente quinta-feira para todo mundo. A gente já saiu da redação da Rede Amazônica, estamos aqui pelas ruas da nossa cidade, da nossa capital acreana. Estamos especificamente agora na região da Gamileira, região histórica aqui da nossa cidade. E hoje a gente vai fazer uma reportagem, vamos fechar uma pauta, sobre o início do processo de estiagem aqui na nossa capital, aqui no nosso estado, na verdade, né? O Rio Acre já está abaixo dos 5 metros, marcou ontem 4 metros 74 centímetros, hoje já deu uma subida, mas ainda não chegou aos 5 metros, então a gente percebe que já estamos realmente naquele período do verão amazônico, né, da seca mais severa que vai chegando aqui no nosso estado. Segundo a coordenação da Defesa Civil aqui de Rio Branco, aqui na capital, em 20 dias, o Rio Acre já teve uma vazante de mais de 7 metros, o que já indica realmente esse início da estiagem e que essa seca dessa vez pode ser também muito severa. A gente relembra que em 2024 foi o ano em que o rio alcançou o seu menor nível da história, quando ele alcançou, ficou com 1,23 metros. Então foi o maior recorde que nós tivemos, e aí nós vamos conversar com a Defesa Civil para saber qual é a probabilidade de alcançarmos essa marca esse ano, se podemos ter uma seca tão severa quanto a de 2024, pela análise que eles fazem de todo esse período, de toda a temporada. Vamos falar também com um especialista em climatologia, um cientista ambiental, que vai falar sobre os impactos das mudanças climáticas no que a gente hoje percebe. A gente viu que o mês de abril foi muito mais chuvoso do que costuma ser nos anos anteriores, ou seja, a gente teve um inverno mais prolongado, inverno amazônico que a gente chama, né, mais prolongado, fora daquilo que a gente conhece, daquilo que é mais comum. Então a gente percebe que as mudanças climáticas são reais, que os impactos são sentidos cada ano mais na nossa vida cotidiana. Então vamos fechar uma reportagem sobre esse assunto, para analisar de que forma a Defesa Civil vai trabalhar para levar água para aquelas comunidades que são mais isoladas, principalmente os produtores rurais de algumas regiões aqui de Rio Branco, que sempre precisam desse apoio da Defesa Civil, no caso para ter água potável, porque não chove e às vezes é a única fonte de água que eles têm, e a Defesa Civil precisa entrar atuando. Vamos saber qual é a previsão de começar essa atuação, como que vai funcionar esse ano, quantas equipes estão previstas e como que a população também, claro, pode se preparar para esse período. Então convido todo mundo para hoje à tarde, por volta de 5h10, 5h15, sintonizar na Rede Amazônica, canal 4.1, para acompanhar essa reportagem completa. Bruna, para você e para toda a equipe, para os nossos ouvintes, eu desejo uma excelente quinta-feira e amanhã, se Deus quiser, a gente volta a se falar.
2: Excelente quinta-feira para você também, Richard, e até mais. Agora, 7 horas e 15 minutos, a gente faz uma pausa e daqui a pouco estamos de volta.
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4: previsão do tempo para a região do Baixo Acre é de sol com muitas nuvens e períodos de céu nublado. As temperaturas registradas em Acrelândia, Bujari, Capixaba, Plácido de Castro, Porto Acre, Senador Guiomar e Rio Branco marcam a mínima de 21 e máxima de 24 graus.
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5: A Fecomércio Acre informa a sociedade e ao setor empresarial sobre a situação da Convenção Coletiva de Trabalho no Estado. De acordo com a legislação trabalhista, a Convenção Coletiva depende obrigatoriamente da participação de duas entidades, a que representa os empregadores e a que representa os trabalhadores. Atualmente, o Sindicato dos Empregados do Comércio do Acre, o Sincoacre, passa por um processo de reorganização institucional, após mudanças provocadas pela reforma trabalhista que tornou a contribuição sindical facultativa. Com isso, a negociação coletiva no Estado ficou temporariamente inviabilizada, já que é necessária a presença das duas representações para a formalização do acordo. A Fecomércio Acre acompanha, junto ao Ministério do Trabalho e Emprego, esse processo de reorganização, com o objetivo de viabilizar a convenção coletiva ainda neste ano, garantindo segurança jurídica e respeito à legislação. Acesse fecomercioacre.portaldocomércio.org.br e saiba mais.
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2: 7 horas e 17 minutos.
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2: Estamos de volta com mais um bloco do CBN Jornal da Manhã e agora a gente traz notícias policiais. Ouvintes, a Polícia Rodoviária Federal prendeu dois homens com mandados de prisão em aberto durante fiscalizações nas rodovias dos municípios de Chapuri e Feijó. A primeira prisão aconteceu na BR-317 em Chapuri durante uma abordagem a uma caminhonete. Após consulta ao Banco Nacional de Mandados de prisão, os agentes identificaram que um dos passageiros era procurado pelos crimes de tráfico de drogas e receptação. O suspeito foi detido e encaminhado à Delegacia de Polícia Civil do município. Já no município de Feijó, na BR-364, outro homem foi preso após a Polícia Rodoviária Federal constatar que ele possuía mandado de prisão em aberto por sequestro e cárcere privado. O suspeito, ele também foi levado para a delegacia local para cumprimento da ordem judicial. E a gente continua aqui com mais notícias policiais, porque o Ministério Público Estadual denunciou na esfera criminal influenciadores digitais investigados por promoverem cassinos online e rifas virtuais consideradas ilegais. Eles também são suspeitos de envolvimento em jogos de azar, lavagem de dinheiro e associação criminosa. As investigações da Polícia Civil identificaram perfis em redes sociais usados para divulgar plataformas de apostas sem autorização para operar no Brasil, além de rifas e sorteios online. Segundo o MP, os influenciadores recebiam pagamentos fixos e comissões proporcionais ao número de acessos e cadastros gerados por links compartilhados. Parte dos investigados firmou acordos de não persecução penal, o que resultou na recuperação de mais de R$1 milhão e na destinação de bens apreendidos. Esses recursos foram encaminhados a órgãos de segurança pública e instituições de apoio técnico do Estado. E a gente continua aqui com mais notícias policiais, porque ontem pela manhã, a Força Integrada de Combate ao Crime Organizado do Acre iniciou a Operação Regresso aqui na capital. Policiais cumpriram o mandado de prisão preventiva e determinou o sequestro e bloqueio de bens avaliados em mais de R$1 milhão, todos autorizados pela primeira vara criminal de Rio Branco. Segundo as investigações, o grupo criminoso atuava no tráfico interestadual de drogas e na ocultação de recursos ilícitos, com a apreensão de 350 quilos de cocaína em diferentes estados, como Acre, Pará e Goiás. Os investigados podem responder por tráfico de drogas, associação para o tráfico e lavagem de dinheiro. O FICO, ela é integrada pelas polícias federal, civil, militar e penal. E a gente segue aqui, ouvintes, acompanhando a atuação dessas instituições nas operações para trazer aí mais atualizações para você, ouvinte. E a gente continua aqui com mais informação para você, porque um servidor da FUNAI é investigado pela Polícia Federal por suposto desvio de benefícios destinados a indígenas no Acre. A operação, chamada Tutela Originária, cumpriu 3 mandados de busca e apreensão nesta quarta-feira, dia 20, na região do Alto Rio Envira, em Feijó. Segundo a Polícia Federal, o servidor indígena teria retido cartões bancários e documentos pessoais de membros de comunidades locais, alegando ajudar no acesso a benefícios sociais. No entanto, parte dos valores sacados não teria sido repassada integralmente aos beneficiários, causando prejuízos às famílias. A Justiça Federal determinou medidas cautelares contra o investigado, incluindo o uso de tornozeleira eletrônica, a proibição de acesso às unidades da FUNAI em Feijó e restrição de entrada em terras indígenas. A Polícia Federal também apura se outras pessoas participaram do esquema e, de acordo com a corporação, os envolvidos podem responder por crimes como estelionato, retenção de documentos, furto qualificado por abuso de confiança e a apropriação de rendimentos de pessoas idosas. Agora, 7h22, chegou a hora do Movimento das Águas.
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2: Agora é hora do Movimento das Águas. A gente fala com o coordenador da Defesa Civil de Rio Branco, Tenente Coronel Cláudio Falcão, que está todos os dias aqui com a gente e vai nos atualizar como que está o nível do rio hoje aqui na capital e no interior do estado também, além de falar como que fica a previsão do dia para hoje. Coronel, bom dia.
3: Muito bom dia, Bruna. Bom dia para você, para os Juais. Bom dia aos nossos ouvintes que estão ligados no Jornal da Manhã, nos dando o prazer da sua audiência. Pois é, Bruna, vamos começar, como sempre, né, aqui atualizando os nossos ouvintes em relação à bacia do Rio Acre, como é que ela se comportou nessas últimas 24 horas e que nós já estamos quase que acostumados, né, Bruna? Nós temos dia a dia alterações em diferentes pontos de monitoramento aqui da nossa bacia do Rio Acre. E hoje, Bruna, nós vamos chamar a atenção para 2 pontos de monitoramento que aumentaram o nível. Primeiramente, Bruna, lá para o município de Chapuri, que aumentou mais de 1 metro o Rio Acre agora nessas últimas 24 horas. E o segundo ponto de monitoramento que nós chamamos a atenção, que aumentou o nível também, foi justamente em Rio Branco, Bruna. Nós tivemos um aumento aí de 25 centímetros. Ontem nós estávamos com 4,74 metros. Hoje nós estamos com 4,99 metros. Esse aumento, Bruno, ele se dá justamente porque desde lá do início, né, dessa mudança de clima que aconteceu, vou lembrando a todos, da tarde de segunda-feira, teve chuvas naquele dia ao longo da bacia e agora, quinta-feira, a gente começa a receber essa água, né, que vem passando aí de município a município até chegar em Rio Branco. Por isso a gente explica a razão, né, de ter aumentado esses 25 centímetros nas últimas 24 horas, porque na realidade não houve chuvas, né, aqui na nossa região. Então, por isso que aumentou esse nível. Bruna.
2: E, Coronel, como que fica a previsão para hoje? O sol vai começar a aparecer ou o clima vai continuar igual como estava ontem, assim, bastante frio? Como que fica?
3: Pois é, Bruna, todo mundo que está aqui na rua, estou na rua também, aqui chegando na Gamileira, né, vou conversar já com a rede amazônica, relacionado justamente a essa parte de estiagem, como disse o nosso repórter Richard. Então, nós estamos na rua percebendo o sol, né? Todos estão percebendo o sol. Só, Bruno, que a relação à temperatura, ela vai ficar praticamente a de ontem, ou seja, 25 graus é a máxima de hoje. E aí nós vamos explicar, mas como, né, que vai ficar igual se tem sol? Mas nós temos um fator que diferencia hoje, Bruna, que é o vento. Né, nós estamos aí com ventos na velocidade de 6 a 12 quilômetros por hora, em média, mas nós temos rajadas de até 31 quilômetros por hora no dia de hoje. Isso faz com que a sensação térmica ela diminua um pouquinho, essa ajuda dos ventos. Por isso, Bruna, nós vamos ficar assim com um dia bem fresco, né? Bem um dia com a temperatura agradável, chegando a 25 graus no máximo, que praticamente foi a mesma de ontem. O que muda é essa questão que está aparecendo o sol, também já aquele prenúncio, né, Bruna, de que nosso momento aí de frio, ele vai estar acabando já amanhã, na sexta-feira, para início de sábado, então deve já estar com a temperatura mais elevada. Mas hoje, Bruna, repetindo, 25 graus. E com isso também, Bruna, nós não temos previsão de chuva, mais um dia sem previsão de chuva, com certeza não deve chover no dia de hoje, né? A umidade relativa do ar, mesmo com a temperatura baixa, continua também elevada, que é em torno de 74%, e a qualidade do ar muito boa para a gente respirar, Bruna.
2: Exatamente, Coronel. Obrigada aqui pelas informações. Uma ótima quinta-feira para você e amanhã estaremos de volta para trazer mais atualizações.
3: Amanhã, Bruna, sexta-feira, aquele dia que é muito esperado ansiosamente por muita gente. Então estaremos aqui novamente para poder atualizar todos no Brasil. Então, até amanhã, Bruna.
2: Até amanhã, agora 7 horas e 26 minutos. Eu quero dar o meu bom dia a Rita Pontes, que já está aqui na bancada do CBN Jornal da Manhã. Rita, muito bom dia.
6: Bom dia para você, Bruna, para o Joás, para o Kelvis, para todos que nos acompanham nesta manhã de quinta-feira. Hoje é quinta ou é quarta?
2: Quinta-feira. Quinta,
6: pelo amor de Deus, eu querendo aqui dar uma esticada mais na semana. Então, quinta-feira, sexta-feira já quase batendo na porta.
2: Bem aí, nem vejo a hora.
6: Então, ótima quinta-feira para você, ouvinte, que seja uma quinta-feira abençoada e bastante produtiva, e continua sintonizado por aqui para você ficar informado durante toda a sua manhã.
2: Exatamente, Rita, e aproveitando aqui para agradecer pela companhia diária de sempre de vocês, e a gente continua aqui trazendo mais informação para você. Ouvinte, moradores de Cruzeiro do Sul tiveram que sair de casa devido a uma erosão à margem do Rio Juruá. No segundo distrito da cidade, ao menos 5 imóveis tiveram que ser desocupados com urgência pelos riscos de desabamento que também ameaça 2 residências em uma comunidade ribeirinha. Mazinho Rogério conta os detalhes.
7: Após o período de cheia, em alguns locais às margens do Rio Juruá, o desbarrancamento tem provocado transtornos aos moradores. Nessa área do bairro Miritizal, ao menos 5 famílias tiveram que sair de suas casas que estavam perto de desabar.
8: Nós já demos início ao desmanche dessa casa, né? A solicitante foi até a Defesa Civil, fez a solicitação. Além dessa casa aqui, nós temos mais 4 outras casas que nós estamos fazendo monitoramento. Amanhã, provavelmente, nós vamos dar início à casa daqui do lado.
7: Na mesma região do bairro Miritizal, existem outras casas que também ficaram comprometidas.
9: Cada vez que o barranco cai, aí é um susto que a gente toma, né? Quebrando do jeito que tá, vendo a hora chegar e levar a casa da gente. A gente fica preocupado por causa das crianças, né?
8: Vale lembrar que a gente já teve mais de 20 metros de assoreamento aqui dessa parte do barranco aqui do rio. E essa subida do rio Juruá, subida e descida, né? Essa região aqui, ela vai, ao longo dos anos, aí vai ficar cada vez mais comprometida, né?
7: Além desse local, no Seringal Carlota, uma comunidade ribeirinha, bem distante da zona urbana do município, mais 2 casas também foram comprometidas por conta do desbarrancamento do rio Juruá. As famílias afetadas foram encaminhadas para aluguel social.
8: Hoje a gente está dando início a um estudo mais aprofundado, né? Nós vamos, no período da tarde, fazer um levantamento com drone, né? Via aéreo, para saber se a gente ainda consegue identificar algumas outras casas que estejam em locais de risco.
2: Muito obrigada, Mazinho Rogério, pelas informações, e a gente continua aqui com mais notícias para você.
6: Isso porque os servidores da Educação Municipal em Rio Branco iniciaram uma greve por tempo indeterminado. A categoria pede recomposição salarial, revisão do plano de cargos e carreiras, dentre outras reivindicações trabalhistas. Quem vai trazer os detalhes sobre essa greve é o repórter Richard Laureano.
10: Portões fechados e aulas suspensas em várias escolas municipais de Rio Branco. Os servidores da educação deflagraram uma greve por tempo indeterminado. A categoria se reuniu em paralisação em frente à Prefeitura de Rio Branco. No primeiro dia, a paralisação conta com a adesão de aproximadamente 50 instituições de ensino da educação municipal, envolvendo desde as creches, as instituições de ensino infantil e as escolas de ensino fundamental. A categoria reivindica a recomposição do poder de compra, alegando que há mais de 3 anos não há um reajuste inflacionário por parte do Poder Executivo Municipal.
11: Já vai fazer 4 anos que não faz a reposição do reajuste do piso do magistério nem do índice inflacionário aos funcionários. É tanto que os funcionários têm um piso de tabela de R$ 1.500 e o salário mínimo já está R$ 1.621. Isso dá uma perda aos funcionários de 21,37% nesses anos.
10: Na fase de negociações, a prefeitura ofereceu uma proposta com revisão de 5%, mas a categoria pede pelo menos 10% escalonado em 2 parcelas, a primeira em junho e a segunda a partir de novembro. O movimento também pede a revisão da gratificação dos gestores, enquadramento de assistentes educacionais na Lei dos Magistérios, a reformulação do PCCR e o reconhecimento da carga horária de planejamento dos professores.
11: A lei, ela é muito clara, tem que cumprir 1/3 é planejamento, que é as reuniões, que é as avaliações, que é o contato com a comunidade, e os 2/3 que é em sala de aula. Não tem exigência de horas, e sim de terços. E isso não é cumprido.
10: Richard Laureano, para a CBN Rio Branco.
6: Muito obrigada, Richard. Agora são 7:31. A gente faz uma pausa para o repórter CBN. Daqui a pouquinho estamos de volta.
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2: Quinta-feira, 21 de maio de 2026. A Polícia Federal faz uma operação contra um grupo criminoso acusado de um esquema de pirâmide financeira internacional. A organização agiria em pelo menos 3 países. São cumpridos 4 mandados de busca e apreensão e 8 medidas cautelares no Rio de Janeiro e em São Paulo. A justiça não emitiu ordens de prisão, mas impôs medidas cautelares contra os suspeitos e determinou o bloqueio de R$ 300 milhões em bens ligados ao grupo. A primeira turma do STF formou maioria para tornar réus os policiais Rivaldo Barbosa de Araújo Júnior, Giniton Lages e Marco Antônio de Barros Pinto, no inquérito que investiga crimes relacionados ao assassinato da vereadora Marielle Franco e do motorista Anderson Gomes. Os ministros Flávio Dino e Cristiano Zanin seguiram o entendimento do relator do caso na corte, Alexandre de Moraes. Falta apenas o voto da ministra Carmen Lúcia. Os 3 policiais foram denunciados pela Procuradoria-Geral da República por associação criminosa e obstrução de justiça nas apurações sobre os homicídios. Segundo a denúncia, Rivaldo Barbosa chefiou uma organização criminosa na Polícia Civil do Rio para atrapalhar as investigações, incluindo o caso Marielle. O Senado vai analisar o projeto de lei do governo que criminaliza o aumento do preço de combustíveis sem justa causa. O texto estabelece pena de até 4 anos para quem aplicar qualquer elevação sem o respaldo de fatores econômicos. A proposta já passou pela Câmara. O projeto foi apresentado pelo Planalto como parte de um pacote mais amplo, voltado a segurar o preço dos combustíveis em meio à escalada de tensão no Oriente Médio. O barril do petróleo estava abaixo de $70 antes da guerra entre Estados Unidos e Irã, mas chegou a superar $120 em março. No horário de Brasília, 9h32.
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2: 7 horas e 35 minutos.
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0: Ouvintes, estão abertas as inscrições para o casamento coletivo em Senador Guiomar. Os interessados podem se inscrever até sexta-feira, dia 22 de maio, das 7 às 13 horas, na Secretaria Municipal de Assistência Social, localizada na Avenida Castelo Branco, no centro da cidade. Ao todo, serão disponibilizadas 100 vagas para casais em situação de vulnerabilidade financeira. A cerimônia será realizada no dia 11 de junho, às 10 horas da manhã, na quadra da Escola Estadual Aldaci Simões da Costa, como parte da programação do projeto Cidadão. Todos os custos do casamento serão custeados pelo Tribunal de Justiça do Acre. Além do casamento coletivo, a ação também oferecerá serviços gratuitos à população, como emissão de documentos, orientação jurídica, atualização cadastral em programas sociais, regularização fundiária e acesso a crédito. Então, você que tem aí a vontade de casar, de unir as escovas de dentes, né? De oficializar a sua união, você que mora em Senador Guiomar. Então corre, porque as inscrições vai até sexta-feira, ou seja, amanhã, dia 22 de maio. E o casamento vai acontecer no dia 11 de junho. Então prepara aí aquele vestido de noiva, o paletó, para poder participar do casamento coletivo lá no Quinari. 7 horas e 37 minutos.
1: E agora a gente muda de assunto, ouvintes, porque o fim da escala 6x1 ganha força no debate nacional e levanta discussões sobre qualidade de vida, produtividade e impactos na economia. No Acre, trabalhadores defendem a mudança e apoiam a proposta da escala 5x2. Algumas redes de supermercados do estado já testam um novo formato e relatam resultados positivos. O Ministério do Trabalho no Acre também defende a discussão sobre novos modelos de jornada e quem conta os detalhes é a repórter Amanda Oliveira.
2: Trabalhar 6 dias seguidos e ter apenas um para descansar. Essa é a realidade da chamada escala 6x1. Quem trabalha nesse formato conta o quanto é exaustivo.
3: Para o cidadão começar de segunda até sábado, todo dia tem que levantar cedo, pegar a condução e trabalhar, é cansativo. Você não vê a semana passar e aí você tem o teu filho, você não pode acompanhar a reunião do teu filho na escola, você não pode ajudar ele na tarefa dele, porque você vai chegar em casa, você já pede a Deus chegar em casa. Aí você mal dorme, o dia já amanhece o dia seguinte.
2: Agora, uma proposta que tramita no Congresso quer mudar essa rotina e reacende um debate. Reduzir a jornada melhora o bem-estar dos trabalhadores ou traz desafios para a economia?
4: Eu acho justo, porque as pessoas podem ficar mais com suas famílias em casa, cuidar dos seus filhos e também cuidar da sua rotina do dia a dia. As pessoas têm mais tempo de ficar com a sua família em casa, né? Aproveitar mais um pouco a sua família. E também sair mais um pouco daquela rotina que é do trabalho, do dia a dia do trabalho, né?
5: Eu acho que não deveria ter, tipo, a pessoa trabalhar até no sábado, né? Eu acho que o certo deveria ser até sexta mesmo. Porque tem tempo para as outras coisas, né? As obrigações de casa e tal.
2: Milhões de brasileiros vivem a escala 6x1 e defendem mais tempo de descanso. Enquanto isso, aqui na capital acreana, algumas redes de supermercados já começaram a implementar de forma experimental a escala 5x2, levantando debate sobre qualidade de vida e produtividade no trabalho.
6: Os funcionários estão ficando mais descansados. Obviamente, funcionário com desgaste mental, com desgaste físico, não produz, né? Então, por isso da importância de trabalhar essa qualidade de vida, mais tempo com a família, mais tempo em momentos de lazer, né? E aí, tendo esse retorno do colaborador da folga, mais descansado e, obviamente, mais produtivo.
2: Nessa rede, duas unidades estão testando o formato com 85 funcionários, que já apresentam uma qualidade de trabalho melhor, agora que conseguem ter 2 dias de folga.
6: Em turnos que eu sei que é turnos de pico de movimento, eu já entrava em contato com o supervisor da área, com o gerente da área, né? Como é que está o movimento, como é que estão os colaboradores, sem fila, mandavam fotos para mim, ó, tá atendendo todos os períodos, os colaboradores estão conseguindo respeitar a segunda folga da semana, estão mais motivados, mais sorridentes, com um atendimento melhor, vou ter resultados mais produtivos. E alcançando, sim, nessa fase experimental, todos os pontos que nós almejamos que sejam positivos, por que não? Com certeza nós iremos oficializar com uma escala da nossa rede.
7: Em outro supermercado, o teste já acontece em 4 unidades, com 200 colaboradores.
8: Escolhemos fazer o teste na frente de caixa porque é a maior equipe que tem, é um quadro grande e atende diretamente o nosso consumidor. E nós, até então, tivemos que fazer um estudo detalhado. Entendemos que cada segmento tem uma realidade. Entendemos que cada empresa tem uma estrutura. Assim como cada operação tem os seus pontos de desafio. O feedback que nós estamos tendo do colaborador é positivo, né? Positivo porque ele entendeu, ele percebe que está tendo mais tempo com a família. E, inicialmente, ele tá vindo com mais vigor. Né, desenvolver suas atividades.
7: No Acre, o Ministério do Trabalho defende a importância do fim da escala 6x1 e prevê novos postos de trabalho.
9: Olha, o Ministério do Trabalho encampou essa proposta, ele está defendendo essas duas PECs, a PEC 8 de 2025 e a PEC 221 de 2019, que prevê uma redução imediata da jornada de trabalho de 44 horas para 40 horas semanais e uma redução gradual até 36 horas num período de 10 anos. Os estudos do Ministério do Trabalho demonstram que, assim como em 1988, que houve a diminuição de 48 horas para 44 horas e se gerou 500 mil de postos de trabalho, também há uma estimativa que sejam gerados 500 mil novos empregos apenas com esse fim da escala 6x1.
7: Segundo o superintendente, o novo formato reflete diretamente na saúde do trabalhador.
9: Nós temos altos índices de burnout, as doenças psíquicas hoje já são a segunda maior causa de afastamentos do INSS, perde apenas para as doenças osteomusculares e vai haver um determinado aumento nos custos trabalhistas em torno de 7,84%, de acordo com alguns estudos, mas experiências de países como a França, Itália, Austrália, Suíça demonstram que o ganho de produtividade vai compensar, porque você vai ter mais contratações, uma maior massa salarial e as pessoas no tempo livre, elas acabam consumindo mais também.
7: Nesta semana, o relator da proposta para reduzir a jornada de trabalho, o deputado Léo Prates, do Republicanos da Bahia, afirmou que o parecer sobre o fim da escala 6x1 deve ser apresentado na próxima segunda-feira. A ideia é votar o texto na comissão especial e em seguida ser analisada no plenário. Alguns deputados federais assinaram uma proposta que impede o fim da escala 6x1 até 2036 e cria jornada maior do que a atual, com 52 horas semanais. No Acre, os deputados que assinaram esse documento foram Coronel Ulisses e Meire Serafim, do União Brasil, os deputados Zezinho Barbari e Zé Adriano, do Progressistas, e o Roberto Duarte, do Republicanos. Já os parlamentares Antônia Lúcia, do Republicanos, Socorro Neri, do Progressistas, e Eduardo Veloso, do União Brasil, não assinaram a proposta. Segundo o superintendente, o novo formato reflete diretamente na saúde do trabalhador.
9: Porque em 2017, quando houve a reforma trabalhista, que modificou ou alterou, suprimiu mais de 200 artigos da CLT, sob o pretexto que isso ia gerar mais empregos e ampliou a terceirização, implantou a jornada parcial, o contrato intermitente, não houve essa geração de empregos e também não houve nenhum prazo de transição. Foi uma mudança assim feita de uma hora para outra. E porque agora, que é uma mudança propositiva para beneficiar os trabalhadores, aí vem com tentando protelar o máximo. Então, acho que os empregadores, os parlamentares, eles devem olhar mais para o bem-estar dos trabalhadores e colocar as pessoas em primeiro lugar.
7: Amanda Oliveira, para a CBN Rio Branco.
1: Muito obrigada, Amanda Oliveira, pelas informações. E a gente continua falando sobre o fim da escala 6x1, não é isso, Rita?
0: Exatamente, porque a proposta que discute, Bruna, o fim da escala 6x1 e a redução da jornada de trabalho para 40 horas semanais continua em Brasília. Nesta quarta-feira, a Frente Parlamentar de Comércios e Serviços reuniu parlamentares e representantes do setor produtivo para discutir os impactos da medida e os detalhes do texto que ainda estão em negociação. As informações são de Matheus Santos.
10: A proposta do fim da escala 6x1 ainda divide opiniões entre empresários e representantes dos trabalhadores. Durante o encontro da Frente Parlamentar de Comércio e Serviços, o relator da PEC, deputado Léo Prates, disse que o texto passa por ajustes, principalmente sobre o período de transição para a nova jornada. A expectativa é chegar às 40 horas semanais sem redução salarial e com impacto gradual para o setor produtivo.
11: A gente não pode chegar, e aí eu vou dar um exemplo, em 120, 180 dias, e baixar para 40 horas e dar as duas folgas de uma vez.
10: A entrega do relatório na comissão especial, prevista para esta semana, foi adiada para a próxima segunda-feira. Segundo o presidente do colegiado, deputado Alencar Santana, o tempo extra será usado para negociar a regra de transição da proposta. O adiamento ocorre em meio à pressão de setores do empresariado, da oposição e do Centrão, que defendem uma transição mais longa para a redução de jornada. Mesmo assim, a expectativa é que a votação na comissão ocorra já na próxima semana. Depois de passar pela comissão, a proposta ainda precisa ser aprovada em dois turnos no plenário da Câmara e, em seguida, também pelo Senado. Como se trata de uma PEC, o texto não precisa de sanção do presidente da República para entrar em vigor. Entidades do comércio e dos serviços alertam para os impactos econômicos que uma eventual redução da escala pode trazer, principalmente para pequenas e médias empresas. Como conta o presidente da UNEX, Leonardo Miguel Severini.
12: A gente, como representante de todos esses CNPJs, né, que são alusivos ao comércio e ao serviço, a gente se preocupa de forma a estruturá-los, né, em termos de estratégia, em termos de capacitação e em termos de digitalização também. E todos os impactos que a gente vê que podem ter como consequência, o trabalho nosso é medir e explicitar para todos eles, para que todos se programem e exerçam suas atividades de uma forma correta e sem determinadas intervenções que podem atrapalhar o seu dia a dia.
10: O debate sobre o fim da escala 6x1 chega a Manaus nesta sexta-feira. A Comissão Especial da Câmara promove um seminário aberto ao público na Assembleia Legislativa do Amazonas. O encontro vai reunir representantes dos trabalhadores, do setor produtivo e o relator da proposta na Câmara. De Brasília, Matheus Santos para a CBN Amazônia.
0: Muito obrigada, Matheus Santos. 7h47.
1: E agora a gente muda de assunto, porque um espaço criado para acolher, proteger e garantir atendimento humanizado a crianças e adolescentes vítimas de violência ou violação de direitos foi inaugurado em Rio Branco, o Centro de Atendimento Integrado à Criança e ao Adolescente, o CAICA. O repórter Lucas Tadeu foi conhecer de perto como que funciona esse trabalho e quais serviços serão oferecidos à população. Vamos conferir.
13: O espaço reúne em um único local diversos órgãos públicos responsáveis pela proteção de crianças e adolescentes em situação de vulnerabilidade, violência ou violação de direitos. O Centro de Atendimento Integrado à Criança e ao Adolescente, o CAICA, envolve acolhimento psicossocial, acompanhamento especializado e atuação conjunta entre assistência social, conselhos tutelares, saúde, educação, segurança pública e sistema de justiça.
14: Esse é o oitavo CAICA, né, que é o Centro Integrado de Atendimento à Criança e Adolescente Vítima de Violência, né, de qualquer tipo de violência. Eles já estão implementados no Brasil, né, tem CAICA que já foi implementado há mais de 20 anos. Então, o Acre, né, a gente, dentro da região norte, nós somos o segundo estado que está implementando o CAICA, né? E o objetivo do CAICA é justamente esse, né? Unir, é um centro integrado para poder integrar todas as políticas públicas, sistema de justiça que atende essa criança ou adolescente vítima.
13: O centro é fundamentado na Lei da Escuta Protegida, criada para garantir que crianças e adolescentes vítimas de violência recebam atendimento especializado sem revitimização. Além do atendimento integrado, uma nova portaria publicada pelo governo federal reforça a Política Nacional de Prevenção e Combate ao Abuso e à Exploração Sexual de Crianças e Adolescentes. A proposta é garantir proteção integral e atendimento mais ágil às vítimas.
14: Imagine uma mãe que vem do interior do Acre para fazer esse atendimento da zona rural. Ela chega e ela precisa passar, né, pelo sistema, pela saúde, muitas vezes pelo IML, quando é necessário delegacia, conselho tutelar, assistência, educação, e isso tudo, né, se torna revitimização, né, dessa criança, dessa mãe. Então, o CAICA, ele tem como propósito um atendimento humanizado, célere e que não revitimiza, né, essa criança, esse adolescente. E para isso a gente vai atender, né, toda essa demanda 24 horas. Né? A proposta é que, tanto de dia como à noite, a gente atenda essa criança, esse adolescente, essa família, né? E também nós vamos ter um espaço, né, de acolhimento para quem vem da zona rural, que precisa pernoitar para retornar no dia seguinte. Essa é a segunda fase da implementação do CAICA.
13: O combate à violência contra crianças e adolescentes depende também da participação da sociedade.
5: É bem importante, né, ter bastante cuidado com as crianças. Acontece muito isso de uma pessoa estar sendo abusada, sofrendo abusos, mas não ter ajuda por não ter, ninguém saber, né, o motivo. Então é muito importante as pessoas se ajudar, desabafar e não aceitar de maneira nenhuma, né, abusos, né?
13: Lucas Tadeu para a CBN Rio Branco.
1: E a gente, muito obrigada, Lucas Tadeu, pelas informações. E a gente continua aqui com mais reportagens, porque o estoque de sangue no hemonúcleo de Cruzeiro do Sul está em nível crítico. A unidade faz um apelo para que a população doe sangue e ajude a manter o atendimento de pacientes da região. Quem conta os detalhes é a repórter Carla Carvalho.
15: Alguns tipos sanguíneos já preocupam a equipe do hemonúcleo. A situação afeta o atendimento de cirurgias, emergências e pacientes que dependem de transfusões.
16: A gente está intensificando aqui as nossas campanhas, particularmente esse mês estamos tendo muita demanda, muitas cirurgias acontecendo e realmente a gente tem feito essa força-tarefa. Nosso estoque está baixo, né? A gente precisa de todos os tipos sanguíneos e também o O negativo. É muito importante o O negativo para a gente, porque é um sangue que serve a todos os outros doadores.
15: O apelo da unidade é para aumentar o número de doadores e garantir que o estoque volte a um nível seguro.
16: Atendemos a todo o Vale do Juruá, né? E também alguns municípios circunvizinhos do Amazonas também nós atendemos aqui. Então realmente a nossa demanda é muito grande para atender a população. E realmente a gente só pode contar com a população, porque o sangue ele é insubstituível. Você não consegue inventar o sangue, só mesmo uma pessoa vindo doar com solidariedade, um braço solidário estendido ali para a gente poder devolver para a população.
15: Para ser um doador, é simples.
16: Basta você vir ao hemonúcleo, trazer um documento com foto, não precisa estar em jejum, muito pelo contrário, venha alimentado, né? Venha descansado também, se fizer academia no dia da doação, você não vá para academia, venha bem tranquilo e chegando aqui o resto é com a gente. Nossa triagem é realizada e dando tudo certo, no mesmo dia o doador faz a doação dele e salva 4 vidas.
17: De Cruzeiro do Sul, Carla Carvalho, para a CBN Rio Branco.
1: Muito obrigado, Carla, pelas informações e a gente continua com mais notícias por aqui, não é isso, Rita?
0: Isso mesmo, porque pela primeira vez o Acre sediou o que é considerado o maior festival de divulgação científica do mundo. O evento reuniu pesquisadores, estudantes e empreendedores locais para uma conversa descontraída sobre ciência em um restaurante aqui na capital acriana. O repórter Pedro Marcelo conta os detalhes.
18: O Acre sedia pela primeira vez o Festival Internacional Pint of Science, iniciativa que aproxima pesquisadores, trabalhos científicos e a sociedade em ambientes informais. O evento integra uma rede global presente em diversos países e propõe ampliar o diálogo entre a produção científica e a população.
19: O encontro foi realizado em um restaurante flutuante às margens do Rio Acre, em Rio Branco. A proposta é transformar temas científicos em conversas acessíveis e abertas ao público. Pesquisadores da Universidade Universidade Federal do Acre, do Instituto Federal do Acre, da Embrapa, participaram da programação, que também contou com representantes do poder público e empreendedores locais.
20: É um momento histórico para a gente fazer parte desse evento, inserir o Acre nesse circuito internacional e conhecer um pouco das pesquisas que estão sendo desenvolvidas tanto na Universidade Federal quanto na Embrapa.
21: Nós temos a universidade que trabalha tanto na parte de bioeconomia, que é um potencial não só para o Acre, mas para o Brasil e para o mundo. Inclusive, a gente já está nas ondas de nível internacional com a bioeconomia do Acre, com a parte também de floresta, estamos trabalhando com a parte de solo, com a parte de fauna, de flora.
19: Durante o evento, foram debatidos assuntos ligados à ciência, inovação e desenvolvimento regional, além dos desafios para ampliar a divulgação científica no estado. Daniel é palestrante e fala sobre o principal desafio da divulgação científica no estado.
22: É a comunicação.

0: esse encontro, né, que foi idealizado para aproximar a comunidade dos cientistas, né, que é um belo encontro com esse objetivo, e de uma forma mais atrativa e mais interessante.
1: Pedro Marcelo para a CBN Rio Branco.
2: Muito obrigada, Pedro Marcelo. 7:56, a gente faz o intervalo. Daqui a pouquinho estamos de volta.
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4: A previsão do tempo para a região do Alto Acre, nos municípios de Assis Brasil, Brasileia, Epitaciolândia e Chapuri, é de sol com muitas nuvens à tarde. À noite, muita nebulosidade, mas sem chuva. As temperaturas oscilam entre a mínima de 21 e máxima de 24 graus.
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2: 7:57.
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2: Sete horas e 58, estamos de volta aqui com mais um bloco do CBN Jornal da Manhã e trazendo um recado para quem é microempreendedor individual. Atenção, você que é microempreendedor individual, o prazo para a entrega da declaração anual simplificada referente ao ano de 2025 termina no dia 31 de maio. Lembrando que a declaração é obrigatória para todos os meses que atuaram em qualquer período do ano, mesmo sem faturamento, e pode ser enviada pelo app MEI ou pelo portal do empreendedor. A Receita Federal alerta que o envio dentro do prazo evita multas e mantém a regularidade do CNPJ. Para realizar a declaração, o microempreendedor deve informar o faturamento bruto anual da empresa e declarar se houve contratação de funcionário. 7:59.
6: E a gente continua com mais informações por aqui, falando sobre as novas regras do INSS. Ouvinte, o Instituto Nacional do Seguro Social passou a exigir a validação por biometria facial para contratação de empréstimos consignados por aposentados e pensionistas. A confirmação deve ser feita pelo aplicativo ou site Meu INSS. A medida prevista em lei busca reforçar a segurança nas operações de crédito. Com a nova regra, fica proibida a contratação de consignados por telefone ou por procuração de terceiros. Agora, após solicitar o empréstimo, o beneficiário receberá a proposta no Meu INSS com o status pendente de confirmação e terá até 5 dias corridos para validar a operação por reconhecimento facial. Caso a confirmação não seja realizada dentro do prazo, o contrato será cancelado automaticamente. E a nova legislação também amplia o prazo de pagamento dos consignados de 96 para até 108 parcelas, além de permitir que o início do pagamento ocorra em até 3 meses após a contratação do crédito. E a gente espera que a partir de agora haja aí mais melhorias para os aposentados e pensionistas com essas novas regras. Agora, 8:00, vamos conferir como que está a movimentação do trânsito aqui na capital.
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2: Verificando a situação do trânsito aqui na nossa cidade nesta manhã de quinta-feira, a começar falando da BR-364, na rotatória que dá acesso à estrada do Calafate, movimentação de moderada a intensa, em especial para quem está vindo da Via Verde e também do bairro Floresta. Temos outros pontos aqui, ouvintes, também com grande movimentação, um deles é a Rua Rio de Janeiro, a Rua Omar Sabino, ali próxima à Escola Estadual Francisco Salgado.

0: Machado Filho, lá na Floresta. Avenida Brasil também no centro da cidade. Outro ponto que está bem congestionado é no Parque da Maternidade. Movimentadíssimo nos dois sentidos. E para quem está vindo do Bosque, sentido centro também, que vai passar ali ao lado da maternidade, em frente à maternidade Bárbara Eleodora, vai ter um trânsito de moderado a intenso. A avenida será também com grande movimentação. Lá em frente ao Hospital de Urgência e Emergência de Rio Branco, também na Nações Unidas, na Getúlio Vargas, está bem movimentado. E outro trecho que está chamando a atenção, que também está com grande movimentação, é a Getúlio Vargas e a Nações Unidas, né? Então, as duas aí, bem próximas ao pronto-socorro, está bem agitada. Lá no centro da cidade, ao lado ali da Secretaria Estadual de Saúde, a grande movimentação também para quem está vindo do segundo distrito de Rio Branco e passou pela ponte de concreto, está aguardando ali o semáforo abrir. 8:02, chegou a hora do repórter CBN. Daqui a pouco, em seguida, tem um giro CBN Amazônia e daqui a pouquinho nós estamos de volta.
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quinta-feira, 21 de maio de 2026. A influenciadora e advogada Deolane Bezerra foi levada para a Delegacia Geral de Polícia depois de ser presa pela segunda vez. Nesta manhã, ela foi alvo de uma operação do Ministério Público e da Polícia Civil de São Paulo contra a lavagem de dinheiro ligada ao PCC. A prisão aconteceu logo após Deolane, onde o nome dela chegou a entrar na lista de difusão vermelha da Interpol. De acordo com a investigação, a influenciadora movimentou recursos ilícitos por meio de uma transportadora de fachada e recebeu valores da cúpula do primeiro comando da capital, incluindo parentes de Marcos Williams Herbas Camacho, Marcola. A justiça determinou o bloqueio de 27 milhões de reais das contas de Deolane. Em setembro de 2024, ela foi presa na Operação Integration, que mirou um esquema de lavagem de dinheiro envolvendo jogos legais e casas de apostas online. A justiça francesa declarou a Air France e a Airbus culpadas no caso do acidente com um voo que fazia a rota entre o Rio de Janeiro e Paris em junho de 2009. 228 pessoas morreram na queda do avião. A bordo havia passageiros de 33 nacionalidades, incluindo 58 brasileiros e 61 franceses. As duas companhias foram acusadas de homicídio culposo e terão de pagar multa máxima de 225 mil euros. Na primeira instância, as empresas tinham sido absolvidas. No horário de Brasília, 10h04.

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0: 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Iniciando a partir de agora a primeira edição do nosso Giro CBN Amazônia com os estados de Roraima, Amapá, Pará, Acre, Rondônia e Amazonas. Começando com a informação de que um policial militar do estado de Roraima, condenado em primeira instância por agredir um frentista em um posto de gasolina de Boa Vista, foi rebaixado da patente de tenente-coronel e voltou a exercer o cargo de major. Taígo Araújo nos traz mais informações. Bom dia, Taígo.
1: Isso mesmo, Breno, bom dia para você. Esse policial militar, Jefferson Gomes da Silva, voltou ao posto de major após ter essa promoção do cargo de tenente-coronel anulada pelo governo de Roraima. Essa promoção havia ocorrido em dezembro de 2025, durante a gestão do ex-governador Antônio Denário, pelo critério de merecimento. O militar permaneceu 144 dias nessa patente. O rebaixamento foi assinado pelo governador interino, Soldado Sampaio, e segundo o governo, a promoção dele e de outro militar ocorreu de forma indevida. Em nota, a Polícia Militar informou que a revisão aconteceu após uma ação judicial apresentada por um oficial da corporação questionando os critérios utilizados nas promoções de 2025. Esse militar foi procurado e informou que não foi despromovido, mas apenas notificado administrativamente e disse que a decisão não tem relação com o caso da agressão a um frentista em Boa Vista. Esse policial foi condenado em primeira instância a 7 meses e 23 dias de detenção por injúria real e lesão corporal, além do pagamento de R$15 mil à vítima. O processo ainda aguarda julgamento em segunda instância. Essa agressão aconteceu em abril de 2022 e foi registrada por câmeras de segurança de um posto de combustíveis. Mesmo após esse episódio da agressão, esse policial militar, o Major Jefferson Gomes, recebeu a comenda Orgulho de Roraima, aprovada pela Assembleia Legislativa aqui do estado cerca de um mês após a agressão. Volto com você, Breno.
0: Muito obrigado pelas informações, Taígo Araújo. Justiça mantém condenações no caso do naufrágio do Ana Caroline 3, que deixou 42 mortos no Amapá. Dayan Andrade, bom dia.
2: Olá, Breno, bom dia a você que nos acompanha aqui no Giro CBN Amazônia. A decisão foi confirmada pelo Tribunal Regional do Trabalho da 8ª Região, que também manteve a indenização de R$500 mil por dano moral coletivo e determinou o cumprimento de medidas de segurança no transporte aquaviário. Segundo as investigações, o navio navegava com excesso de carga, quase 70% acima do permitido, além de apresentar falhas graves de segurança. O processo também aponta má distribuição da carga na operação em rota não autorizada, que está no youtube.com/CBN Amazônia. Acompanhe imagens dessa embarcação. Então, esse processo também ele aponta na má distribuição da carga, a operação em rota não autorizada e a alteração do disco de plimsoll, equipamento que indica o limite seguro da embarcação. A justiça entendeu que houve negligência da empresa e do comandante, incluindo falta de treinamento da tripulação, além de falta de fiscalização das condições de navegabilidade da embarcação. O naufrágio aconteceu no Rio Jari, entre o Amapá e o Pará, e foi considerado uma das maiores tragédias fluviais da região norte nos últimos anos. Breno, volto contigo.
0: Muito obrigado pelas informações, Dayan. Polícia Federal realiza operação na Grande Belém contra fraudes em benefícios do INSS. Quem nos traz outras informações e mais detalhes é Alessandro Amorim. Bom dia, Alessandro.
3: Bom dia a todos os ouvintes da Rádio CBN. A Polícia Federal cumpriu nesta quarta-feira 4 mandados de busca e apreensão nos municípios de Belém, Ananindeua e Barcarena, como parte de uma investigação sobre fraudes na concessão de benefícios do Instituto Nacional do Seguro Social. Segundo a PF, até o momento foram identificados 22 benefícios concedidos de forma fraudulenta. De acordo com as investigações, o esquema criminoso teria começado com a emissão de certidões de nascimento em nome de pessoas inexistentes. Esses documentos eram posteriormente utilizados para obtenção irregular de CPF e carteiras de identidade. Durante a operação, foram apreendidos materiais que serão submetidos à perícia. O objetivo é aprofundar as investigações e identificar outros possíveis envolvidos no esquema. Conto com você, Breno.
0: Muito obrigado pelas informações, Alessandro Amorim. Município isolado do Acre está entre os 10 piores índices de qualidade de vida do país. Bruna Rosa, bom dia.
4: Bom dia, Breno. É isso mesmo. O município é Santa Rosa do Purus, no interior do Acre, e é o nono município brasileiro com a pior qualidade de vida, segundo o relatório do Índice de Progresso Social de 2026. O estudo foi divulgado nesta última quarta-feira e deixou a cidade acreana atrás apenas de municípios de Roraima, Pará e do Mato Grosso do Sul. O índice é uma métrica que calcula o acesso à qualidade de moradia, saneamento básico, saúde, educação, inclusão e meio ambiente dos municípios e estados brasileiros, gerando uma nota que vai de 0 a 100. Santa Rosa é uma cidade isolada que tem acesso apenas por barco ou avião e pouco mais de 7 mil habitantes. Seu IPS médio é de 46,70, ficando abaixo da média nacional, que é de 63,4. O município apresentou uma média de 54,4 no quesito necessidades humanas básicas. Já nos fundamentos do bem-estar, a média foi de 45,97. E no pilar de oportunidades, a cidade apresentou uma média de 39,72 em uma escala de 0 a 100. Também aparece entre os menores índices Feijó, com 49,2 pontos, e Marechal Taumaturgo, com 49,8. Breno.
0: Muito obrigado pelas informações, Bruna Rosa. Então, temos aí um município do estado do Acre entre os piores nesse índice de qualidade de vida. Agora, quando a gente fala de capital, Porto Velho foi apontada como a pior capital para se viver no país, segundo o Índice de Progresso Social 2026. O levantamento analisou qualidade de vida, infraestrutura e bem-estar da população. Eliane Alves nos traz outras informações. Bom dia.
5: Bom dia a você, Breno. Pois é, as notícias não são muito boas aqui de Porto Velho, né? Que ficou na última posição entre as 26 capitais brasileiras e o Distrito Federal no ranking do Índice de Progresso Social 2026. A capital rondoniense recebeu 58,59 pontos abaixo da média nacional. O estudo avaliou mais de 5 mil municípios com base em indicadores de necessidades básicas, bem-estar e oportunidades. Em Rondônia, Corim de Moura foi o município mais bem colocado, enquanto Curitiba liderou entre as capitais. Porto Velho também enfrenta problemas históricos de saneamento básico, segundo o Instituto Trata Brasil. Apenas 9,89% da população tem acesso ao tratamento de esgoto e mais da metade dos moradores vive sem água tratada. Com mais de 517 mil habitantes, a capital ainda apresenta baixos investimentos em saneamento e maus indicadores de infraestrutura. De Porto Velho, Eliane Alves, volto com você nos estúdios. Breno.
0: Muito obrigado, Eliane. O Rio Negro está muito próximo de atingir a cota oficial de inundação em Manaus. Segundo o mais recente boletim de monitoramento hidrológico divulgado pelo Serviço Geológico do Brasil, os dados foram publicados nesta semana e atualizados com registros coletados às 6h45 desta quarta-feira. De acordo com o levantamento, o nível do rio chegou a 27 metros e 46 centímetros, apenas 4 centímetros abaixo da cota de inundação, estabelecida em 27 metros e 50 centímetros. A tendência, segundo o órgão, segue de elevação gradual dentro do padrão do período de cheia na região. No boletim, o SGB indica cenário de atenção para a evolução da cheia na região amazônica, com possibilidade de elevação contínua nos próximos dias, especialmente em trechos da Calha do Purus e do Rio Negro, que se aproxima da cota de inundação. Segundo o órgão, o avanço do chamado pulso de cheia amazônico, somado à saturação dos solos, mantém o risco de que alguns rios ultrapassem suas cotas oficiais de inundação nas próximas semanas. Essa foi a primeira edição do nosso Giro CBN Amazônia.
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3: Agora no Acre, 8 horas e 18 minutos.
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3: Estamos de volta com mais um bloco do CBN Jornal da Manhã, trazendo aqui mais notícia para você. E agora vamos com a entrevista. Ouvinte, você... A gente continua aqui com mais notícia para você. Daqui a pouco tem a nossa coluna CBN no Trânsito com Cláudio Torelli. Hoje ele vai falar sobre as modificações permitidas em veículos, mas agora a gente vai com a entrevista. Ouvinte, você já deixou de comer pão ou arroz branco achando que eles atrapalham a dieta? Ou apostou no suco de laranja, acreditando que ajudaria a emagrecer? A verdade é que muitos alimentos enganam. Alguns parecem vilões, mas podem fazer parte da rotina sem comprometer o peso. Outros, considerados saudáveis, escondem calorias que dificultam o processo de emagrecimento. Ouvintes, o nutrólogo Dr. Luiz Augusto Júnior vai explicar agora pra gente quais alimentos merecem espaço no prato e quais exigem mais cuidado. Dr. Luiz Augusto, seja muito bem-vindo ao CBN Jornal da Manhã.
4: Olá, tudo bem? Estão me ouvindo bem?
3: Então, doutor, para a gente começar, uma pesquisa da USP mostrou que os ultraprocessados já representam 20% da ingestão calórica dos brasileiros. Mas, além deles, existem alimentos que confundem muita gente. Doutor, quais são os principais exemplos?
4: Tá tudo certo com o meu som?
3: Tá tudo certo.
4: Ah, então tá bom. Os principais exemplos são os alimentos de pacote, principalmente, né? Eu costumo dizer sempre que muitos pacientes têm dúvida na hora de comprar os alimentos realmente e de escolherem esses alimentos por conta de desinformação, de confusões que a internet traz. Mas um ponto muito importante é a gente entender que a saúde está na quitanda e no açougue. Precisamos deixar o mercado mais para produtos de limpeza e outras necessidades. Precisamos descascar mais e desembalar menos, porque realmente os ultraprocessados estão aí. A inserção da mulher no mercado de trabalho, toda a revolução industrial, o nível de estresse e de atribulações que as pessoas têm no dia a dia fazem com que elas busquem por alimentos mais rápidos, oportunidades mais rápidas, e acabam esquecendo, negligenciando quanto isso pode impactar na nossa saúde.
3: E doutor, muita gente acha que a pipoca faz o indivíduo ganhar mais peso. Isso é verdade?
4: Não, isso é um mito. A pipoca é sim um alimento saudável, porém, o que diferencia se ela realmente vai ter um impacto negativo é a forma com que ela foi preparada. Aquela pipoca que você faz somente no ar quente, nas pipoqueiras, é uma pipoca tranquila para ser consumida. Acaba sendo um carboidrato complexo, com uma quantidade legal de fibras, e acaba não tendo o impacto. Quando a gente vai falar do que é saudável e o que não é saudável, primeiramente a gente tem que entender de calorias. Se a gente come mais calorias do que a gente gasta, a gente engorda. E isso acontece tanto com alimentos considerados saudáveis quanto com alimentos considerados ruins, não saudáveis. Então, isso é um ponto muito importante que a gente precisa trazer para as pessoas. Mas a pipoca, sim, pode ser inserida na nossa rotina, desde que ela não seja preparada com óleo.
3: Exatamente. E, doutor, agora falando da batata inglesa. Ela é ou não é vilã aí nas dietas?
4: Ela não é vilã nas dietas. Ela realmente é um tubérculo, vem da terra, é um carboidrato mais simples, e a gente pode colocá-lo na dieta com estratégia, juntamente com uma proteína, juntamente com uma fibra, na hora do almoço, na hora do jantar. É um alimento que realmente só vai ser ruim, assim como a pipoca, se for preparado de forma errada, como, por exemplo, uma batata frita.
3: Entendido. E, doutor, o arroz branco e o pão, eles são vistos aí como vilões. Eles realmente atrapalham na dieta?
4: Depende da construção dessa dieta. Dentro da alimentação, é o que eu costumo dizer, tudo depende. O arroz é um alimento, um carboidrato simples, muito saudável. Quando eu digo isso, é porque realmente ele também vem da terra. Então, é uma opção que está no prato dos brasileiros. O excesso dele, assim como o excesso de outros alimentos, sim, vai fazer mal por conta da questão calórica que eu falei, mas é um alimento saudável, sim. E tem uma pequena diferença entre o arroz branco e o arroz integral. Tem gente que tem uma crença de que estou comendo arroz integral, então isso pode, e aí eu posso comer a quantidade que eu quero. Então, a gente nunca vai poder comer a quantidade que a gente quer, de nada, porque isso impacta nas calorias do dia e isso vai refletir no ganho ou na perda de peso. Agora, já o pão, isso vai depender muito da farinha com que esse pão foi feito. Farinha de trigo é um vilão. Os vilões da nossa saúde dentro da alimentação são farinha de trigo, leite e derivados, açúcar, álcool e industrializados. Então, o único pão que não vai ter um impacto direto na nossa saúde é aquele pão que foi preparado com uma farinha que não seja a de trigo. Uma farinha de amêndoas, uma farinha de arroz, uma farinha de mandioca. Agora, já aquele pão que foi feito com farinha de trigo, independente de ser uma farinha integral ou não, ele vai fazer mal por conta do glúten, que é uma proteína indigerível para o ser humano, que faz mal para o nosso intestino e é extremamente inflamatória.
3: Entendido. E, doutor, falando aí do mingau de aveia, a gente sabe que é um alimento aí muito popular, muito conhecido, mas onde é que está o problema no mingau de aveia?
4: O excesso e o açúcar que muitas pessoas colocam para adoçar. O problema do mingau de aveia é esse, mas e também o leite, às vezes, que as pessoas colocam para preparar. Desde que você não coloque leite de vaca, açúcar, tranquilo, ele ser ingerido dentro da rotina. E quando eu digo dentro da rotina, são em momentos certos. Uma coisa é você comer um mingau de aveia junto com uma proteína, seja ela uma proteína batida, né, um whey protein, um body balance, que é a base de colágeno, ou uma proteína vegetal líquida, ou comer com ovos esse mingau de aveia, depois de um treino, ou no lanche da tarde, onde depois você ainda tem afazeres durante o dia. Outra coisa é você já ter feito todas as suas refeições durante o dia, estruturadas, contabilizadas caloricamente, e aí antes de dormir você vai, prepara um mingau de aveia e come esse carboidrato antes de dormir, sendo que você não vai queimar essa energia vinda do carboidrato durante a madrugada. Isso favorece realmente o acúmulo de gordura, o estoque dessa energia na forma de gordura.
3: Muito boa informação em relação aí à aveia. E, doutor, e os sucos naturais, como a laranja, a uva, elas ajudam ou atrapalham?
4: atrapalham. Eu costumo dizer que, sim, as pessoas têm um mito muito grande de que, vou parar de usar o refrigerante e vou tomar suco porque é mais saudável. Realmente, do ponto de vista de saúde, é mais saudável. Porém, quem é essa pessoa que está consumindo esse suco? Que momento do dia que está sendo consumido esse suco? Porque o que acontece? O suco é a preparação de uma fruta, onde você tira toda a parte boa daquela fruta, que são as fibras, e você acaba deixando só o açúcar da fruta com água. Então é como se você realmente estivesse consumindo frutose pura. E isso, inclusive, favorece o acúmulo de gordura no fígado, na frutose por si só. Então, não é uma estratégia legal. A fruta, ela já foi criada por Deus para ser consumida, porque tudo que tem ali nela precisa agir de forma sinérgica para ser consumido de forma saudável. Agora, quando você bate, você ainda coa, você deixa só a água e açúcar da fruta, isso acaba sendo uma água com açúcar, então isso não é saudável. Existe algum momento, eu gosto muito de suco, doutor, tem algum momento que eu possa colocar essa fruta para ser consumida na rotina do paciente? Sim, imediatamente após o treino, que é o momento onde a gente tem uma hora de janela alimentar para consumir carboidrato simples e proteína, porque o músculo depois do treino fica ávido por nutriente. E aí aquela água com açúcar da fruta, ela vai sinalizar a liberação de insulina, e neste momento a insulina é legal para poder colaborar no ganho de massa muscular pós-treino. Então,
3: muito
4: esse é o único momento.
3: Informação aí. Muito boa essa informação para quem pratica aí atividade física. O suco natural ajuda muito, né? E, doutor, muitos acreditam que o azeite e o óleo de coco são sempre bons. Mas qual que é o cuidado que a gente deve ter?
4: No excesso. A gente tem que lembrar que 1 grama de gordura tem 9 calorias. 1 grama de proteína e 1 grama de carboidrato tem 4 calorias. Então, a pessoa, muitas vezes, ela tem uma dieta, como por exemplo, na minha clínica, o nutricionista estrutura uma dieta dentro do plano de tratamento dos diagnósticos levantados por mim. E aí, aquela dieta, ela é contabilizada. Então, se tem 1 colher de sopa de azeite para você temperar a salada na hora do almoço e do jantar, a gente está contabilizando essas calorias, porque o paciente tem um objetivo com um plano alimentar, seja ele de manutenção de peso, emagrecimento ou ganho de músculo. Se o paciente acha que, por ser saudável, mais uma vez, eu posso consumir à vontade, isso pode impactar nos resultados. Por quê? A partir do momento que você começa a regar a tua salada com muito azeite, você está aumentando a densidade calórica daquele prato importantemente. Então, a mesma coisa é para o óleo de coco. O óleo de coco, ele tem calorias, assim como o azeite, muito mais calorias do que carboidratos e proteínas. Então, ele precisa ser inserido na dieta de forma estratégica. A gente utiliza muito essas gorduras para cozinhar. É muito legal para a gente usar para cozinhar, né? Mas para a gente ingerir realmente isso no dia a dia, precisa ter estratégia para não impactar na densidade calórica do dia e acabar engordando, prejudicando o processo que foi estruturado para o paciente.
3: Entendido, doutor. O nosso tempo é curto, mas eu quero aqui agradecer pela sua participação e pelas dicas valiosas, aí, informações importantíssimas. E eu sei que quem escutou aprendeu bastante com as suas dicas e que você, doutor, tenha um ótimo dia e uma ótima quinta-feira.
4: Fico feliz. Quem quiser me acompanhar, o meu Instagram é @dr.luizaugustojr e lá nós temos muitas informações a respeito de alimentação saudável, terapia hormonal com foco em homens e mulheres, focando em performance e qualidade de vida e construção de longevidade. Sou eu quem agradece a oportunidade de estar aqui. Obrigado.
3: Muito obrigado e até breve. Agora, 8 horas e 31 minutos, a gente faz uma pausa e daqui a pouco estamos de volta.
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0: 21 de maio de 2026. A alta da cotação do petróleo puxou o dólar e os juros globais em meio ao pessimismo com um acordo para encerrar a guerra entre os Estados Unidos e o Irã. No momento, o barril do Brent sobe mais de 3,60% e é negociado a US$ 108. No Brasil, a Bolsa de Valores de São Paulo opera em queda de 0,55% aos 176.377 pontos. O dólar comercial está em alta de 0,23%, cotado a R$ 5,01. O euro vale R$ 5,81, ligeira baixa de 0,08%. O relator da PEC, que prevê o fim da escala 6x1, deputado Léo Prates, diz que tem um objetivo de atrair mais pessoas para o regime CLT. Ele afirmou que, para isso, uma das estratégias seria não estabelecer limite de jornada para os trabalhadores formais que ganham mais de R$ 16 mil. A regra não valeria para servidores públicos. A Serra de Santa Catarina registrou hoje a temperatura mais baixa no estado até este momento em 2026. Os termômetros marcaram menos 6,4 graus em Bom Jardim da Serra. O índice superou o recorde anterior de 5,4 graus negativos verificado na semana passada em São Joaquim. Em Urupema, o frio atingiu 5 graus abaixo de zero. Em Ubirici, a mínima foi de menos 3 graus. Já o Rio Grande do Sul teve o terceiro dia consecutivo com mínimas negativas. Em Vacaria, os termômetros marcaram 3,2 graus abaixo de zero. Em Getúlio Vargas, o frio chegou a menos 1,2 grau. Em Soledade, a temperatura ficou em 0,6 grau negativo. No horário de Brasília, 10h34.
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3: Agora no Acre, 8 horas e 35 minutos.
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3: Chegou a hora da nossa coluna CBN no Trânsito com Cláudio Torelli e hoje ele vai falar sobre modificações permitidas em veículos. Vamos conferir.
4: Esta nossa conversa de hoje é com quem deseja fazer alguma modificação no seu carro. Ah, existem muitas modificações possíveis, todas elas previstas na lei, tá? Você só pode fazer aquilo que a lei permite. Não é assim, o carro é meu, eu faço o que eu quiser. Não funciona desse jeito. Mas vamos lá, vou explicar para você como funciona. São várias as modificações possíveis, mas tem algumas que chamam mais atenção porque elas acontecem constantemente. Por exemplo, instalação de GNV, do gás natural veicular, né? Esse acontece de forma muito constante porque o gás traz um benefício muito grande em termos de economia. E agora, se você prestar atenção, os caminhões, os veículos pesados estão usando esse combustível e eles têm que atender todas as normas de modificação. Não tem jeito, a história e a lei vale para todo mundo. Então, assim, instalação de gás natural, acontece demais. Alteração de suspensão, essa está entre os campeões. Está aí forte rebaixamento de suspensão, elevação da suspensão. pessoal faz muito isso nos veículos leve e rebaixa, e nos picapes, nos jipes, né? Elevam para fazer o off-road, né? Para aquele fora de estrada. Tudo isso tem limitação, precisa ser visto. Não é assim também, vou fazer e tudo bem. Não, não. Tem limite de altura do solo, tem tudo isso que precisa ser verificado. Bom, mudança de cor e envelopamento, né? Vamos adesivar, vamos mudar a cor do carro. Tudo isso pode ser feito, mas você tem que lembrar ou tem que saber que o que vale, se você for colocar mais de uma cor, a cor predominante, ou seja, aquela que tem mais de 50% da área do veículo, cobrindo mais de 50% da área do veículo, essa é a cor predominante que tem que ir no documento do carro, tá? Troca de rodas e pneus. Poxa, vou trocar a roda, quero colocar a roda especial, quero... Ah, você quer? Tudo bem, mas tem um limite. E qual é o limite? É o diâmetro externo das rodas. Você pode fazer o que você quiser, mas não pode ser maior o conjunto de roda e pneu do que aquela medida original do carro. Eu acho que você entendeu. Rodas e pneus, você faz o que você quiser, desde que não extrapole a medida original, o externo do pneu. Outra coisa que acontece muito, blindagem veicular. Bom, por que se blinda tanto carro no Brasil? Não dá, não precisamos nem falar por quê, né? Então, a questão da violência cresce e a blindagem aparece, não é? Não tem como. E isso acontece nos grandes centros e há aí um crescimento espantoso de veículos blindados no país. Aí tem as adaptações profissionais, instalação de mecanismos operacionais. O que é mecanismo operacional num caminhão? Aqueles guinchos para colocar a mercadoria em cima da carroçaria, aqueles... elevatórios que são colocadas na parte traseira do caminhão, tudo isso é parte de adaptação, tem que constar no documento do veículo. Adaptação para acessibilidade, para PCD, também, tanto para direção quanto para transporte de pessoas com deficiência, que vai ser colocada cadeira de roda e tudo mais com locais especiais, tem que constar no documento que há essa adaptação. Bom, o passo a passo para legalizar isso, existe uma forma, claro, não é assim, né? O grande erro que acontece é da pessoa fazer primeiro a modificação sem saber o que pode. Agora, para não errar, qual é a ordem? Primeiro, pedir autorização prévia do DETRAN para fazer a modificação. Lá você vai dizer que tipo de modificação você quer, que ele vai verificar se isso está dentro da legislação, tá? E aí ele autoriza. Tá? Antes, então, já vamos lá, antes de fazer qualquer coisa, autorização prévia, né? Em São Paulo, por exemplo, isso aí é feito digitalmente, em outros locais é feito diretamente no DETRAN. Aí tem que ver como é que está a cidade que você se encontra, né? Como é que você vai fazer isso. Tá? Essa é uma obrigação, fazer autorização prévia. Com a autorização em mãos, aí você manda fazer o serviço. Mas olha só, esse serviço você tem que ter notas fiscais dos serviços que foram realizados, hein? E dos componentes novos que foram utilizados. Por exemplo, kit gás, kit de suspensão, você tem que ter a nota fiscal do serviço e dos componentes. E depois você vai ter que anexar junto com a autorização para entregar lá no DETRAN para legalizar o veículo, tá? No caso do GNV, a oficina instaladora que você vai levar o seu veículo, ela precisa ser obrigatoriamente registrada lá no Inmetro. Se ela não tiver registro no Inmetro, nem passa na porta. Tá? Porque você não vai conseguir regularizar o carro se ela não tiver registro no Inmetro. Aí, depois de feito isso, juntou todos esses documentos, mandou fazer toda a modificação, você vai ter que levar esse veículo para uma inspeção de segurança veicular. O que é isso aí? Isso aí é a verificação se as coisas foram bem feitas. Para que serve isso? Para ver se a modificação interfere na dirigibilidade e segurança do veículo. Tá? Essa é a função da inspeção. Ah, você modificou de acordo com a legislação. Tá bom, agora vamos verificar o efeito dessa modificação no veículo, se não te coloca em risco. Tá? E isso daí é feito numa empresa, numa instituição técnica licenciada pela Secretaria Nacional de Trânsito, tá? Pela Senatran, tá? Que também é um organismo de inspeção acreditado pelo Inmetro. E ele faz aquele laudo, uns conhecem por Certificado de Segurança Veicular, CSV, e outros conhecem como laudo do Inmetro. Isso é obrigatoriamente necessário, não tem o que fazer. Ah, o carro não foi aprovado. Tudo bem, você tem 30 dias para fazer a reparação necessária, ajustar o carro e voltar para uma nova inspeção sem custo. Tá? Só que é o seguinte, quando você faz essa modificação, lá na inspeção vai ser olhado 100% dos itens de segurança do seu carro. Então vai testar em equipamento eletromecânico, que é uma linha de inspeção, vai ver os freios, suspensão, tá? Se mexer, alterou alguma coisa de escapamento do veículo, vai ver emissão de poluentes, tá? Tudo isso vai ser feito. Se colocou gás natural, vai ver emissão de poluentes. Então, tudo isso para atestar que o carro está seguro. Tá? Aqui no Acre, o posto de inspeção da Senatran e Metro fica no Distrito Industrial de Rio Branco. Quando eu falo o posto de inspeção da Senatran e Metro, eu estou dizendo o posto de inspeção reconhecido pela Senatran, licenciado pela Senatran e acreditado pelo Inmetro para emitir o certificado de segurança veicular. Essa figura está aí no Distrito Industrial de Rio Branco. Aí vamos lá. Feito tudo isso aí, você vai juntar esse certificado CSV, o laudo do Inmetro, mas toda essa documentação e vai lá no Detran. O que vai acontecer? Eles vão emitir um novo documento do carro, né? O CRLV, o Certificado de Registro de Licenciamento, constando a alteração que foi realizada. É isso aí. Agora, você não fazer nada disso, também pode, só que se for pego numa blitz, você vai tomar 5 pontos na CNH e vai pagar uma multa aí de R$ 195 e mais o transtorno de ter seu carro apreendido, que talvez isso seja maior do que a multa, maior do que os 5 pontos, dependendo se você trabalha com o carro. Então, meu amigo, aí é roça. É isso aí. Semana que vem a gente volta com mais uma história para você, com mais uma dica, com mais uma orientação, falando sempre sobre a importância da segurança no trânsito. Isso tudo que eu falei é para você ter um carro mais seguro. Um abraço e até lá. A gente se fala.
3: Muito obrigada, Cláudio Torelli, pelas informações. E hoje, na coluna CBN no Trânsito, ele falou sobre as modificações permitidas em veículos. E agora a gente vai falar sobre a CNH Social, não é isso, Rita?
5: Isso, porque o prazo para inscrição para o programa CNH Social destinado a mulheres vítimas de violência doméstica ou familiar foi prorrogado por mais 30 dias. Com essa mudança, as candidatas têm até o dia 11 de junho para se inscrever. Para participar, é necessário possuir medida protetiva de urgência ativa e estar com o cadastro único atualizado. Aqui na capital Rio Branco, as inscrições podem ser feitas presencialmente na sede da Secretaria de Estado da Mulher, localizada no bairro Village Valdemar Maciel, na região do Calafate, ou pelo e-mail cnhsocialmulherac@gmail.com. Lembrando que estão sendo ofertadas 250 vagas. Nos demais municípios, o procedimento ocorre exclusivamente por e-mail. O formulário de inscrição também está disponível no site da Sem Mulher. 8 horas e 45 minutos.
3: E agora a gente muda de assunto, ouvintes, porque prefeitos e representantes de municípios de todo o país participaram de um encontro organizado pelo Ministério da Educação em Brasília para discutir estratégias de fortalecimento da equidade nas redes públicas de ensino. Quem conta os detalhes é o repórter Eudérico Silva.
6: Para alcançar políticas educacionais mais justas, é preciso estratégia. Prefeitos e representantes municipais viram isso na prática, no encontro Rotas da Equidade, organizado pelo Ministério da Educação nesse centro de convenções em Brasília. Mais de 1000 gestores e representantes participaram do encontro. Entre eles, o prefeito de Feijó, município do Acre com a maior população indígena do estado. Ele afirma que a educação tem chegado a essas comunidades.
7: Hoje nós estamos com 110 salas de EJA, levando a educação, sobretudo, às aldeias. Então, como não há quilombolas, registro, nós trabalhamos muito nas aldeias. O Azinha, por exemplo, que é um outro programa, existia aproximadamente 20 Azinhas antes de nós entrarmos. Hoje, acredito que uns 130 Azinhas, turmas de Azinhas, há no nosso município. E a grande maioria também dentro das aldeias.
6: Carlinhos do Pelado, prefeito de Brasileia, avalia que garantir a educação para a população indígena é um desafio do município.
8: Nós temos um bairro lá no bairro Leonardo Barbosa, 28 de maio, que 100% desse bairro é indígena. E nós temos também uma escola lá nesse bairro que ela atende 90% de indígenas. E todo esse atendimento é feito pela rede municipal, pelo município. Nós é que implementamos para atender essas pessoas que precisam, né? Então, estamos buscando também, junto ao governo federal, para a gente faça a inclusão, né, para ter a equidade normalmente, direitinho.
6: O Rotas da Equidade é uma iniciativa da Secretaria de Educação Continuada, Alfabetização de Jovens e Adultos, Diversidade e Inclusão, órgão do MEC. O objetivo é apoiar municípios que ainda não atingiram a condicionalidade 3 do valor aluno ano por resultado, o VAR, do Fundo de Manutenção e Desenvolvimento da Educação Básica e de Valorização dos Profissionais da Educação, o Fundeb. Dados do Ministério da Educação apontam que o Acre não conseguiu reduzir a desigualdade de aprendizagem entre estudantes brancos e negros. Com isso, os municípios deixam de receber recursos.
9: Isso é um problema sério. Isso é um problema do ponto de vista do direito à educação, porque um grupo de estudantes está sendo mais cidadão do que os outros, não é? Segundo, o município perde recurso. Não é isso, Caio? Ele perde recurso porque ele deixa de participar desses 7 bilhões de reais que são distribuídos no VAR. E aquilo que nós dissemos, além desse recurso, além da questão do direito à educação, você tem um impacto na economia desses municípios. Você manter essa desigualdade de aprendizagem entre brancos e negros dentro do município tem um custo econômico do município.
6: Em 2026, cerca de 1.914 redes municipais, 34%, ainda não cumprem a condicionalidade 3 do VAR. Todos os gestores convidados para o encontro representam redes que ainda não alcançaram esse critério e, por essa razão, não receberam a complementação de recursos.
10: É importante colocar a equidade no centro da agenda, mas municípios do Acre podem aprender uns com os outros, com as estratégias que estão fazendo, além do apoio técnico do governo federal. Então, um município que poderia estar ganhando centenas de milhares de reais, chega a 1 milhão de reais que poderia estar ganhando da complementação VAR, pode aprender com um município vizinho que está recebendo a complementação VAR, com base no que a gente está trazendo aqui também de referenciais de implementação dessa equidade.
11: Eudérico Silva para a CBN Rio Branco.
3: Muito obrigada, Eudérico, pelas informações. E agora a gente traz notícias de Brasília. Oito horas e 50 minutos, o governo federal lançou um novo programa para reforçar o combate ao crime organizado na Amazônia Legal e nas áreas de fronteira do país. A iniciativa prevê ações integradas de segurança, inteligência e inclusão social para enfrentar o tráfico de drogas, a lavagem de dinheiro e crimes ambientais. As informações quem traz é o repórter Felipe Igreja.
12: A Amazônia Legal e as regiões de fronteira do Brasil vão receber um reforço nas ações de segurança pública. O programa Território Seguro Amazônia Soberana foi lançado pelo governo para combater organizações criminosas que atuam em áreas indígenas, comunidades tradicionais e rotas usadas pelo tráfico internacional. Segundo o governo, as ações vão ocorrer em 7 regiões prioritárias, abrangendo municípios do Acre, Amazonas e do Pará, na região norte. Entre as prioridades estão o enfrentamento ao tráfico de drogas, a lavagem de dinheiro e aos crimes ambientais. O governo também pretende ampliar o uso de tecnologia e inteligência para monitorar facções criminosas, como destaca a secretária do Ministério da Justiça, Marta Machado.
13: Fazendo aí, promovendo operações com muita investigação, com muita inteligência, para fazer realmente um enfrentamento mais inteligente, né, e visando a asfixia do crime organizado, né? Então, não é a ideia, é realmente ter essas operações focadas na desarticulação da cadeia do crime em torno desses territórios, né? E por isso a gente precisa de muita cooperação.
12: O programa também prevê a integração entre as forças estaduais e federais, além do reforço no controle das fronteiras, consideradas rotas importantes para o tráfico internacional de drogas e armas. Além da repressão ao crime, o programa tem como ponto principal ações sociais para reduzir o aliciamento de jovens indígenas por facções criminosas. O investimento previsto é de cerca de 209 milhões de reais. Os recursos serão usados em operações policiais, inteligência, prevenção da violência e projetos sociais em municípios considerados estratégicos para o combate ao crime organizado. A ideia do governo é que, após as ações de maior repressão por parte da polícia, ações sociais, como programas de emprego e qualificação, permaneçam ativas nas cidades e territórios indígenas para impedir a volta do crime organizado a esses locais.
13: A ideia é justamente reverter esse cenário, né? Então é justamente fazer um programa de segurança pública integral, né? Em que a gente tem o trabalho fundamental da polícia, mas que em seguida a isso o Estado entre de forma qualificada, né? Com outras políticas públicas. Então é um conjunto de políticas públicas de prevenção, um conjunto de políticas públicas de fortalecimento dos territórios, inclusive pensando justamente no fortalecimento socioeconômico dos territórios.
12: A coordenação das ações na Amazônia ficará sob responsabilidade do Centro de Cooperação Policial Internacional da Polícia Federal. Um comitê gestor deve acompanhar a execução das operações e das políticas públicas previstas no programa. De Brasília, Felipe Igreja para a CBN Amazônia.
3: Muito obrigada, Felipe Igreja, pelas informações. Agora, 8 horas e 53 minutos, campainha tocou. Vamos fazer conexão ao vivo com o nosso repórter de Cruzeiro do Sul, Mazinho Rogério, que vai trazer atualizações da região. Mazinho, bom dia. Qual que é o seu destaque do dia?
14: Olá, bom dia, Bruna. Bom dia a todos que estão acompanhando o Jornal da Manhã. Bruna, aqui de Cruzeiro do Sul, vamos trazer informações sobre os transtornos causados para os moradores de algumas comunidades ribeirinhas aqui do município de Cruzeiro do Sul, devido ao desbarrancamento de alguns pontos do rio Juruá. No bairro Cruzeirinho, a Defesa Civil teve a ocorrência de 5 famílias que estão com as casas à beira do barranco. Né? Parte das casas já desmoronaram, cederam, e a Defesa Civil fez uma intervenção no local. Está retirando as casas do local. As famílias já foram levadas para abrigos, para alugais sociais, por meio da Secretaria de Assistência Social, e vão ficar até que tenham um outro local para construir suas residências. Ontem, o coordenador da Defesa Civil aqui do município, o Damasceno Júnior, disse que as casas serão transferidas, reconstruídas em um local seguro. Nessa região do bairro Meritizal, outras casas também estão correndo risco, e a Defesa Civil avalia todos os dias, faz avaliação para saber, né, se é preciso retirar as famílias de outras residências desse local. Na comunidade Carlota, um seringal Carlota, que fica distante daqui da zona urbana do município, também houve desbarrancamento, e duas casas foram levadas pelo desbarrancamento. Nesse local, as famílias foram transferidas para casas de familiares, e a Defesa Civil também está se deslocando para a comunidade para prestar apoio às famílias. Na comunidade Praia Grande, a comunidade está praticamente isolada, já que o desbarrancamento levou a estrada de acesso. Hoje não passa carro nem moto pelo local, porque não há mais estrada para acesso à comunidade Praia Grande, onde moram mais de 100 famílias naquela comunidade. Os moradores estão agora solicitando da prefeitura, do governo do estado, do DERACRE, que seja

0: Cruzeiro do Sul, Mazinho Rogério para a CBN Amazônia.
1: Muito obrigada, Mazinho, pelas informações. Uma ótima quinta-feira para você. E o Mazinho trouxe um destaque aí sobre um desbarrancamento que está acontecendo no Juruá, onde 5 famílias estavam aí à beira do barranco, e a gente sabe que isso aí pode gerar um risco imenso. Inclusive, essas famílias já foram levadas para um abrigo, e a gente vai seguir acompanhando esse caso para trazer novas atualizações para você, ouvinte. Agora, 8 horas e 57 minutos, a gente faz uma pausa e daqui a pouco estamos de volta.
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3: A previsão do tempo para a região Tarauacá-Envira é de sol com muitas nuvens durante o dia e períodos de céu nublado. À noite, tem muita nebulosidade. Os municípios de Feijó, Jordão e Tarauacá têm a variação de temperatura entre a mínima de 22 e máxima de 25 graus. E a previsão para a região do Purus é de sol com muitas nuvens durante o dia todo. Os municípios de Manuel Urbano, Santa Rosa do Purus e Sena Madureira tem a mínima de 21 e máxima de 25 graus.
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1: 8 horas e 59 minutos.
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0: Mobilidade.
1: Ouvinte, a gente segue aqui com mais um bloco do CBN Jornal da Manhã, falando de oportunidade. Vamos conferir o painel de vagas Cine para esta quinta-feira, 21 de maio de 2026. Há vagas para ajudante de açougueiro, ajudante de estruturas metálicas, armador de ferros, atendente comercial, são 5 vagas, atendente de loja e mercado, auxiliar de cozinha, carpinteiro, chapeiro de restaurante, consultor de vendas, cozinheira de restaurante, eletricista de instalações de veículos automotores, vaga para eletrotécnico, empregada doméstica, ao todo são 7 vagas, farmacêutico, fiel de depósito, fiscal de prevenção de perdas, garçom, oficial de serviços gerais na manutenção de edificações, pedreiro, repositor, representante comercial, ao todo são 12 oportunidades para representante comercial, serralheiro, servente de limpeza, soldador, subgerente de loja, técnico de comunicação de dados, técnico de refrigeração, técnico de telecomunicações, telefonia, vendedor interno e também vendedor pracista, e 5 oportunidades para zelador. Lembrando que o Cine também tem um painel de vagas exclusivas para pessoa com deficiência. São aí várias oportunidades, uma delas é para atendente comercial para trabalhar em Rio Branco e Vila Campinas e Brasileia, são 3 oportunidades, auxiliar de escritório, auxiliar de logística, auxiliar de limpeza, são 5 vagas, auxiliar administrativo, 29 vagas para pessoa com deficiência, servente de limpeza, auxiliar de linha de produção, abatedor de porco, embalador e trabalhador de suinocultura. Lembrando que essas vagas são rotativas, são disponibilizadas para o dia. E se você tem interesse em alguma dessas oportunidades, você precisa fazer o seu cadastro no Cine ou mantê-lo sempre atualizado se você já possui cadastro lá. Você pode acessar cine.ac.gov.br e lá obter todas as informações. Dá para clicar aqui no atendente e você já é direcionado para

0: falar com uma atendente, saber os requisitos de cada vaga, da vaga no qual você ficou interessado, né, para poder participar do processo seletivo. Lembrando que o Cine, ele escolhe 5 pessoas no perfil para a vaga e para depois fazer a entrevista, passar por todo o processo para a pessoa ser selecionada para essa oportunidade de emprego. O telefone do Cine ainda é o 0800-647-8182 e tem também o 3215-4541, né? E também no site você obtém mais informações. cine.ac.gov.br é o endereço do Cine. Também lá na Oca você consegue fazer o seu cadastro no Cine, levando seus documentos pessoais para poder participar das vagas, né, e das seleções, né, se você tem o perfil aí para a vaga anunciada, e você também pode manifestar interesse em uma delas. Agora são 9h02, vamos agora conferir como é que está o trânsito na nossa cidade.
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0: Movimentação moderada para quem vai para 6 de agosto nesse exato momento. Para você que vem do segundo distrito, vai passar ainda ali pela Caixa d'Água da 6 de agosto. Movimentação moderada em todos os sentidos. Para quem faz aquele retorno ali na ponte da ponte metálica e vai voltando ali para 6 de agosto. Para você que está no segundo distrito e vai em direção ao centro da cidade, movimentação está até tranquila, viu? Olha, temos também outros pontos aqui chamando atenção no nosso mapa, ainda em vermelho, indicando trânsito intenso e trânsito parado. Ruiz Aparente tem movimentação intensa nesse horário de 9h03. Temos também Rua 6 de Agosto, também com grande movimentação, trânsito parado, trânsito leve na Antônio da Rocha Viana, nesse exato momento ali próximo ao Horto Florestal. A gente acompanha as imagens aqui em tempo real. Temos aqui também no aplicativo Waze, mostrando ponto em vermelho na Nações Unidas, trânsito intenso. Região do Parque da Maternidade também ainda está bem movimentado. Trânsito intenso por lá também. 9h04, vem aí o repórter CBN, em seguida o Giro CBN Amazônia, e daqui a pouquinho a gente volta com mais informações aqui no CBN Jornal da Manhã.
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0: 21 de maio de 2026, a primeira turma do STF formou maioria para tornar réus os policiais Rivaldo Barbosa de Araújo Júnior, Giniton Lages e Marco Antônio de Barros Pinto no inquérito que investiga crimes relacionados ao assassinato da vereadora Marielle Franco e do motorista Anderson Gomes. Os ministros Flávio Dino e Cristiano Zanin seguiram o entendimento do relator do caso na corte, Alexandre de Moraes. Falta apenas o voto da ministra Carmen Lúcia. Os três policiais foram denunciados pela Procuradoria-Geral da República por associação criminosa e obstrução de justiça nas apurações sobre os homicídios. Segundo a denúncia, Rivaldo Barbosa chefiou uma organização criminosa na Polícia Civil do Rio para atrapalhar investigações, incluindo o caso Marielle. As adequações das linhas de produção da IP, que tiveram as atividades suspensas pela Anvisa, devem custar cerca de 130 milhões de reais. A informação foi confirmada pela empresa. A companhia diz ter concluído mais da metade das exigências da agência reguladora. A suspensão foi determinada após inspeções na fábrica da empresa, que fica em Amparo, no interior de São Paulo. Segundo a Anvisa, foram identificados problemas no controle de qualidade, equipamentos com sinais de corrosão e armazenamento inadequado de resíduos. Com isso, a agência determinou a suspensão da fabricação, da venda e do uso de detergentes, lava-louças, sabões líquidos para roupas e desinfetantes da marca com um código final número 1. No horário de Brasília, 11:05.
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1: Giro CBN Amazônia, conectando os estados da região norte para saber o que é informação na manhã desta quinta-feira, dia 21 de maio. A gente começa indo ao estado de Roraima, onde o município de Uraimutã, no interior do estado, voltou a registrar o pior índice de qualidade de vida do Brasil. Os dados fazem parte do índice de progresso social e a cidade aparece então nesse ranking na última posição nacional, e isso pelo terceiro ano consecutivo. Nós vamos conversar com o Taigo Araújo, que atualiza pra gente esse levantamento. Bom dia.
2: Isso mesmo, Carol, muito bom dia para você. A cidade de Uraimutã, ao norte aqui de Roraima, recebeu uma nota de 42,44 em uma escala que vai de 0 a 100. O levantamento avalia indicadores ligados à saúde, educação, saneamento, moradia, segurança e acesso a oportunidades. Além de Uraimutã, Roraima também tem outros dois municípios entre os 20 piores do país, Alto Alegre e também Amajari. Segundo o estudo, os principais problemas enfrentados pelo município do Uraimutã estão nas áreas de necessidades humanas básicas e qualidade de vida. O município enfrenta, por exemplo, dificuldades históricas relacionadas a saneamento, acesso à água, infraestrutura, educação e logística. Com cerca de 13 mil habitantes, o Uraimutã é proporcionalmente o município mais indígena do Brasil. Mais de 96% da população é autodeclarada indígena, segundo o IBGE. O acesso à cidade é considerado difícil e pode levar até 12 horas por estrada de terra saindo de Boa Vista. Isso num trecho de aproximadamente 280 quilômetros. Em nota, a prefeitura do município reconheceu os desafios estruturais e afirmou que construiu mais de 15 escolas desde 2021, além de postos de saúde e também ações para ampliar investimentos em saneamento, abastecimento de água e habitação. O governo do estado informou que os dados refletem os desafios históricos enfrentados pelos municípios mais isolados do estado de Roraima. Carol.
1: Obrigada, Taigo. Bom dia para você. Servidor da FUNAI é investigado pela Polícia Federal por suposto desvio de benefícios de indígenas no Acre. A Rita Pontes está com a gente. Bom dia.
3: Carol, bom dia. A Polícia Federal realizou nesta quarta-feira uma operação no município de Feijó para investigar um suposto esquema de desvio de benefícios sociais destinado a indígenas no Alto Rio Envira, no interior do estado. De acordo com a Polícia Federal, o investigado é um servidor indígena ligado à FUNAI, suspeito de reter cartões bancários e documentos pessoais de indígenas.
1: E dessa investigação se trata de um grupo supostamente ali envolvido em um esquema de desvio de benefícios sociais que deveriam ser repassados a indígenas no Alto Rio Envira. Agora sim, a gente está com um contato aqui da Rita Pontes. Ela explica pra gente o que a polícia já identificou desse esquema criminoso, o balanço também dessa operação policial. Rita, bom dia para você.
4: Olá, Carol. As investigações apontam que parte dos valores sacados não teria sido repassado integralmente às comunidades, causando diversos prejuízos financeiros aos beneficiários. Durante a operação foram cumpridos 3 mandados de busca e apreensão, além da aplicação de medidas cautelares. O servidor da FUNAI deverá usar a tornozeleira eletrônica, está proibido de acessar unidades da FUNAI em Feijó e também de entrar em terras indígenas. A Polícia Federal informou ainda que apura a possível participação de outras pessoas nesse esquema. Os envolvidos podem responder por crimes como estelionato, retenção de documentos, furto qualificado e apropriação de rendimentos de pessoas em situação de vulnerabilidade, né? A Polícia Federal realizou esta operação ontem, quarta-feira, no município de Feijó, para investigar esse esquema de desvios de benefícios sociais destinados a indígenas no Alto Rio Envira, no interior do estado. Carol.
1: Agradeço, Rita. Bom dia para você. O Ministério Público de Rondônia realizou uma reunião com órgãos estaduais e municipais para discutir medidas de redução dos acidentes de trânsito no estado. Inclusive, esse encontro contou com participação de representantes do DETRAN e outros órgãos também ligados ao trânsito de todo o estado. O objetivo é reduzir, né, esses números, esses acidentes nas vias, rodovias. Nós vamos conversar agora com a Eliane Alves. Ela explica pra gente, resumidamente, o que foi esse encontro. Bom dia.
5: Olá, Carol, bom dia a você, bom dia a todos os nossos ouvintes. A reunião ela foi conduzida pelo Ministério Público aqui do Estado de Rondônia e contou com a participação de representantes do DETRAN, BPTRAN e a Secretaria Municipal de Trânsito, além do Hospital João Paulo II e outros órgãos ligados à segurança viária. Segundo os dados apresentados, os acidentes envolvendo motocicletas representam o maior número de ocorrências na capital. O DETRAN informou ainda que os locais com radares registraram redução de 22% nos sinistros e queda de 35% nos acidentes com vítimas. Os órgãos também alertaram para o aumento dos acidentes com bicicletas elétricas, que quase dobraram entre 2025 e 2026. A falta de regulamentação específica foi apontada como um dos principais riscos. Ficou definido também um prazo de 10 dias para que o DETRAN e o BPTRAN apresentem os 15 cruzamentos com maior número de acidentes aqui na capital Porto Velho, além dos horários mais críticos e o planejamento de fiscalização. Eu volto com você, Carol.
1: Agradeço, Eliane. Bom dia. Manaus deve receber mais de 8 milhões da União para recuperar áreas de desastres. O governo federal autorizou esse repasse para as ações de recuperação em Manaus após as ocorrências que foram registradas na capital amazonense. A liberação do concurso foi confirmada ontem pelo Ministério da Integração e do Desenvolvimento Regional por meio da Defesa Civil Nacional. A autorização já foi publicada no Diário Oficial da União e, de acordo com o Ministério, a liberação da verba seguiu critérios técnicos com a magnitude dos desastres, o número de pessoas desabrigadas e desalojadas e as necessidades apresentadas pela Prefeitura no plano de trabalho. Nós questionamos a Prefeitura de Manaus para saber se os recursos já foram recebidos e em quais áreas deverão ser aplicados, mas nós não tivemos retorno até o momento. De Manaus, seguimos a Macapá para trazer informações da cidade de Oiapoque, que fica na região norte do estado amapaense. Por lá, a saúde está em alerta por conta de um surto de gripe. O Luiz Felipe Santos, ao vivo, atualiza a situação para a gente. Bom dia.
6: Olá, Carol, bom dia. Segundo a Secretaria de Saúde daqui do Amapá, as crianças são as mais afetadas. E a morte de uma criança de um pouco mais de um ano é investigada. Nas últimas semanas, aumentou as internações no Hospital Estadual, que é o único lá de Oiapoque. A unidade faz os primeiros atendimentos e encaminha os casos graves para Macapá em aeronaves ou ambulâncias. Oiapoque não possui unidade de terapia intensiva, que é a UTI, e os pacientes em estado grave são atendidos na sala vermelha, que tem 4 leitos. Dados do hospital mostram que, na última semana, 8 pessoas em estado grave foram internadas no hospital de Oiapoque. Entre elas está a criança que morreu e também um indígena de 85 anos. Na terça-feira, outros 2 pacientes foram transferidos aqui para Macapá. O primeiro caso é de uma criança de 1 ano e 2 meses que morreu em 15 de maio. Ela foi internada 2 dias antes com o quadro de 5 dias de febre e também dores abdominais. De acordo com o secretário adjunto hospitalar daqui do Amapá, que é o Diego Conrado, o quadro da criança piorou durante a internação e o caso é analisado pelo Laboratório Central de Saúde Pública do Amapá, que é o LACEN. Carol.
1: Obrigada, Luiz. Bom dia para você. Câmara aprova projeto que reduz área de floresta nacional. Alessandro Amorim, do Pará, bom dia.
7: Bom dia, Carol. Bom dia a todos os ouvintes da Rádio CBN. A Câmara dos Deputados aprovou um projeto de lei que reduz a área da Floresta Nacional do Jamanchim. localizada no município de Novo Progresso. A proposta retira 486 mil hectares da unidade de conservação ambiental. A área que deixa de integrar a floresta corresponde a quase 40% da extensão total da unidade. Segundo críticos da proposta, a medida pode favorecer a regularização de áreas ocupadas irregularmente, além de abrir espaço para atividades como grilagem e mineração. A aprovação do projeto foi articulada pela bancada ruralista e ocorreu em regime de tramitação rápida, sem análise prévia pelas comissões da Câmara dos Deputados. Agora o texto seguirá para análise do Senado Federal. Caso seja aprovado pelos senadores, o projeto será encaminhado para sanção ou veto do Poder Executivo. A votação faz parte de uma série de propostas defendidas pela bancada ligada ao agronegócio. O grupo também apoia medidas relacionadas à classificação de espécies ameaçadas de extinção e outras pautas ambientais. A reportagem da CBN aguarda posicionamento oficial do ICMBio, do IBAMA e também do Ministério do Meio Ambiente sobre esse projeto aprovado. Volto com você, Carol.
1: Obrigada, Alessandro. Bom dia a você, bom dia a todo mundo. No horário de Brasília agora, 11h18.
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2: Nove horas e 19 minutos.
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2: Estamos de volta com mais um bloco do CBN Jornal da Manhã. E ouvinte, hoje você vai ouvir uma reprise do quadro CBN Primeiros Socorros, onde o Major Felipe falou sobre o trabalho do Corpo de Bombeiros do Acre no atendimento a vítimas de acidentes de trânsito. Vamos conferir.
3: E no quadro de hoje a gente volta a falar de trânsitos, sobre como é feito o atendimento a acidentes de trânsito. E quem vai falar sobre esse assunto hoje é o Major Felipe, que já está aqui no nosso estúdio. Major, seja muito bem-vindo ao CBN Jornal da Manhã, tudo bem?
4: Tudo bem, Rita, bom dia. Muito obrigado pela oportunidade. Bom dia para todos os telespectadores e ouvintes da rádio. Para nós é uma grande satisfação poder estar compartilhando conhecimento que salvam vidas. Essa parceria muito gratificante para o Corpo de Bombeiros, porque vocês ajudam a gente na prevenção, que é o mais importante, né? Muito obrigado.
3: Levar informação importante aí de primeiros socorros para os nossos ouvintes, né? Mas, ó, para a gente começar a nossa conversa, como é que a gente identifica se uma vítima pode estar com lesões graves? Aconteceu um acidente e eu quero ajudar. Como é que eu posso identificar que a vítima está com lesões graves? Deve ser acionado aí o Corpo de Bombeiros.
4: Isso. Nós naturalmente temos ali a ação de querer ajudar, né? De querer ali de alguma forma tirar aquele sofrimento que a vítima está passando naquele momento. Só que a gente precisa ter muito cuidado com isso, né? No acidente de trânsito existem vários riscos envolvidos, né? Um vazamento de combustível, um estilhaço de vidro, né? Em caso de acidente com poste de energia, a questão da energia, que é um perigo invisível. Então, antes de tudo isso, né, antes da gente tentar fazer qualquer tipo de ajuda, é ideal que a gente acione, né, obviamente, os órgãos competentes, Corpo de Bombeiros, SAMU, Polícia Militar, e que a gente também esteja bem seguro de tudo que está envolvido ali, né? Por mais que a nossa ação, né, eu falo como um popular que estou passando ali no local, por mais que a minha ação, né, humanamente falando, seja tentar ajudar, eu preciso saber o que eu estou fazendo, porque gerenciar esses riscos é muito importante para eu não me tornar uma vítima também, né?
3: E quais são os riscos que a pessoa tem que ficar atenta? O senhor já falou sobre a questão do vazamento de combustível, estilhaços de vidros. Isso. O que mais pode ter numa cena de um acidente?
4: A instabilidade do veículo, né? Muitas vezes o veículo está ali numa posição que não é a posição normal dele de uso, então ele está instável.
3: Pode tombar ali,
4: ele,
3: né?
4: Pode tombar. Muitas vezes a pessoa avalia ali que não tem nenhum risco ou que está tranquilo, dá para adentrar no veículo. De repente, esse movimento, essa adição de carga dentro do, sim, veículo pode ocasionar alguma movimentação. Então, tudo isso é muito perigoso e muito arriscado para se fazer, né? Por isso que o ideal mesmo é acionar as equipes que são treinadas, né? O Corpo de Bombeiros é treinado, é preparado para isso, porque nós temos as técnicas e também temos os EPIs, né? Que são os equipamentos de proteções individuais para poder agir nesse momento.
3: E num caso como esse, por exemplo, pode agravar ainda mais o quadro de saúde da pessoa que já está ali numa situação bem delicada e colocar sua vida em risco também.
4: Exatamente. De repente, uma vítima ali que não tinha potencial, por exemplo, de óbito, pode vir, né, a ser potencialmente a morrer por conta dessa ação, né, de tentar ajudá-la sem uma devida técnica e sem o devido cuidado, né?
3: E agora falando sobre o desencarceramento,
4: isso,
3: né? Em quais situações essa técnica é necessária?
4: Geralmente, numa colisão, num acidente de trânsito, a vítima, ela pode estar livre, né? As partes, os membros inferiores podem estar livres, ela pode conseguir sair sozinha do veículo. E quando isso não é possível, aí a gente, né, o Corpo de Bombeiros trabalha o desencarceramento, que é afastar, retirar as ferragens da vítima, né? Geralmente, muito comum os membros inferiores, né? Porque há o achatamento ali, a compressão do veículo, então as pernas geralmente tendem a ficar presas. E a gente entra com essas técnicas para afastar essas ferragens, para poder fazer essa remoção adequada e controlada da vítima.
3: E quais são os principais riscos durante esse processo de desencarceramento de vítimas? É justamente, tem que ter um cuidado muito grande para que não piore a situação.
4: Exato.
3: Dela, né?
4: É um trabalho em conjunto, né? Dentro da equipe de salvamento, nós temos os técnicos, que a gente chama, que são os militares que atuam com as ferramentas hidráulicas, né? Com as ferramentas de corte. E também nós temos a equipe de APH, que são os militares que fazem a abordagem da vítima, avaliam o estado da vítima. A partir daquela avaliação, é tomada a decisão de qual técnica vai ser utilizada. Então, é um trabalho em conjunto e os cuidados, né? Os riscos que a gente tem. De repente, a gente precisa ter muito cuidado quando for operar com o equipamento. Nós temos alicates hidráulicos, nós temos ferramentas expansoras e a vítima tem que estar sempre protegida. Por isso que um dos militares que fazem essa questão da PH, ele precisa adentrar para poder acessar a vítima e fazer também a proteção dela, para que essas ferramentas entrem em ação, não ocasione nenhum tipo de risco ou perigo para a vítima e a gente consiga removê-la de dentro do veículo com cuidado e segurança.
3: É comum esse tipo de acidente aqui no Acre, que precisa dessa técnica?
4: A gente tem alguns casos, né? Principalmente nas rodovias, a área do 2º Distrito, 2º Batalhão, né? Ali no Amapá, atua bastante. O Alto Acre, em Epitaciolândia, o 5º Batalhão também atua muito. Feijó, que é o 9º Batalhão também, eles volta e meia são acionados para atender ocorrências na BR. Né? Aqui, geralmente aqui dentro da cidade de Rio Branco também acontece, mas em muitos casos a vítima muitas vezes consegue sair sozinha, né? Em outros casos, por exemplo, as equipes atuam com esse trabalho, né, de desencarceramento para poder removê-la.
3: Quando vocês usam essa técnica, a maioria da remoção dessas vítimas, desses veículos, dá certo, 100% de sucesso? Como é que fica depois a situação dessas pessoas?
4: Sim, né? A gente tem um histórico aqui positivo, né? Eu posso avaliar como positivo. A gente consegue fazer esse trabalho, a vítima é entregue, né? Aqui na nossa cidade nós temos o SAMU, que vai junto também, né? Acionado também. Então a vítima é entregue ao SAMU e o SAMU faz todo o trabalho, né? De estabilização da vítima, se for o caso ali, já removida, e transporte para a unidade de saúde, né? Então geralmente costuma-se ter bastante êxito nesse tipo de acidente. Vale destacar também, Rita, que todo acidente de trânsito, né, proveniente de uma dinâmica, de um impacto, né, de um capotamento ou de uma colisão em alta velocidade, nós devemos tratar as vítimas como graves, mesmo que elas estejam conscientes, né? Porque o corpo humano, ele não foi feito para suportar a grande força de choque, né? Então imagina numa colisão a energia que é desprendida ali, que o corpo absorve, né? Nós temos a nossa coluna cervical, nós temos os nossos membros superiores e inferiores, né? Os nossos órgãos internos. Então a gente deve tratar sempre todo mundo como grave, né? E aí por isso que tem que ter um cuidado redobrado, como eu falei, porque muitas vezes na tentativa de querer remover a vítima ali sem um cuidado, a gente pode acabar agravando uma lesão de coluna, uma lesão de cervical, né? Que vai trazer uma consequência aí para o resto da vida da vítima.
3: E é por isso que a gente tem que trazer esse alerta aqui para toda a população, para os nossos ouvintes. Se você se deparou com uma situação de um acidente, né, para manter a calma. E primeiro de tudo, sempre que a gente fala aqui no quadro CBN Primeiros Socorros, primeiro manter a calma, raciocinar, né, antes de chegar próximo desse veículo, isso. Analisar os riscos,
4: analisar,
3: né?
4: Analisar os riscos. E acionar o socorro, né, imediato.
3: Aí já aciona os três, a polícia, os bombeiros, isso. Qualquer acidente ali na estrada. Ou na estrada ou na zona urbana, sim, não tem problema, sim. Você tem que acionar os três.
4: Sim. É uma observação também muito importante, né? Evitar aglomerações, muitas vezes, né? A curiosidade ali, os curiosos ficam próximos.
3: O povo acreano é curioso, viu?
4: Os curiosos ficam próximos ali e pode acabar se tornando vítimas também, né? Nós temos uma regra, né? Dentro do salvamento, que é na questão da segurança. Primeiro a minha, né? Se eu estou atendendo para a minha segurança, e a gente fala também, a gente orienta também para a população em geral, primeiro é a sua segurança. Se você avalia que não está seguro fazer aquilo, é melhor você não fazer, porque você não é uma vítima ainda, mas você pode se tornar se você não observar isso. Então, primeiro a nossa segurança, depois a segurança da nossa equipe, depois os curiosos e, por último, da vítima. A vítima é o nosso foco, mas ela já é uma vítima. Então, já aconteceu com ela. Então, a gente precisa trabalhar para não acontecer com outras pessoas que não são vítimas. Por isso que a gente fala bastante nisso, né? Então, evitar aglomerações, se for possível, sinalizar com triângulo de sinalização, com veículos, né? Se afastar o máximo possível. Essa questão, como a gente falou, né, anteriormente, da avaliação, né, tentar avaliar a vítima ali, se for possível. Se for possível fazer ali, ver como é que ela está, se ela está responsiva, se ela está consciente. Quando o socorro chegar, fornecer o máximo de informações possíveis. De repente é um veículo com várias pessoas, teve pessoas que foram ejetadas do veículo devido ao impacto, né? Caíram na mata, nós já tivemos
3: casos. Ou aquelas que conseguiram sair sozinha, né? Ou aquela ali também é vítima, né?
4: Ou que conseguiram sair sozinha. Então, assim, o máximo de informação que a população conseguiu observar e repassar para as equipes. Caiu uma pessoa ali na mata, ou então ela conseguiu sair do carro.
3: O tempo também, né? Registrar ali mais ou menos o horário que
4: exatamente,
3: aconteceu o acidente,
4: né? Exatamente, o tempo, tudo isso é importante. E isso também é primeiro socorro. A gente também vai estar ajudando muito as vítimas fazendo isso.
3: O que não fazer de jeito nenhum quando vai socorrer uma vítima como essa, ou então ajudar isso ali no pedido de socorro.
4: Tentar remover, né? A gente fala assim, sem os cuidados, porque pode agravar a lesão.
3: Então deixa pro corpo de bombeiros, deixa pro SAMU, né? Então deixa aí para quem realmente foi treinado para isso.
4: Exatamente. E a questão dos riscos, né? Também não aproximar abruptamente. De repente o carro tá com um fio de energia em cima do capô, por exemplo, a pessoa não observou aquilo porque tá querendo ajudar, vai lá, toca no veículo, pega o choque elétrico, é mais uma vítima. Então, assim, a gente precisa ter esses cuidados para poder não agravar a situação e também até para não agravar a vítima, né?
3: E muita gente quer oferecer, por exemplo, para uma vítima que acabou de se acidentar, uma água para se acalmar, né? Uma água açucarada, dar alguma coisa para ela. Não pode dar forma alguma,
4: isso,
3: né?
4: A gente, como eu falei, né? Toda vítima de trânsito, né? Oriunda de uma grande colisão, a gente trata como grave. Então, de repente, essa vítima está consciente, mas ela vai precisar passar por um procedimento cirúrgico. A água não vai ajudar, né? Ou então ela tá inconsciente, ela vai ingerir a água ali, ela pode engasgar, ela pode aspirar essa água, ou ela tá com algum comprometimento interno que visivelmente a gente não consegue ver, essa água também vai prejudicar. Então, a gente orienta não oferecer água, porque a gente não sabe o que está acontecendo ali, né? Principalmente internamente.
3: Major, então, só aqui para finalizar, vamos relembrar o passo a passo. Você está aí dirigindo o seu veículo, avistou alguém, um acidente, vai ajudar. Primeiro, analisa os riscos.
4: Analisa os riscos e já pede já liga pro socorro, né? Porque, como você falou, o tempo é importantíssimo. Então, presenciei um acidente de trânsito, já vou ligar pro bombeiro,
3: primeiro,
4: pro SAMU.
3: Primeiro liga, depois verifica a situação.
4: Exatamente.
3: Se é arriscado, vai para tentar chegar ali próximo daquela vítima, ver como ela tá.
4: Isso, com cuidado, né? Com cuidado. Sim. E observando sempre. A gente orienta até a não fazer isso, né? Porque precisa de um cuidado para fazer isso. Mas, assim, tem momentos que a gente não consegue, né?
3: E às vezes até a forma como a pessoa vai abordar a outra pode deixá-lo mais nervoso,
4: pode deixá-lo,
3: né?
4: Mais nervoso.
3: Vocês já
4: ter
3: são
4: um
3: capacitados, isso, treinados para isso, para chegar, como abordar. Mas sim, no caso dessa abordagem, a orientação é não abordar, mas no caso de alguém abordar, tem uma forma ideal para conversar com essa pessoa? Como é que vocês fazem isso na prática?
4: O bombeiro especificamente, né? Como nós somos treinados para isso, a gente chega no local da ocorrência, a gente avalia os riscos, né? Já faz o gerenciamento dos riscos, elimina eles, né? Se tiver estilhaço de vidro, a gente remove. Se tiver vazamento de combustível, a gente contém, né? Elimina os riscos para poder atuar. Enquanto isso é feito, um dos militares que são responsáveis pelo APH, que a gente chama de socorrista 1, ele já procura, né, aproximar de forma segura da vítima para tentar já estabelecer um contato, até para verificar se ela está consciente, se ela está responsiva ou não. Enquanto isso é feito e o risco é gerenciado, o socorrista 2, ele já está procurando ali alguma forma, alguma entrada no veículo, né? Uhum. A gente tem entradas por meios não destrutivos. Por exemplo, se uma porta abre, a gente entra pela porta. Mas, por exemplo, nenhuma porta abre, todos os vidros estão levantados. A gente vai precisar criar um espaço, né? Geralmente a gente manipula um vidro, a gente quebra um vidro mais distante da vítima por causa do estilhaço, para poder criar esse acesso para o socorrista 2. Quando o risco é feito, né, o gerenciamento de risco é feito, aí a gente vai fazer a estabilização do veículo, né? Porque, como eu falei para você, o veículo está numa posição que não é a posição original dele, então ele pode se movimentar, então a gente precisa estabilizar. Nós temos técnicas de estabilização de veículos para garantir esse acesso, né? Então é tudo muito rápido, é muito dinâmico. Enquanto um faz uma coisa, o outro às vezes está fazendo duas ou três. Esse veículo está estável, o risco está gerenciado, a gente cria o acesso e o socorrista 2 entra. Quando ele entra no veículo, ele vai fazer a quantidade de vítimas, verificar a quantidade de vítimas e também fazer ali a análise daquela vítima, né? Como ele está mais próximo, ele consegue ser mais real. E também gerenciar os riscos internos, um airbag, né, um freio de mão que não está puxado, baixar os vidros do carro se for possível, tudo isso para poder trazer, minimizar aquele risco. Então, assim, é um trabalho bem orquestrado, é um trabalho bem dinâmico.
3: O ouvinte que está acompanhando, não se atreva.
4: Não, por favor.
3: Chame o socorro imediatamente. Sinalize que ali está acontecendo um acidente, para que não venha ter outros acidentes, isso, né? Então, ajude desse jeito, porque o Corpo de Bombeiros e toda a equipe do SAMU estão aí treinados para poder atender da melhor forma essa vítima.
4: Exatamente.
3: Mas, ó, eu queria mais tempo para poder a gente conversar sobre esse assunto aqui, mas nosso tempo está esgotado. Obrigada mesmo pela participação e por ter esclarecido aqui esse assunto para a gente.
4: A gente agradece a participação e estamos à disposição. Qualquer coisa, é só ligar 193 que o bombeiro está 24 horas por dia, por 7 dias, por todo o ano.
2: Agora, 9 horas e 35 minutos, a gente faz uma pausa e daqui a pouco estamos de volta.
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6: Quinta-feira, 21 de maio de 2026. A Polícia Federal faz uma operação contra um grupo criminoso acusado de um esquema de pirâmide financeira internacional. A organização agiria em pelo menos 3 países. São cumpridos 4 mandados de busca e apreensão e 8 medidas cautelares no Rio de Janeiro e em São Paulo. A justiça não emitiu ordens de prisão, mas determinou o bloqueio de R$300 milhões de bens ligados ao grupo. O Senado vai analisar o projeto de lei do governo que criminaliza o aumento do preço de combustíveis sem justa causa. O texto estabelece pena de até 4 anos para quem aplicar qualquer elevação sem o respaldo de fatores econômicos. A proposta já passou pela Câmara. O projeto foi apresentado pelo Planalto como parte de um pacote mais amplo voltado a segurar o preço dos combustíveis em meio à escalada da tensão no Oriente Médio. O barril do petróleo estava abaixo de $70 antes da guerra entre os Estados Unidos e o Irã, mas chegou a superar $120 em março. A Serra de Santa Catarina registrou hoje a temperatura mais baixa do estado até este momento em 2026. Os termômetros marcaram menos 6,4 graus em Bom Jardim da Serra. O índice superou o recorde anterior de 5,4 graus negativos, verificado na semana passada em São Joaquim. Em Urupema, o frio atingiu 5 graus abaixo de zero. Em Urubici, a mínima foi de menos 3 graus.
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2: Agora no Acre, 9 horas e 38 minutos.
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2: Estamos de volta com mais um bloco do CBN Jornal da Manhã e agora a gente faz conexão ao vivo com o nosso repórter do Alto Acre, Eldson Júnior, que vai trazer atualizações da região. Eldson, muito bom dia para você. Quais são os destaques de hoje?
3: Bom dia, Bruna. Bom dia a todos que estão ligadinhos no Jornal da Manhã CBN Rio Branco. Bruna, hoje o assunto é sério. Mais um caso de abuso e exploração sexual de crianças e adolescentes aqui no município de Atis Brasil. Essa é a segunda prisão realizada pela Polícia Civil do município em menos de uma semana em relação a esse tipo de caso. Vale ressaltar que essas prisões fazem parte das ações de cumprimento de prisão e mandado de busca e apreensão dentro do mês de maio laranja, que é o mês de combate a esse tipo de violência. A prisão foi realizada na manhã de ontem em flagrante de um homem identificado pelas iniciais WG de 31 anos, investigado por crimes relacionados à exploração sexual de crianças e adolescentes no ambiente virtual. A ação ocorreu durante o cumprimento de mandado de busca e apreensão no município. De acordo com a investigação, os policiais encontraram nos aparelhos eletrônicos do suspeito diversas mídias digitais contendo pornografia infanto-juvenil. Conforme a Polícia Civil, WG já vinha sendo investigado pela prática de estupro de vulnerável na modalidade virtual, crime em que adultos utilizam a internet para aliciar crianças e adolescentes menores de 14 anos, induzindo as vítimas à realização de atos libidinosos e envio de conteúdos íntimos. As investigações apontam ainda que o suspeito utilizava sua atuação como professor de uma escolinha de futebol voltada para crianças e adolescentes como meio de aproximação das vítimas. Segundo os investigadores, ele mantinha contato frequente com alguns adolescentes por meio das redes sociais e aplicativos de mensagens. Preliminarmente, mais de 10 vítimas já teriam sido identificadas pela equipe policial. No entanto, a Polícia Civil acredita que o número possa aumentar à medida que novos elementos sejam analisados durante o andamento do inquérito. Além do crime de estupro de vulnerável virtual, o investigado também poderá responder por outros delitos previstos no Estatuto da Criança e do Adolescente ECA, relacionados ao armazenamento e compartilhamento de material pornográfico envolvendo menores de idade. Na manhã desta quarta-feira, o suspeito foi apresentado em audiência de custódia. Após analisar o caso, o juiz de garantias reconheceu a legalidade da prisão em flagrante e determinou a conversão da medida de prisão preventiva, mantendo o suspeito detido enquanto prossegue as investigações. Toda a ação foi acompanhada e coordenada pelo delegado titular da Delegacia de Epitaciolândia. A Polícia Civil reforça a importância das denúncias anônimas desses casos, destaca o apoio da população como fundamental para identificar vítimas e responsabilizar os autores desse tipo de crime. Orienta ainda que familiares e suspeitarem que seus filhos foram vítimas do investigado procurem a delegacia do município para formalizar a denúncia, garantindo o sigilo absoluto das identidades dos menores. Então, esse é mais um caso relacionado ao abuso e exploração sexual registrado no município de Epitaciolândia nesse mês de maio, mês de combate à exploração sexual de crianças e adolescentes. Essas são as minhas informações aqui da Regional do Alto Acre. Volto com você no estúdio.
2: Muito obrigada, Eldson Júnior, pelas informações. Agora, 9 horas e 42 minutos e a gente muda de assunto.

0: Foi lançada a campanha que vai transformar a Praça da Revolução no centro de Rio Branco em um grande espaço de convivência e celebração do futebol durante a Copa do Mundo 2026. Pedro Marcelo acompanhou o lançamento dessa campanha. Vamos ouvir.
1: A proposta é reunir torcedores para acompanhar os jogos da seleção brasileira em um telão que será instalado na Praça da Revolução, em parceria com a Rede Amazônica Acre, com uma estrutura preparada para receber o público com segurança, conforto e muita animação.
2: E aqui a gente está lançando esse programa Rio Branco Torce Junto, que é aqui nesse ambiente a gente vai ter os telões, vai ter atividades promovidas pela Prefeitura de Rio Branco para as famílias assistirem os jogos da Copa do Mundo no período da Copa do Mundo.
1: Além das transmissões, a programação contará com atividades esportivas promovidas pela Secretaria Municipal de Esportes, que acontecerão na área em frente ao Colégio Sérbio, na Avenida Getúlio Vargas. As ações buscam incentivar a prática esportiva e envolver crianças, jovens e famílias no espírito da Copa do Mundo. A Fundação de Cultura e Lazer Garibaldi Brasil será responsável pela decoração temática do espaço, inspirada no maior evento do futebol mundial, além de promover atividades recreativas voltadas para a criançada, garantindo entretenimento para toda a família. Outro atrativo da campanha será a instalação de uma banca de troca de figurinhas do álbum da Copa do Mundo, espaço destinado para que crianças, jovens e colecionadores possam interagir, trocar figurinhas e compartilhar a paixão pelo futebol em um ambiente de integração e diversão. Agora, os participantes também poderão buscar a figurinha do goleiro acreano Everton, que irá disputar e representar o Acre pela segunda vez em uma Copa do Mundo.
3: Pedro Marcelo para a CBN Rio Branco.
0: Obrigada, Pedro. Marcela, a gente continua falando de Copa do Mundo por aqui, não é isso, Bruna?
4: Exatamente, Rita. Agora vamos falar do Everton, que está na Copa. Alcançar o sonho de ser jogador de futebol pode parecer distante para muitos meninos. Agora imagina ser convocado para uma Copa do Mundo. O goleiro acreano Everton conseguiu isso pela segunda vez e ele é o único atleta do Norte na seleção brasileira. E quem conta os detalhes é o repórter Júnior Andrade.
5: Quem foi campeão mundial em 2002?
6: Brasil.
5: E 2006?
6: Itália.
5: 2010?
6: Espanha.
5: 2014?
6: Alemanha de 7 a 1.
5: E 2018?
6: França.
5: E 2022?
6: Argentina, senhorita.
7: A gente até espera essas respostas de alguém com mais de 30 anos, mas o João só tem 8. Quando o tema é futebol, ele não esconde a paixão.
8: Eu gosto de treinar. Eu também acho que o futebol é um esporte bem legal. Ele pode ser uma brincadeira, pode ser um esporte. Aí eu me apaixonei pelo futebol e agora eu tô aqui treinando, jogando futebol.
7: João não é o único menino com um olhar para o esporte.
8: O futebol é uma arte porque ele não é só uma bola, né, qualquer. Ele é um futebol que pode trazer pessoas para o mundo e uma forma de viver como uma pessoa boa.
7: E tem um acreano convocado para a Copa do Mundo que é inspiração.
8: O Everton, que ele é um goleiro muito bom, e eu sou meio e goleiro, e eu se inspiro muito nele porque é um goleiro muito bom, saiu daqui do Acre.
7: O Nicolas também é acreano e se vê no Everton.
8: Que eu pego o pênalti e ele também.
9: O Everton sensacional! Como pega, hein?
7: Foi por causa desse pênalti que o Everton virou herói da seleção brasileira na conquista do ouro olímpico em 2016. Ele defendeu uma das últimas cobranças na vitória contra a Alemanha.
10: Obrigado, Everton.
11: Obrigado, pessoal. Antes de encerrar.
12: Foi aqui que o Everton começou a treinar. Esse pedacinho de campo fez com que o goleiro chegasse até a Copa do Mundo pela segunda vez consecutiva. Mas quem já conhecia ele, sempre soube do que o jogador era capaz.
13: Então, a gente já ficou sabendo que realmente ele ia ter futuro no futebol. E daí foi só o início. E graças a Deus, hoje está aqui o que você está vendo aqui, o que a gente está vendo hoje, o Brasil, o mundo.
7: O Everton fez questão de falar de onde saiu.
11: Um cara que nasceu no Acre, na Baixada da Sobral. Eu acho que a minha história, ela se torna muito mais improvável por isso, porque é um estado que não tem tradição nenhuma no futebol, onde não saem muitos jogadores, não porque não tem talento, mas às vezes porque não tem oportunidade.
7: O jogador cresceu nessa rua na Baixada da Sobral, em Rio Branco. A família dele ainda enxerga o menino que tinha um sonho de ser jogador profissional.
10: É uma alegria muito, muito grande, uma alegria que não dá nem para descrever. E ver que aquele Everton que brincava aqui com a gente, que a gente criou, que eu ajudei a criar, e que minhas irmãs, meus irmãos ajudaram a criar, hoje é esse homem que roda não só o Brasil, mas roda o mundo inteiro, né?
7: E pelo sobrinho, vale não ter time do coração.
10: Quando o Everton entrou no futebol, eu prometi para ele. Foi promessa de tio para sobrinho. Eu digo, Everton, a partir de hoje eu não tenho time para torcer. O time que eu vou torcer é o que você estiver jogando.
11: E obrigado aí a todos vocês. Deus abençoe.
1: Júnior Andrade para a CBN Rio Branco.
0: Isso aqui é tio, hein? O time que ele torce é o time que o sobrinho está jogando. Que legal. Que apoio esse bom da família que o Everton tem, né? E que ele faça aí uma boa... tem uma boa jornada na Copa do Mundo aí na seleção brasileira. Agora são 9:49 e a gente continua falando de esporte ainda por aqui.
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0: Acre, 9 horas e 49 minutos. Chegou o momento da resenha esportiva. Duane Rodrigues já está aqui na bancada do CBN Jornal da Manhã para trazer informações para a gente sobre o esporte acreano. Mas a gente fala de Série D, é isso, Duane? Começamos a falar sobre Série D. Bom dia.
1: Primeiro Libertadores.
0: Ah, vamos falar de Libertadores então. Dia. Conta aí as novidades.
1: Ontem a gente Flamengo Estudiantes no Maracanã pela quinta rodada do Grupo A da Libertadores. Flamengo venceu por 1-0, o gol marcado pelo Pedro, e garantiu aí a classificação para as oitavas de final da competição. O Flamengo é o líder do Grupo A com 10 pontos e agora espera ainda a definição do jogo da Colômbia, né, contra o Independiente Medellín, que foi cancelado, e a Conmebol ainda vai dar o parecer sobre se vai ser disputado o jogo, se o Flamengo vai ganhar os pontos da partida. Mas com esse resultado, com essa vitória de ontem, o Flamengo está garantido nas oitavas de final da Libertadores, segue na liderança aí do grupo invicto com 3 vitórias e 1 empate. E o Estudiantes, com a derrota, acabou saindo da segunda posição. O Independiente Medellín venceu o Cusco por 3-2 também ontem e assumiu aí a segunda colocação com 7 pontos. Ontem a gente também teve o jogo do Palmeiras. Palmeiras foi surpreendido em casa, perdeu para o Cerro Porteño por 1-0. Gol marcado pelo Pablo Verretti, ex-jogador do Vasco. E com isso o Palmeiras perdeu a liderança do Grupo F. No momento o Cerro Porteño tem 10 pontos, é o líder. E vai para a última rodada precisando apenas de um empate para poder garantir a vaga na próxima fase. Na verdade o Cerro já está classificado, porque o Sporting Cristal só pode chegar a 9 pontos. Então o Cerro vai enfrentar o Sporting Cristal na última rodada. E mesmo que perca, vai ter aí pelo menos a segunda colocação garantida do grupo. O Palmeiras é que ficou numa situação complicada, porque apesar de jogar em casa, vai ter que vencer o jogo e vai para poder garantir a classificação, porque se perder ou empatar, corre o risco de, caso o Sporting Cristal vença o Cerro Porteño no Paraguai, o Sporting Cristal ficar com a segunda colocação do grupo. Então foi uma derrota que deixa o Palmeiras numa situação complicada, mas nem tanto, porque vai jogar em casa contra o último colocado do grupo na última rodada e tem todas as condições de vencer o jogo e garantir a classificação. Mas mesmo assim poderia ter se classificado ontem se tivesse vencido. Como não venceu, essa classificação aí foi adiada possivelmente para a última rodada, né? Os palmeirenses vão ter que ter muito azar para ficar fora desse grupo, né? Porque não dependem, precisam perder o jogo em casa e precisam que o Sporting Cristal vença fora de casa na última rodada. Então é uma situação bem difícil de acontecer, mas futebol, né? Tudo, nada é impossível. Então o Palmeiras tem que ficar com as barbas de molho, podemos dizer assim, né? Uhum. No ditado popular, para não correr o risco de perder essa vaga aí no Grupo F. E hoje tem mais um brasileiro em campo, o Corinthians vai jogar contra o Peñarol no Uruguai. O Corinthians que já está classificado para a segunda fase, é o líder do Grupo E, com 10 pontos, vai enfrentar o Peñarol lá no Uruguai, no estádio Campeão del Siglo, a partir de 7:30 da noite. Corinthians é o líder do grupo, o Peñarol é o último colocado. Caso o Corinthians vença, aí dá mais um passo para tentar ser o primeiro colocado geral da classificação. Em caso de derrota, não muda nada, vai continuar na primeira posição e vai continuar garantido nas oitavas de final, já que o terceiro colocado e o quarto colocado do grupo não podem mais chegar aos mesmos 10 pontos que o Corinthians já tem. Então hoje vai ter o encerramento da quinta rodada e o Corinthians é o único brasileiro que vai entrar em campo pela Libertadores.
0: Olha, perfeito. Então, a gente vai seguir atualizando aqui como é que vai ficar os resultados aí da Libertadores, conforme forem acontecendo os outros jogos. E agora a gente fala sobre o quê?
1: Falar de vôlei. Ontem teve sequência da primeira fase do Campeonato Acreano de Vôlei Sub-18, com dois jogos no ginásio do Sesc Bosque, aqui em Rio Branco. E tivemos 2 vitórias por 2 sets a 0. A Jotas Academia venceu o Universitário com parciais de 25 a 15 e 25 a 10. E o Clícia Gadelha venceu o Glória Pérez também por 2 sets a 0, parciais de 25 a 20 e 25 a 16. Com esses resultados, a Jotas Academia está na vice-liderança com 9 pontos, com chances ainda de ir à decisão, mas vai ter confronto direto contra o líder Teles nesta quinta-feira. É em jogo aí que pode definir a classificação do Teles e também pode definir a classificação das Jotas, porque caso as Jotas vença, o Serra Negra, que é o terceiro colocado, que ainda tem dois jogos a fazer, vai precisar vencer as duas partidas para ir, no caso de vitória da Jota sobre o Teles, teríamos três times empatados com 12 pontos, né? E apenas os dois primeiros vão para a final. Então, caso haja esse empate, aí vai ficar pelo critério de desempate, questão de pontos, aproveitamento de pontos, isso é o critério de desempate da competição. Então, esse cenário pode terminar os três times com 12 pontos, mas por enquanto a Jotas Academia é a vice-líder com 9 pontos e tem esse confronto de hoje contra o Teles, valendo aí a liderança. E o Clício HD, ele encerrou a participação na competição, não tem mais jogos a fazer, conquistou a primeira vitória e se despede aí na quinta posição com 4 pontos. O Glória Pérez não tem mais chance também, vai se despedir da competição hoje contra o Serra Negra. O outro time que entrou em quadra, que foi o Universitário, tinha chances de brigar por vaga na decisão ainda, se vencesse ontem, mas com a derrota para a Jotas Academia, não tem mais chance, só pode chegar a 8 pontos, então fica na quarta colocação aí, com 5 pontos no momento. Hoje tem 3 jogos para fechar a primeira fase, começa às 6:30 da noite no ginásio do Sesc Bosque. O Serra Negra pega o Universitário. Caso o Universitário vença, Rita, possivelmente a gente já vai ter aí praticamente definido os finalistas, porque o Serra Negra ainda vai jogar com o Glória Pérez, mas o Serra Negra só poderia chegar a 9 pontos. Então, dependendo do resultado de Jotas e Teles, a gente já tem aí definido os finalistas até mesmo no segundo jogo, que é esse jogo entre Jotas e Teles a partir de 7:30 da noite. E fechando a rodada, hoje ainda, 8:30 da noite, tem Glória Pérez e Serra Negra para definir aí a classificação final dessa primeira fase do Campeonato Acreano de Vôlei Sub-18. Os dois primeiros colocados vão disputar a decisão, o terceiro e o quarto lugar da primeira fase vão disputar aí o terceiro lugar da classificação geral. No naipe feminino a gente já tem a Jotas Academia e o

0: Tem um texto falando sobre o cenário desses três atletas aí durante a temporada. O Everton, que é jogador do Grêmio, né, vem jogando regularmente. O Alisson, do Liverpool, teve uma temporada de 3 lesões musculares, está há algum tempo já sem atuar. E o Ederson teve uma temporada bem instável tecnicamente, passou por algumas dificuldades, recebeu algumas críticas também da imprensa da Turquia por atuações no Fenerbahçe. Então a gente quer saber do internauta o que ele acha diante desse cenário, se o Everton pode ser o titular ou não no início da Copa do Mundo com a camisa do Brasil.
1: Então vai lá, acessa ge.globo.com/c e tem lá. O Everton deve ser o goleiro titular do Brasil no início da Copa do Mundo? Tem lá. Sim, merece a oportunidade. Não, Alisson tem lugar garantido. Não, Ederson deve ser o dono da vaga. É claro que a gente vai lá na primeira opção. Obrigada, Duane.
0: Valeu.
1: Bom dia pra você.
0: No final de semana a gente dá o resultado da enquete. Na segunda-feira a gente traz aqui todos os números.
1: Perfeito. A gente aguarda sim o resultado. 9:58. A gente faz o nosso último intervalo. Daqui a pouquinho voltamos.
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3: A previsão do tempo para a região do Purus é de sol com muitas nuvens. Em Cruzeiro do Sul, Mâncio Lima, Marechal Taumaturgo, Porto Walter e Rodrigues Alves, os termômetros têm a mínima de 22 e máxima de 27 graus.
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1: 9:59.
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1: E antes de encerrarmos, vamos verificar como é que está a situação do trânsito na região da BR-364, próxima rotatória que dá acesso à estrada do Calafate. Trânsito ainda bem movimentado, viu, para esse horário, 10 horas da manhã. Movimentação intensa para quem está vindo da Via Verde, vai passar ainda pela rotatória que dá acesso à estrada do Calafate e a regional ali da Floresta. Movimentação intensa mesmo, e a gente confere outros trechos da nossa cidade que ainda estão com grande movimentação. Avenida Ceará está com trânsito de leve a moderado nos dois sentidos, ali próximo ao Sebrae. Para quem está indo sentido bairro centro e centro bairro, há sim uma movimentação de moderada a intensa. Agora são 10:01, a gente encerra aqui o CBN Jornal da Manhã, edição desta quinta-feira.
4: E obrigada pela sua companhia diária, e a gente fica por aqui com trabalhos técnicos de áudio e vídeo, Kelvis Miranda, produção Rita Pontes, Bruna Rosa e Sara Helena, gerência de jornalismo Clécio Vargas, gerência de conteúdo e programação Daniele Pires, direção de jornalismo Paulo Fernandes.
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4: Até amanhã.
1: Até amanhã.
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21 de maio de 2026. A influenciadora e advogada Deolane Bezerra foi levada para a Delegacia Geral de Polícia depois de ser presa pela segunda vez. Ela foi alvo de uma operação do Ministério Público e da Polícia Civil de São Paulo contra a lavagem de dinheiro ligada ao PCC. De acordo com a investigação, a influenciadora movimentou recursos ilícitos por meio de uma transportadora de fachada e recebeu valores da cúpula do primeiro comando da capital, incluindo parentes de Marcos Williams, Herbas Camacho, uma cola. A justiça determinou um bloqueio de 27 milhões de reais das contas de Deolane. Em setembro de 2024, ela foi presa na Operação Integration, que mirou um esquema de lavagem de dinheiro envolvendo jogos ilegais e casas de apostas online. O ex-governador do Distrito Federal, Ibanez Rocha, e a governadora Celina Leão trocaram farpas em vídeos publicados nas redes sociais. A situação foi gerada pela crise no BRB, decorrente dos negócios com o Banco Master. Ibanez disse estar decepcionado com a gestão de Celina e falou em mudança de alinhamento. Já a governadora afirmou que sucessão nunca será submissão e disse que herdou um rombo bilionário nas contas públicas, além da situação desfavorável no Banco Regional de Brasília. Celina assumiu o cargo com a saída de Ibanez. Ele deixou o posto em março para se candidatar ao Senado. O cacique Raoni, de 94 anos, recebeu alta hoje depois de ficar internado na UTI do Hospital Dois Pinheiros, em Sinop, Mato Grosso. Conforme o boletim médico, o líder indígena deixou a unidade em condição estável. Na quinta-feira passada, ele foi internado para tratar um quadro de pneumonia. O cacique já havia sido hospitalizado no dia 7 de maio para tratar uma hérnia crônica. Ele recebeu alta médica dois dias depois. Raoni sofre de uma série de comorbidades, como doença pulmonar obstrutiva crônica e insuficiência cardíaca. No horário de Brasília, 12:04.

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1: E muito boa tarde, hoje é quinta-feira, 21 de maio de 2026, começando mais um CBN Brasil com a Cássia Regina.
2: E com o Carlos Alberto, uma ótima tarde para você, Carlos Alberto, e para os nossos ouvintes também.
1: Muito obrigado a todos que nos acompanham em áudio e vídeo. Temos aqui no nosso cardápio hoje a decisão da Polícia Federal de não aceitar o acordo de delação com o Daniel Vorkar. O Daniel Vorkar apresentou uma proposta de delação, a Polícia Federal não aceitou, mas a Procuradoria-Geral da República parece que quer continuar a negociação. Nós teremos informações disso direto de Brasília. Temos um fato novo no caso Marielle. O Supremo Tribunal Federal colocou 3 policiais como réus em novo desdobramento do caso. Réus, policiais acusados de atrapalhar as investigações. Temos também informações sobre o debate lá no Congresso sobre a escala 6x1. Eu queria só chamar a atenção para uma reportagem importante do jornal Valor Econômico, que diz o seguinte, está na capa do jornal Valor Econômico, que diz o seguinte: mais da metade, é uma pesquisa citada pelo jornal, dizendo que mais da metade dos lares brasileiros revela ter algum desconforto financeiro. Nós estamos falando, quer dizer, não é só pessoas que estão endividadas, são pessoas até que estão pagando as suas contas, mas que revelam uma incerteza, um certo temor com a sua situação financeira. E a pesquisa segue perguntando várias possibilidades, e aí pergunta se a pessoa se sente, se a família se sente plenamente satisfeita com a sua situação financeira. Sabe quanto dá?
2: Quanto?
1: 1%.
2: 1% está plenamente satisfeito, apenas.
1: 1% das famílias se declara.
2: Uhum.
1: 1% das famílias se declaram.
2: Se declaram
1: plenamente satisfeitos com a sua situação financeira. Bom, a gente pode ter mais detalhes sobre isso hoje nas nossas reportagens, mas nós vamos começar com o fato importante desse dia da manhã, que é a delação do Daniel Vorkar. Ou a não delação do Daniel Vorkar. Nós vamos com Brasília, com o Felipe Igreja. Felipe.
3: Sardenberg, a Polícia Federal já encaminhou ao ministro André Mendonça, relator da Operação Compliance Zero no Supremo Tribunal Federal, essa desistência, né, formalizando a desistência da delação premiada do dono do Master, Daniel Vorkar. Além da comunicação ao gabinete do ministro, os advogados do banqueiro também já foram informados dessa decisão por parte dos investigadores da Polícia Federal. As negociações seguem, no entanto, por parte da Procuradoria-Geral da República. A gente não pode afirmar ainda que Vorkar não vai fechar a delação, mas o fato é de que, neste momento, a Polícia Federal não tem interesse nas informações que foram apresentadas pela defesa do banqueiro. Lembrando que a Polícia Federal teve acesso aos celulares de Daniel Vorkar nas fases iniciais da Operação Compliance Zero. Já tem muito material apreendido, isso inclusive ainda sendo analisado. O dono do Master está preso na Superintendência da Polícia Federal aqui em Brasília há mais de 2 meses. Desde o dia 19 de março, ele foi transferido justamente para tocar esse processo de delação premiada, estava na penitenciária da Papuda, foi levado estava no Presídio Federal de Segurança Máxima aqui em Brasília, foi levado à Superintendência da PF para poder tocar esse processo de delação premiada. Mas não teve andamento, inclusive um indicativo de que a PF já estava desistindo dessa delação premiada foi que na última segunda-feira ele foi transferido de cela dentro ainda da superintendência, saiu do local onde ele estava para uma cela comum, uma cela de passagem de presos que estão nesse local. E há cerca de 2 semanas a Polícia Federal já havia, portanto, solicitado ao ministro André Mendonça o retorno de Vorcaro Papapuda diante dessa falta de avanço na delação premiada. Mendonça está aguardando ainda um parecer da PGR antes de tomar essa decisão sobre a transferência ou não de Daniel Vorcaro. O advogado criminalista Vitor Sampaio, especialista em cortes superiores, explica que é possível ainda fazer a colaboração sem o andamento da Polícia Federal, embora a indicação dada pelos investigadores da corporação é de que Vorcaro precisa de fato apresentar elementos novos para a investigação do caso.
4: A investigação, obviamente, vai continuar. A pressão sobre o Vorcaro vai aumentar, mas a possibilidade de colaboração permanece viva ainda pela via do Ministério Público, né? Então, a colaboração pode envolver o Ministério Público Federal, a PGR, sobretudo considerando a fase em que está, né? Uma fase ainda de investigação, mas tudo realmente vai depender da densidade probatória que a defesa do Daniel Vorcaro vai conseguir colocar nessa negociação.
3: Apesar dessa possibilidade de negociação com a PGR, Sadenberg, investigadores da própria Polícia Federal estão vendo como bastante remota essa possibilidade no momento, já que consideram que os termos que foram apresentados por Daniel Vorcaro pelos advogados dele até o momento são muito ruins e inviabilizam, portanto, essa colaboração premiada. Sadenberg.
1: Tá certo. Então, chegamos ao seguinte ponto. A Polícia Federal já descartou a delação nos termos propostos até agora pela defesa. A Procuradoria-Geral da República ainda não descartou. Quer dizer, mas também não está gostando da proposta, é isso?
3: Exatamente. A Procuradoria-Geral da República também, do que foi apresentado até o momento, não se interessou. É necessário uma mudança aí por parte da defesa de Daniel Vorcaro, novos termos, né? Novas informações que tragam de fato algo novo para o andamento dessa colaboração premiada. Inclusive já há pedido lá com o ministro André Mendonça para que ele saia da Polícia Federal, retorne à penitenciária da Papuda aqui em Brasília, já que ele está preso nesse momento preventivamente por essas apurações que envolvem o Banco Master, Sardenberg.
1: Tá certo. Muito obrigado, essa informação do Felipe Igreja. A gente pode acrescentar aqui que anteontem ele foi transferido da sala especial da Polícia Federal para uma cela comum na Polícia Federal. Uhum. Bom, e agora vamos tratar da questão da escala 6x1, que está em tramitação no Congresso, e quem tem as informações é a Rani Veloso. Rani.
5: Boa tarde, Sardenberg. Oi, boa tarde, Sardenberg, Cássia, a todos que nos acompanham. É isso mesmo, viu? O relator da proposta que prevê o fim da escala de trabalho 6x1, deputado Léo Prates, do Republicanos da Bahia, defendeu que profissionais com salários acima de R$16 mil não tenham limite de jornada. Dentre os pontos apresentados na PEC, um é...
2: Tivemos uma perda na comunicação com a Rani Veloso, quando ela estava falando de uma das propostas que está sendo discutida dentro desse texto maior, né? O relator falando aí da possibilidade de pessoas, e aí a gente está falando de trabalhadores CLT, a Rani já está de volta. Rani, a gente perdeu o contato quando você estava explicando essa proposta do relator de que pessoas que ganham mais de R$16 mil não tenham um limite de horas trabalhadas, é isso?
5: Exatamente. O deputado Léo Prates, Cássia, que é o relator da proposta, defendeu que esses trabalhadores aí que ganham acima desse valor possam negociar de acordo com seus patrões, a sua jornada de trabalho. A gente lembra que dentre os pontos apresentados na PEC do fim da escala 6x1, um é exatamente reduzir o limite de horas trabalhadas na semana de 44 horas, que atualmente é esse limite de horas, para 40 horas trabalhadas. Prates disse à CBN hoje que essa mudança só vai adiante se tiver apoio do presidente da Câmara, Hugo Mota. Ele ressaltou que não há motivo para polêmica, porque não tem nada definido. E só seria aplicado a trabalhadores CLT, com a fiscalização da Justiça do Trabalho, e não valeria para servidores públicos. Segundo o deputado, o objetivo é dar mais direitos a essas pessoas, e não menos. Ontem, quando ele falou sobre esse tema pela primeira vez, ele disse que a intenção é combater a pejotização ao classificar esse grupo como elite do trabalho. Prates diz querer atrair esses profissionais de alta renda de volta para a carteira assinada. Essas declarações foram dadas durante encontro da Frente Parlamentar de Comércio e Serviços. Vamos ouvir.
6: Isso não está garantido que vai ficar no texto, tá? É excluído o serviço público, eu quero deixar isso bem claro. A ideia é tentar trazer o máximo de pessoas que estão em pejotização para dentro da CLT. Então, a ideia é pegar dois tetos do INSS, quem ganha acima de R$16 mil, vamos falar, isso é 2,5% da massa trabalhadora do Brasil, nós estamos falando da elite do trabalho, e tentar trazer para a CLT, criar algum mecanismo, essa pessoa hoje não está tendo direitos.
5: Bom, no entanto, essa ideia foi recebida com estranheza pelo governo federal, porque pela primeira vez surgiu numa reunião na terça-feira à noite. Os ministros José Guimarães das Relações Institucionais e Luiz Marinho do Trabalho estavam presentes. Léo Prates reforçou que o objetivo da PEC é estabelecer tetos e pisos sem entrar nas regras específicas de cada setor que deverão ser estabelecidas em acordos coletivos. Isso é consenso com o governo, assim como o limite das horas, os dois dias de folga na semana e sem redução de salário. Inclusive, nesse momento, o deputado e o presidente da comissão especial e também ministros do governo, como Guilherme Boulos, estão debatendo o assunto na Assembleia Legislativa de Minas Gerais, em Belo Horizonte, e o deputado Alencar Santana disse que ainda esse ano será garantido os dois dias de folga na semana. Vamos ouvir.
7: Já pactuamos que a escala 6x1 está com os dias contados. Está com os dias contados. E, a partir desse ano ainda, o trabalhador brasileiro terá pelo menos dois dias de descanso. Isso vai estar, está certo já no relatório do deputado Léo.
5: Bom, o que é divergência, Cássia? É a regra de transição. No momento, não há acordo sobre isso e foi o motivo pelo qual a leitura do parecer foi adiada para a próxima segunda-feira. Enquanto o governo defende que a redução da jornada seja aplicada imediatamente, inclusive, tiveram parlamentares lá da Assembleia de Minas Gerais defendendo que seja, ainda esse ano, a redução tanto das horas quanto dos dias, né, trabalhados. Os deputados já querem uma transição, sim, de no mínimo de 2 a 3 anos. De acordo com uma fonte da Câmara, a CBN, a transição deve ficar em 2 anos. A expectativa é que o texto seja votado na comissão especial e no plenário até a próxima quinta-feira, dia 28. Cássia?
2: Rani, quero aproveitar a sua presença para te perguntar sobre uma outra apuração que você está fazendo da possibilidade do senador Flávio Bolsonaro, pré-candidato à presidência pelo PL, ter um encontro com o presidente dos Estados Unidos, Donald Trump. Como que está essa articulação?
5: É isso mesmo, viu, Cássia? Foi confirmado aqui, de acordo com interlocutores do senador Flávio Bolsonaro, ele recebeu um convite do presidente dos Estados Unidos, Donald Trump, para um encontro. E ele já planeja viajar para Washington na próxima segunda-feira. A viagem deve acontecer, né, nesse momento que o parlamentar enfrenta um forte desgaste político provocado pelo vazamento daquelas mensagens trocadas com o banqueiro Daniel Vorcaro, dono do Banco Master. Nos áudios revelados recentemente, Flávio Bolsonaro pediu a Vorcaro R$134 milhões para financiar o filme Dark Horse, que é sobre a trajetória do ex-presidente. Os interlocutores do senador, a agenda internacional tem o objetivo de tentar criar essa pauta positiva na pré-campanha presidencial e reafirmar o alinhamento político com a atual gestão da Casa Branca, né, Donald Trump, que historicamente é um nome mais ligado ao clã Bolsonaro do que ao presidente Lula, mesmo a gente tendo acompanhado há pouco mais de 12 dias a visita do presidente Lula com Donald Trump, quando eles trocaram ali elogios públicos, né? Trump chamou Lula de muito dinâmico e, inclusive, né, abriu caminhos para a redução de tarifas aos produtos brasileiros, como a gente vem mostrando as os dois governos nos últimos dias. Bom, essa articulação, inclusive, conta com a ajuda claro, que permanece.
2: A gente está tendo algumas interrupções aqui no contato com a Rani Veloso, mas ela conseguiu trazer a informação principal, que há uma articulação. Esse convite teria sido feito por Donald Trump. Não se sabe se o convite foi feito antes de ter vazado, né, aquela história da conversa entre Daniel Vorkar e Flávio Bolsonaro. E não se sabe se, depois de ter vazado, esse convite continua em pé. Fato é que o senador deve viajar na semana que vem. E aí a gente vai acompanhar se essas articulações em torno desse eventual encontro realmente vão surtir efeitos para que esse encontro aconteça.
1: E também o encontro ainda não aparece oficialmente na agenda da Casa Branca. Intervalo agora.
2: E já voltamos.
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8: A Federação da Agricultura e Pecuária do Estado de São Paulo realizou um encontro com sindicatos rurais para reforçar orientações sobre prevenção, fiscalização e resposta a queimadas em áreas florestais. Na atividade, técnicos da Secretaria de Meio Ambiente, Infraestrutura e Logística detalharam mecanismos de fiscalização remota, com uso de tecnologia para monitoramento contínuo, identificação de focos e atuação rápida das autoridades competentes. Foram apresentadas diretrizes atualizadas que organizam o controle do uso do fogo, ampliam a clareza das regras e fortalecem procedimentos no campo. Outro destaque foi a nova resolução em fase de implementação, que define de forma objetiva qual órgão o produtor deve procurar ao solicitar autorização para a queima controlada em práticas agrícolas.
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10: A confiança do empresário do comércio apresentou leve retração no início do ano, mas o setor segue otimista. É o que mostra a pesquisa do Índice de Confiança do Empresário do Comércio, divulgada pela Confederação Nacional do Comércio. O indicador nacional atingiu 104,9 pontos, resultado ligeiramente abaixo de dezembro, mas ainda acima do nível considerado satisfatório, que é de 100 pontos. No Acre, a confiança também se mantém positiva. O índice chegou a 108,3 pontos, demonstrando que os empresários seguem confiantes no desempenho de suas empresas e do setor. Outro dado importante é que as expectativas para os próximos meses continuam altas, indicando confiança na recuperação da economia e no crescimento das vendas. Acesse fecomércioac.portaldocomércio.org.br e confira a pesquisa completa.
11: O Palmeiras foi derrotado em casa pelo Cerro Porteño em jogo válido pela Copa Libertadores na noite desta quarta. O Alviverde até era melhor no jogo quando os paraguaios abriram o placar, mas depois que Verrete foi às redes, o time se perdeu completamente e acabou batido por 1-0, ocupando agora o segundo lugar no grupo. Já o Santos teve um empate com gosto de derrota na Sul-Americana. 2-2 com o San Lorenzo na Vila Belmiro, depois de ter aberto 2-0 no placar. Hoje o Corinthians enfrenta o Peñarol no Uruguai às 9:30 da noite pela Libertadores. E um empate garante o time na liderança do grupo.
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0: E aí, Merval?
1: Tudo bom, Sadamek? Boa tarde, ouvinte. Boa tarde, Cássia.
2: Boa tarde, Merval.
0: A gente olhando o panorama eleitoral para a presidência da República, aparece o Lula como favorito depois desses percalços ocorridos na candidatura do Flávio Bolsonaro. Mas, por outro lado, o Lula está tendo dificuldades da gestão da economia e tal. A pergunta, Merval, é a seguinte: você acha que nessa situação toda, estou me referindo à sua coluna de hoje no Globo, a possibilidade de aparecer um candidato alternativo que supere a polarização política?
1: Professor Nemec, essa é uma dificuldade que o eleitor está tendo há muito tempo, né? Encontrar alguém que rompa essa polarização e encontre um caminho. Está claro que existe um caminho que foi ocupado até agora pelo Flávio Bolsonaro. O Flávio pegou, com apoio do pai, pegou esse caminho aí de antipetismo e estava indo com bons resultados até aparecer essa primeira revelação, que eu acho que vai ter muito. Vão acontecer outros fatos que se sucederão a esse, mostrando que ele tinha uma relação com o Vorcaro muito além do que deveria ter tido, né? Mas, de qualquer maneira, o problema é o seguinte: há um caminho para disputar com Lula, com o PT, que é o caminho que o PSDB já trilhou e teve sempre 40% de votos no segundo turno e chegou perto de ganhar em algumas ocasiões e ganhou duas vezes no primeiro turno. Existe um público para isso, para derrotar o PT. O antipetismo continua muito forte. Agora, parecia que era o Flávio, que está se mostrando vulnerável, como se temia, como a direita temia, né, essa vulnerabilidade dele, por outras coisas que a gente conhecia, não sobre o Vorcaro. Agora o Vorcaro reforçou essa vulnerabilidade, né? E existem dois candidatos, por enquanto, na direita, os ex-governadores Caiado e Zema, que vão disputar esse legado, se realmente a candidatura do Flávio se desmanchar, né? Como tudo indica. Então, tem que ver se isso existe, se existe essa possibilidade, ou se existe alguém de fora. O Joaquim Barbosa está achando que tem, se lançou a candidato. Não creio que ele tenha essa capacidade. Já está muito tempo fora do noticiário e não parece ter essa força política. O partido dele não tem, o Democracia Cristã não tem nada, não tem tempo de televisão, não tem bancada, não tem coisa nenhuma. Acho que é difícil.
0: Tá.
1: Mas até 4 de julho tem muita água para correr. Então, pode ser que apareça alguém, pode ser que surja alguma solução que não seja nem o Flávio, nem o Lula, por exemplo. O Lula, cada vez que o Flávio se enfraquece, o Lula, a possibilidade do Lula concorrer aumenta, né? Já houve momentos em que ele provavelmente pensou em não disputar, mas agora ele parece que voltou a ser o favorito, né? Então ele não tem razão para não disputar. Mas pode ser que aconteça alguma coisa, que ele não queira arriscar a carreira dele toda com uma derrota na última eleição. Vamos ver. Agora. Eu acho que o Geraldo Alckmin, por exemplo, que é o vice do Lula, seria um nome para pacificar o país, seria um nome para juntar a esquerda com a centro-direita, isolando o bolsonarismo, isolando o radicalismo. mas o PT jamais aceitaria, né, se o Lula não pudesse concorrer por alguma razão ou não quisesse concorrer, o PT ia botar alguém dele, né, ia ser, ou o Haddad de novo, ou o ministro da Educação, que falam muito, né, do ex-governador lá de Pernambuco, né? E, então, tem que ver o que vai acontecer. Agora, se ficar nessa história, o Lula acaba ganhando. Porque se a direita não tiver um candidato forte, que no segundo turno una todo mundo, o Lula acaba ganhando. Agora, normalmente vai para o segundo turno alguém de direita que vai ter o apoio de todo mundo, apesar dos pesares, contra o Lula. E aí o país vai continuar dividido e quem ganhar, ganhará por muito pouco.
0: Merval Pereira, obrigado, Merval. Como você disse, até 4 de julho, quando se registram as candidaturas, ainda tem muita coisa a rolar. Mas uma coisa que parece certa é que a eleição vai ter uma eleição dentro da direita, né?
1: Esse é o problema. O presidente da República a ser eleito terá um Congresso muito mais à direita, majoritariamente à direita, o Senado, sobretudo. E aí o jogo político vai se concentrar ali, no Congresso, mais uma vez. E o presidente da República eleito vai ter muito pouco a fazer. Se for de oposição, vai ter um trabalho danado, vai ser um governo tumultuado, como está sendo do Lula. Se for o Flávio, ou alguém da direita, se for o Flávio, vai ter o apoio e também vai ser um governo muito traumático, porque ele vai insistir em anistiar o pai, anistiar todo mundo da tentativa de golpe, e isso vai dar uma crise institucional muito séria, né? E se for alguém da direita com mais capacidade de unir as pessoas e ter uma ideia de país mais de longo prazo, pode ser que a gente consiga avançar. Ou então, se o Lula for e realizar realmente um governo de união nacional, coisa que ele prometeu e não cumpriu, pode ser que ele consiga equilibrar. Mas acho muito difícil, porque primeiro o PT é hegemônico, ele tenta controlar tudo. E segundo que o Lula não vai abrir o governo dele para outras forças, a não ser aparentemente.
0: Merval Pereira, obrigado, Merval. Até amanhã.
1: Até amanhã, senador.
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0: quinta-feira, 21 de maio de 2026. A primeira turma do STF decidiu, por unanimidade, tornar réus os policiais Rivaldo Barbosa de Araújo Júnior, Giniton Lages e Marco Antônio de Barros Pinto no inquérito que investiga crimes relacionados ao assassinato da vereadora Marielle Franco e do motorista Anderson Gomes. Os ministros Flávio Dino, Cristiano Zanin e Carmen Lúcia seguiram o entendimento do relator do caso na corte, Alexandre de Moraes. Os três policiais foram denunciados por associação criminosa e obstrução de justiça. Segundo a acusação, Rivaldo Barbosa chefiou uma organização criminosa na Polícia Civil do Rio que atrapalhava as investigações, incluindo as do caso Marielle. Conforme a Procuradoria-Geral da República, o grupo atuava no desaparecimento de provas, realocação de inquéritos, ocultação de elementos probatórios, falta de preservação de evidências e até incriminação de inocentes. A alta da cotação do petróleo puxa o dólar e os juros globais em meio ao pessimismo com um acordo para encerrar a guerra entre Estados Unidos e Irã. No momento, o barril do Brent sobe mais de 3% e é negociado a 108 dólares. No Brasil, a Bolsa de Valores de São Paulo opera em queda de 0,34% aos 176.749 pontos. O dólar comercial está em alta de 0,10%, cotado a R$ 5,00. O euro vale R$ 5,80, baixa de 0,25%. No horário de Brasília, 12:35.
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0: Miriam.
1: Boa tarde, Sartenberg. Boa tarde, Cássia. Boa tarde, ouvintes da Rádio CBN.
2: Boa tarde, Miriam.
0: Miriam, assunto é a delação do Vorcaro. A recusa, tem uma recusa da Polícia Federal, mas você está nos dizendo em manchete no Globo Online que a Procuradoria-Geral da República ainda mantém a negociação com a defesa do Vorcaro.
1: É, foi isso que eu apurei. É, exatamente, a Polícia Federal, então, desistiu, achou que até agora ele não tem apresentado dados suficientes, informações suficientes que ajudem a avançar a negociação, a investigação. Pelo contrário, tem muito mais informação na própria apuração, investigação da Polícia Federal do que nos dados que ele trouxe como oferta de colaboração premiada. E isso foi alertado várias vezes a ele e ele não avançou, então a Polícia Federal desistiu, né, e saiu da mesa de negociação. Mas, como você disse, o que eu apurei é que a Procuradoria-Geral da República se mantém na mesa. Ela se mantém na mesa, mas disse que a primeira proposta não é suficiente. Usou a mesma palavra que eu ouvi na Polícia Federal. É insuficiente. É insuficiente, portanto, essa primeira proposta não vale, mas o entendimento no Ministério Público é que esse processo é um processo de idas e vindas, que demora às vezes 6 meses, e que nesse processo de negociação, que a primeira não dá, mas a segunda pode dar, a terceira pode dar, então eles continuam apostando que ele pode trazer aos autos elementos importantes para a investigação. Você sabe que às vezes é feita relação premiada com a Polícia Federal, às vezes é feita com Procuradoria-Geral da República, Ministério Público, e dessa vez foi com os dois ao mesmo tempo. Então, eles tiveram o mesmo entendimento final de que o que apresentou até agora não vale. Eu ouvi a palavra, perguntei se coisas como o que aconteceu, o que aconteceu com... se ele informou a respeito dos negócios, da relação com Ciro Nogueira, em que teve pagamento de despesas nos Estados Unidos, uma suposta mesada e outras coisas que a Polícia Federal levantou os dados e fez e os indícios todos. Disseram que ele falou, determinadas coisas ele falou, mas de forma romantizada. Então, e mais, assim, ele não tem demonstrado na negociação, isso eu ouvi de outras fontes, e não tem demonstrado o reconhecimento da culpa. E a colaboração premiada, ela parte inicialmente do seguinte: eu confesso tais crimes e eu informo tais outras notícias de crime envolvendo outras pessoas, e estão aqui as provas, né? Mas ele gasta mais tempo se justificando do que reconhecendo que cometeu o crime. Então, a conversa está nesse ponto, e aí a polícia disse que com ela não rolava, e com a Procuradoria-Geral da República acha que é possível ter novas rodadas de conversa para que haja a possibilidade de um avanço. O que eu ouvi é o seguinte, que ela é de se jogar fora, de se desprezar? Não, eles acham que não, que ele trouxe alguns elementos, mas muito menos do que poderia trazer, muito menos do que se esperava. Então, foi frustrante, mas eles querem insistir mais um pouco, sendo informados que essa primeira proposta não foi boa o suficiente. Então, é isso, Sardenberg, esse caso rumoroso, que tem vários desdobramentos na política, na economia, nas finanças, em todas as áreas, continua tendo agora mais um capítulo. A Polícia Federal saiu da mesa, PGR permanece na mesa, e vamos ver se Daniel Vorcaro resolve contar coisas mais sólidas, mais importantes, que não estejam sendo descobertos pela Polícia Federal na sua investigação.
0: Miriam Leitão, muitíssimo obrigado, Miriam. Até amanhã.
1: Até amanhã.
2: Até, Miriam. E agora?
0: Intervalo agora.
2: E já voltamos.
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2: O custo da cesta básica voltou a subir em Rio Branco no início de março. Segundo pesquisa da Fecomércio Acre, o valor médio passou de R$ 583,79 em fevereiro para R$ 646,80 em março, uma alta de 10,79% no comparativo mensal. O principal responsável por esse aumento foi a carne, que teve a elevação de mais de 41% do período. O leite também contribuiu para a alta e o aumento de 14%. Por outro lado, alguns produtos ajudaram a reduzir o impacto no orçamento das famílias. O arroz, o macarrão e a batata registraram queda de preços. Mesmo com a alta em março, no acumulado entre dezembro de 2025 e março de 2026, o custo da cesta básica em Rio Branco apresenta queda de 3,72%, o que representa um alívio no orçamento das famílias de menor renda. 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
1: Nós temos agora novidades no desenvolvimento do caso Marielle. A informação é da Juliana Prado, do Rio de Janeiro.
2: Olá, Sardenberg. Boa tarde a você e a Cássia, aos nossos ouvintes. A primeira turma do Supremo, Sardenberg, decidiu por unanimidade tornar réus os policiais Rivaldo Barbosa de Araújo Júnior, de Niton Lages e o Marco Antônio de Barros Pinto no inquérito que investiga os crimes relacionados ao assassinato da Marielle Franco e do motorista Anderson Gomes. Os votos mais recentes foram dados nessa manhã, foram feitos pelo ministro Flávio Dino e pela Carmen Lúcia, que acompanharam o relator Alexandre de Moraes. Os três policiais foram denunciados pela Procuradoria-Geral da República, PGR, pelos crimes de associação criminosa e obstrução de justiça nas investigações sobre os homicídios de Marielle Anderson. Segundo a denúncia, Rivaldo Barbosa teria liderado uma organização criminosa dentro da Polícia Civil aqui do Estado do Rio para atrapalhar as investigações de homicídios, incluindo esse caso da vereadora. Segundo a PGR, o grupo atuava no desaparecimento de provas, realocação de inquéritos, ocultação de elementos probatórios, além de falta de preservação de evidências e até incriminação de pessoas inocentes. Rivaldo Barbosa assumiu o comando da Polícia Civil aqui do Rio em 2018, um dia antes da morte de Marielle Franco. Depois da nomeação, ele escolheu Giniton Lages para chefiar a Delegacia de Homicídios e também para conduzir justamente as investigações desse caso. Marco Antônio de Barros Pinto já atuava nessa especializada. Em fevereiro desse ano, a primeira turma do STF condenou os irmãos Chiquinho Brazão e Domingos Brazão a 76 anos e 3 meses de prisão por serem apontados como os mandantes da morte de Marielle Anderson. Na mesma decisão, o colegiado condenou Rivaldo Barbosa a 18 anos de prisão por corrupção passiva e obstrução de justiça. A CBN tenta contato com os advogados dos acusados para uma posição aí sobre essa decisão da primeira turma do Supremo, Sardenberg.
1: Muito obrigado. Informação de Juliana Prado.
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0: Bernardo.
1: Boa tarde, Sattenberg. Boa tarde, Cássia. Boa tarde, ouvintes da CBN.
2: Boa tarde, Bernardo.
0: O tema é a delação do Vorcaro, que está no seguinte ponto, né? Quer dizer, foi rejeitada, os termos apresentados pela defesa, pelo Vorcaro, foram rejeitados pela Polícia Federal, mas há uma negociação que segue com a Procuradoria-Geral da República. E aí, Bernardo?
1: Pois é, Sattenberg, a defesa do Vorcaro vinha negociando em duas frentes, uma com a Polícia Federal, que é titulada investigação, e outra é com a PGR, que é titular da ação penal, ou seja, é quem denuncia ao Supremo Tribunal Federal. Essa delação com a PF, a negociação com a PF, travou, porque a Polícia Federal entendeu que o Vorcaro estava omitindo informações, estavam sonegando informações, inclusive informações que já são públicas e notórias, como o pagamento de mesada do senador Ciro Nogueira. A PGR diz que a negociação com ela ainda está em curso, ou seja, que vai dar tempo para que a defesa do Vorcaro apresente um novo plano de delação premiada. Mas o fato é que nesse momento, olhando pelo momento, Sattenberg e Cássia, dá a impressão de que a delação do Vorcaro pode, de fato, subir no telhado, ou seja, pode não se concretizar, talvez até para alívio de muita gente no meio político, no meio judicial, que temia que ela fosse uma espécie de uma delação do fim do mundo. Agora, para uma delação existir, tem que ter a participação, a colaboração real do acusado. É importante a gente sempre lembrar que a delação ela não é apenas um meio para o sujeito sair mais cedo da cadeia, para beneficiar o investigado. Ela tem que beneficiar também a investigação. E para isso, é preciso que o investigado apresente fatos novos, personagens novos, provas novas, daqueles crimes que ele cometeu. A avaliação da PF é que o Vorcaro omitiu isso tudo. Ele estava, na verdade, apresentando uma espécie de uma peça de defesa, que interessava muito a ele e pouco ao rumo das investigações e que acrescentava muito pouco em relação àquilo que a polícia já conseguiu retirar dos próprios telefones celulares do ex-dono do Baxter. Vamos lembrar que a operação contra o senador Ciro Nogueira teve origem nesses celulares, e também os vazamentos de informação de troca de mensagem com o senador Flávio Bolsonaro, de troca de mensagem com o ministro do Supremo, isso tudo estava nos celulares, não estava naquilo que a defesa apresentou como proposta de delação premiada.
0: Agora, o que pode acontecer, Bernardo, se a Procuradoria aceitar uma delação e a Polícia Federal não? A Procuradoria apresenta para o ministro relator André Mendonça?
1: Exato, mas as informações que a gente tem agora, Sattenberg, são de que o ministro André Mendonça também está muito insatisfeito com aquilo que foi prometido, com aquilo que foi entregue pela defesa. Ele, inclusive, chegou a ter um bate-boca, um diálogo bem ríspido com os advogados do Daniel Vorcaro, segundo informação publicada há poucos dias pela nossa colega Mônica Bergamo, e isso tudo indica que, nesse caso, se a PGR aceitar uma delação desidratada, uma delação com poucas provas, com pouca novidade, o cenário mais provável é que isso seja recusado pelo ministro André Mendonça. E como ele é o relator do caso Master no Supremo, não adianta a PGR aceitar se o ministro não homologar, né? Para ela ter validade jurídica, precisa da assinatura do ministro do Supremo, que é o responsável por esse inquérito, posteriormente pela ação penal. Agora, se delação não houver, Sattenberg, qual que é a consequência para isso? Para a investigação, segundo policiais federais, talvez consequência nenhuma, porque as investigações já estão com muita prova, já está surgindo mais coisa e eles estão tendo acesso a essas provas produzidas, como eu falei, pelo próprio Vorcaro. Agora, para o Vorcaro, aí sim, as consequências podem ser amargas, porque, ao que tudo indica, se a coisa continuar caminhando nessa direção, ele vai ser sentenciado a uma pena dura, dura de prisão. E por isso mesmo que, do ponto de vista dele, Daniel Vorcaro, a delação pode ser a última ou a única saída para não passar tanto tempo assim na cadeia. Tem também uma divergência, para encerrar, Sattenberg e Cássia, sobre os valores a serem devolvidos aos cofres públicos. O Vorcaro propôs devolver 40 bilhões de reais, mas num prazo longuíssimo de até 15 anos, e a Polícia Federal estava esperando 60 bilhões num prazo mais curto, né? Também isso tem que interessar ao poder público, né? Não pode ser apenas uma espécie de um desenrola para o investigado, para o Daniel Vorkaro.
0: Tá certo. Especulando ainda, Bernardo, rapidamente, se puder dizer, se a Procuradoria-Geral apresenta uma proposta de delação, o ministro André Mendonça, que é o relator, rejeita, aí acabou ou ainda tem recurso da defesa?
1: Aí um abraço. Essa delação, pelo menos, ela deixa de ter validade, né? Se ela não for homologada, ela não existe para o processo. Claro que isso é um processo de negociação, né, de idas e vindas, e pode ser que depois a defesa apresente novos fatos e aí sim convença o ministro André Mendonça. Mas conforme esse processo vai andando, Sardenberg e Cássia, a pressão sobre o Vorkaro vai crescendo também, né? Porque o objetivo dele, afinal, é sair logo da cadeia. Então, a reflexão que ele vai ter que fazer, que a defesa vai ter que fazer, é se vale a pena continuar enrolando os investigadores, né, e contando com a sorte. Impressão que dá, para finalizar, Sardenberg, é que o Vorkaro está vendo um pouco os investigadores como ele viu os políticos, que estavam ali para fazer as vontades dele. Mas não é assim que a banda toca, né? Essa turma está querendo prova, não está querendo outro tipo de argumento que o Vorkaro costumava apresentar em Brasília.
0: Bernardo Belo Franco, muitíssimo obrigado, Bernardo. Até a semana.
1: Até a semana. Um abraço para vocês, boa tarde para os ouvintes.
2: Até mais, Bernardo.
0: Intervalo agora.
2: E já voltamos.
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0: Quinta-feira, 21 de maio de 2026. O pré-candidato do PL à presidência da República, senador Flávio Bolsonaro, planeja viajar na próxima segunda-feira para os Estados Unidos, onde tentará se reunir com o presidente Donald Trump. Interlocutores do filho do ex-presidente Jair Bolsonaro confirmaram à CBN que Flávio recebeu um convite do líder republicano. Segundo aliados do senador, a agência internacional tem o objetivo de criar uma pauta positiva para a pré-campanha de Flávio e reafirmar o alinhamento político dele com a Casa Branca. A articulação da viagem conta com a ajuda do ex-deputado federal Eduardo Bolsonaro, que está morando nos Estados Unidos. O governo americano não confirmou até o momento a data da reunião. O relator da PEC, que prevê o fim da escala 6x1, deputado Léo Prates, diz que tem o objetivo de atrair mais pessoas para o regime CLT. Ele afirmou que, para isso, uma das estratégias seria não estabelecer limite de jornada para os trabalhadores formais que ganham mais de R$16 mil. A regra não valeria para servidores públicos. A China e a Rússia saíram em defesa do ex-presidente de Cuba, Raul Castro, indiciado pelos Estados Unidos por homicídio, conspiração para matar cidadãos americanos e destruição de aeronaves. Pequim pediu a Washington que pare de usar armadilhas judiciais contra Havana e Moscou afirmou que manterá o apoio à ilha neste momento difícil. As acusações contra Raul Castro são baseadas em um incidente em que duas aeronaves sob comando de pilotos cubanos exilados em Miami foram derrubadas pela Força Aérea de Cuba. Na época, o ex-presidente era ministro da Defesa da ilha. 4 pessoas morreram. No horário de Brasília, 1:01.
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3: A Confederação Brasileira de Futebol, por enquanto, monitora à distância e sem grandes preocupações a situação de Neymar, que desfalcou o Santos no jogo desta quarta-feira contra o San Lorenzo pela Sul-Americana por conta de dores na panturrilha. A entidade continua trocando informações com o departamento médico do clube e o staff pessoal do atleta. Já foi assim na segunda-feira antes da convocação e já depois da pancada que Neymar sofreu no jogo contra o Coritiba e que tirou o jogador desta partida de quarta-feira contra o San Lorenzo. Se Neymar foi convocado, é porque existe o otimismo de que, mediante as informações recebidas do Santos e do staff do atleta, ele estará em boas condições no jogo do dia 13 de junho, estreia

0: do Brasil na Copa contra o Marrocos. Quanto ao tratamento, ele segue sob responsabilidade do Santos e do staff do atleta até o dia 27, quarta-feira da semana que vem, quando Neymar e a grande maioria dos outros jogadores já se apresenta para o início dos trabalhos na Granja Comaria, em Teresópolis. Aliás, nesta quarta-feira, a CBF divulgou a programação dos primeiros dias de trabalho da seleção, com apresentação e já o primeiro treino na quarta-feira. Depois, treinos na quinta, na sexta e no sábado, antes do jogo de domingo, às 18h30, contra o Panamá, no Maracanã, véspera da viagem para os Estados Unidos no dia 1º. Marquinhos, do PSG, Gabriel Magalhães e Gabriel Martinelli, do Arsenal, não vão disputar esta partida. Eles estarão, até o dia 30, envolvidos com os seus clubes na final da Liga dos Campeões da Europa. De São Paulo, Leonardo Daer.
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2: Rio de Janeiro, temos informações sobre investigações em relação a uma quadrilha suspeita de operar um esquema internacional de pirâmide financeira. Quem tem os detalhes é a repórter Isa Morena. Isa, boa tarde.
3: Boa tarde, Cássia. Boa tarde, Sardenberg. A Polícia Federal faz, nesta quinta-feira, uma operação contra um grupo criminoso responsável por um esquema de pirâmide financeira internacional com atuação em pelo menos 3 países. São cumpridos 4 mandados de busca e apreensão e 8 medidas cautelares contra os investigados. Os mandados são cumpridos nos bairros da Barra da Tijuca, na zona sudoeste do Rio, Campo Grande, na zona oeste, e Jacarepaguá, também na zona sudoeste, além das cidades de Macaé, São Paulo e São José dos Campos. A justiça não determinou prisões, mas impôs medidas cautelares aos investigados. Também foi determinado o bloqueio de R$300 milhões em bens ligados à organização criminosa. Segundo a Polícia Federal, diversos imóveis, embarcações e outros bens foram sequestrados durante a operação. As investigações apontam que o grupo atuava em um esquema estruturado de pirâmide financeira com operações identificadas no Brasil, Ucrânia e Japão. De acordo com a PF, os investigados também utilizavam bens registrados em nome de terceiros para ocultar patrimônio e lavar dinheiro. A operação é um desdobramento da prisão em flagrante de uma mulher por posse ilegal de arma de fogo ocorrida em maio de 2024, aqui no Rio de Janeiro. A partir dessa investigação, os agentes identificaram também crimes de falsidade ideológica, lavagem de dinheiro e atuação da organização no esquema financeiro fraudulento. Os investigados poderão responder por crimes contra o sistema financeiro nacional, organização criminosa e lavagem de dinheiro. Volto com vocês aí em São Paulo, Cássia e Sardenberg.
2: Muito obrigada, essa foi a Isa Morena.
4: Agora nós continuamos no Rio de Janeiro, mas com a Júlia Viana. Ela tem informações sobre aquele voo Rio-Paris da Air France, no avião da Airbus, que decolou do Rio de Janeiro, decolou do Galeão e caiu logo após a decolagem. Isso foi no dia 1º de junho de 2009. Havia um processo na justiça francesa e que absolvia a Air France e a Airbus, e parece que agora houve uma mudança na interpretação da própria justiça francesa. Quem tem a informação é a Júlia Viana. Júlia.
3: Boa tarde, Sardenberg. Cássia, a Airbus informou à CBN que vai recorrer ao Tribunal de Cassação, a mais alta corte da França, contra a decisão da justiça francesa que condenou a fabricante e a Air France por homicídio culposo na tragédia do voo 447, ocorrida em 2009, nessa rota entre o Rio de Janeiro e Paris, com 228 mortos. Em nota, a empresa afirmou que a decisão do Tribunal de Apelação de Paris contradiz posicionamentos anteriores do Ministério Público francês, além da sentença que absolveu a empresa proferida em primeira instância em 2023. A justiça francesa declarou a Airbus e Air France culpadas pelas mortes na queda do avião. Com a decisão, o Tribunal de Apelação de Paris reformou a sentença de primeira instância que havia absolvido as duas empresas há 3 anos. Nessa nova decisão, a justiça considerou a Air France e a fabricante Airbus como as únicas responsáveis pela maior tragédia da aviação francesa. As empresas também foram condenadas ao pagamento da multa máxima prevista de 225 mil euros. O acidente aconteceu em 1º de junho de 2009, quando o Airbus A330, que operava o voo Rio-Paris, caiu no Oceano Atlântico poucas horas depois de decolar. A bordo estavam passageiros de 33 nacionalidades, incluindo 58 brasileiros e 61 franceses. As investigações concluíram que o acidente foi provocado pelo congelamento das sondas responsáveis por medir a velocidade da aeronave enquanto o avião atravessava uma área de forte instabilidade meteorológica próxima à linha do Equador. Segundo o Ministério Público francês, a Airbus subestimou os problemas envolvendo os equipamentos e não alertou as companhias aéreas com a urgência necessária. Já a Air France foi acusada de falhas no treinamento dos pilotos para situações de congelamento das sondas. Para o Martin Van Sluis, que é vice-presidente da Associação dos familiares das vítimas do voo Air France 447, a decisão representa alívio para os parentes das vítimas.
5: E nós entendemos que isso é uma vitória moral incomensurável para os familiares, muito mais do que valores monetários, que acabam sendo irrisórios, né, se tratando de empresas desse porte. Nós entendemos que a vitória moral, ela é, nós temos agora um certificado para pregar nas nossas paredes, né, dizendo que essas duas empresas foram culpadas pelo acontecido em 31 de maio de 2009, no qual eu perdi uma das minhas queridas irmãs. Então, nós estamos muito aliviados, temos a sensação que a justiça foi feita. É um grande alívio, só tenho motivos para erguer as mãos para os céus e agradecer a tudo e a todos e dizer para minha irmã que a luta não foi em vão.
3: Esse caso é considerado um dos mais emblemáticos da história recente da aviação mundial e mobilizou aí investigações internacionais sobre falhas técnicas, treinamento de pilotos e protocolos de segurança aérea. Sardenberg e Cássia.
4: Muito obrigado. Essa foi a informação da Júlia Viana, do Rio de Janeiro. E agora, Cássia Regina.
2: Intervalo.
4: Já voltamos.
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0: Lendi Quirilos com a gente aqui no estúdio. Tudo bem, Lendi?
1: Tudo bem, Sardenberg. Boa tarde, Cássia. Boa tarde a todos.
2: Boa tarde, Leni.
0: Sempre respondendo perguntas de ouvintes. Agora, no caso, é a Laura de Ribeirão Preto. Qual foi a pergunta, Cássia?
2: Olha, a pergunta dela é muito boa, porque é sobre mudar hábito. Ela pergunta assim, ela quer melhorar a própria comunicação. Só que ela aprendeu, Leni, que a comunicação é resultado de um hábito. E aí ela te pergunta, como mudar um hábito?
1: Boa pergunta mesmo, né, minha gente? Vamos lá. Então, deixa eu contar uma coisa para vocês. A gente fica sempre diante de um desafio quando a gente considera algo assim. Por quê? Nosso cérebro é uma estrutura piquititica que corresponde a cerca de 2% do nosso peso total. Só que essa pequena estrutura, gente, consome cerca de 20% da energia que o nosso corpo produz. Então, o cérebro é gastão. E para economizar energia, o que, que ele faz? Ele coloca algumas ações que são mais repetidas num tal piloto automático, que é o conceito aí do hábito. Quando nós estudamos teoria de hábitos, a primeira coisa que a gente aprende é que, na prática, nós não mudamos um hábito. Nós criamos um hábito novo e colocamos no lugar do antigo. Eu gosto muito de usar uma analogia para isso, tá? Que é a seguinte, imagine que o nosso cérebro é a floresta amazônica, pensa no matagal, tá? E para cada hábito, é como se nós abríssemos uma trilha no meio do mato. No começo, nós tivemos que afastar o mato de um lado, o mato do outro, para a gente poder passar. À medida que a gente foi continuando, sétima, oitava vez, o mato já estava mais laceado e a gente já conseguia enxergar melhor. De tanto a gente continuar, os nossos pezinhos mataram as plantinhas e a gente criou uma trilha muito bem clara, uma clareira, na verdade, no meio do matagal. E andamos por ela tranquilamente. Quando, por alguma razão, a gente identifica que algum hábito nosso não está legal, a proposta é criarmos um novo hábito para colocar no lugar. Do ponto de vista da analogia que a gente usou, é como se nós fôssemos abrir uma nova trilha, entre aspas, consertada, num outro ponto, numa outra localização. É claro que no começo, Cássia, a gente vai ter que abrir o mato novamente de um lado do outro. E é claro também que se nós estivermos diante de uma situação de comunicação mais relevante, falando aqui da maneira como a gente se comunica, a gente não vai ser bobo nem nada, a gente vai correr para a clareira aberta, que está mais fácil. A ideia, porém, é que ao manter o nosso caminho na trilha nova, a gente vai tornando essa trilha cada vez mais fácil. E a trilha antiga vai crescer mato de novo, Sardenberg, e ela vai ficar perdida no nosso cérebro. O que, que eu preciso para cavar a nova trilha? Duas condições, que é o que a nossa ouvinte aí tem que levar em conta. Primeiro é interesse e motivação. É o interesse e a motivação que vão fazer com que a gente se lembre de seguir eventuais orientações, que a gente se organize para olhar para isso com mais atenção e com mais cuidado. E o segundo caminho é a repetição, a segunda condição. Eu tenho que repetir o novo hábito. Então, a proposta para a nossa ouvinte é que, em primeiro lugar, ela ganhe consciência sobre isso e identifique o que, que ela quer modificar claramente na sua comunicação. Ah, eu quero falar menos, né? Eu quero ajustar melhor a minha voz. É claro, gente, que ela pode fazer isso ouvindo pessoas amigas, tendo opiniões, pensando naquilo que a incomoda. E é claro que ela pode fazer isso de uma maneira melhor, consultando um profissional, não é? Buscando aí o recurso de um fonoaudiólogo para poder olhar, avaliar e orientar. E a partir do momento que ela definir, o que, que é importante? Que ela divida o grande objetivo em pequenos tópicos, digamos assim. Uhum. Ah, então hoje eu vou cuidar do meu vocabulário. Eu vou deixar de falar, eu acho, eu vou tirar o né do meu vocabulário, certo. E por aí vai. E aí eu vou observar nas situações, vou me manter atenta. Hoje a gente tem muitos recursos, a gente consegue se filmar, se gravar facilmente por meio do celular. Aí a gente vai olhar e vai perceber, nossa, ainda não tá bom. Olha, aqui eu falei acho 3 vezes. Eu vou repetir essa fala agora controlando para não trazer. E por aí vai. Ah, a minha articulação é meia boca, eu falo de uma forma meio confusa, as pessoas não entendem bem. Eu vou passar então a caprichar voluntariamente nessa movimentação para gerar uma resposta melhor, uma resposta mais clara. Então, se você dividir em pequenos passos, fica mais tranquilo e aí consciência plena o tempo todo, observando, elegendo algumas situações para prestar atenção. Não dá para prestar atenção em tudo, porque a gente fala o dia inteiro, na verdade, mas nós devemos, quando a gente quer criar um novo hábito, utilizar uma atenção focada e concentrada em alguns momentos do nosso dia. E aí o bacana é que quando o retorno começa a vir, ou seja, as pessoas ao nosso redor mais atentas, mais interessadas no que a gente está dizendo, a gente se sente motivada. E a motivação é um grande motor para a mudança de hábitos também.
0: Você citou ali, não, acho. Uhum. Né, que a pessoa fala, então
1: nossa, muita
0: assim,
1: gente. Substitui, né, Sardenberg? Na verdade, assim, ocupa a pausa, que seria uma pausa reflexiva, com um caco, com e fica ruim.
0: Isso.
1: Gera uma impressão de hesitação, de falta de vocabulário, que não é bacana.
2: E dá para colocar nesse treino também, que inclui essas micrometas, observar como fala quem é a inspiração para você.
1: Perfeito.
2: E a gente tem muitos canais para isso, né?
1: Ótimo. Você
2: inclusive,
1: ter...
2: eu ouvi a CBN.
1: Você ter modelos...
0: Ouvi a Cássia.
1: Então, claro que sim. Você ter modelos de comunicação ajuda muito, porque nos mostra um alvo, não é? Vamos lá.
0: Leni Quirilos, mais uma vez, muitíssimo obrigado, Leni. Até a semana.
1: Obrigada, Sardenberg e Cássia. Ótimo restinho de semana aí para vocês.
2: Obrigada. E agora, hein, Carlos Alberto?
0: Agora é intervalo.
2: E já voltamos.
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1: Bom, reportagem agora de Vitória, no Espírito Santo. Lula está por lá e quem tem a informação é o nosso repórter Álvaro Guareschi. Álvaro.
2: Oi, Sandenberg, boa tarde para você, para todos os ouvintes da CBN. O presidente desembarcou em Vitória hoje de manhã e depois do pouso na aeronave presidencial, ele encontrou o chefe do executivo capixaba, o governador Ricardo Ferraço. Inicialmente, esse encontro não estava previsto, mas eles se encontraram no aeroporto e do aeroporto de Vitória, Lula pegou um helicóptero para Aracruz, o norte do estado. Ele fala neste momento para uma plateia em Aracruz, essa é a abertura da Teia Nacional dos Pontos de Cultura, um evento que marca a retomada de atividades nacionais no setor após 12 anos de interrupção e conta com a participação da ministra da Cultura, Margarete Menezes. Há instantes, enquanto Lula começou a falar, em seu discurso, já nos minutos iniciais, ele fez menções a Daniel Vorcaro, a Lei Rouanet e também fez insinuações a Flávio Bolsonaro. Nós temos um trecho do discurso do presidente.
3: Vocês sabem quantas ofensas artistas receberam porque iam buscar um dinheirinho na Lei Rouanet. E muitas vezes o Ministério da Cultura dava autorização e dependendo da cor do artista, ele não conseguia o recurso. E todo mundo era muito criticado. Agora acontece que como a verdade não falha, nós nunca fomos atrás da Lei Daniel Vorcaro para financiar nenhum artista brasileiro. Quem imaginava que aquele menino que parecia ser a pessoa mais santa da família Bolsonaro estivesse pegando 159 milhões de dólares para fazer um filme do pai?
2: Pois é, agora há pouco também o presidente falou sobre as Big Techs. Ele disse em seu discurso que não é contra a internet, como dizem que ele é, mas que ele é contra as pessoas se transformarem nos algoritmos que tentam manipulá-las. Sardenberg.
1: Muito obrigado, Álvaro. E agora...
4: intervalo.
1: Já voltamos.
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10: O Palmeiras foi derrotado em casa pelo Cerro Porteño em jogo válido pela Copa Libertadores na noite desta quarta. O Alviverde até era melhor no jogo quando os paraguaios abriram o placar, mas depois que Verrete foi às redes, o time se perdeu completamente e acabou batido por 1-0, ocupando agora o segundo lugar no grupo. Já o Santos teve um empate com gosto de derrota na Sul-Americana. 2-2 com o San Lorenzo na Vila Belmiro, depois de ter aberto 2-0 no placar. Hoje o Corinthians enfrenta o Peñarol no Uruguai às 9:30 da noite pela Libertadores. E um empate garante o time na liderança do grupo.
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0: quinta-feira, 21 de maio de 2026. O Centro Nacional de Monitoramento e Alertas de Desastres Naturais emitiu uma nota técnica em que indica os riscos de um super El Niño. Segundo o CEMADEM, o fenômeno pode provocar grandes impactos no país no segundo semestre, incluindo inundações, secas severas e ondas de calor. O documento foi enviado à Casa Civil da Presidência e ao Ministério da Ciência, Tecnologia e Inovação. De acordo com o texto, os dados já mostram um aquecimento rápido na superfície do Oceano Pacífico, fator causador do El Niño. O Rio Grande do Sul apresenta o sinal mais robusto do fenômeno, com atenção especial para algumas localidades, como a Serra Gaúcha, o Planalto Meridional e a região de Porto Alegre. Para as regiões Norte e Nordeste, espera-se uma redução drástica das chuvas no verão e no outono de 2027. No caso da Amazônia, o El Niño intensifica o risco de incêndios e secas prolongadas. O Senado vai analisar o projeto de lei do governo que criminaliza o aumento do preço de combustíveis sem justa causa. O texto estabelece pena de até 4 anos para quem aplicar qualquer elevação sem o respaldo de fatores econômicos. A proposta já passou pela Câmara. O projeto foi apresentado pelo Planalto como parte de um pacote mais amplo voltado a assegurar o preço dos combustíveis em meio à escalada da tensão no Oriente Médio. O barril do petróleo estava abaixo de 70 dólares antes da guerra entre Estados Unidos e Irã, mas chegou a superar 120 dólares em março. No horário de Brasília, 1h34.
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0: E aí, Vera?
1: Oi, Sardenberg, boa tarde para você e para Cássia, boa tarde para os ouvintes, também para quem nos assiste.
2: Boa tarde, Vera.
0: Vera, em vídeo e áudio, tudo bem, Vera? Seguinte, a delação do Vorcaro deu chabu, né? Deu complicação.
1: Deu chabu, deu complicação, bateu na trave na primeira tentativa, né? A gente está ouvindo agora das fontes que não fechou a porta definitivamente, mas foi recusada a primeira proposta de delação premiada apresentada pelo Daniel Vorcaro. Ele parece ter agido nesse caso da delação como ele agia nos negócios dele, né? Tentando ali a sorte, blefando, jogando... achando que tiraria vantagem de um mecanismo, que é o da contribuição judicial, da colaboração judicial, que está ainda sob aperfeiçoamento, que tem aí uma série de críticas em relação à sua eficácia, em relação às regras em torno dele, e que para essa delação em particular já era difícil de largada. Por quê? Porque ele é descrito pelo Ministério Público, pela Polícia Federal, como chefe de uma organização criminosa. Para que chefes de organizações criminosas possam fazer delação, eles têm de entregar algo que vá além do que a estrutura da própria organização. Portanto, entregar para cima, como se diz, né, com um nível hierárquico superior, e fora até do próprio mecanismo que ele controla. E ele entregou pouca coisa em relação ao que a Polícia Federal não sabia. Pelo contrário, desde o período em que ele estava negociando essa delação até agora, com a recusa oficial, né, dos termos em que ele propôs, se descobriu muita coisa sem a contribuição dele, com base só no que havia sido apreendido das mídias que estavam com ele, os celulares dele, etc. Então, tudo o que se descobriu, por exemplo, a respeito de pagamentos para o senador Ciro Nogueira, ele não falou nos anexos que ele propôs da delação. Tudo o que se descobriu sobre o Flávio Bolsonaro, ele não mencionou na delação que ele ofereceu à Polícia Federal e ao Ministério Público. Tudo o que se quer saber, né, o que ainda está muito obscuro em relação a como ele se relacionava com ministros do Supremo, ministro Dias Toffoli, ministro Alexandre de Moraes, não apareceu na proposta que ele fez. Então, foi uma oferta pífia, como se ele estivesse jogando com o Supremo, com a Polícia Federal e com a PGR. E aí, o ministro André Mendonça não acatou os termos, o Ministério Público não acatou os termos, e agora ele vai voltar a fazer mais uma rodada ali, a própria PF, antes de chegar nos outros dois, a própria PF já rejeitou, e aí ele vai oferecer mais coisas, regateando, né? É como se faz nos negócios mesmo, se oferece pouco, aí depois se oferece mais um pouco, você fica ali blefando e regateando, e é dessa maneira que ele está negociando essa delação.
2: Agora, Vera, existe uma expectativa de que a partir desse, digamos, susto de a Polícia Federal ter recusado a delação, agora ele possa fazer revelações mais consistentes na delação que ele negocia com a PGR?
1: A expectativa passa a ser essa, né, Cássia? Mas aí você já fica colocando em perspectiva o que ele vier a falar. Porque se alguém vai para um acordo de delação fazendo um cálculo de quem ele vai poupar e do que ele vai entregar, você já imagina que não é uma delação de todo consistente, uhum, de todo fiel, de todo leal. Então, os negociadores já vão ficar com mais pés atrás do que estavam num primeiro momento. A gente sabia que dentro do Supremo, por óbvio, por razões óbvias, já havia um incômodo com a possibilidade dele fazer delação. E esse incômodo não vem do relator, não é do relator André Mendonça, é daquela ala do Supremo que é ligada aos ministros Toffoli e Alexandre de Moraes e que, portanto, atua para tirá-los do olho desse furacão. Na parte do ministro André, embora ele nunca vocalize isso, mas existe uma expectativa de que a delação também chegue nesse lugar, chegue nas relações que ele estabeleceu no judiciário. Se não chegar, dificilmente vai ser aceita por quem está negociando. Se chegar, provavelmente vai haver uma tentativa de melar da outra parte, da parte desses ministros do Supremo que não querem que a água chegue aí nesse nível. Então, é como se houvesse aí um duelo de forças, por enquanto silencioso, por enquanto de bastidores, mas nos dois casos a delação é uma delação mais complexa do que outras que a gente assistiu recentemente. Por isso, por lidar com figuras de proa, da política e do judiciário, e porque o banqueiro claramente começou escondendo o jogo, tentando blefar com as cartas que tinha na mão. E agora ficou evidente que ele não vai conseguir fazer isso, porque não vai ser aceito se for nesses termos. E aí, o lado que não quer que apareça nada sobre o Supremo fala: mas e aí, o André Mendonça vai querer que apareça o que ele sabe sobre o Flávio Bolsonaro? Vai deixar que apareça? Então tem muita desconfiança em relação a todos os interesses envolvidos nessa delação. Por isso ela é muito mais delicada e mais difícil de vingar do que outras que a gente viu num passado recente aí da nossa história.
0: Vera Magalhães, obrigado, Vera. Até amanhã aqui no CBN Brasil, até logo mais no Ponto Final.
1: Até logo mais, tchau, tchau.
2: Até mais tarde, Vera. E agora, Carlos Alberto?
0: Acho que é intervalo, né?
2: E você tem razão, já voltamos.
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4: Rota 2026 no ar. Eu sou Guido Nunes e todo dia eu trago para você uma curiosidade de Copa do Mundo para te colocar no clima do Mundial. Sabe quantos jogadores na história das Copas do Mundo fizeram 4 gols num mesmo jogo? Apenas 6. Em 22 edições e mais de 900 partidas. Só que o primeiro a fazer 4 gols num jogo foi o único que saiu de campo derrotado. E a culpa é do Brasil. Estou falando do polonês Ernest Wilimowski. Copa do Mundo da França de 1938. Estreia da Polônia contra o Brasil em Estrasburgo. Wilimowski fez 4. Mas do outro lado tinha Leônidas da Silva, o diamante negro, que fez 3 para o Brasil. A seleção brasileira venceu por 6-5 na prorrogação. Dos 6 jogadores que alcançaram essa marca impressionante, o último foi Emílio Brutaguenho, da Espanha, na Copa de 1986. Ou seja, faz 40 anos que ninguém conseguiu a façanha de marcar 4 gols num mesmo jogo em Copas. Será que isso volta a acontecer nos Estados Unidos, no México e no Canadá? Faltam 55 dias para a Copa do Mundo de 2026.
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6: 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O Palmeiras foi derrotado em casa pelo Cerro Porteño em jogo válido pela Copa Libertadores na noite desta quarta. O Alviverde até era melhor no jogo quando os paraguaios abriram o placar, mas depois que Verrete foi às redes, o time se perdeu completamente e acabou batido por 1-0, ocupando agora o segundo lugar no grupo. Já o Santos teve um empate com gosto de derrota na Sul-Americana. 2-2 com o San Lorenzo na Vila Belmiro, depois de ter aberto 2-0 no placar. Hoje o Corinthians enfrenta o Peñarol no Uruguai às 9:30 da noite pela Libertadores. E um empate garante o time na liderança do grupo.
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1: Agora em São Paulo com o Pedro Fagundes. Pedro.
2: Sardenberg, a influenciadora Deolane Bezerra vai passar por audiência de custódia ainda hoje e será transferida para a penitenciária feminina de Tupi Paulista, no interior de São Paulo. A informação foi confirmada na coletiva de imprensa que reuniu representantes do GAECO, do Ministério Público, da Secretaria de Segurança Pública e também da Polícia Civil. Deolane foi presa na manhã de hoje em casa, em Alphaville, em Barueri, na Grande São Paulo, por suspeita de envolvimento com o PCC para lavagem de dinheiro. A operação de hoje cumpriu 6 mandados de prisão preventiva e 17 mandados de busca e apreensão. Também houve o bloqueio de bens no valor de 357 milhões de reais, além também de veículos de luxo. O promotor Lincoln Gaquia afirmou que viajou para perseguir Deolane, que estava em Roma desde o final de abril. A influenciadora voltou ontem ao Brasil e foi presa em casa. A difusão vermelha da Interpol pôde ser acionada hoje, quando a operação foi deflagrada, porque os mandatos eram sigilosos. A investigação também aponta que Deolane abriu 35 empresas no mesmo endereço, além de outras duas na região de Presidente Venceslau, essas empresas fraudulentas. Os investigadores afirmaram ainda que Deolane já teve relação com integrantes do PCC de Junqueiriópolis, que prestava serviços a integrantes da facção e era amiga pessoal da esposa de Alejandro Herbas Camacho, irmão de Marcola, apontado como chefe da facção. O Ministério Público afirmou que o inquérito dessa fase já foi concluído. Sardenberg.
1: Muito obrigado. A informação do Pedro Fagundes.
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1: Boa tarde, ouvintes do CBN Brasil. Maio vai chegando ao final, né? Temos mais uma semana de mês de maio, mas já é um mês muito ruim. Talvez o pior mês em muito tempo para as ações, né? Bovespa cai mais de 6% esse mês. A gente chegou a ter uma alta de quase 22% no ano. E agora temos uma alta um pouco abaixo de 10, né? O Ibovespa caiu de 199 mil pontos para 176 mil pontos em muito pouco tempo, né? Na verdade, subiu muito rápido e caiu muito rápido também. Muita coisa acontecendo no mundo, né? A guerra que não chega ao fim, que pressiona o preço do petróleo, que pressiona a curva de juros no mundo inteiro, e juros altos é ruim para as ações em todo lugar. Aqui no Brasil, uma confusão danada, né? A eleição de fato já começou e muita coisa tem acontecido. Mas, na verdade, o grande culpado, tanto pela alta quanto pela queda, tem sido o investidor estrangeiro. O investidor estrangeiro, do começo de janeiro até 14 de abril, entrou com um caminhão de dinheiro aqui no Brasil. Foram mais de 70 bilhões de reais. Só para o ouvinte ter uma ideia, foi muito mais do que aconteceu no ano passado inteiro aqui no Brasil. Praticamente o investidor estrangeiro puxou essa alta inteira da Bolsa, realocando dinheiro ao redor do mundo, né? Tirando dinheiro principalmente da tese da inteligência artificial, vendendo em alguns lugares que são muito ligadas à tecnologia, por exemplo, a Coreia, e espalhando dinheiro para outros países emergentes, principalmente aqui no continente. O Brasil foi muito beneficiado disso. Do meio de abril para cá, aconteceu exatamente o inverso. Saiu dinheiro da Bolsa Brasileira todos os dias. A gente tem mais de um mês onde praticamente só saiu dinheiro. Já saíram 20 bilhões num curto espaço de tempo, né? Então, pensa 20 bilhões saindo em menos de um mês, sendo que no ano passado inteiro entraram 50 bilhões. E tem acontecido isso em diversas bolsas do mundo, né? Todo mundo de novo levando dinheiro para as bolsas de tecnologia, para as ações de inteligência artificial. Então você vê que no meio de uma guerra você tem a Nasdaq batendo recorde histórico, a Bolsa da Coreia batendo recorde histórico, várias ações como a Nvidia subindo bastante. Então a gente, na verdade, tem que torcer para um monte de coisa acontecer, né? Tem que torcer, evidentemente, para a guerra acabar, para que o preço do petróleo caia, os juros caiam, as coisas se acomodem. Mas o que, se você quiser torcer para a Bolsa subir, precisa olhar se esse dinheiro vai voltar. O dinheiro precisa voltar para cá porque está faltando comprador na Bolsa Brasileira, e com o estrangeiro vendendo praticamente 1 bilhão por dia, não tem como a Bolsa subir. Então, é muito mais um fluxo estrangeiro do que a continuação da guerra e principalmente do que o cenário político. A eleição já começou, mas não é agora que ela vai fazer preço. A gente já vai precisar ouvir o que os candidatos vão fazer, quem vão ser os candidatos, quem é o provável vencedor, para aí sim o preço dos ativos vai reagir a isso. Por enquanto é mais simples do que tudo isso. Eu vou colocar lá no meu Instagram, no TecoMedina99, para quem quiser dar uma olhada, como a Bolsa subiu com fluxo estrangeiro e como ela caiu quando o fluxo começou a ser daqui para fora do Brasil. Vocês vão ver que é praticamente um para um.
0: Comentário do Teco Medina, e agora temos intervalo.
2: E já voltamos.
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0: essa semana em São Paulo. Todos são chamados Le Prince, né? E ele foi muito esperto, porque são vinhos, ele está fazendo vinho, no, tá fazendo, não, ele colocou a marca dele em vinhos do Chile, da Espanha e da França, e ele contratou um brasileiro que é um super entendedor de vinho, que é o Dirceu Viana Júnior. O Dirceu, ele é o único, por enquanto, brasileiro que tem o título de Master of Wine, que é um título super cobiçado, super difícil de obter no mundo do vinho, e que a pessoa precisa saber muito de vinho. O Dirceu foi contratado para selecionar vinhos que são engarrafados agora e rotulados com o nome Neymar Júnior, com essa linha Le Prince, e que vão começar a ser comercializados, a ideia, já esse mês. Eu não sei preço ainda, eu só sei que agora tem vinho do Neymar para a gente beber durante a Copa.
1: Então são vinhos que de alguma forma já tinham sido, entre aspas, testados e aprovados, né? Tem um aval aí,
0: sim,
1: de um conhecedor.
0: Sim, sim, são alguns dos vinhos, inclusive são vinícolas que já são conhecidas e que estão sendo rotuladas especialmente para o Neymar. Então, assim, provavelmente vão... Eu não provei nenhum desses vinhos ainda, mas, assim, provavelmente são vinhos de qualidade. Vamos ver a que preço eles vão chegar, mas eles têm um... A pessoa que está fazendo isso para eles é uma pessoa de muito know-how, então, provavelmente vem coisa boa por aí.
2: Você falou que são 6 vinhos com a marca Neymar Júnior.
0: Isso. São 6, quer ver? Ele tem do Chile, ele tem 2... Peraí que me mandaram a foto, eu tô abrindo aqui para ver. Ele tem tipo um Sauvignon Blanc, chileno, e tem um blend que é Cabernet, Malbec e Merlot. Aí ele tem um Rioja, ele tem um Châteauneuf du Pape, ele tem um Ribeira del Duero. Tem uma Abadia Retuerta. Ele tem coisa boa aqui.
2: Tô vendo. Châteauneuf du Pape, Ribeira del Duero, coisa boa, né?
0: Exatamente. Vale a pena. E no rótulo, na frente do rótulo, tem o nome dele, Neymar Júnior, e o nome grande, Le Prince, em destaque.
2: Le Prince, tá certo.
0: Uhum.
2: Suzana Barelli, bom, no, daqui a pouco vai estar à venda, né? Por enquanto não está, mas daqui
0: vai
2: a pouco...
0: Vai estar à venda, foi apresentar na APAS, que é essa feira grande. O que eu não consegui descobrir, que eu estava tentando até agora entrar no ar, é o preço, que eu não sei o valor que esse vinho vai ser comercializado. Mas, assim, ele tem 3 linhas. Tem uma linha que chama Séries, que é uma linha mais simples, e tem uma linha mais especial também. Então, eu acho que vai ser... Assim, provavelmente vai ter vinho na faixa de R$100 e vai ter vinhos bem mais caros também.
2: Suzana Barelli, muitíssimo obrigado, Suzana. Até amanhã.
0: Até amanhã.
1: Até amanhã.
2: Ficando por aqui, Cássia, tivemos na produção...
1: Na produção, Ana Luísa Bessa.
2: Nos trabalhos técnicos...
1: O Juliano Fonseca.
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1: Uma ótima tarde a todos e até amanhã.
2: Muito obrigado pela audiência. Até mais.

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quinta-feira, 21 de maio de 2026. O presidente Lula afirmou que ainda vai aparecer muita coisa sobre o caso envolvendo Daniel Vorkaro do Banco Master, investigado pela Polícia Federal. Durante evento do setor cultural em Aracruz, no Espírito Santo, Lula também criticou o senador e pré-candidato à presidência, Flávio Bolsonaro, pela ligação com o ex-banqueiro em pedidos de financiamento para um filme sobre Jair Bolsonaro. O presidente aproveitou para defender a Lei Rouanet, alvo frequente de críticas de bolsonaristas,

0: e disse que seu governo jamais buscou favorecimento para financiar artistas. O Rio Previdência adotou novas regras de transparência e controle, conforme lei sancionada pelo governador em exercício, Ricardo Couto. A legislação exige divulgação semestral detalhada de investimentos e reforça a fiscalização sobre operações de risco. A medida surge após investigações de investimentos suspeitos e visa melhorar a governança do fundo de aposentadorias. Couto vetou partes que limitavam investimentos a instituições públicas, alegando necessidade de diversificação. No horário de Brasília, 2:03.
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1: 2:04. Boa tarde para você que está na CBN. Hoje é quinta-feira. Eita, que maravilha. Quinta é quase sexta. Dia 21 de maio de 2026. Fernando Andrade, boa tarde.
2: Oi, boa tarde, Tati. Boa tarde, ouvintes.
1: Nós vamos juntos até às 5 horas da tarde com muita informação para você, com análise e diversão, sempre que a gente encontrar uma brechinha. Em Tudo é Política, Maria Cristina Fernandes comenta hoje a sessão do Congresso que sacramentou o Vale Tudo Eleitoral, é assim que ela chama, liberando a doação de emendas.
2: Tem Clube do Livro com Zé Godoy, sugere hoje e fala sobre o que podemos saber, é um novo romance do inglês Ian McEwan.
1: Em A Nossa Língua de Todo Dia, o professor Pasquale responde a dúvida do ouvinte Odair Batista Oliveira, de São Bernardo do Campo, em São Paulo. Ai, que palavra maravilhosa. Sobre o verbo espinafrar.
2: No fim das contas, com Ana Leone, hoje discute o comportamento dos consumidores em relação aos meios de pagamento.
1: Tem Saúde em Foco. Dr. Luiz Fernando Correia vem desmentir mais notícias falsas que estão circulando por aí. Dessa vez, a respeito de fones de ouvido e câncer.
2: Convocadas de hoje é com a Thalita Giudice.
1: E tem Sala de Música. A gente encerra o Estúdio CBN com João Marcelo Bosco. Ali dentro do estúdio, fofocas musicais. Digo, anedotas musicais que ele presenciou dentro do estúdio. Além da nossa reportagem, aliás, não, tem a nossa reportagem, claro, que trabalha muito para deixar você bem informado durante as tardes aqui. E hoje receberemos aqui no nosso estúdio o nosso homem da América Latina, Ariel Palacios, estará conosco hoje. Está lançando mais um livro, mais um Lado B, agora Futebol Lado B, Entre Deuses, Dribles, Ditadores e Delírios, O Absurdo, O Improvável e O Genial do Esporte Mais Amado do Mundo, uma publicação da Globo Livros. Quem está nos assistindo já pode ver aqui a capa. Ariel vai estar conosco hoje falando sobre o livro para você.
2: É legal, é bem legal.
1: É legal.
2: Sobre
1: mesmo.
2: Os absurdos. Você já imaginou um jogo com 149-0? Aconteceu em Madagascar.
1: Era Corinthians? Não. Madagascar.
2: Não faz tanto tempo.
1: Tem e a igreja coisas... do Maradona?
2: Tem a igreja do Maradona.
1: Deus, né? Dizem.
2: Deus.
1: Deus.
2: E os monges? Ah. Jogando futebol. Futebol de carnaval na França.
1: Futebol de carnaval. As pessoas jogam fantasiadas?
2: Olha essa. Você sabia que teve uma época em que o jogador que errasse, morria.
1: Gente!
2: Hoje,
1: idade
2: a gente dá uma xingadinha, já fica reclamando.
1: Você dá uma xingadinha, o cara vai lá na arquibancada te xingar de volta, né?
2: Então.
1: Bom, enfim, Ariel vai estar aqui com a gente para contar essas deliciosas anedotas do lado B do futebol. Eu já disse da nossa reportagem que está sempre trabalhando muito para deixar você em cima do lance aqui também, né? Muito bem. 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DDD é 11, o número é 999... 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Eu me perco na quantidade de 9. 999-11-9981. Se quiser mandar e-mail, escreve para cá. tatiana.vasconcelos@cbn.com.br. Bora!

0: A gente começa a movimentar a nossa reportagem por Brasília. Depois dos indícios fortíssimos de ligação muito próxima de Flávio Bolsonaro a Daniel e com Daniel Vorcaro, que está preso, acusado de uma série de crimes, maior esquema de corrupção no sistema bancário brasileiro, agora está contendo os danos. Não só aqui no Brasil, né, Samantha Klein? Boa tarde.
1: Isso, boa tarde, Tati e Fernando. A ideia agora é embarcar já na próxima segunda-feira para os Estados Unidos, provavelmente o Washington. A ideia do senador é justamente buscar uma agenda com o presidente norte-americano na capital dos Estados Unidos, e essa movimentação é vista dentro da pré-campanha como uma tentativa de reforçar essa associação internacional ao trumpismo, fazer de certa forma também um contraponto àquela viagem que foi tida pelo governo como bem-sucedida do presidente Lula poucos dias atrás, mas principalmente tentar conter essa crise envolvendo o pedido de dinheiro, áudios aí que comprovam e foram confirmados pelo próprio senador Flávio Bolsonaro ao banqueiro Daniel Vorcaro. Portanto, é uma tentativa também de mudar a pauta, se isso é possível. Segundo integrantes até da campanha, essa agenda estaria sendo articulada por Marco Rubio, que é o secretário de Estado americano. Claro que tem o envolvimento aí do ex-deputado Eduardo Bolsonaro, que segue vivendo nos Estados Unidos e tem uma proximidade com Marco Rubio. Vale dizer também que até o momento o governo americano ainda não confirmou essa agenda, não tem uma data exata para isso, mas a previsão é que ele já embarque na próxima segunda-feira, então, para os Estados Unidos, Tati.
0: Obrigada, Samantha. Samantha Klein, em Brasília.
2: Em São Paulo, Bruna Barbosa tem mais informações sobre o pré-candidato à presidência Flávio Bolsonaro. Continua em São Paulo, em agendas fechadas, encontros com empresários, é isso? Bruna, boa tarde.
3: É isso, Fernando. Boa tarde para você, para a Tati, todos que nos acompanham. É quase que um Ctrl-C, Ctrl-V de ontem, viu? A gente já tinha cantado essa bola aqui na programação. O pré-candidato que veio a São Paulo desembarcou ontem para iniciar essa sequência de reuniões com empresários ontem e hoje. E em meio a essa crise envolvendo Flávio e o banqueiro Daniel Vorcaro, o pré-candidato à presidência pelo Novo, o ex-governador de Minas Gerais, Romeu Zema, também desembarcou em São Paulo na manhã de hoje e está neste momento num almoço reservado com empresários. Então, enquanto de um lado a gente tem Flávio Bolsonaro tentando conter os danos provocados por essas revelações sobre a relação com o ex-dono do Master, do outro lado a gente tem Romeu Zema aproveitando o momento para se apresentar ao mercado como uma alternativa da direita para a disputa presidencial de 2026. Esses encontros de Flávio Bolsonaro continuam cercados de discrição. Alguns aliados evitam divulgar os locais, falar com quem que Flávio está se encontrando, mas alguns interlocutores com quem eu conversei confirmaram que são conversas com representantes da Faria Lima. É uma estratégia de tentar reduzir o desgaste provocado pelos desdobramentos desse episódio. Já Romeu Zema participa desse almoço fechado com empresários de diversos setores da economia. Nos bastidores, alguns aliados do ex-governador de Minas Gerais avaliam que a crise envolvendo Flávio abriu espaço para que Zema cresça nas pesquisas e atraia eleitorado. Num primeiro momento, a gente até falava em especulações sobre uma eventual composição dos dois nomes, né? Zema ocupando a vice na chapa de Flávio Bolsonaro, embora o mineiro sempre tenha negado essa possibilidade. Mas agora o jogo mudou bastante, viu, Fernando? Segundo interlocutores próximos da campanha, essa hipótese foi completamente descartada. A avaliação do momento é que o desgaste envolvendo Flávio Master criou um ambiente mais favorável para consolidar Zema como a opção competitiva da direita, totalmente fora, totalmente deslocado e desvencilhado desse núcleo bolsonarista. Volto com vocês.
2: Obrigado, Bruna Barbosa, com informações em São Paulo.
0: Bom, agora a gente volta a Brasília, acionar o Felipe Igreja, que tem repercussões da negativa da Polícia Federal, da negação da Polícia Federal em fechar um acordo de delação premiada com Daniel Vorcaro, por considerar que ele não estava trazendo nada novo, né, Felipe? Boa tarde.
4: Boa tarde, Tatiana. Boa tarde a todos que nos acompanham. A Polícia Federal já encaminhou ao ministro André Mendonça, relator da Operação Compliance Zero no Supremo Tribunal Federal, a desistência da delação premiada do dono do Master, Daniel Vorcaro. Além da comunicação ao gabinete do ministro, os advogados do banqueiro também foram informados da desistência ontem. As negociações seguem, no entanto, por parte da Procuradoria-Geral da República, que ainda pode fechar os termos com o ex-banqueiro. O dono do Master está preso na superintendência da PF aqui em Brasília há mais de 2 meses, desde o dia 19 de março, justamente para facilitar o fechamento do acordo. Um dos indicativos de que as negociações estavam com problemas foi o fato de Vorcaro ter sido transferido na última segunda-feira de uma cela especial para uma comum dentro da própria superintendência. Além disso, há cerca de 2 semanas, a PF já havia solicitado ao ministro André Mendonça o retorno de Vorcaro para Papuda diante da falta de avanços nessa delação premiada. André Mendonça, no entanto, aguarda ainda um parecer da PGR antes de tomar alguma decisão sobre essa transferência. O advogado criminalista Vitor Sampaio, especialista em cortes superiores, explica que é possível ainda a colaboração ter andamento com a PGR, mas para isso, diante da negativa da PF, Vorcaro precisa de fato apresentar elementos novos para a apuração do caso.
5: A investigação, obviamente, vai continuar. A pressão sobre o Vorcaro vai aumenta, mas a possibilidade de colaboração permanece viva ainda pela via do Ministério Público, né? Então, a colaboração pode envolver o Ministério Público Federal, a PGR, sobretudo considerando a fase em que está, né? Uma fase ainda de investigação, mas tudo realmente vai depender da densidade probatória que a defesa do Daniel Vorcaro vai conseguir colocar nessa negociação.
4: Apesar da possibilidade de negociação com a PGR, investigadores da Polícia Federal estão vendo com ressalvas essa movimentação. Segundo fontes da corporação, os termos apresentados até o momento são muito ruins, sem chances de produzir um acordo que possa auxiliar na apuração do caso. Já no Congresso, apesar da pressão de parlamentares da oposição e da base, o presidente do Senado, Davi Alcolumbre, rejeitou agora há pouco fazer a leitura do pedido de abertura da CPMI do Master. Segundo Alcolumbre, a decisão sobre essa CPMI é um ato discricionário do presidente do Congresso Nacional.
6: Requerimentos de leituras de matérias devem ser objeto de despacho da presidência. Portanto, o momento da leitura é um ato discricionário da presidência da mesa do Congresso Nacional. Vossas Excelências, todos tiveram a oportunidade de cobrar esta presidência em relação a outros assuntos, mas que esses assuntos cabem exclusivamente a uma decisão da presidência do Congresso Nacional.
4: Além desse pedido de CPMI para uma investigação conjunta, né, por parte de deputados e de senadores, existem também outros pedidos para investigações só da Câmara ou só do Senado, mas eles também dependem de aval de Davi Alcolumbre, presidente do Senado, ou então de Hugo Mota, presidente da Câmara. O fato é que no Congresso não tem indicativo de nenhum andamento de CPI sobre o Master nesse momento. Tatiana.
0: Obrigada, Felipe. Felipe Igreja com informação em Brasília.
2: Agora são 2:18. O presidente Lula está no Espírito Santo e Álvaro Guareschi acompanha a visita. Álvaro, boa tarde para você.
7: Ei, boa tarde, Fernando. Boa tarde, Tatiana, os ouvintes da CBN Vitória. Pois é, o presidente Lula chegou em uma visita especial hoje, oficial, aliás, hoje aqui em Aracruz, no norte do Espírito Santo. O presidente chegou pela manhã, foi de helicóptero até Aracruz participar de um evento sobre cultura com a participação da ministra Margarete Menezes. Mas durante o discurso, o presidente aproveitou para falar sobre outros temas que são de muita relevância, como, por exemplo, a Lei Rouanet, a relação com Daniel Vorcaro e também Flávio Bolsonaro. Vamos ouvir um trecho do que disse o presidente.
8: Vocês sabem quantas ofensas artistas receberam porque iam buscar um dinheirinho na Lei Rouanet? E muitas vezes o Ministério da Cultura dava autorização e, dependendo da cor do artista, ele não conseguia o recurso. E todo mundo era muito criticado. Agora acontece que, como a verdade não falha, nós nunca fomos atrás da Lei Daniel Vocaro para financiar nenhum artista brasileiro. Quem imaginava que aquele menino, que parecia ser a pessoa mais santa da família Bolsonaro, estivesse pegando 159 milhões de dólares para fazer um filme do pai?
7: Pois é, um dia depois de sancionar aí regulamentação das empresas de tecnologia, das big techs, hoje Lula falou que não é contra a internet, como dizem que ele é. Também em outra parte do discurso, Lula falou sobre a segurança na fronteira terrestre do Brasil, disse que deve aumentar a segurança nas fronteiras terrestres do país e citou Donald Trump e a ameaça de Trump de invadir a Groenlândia como um motivo para o Brasil cuidar da Amazônia. Trump também disse que Trump gosta de governar pelo Twitter e que, ao contrário de Trump, Lula gosta de agir em momentos de mais calma. Foi isso que o presidente falou até agora no discurso dele. A gente segue acompanhando essa visita oficial. Terminou há pouco o discurso do presidente, mas ele ainda deve seguir para Vitória, para retornar a Brasília.
2: Obrigado, Álvaro Guareschi, com informações em Vitória.
0: 2h20, seguimos movimentando a nossa reportagem agora no Rio de Janeiro. Júlia Viana, boa tarde.
9: Boa tarde, Tati, Fernando. A Airbus informou à CBN que vai recorrer ao Tribunal de Cassação, a mais alta corte da França, contra a decisão da justiça francesa que condenou a fabricante e a Air France por homicídio culposo na tragédia do voo 447, ocorrida em 2009 na rota entre o Rio e Paris, com 228 mortos. Em nota, a empresa afirmou que a decisão do Tribunal de Apelação de Paris contradiz posicionamentos anteriores do Ministério Público francês, além da sentença que absolveu a empresa proferida em primeira instância em 2023. A justiça francesa declarou a Airbus e a Air France culpadas pelas mortes na queda do avião. Com a decisão, o Tribunal de Apelação de Paris reformou a sentença de primeira instância que havia absolvido as duas empresas há 3 anos. Na nova decisão, a justiça considerou a Air France e a fabricante Airbus como as únicas responsáveis pela maior tragédia da aviação francesa. As empresas também foram condenadas ao pagamento da multa máxima prevista de 225 mil euros. Para o Martin Van Slush, que é vice-presidente da Associação dos Familiares das Vítimas do Voo Air France 447, a decisão representa alívio para os parentes das vítimas.
10: E nós entendemos que isso é uma vitória moral incomensurável para os familiares, muito mais do que valores monetários, que acabam sendo irrisórios, né, se tratando de empresas desse porte. Nós entendemos que a vitória moral, ela é, nós temos agora um certificado para pregar nas nossas paredes, né, dizendo que essas duas empresas foram culpadas pelo acontecido em 31 de maio de 2009, no qual eu perdi uma das minhas queridas irmãs. Então, nós estamos muito aliviados, temos a sensação que a justiça foi feita. É um grande alívio, só tenho motivos para erguer as mãos para os céus e agradecer a tudo e a todos e dizer para minha irmã que a luta não foi em vão.
9: O acidente aconteceu em 1º de junho de 2009, quando o Airbus A330, que operava o voo Rio-Paris, caiu no Oceano Atlântico por poucas horas depois de decolar. A bordo estavam passageiros de 33 nacionalidades, incluindo 58 brasileiros e 61 franceses. As investigações concluíram que o acidente foi provocado pelo congelamento das sondas responsáveis por medir a velocidade da aeronave enquanto o avião atravessava uma área de forte instabilidade meteorológica próxima à linha do Equador. Segundo o Ministério Público francês, a Airbus subestimou os problemas envolvendo os equipamentos e não alertou as companhias aéreas com a urgência necessária. Já a Air France foi acusada de falhas no treinamento dos pilotos para a situação de congelamento das sondas. Tati e Fernando.
0: Obrigada. Júlia Viana, no Rio de Janeiro. Vamos para 4 minutos de informação na sua cidade? Voltamos já.
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0: 6-1 em debate no Congresso Nacional pode trazer impactos diretos para o comércio e o setor de serviços. Um estudo da Confederação Nacional do Comércio aponta que a mudança pode provocar aumento de até 13% nos preços de produtos e serviços, devido à elevação dos custos operacionais das empresas. Isso ocorreria principalmente pela necessidade de novas contratações, reorganização de escalas e o aumento de folha de pagamento. No Acre, onde grande parte dos negócios é formada por micro e pequenas empresas, a preocupação é ainda maior. Setores como supermercados, farmácias, restaurantes, hotéis e postos de combustíveis dependem da escala atual para manter o atendimento diário à população. A Fecomércio Acre defende que qualquer mudança seja construída com diálogo, negociação coletiva e respeito à realidade econômica de cada região. Acesse fecomercioac.portaldocomercio.org.br e saiba mais.
1: O Palmeiras entrou no Allianz Parque precisando de uma vitória para se classificar às oitavas de final da Libertadores. Só que o desempenho não foi bom. Em um primeiro tempo, no qual chutou poucas vezes com perigo ao gol adversário, o Alviverde saiu de campo sem marcar. Parecia que era uma questão de ajustes apenas, mas logo aos 3 minutos da etapa complementar, o time viu o jogo sair completamente dos eixos depois de Verrete encontrar as redes. Após o gol sofrido, a equipe teve posse de bola, pouca penetração na área adversária e menos chances ainda, o que culminou em derrota por 1-0 em casa. Agora, o Palmeiras é o segundo colocado no grupo, com 8 pontos contra 10 do Cerro Porteño, que passou a ser o líder. Na visão do técnico Abel Ferreira, a etapa complementar foi bastante ruim e o aproveitamento fantástico do adversário levou à derrota.
2: Na segunda parte, acho que com a quantidade de assobios, com a quebra de ritmo constantemente, com o golo sofrido no primeiro minuto, nos deixamos levar o seu adversário. Um remate ao golo, 1-0, 3 pontos.
1: O Santos poderia dar um passo importante para se classificar na Copa Sul-Americana, não fosse mais um vacilo na reta final de um jogo. Na noite de ontem, o Peixe abriu o placar contra o São Lourenço em casa com 1 minuto de jogo, graças a um gol de bom tempo. A equipe seguiu superior nos minutos seguintes e no finzinho da primeira etapa ampliou, com Gabriel Barbosa em cobrança de falta. Com o 2-0 a favor, bastava administrar o resultado ou ampliar nos contragolpes. Mas o Santos não conseguiu fazer nenhuma coisa e nem outra. Aos 27 do segundo tempo, Derrites descontou. E aos 40, Ausmendi igualou. 2-2, para a decepção do técnico Cuca.
3: No cruzamento, a gente acaba falhando, tomando o primeiro gol, e o segundo é consequência, né? 40 minutos do segundo tempo, o time não conseguia manter a bola no ataque, a gente tem uma queda física impressionante a cada jogo, muito, muito no segundo tempo.
1: Após o empate, o Peixe não pode mais ficar em primeiro no grupo, embora ainda possa garantir o segundo lugar. Hoje, às 9:30 da noite, o Corinthians entra em campo para tentar obter a primeira posição do Grupo E da Libertadores. Um empate contra o Peñarol no Uruguai basta. Sem Depay e Bidu, o Alvinegro deve ser escalado com Hugo Souza, Mateuzinho, Gabriel Paulista, Gustavo Henrique e Henri Lery, Ranieri, Carrijo, Breno Bidon e Rodrigo Garro, Lingard e Yuri Alberto. De São Paulo, Gabriel Dudziak.
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1: Duas horas 28 minutos. Informação chegando de Brasília agora. É a informação na qual a Maria Cristina vai se debruçar e vai trazer o comentário dela já já. Em tudo é política. Uma derrubada de veto que o Congresso promoveu, um veto de Lula, que permite doações durante a campanha eleitoral. A gente tem informação com a Larissa Lopes e os detalhes desse veto, né, Larissa? Boa tarde.
2: É isso, Tatiana. Boa tarde para você e para todos. O Congresso, então, derrubou há pouco esse veto do presidente Lula, que impedia justamente, como você disse, a doação de bens, valores e benefícios há 3 meses das eleições. Então, agora, com a derrubada desse veto, fica aberta essa brecha para a doação de bens ali, isso no período eleitoral, praticamente. Esses dispositivos seguem para a sanção do presidente Lula, mas se ele não sancionar, o próprio presidente do Congresso pode fazer isso. Essa regra, Tatiana, tinha sido aprovada no final do ano passado e permitia, então, o poder público fazer essas doações de bens. Então, beneficia justamente o governo que está ali no poder e tenta uma reeleição. Pela lei eleitoral ali, né, que é justamente, né, o TSE, que é responsável por gerir esse tipo de proposta, então pela lei essa transferência é proibida no período ali próximo às eleições, justamente para evitar que os governos usem os recursos para favorecer candidatos. Inclusive, a base aliada do governo tem batido muito na tecla, justamente que quando Lula assumiu, teve que suprir rombos feitos pela gestão Bolsonaro. Já a outra, né, já a oposição, outro lado ali, diz que o governo Lula está tentando impedir ali benefícios para as pessoas, e esse dispositivo, apesar, né, de ser algo ali ligado à lei eleitoral, ele havia sido incluído na lei de diretrizes orçamentárias. E um outro veto, Tatiana, é a respeito dos municípios inadimplentes. Ele também foi derrubado e era justamente um trecho que impedia a transferência de recursos e também a assinatura de convênios com municípios inadimplentes de até 65 mil habitantes. Tatiana.
1: Obrigada, Larissa. Larissa Lopes, em Brasília. 2h31.
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0: quinta-feira, 21 de maio de 2026. O Ministério da Saúde anunciou um novo protocolo nacional para rastreamento do câncer colorretal no SUS. A partir da medida, o chamado teste imunoquímico fecal passa a ser o exame de referência para homens e mulheres assintomáticos entre 50 e 75 anos. De acordo com o Ministério, a estratégia pode ampliar o acesso de mais de 40 milhões de brasileiros à prevenção e à detecção precoce da doença, considerada hoje o segundo tipo de câncer mais frequente no Brasil. A Polícia Federal informou ao Supremo Tribunal Federal que identificou o pagamento em 2024 de 14 milhões de reais de um fundo ligado ao grupo Refit, à empresa Ciro Nogueira Agropecuária. A informação foi revelada pelo jornal Estadão e confirmada pelo jornal O Globo. Ciro Nogueira afirmou que o pagamento foi realizado em razão da venda de um terreno de 40 hectares da empresa em Teresina, no Piauí, onde seria construída uma distribuidora de combustíveis. O grupo é alvo de uma investigação da PF que apura fraudes fiscais e sonegação de impostos. O Tribunal Superior Eleitoral decidiu que o uso de igrejas para promover candidaturas configura abuso de poder político e econômico, cassando os registros de 3 políticos de Votorantim, no interior de São Paulo. A prefeita Fabiola Alves e o vice César Silva, do PSDB, e o vereador Pastor Lilo, do MDB, foram condenados por usar o púlpito para a promoção política. A decisão também destacou um aumento suspeito no aluguel de um imóvel da igreja, que beneficiaria a instituição religiosa. O embaixador cubano na ONU, Ernesto Soberón, acusou o governo de Donald Trump de criar pretextos para uma ação militar contra Cuba, dificultando o diálogo diplomático. Soberón reforçou que Havana está aberta a negociações econômicas e políticas, mas desconfia das intenções de Washington. A tensão aumentou após a acusação de Raul Castro por promotores norte-americanos, enquanto os Estados Unidos pressionam por reformas em Cuba. No horário de Brasília, 2h33.
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0: Oi, Maria Cristina, boa tarde.
1: Boa tarde, Tati. Fernando, boa tarde,
2: Boa
1: ouvintes.
2: tarde.
0: O Congresso derrubou hoje um veto do presidente Lula, acabamos de dar essa informação, que impedia a doação de bens, valores e benefícios a 3 meses das eleições. Explica o que a gente não está entendendo, Maria Cristina.
1: Bem, Tati, foram alguns vetos que foram derrubados. É o seguinte, há décadas, o arcabouço legal do país tem uma proibição que eles chamam, o nome é defesa eleitoral. 3 meses antes da eleição, não pode haver transferência voluntária, ou seja, transferência que não esteja, que não seja para sustentar ali a merenda escolar, para não sustentar, que não seja para o custeio da máquina. Você não pode fazer transferência voluntária para o estados e municípios. Isso para prevenir o uso de máquina, né? Para você não ter, estabelecer convênios e entre estados e municípios, entre a União, estados e municípios, para você não favorecer o uso de máquina na época das eleições. O presidente Jair Bolsonaro, em 2022, o ex-presidente, ele colocou um artigo na LDO lá, que derrubou isso aí. As eleições de 2022 já aconteceram sob a vigência da derrubada deste dispositivo. A LDO, empossado Lula, isso foi retirado. A LDO deste ano repôs este artigo do. Porque, na verdade, isso, como foi colocado na LDO, você tem que renovar isso ano a ano, né? A LDO deste ano tentou renovar aquele dispositivo lá de 2022. E aí o Lula disse: não, isso aí favorece o uso de máquina, isso aí você está usando uma lei que é anual. A LDO, a Lei de Diretrizes Orçamentárias, é uma lei que todos os anos tem que ser votada. Você está derrubando com uma lei anual um dispositivo que está incorporado à legislação do país, né? Permanente. Então, vetou. E tem um outro veto que era o seguinte, porque a LDO dizia: olha, os municípios podem receber emendas e convênios, mesmo que estejam inadimplentes, ou seja, mesmo que estejam endividados, não estejam cumprindo as suas obrigações. E a LDO também tirou essa proibição. Pode receber emenda, pode fazer convênio, pode fazer o que quiser. Lula também vetou. Sob o argumento de que, se você faz um libero geral para os municípios inadimplentes, você não tem como assegurar a responsabilidade fiscal. Mas parecia razoável, mas o Congresso derrubou. Ou seja, liberou o uso da máquina nas eleições e o incentivo à responsabilidade fiscal. O presidente do Senado e do Congresso, que presidia a sessão, e essa derrubada de vetos acabou de acontecer, foi agora. Meia hora, como você disse. Ele disse que teve uma marcha de prefeitos, que há mais de 3 mil municípios inadimplentes no Brasil, e há uma grande pressão. Então, há uma marcha de prefeitos em Brasília neste momento. E eles resolveram colocar esses vetos em votação para atender aos prefeitos. É a famosa política municipalista que o Davi Alcolumbre sempre disse que era a dele. O fato é que está passando por cima de alguns parâmetros que fazem parte do Estado brasileiro, né? Que são defesas que o Estado brasileiro tem contra o uso da máquina, contra a irresponsabilidade de gastos, né? São dispositivos que o país e o Estado Nacional têm conseguido incorporar assim, com muita luta, com muita resistência. Não tem sido fácil. E aí, de uma penada, aí o presidente veta, e de uma penada o Congresso derruba, né? E na prática, o que a gente vai ver, Tati Fernando? Na medida em que você pode fazer doações, e tem lá já tem um jeito de transformar as emendas parlamentares em doações, essas doações usarem recursos das emendas parlamentares. Então, na prática, o que a gente vai ver são essas emendas virando fundo eleitoral de parlamentar, né? Isso se soma à decisão de terça-feira à noite na Câmara dos Deputados, ainda por passar no Senado, que fez um tipo de um refis, que é aquele refinanciamento de dívida para os partidos. Alongou em 15 anos as dívidas dos partidos, as multas dos partidos, partidos que descumprem cota de gênero, cota de raça, e ainda liberou o disparo em massa de mensagens nas redes sociais. Foi a chamada mini reforma eleitoral. Isso aconteceu, acabou de acontecer aqui 2 dias atrás, na noite da terça-feira. Então tem aí um pacote de vale tudo, é uma liberação geral. No momento, o que é que se justifica isso está acontecendo agora? Bem, de vez em quando você tem um afrouxamento aí nas punições sobre partidos, né? A gente vê isso fora do ano eleitoral, né? É difícil a gente ver isso acontecer, porque esse libero geral está acontecendo agora a menos de 6 meses das eleições. Você tem o princípio da anterioridade, né? No ano eleitoral você não pode mudar as regras, certo? E essa regra está sendo mudada agora. Este é outro princípio que a gente tem cultivado e que agora está sendo jogado fora, né? Isso por quê? Porque temos um Congresso que está muito inseguro com o que vem aí, com o que já está vindo aí, né? Já tem muitas lideranças que estão aí com a corda no pescoço, com operações de busca e apreensão, em função de seu envolvimento no Master, esse grande Master escândalo da República, né? Então, eles resolveram fazer essa liberação geral para enfrentar esta batalha, porque é como se dissessem, já que estão usando a lei para vir atrás de nós, nós vamos usar o que nós temos em mãos, que é o voto, e não queremos amarras na conquista desse voto. Né? Existe aí uma... estão sendo quebradas muitas lealdades políticas no Congresso, né? A gente viu isso ao longo da semana, né? O Centrão já não quer mais apoiar Flávio Bolsonaro, os próprios bolsonaristas raiz não querem apoiar Flávio Bolsonaro. A gente tem visto essa quebra de lealdades, e que isso facilita cada um por si, sabe? Uhum. O caso lá da noite de terça-feira, nessa mini reforma, vamos combinar que foi um movimento liderado pelo Centrão, pela turma, o relator daquele projeto e os proponentes do projeto, é aquela turma que pega carona no jato do Daniel Vorcaro do Master, pega carona em jato de dono de Bete, né? Mas aquele movimento de terça-feira à noite teve o aval do PL e do PT. Já a derrubada de veto de hoje teve o voto contra do PT. Então, que era só o que faltava, né? O PT votar para derrubar o veto do seu próprio presidente. Mas, enfim, eis que temos aí este combo, né? Combo de regras que vão estabelecer a lei da selva nessas eleições, tá, Fernanda?
2: Agora, Maria Cristina, a gente está falando de dinheiro público, né? Os partidos têm 5 bilhões para as campanhas, tem mais 1 bilhão do fundo partidário. É dinheiro público,
0: e não
2: é
0: estão
2: nosso.
0: Satisfeitos, né? Não estão
1: não
0: satisfeitos.
1: Não estão satisfeitos.
0: Isso é
2: reclama
0: muito
2: de pagar uma multa, reclama de pagar uma multa. Colocaram 30 mil o limite de multa. Isso é nada para um partido.
0: Sim.
1: Pois é. E um dia desse, conversando com uma advogada eleitoral sobre isso, querendo a opinião dele, e ele me disse, não, mas quando acabaram com o financiamento privado, muitos partidos ficaram endividados. Eu disse, mas isso já faz 10 anos.
0: E essa também é uma desculpinha que faz 10 anos que a gente ouve, né? Já deu, vamos
1: pois
0: virar essa
1: já faz
0: página.
1: 10 anos. E depois que acabaram com o financiamento privado, já instituíram, como o Fernando está dizendo aí, um financiamento público bastante generoso.
0: Sim.
1: Já daria tempo dos partidos terem colocado ordem nas suas finanças. Isso. Mas nunca é tempo, né? Nunca é tempo. Agora, são os mesmos partidos que, de vez em quando, a gente ouve, né? Da compra de um jatinho, né?
0: Pois é.
1: Tem presidente de partido que tem 10 jatinhos e aluga esses jatinhos para fazer... né, caixa.
0: Bom, a gente está vendo aí parlamentares destinando emendas para uma produtora que está sendo investigada por participar desse filme hiperfaturado, não é nem superfaturado, é hiperfaturado, quer dizer, os pontos se ligam aí também, né? Não há tempo suficiente, não há nenhum dinheiro suficiente para essas pessoas, dá a impressão, Maria Cristina.
1: Tati, tem... o inferno é o limite aí para o que eles ainda vão aprontar daqui para outubro. É um vale-tudo realmente extraordinário. Então, vamos ficar de olho. Agora, tão importante ou mais importante do que a gente ficar de olho é o eleitor ter noção do que aquele em quem pretende depositar seu voto fazendo.
0: Sem dúvida.
1: Né? Então... a ver se até lá a gente ainda não é surpreendido com alguma mudança de regras que dizem respeito à transparência dos gastos e dos recursos da campanha.
0: Perfeito. Maria Cristina Fernandes conosco diariamente em Tudo é Política. Obrigada, Maria Cristina. Até amanhã.
1: Eu que agradeço. Tati Fernanda, até amanhã. Boa tarde.
2: Até amanhã, Maria Cristina.
0: E, ó, deixa eu dar uma informação rapidinho antes de a gente sair aqui para o intervalo. Reportagem do Globo de hoje, da Sara Teófilo, em Brasília. A Polícia Federal identificou repasse de pelo menos 14 milhões e 200 mil reais de um fundo ligado ao grupo empresarial da Refit, que é controlada pelo empresário Ricardo Magro, a uma empresa em nome de familiares do senador Ciro Nogueira, do Partido Progressista do Piauí. As informações constam na representação enviada ao STF no âmbito da Operação Sem Refino e foram divulgadas pelo jornal Estado de São Paulo, confirmadas pelo Globo. Segundo a PF, a empresa é registrada em nome de familiares do senador e se chama Ciro Nogueira Agropecuária e Imóveis Limitada. Apareceu na contabilidade da empresa Atena Real Estate Limitada, com movimentações de 14 milhões e 200 mil. Em 2024. A investigação apontou que essa firma era dona de imóveis suspeitos de serem operados pelo grupo Refit. A conexão da Atena com a Refit se dá por meio de fundos de investimento. A Atena é apontada na investigação como vinculada ao fundo EUV Gladiator, cujo cotista é a Eurovest SA, que é uma das citadas como parte do ecossistema de empresas usadas para circular recursos. Em nota, o senador Ciro Nogueira alegou que o caso se refere à venda de um terreno em local altamente valorizado de Teresina, cuja venda foi regular e totalmente declarada junto aos órgãos competentes em valores condizentes com o mercado. Bom, a Operação Sem Refino, você está lembrado, foi deflagrada na semana passada. Teve como principal alvo o ex-governador do Rio, Cláudio Castro, e a PF apura suspeitas de que a estrutura do governo estadual do Rio teria sido utilizada para favorecer interesses de quem? Do Ricardo Magro e do grupo Refit. O STF autorizou buscas e apreensões, determinou bloqueio de 52 bilhões de reais em bens dos investigados. Enfim, reportagem completa você encontra no Globo de hoje.

0: Agora a gente fala sobre a operação Deolane, da influenciadora Deolane Bezerra, que foi presa hoje. O Pedro Fagundes tem mais informações. Oi, Pedro, boa tarde.
1: Boa tarde, Fernando. Boa tarde também aos ouvintes. Olha, a influenciadora Deolane Bezerra vai passar por audiência de custódia ainda nesta tarde e deve ser transferida para a penitenciária feminina de Tupi Paulista, no interior de São Paulo. Ela é apontada como peça de um esquema de lavagem de dinheiro do PCC, ligado a Marcola, ao irmão dele, Alejandro Camacho, e a familiares do chefe da facção. A operação é resultado de 7 anos de investigação do Ministério Público de São Paulo e também da Polícia Civil. Ao todo foram expedidos 6 mandatos de prisão preventiva. 2 foram cumpridos na Penitenciária Federal de Brasília contra Marcola e Alejandro, que já estavam presos. Deolane foi presa nesta manhã no condomínio onde mora, em Alphaville, na Grande São Paulo. Também foi preso Everton de Souza, conhecido como Player, apontado como operador financeiro do esquema. Outro alvo é o Leonardo Alexander Ribeiro Herbas Camacho, sobrinho de Marcola, que está foragido na Bolívia, e a outra, Paloma Sanches Herbas Camacho, filha de Alejandro, que deve ser presa nas próximas horas em Madrid, na Espanha. A operação também cumpriu 17 mandados de busca e apreensão e bloqueou 357 milhões de reais. A prisão de Deolane deveria ter acontecido ontem, na quarta-feira, em Roma, na Itália. O promotor Lincoln Gacchia, do GAECO, foi ao país para prender a influenciadora com apoio da polícia italiana e da Interpol, mas Deolane antecipou a volta ao Brasil e acabou presa em casa. Segundo o Ministério Público, havia um mandado internacional de sigilo que só poderia ser tornado público com a deflagração da operação, para não alertar os investigados, e por isso que ela só foi presa hoje, no caso a Deolane. A investigação aponta que a ligação entre Deolane e o PCC passava por uma transportadora de cargas na cidade de Presidente Venceslau, no interior de São Paulo. A empresa de fachada seria controlada à distância por Marcola e Alejandro. Segundo os investigadores, o dinheiro saía do caixa do PCC, passava pela transportadora e depois era distribuído para outras contas para dificultar o rastreamento. 2 dessas contas estavam no nome de Deolane, que não prestava serviço à transportadora. Entre 2018 e 2021, Deolane recebeu R$ 1.067.505 em depósitos fracionados na conta pessoal, justamente para tentar escapar dos alertas do sistema financeiro. A investigação também identificou quase 50 depósitos feitos a 2 empresas da influenciadora no valor total de R$ 716.000. E o inquérito que embasou as prisões já foi concluído. Fernando.
0: Obrigado. Pedro Fagundes, com informações em São Paulo.
2: Bom, e sobre esse assunto, a gente vai conversar agora com a repórter especial do jornal O Globo, a narradora do podcast PCC, o Salve Geral, Aline Ribeiro. Oi, Aline, bem-vinda ao Estúdio CBN mais uma vez.
3: Oi, Tati. Oi, Fernando. Boa tarde, ouvintes. Obrigada pelo convite de mais uma vez.
2: A gente te chamou aqui para você ajudar a gente a entender o contexto dessa operação. Assim, o PCC tem atuado com gente recentemente que não necessariamente é integrante da facção, mas presta serviço para o crime. Você consegue nos dizer, em linhas gerais, que figura é essa e como Deolane Bezerra se enquadra nesse perfil?
3: Vamos lá, Tati. Bom, o PCC ele tem uma estrutura muito organizada, eu diria, para filiar quem é membro da facção, né? Eles chamam essa figura de batizado mesmo pela facção. E é um batismo semelhante ao que acontece na igreja mesmo. Você precisa ter um padrinho no crime que te endosse, né? Que endosse a sua entrada ali no PCC. Você recebe um número também. E aí você se torna um integrante. Mais recentemente, o PCC tem atuado bastante com gente que não necessariamente vira um membro, vira um integrante, mas ele opera junto com o PCC para alguns serviços específicos. Era o caso, por exemplo, do Gritsba, que foi uma dessas grandes figuras, né, que foi assassinado no aeroporto de São Paulo em novembro de 2024. Ele lavava dinheiro do crime organizado e eu acho que talvez ele tenha sido o primeiro grande representante dessa nova figura que o próprio promotor Lincoln Gacchia chama de operadores do crime. E também é o caso da Deolane, né? Da Deolane, desses funkeiros que têm aparecido em operações, esses MCs, que são pessoas que emprestam as suas contas para o PCC lavar dinheiro do crime. Então, no caso da operação de hoje, né, como o repórter até acabou de explicar, o dinheiro do tráfico de drogas, que é o dinheiro do PCC, passava por essa transportadora lá do interior de São Paulo, que aliás, ficava...
2: Do lado do presídio, né?
3: Ao lado do presídio de Presidente Venceslau, né? E por isso, talvez, tivesse esse nome lado a lado. E aí, então, ia passando por contas de empresas de fachada da Deolane para que isso ficasse diluído, né? Para que a rastreabilidade desse dinheiro fosse
2: dificultada,
3: exatamente. E eles têm feito isso com essas figuras, porque essas figuras ganham dinheiro de propaganda, né? Esses MCs com shows, né? Os funkeiros. E aí fica difícil distinguir o que é dinheiro que eles realmente ganham e o que é dinheiro que vem do crime organizado. É mais ou menos por aí.
0: E nessa investigação aparecem outros camachos que a gente não está muito acostumado a ouvir. E eu queria que você... A gente sempre ouve falar de Marco William Ebas Camacho, que é o Marcola.
3: Sim,
0: agora
3: sim.
0: Surge o Marcolinha. Tem também isso, Paloma Sanches Herbas Camacho e Leonardo Alexander Ribeiro Herbas Camacho, vulgo L. Quem são eles?
3: Bom, esse esquema de hoje era diretamente tocado pela família Camacho, né? O Alejandro... Ele é bem conhecido, né, nesse universo dos criminosos, porque ele é irmão do Marcola e ele já está preso há muitos anos, ele tem uma longa ficha criminal. E o que essa operação de hoje mostrou é que ele era o dono e o principal decisor, né, das coisas que aconteciam nessa transportadora de Presidente Venceslau.
0: Ele está preso?
3: Ele está preso hoje na Penitenciária Federal de Brasília. Assim como o Marcola também está preso no sistema federal. E essa investigação, né, de 7 anos do Ministério Público e da Polícia Civil descobrem, acho que é uma coisa que a gente já sabe, mas que é estarrecedor sempre que isso vem à tona com provas, né, que mesmo no regime mais rigoroso que a gente tem hoje no Brasil, que é o sistema federal, esses caras continuam mandando, eles continuam passando ordem via familiar. Então é aí que entra a Paloma e o Leonardo, né, que são filhos do Alejandro, ou seja, então são sobrinhos do Marcola, e esse núcleo do Alejandro, inclusive, já foi investigado e até preso por outros crimes. A própria mulher do Alejandro já passou uma temporada recente na prisão, porque eles estão todos juntos tocando essa organização, eles de dentro e a galera aqui de fora, né, trazendo as ordens para fora e colocando as ordens na rua, né, para a coisa funcionar. E o Marcola se beneficiando disso também. Ele, pelo que eu entendi aqui, eu não me aprofundei muito ainda nos documentos, mas quem estava na linha de frente mesmo era o Alejandro. O Marcola é ele se beneficiou mais indiretamente dessa história.
2: Isso é algo impressionante, né, que a investigação mostra, que mesmo no presídio os chefes continuavam se comunicando, né, Aline?
3: Esses presídios, né, eles têm regras muito, muito rigorosas, como eu disse. Então, por exemplo, a visita dos advogados, ela só pode acontecer pelo parlatório, que são aqueles vidros que a gente vê em filme, né, que fica um de um lado, outro do outro, eles conversam ali pelo telefoninho. E tudo isso é monitorado, é filmado, e ainda assim eles dão um jeito de conseguir se comunicar, né? Por cifras, por códigos, e também pela família. Então, a Paloma, por exemplo, ela, nas mensagens que ela troca assim, com o irmão, ela fala: "Ah, tô saindo daqui agora, ele mandou para fazer isso, isso e aquilo, 30% fica para o L, 30% fica para outra filha dele, que acabou aparecendo na operação, mas não foi implicada, na investigação, desculpa, mas não é alvo de nenhum mandado." Então, eles davam as ordens de lá de dentro mesmo e a galera aqui fora executava. É muito assustador e até um pouco desesperador, assim, isso, né? Porque qual que é o próximo passo, né?

0: que é considerada a trancadura, né, dos presídios, exatamente para tentar cortar essa comunicação com o mundo externo. Uma pessoa que dividia ali o pavilhão com o Marcola, que era o Nick, que é o líder, né, rapidamente assumiu essa posição no presídio. E é na cela dele que encontram esses bilhetes, e a partir daí que a investigação começa. Porque ali tinha muita informação de contabilidade, de como funcionava o esquema do tráfico. E aí falava da mulher da transportadora, e aí a polícia e o Ministério Público foram puxando esse fio até chegar a Deolane. Perfeito. Que era a tal mulher da transportadora.
1: Bom, hoje vai ao ar o derradeiro episódio do podcast... Vai ao ar? Não, já tá no ar, né? PCC, o Salve Geral, é o quinto episódio, produção da CBN, do Jornal Globo. E quero te pedir uma palhinha, Aline, se é que é possível, né? Porque a gente está falando aí de 20 anos de história do PCC. E essa transformação de um grupo de detentos que lutava por melhores condições no sistema carcerário a um dos maiores grupos criminosos do país, né? Como é que se deu essa transformação? Se você puder falar muito rapidamente para deixar esse gostinho para os nossos ouvintes irem lá ouvir o quinto episódio.
0: Claro. Olha, muita gente concorda que o principal erro, a principal omissão do Estado foi negar a existência do PCC por quase uma década. Então, o PCC, ele não só nasce, né, de uma reivindicação até legítima de melhores condições nos presídios, por uma questão que o Estado tinha deixado a coisa desandar demais, né, dentro das cadeias. E aí ele cresce enquanto o Estado nega que ele existe, nega publicamente, nega para a imprensa. Então, por anos, eles agiram na sombra sem ninguém nem sequer falar sobre isso, né? Eu falei já algumas vezes isso, como é que a gente combate uma coisa que a gente nem admite que existe? É muito difícil.
1: Sim.
0: E a gente trata disso nesse último episódio também.
1: Legal, legal demais. Aline, obrigada por mais uma vez ter participado aqui do nosso Estúdio CBN, trazendo um pouco do contexto da operação de hoje que prendeu essa influenciadora acusada de lavar dinheiro para o primeiro comando da capital. Parabéns pelo seu trabalho e um beijão.
0: Obrigada, gente. Um beijo. Obrigado, até mais.
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quinta-feira, 21 de maio de 2026. A primeira turma do STF decidiu por unanimidade tornar réus os policiais Rivaldo Barbosa, Geniton Lages e Marco Antônio de Barros no inquérito que investiga crimes relacionados ao assassinato da vereadora Marielle Franco e do motorista Anderson Gomes. Os ministros Flávio Dino, Cristiano Zanin e Carmen Lúcia seguiram o entendimento do relator do caso na corte, Alexandre de Moraes. Os três policiais foram denunciados por associação criminosa e obstrução de justiça. Segundo a Procuradoria-Geral da República, o grupo atuava no desaparecimento de provas, realocação de inquéritos e até incriminação de inocentes. O Congresso derrubou o veto do presidente Lula à lei de diretrizes orçamentárias que impedia a doação de bens, valores e benefícios há 3 meses das eleições. Foi aprovada no fim do ano passado uma regra que permitia ao poder público continuar fazendo contribuições durante o período eleitoral, desde que o beneficiário tivesse alguma obrigação a cumprir em troca. O dispositivo foi barrado pelo Executivo sob a justificativa de inconstitucionalidade e contrariedade ao interesse público por criar exceção à norma de direito eleitoral. Com a nova decisão, foram restabelecidos trechos que permitem doações e transferências sem adimplência para municípios menores, apesar de críticas sobre potencial compra de votos. A China e a Rússia saíram em defesa do ex-presidente de Cuba.

0: barrou Castro, indiciado pelos Estados Unidos por homicídio, conspiração para matar cidadãos americanos e destruição de aeronaves. Pequim pediu a Washington que pare de usar armadilhas judiciais contra Havana e Moscou, afirmou que manterá o apoio à ilha. As acusações contra Raul Castro são baseadas no incidente em que duas aeronaves, sob comando de pilotos cubanos exilados em Miami, foram derrubadas pela Força Aérea de Cuba. Na época, o ex-presidente era ministro da Defesa da ilha. Quatro pessoas morreram. No horário de Brasília, 3:04.
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3: 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Música.

0: O Palmeiras foi derrotado em casa pelo Cerro Porteño em jogo válido pela Copa Libertadores na noite desta quarta. O Alviverde até era melhor no jogo quando os paraguaios abriram o placar, mas depois que Verrete foi às redes, o time se perdeu completamente e acabou batido por 1-0, ocupando agora o segundo lugar no grupo. Já o Santos teve um empate com gosto de derrota na Sul-Americana. 2-2 com o San Lorenzo na Vila Belmiro, depois de ter aberto 2-0 no placar. Hoje o Corinthians enfrenta o Peñarol no Uruguai às 9:30 da noite pela Libertadores. E um empate garante o time na liderança do grupo.
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1: 3:09, segunda hora do Estúdio CBN, dessa quinta-feira, 21 de maio de 2026. Tem mais notícias chegando de Brasília. Fala, Samantha Klein.
2: Tati, em meio à pressão da oposição pela abertura de uma CPMI do Banco Master, o senador Flávio Bolsonaro pediu hoje ao presidente Davi Alcolumbre, presidente do Congresso, do Senado, a leitura do requerimento de criação desse colegiado para investigar as irregularidades do Banco Master. No discurso, ele disse que mais do que nunca a instalação é necessária e ainda disse que quer convocar o dono da instituição liquidada, o banqueiro Daniel Vorcaro.
3: Eu quero Daniel Vorcaro e Augusto Lima sentado naquela CPMI, falando qual é a relação que eles tinham com Flávio Bolsonaro. E também qual a relação que eles tinham com o Lula. Qual a relação que eles tinham com Alexandre de Moraes. Porque eu não tenho nada a temer. Eu não tenho nada a esconder. Estou desafiando aqui a esquerda brasileira.
2: A própria pré-candidatura do senador vem sendo contestada em relação à divulgação de informações, depois confirmadas por ele mesmo, a respeito de pedidos de pagamentos para supostamente um filme a respeito da vida do ex-presidente Jair Bolsonaro. Além disso, também nessa sessão do Congresso Nacional, hoje o senador foi questionado por repórteres, colegas que estavam ali pelo Salão Verde, se ele pediu essa reunião com o presidente dos Estados Unidos, Donald Trump, que trouxemos aqui mais cedo no estúdio. Segundo aliados, eles disseram que o senador foi convidado para esse encontro na semana que vem, ainda que a agenda não esteja confirmada. E aí os repórteres perguntaram, né, se ele ou o irmão, o ex-deputado Eduardo Bolsonaro, pediram esse encontro, e ele respondeu em inglês: "No, I didn't ask anything, nobody asked me." Ou seja, ele disse: "Não, eu não pedi nada." E aí depois ele ainda diz, né, não vou repetir em inglês, mas ele disse: "Estou falando assim porque Lula não consegue entender o que eu estou dizendo." Ao invés de responder tudo em português, fez uma gracinha, né, com os jornalistas mais cedo. Com vocês.
1: Obrigada, Samantha Klein, Brasília.
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1: Pois é, boa tarde.
4: Boa tarde, Tati. Boa tarde, Fernando. Boa tarde,
5: boa tarde, Zé.
1: Lá vem o Zé, hoje, para falar do romance novo do inglês Ian McEwan.
4: Pois é, Tati. Romanção, livro bastante
1: romanção
4: esperado.
1: Mesmo, porque é um livro grande, né, Zé?
4: É, mas é um livro bom de ler também, porque também tem livro pequeno que são mais custosos do que muito livro grande,
1: tem,
4: né?
1: Tem razão.
4: Esse é um livro, assim, brilhantemente escrito, como boa parte da produção do McEwan, e um livro bastante instigante. Eu acho, provavelmente, acho que é o livro mais interessante que ele escreveu nessa fase mais madura da carreira dele, né? O McEwan, para quem não conhece, não lembra, é um dos grandes autores ingleses, né? Ele surge ali uma geração bastante importante na Inglaterra no começo dos anos 80, onde vai aparecer o Salman Rushdie, o Martin Amis, o Julian Barnes, todos autores que vão fazer muito sucesso internacional, e o McEwan especificamente, muito sucesso aqui no Brasil, né? Ele faz aqui um experimento que é bem interessante, muito instigante. A ação do livro, né, acontece daqui a 100 anos, em 2119. O protagonista, o narrador, é um professor de literatura chamado Thomas Metcalfe, que está vivendo ali, obcecado por uma pesquisa acadêmica, no qual ele investiga o desaparecimento de um poema que tudo indica era brilhante, escrito pelo mais importante poeta da nossa época aqui, né, 2000. O poema, ele foi escrito em 2014, então ele tá voltando 100 anos atrás para tentar entender para onde foi parar esse poema, que desaparece depois de um jantar de intelectuais, onde o poeta, o Francis, faz uma leitura dele, né? O que ele vai fazer, então ele vai ter toda essa uma certa investigação, ele aproveita esse vasto arquivo digital, né, que nós aqui na nossa contemporaneidade estamos gerando, né, no nosso dia a dia, nossas mensagens de celular, nossos e-mails, nossos diários. Então ele vai resgatar não só esse arquivo do poeta, da esposa dele, mas de outros participantes daquele jantar, tentando recuperar o que aconteceu naquele encontro, naquela noite, durante aquela leitura, e a repercussão da leitura desse poema nas vidas dessas pessoas. Enquanto ele segue essa investigação nesses arquivos, o Metcalfe vai revelando o mundo no qual ele vive, o mundo que o McKeown imagina que a gente viverá daqui a 100 anos nesse planeta. E é um mundo, ao mesmo tempo que é um mundo pós-apocalíptico, né, é um livro que tem uma pegada distópica no sentido de imaginar um futuro muito difícil, muito complicado, como consequência da catástrofe climática e da catástrofe bélica também, né, com uma série de conflitos no mundo inteiro. Ao mesmo tempo que ele imagina esse mundo, é um mundo que não foi totalmente destruído, o homem segue existindo, a humanidade ela diminuiu pela metade, mas a humanidade já consegue se reconstruir num mundo muito mais precário, com muito menos recursos materiais, mas ela consegue se reorganizar e a vida seguir como ela pode. É muito interessante também o livro, porque ao mesmo tempo que ele revela a nossa época atual, né, nesse momento, que é realmente uma época que no futuro vai se revisitar muito para tentar explicar as consequências do que a gente está fazendo hoje. O narrador, o Metcalfe, ele tem uma certa nostalgia da nossa época, é uma nostalgia muito desse mundo que era ainda incrível, né, que é um mundo que a gente existe ainda, onde os continentes estão preservados, você ainda pode visitar, você pode viajar de uma ponta do mundo para o outro, você tem uma possibilidade, uma potencialidade de vida que vai se perder na geração dele, na vida que ele vive. E é, sobretudo, um livro onde a nossa época é confrontada pelos nossos filhos, netos, bisnetos, que vão viver daqui a 100 anos. Ele, como professor, ele é confrontado de uma forma bastante assertiva pelos próprios alunos, que se recusam a olhar a nossa época, a se interessar pela nossa época atual, e se colocando de uma forma muito, muito forte, e se recusando a embarcar no resgate dessa época nossa, que eles leem como uma época extremamente arrogante e comandada por personagens repugnantes. Eu acho que o McKeown consegue aqui algo incrível, que é viajar ao futuro para poder olhar criticamente o nosso momento atual, e acaba entregando um livro assim altamente instigante e incômodo para nós que poderíamos estar fazendo algo diferente com esse mundo, né?
5: Nossa, eu fiquei pirado na sua descrição. Porque você vai 100 anos para frente, depois você volta um monte para depois voltar. E tem a ver com o título, né? O que podemos saber? Até onde a gente consegue prever, controlar o mundo, sei lá.
4: Ah, e o quanto a gente também consegue saber sobre a vida dos outros, né? Porque todo o trabalho dele como acadêmico é tentar recuperar o que aquelas pessoas foram, o que elas sentiram, o que elas pensaram. E ao mesmo tempo tem por mais material, por mais que a gente gere documentos minuto a minuto na nossa existência atual, né, com os nossos WhatsApps, mensagens, áudios, ao mesmo tempo tem uma dimensão nossa que é inalcançável para quem a revisita, né? E eu acho que ele mostra isso também um pouco da nossa dificuldade de recuperar vidas alheias, né?
1: Legal demais. Eu estou tentando lembrar o que eu já li do Ian McKeown e eu acho que foi Na Praia. Que eu li, inclusive, Na Praia.
4: É um livro super triste, né?
1: Não tem nada dessa não. Coisa que o título talvez sugira. Ô Zé, o que você recomenda de iniciação? Quem nunca leu o Ian McKeown? Um título para começar.
4: Ah, Tati, eu acho que o Reparação é incontornável. É um dos grandes livros das últimas décadas. Ele até gerou uma boa adaptação cinematográfica, mas é um livro brilhante. Assim, é muito, eu acho incrível. Acho legal. Que é uma aventura literária maravilhosa. Assim.
1: Maravilhoso. Então, faça aquele resumo para facilitar a vida do nosso ouvinte, por gentileza.
4: Então, Tati, falei hoje aqui do O Que Podemos Saber, mais recente romance do Ian McKeon, traduzido, ó, o pessoal que me pediu, importante valorizar os tradutores. Boa. Aliás, um tradutor maravilhoso, Jório D'Auster, que é um dos maiores tradutores do inglês no Brasil, e sai pela Companhia das Letras aqui no Brasil.
1: Muito bom. Clube do Livro, com José Godoy, toda quinta-feira, às 15h05. Obrigada, Zé. Até a semana que vem.
4: Tchau, um abraço para vocês.
5: Tchau, Zé.
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0: hoje com Ana Leone. Oi, Ana.
1: Olá, Fernando. Oi, Tati. Oi, tudo bem com vocês?
0: Oi, tudo bem. Ana traz os detalhes de um estudo da Global Payments, um relatório que mostra uma transformação no comportamento dos consumidores em relação aos meios de pagamento. Para começar, bom, traz para a gente os principais dados desse relatório. Ana, por favor.
1: Bom, Tati, o estudo ele analisou o comportamento de consumidores de 42 países. Então, isso é interessante porque também a gente tem uma base de comparação justamente para analisar esse comportamento. Então, esse relatório ele mostra que o Brasil ele se consolidou como um dos protagonistas globais aí quando o assunto é inovação nos meios de pagamento, porque hoje os pagamentos são muito digitalizados. E a principal força dessa transformação que coloca o Brasil nessa posição é o Pix, que ele deixou de ser apenas aí uma alternativa de pagamento, mas ele passou a funcionar praticamente como uma infraestrutura financeira no país, porque hoje a gente tem até diversas modalidades do Pix, né? E aí outro dado também importante que esse relatório traz é que a digitalização, e esse processo andou bastante rápido, ajudou diretamente a ampliação da bancarização dos brasileiros. E ele traz também aí, né, que segundo o Banco Central, cerca de 96% dos brasileiros hoje têm acesso ao sistema bancário, coisa que a gente não via antigamente. Mas o relatório também ele deixa uma coisa bem clara, viu, Tati? Que a transformação ela vai muito além só da tecnologia, porque muitas vezes a gente acha que a tecnologia resolve tudo, mas essa mudança, ela mostra que, o relatório mostra que essa mudança ela é de comportamento, porque hoje as pessoas elas buscam aqueles meios de pagamento que sejam mais rápidos, que tenham menos etapas e que tenha mais praticidade e a integridade, a integração com os aplicativos. Que também é uma facilidade, né? Hoje, quando a gente fala de uso de tecnologias ou de qualquer forma de interação, a gente busca muito essa praticidade. Mas é claro que também as pessoas levam em consideração a segurança desses ambientes. E quando o consumidor ele acaba se acostumando com uma coisa simples e boa, é difícil a gente retroceder. Então, ele acaba exigindo aí esse padrão para todos os serviços financeiros. É isso um pouco que esse relatório traz para
2: a
1: gente.
2: Dá para a gente ter uma ideia do peso do Pix hoje?
1: Então, o Pix, ele é o queridinho, né? Até para vocês terem uma ideia, recentemente a gente mudou um método de pagamento lá na associação que eu trabalho e o Pix já... isso faz menos de um mês e já corresponde a 14% das transações.
2: Você deu um descontinho?
1: Sempre traz uma vantagem para as empresas, porque o Pix ele é mais barato do que alguns outros meios de pagamento também, né? Se você comparar com o custo do boleto ou das transações por cartão de crédito. Então, isso beneficia também as empresas e esse relatório mostra que o Pix já representa 38% do e-commerce, né? O brasileiro usa o Pix para comprar no comércio digital e 34% das transações realizadas no ponto de venda, e que isso é positivo também, né? Porque muitas vezes o pagamento à vista, como a gente está falando aqui, traz vantagens que são interessantes e também ajuda um pouco a organização financeira das pessoas, porque o Pix é aquele dinheiro que você tem. Então, ele já é totalmente incorporado, tanto para as compras digitais, online, né, como para as compras no varejo físico, e isso ajuda a explicar também porque hoje o Brasil é visto internacionalmente como um dos mercados mais avançados nesses pagamentos instantâneos. O Pix, ele ganhou aí, Fernando, né, um espaço que reúne alguns atributos interessantes, que é a rapidez, praticidade, a integração, ele é muito simples a forma de usar, e é uma experiência que já foi, assim, consolidada pelos brasileiros. Então, esse relatório mostra aí a representatividade desse meio de pagamento tão brasileiro nosso aqui.
0: Bom, Pix crescendo. E cartão de crédito, Ana?
1: Então, o cartão, Tati, ele ainda tem um peso forte no Brasil. O brasileiro ainda não abandonou esse meio de pagamento tradicional, que também é bastante representativo. E ele também tem, eu acho que aqui no Brasil, principalmente, um peso grande por conta do parcelamento. Então, o cartão de crédito, ele continua tendo essa força aí dentro das compras, desse comportamento de consumo do brasileiro. Em 2025, ele representou 40% do valor transacionado no e-commerce. e-commerce brasileiro, e isso acontece porque esse parcelamento ele viabiliza a compra para muita gente. As pessoas não compram algo de R$1.000, mas compram alguma coisa de em 10 vezes de R$100. Então isso também mostra um comportamento bem característico do brasileiro. O consumidor ele hoje tem alternativas, né? E o cartão de crédito passou a ser mais uma. Ao passo que há bem pouco tempo atrás era quase que todo a compra acontecia, principalmente no meio eletrônico, a única forma de você comprar no e-commerce era por cartão de crédito. O Pix veio também para trazer essa possibilidade dentro desses ambientes digitais.
2: Para a gente terminar, quais são as tendências?
1: Então, né, isso é sempre legal da gente ver o que mostra de futuros para a gente, né? Esse relatório ele mostra aí que os pagamentos estão cada vez mais digitais, como a gente está vendo, integrado e quase invisível da operação, da experiência do consumidor. Ninguém mais vê dinheiro na frente, né? Mas não significa que o dinheiro físico venha a acabar imediatamente, principalmente no curto prazo. Na América Latina, por exemplo, Fernando, o uso do dinheiro ainda ele é bastante relevante. No México, por exemplo, o relatório traz que 40% das transações ainda acontecem em espécie, 32% na Colômbia e no Peru 30%. E aí o Brasil, que está em estágio um pouquinho mais avançado dessa digitalização, 12% ainda das transações são feitas com dinheiro físico. Então, acho que a tendência aqui é que as carteiras digitais também ganhem, né, um espaço, o dinheiro físico ainda tem essa participação, mas tende a diminuir, e o Pix ganhando aí, né, essa evidência e até sendo uma inspiração para outros países, como a Argentina, por exemplo, que já está testando alguma coisa parecida, Colômbia e até a Nigéria, que hoje está entre os líderes aí globais nesse modelo de digitalização. E é curioso, só para encerrar, Fernando, que quanto mais vulnerável, né, economicamente alguns países são, eles são mais criativos nas soluções de meios de pagamento, justamente para proporcionar a inclusão financeira das pessoas. Então, talvez aqui a Nigéria esteja aparecendo por conta disso, né? A tecnologia sendo usada para alcançar mais pessoas e para incluir mais pessoas no sistema bancarizado.
0: Perfeito. Ana Leone, hoje em Voo Solo, no nosso No Fim das Contas, que você ouve todas as terças e quintas aqui no estúdio CBN. Um beijo, Ana. Obrigada por hoje. Até terça-feira.
1: Até terça, gente. Um beijo.
2: Até lá.
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0: quinta-feira, 21 de maio de 2026. A influenciadora Deolane Bezerra vai passar por uma audiência de custódia ainda nesta tarde e deve ser transferida para a penitenciária feminina de Tupi Paulista, no interior de São Paulo. Ela é apontada como peça de um esquema de lavagem de dinheiro do PCC, ligado a Marcola, ao irmão dele, Alejandro Camacho, e a familiares do chefe da facção. A operação é resultado de 7 anos de investigação do Ministério Público de São Paulo e também da Polícia Civil. Ao todo, foram expedidos 6 mandados de prisão preventiva. De acordo com os investigadores, os valores do PCC eram depositados em contas ligadas à influenciadora e misturados a recursos de outras atividades antes de retornarem ao grupo criminoso, dificultando o rastreamento financeiro. Deolane teve 27 milhões de reais bloqueados por determinação da Justiça. O Democracia Cristã anunciou a abertura de um processo disciplinar para expulsar do partido o ex-ministro Aldo Rebelo, após críticas à escolha de Joaquim Barbosa como pré-candidato à presidência. O partido alega que Rebelo ofendeu a direção e desrespeitou os valores da sigla. Rebelo, por sua vez, considera a substituição uma afronta e sugere que a decisão está ligada a preocupações políticas de João Caldas, dirigente do partido. O governo federal anunciou mudanças para simplificar a recuperação de contas do gov.br, portal que reúne serviços digitais. A partir de agora, será possível cadastrar um e-mail específico apenas para a recuperação da conta. Com a mudança, a retomada do acesso ao portal poderá ser feita em minutos, segundo o Ministério da Gestão e da Inovação em Serviços Públicos. Antes, o processo podia levar até 3 dias. No horário de Brasília, 13h34.
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3: A Confederação Brasileira de Futebol, por enquanto, monitora à distância e sem grandes preocupações a situação de Neymar, que desfalcou o Santos no jogo desta quarta-feira contra o San Lorenzo pela Sul-Americana por conta de dores na panturrilha. A entidade continua trocando informações com o departamento médico do clube e o staff pessoal do atleta. Já foi assim na segunda-feira antes da convocação e já depois da pancada que Neymar sofreu no jogo contra o Coritiba e que tirou o jogador desta partida de quarta-feira contra o San Lorenzo. Se Neymar foi convocado, é porque existe o otimismo de que, mediante as informações recebidas do Santos e do staff do atleta, ele estará em boas condições no jogo do dia 13 de junho, estreia do Brasil na Copa contra o Marrocos. Quanto ao tratamento, ele segue sob responsabilidade do Santos e do staff do atleta até o dia 27, quarta-feira da semana que vem, quando Neymar e a grande maioria dos outros jogadores já se apresenta para o início dos trabalhos na Granja Comaria, em Teresópolis. Aliás, nesta quarta-feira, a CBF divulgou a programação dos primeiros dias de trabalho da seleção, com apresentação e já o primeiro treino na quarta-feira. Depois, treinos na quinta, na sexta e no sábado, antes do jogo de domingo, às 18h30, contra o Panamá, no Maracanã, véspera da viagem para os Estados Unidos no dia 1º. Marquinhos, do PSG, Gabriel Magalhães e Gabriel Martinelli, do Arsenal, não vão disputar esta partida. Eles estarão, até o dia 30, envolvidos com os seus clubes na final da Liga dos Campeões da Europa. De São Paulo, Leonardo Daer.
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0: 6h37, ele já está entre nós. O nosso homem na América Latina, Ariel Palacios. Bem-vindo, Ariel.
1: Tudo bem, Tatiana, Fernanda, um prazer imenso. Ouvintes e videntes. Videntes? Não, tele...
0: Espectadores, talvez. Videntes.
1: Claro, porque agora também, a rádio é... Né? Dá pra ver rádio, então... Não...
0: Mas cumprimentos videntes também, né?
1: Também os videntes, e já que tá na moda também, especialmente nos âmbitos políticos.
0: Ariel está aqui hoje para falar de futebol lado B, o novo livro dele, publicação da Globo Livros, em que ele, eu acho que eu posso dizer que ele destrincha o futebol como você nunca viu. O subtítulo é Entre Deuses, Dribles, Ditadores e Delírios, o absurdo, o improvável e o genial do esporte mais amado do mundo. Faz um tempo você lançou América Latina lado B, agora o futebol lado B. Qual é a sua pira com o lado B das coisas, Ariel?
1: É porque é o lado não convencional das coisas. Na América Latina, lado B, eu contava sobre... não contava sobre programas políticos ou econômicos ou se o PIB tinha crescido, se a infraestrutura havia sido assim. Não entrava nesses detalhes. Entrava em tudo que era o absurdo, sui generis, o paradoxal, o contraditório dos presidentes, vice-presidentes, ministros, primeiras damas e primeiros cavalheiros dos últimos 200 anos na América Latina, país por país, que não é o caso deste livro, isso aqui não é país por país, não é a América Latina, é o mundo inteiro. Então, naquele outro foi assim. E neste era ver o que havia, que tem a ver com futebol, mas que geralmente a gente ou não dá bola, ou ignora, ou não percebemos, ou esquecemos. Então, era contar tudo que tem a ver com futebol, como o futebol e as guerras, por exemplo. Uhum. Né? Então, eu fui por esses outros caminhos, uhum. Porque é o pensamento lateral.
0: Boa.
1: Eu acho que eu estou bem lateralizado, então, desde criança.
2: Ariel, eu queria que você falasse um pouquinho para a gente sobre o trabalho de pesquisa desse livro. Tem muita gente que pode pensar que futebol, por ser muito falado, tem muito material publicado, está tudo ali fácil e o acesso é fácil. Mas tem histórias
0: que
2: ficam...
0: Ou que tudo já foi dito.
2: Né? E tem histórias que ficam na surdina, né? Tem uns dados muito loucos no livro. O grito de gol mais longo da história, que foram 52, quase um minuto. E aconteceu na Romênia. Pô, quem é que vai saber isso, Ariel? A maior goleada da história, 149-0 em Madagascar. Como é que não dá que, tempo,
1: mas aí
2: Ariel?
1: É autogol. Aí foram autogols, 149 autogols, porque o time havia ficado fulo com o árbitro. Ah. Então, assim, tipo, protesto.
0: Saiu fazendo gol contra.
1: Exatamente. Assim, já que isto aqui não é sério, já que esse juiz
0: vamos
1: é...
0: Vamos avacalhar.
1: Então, vamos fazer autogols. E pam, pam, pam, pam, um autogol atrás do outro. O outro time ficou olhando, assim, estupefato.
2: Tá, e quem é que marcou esse gol narrado de quase um minuto?
1: Um locutor romeno, mas que, claro, bom, pelo menos é do âmbito latino, porque os romenos são considerados latinos porque falam romeno, que é um idioma que vem do latim, tal como o português. Mas o peculiar é que a moda de fazer gols assim, intermináveis, operísticos, né, que nem Pavarotti faria, começou no Brasil, depois nos anos 50, depois foi se expandindo para o resto da região e acabou chegando também à Europa. Só que a Europa acabou superando a gente em matéria daqueles gol, assim, né, aquela coisa assim interminável. Eu também conto a etimologia da palavra gol.
2: Eu vi. Conta aí.
1: Gol, em inglês, é como meta. É, G-O-A-L. Então, dali virou gol, G-O-L em espanhol, em português, não é? Mas, por exemplo, os alemães gritam Thor, que não é o Thor, o deus viking que tem o Mjolnir, aquele mega martelo. Não, é o arco, é portão, melhor dito. Thor, se você... Brandenburg, Thor, a porta de Brandenburgo, em Berlim. Então, Thor tem outro sentido. No inglês é a meta, o objetivo. E aí dali... Mas só que gol tinha que ser um monossílabo, né? E acabou se impondo, na maior parte do planeta, o... Você vê que em francês é bu, que é como o alvo.
0: Tá. Você fala bastante sobre a paixão das pessoas pelo futebol, né? Que, em muitos casos, ultrapassa a paixão, né? Vira uma devoção, vira...
1: Também vira fanatismo.
0: Fanatismo, exatamente. Mas isso tudo ajuda a ilustrar a força que tem o futebol no mundo. E você cita o Eduardo Galeano, escritor uruguaio, que dizia: o futebol é a única religião que não tem ateus. Como é que você explica esse fenômeno, Ariel?
1: É muito interessante, porque, primeiro, o futebol talvez seja um dos esportes mais baratos que existem. Ou pelo menos antigamente era, ou na sua forma básica, garoto jogando uma pelada, né? É a forma barata, até chutando uma lata.
0: Sim,
1: ou, né,
0: uma bola de meia.
1: Ou uma pedra, seja lá o que for, uma bola de meia, de panos e trapos amarrados e tal. Então, é a sua forma barata. No entanto, se a gente pensar o rugby, também seria um formato muito barato, porque a única diferença seria, a gente pensa, ah, rugby elite e tal. Em muitos lugares, como na Argentina, o rugby é jogado também pela classe média. E se levou o rugby a algumas favelas, houve uma experiência muito interessante, porque o rugby cria uma... no futebol sempre tem as estrelas, sempre tem aquele cara que quer fazer tudo sozinho, tipo Maradona e tal. O rugby é interessante porque é jogo de equipe mesmo. Bom, o fato é que, o importante é que é um jogo barato. Em vez do pé, é a bola e a mão. Mas o futebol se expandiu mais. Por um lado, talvez pelos ingleses, porque os ingleses criaram o formato do futebol moderno, mais ou menos a partir de 1860. Houve algumas reconfigurações em regras de lá para cá, mas é basicamente aquilo. Os ingleses estão espalhados por todo o planeta, no século XIX, ou pelas suas colônias, ou por ferrovias, em países que não eram colônias, ou por intermédio também de companhias de navegação, companhias comerciais, mercantis. E eles acabaram espalhando o futebol por intermédio desses ingleses que estavam no exterior, acabaram espalhando o futebol por todo o planeta, e por causa disso é que os primeiros clubes que surgem, especialmente entre 1890 e 1915, 20, mais ou menos, em boa parte do planeta, por ter essa origem britânica, boa parte dos nomes dos clubes são nomes em inglês. A Argentina é um grande exemplo disso, porque apesar da rivalidade Argentina-Inglaterra por causa da Guerra das Malvinas, Copa de 86, Maradona com um gol handball com a mão, né?
0: Rugby.
1: E o outro gol, que é chamado pela FIFA o gol do século, que todo mundo esperava que Maradona fosse fazendo zigue-zague, aí o Maradona surpreendeu todos os jogadores ingleses em linha reta. Um gol brilhante. Bom, mas o fato é que... E aí eu já me perdi.
0: Os nomes dos times.
1: Os nomes dos times.
0: Corinthians, por exemplo.
1: Corinthians, por exemplo. Que havia um Corinthians em inglês, né? Mas que a origem... Porque o Corinthians era como dizer... Ah, aquele cara lá é Corinthians. Dizer isso em 1820, 1830. Na Inglaterra é como dizer hoje esse é um cara fitness. Era o cara que fazia exercícios.
0: O maromba.
1: Né? O maromba. O cara que seguia os antigos coríntios da Grécia. Bom, vem dali, os ingleses veio o Corinthians da Inglaterra veio fazer um tour por aqui, e o Corinthians daqui, que não era Corinthians, mas acabou se tornando Corinthians por causa deles. Na Argentina, o River Plate, o Racing.
2: Ah, Always Ready.
1: Always Ready na Bolívia, que esse é um nome fenomenal. Esse é um nome fenomenal. O Chaco Forever, um time numa província lá do norte da Argentina. Então, eu acho que a isso se deve a expansão do futebol por todo o planeta.
0: E a popularização do jeito que foi, né?
2: Vários ouvintes falando sobre nomes. O Edson cita um legal aqui, não sei se está no livro, Ariel. Ele acha que a palavra mais correta para goleiro é o em português de Portugal. Goleiro lá é guarda-redes.
0: Maravilhoso.
1: É interessante, interessante esse conceito, porque é isso mesmo.
2: É o guarda-redes.
1: E, aliás, o Galeano dizia que...
2: Você cita várias vezes o Galeano.
1: O Galeano é genial, né? Era genial, nesse aspecto. Genial. Ele comparava o futebol com guerras, se comparava os jogadores como gladiadores do bairro, quando os clubes eram de bairro. Diz que a rede do gol é como o vestido de renda da noiva. Diz que o gol é o orgasmo do futebol, né? E que os goleiros são os desmancha-prazeres, né? Os árbitros são os desmancha-prazeres. Enfim, então que há toda uma série de comparações interessantes que podem ser feitas.
2: Boa. Ariel, a primeira menção escrita de um jogo com bola ocorreu na Europa medieval. A gente vai voltar muito agora. É atribuído a um monge inglês. Depois também teve um futebol de carnaval na França.
1: Sim.
2: Que começo era esse? Não era o futebol...
1: Não, esse do carnaval da França se jogava na época do carnaval, quando havia uma certa espécie assim de liberdade, de ação. A igreja dizia, bom, tudo bem, você pode se divertir mais, porque antes certas diversões, inclusive o futebol era visto como de forma negativa, que a pessoa rindo, se divertindo, podia ser algo satânico, segundo os monges daquela época e alguns outros sacerdotes dos tempos atuais sobre alguns outros temas. Mas o fato é que naqueles tempos era sem um número específico de jogadores. Então, no caso do futebol do carnaval francês, que também depois se espalhou para a Inglaterra, lá pelo 1300, 1400, era que, no caso da França, era um jogo entre uma aldeia e outra, mas que estava a 5 quilômetros de distância. Então, e o gol era chegar na fonte ou no crucifixo, na praça da igreja da outra cidade. Então, ao longo de toda a estradinha de terra, quase toda a aldeia jogando de um lado para outro. O negócio era conseguir chegar ao longo do dia numa dessas duas cidades, com vilarejos, com a bola, se a bola ainda estava inteira ou intacta ou estava já totalmente destroçada, né? Então valia cotovelada, empurrão, dedo no olho,
0: golpes
1: chute,
0: abaixo da cintura.
1: Golpes abaixo da cintura por todos os lados. Não valia matar, não valia apunhalar, mas valia praticamente todo o resto. Então era, sem dúvida, teria sido muito interessante pegar uma máquina do tempo e voltar a ver um desses jogos de futebol do carnaval francês.
0: Mas teve uma época em que, se o jogador errasse, ele morria, né?
1: Sim, aí era, no
0: Gente
1: caso...
0: Gente do céu, isso é, né, assustador.
1: Exatamente, e é daqui, do nosso lado do planeta, os maias e os astecas. Se você perdia o jogo, pronto, sacrifício, abrir o peito do cara, arrancar o coração ainda latejando, não é? Então é...
0: Gente,
1: tinha essas coisas assim. Porque, e os maias têm uma mitologia, os maias vão mais além. Dentro do quesito religioso, há uma série de figuras mitológicas dentro da cosmogonia maia, e uma delas é de... A história é muito detalhada, mas enfim, mas de uma família... de homens que jogam futebol, embora o futebol ainda não tivesse sido inventado, mas eles jogam algo que eles próprios não tinham inventado, e no fim das contas, depois de muitas coisas, jogam futebol com a cabeça de um deles, né? Aparecem uns demônios no meio, humanos jogam contra os demônios, ganham, e aí então eles têm o direito de jogar futebol. Mas tudo com um viés ritualístico.
2: Tá. Em nenhum momento a bola foi a cabeça.
1: A bola, não.
0: A cabeça foi a bola.
1: A cabeça foi naquele momento da mitologia.
2: Tá.
1: Nunca, a bola nunca foi a cabeça. Mas sim, ao contrário do polo, que em várias versões ao longo do planeta, onde havia um cavalo, na Mongólia, na Europa, os vikings sempre acabavam pegando um bicho, um pato, né, por exemplo. Tanto que na Argentina existe isso. Uhum. O jogo nacional da Argentina não é o futebol. Por lei é el pato, que é uma espécie de polo mais brutal, que inicialmente os indígenas jogavam com... Os indígenas, depois que os espanhóis trouxeram os cavalos, jogavam com o pato vivo, depois o pato morria.
0: Oh,
1: aí depois alguém falou, mas peraí, se a gente tirar a cabeça, o pescoço, as patas...
0: E deixar só o corpinho do pato.
1: Deixar o corpinho. Aí sim,
0: chutar.
1: Aí depois se evoluiu para uma bola em si, né? Então foi um processo de despatização do bicho e passaram a dizer, bom, vamos usar uma bola, mas isso já é quase
2: vamos
1: no final
2: evoluir.
1: Do século XIX.
0: Então, eu amei.
2: Quero te ouvir sobre maldições, coisas sobrenaturais, feitiçarias que envolveram...
0: Bruxaria, amo.
2: E ainda envolvem o futebol. Teve treinador de goleiros preso sob acusação de praticar magia para beneficiar o time.
1: Exato. É uma coisa muito peculiar que, quando a gente vê... Uma coisa é algum sacerdote gritando, vociferando alguma loucura, mas tudo bem, são igrejas, seitas, enfim, o que for. Mas com grupos encarregados assim dos assuntos do além. Mas quando você vê que o Estado, o próprio Estado de algum país, cria leis punindo a feitiçaria no futebol, talvez não em outros âmbitos, mas... Então, peraí, o Estado de um certo país acredita na existência da feitiçaria... E, além disso, então, pune a prática da feitiçaria no futebol. Porque já aconteceram cenas em estádios em alguns países africanos, e isso estou falando agora, há 10, 15, 20 anos, onde a torcida viu que o técnico X fazia algum gesto, alguma coisa. Às vezes o cara tinha caído a caneta do cara no gramado, pegou, e alguém achava na arquibancada que, ei, ele está fazendo alguma feitiçaria aí no gramado. E aí todo mundo começa a protestar, o jogo interrompido, né? E aí quebra, com gente morta.
0: Ai, gente.
1: E que a polícia aí aparece, joga gás lacrimogêneo, e aí mais gente morta no meio da confusão. Enfim, mas quando você vê que multas em dinheiro e em prisão por supostas feitiçarias, você diz, isso aqui já vai mais além do delírio.
0: Ariel, eu queria que você falasse sobre a igreja maradoniana. Como é que os fiéis dessa igreja veem, tratam Diego Maradona? E qual é o papel, a posição de Lionel Messi nessa igreja?
1: Bom, a igreja maradoniana, digamos assim, o gênesis da igreja maradoniana começa em 86, quando Maradona faz o gol handball, com a mão, contra os ingleses, e ele próprio explica que foi a mão de Deus. Então aí há todo um grupo de torcedores devotos do Maradona que começa a chamar ele de Dios, de Deus. A partir daí, uns 4 anos depois, se cria a igreja maradoniana, meio em paródia, mas meio a sério também, na qual se considera que Diego Maradona
0: é Deus,
1: né? Certo. Então, se é Deus, a mãe de Maradona é o equivalente à Virgem Maria, Dona Tota. Dona Tota vira, então, os cânticos são... há todo um Pai Nosso, mas versão maradoniana. Para você se batizar no rito maradoniano, você tem que pular com a mão meio fechada, como Maradona fez quando desviou a bola e fez o gol, né? Na frente, uma figura em tamanho real do goleiro inglês Peter Shilton. Né? Então, é todo um esquema muito bem estruturado de como é que você se torna um maradoniano oficialmente. Só que isso
0: e
1: foi...
0: E o Messi?
1: Foi crescendo, até que em 2010, Maradona virou técnico e foi um desastre como técnico.
0: Sim.
1: Desastre. Então, aí a igreja teve um cisma. Uma parte que continua acreditando que Maradona é Deus e outra dizendo que Maradona foi Deus até aquele momento que depois se desvirtuou.
0: Tá.
1: E já não é mais Deus. Messi aparece como o Messias.
0: Ah, não.
1: Como o profeta.
0: Salvador, é o Salvador.
1: Então, Messi não faz parte da igreja maradoniana, mas vários consideram que sim, mereceria alguma espécie de igreja.
0: Tá.
1: Né? Então, até porque Messi é baixo perfil, num ponto de vista de... Messi não fala em terceira pessoa
0: sobre si.
1: Ele, tal como Maradona e outros faziam. Então, Messi, nesse aspecto, é mais contido.
0: A oração está aqui no livro. Diego nosso que estás na terra, santificada seja a sua canhota, venha a nós a tua magia... Façam-se seus gols lembrar, assim na terra como no céu. Dá-nos hoje uma alegria neste dia e perdoa aqueles jornalistas, assim como nós perdoamos a máfia napolitana. Não nos deixes manchar a bola e livra-nos de Avelange, Diego. É um Diego com muitos ossos que eu não vou reproduzir aqui. Diego.
2: Olha,
0: demais.
2: A parte que eu mais gostei é quando você traz... o futebol para perto da geopolítica, tem um capítulo sobre divergências geopolíticas mal resolvidas, disfarçadas, porque a bola, como você escreve, nem sempre cura. Então tem coisas sobre a Arábia Saudita e Irã, Japão e Coreia do Sul.
1: Sim.
2: Tem um aí que tá agora rolando, e Índia e Paquistão.
0: Eita!
2: Kosovo e Sérvia, Rússia e Ucrânia.
1: Sérvia e Croácia?
0: Ah.
2: Então, tem vários, vamos lá, escolhe algum e me conte. Depois vou ouvir, né? Porque eu já li.
1: Bom, Sérvia e Croácia, por exemplo. Sérvia e Croácia fizeram parte do reino da Iugoslávia, não é? Porque antes disso não havia futebol propriamente dito por ali. Veio a Primeira Guerra Mundial, o Império Austro-Húngaro acabou, que também tem outra história do Império Austro-Húngaro, e o reino da Sérvia foi engolindo as outras regiões, como a Croácia, como a Bósnia, como a Montenegro e tal. Quando acabou a Iugoslávia, durante os tempos do Marechal Tito, depois da morte dele, nos anos 80, teve grandes jogadores, muito bons. E como havia uma certa liberdade na Iugoslávia, em comparação aos outros países comunistas, a Iugoslávia nunca fez parte da esfera soviética, sempre foi autônoma. Alguns jogadores iugoslavos haviam começado já nos anos 70 e 80 a ter liberdade de jogar em clubes italianos, franceses e tal. Muito bons jogadores sérvios e muito bons jogadores croatas, especialmente os croatas. Quando terminou a Iugoslávia e houve uma guerra, né, entre a Croácia e a Sérvia, Sérvia versus Bósnia também, aí cada jogo de futebol posterior foi incrementando esse ódio que havia, essa rivalidade que havia entre os países por questões geopolíticas. Mas também houve um jogo que um jogador de um dos países... começou a ser xingado e ameaçado pelos jogadores entre sérvios e croatas, e isso foi, como dizem, uma espécie de prenúncio da dissolução da Iugoslávia. as tensões já existiam, mas os jogos de futebol têm esse poder, às vezes, de dar uma turbinada nas coisas, tal como aconteceu na Guerra do Futebol entre El Salvador e Honduras, em 69, eliminatórias da Copa do México, que foram em 70. A situação já era complicada, divergências na delimitação das fronteiras, camponeses e salvadorinhos sendo expulsos pelos hondurenhos, e um jogo de futebol acabou sendo a espécie, não o estopim, mas sim a gota d'água por uma guerra que durou vários dias, causou centenas de mortos e bombardeio das cidades mutuamente. Então, não foi um motivo de uma guerra, mas foi um dos fatores estopim que precipitou a guerra.
0: Qual a relação entre George Orwell, a gente está falando, o autor de 1984, aquela distopia, enfim, clássica, com o futebol?
1: George Orwell era um crítico do futebol. Ele dizia isso, que o futebol exacerbava nacionalismos muito primitivos, não é? E ele conta o resultado justamente da ida de um tour de um clube soviético à Inglaterra nos anos 30 e todas as reações que isso gerava. Então, ele era um grande crítico dos nacionalismos, era um grande crítico daquelas reações de ódio em massa, que ele depois retrata muito bem em 1984.
0: Quer dizer, não estava totalmente errado.
1: Não estava totalmente errado, ele foi bastante profético nisso. Quando a gente pensa aqueles minutos de ódio em 1984, né, quando a população se junta para gritar contra um suposto inimigo que não existe, o Goldstein, né, o personagem Goldstein, que é um personagem que não existe na prática, criado pelo regime de Oceania, que era o país no qual ele...
0: Que memória,
1: o Winston,
0: meu Deus,
1: que era o personagem, vivia. Uhum. Né? Isso, de certa forma, se parece muito a certas rivalidades que são turbinadas, alimentadas por políticos, por locutores,

0: 6 cidades, 1.000 e...
1: Não, 40 dias de Olimpíada.
0: Então...
1: De Copa, desculpa.
2: E aí, o que você está esperando?
0: Eu acho que uma overdose absurda. É, se a gente pensar na primeira Copa da história, 1930, Uruguai, quando o futebol ainda era futebol mesmo, mesmo, raiz, né? 13 seleções, 18 jogos, né? Pouco mais de 2 semanas, com tudo isso de hoje, é uma... Quem vai poder ver todos os jogos? Primeiro. Bom, alguns
1: na
0: vão
1: TV
0: tentar.
1: Ou ao vivo?
0: Hã?
1: Na TV ou nos estádios? Bom, nos estádios não tem como,
0: nos Estados
1: porque
0: não,
1: é três
0: não tem
1: países,
0: como. Ao vivo, talvez sejam gravados depois, sei lá. Eu acho uma Copa estranhíssima, mas ainda porque 2 dos 3 países não são países de tradição futebolística. Bom, isso. Catar também não era, também já achava estranho isso. A candidatura da Arábia Saudita para uma futura Copa também é esquisita. É o dinheiro. É o dinheiro. Não tem mais aquela coisa... O futebol...
1: Não tem mais romantismo.
0: Não tem mais romantismo, exatamente. México, sim, é um país futebolístico, mas México terá problemas graves de segurança por causa dos cartéis de narcotráfico que ameaçam causar problemas durante a Copa. Nos Estados Unidos teremos os problemas do ICE, não é?
1: Que prometem causar tumulto durante a Copa.
0: Tumulto durante a Copa, porque boa parte dos espectadores serão provenientes de países ou latino-americanos ou muçulmanos. Então, como é que vai ser a coisa? E o próprio Trump, como é que vai ser o comportamento dele, não é? Populista, não é? Num evento que boa parte das vezes é usado de forma populista pelos políticos de plantão. Mas que de um país que, por outro lado, e aí vem o outro viés, um país que não é um país futebolístico. Então, se Trump tenta usar isso politicamente, mas se a população não é uma população fanática de futebol, qual que será o efeito disso? Não será o mesmo efeito de um país onde existe... Então, eu acho que essa Copa tem tantas variáveis pela frente e aquela curiosidade como será um jogo Cabo Verde.
1: Não.
0: Né? Ou os Uzbequistão... Mas, por outro lado, quando a gente pensa que a Islândia já causou impacto quando participou, foi em 18 na Rússia, se não me engano.
2: Eu
0: Dinamarca,
2: nunca prestei atenção na Islândia.
0: Dinamarca em 86.
1: Um país de grande tradição,
0: né? Você diz, né? Que foram muito bem. Você diz, uau. Então, vai que tem alguma surpresa inesperada vindo daqueles lugares do planeta.
2: Ariel, vamos lá. Lançamento hoje em São Paulo, livraria da Vila do Shopping Morumbi, certo?
0: 19 horas.
2: 19 horas. Próximo lançamento.
0: Próximo lançamento, Brasília. Na terça-feira da semana que vem. O outro lançamento, Rio de Janeiro, na quinta-feira da semana que vem.
1: Lindo.
2: O Rio vai ser de livraria da Travessa, certo?
0: Isso.
2: Então tá bom.
1: Ariel Paluza, lançamento de futebol lado B pelo Brasil. Ariel, obrigada por estar com a gente hoje aqui. Um beijo pra você e bons lançamentos.
0: Muito obrigado. Temos tempo pra música ainda ou não?
1: Temos. Vamos sair pro Repórter CBN então com a música? Você se despede dos ouvintes com ela? Sabia que o Ariel ia pedir uma música.
0: Tem efeméride também, mas...
1: Vai. Música.
0: Música is today. É hoje. Que tem a ver com o livro. É hoje. Não é? Do musical Mame. Com Angela Lansbury.

0: Obrigado, Ariel. E até em breve.
1: Até em breve.
2: Valeu, Ariel.
1: Obrigado a vocês.
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quinta-feira, 21 de maio de 2026. A nova versão do programa Desenrola atingiu 10 bilhões de reais em dívidas renegociadas de 1 milhão de pessoas. O ministro da Fazenda, Dário Durigan, destacou que 449 mil dívidas foram quitadas à vista e mais de 600 mil refinanciadas. A partir da próxima semana, será possível usar o FGTS para pagamentos. O programa tem como objetivo ajudar famílias e pequenas empresas, oferecendo descontos de até 90% em dívidas antigas. A Agência Nacional de Aviação bloqueou um avião do senador Ciro Nogueira, avaliado em 4 milhões de reais.

0: A medida ocorre no âmbito da Operação Compliance Zero, por ordem do ministro André Mendonça, do Supremo Tribunal Federal. A investigação aponta que Nogueira teria favorecido Daniel Vorkaro, do Banco Master, em troca de vantagens financeiras. A defesa do parlamentar negou irregularidades e alegou perseguição política. A Justiça Eleitoral registrou pela primeira vez mais de 1 milhão de eleitores brasileiros no exterior. O grupo inclui eleitores aptos, cancelados e suspensos. Ao todo, pelo menos 879 mil estão em situação regular e poderão votar em outubro. Na comparação com 2010, houve um aumento de mais de 300%. O grupo supera o número de eleitores de Acre, Amapá e Roraima. No horário de Brasília, 4:05.
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1: Oi, professor, boa tarde.
2: Tatiana, boa tarde. Fernando, boa tarde. Boa tarde. Ouvintes, boa tarde.
3: Professor, hoje, dúvida de...
2: O Ariel tá aí ainda ou já foi embora?
3: Acabou de sair, deixou um doce de leite maravilhoso.
1: Nossa senhora, eu vou me retirar aqui da tela em 2 minutos de ouvido ligado na aula. Bom demais,
2: dulce. Vamos lá.
3: Dúvida de Odair Batista Oliveira, São Bernardo do Campo, São Paulo. O verbo, que ótimo, espinafrar, tem a ver com o vegetal espinafre? Em algum momento da história, batia-se com espinafre naquele... Aquele quem quis queria criticar, professor? Espinafrar alguém.
2: A pergunta é excelente. Obriga a gente a pesquisar bastante, porque etimologia, para quem não sabe, eu já disse isso aqui 1 milhão de vezes, mas não custa repetir. A etimologia é um dos ramos dos estudos linguísticos, né? E ela se ocupa da origem e da evolução das palavras. A etimologia não é uma ciência exata, né? Não dá para dizer, olha, isto vem daquilo, aquilo vem daquilo outro e não sei o quê, não sei o quê. Tem-se muita certeza, mas tem-se muita dúvida. E é o caso de espinafrar. Existem especulações a respeito da origem da palavra. Mas vamos para um auxílio para a gente ver o uso disso, depois a gente entra na discussão.
3: Tem música com
2: espinafrar? A gente vai ouvir uma canção. Ah, claro, eu acho tudo, eu acho... É uma música que se chama Mercado Central, e esse Mercado Central, na letra, é o Mercado Central de Belo Horizonte. Vocês já foram lá ou não?
3: Não, mas não. Sei que é demais.
2: Tem que ir, tem que ir. O Mercado Central de BH é uma instituição, é um negócio... É?
1: É, já tive
2: é
1: lá,
2: muito
1: sim,
2: legal,
1: professor.
2: Legal. Lembrei. Demais. A música se chama Mercado Central, composta por Zé Beto Correia e Caio Junqueira Maciel. Quem canta pra gente é o Zé Beto Correia. Isso está num disco que ele lançou em 2009, Recados de Minas. Prestem atenção porque a letra é bem divertida. Eu separei um trecho, claro, não a letra toda, mas vamos lá.

0: piada que você achou uma música com o verbo espinafrar.
1: É muito legal. Eu conheço o Zé Beto, conheço um pouco do repertório dele. E espinafrar, não me vem, ninguém vem espinafrar se a gente fala abobrinhas. É muito legal isso. Bom, o que dizem os dicionários, o que dizem as obras todas sobre esse verbo? Primeiro, espinafrar é verbo do português brasileiro, não é? Não há na versão que eu tenho aqui de papel, do dicionário da Academia das Ciências de Lisboa, né? Não há referência a esse termo no português de Portugal, né? E a palavra espinafre tem, a palavra espinafre antes de espinafrar, né? Tem uma origem duvidosa. O que se diz é que provavelmente venha do árabe hispânico, lá do árabe do tempo da dominação moura, né? Que seria espinar, né? E que por sua vez isso viria do persa isbaná, né? O dicionário Treccani, dicionário italiano, porque em italiano espinafre é spinaccio, mas se usa sempre no plural, spinaci, né? Em inglês é spinach, em espanhol é espinaca, né? Há uma referência aqui a uma possível contaminação desses termos aí do persa e tal, cruzado com spina, que é o espinho, né? O espinho que muitas frutas têm, que muitas verduras têm, né? Que a rosa e seus espinhos, né, tem. E aí a ideia de aplicar o espinafre como um elemento de bater, de xingar, né, de pegar e dar em alguém com isso, por causa justamente da ideia de espinho, da forma de espinha que existe em alguns tipos de espinafre, né? E aí, por esse, entre aspas, castigo, espinafrar acaba sendo falar mal, julgar mal, esculhambar, xingar, usar com esse sentido bem pejorativo, não é? Então, uma suposta origem para esse espinafrar, mas que, pelo jeito, tem sim a ver com a verdura, né? Com o vegetal, né? Bom, eu tô vendo aqui no dicionário da Academia das Ciências de Lisboa, a última versão, a versão eletrônica, eles registram o espinafrar, mas tudo ligado ao Brasil. Brasil, gíria, repreender com dureza. Brasil, dizer muito mal, criticar duramente. Brasil, criticar, fazendo cair no ridículo. Brasil, contradizer com firmeza e tal, bababá, bababá, né? E um ouvinte, um outro ouvinte que não esse que está na mensagem de hoje, que é o Odair Batista Oliveira, de São Bernardo, cidade da Grande São Paulo, um outro ouvinte chamado, já participou do programa, Gustavo Caralli, ele me fala aqui que ele estava pensando na palavra empipocar, e ele diz dessa relação entre alimentos, né, e outras coisas na formação de palavras portuguesas, em pipocar de pipoca, pipoca, que é uma palavra tupi, que dá a ideia justamente daquilo que é a pipoca, coisa que pula e tal. E por isso eu peguei um outro auxílio que tem a ver com um monte de coisa desse ramo aí, e a gente vai ouvir uma canção composta por Itamar Assunção e Alice Ruiz, melodia do Itamar, letra da Alice. Quem canta pra gente é o Itamar, disco Preto Brás, atenção, não é o nome da companhia de petróleo, não, é Preto Brás, de 98, eu não vou dizer o nome da música para não dar spoiler, mas é bem engraçadinha a letra, bem interessante, vamos lá.
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1: A letra é inteligente, né? Porque cansei de ouvir abobrinhas, e a gente usa a palavra abobrinha com esse sentido, né? De esse cara só fala abobrinha, né? Fala muita bobagem, coisa sem sentido. Qual é a origem de dizer que fulano fala abobrinha? Sabe Deus, né? Sabe Deus de onde veio isso, é uso popular daquelas coisas que os dicionários dão como origem obscura. Mas aí a Alice, que é a letrista, já vai de abobrinha, ela diz melhor consultar escarolas, né? Prefiro escutar salsinhas, muito pedir bom consolo às papoulas e às carambolas, pedir um help ao repolho e por aí vai, porque realmente isso foi em 98, hein? Se a Alice fosse escrever essa letra hoje, ela teria, nossa senhora, o que há de abobrinhas e besteiras no tal do mundo das redes antissociais, não é fácil. Mas em suma, o espinafrar tem a ver com espinafre, muito provavelmente com a relação que há entre determinados tipos de espinafre que tem nas suas folhas, nos seus... Como é que chama aquilo? É ramo? Como é que chama o que fica embaixo da... Sei lá como talo. É que chama aquilo. Tem talo, isso, não me vem a palavra, ainda bem que você... tá com o cérebro aceso aí, querida Tati.
2: A
1: o talo discorda, em muitas espécies.
2: Tudo bem, vamos nessa. Vamos em frente.
1: Mas em suma, aqui, muitas espécies de espinafre têm no talo espinhos, né? É. Como as rosas têm nos seus talos também, e por aí vai. É por aí, mas a criatividade é uma coisa muito interessante, né? Porque daí vai para frente o negócio e os sentidos se multiplicam e tudo isso mostra que a língua é absolutamente viva e deliciosamente incontrolável. É isso.
2: Um beijo, professor. Obrigada.
1: Beijo. Beijo para vocês. Beijo, Fernando. Beijo, Tati. Beijo, ouvintes.
0: Bom conselho, serralha.
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2: Oi, doutor, boa tarde.
4: Boa tarde, Tatiana, boa tarde, Fernando,
5: boa tarde,
4: ouvintes.
2: Bom, doutor Luiz Fernando vai desmentir mais uma desinformação que está circulando por aí. Você que usa fones de ouvido. Bom, o senhor vai começar falando sobre fone de ouvido com fio, doutor? Em 2026, disse a apresentadora, usando um fone de ouvido com fio.
4: Ué, virou modinha, né? Além dos apresentadores, aqui a gente tem que usar esse fone também, até para falar com vocês, porque é esse que funciona melhor no aplicativo da rádio que a gente usa para se comunicar com a CBN.
2: Uhum.
4: Funciona bem melhor esse do que o Bluetooth, né? Mas virou modinha aí no mundo das celebridades, né? A gente viu aí Zendaya, jogadores de futebol, outra turminha aí, jogadores de futebol americano, enfim. Outros atores também, enfim, passeando, Ariana Grande, passeando de fone de ouvido de fio. Só que aí vem a galera da desinformação, né? Ou da má informação, não sei que intuito esse povo fica inventando essas coisas, e junta uma coisa com a outra, assim, não, eles voltaram para usar o fone de fio porque o Bluetooth dá câncer no cérebro. Aí é demais, né, gente? A gente tem que explicar essas coisas, mas vamos explicar, né?
2: Vamos lá, respire e vamos.
4: Vem essa coisa, não tem a menor base científica isso, gente. A radiação eletromagnética do Bluetooth é ridícula em termos de intensidade, é incapaz de alterar o DNA de uma célula. Isso é que é importante. Quando alguém fala que uma radiação é capaz de causar algum problema físico, ela tem que ser capaz de mudar a célula, né? Atingir a célula e mudar. Isso não acontece nem com fone Bluetooth, nem com celular, hein, gente? Também ainda... Lembra-se que essa polêmica, por incrível que pareça, ainda existe. Então, para dizer que eu estou achando alguma coisa, Foi publicada a maior revisão científica feita sobre o tema em 2024. Foi um grupo liderado pela Organização Mundial da Saúde que revisitou e reviu 5 mil artigos científicos publicados entre 1994 e o ano de 2022. 63 entraram nessa análise final e não há associação nenhuma de câncer.

0: 21 de maio de 2026. O senador e pré-candidato à presidência, Flávio Bolsonaro, deve viajar na próxima semana aos Estados Unidos para tentar um encontro com Donald Trump. A medida ocorre em meio à crise com o banqueiro Daniel Vorkaro. A visita do parlamentar busca fortalecer a imagem internacional de Flávio e reverter a pressão política interna. A reunião, ainda não confirmada pela Casa Branca, é articulada por Marco Rubio, secretário de Estado dos Estados Unidos, e pelo ex-deputado federal Eduardo Bolsonaro. A agenda inclui temas como segurança pública e comércio. A Agência Nacional do Petróleo deve iniciar uma fase de estudos para avaliar o tamanho das reservas e a viabilidade da exploração após confirmar que um líquido escuro encontrado em um sítio no interior do Ceará é petróleo. A descoberta aconteceu no município de Tabuleiro do Norte em 2024. Na ocasião, o agricultor Cidrônio Moreira perfurava o solo em busca de água. A ANP informou que não há prazo estabelecido para a conclusão da avaliação técnica e, uma vez realizada, não existe garantia de que a área será explorada, já que os interessados no negócio ainda vão analisar se a operação compensa financeiramente. O Senado vai analisar o projeto de lei do governo que criminaliza o aumento do preço dos combustíveis sem justa causa. O texto estabelece pena de até 4 anos para quem aplicar qualquer elevação sem o respaldo de fatores econômicos. A proposta já passou pela Câmara. O projeto foi apresentado pelo governo como parte de um pacote mais amplo voltado a segurar o preço dos combustíveis em meio à escalada de tensão no Oriente Médio. No horário de Brasília, 4h32.
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1: Quatro e trinta e sete, daqui a pouquinho tem convocadas e a gente fala sobre futebol feminino aqui no Estúdio CBN. Antes tem a Larissa Lopes em Brasília. Fala, Larissa.
2: Tatiana, o ministro André Mendonça do Supremo Tribunal Federal determinou o bloqueio de uma aeronave avaliada em 10 milhões e que foi comprada em 2023 pelo senador Ciro Nogueira. De acordo com a decisão, a Agência Nacional de Aviação Civil trata-se de um bimotor executivo, modelo B-200 da fabricante Beech Aircraft. A ordem de sequestro de bens foi no dia 8 deste mês, um dia após o senador ser alvo de buscas da Polícia Federal no âmbito da investigação que apura fraudes envolvendo o Banco Master e investiga também suposta relação do senador com o banqueiro Daniel Vorcaro. Inclusive, as investigações apontaram que ele recebia uma mesada do bancário. A defesa do senador foi procurada, mas ainda não se manifestou a respeito desse assunto. Tatiana.
1: Obrigada, Larissa.
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1: Thalita Júdice, boa tarde.
3: Boa tarde, Tati, todo mundo que tá ligado aqui no Estúdio CBN, boa tarde, Fernando também.
4: Boa tarde.
1: Bom, a gente vai falar sobre convocação de Arthur Elias, da nossa seleção principal, para amistosos contra os Estados Unidos. E temos Marta de volta, né?
3: É isso.
1: Quer dizer,
3: é
1: eu não sei
3: isso.
1: Se ela estava na última, mas às vezes não. Ela é convocada, às vezes ela não é. Dessa vez foi.
3: Ela foi convocada, né? É importante que o Arthur, ele tem um critério muito específico e muito, na minha visão, né? Assim, é um critério que faz todo sentido. Ele convoca quem está jogando nos clubes. Né? A Marta não estava jogando ali no Orlando Pride, enfim, início de temporada. Ela estava afastada, tem um controle de minutagem, porque é um atleta já com uma idade avançada. Ela não estava jogando, ele não convocou. Ele já deixou muito claro que vai acontecer isso durante diversas vezes ao longo do ciclo para a Copa do Mundo. A Marta vai estar em algumas listas e em outras não. E dessa vez ela retorna para a lista dele, para esses confrontos contra os Estados Unidos. Né? Vamos lá, dois jogos aqui no Brasil. Sem Marta também não faz o menor sentido.
1: É,
3: né?
1: Verdade.
3: É uma jogadora importante. Ela precisa estar nos confrontos ali na Neoquímica Arena, na Arena Castelão, dia 6 na Neoquímica Arena, dia 9 no Castelão. Mas eu acho que, assim, avaliando a lista, os 26 nomes, pode ser a lista mais próxima do que a gente pode ver para a lista final da Copa de 2027. É uma lista ali que o Arthur, passando por cada posição, né, no gol, a Lele e a Lorena, para mim, são garantidas. Isso, claro, a gente está falando hoje no dia 21 de maio, levando em consideração que não vai acontecer nada de ruim com ninguém, vai dar tudo certo até o ciclo de 2027, todo mundo estando bem fisicamente. Lele e Lorena são os nomes certos nessa lista de três goleiras. E aí a posição de terceira goleira, né? A vaga de terceira goleira ainda é uma vaga aberta. A Kemily, que foi convocada para os confrontos contra os Estados Unidos, é uma das jogadoras que está brigando por essa vaga. Quando a gente fala de zaga mesmo, assim, o Arthur ainda tem alguns nomes ainda para avaliar, né? A Isa Reis foi convocada dessa vez, a Paloma Maciel foi convocada para o período de apenas treinos que o Brasil vai fazer por 5 dias, entre os dias 15 e 20 de junho, em Itu, em São Paulo, né? Foram duas listas que ele anunciou, nessa lista mais extensa para os treinos, são 30 nomes, sendo que 17... se repetem na lista para os confrontos contra os Estados Unidos. Mais uma lista falando desses amistosos na zaga com jogadoras de mais confiança. E aí a gente precisa sempre pontuar. O ponto de maior desenvolvimento que o Arthur ainda precisa é a zaga. É o comportamento defensivo da seleção brasileira. Não é nem a zaga, mas sim o comportamento defensivo ainda é o ponto de maior desenvolvimento do treinador. Então a gente observa que ele fez aí uma convocação para as zagueiras, de jogadores de maior confiança, que já fazem parte do ciclo desde o princípio. Aí eu me refiro a Marisa, a Tarciane, a Rafa está de volta, né? Ela não era convocada desde Paris, então assim, uma jogadora que ficou um período fora, até por questões físicas, volta para essa lista, Thaís Ferreira. Então assim, ele traz esses nomes de maior confiança para ele, visando esses confrontos contra os Estados Unidos. Nas laterais, é importante pontuar que ele perdeu ali um nome importantíssimo e que com certeza era o nome certo para a Copa, que foi a Yasmin. Ela sofreu uma lesão de LCA, vai perder todo o restante de 2026, ainda tem aquele período ainda de retorno ao campo em 2027, então ainda é um nome de dúvida. E aí ele convoca a Raíssa Bahia, que é uma jogadora que está vindo para uma briga muito interessante aí para essa convocação da Copa do Mundo. E ele traz a Aline Gomes, que é atacante, tá? Ela não é lateral, ela entrou na lista de lateral, mas ela é atacante, só que ela joga como ala no esquema tático do Arthur Elias, que é um esquema que possui alas, né? Ele joga com três zagueiras, então tem ali jogadoras como alas, sendo que quase sempre um atacante, principalmente ali nesse lado direito. Então a Aline Gomes entra nessa vaga de lateral, mas como uma ala, porque ela é uma atacante. E aí, no meio, os nomes de sempre, a Duda Sampaio, a Angelina, nomes certíssimos para essa Copa de 2027. Prax. Titulares absolutas, ele traz a Ari Borges, a Iaia e a Kailane, que aí sim, dos 26 nomes, a Kailane é a grande novidade. Jogadora do Flamengo. É uma atleta do Flamengo, é uma jogadora muito promissora. O Arthur, inclusive, falou um pouco sobre ela na coletiva, dizendo que possui uma perspectiva muito boa para ela. E ela é uma jogadora que a gente pensa não só, não para a Copa de 2027, claro, mas para a próxima, 2031, a Kailane é um nome aí bem forte para estar entre essas convocadas. É uma jogadora que faz parte hoje do time sub-20 do Flamengo, mas sempre está com o time profissional, inclusive na última rodada ela entrou durante o confronto, né, com o técnico Celso Silva. É uma jogadora muito promissora, é uma meia atacante, é uma jogadora que entra muito no estilo do Arthur Elias, porque é uma atacante não só com poder de finalização de longa distância, com uma ótima visão de jogo para armar jogada, mas é uma atacante que consegue pressionar alto, fazer aquela marcação alta que o Arthur Elias gosta num time extremamente ofensivo. Então a Kailane convocada, eu achei muito legal, uma jogadora que merece, ela já tinha participado de alguns treinos com a seleção principal, mas vai para esses confrontos contra os Estados Unidos, né? Só os Estados Unidos, é um grande confronto aí, um bom teste para ela, mas é um nome que merece demais. E no ataque, assim, a gente tem nomes clássicos, Amanda Gutierrez que volta para a convocação do Arthur Elias, mas aí tem a Ludmilla, a Tainá Maranhão que está aproveitando muito essas chances e eu tenho certeza que ela vai estar na Copa de 2027 se ela seguir mantendo esse estilo de jogo, mantendo esse nível de jogo que ela está tendo, não só com o Palmeiras, mas com a seleção brasileira. É claro que assim, é uma lista do Arthur que ela tem contestações, mas eu acho que a gente precisa levar em consideração o perfil do treinador. Ele tem um perfil muito específico, é um time muito ofensivo, e aí a gente não tem como discutir que todo técnico vai fazer isso, de chamar jogadoras que fazem parte da confiança dele, que fazem parte do estilo de jogo dele, que é o grupo dele. Então, assim, ok, a gente pode ter ali um ou outro nome, a Gabi Portillo, por exemplo, teria um outro nome mais, talvez que merecesse mais essa chance? Poderia. A Luane, por exemplo. Mas eu acho que o Arthur não precisa mais avaliar a Luane. Ela já está na Copa. Então, assim, ele ainda está dando oportunidades para alguns nomes mostrarem serviço com ele, porque é uma lista com muitas atacantes, né? Dos 26 nomes, são 10 atacantes. É um time muito ofensivo, o setor mais concorrido é o ataque, mas eu acho que o Arthur conseguiu fazer uma lista ali muito próxima da lista final dos 26 nomes que vão disputar a Copa de 2027 aqui no nosso país.
1: Legal demais. Não quero deixar você embora sem falar de uma cena lamentável que aconteceu num jogo do São Paulo e Ferroviária, foi isso? Sub-20?
3: Exato.
1: No Brasileirão Sub-20. Você quer contar para o nosso ouvinte, Thalita?
3: Eu quero contar porque, assim, quem não viu as cenas, foi algo que me impressionou, a gente que está acostumado a ver cenas
1: barbaridades
3: do tipo, futebol, assim, falando especificamente do esporte, né, esse tipo de coisa que já aconteceu algumas outras vezes, infelizmente, mas foi muito chocante, né, porque a Sara Aisha, jogadora do São Paulo, atleta do Sub-20, ela ficou tão impactada, tão nervosa com a situação, que ela teve várias vezes um princípio de vomitar, de tão impactante que foi para ela o que aconteceu, né? Uma partida entre São Paulo e Ferroviária, sub-20, semifinal do Campeonato Brasileiro. E aí, durante o atendimento, a equipe mandante era a Ferroviária, né? Então, todo o quadro de profissionais ali, quem tinha responsabilidade foi o time da Ferroviária. E aí, o maqueiro da equipe, durante o atendimento ali para a Sara, ele xingou a jogadora e chamou ela de biscate. né? Ela não quis falar tudo o que aconteceu, ela não se sentiu confortável para falar para a televisão, para o Sport TV, que estava no momento fazendo a transmissão, relatar exatamente tudo o que ocorreu, mas ela conseguiu falar essas duas coisas que aconteceram.
1: Me chamou muito a atenção o... como ela ficou abalada, assim.
3: Ela ficou muito,
1: e ela falava,
3: muito.
1: A gente treina todos os dias, sim. A gente é sub-20, a gente tá aqui para aprender também sobre o esporte. E vem um cara me chamar de biscate, chorando. E o cara me chamou de biscate, tipo, inconformada, como deve ser mesmo, diante de uma situação absurda. Sobretudo se a gente pensar que a Ferroviária tem a maior tradição no futebol feminino, gente.
3: Sim. Sim, é a equipe de maior tradição, quando a gente compara até com o Corinthians, né? Um time que tem uma história muito forte no futebol feminino aqui no Brasil. E a Ferroviária se pronunciou hoje também, trazendo uma atualização do caso, dizendo que o profissional, ele não faz parte do quadro fixo, né, de funcionários. Ele era ali de um quadro que, enfim, foi contratado para a partida. Mas eu achei importante que na nota a Ferroviária não se eximiu da culpa. Disse que a partir do momento que ela contrata funcionários, mesmo que seja para uma partida só, ela precisa ter essa responsabilidade e que ela ia reforçar, reavaliar também os protocolos de orientações aos profissionais fixos e não fixos deles.
1: É o mínimo.
3: Porque realmente foi um caso absurdo. Assim, o impacto que ela teve foi muito grande. É que ela não quis relatar tudo e está tudo bem, ela ficou realmente muito abalada, ela não falou tudo o que aconteceu, tudo que ela ouviu do Maqueiro. Ela conseguiu falar essas duas coisas, né? Ela foi xingada por ele, chamada de biscate. Mas foi um abalo emocional muito grande para uma jogadora do sub-20. Foi justamente isso que ela falou. É uma jogadora que está ali se dedicando diariamente. A gente sabe muito bem como são as dificuldades aqui no futebol feminino brasileiro, base do feminino brasileiro. E ela está ali no seu lugar de trabalho. Sim, foi um absurdo. Assim, o que aconteceu foi um absurdo. A árbitra, a Thalita Ximenes, ela ativou o protocolo, né, anti-racismo, anti-misoginia. Mas eu sempre fico naquela, né, Tati? Assim, a gente vê tantos casos desse tipo. E qual é a punição criminal mesmo, assim? É que são crimes. Racismo é crime, tá dentro do esporte, e o esporte não tá acima da lei. Não adianta ativar o protocolo antirracismo e tudo mais, e essas pessoas que cometeram um crime, elas não pagarem legalmente, judicialmente, por aquilo ali que aconteceu. Ele foi tirado do estádio, né? Foi expulso do estádio, mas a gente espera punições severas, legais, né, dentro do âmbito legal aqui da justiça brasileira.
1: Toda a nossa solidariedade a essa mulher, jovem mulher, Sara, que é atleta do São Paulo, do Sub-20, que tem apoio do clube e que, quiçá, tenha coragem, porque é disso que se trata, né, num mundo como o que a gente vive, que tenha coragem e talvez alguma frieza também seja necessária para levar essa denúncia à frente. Thalita, espero melhores notícias aqui no nosso convocado a semana que vem, hein? Obrigada por hoje.
3: Também, sempre esperando, sempre boas notícias. Até.
1: Beijo, beijo. Beijo.
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1: Oi, João, boa tarde.
2: Boa tarde, Tatiana, boa tarde, Nando, boa tarde. Ouvinte hoje, estúdio, né? Vamos ouvir coisas que a gente só consegue ouvir dentro do estúdio.
1: Eu vendi mal, então, no, na abertura do Estúdio CBN, porque me deixei seduzir pelas fofoquinhas musicais. Mas hoje a gente vai ouvir realmente anedotas, né, João? Fofoquinhas não, anedotas.
2: Não, é tipo assim, Tatiana, quando falam de fofoca, eu fujo, né? Porque fica maior do que a música, né?
1: isso é verdade.
2: Não é verdade?
1: Vamos à música que é o que interessa.
2: Eu adorei a banda, mas é verdade que o baterista é casado com a trompetista e que o pessoal quer saber sempre disso. Aqui é música mesmo, mas tem umas historinhas. Tem umas historinhas aí.
1: Bom.
2: Eu comentei já há algumas semanas que consegui comprar um livro que traz as partituras de um grande arranjador, para muitos o maior arranjador de metais do último quarto do século XX. Um cara que gravou muito, com muitas pessoas, muitas... faixas, álbuns, filmes e gêneros diferentes. E tem coisas muito conhecidas. Ele tem muito critério e, dentro desse critério, ele liberou algumas faixas muito bem separadas, assim. A parte dos metais, que ele fez o arranjo e tocou, junto com a sessão de metais dele, de sucessos, né? E realmente é muito interessante. Primeiro, músicas que a gente já ouviu milhares de vezes, conseguir ouvir através de uma outra perspectiva, né? E também poder sentir ali nos vazamentos dos fones aquela energia mágica que você sente nas gravações, mas não consegue explicar, às vezes não consegue nem mapear. Às vezes a mágica está num lugar que você não espera. Então, primeiro eu queria apresentar uma sessão de metais dele, Jerry Hay. Jerry normal, H-E-Y, tipo Hey Tatiana, e uma sessão de metais de uma música muito conhecida para a gente começar essa jornada dentro do estúdio. Essa acho que dispensa apresentações, arranjo dele, dois trompetes, dois saxofones, um trombone dobrando algumas vezes. Há momentos em que tem 16 instrumentos tocando ao mesmo tempo. E é isso, o resultado é esse. Antes da gente ir para a faixa que eu quero mostrar, para dar um cartão de visitas do seu Jerry, essa faixa aqui. Vamos lá. Você conhece, Tatiana?
1: Vai começar o vídeo show.
2: E hoje, Tatiana e Nando indo ao parque?
1: Olha lá, falei.

0: Muito bom, João.
1: E é legal que dá para ouvir, como quase sempre, todo o resto vazando no fone, né?
2: É legal demais. Separei uma outra música desse mesmo álbum, menos conhecida. Então vou botar só o solo vocal e esse vazamento aí, nesse caso, é bem abundante. Dá uma ouvida aí.
1: Vamos, vamos lá. 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

0: good.
1: Nessa música, não bastando isso, ainda tem muitas, muitas outras frases, arranjos, performances incríveis. O Jerry Hay, para essa música, fez essa sessão de metais aí. Dá uma ouvida, Nando, ouvinte, e nossa querida Tatiana.

0: isso aí. Eu
1: perdi até o fôlego.
2: Nossa,
1: só
2: legal
1: de ouvir.
2: Demais.
0: Demais, né? Bom, aí essa música chama Burn the Disco Out, é do mesmo autor do Off the Wall, do Thriller, Rod Temperton, em inglês, que também fez os arranjos vocais do Michael. Mas hoje o destaque é para o Jerry Hayes, grande arranjador e trompetista, afinação perfeita. E para ir embora, tem a música na sua versão integral, enquanto eu falo muito obrigado.
3: Atenção, seus passageiros, que quer falar com o comandante Bosco, pedindo de vocês. Muito obrigado.
1: Boa viagem, até amanhã.
2: Até amanhã, piloto.
0: Vou ver onde eu pouso. Um beijo, obrigado,
1: gente. Beijo de segurança.
0: Aperta os
2: cintos. Aperta os cintos, por favor. Produção do Estúdio CBN da Janaína Barros. Os trabalhos técnicos do Juliano Fonseca.
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2: Até amanhã, Fê.
1: Até amanhã, Tati.
2: A gente volta amanhã, né? Você sabe, 2 da tarde. Apareça.

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0: quinta-feira, 21 de maio de 2026. O governo federal planeja lançar em junho o programa Desenrola para adimplentes. Coordenado pelo ministro da Fazenda, Dário Durigan, o programa terá duração de 90 dias, semelhante à primeira fase. O objetivo é auxiliar pessoas com renda comprometida, permitindo a troca de dívidas caras por mais baratas, utilizando recursos do Fundo Garantidor de Operações. O Supremo Tribunal Federal retomou o julgamento sobre a lei que destina parte do Parque Nacional do Jamanchim ao projeto de uma ferrovia que liga Pará ao Mato Grosso. O ministro Alexandre de Moraes e o ex-ministro Luiz Roberto Barroso votaram pela validade da norma. O PSOL questionou a alteração por medida provisória, mas Moraes defendeu que não há impacto ambiental significativo e que a mudança traz benefícios logísticos. O julgamento aguarda o voto de Flávio Dino. O presidente dos Estados Unidos, Donald Trump, anunciou a eliminação das restrições a uma série de gases de efeito estufa usados em refrigeradores e aparelhos de ar-condicionado. O republicano classificou como ridículas as regulamentações aprovadas pelo ex-presidente Joe Biden. Em comunicado, a Agência de Proteção Ambiental informou que a mudança economizaria até 2 bilhões de dólares para os norte-americanos. No horário de Brasília, 5 e 3.
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1: Olá, boa tarde. Ponto final de hoje começando. Seja muito bem-vindo, muito bem-vinda. Vamos juntos até as 8 horas da noite. Nadédia Calado, boa tarde para você. Tudo bem?
2: Tudo bem, Carol. Boa tarde para você. Boa tarde para os ouvintes do Ponto Final CBN.
1: É isso, boa quinta-feira. Vamos nessa, contando com a sua participação, com a sua audiência. Já estamos ao vivo no YouTube, também no Globoplay. Você pode participar lá no chat, na transmissão do YouTube. Tem o nosso WhatsApp, que é o 11 999 11 9981. Também no site da CBN você consegue mandar mensagem para mim e para a Nadédia. Estou de olho aqui no e-mail, carolina.moran@cbn.com.br. E nas redes sociais, no @carolmoran, com aquele demudo no final. Qual a sua rede, Nadédia?
2: Vai lá na rede da Carol e vê quem ela segue, que fica mais fácil. Aí você digita nadédia.calado. Quando tiver na terceira letra, já vai aparecer eu. Aí você nem precisa ter muito trabalho.
1: Só precisa decorar o N, A, D, já vai.
2: Isso.
1: É isso. 5 horas e 5 minutos, a gente começa essa edição falando sobre o caso do Banco Master. Hoje teve muita pressão no Congresso em torno do presidente Davi Alcolumbre, presidente do Senado, para a instalação da CPMI do Banco Master, pressão do governo também da oposição. Alcolumbre não fez a leitura desse requerimento para a instalação da CPMI. Samantha Klein conta tudo para a gente. O próprio senador Flávio Bolsonaro, que está aí nesse momento de crise, né, por sua relação com o banqueiro Daniel Vorkaro, diz que quer o Vorkaro investigado pela CPI, né? Boa tarde para você.
3: Boa tarde, Carol Nadédia. Isso, ele fez um pronunciamento na tribuna mais cedo, durante sessão do Congresso Nacional, subiu ali com alguns parlamentares aliados e falou que mais do que nunca é necessária a instalação da CPMI do Banco Master e pediu a leitura do requerimento de criação. Segundo ele, tanto Daniel Vorkaro quanto o ex-sócio dele, o empresário Augusto Lima, deveriam ser ouvidos.
4: Eu quero Daniel Vorkaro e Augusto Lima sentado naquela CPMI, falando qual é a relação que eles tinham com Flávio Bolsonaro. E também qual a relação que eles tinham com o Lula, qual a relação que eles tinham com Alexandre de Moraes, porque eu não tenho nada a temer, eu não tenho nada a esconder, estou desafiando aqui a esquerda brasileira.
3: Lembrando que a própria pré-candidatura de Flávio está sendo questionada diante da revelação das relações dele com o Vorkaro e a cobrança de pagamentos para supostamente financiar um filme sobre a vida do ex-presidente Jair Bolsonaro. Lembrando que o Intercept Brasil trouxe informações de pagamentos na ordem de R$61 milhões para a produção do filme Dark Horse. Na mesma sessão dessa quinta-feira, Alcolumbre descartou a instalação da CPMI ao ser cobrado por integrantes da oposição e da base governista durante a sessão conjunta. O presidente do Senado também chegou a se desculpar e defendeu que o foco da pauta era justamente a análise dos vetos presidenciais. O senador Flávio Bolsonaro ainda foi questionado quando chegava ao Senado por colegas e ele respondeu em inglês a respeito da viagem dele que está prevista para o início da semana que vem aos Estados Unidos. Deve desembarcar em Washington para ter um encontro com o presidente americano Donald Trump. Pelo menos a equipe de Flávio fala nesse encontro que estaria sendo organizado pelo secretário de Estado americano Marco Rubio. E aí nossos colegas aqui que pegaram ele na entrada, né, viram ele na entrada, ele respondeu o seguinte: ask to White House. No, I didn't ask anything. Nobody asked. Então, desculpa aí se meu inglês não está muito bom, não está tão bom quanto o de Flávio, mas ele disse assim: olha, pergunta para a Casa Branca, eu não pedi nada, ninguém pediu. Ele seguiu falando em inglês e ele ainda disse assim: ah, eu estou falando em inglês porque o presidente Lula não entende nada, então por isso que eu estou falando assim. Não fez muito sentido essa citação a Lula, mas ele falou em Lula de qualquer forma. E aí tem essa previsão de reunião na semana que vem, justamente em torno de todo esse desgaste com relação ao banqueiro Daniel Vorkaro. Com vocês.
1: Seu inglês está ótimo, Samantha, está super em dia. Certamente melhor que o do senador. Vem cá, o presidente Lula hoje também mencionou o caso Master, né, num evento aí em Brasília.
3: Isso, e ele falou em português, viu? Foi num evento sobre cultura. O presidente Lula, ele estava falando sobre a Lei Rouanet, lembrando aí que é de incentivo a obras culturais, né, por conta da isenção do pagamento de impostos por empresas. E aí ele disse o seguinte, que nunca precisamos recorrer à Lei Daniel Vorkário, numa clara menção aos áudios de Flávio cobrando pagamentos do empresário.
5: E ainda vai aparecer muito mais coisa. Quem imaginava que aquele menino, que parecia ser a pessoa mais santa da família Bolsonaro, tivesse pegando 159 milhões de dólares para fazer um filme do pai?
3: Com vocês.
1: Obrigada, Samantha. É, gente, esse caso Master aí continua rendendo, tanto o governo quanto a oposição, jogando para a plateia, né? Pedindo investigação do caso Master, sobretudo o senador Flávio Bolsonaro subindo o tom, dizendo que faz questão dessa investigação, mas sabendo que o Davi Alcolumbre não está nem um pouco disposto a fazer a leitura desse requerimento, como não fez, né?
2: Exato. E sobre o caso do Banco Master também, já causou estranhamento quando primeiro surgiu a possibilidade de uma delação de Daniel Vorkário, né? Afinal, ele já é uma figura central e alta do esquema, pelo que a gente sabe até o momento. Então, para sair uma delação, teria que ter o quê? Entregar pessoas mais importantes, informações importantes, devolver dinheiro, mas parece que a Polícia Federal não ficou muito interessada no que ele tinha a oferecer. Igor Cardim, Brasília, tem informações para gente, não é isso, Igor?
6: É isso, Nadédia. Muito boa tarde para você, boa tarde para Carol, para os ouvintes. A Polícia Federal já encaminhou ao ministro André Mendonça, relator da Operação Compliance Zero no STF, a desistência da delação premiada do dono do Master, Daniel Vorkário. Além da comunicação ao gabinete do ministro, os advogados do banqueiro também foram informados da desistência nesta quarta-feira. As negociações seguem, no entanto, por parte da Procuradoria-Geral da República, a PGR, que ainda pode fechar os termos com o ex-banqueiro. O dono do Master está preso na superintendência da Polícia Federal aqui em Brasília há mais de 2 meses, desde o dia 19 de março, justamente por facilitar o fechamento do acordo. Um dos indicativos de que as negociações estavam com problemas foi o fato de Vorkário ter sido transferido na última segunda-feira de uma cela especial para uma cela comum dentro da superintendência. Além disso, há cerca de 2 semanas, a PF já havia solicitado ao ministro André Mendonça o retorno de Vorkário para a Papuda, diante justamente da falta de avanço na delação premiada. Mendonça, no entanto, aguarda ainda um parecer da Procuradoria-Geral da República antes de tomar a decisão sobre esta transferência. Apesar da possibilidade de negociação com a PGR, investigadores da Polícia Federal estão vendo com ressalvas essa movimentação. Segundo fontes da corporação, os termos apresentados até o momento são muito ruins, sem chances de produzir um acordo que possa auxiliar na apuração do caso. Lembrando que, além dessa possível delação, há muitos instrumentos, equipamentos, documentos que foram apreendidos pela Polícia Federal. Já no Congresso, apesar da pressão de parlamentares da oposição e também da própria base do governo, o presidente do Senado, Davi Alcolumbre, rejeitou fazer a leitura do pedido de abertura da CPMI do Master. Segundo Alcolumbre, a decisão sobre a comissão parlamentar mista de inquérito é discricionária. Além do pedido da CPI para uma investigação com deputados e senadores, há também pedidos semelhantes para CPIs em cada uma das casas, tanto na Câmara quanto no Senado, mas eles também dependem de despachos dos presidentes Davi Alcolumbre ou de Hugo Mota. Nadédia.
2: Obrigada, Igor Cardim, pelas informações em Brasília.
1: E a gente segue em Brasília agora para falar de um outro assunto, porque o Congresso derrubou hoje vetos do presidente Lula à Lei de Diretrizes Orçamentárias desse ano e retomou alguns dispositivos que flexibilizam as regras para repasses federais a municípios e para transferências em período eleitoral. Uma articulação aí que começou na marcha dos prefeitos, já que os municípios podem ser beneficiados aí com essa injeção de recursos bem pertinho da eleição. Quem tem os detalhes é a Larissa Lopes. Oi, Larissa, boa tarde.
7: Oi, Carol, boa tarde para você e para todos. É isso, Carol, até um aceno aos prefeitos que estão aqui em Brasília por conta da marcha dos prefeitos. Hoje os vetos foram derrubados, então, trecho, né, que impedia a doação de bens, valores e benefícios pelo poder público a estados e municípios há 3 meses das eleições, ferindo, então, uma regra ali, né, do Tribunal Superior Eleitoral. Isso, então, agora tem que ser sancionado pelo presidente Lula. Caso o presidente Lula não sancione, poderá ser o presidente do Congresso Nacional, Davi Alcolumbre. A gente lembra, Carol, que pela lei eleitoral, esse tipo de transferência de bens, né, dinheiro, doações ali, essa transferência é proibida nesse período eleitoral, justamente para evitar ali uma compra de votos e também evitar que quem está no poder ali, que busca a reeleição, possa fazer esses gastos, né, para favorecer a si ou o seu candidato ali para sucedê-lo. Então, hoje isso foi derrubado, inclusive parlamentares da base do governo Lula tem batido na tecla que quando Lula assumiu em 2023, o governo teve que cobrir as perdas de arrecadação ali e os gastos da gestão Bolsonaro. E, para fechar, também hoje, né, foi derrubado o veto que vedava a transferência de recursos e também a assinatura de convênios com municípios inadimplentes de até 65 mil habitantes. Carol.
1: Obrigada, Larissa. Projeto que gerou debate, né? Quem era contra essa derrubada de veto diz que isso significaria uma espécie de compra de votos, né? Porque possibilitaria o repasse de valores a municípios em período eleitoral, inclusive destinação de emendas parlamentares, que seria algo antirrepublicano. E quem defende a medida diz que a manutenção do veto desse trecho de lei poderia afetar os investimentos em municípios, principalmente os de pequeno porte. A gente faz uma pausa agora para o noticiário da sua região. Voltamos já já com informações sobre a operação que prendeu a influenciadora Deolane Bezerra.

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2: Agora a gente vai a São Paulo falar sobre a prisão da influenciadora e advogada Deolane Bezerra, acusada de receber quantias milionárias do PCC e fazer a lavagem desse dinheiro. Quem tem os detalhes é o Clauson Dutra. Oi, Clauson, boa tarde.
3: A investigação, inclusive, Carol, boa tarde para você e para todos, do Ministério Público, durou 7 anos. E hoje, a influenciadora Deolane Bezerra foi presa no condomínio de luxo onde mora, em Alphaville, na Grande São Paulo. Ela foi alvo de uma operação do Ministério Público e da Polícia Civil contra, como você disse, um esquema de lavagem de dinheiro do PCC ligado a Marcola, ao irmão dele, o Alejandro Camacho, e a familiares do chefe da facção. Também foi preso o Everton de Souza, conhecido como Player, apontado como operador financeiro de todo esse esquema. A justiça expediu 6 mandados de prisão preventiva, 2 deles foram cumpridos dentro da Penitenciária Federal de Brasília contra Marcola e Alejandro, que já estavam presos. O Procurador-Geral de Justiça, o Paulo Sérgio de Oliveira, disse que influenciadores digitais passaram a ser usados de forma recorrente em esquemas de lavagem de dinheiro por movimentarem grandes valores e terem alta exposição pública.
4: Nós entendemos ao longo da investigação que a Deolane, até pelo poder econômico que ela adquiriu ao longo do tempo e pela sua influência, ela funcione como uma espécie de caixa do crime organizado. Então, o crime organizado deposita esses valores nessa pessoa, figura pública, que esse dinheiro acaba se misturando com o dinheiro de outras atividades e quando precisa desses recursos, esses recursos retornam para o crime organizado.
3: Ainda sobre a doutora Deolane Bezerra, Carol, na DED Ouvintes, a justiça determinou o bloqueio de 27 milhões de reais da influenciadora. Esse valor diz respeito ao que ela não comprovou a origem, com indicativos de lavagem de dinheiro. A ligação entre Deolane e o PCC passava por uma transportadora de cargas em Presidente Venceslau, no interior de São Paulo. A empresa seria usada como fachada, controlada à distância por Marcola e Alejandro Camacho, irmão de Marcola. Os investigadores afirmam que o dinheiro saía do caixa do PCC, passava pela transportadora, depois era distribuído para outras contas para dificultar o rastreamento. 2 dessas contas estavam em nome de Deolane, que, segundo o Ministério Público, não prestava nenhum serviço à empresa. Deolane deveria ter sido presa ainda na quarta-feira ontem, em Roma, na Itália. O promotor Lincoln Gacchia chegou a viajar ao país com apoio da Interpol e da polícia italiana, mas a influenciadora antecipou a volta ao Brasil, acabou presa em casa hoje. A gente lembra também que Deolane Bezerra, e devolvo para você, Carol, soma mais de 20 milhões de seguidores nas redes sociais. Ela foi presa pela primeira vez em setembro de 2024, em uma operação que investigava um esquema de lavagem de dinheiro e jogos ilegais. Ao deixar o Palácio da Polícia no centro de São Paulo, a advogada disse a jornalistas que a justiça vai ser feita. A defesa de Deolane disse que está se inteirando dos autos. Ela passou por audiência de custódia e já foi transferida para um presídio que fica no interior de São Paulo, Tupi Paulista. Volto com você.
2: Obrigada, Clauson. Muito impressionante a ostentação de riqueza da Deolane, né, Nadédia? Porque, sim, bom, a casa, já, né, aquela mansão, 4 carros de luxo apreendidos, Cadillac, Land Rover, Jeep Commander, cada carro vale milhões. É, e não era só ela, né? A família inteira aí enrolada nessa história de lavagem de dinheiro.
5: É, gente rica enrolada com a justiça tem muito. O que me impressiona também, Carol, é a fama que se dá para essas pessoas, né? O título de influenciador, porque não poderia ser diferente, 21 milhões de seguidores em uma rede social. Gente ali disposta a gastar seu tempo, até seu dinheiro, para acompanhar uma rotina de uma pessoa como essa. Olha isso.
2: Verdade, perfeito, Nadédia. O que mais tem, né? Volta e meia tem essas operações. A Deolane é bastante conhecida, mas influenciadores, que a gente nunca ouviu falar, mas que tem milhões de seguidores ganhando dinheiro desse jeito, né? Ou fazendo anúncio de coisas ilegais, ou lavando dinheiro do crime. A gente faz uma pausa para o noticiário da sua região. Ainda hoje, aqui no Ponto Final, a gente vai ter balanço do Desenrola, também informações sobre o socorro ao BRB, e atualizações sobre o conflito no Oriente Médio. Já, já.

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0: Quinta-feira, 21 de maio de 2026, o senador e pré-candidato à presidência, Flávio Bolsonaro, pediu ao presidente do Congresso, Davi Alcolumbre, a leitura do requerimento que cria uma CPI para investigar as irregularidades do Banco Master. O parlamentar disse ter interesse em convocar Daniel Vorcaro para depoimento, para falar sobre a relação dele com o banqueiro. Flávio Bolsonaro está num momento de questionamento da pré-candidatura após a revelação de conversas com Vorcaro para o financiamento de um filme sobre a vida do ex-presidente Jair Bolsonaro. Segundo as mensagens divulgadas pelo Intercept Brasil, Vorcaro chegou a pagar 61 milhões de reais para a produção do filme. A China suspendeu a licença de exportação de 3 frigoríficos que processam carne bovina no Brasil. Segundo a Associação Brasileira das Indústrias Exportadoras de Carnes, a suspensão é temporária. As unidades em Mato Grosso e Minas Gerais pertencem a JBS, Prima Foods e Frialto. A suspensão foi determinada em função da identificação de resíduos em desacordo com os requisitos sanitários chineses. O desacordo tem a ver com o uso de hormônios sintéticos usados como medicamento veterinário no gado, o que é proibido pela China, segundo o Globo Rural. A medida ocorre 2 dias depois de Pequim reabilitar 3 frigoríficos brasileiros que estavam com vendas embargadas desde março do ano passado. No horário de Brasília, 5h34.
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1: Agora a gente fala sobre o desenrola, porque o ministro da Fazenda fez um balanço aí do número de pessoas já beneficiadas. Quem traz os números é o Luiz Fernando Figliage. Oi, Luiz, boa tarde.
2: Oi, Carol, boa tarde aos ouvintes. Dorigan afirmou que mais de 1 milhão de pessoas já foram renegociar as dívidas pela nova versão do programa Desenrola. O balanço do ministro foi divulgado nesta quinta-feira, Carol. Segundo Dorigan, no eixo do programa para famílias, foram mais de 449 mil dívidas quitadas à vista, com um desconto médio de 85% sobre o valor devido. Do somatório de 1 bilhão de reais, foram pagos 154 milhões. Além disso, o ministro afirmou que 685 mil dívidas foram refinanciadas, também com um desconto de 85%. Na área da educação, foram 34 mil contratos refinanciados do FIES até a última terça-feira, com um desconto médio de 80%. As operações refinanciadas

0: totalizam 410 milhões de reais. Em relação ao Desenrola Empresas, no Programa Nacional de Apoio a Microempresas e Empresas de Pequeno Porte, o Pronamp, já foram feitas 31 mil operações. Durigan destacou que nesta fase foram eliminadas as dívidas e os juros maiores. Vamos ouvi-lo.
1: São atualizações que a gente tem colhido, tanto aqui no âmbito do Ministério da Fazenda, quanto com o conjunto das instituições financeiras que estão participando. E esses primeiros dados têm mostrado que, seguindo nessa mobilização de 90 dias, o impacto que a gente deve ter para as famílias brasileiras vai ser muito grande.
0: Bom, o programa foi anunciado no início de maio e foi dividido em quatro categorias voltadas para famílias, o FIES, empresas e agricultores rurais. Ainda na entrevista coletiva desta quinta-feira, o secretário executivo da pasta, Rogério Seron, afirmou que a partir da próxima semana, os trabalhadores poderão usar uma parcela do FGTS para quitar dívidas atrasadas por meio do programa. A equipe econômica também trabalha em mais uma versão do Desenrola, que será voltada para adimplentes. Sem dar muito detalhes, Durigan afirmou que a próxima versão deve ser lançada no decorrer de junho. Segundo ele, a etapa está sendo desenhada pelo Ministério da Fazenda e os parâmetros estão sendo estabelecidos. Carol.
2: Obrigada, Luiz. Agora, 5 horas e 37 minutos, nós voltamos a Brasília para trazer declarações da governadora do DF, Celina Leão, a respeito do envolvimento do BRB com o Banco Master. Igor Cardim de volta, Igor.
3: Nadédia, a governadora do Distrito Federal, Celina Leão, afirmou em entrevista ao CBN Brasília que o BRB recebeu nesta quinta-feira a primeira parcela do acordo firmado com a Quadra Capital, envolvendo os ativos ligados às operações com o Banco Master. Segundo ela, o pagamento inicial foi de cerca de R$1 bilhão. O BRB espera receber entre 2 e 3 bilhões de reais nesta operação até o fim de maio. O memorando também prevê uma parcela remanescente estimada entre 11 e 12 bilhões em cotas subordinadas de um fundo para gestão e monetização dos ativos. A governadora declarou que o governo do DF informou ao Banco Central que já cumpriu com 70% do acordo firmado com a instituição em meio à crise envolvendo o Banco Público.
4: A gente avançou quase que 70% com tudo que nós encaminhamos para o Banco Central, né? O problema de liquidez foi bem resolvido, bem solucionado. Nós conseguimos fazer aí uma venda dos ativos, né, do antigo Master para a Quadra. Esses ativos, inclusive, estão sendo debitados hoje no banco. Então, a gente tinha dois problemas, o de liquidez e de capital. O de liquidez está praticamente solucionado, né? E estamos terminando de resolver o problema de capital.
3: O Banco de Brasília tem até o dia 29 de maio para apresentar o balanço de contas do ano passado. Este prazo já foi prorrogado outras vezes quando a instituição contratou uma auditoria para levantar as informações. A estimativa é de que o rombo chegue a 15 bilhões de reais. E aí essa crise envolvendo o BRB e o Master levou ao rompimento político entre Celina Leão e o ex-governador Ibaneis Rocha. Após as declarações públicas de Ibaneis e do partido MDB criticando a atual gestão e dizendo estar decepcionado com a condução do governo, Celina afirmou à CBN que foi surpreendida pelas falas do ex-aliado. A governadora disse que sempre manteve uma postura correta e também que afirmou que talvez houvesse uma expectativa para que ela não tivesse uma voz própria justamente pelo fato dela ser mulher.
4: Não esperava, até porque a minha postura tem sido muito correta, eu sou uma pessoa muito equilibrada. Talvez existia uma vontade, uma percepção de que eu fosse, né, talvez uma pessoa que fizesse, não tivesse voz própria, tivesse identidade, né? Então, isso talvez acontece muito pelo fato da gente ser mulher, né? As pessoas acreditam que, né, que podem imprimir ao nosso governo algum tipo de, né, de gestão que não fosse a minha, hein?
3: Ela ainda disse ter tranquilidade sobre a possibilidade de o seu nome surgir em uma eventual delação relacionada ao ex-presidente do BRB, Paulo Henrique Costa, e afirmou que mantinha divergências pessoais com o ex-dirigente do banco. Nadédia.
2: Obrigada. Igor Cardim, falando de Brasília.
5: E tudo isso na Dédia porque o Ibanez está escanteado na chapa da Celina Leão, né? Ela é pré-candidata à reeleição, o Ibanez queria ser candidato ao Senado na chapa, ao lado da Michelle Bolsonaro, mas a princípio essa segunda vaga deve ser ocupada pela deputada federal Bia Kicis. E aí o rompimento público entre o ex-governador e a Celina Leão, que foi sua vice, né? Os dois foram eleitos na mesma chapa. Agora a gente fala sobre noticiário internacional. O presidente americano Donald Trump deu algumas declarações sobre o Estreito de Hormuz, o conflito no Irã. Guilherme Marconi, o que ele disse? Boa tarde.
6: Boa tarde, Carolina. Boa tarde a todos. O presidente dos Estados Unidos, Donald Trump, afirmou aos jornalistas hoje que não vai permitir a criação de pedágios no Estreito de Hormuz e que irá tirar o urânio enriquecido do Irã. Questionado sobre o estoque de urânio iraniano, Trump disse que os Estados Unidos irão pegá-lo. Segundo o republicano, as negociações para um acordo de paz com o Irã seguem em andamento, mas o Washington não vai permitir que Teherã obtenha uma arma nuclear em meio a novas ameaças de ações militares. Também hoje, o líder supremo do Irã, Mojtaba Khamenei, emitiu uma diretiva proibindo o envio de urânio enriquecido próximo ao grau de pureza necessário para armas nucleares para o exterior, segundo a agência de notícias Reuters. Essa medida endurece a posição de Teherã sobre uma das principais exigências dos Estados Unidos nessas negociações de paz mediadas pelo Paquistão. Esse recuo ocorre após mais uma semana aí. O porta-voz do parlamento iraniano afirmou que Teherã estava avaliando a possibilidade de enriquecer urânio a 90% de pureza, suficiente para construir uma ogiva nuclear caso os Estados Unidos retomem os ataques na guerra. Além disso, o Irã revelou hoje que está no processo de responder à mais recente proposta para encerrar a guerra, apresentando pelos Estados Unidos o texto que reduziu as divergências em certa medida, segundo a agência ISNA. Essa troca de mensagens é baseada no texto de 14 pontos do Irã apresentado há semanas, de acordo com o Ministério das Relações Exteriores iraniano. E a gente segue acompanhando tudo isso, Carolina, porque o chefe do exército do Paquistão viaja hoje a Teherã, capital do Irã. Essa visita faz parte dos esforços de mediações entre os dois países. O objetivo é minimizar as divergências e chegar a um anúncio oficial de acordo para pôr fim a essa guerra em meio a esse frágil cessar-fogo. Carolina.
5: Obrigada, Marconi. Agora você acompanha o noticiário da sua região. A gente volta já com informações a respeito da condenação da Airbus e da Air France pela tragédia com o avião da Air France que matou mais de 200 pessoas em 2009.

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1: Seu ouvinte deve se lembrar que em 2009, um acidente com o avião da Air France, o voo 447, matou mais de 200 pessoas, né? Era um voo que ligava o Rio de Janeiro a Paris. Em 2009 aconteceu esse acidente e só agora a justiça francesa considerou a Airbus e a Air France culpadas pelas mortes, né, de todas essas pessoas. A Júlia Viana tem os detalhes. Oi, Júlia, boa tarde.
2: Boa tarde, Carol. A Airbus informou que vai recorrer ao Tribunal de Cassação, a mais alta corte da França, contra essa decisão da justiça francesa que condenou a fabricante Air France por homicídio culposo na tragédia do voo 447. Em nota, a empresa afirmou que a decisão do Tribunal de Apelação de Paris contradiz posicionamentos anteriores do Ministério Público francês, além da sentença que absolveu a empresa proferida em primeira instância em 2023. A justiça francesa declarou a Airbus e Air France culpadas pelas mortes na queda do avião. Com a decisão, o Tribunal de Apelação de Paris reformou a sentença de primeira instância que havia absolvido as duas empresas há 3 anos. Na nova decisão, a justiça considerou a Air France e a fabricante Airbus como as únicas responsáveis pela maior tragédia da aviação francesa. As empresas também foram condenadas ao pagamento da multa máxima prevista de 225 mil euros. Para o Martin Van Sluis, que é vice-presidente da Associação dos Familiares das Vítimas do Voo, a decisão representa um alívio para os parentes das vítimas.
3: E nós entendemos que isso é uma vitória moral incomensurável para os familiares, muito mais do que valores monetários, que acabam sendo irrisórios, né, se tratando de empresas desse porte. Nós entendemos que a vitória moral, ela é, nós temos agora um certificado para pregar nas nossas paredes, né, dizendo que essas duas empresas foram culpadas pelo acontecido em 31 de maio de 2009, no qual eu perdi uma das minhas queridas irmãs. Então nós estamos muito aliviados, temos a sensação que a justiça foi feita, é um grande alívio, só tenho motivos para erguer as mãos para os céus e agradecer a tudo e a todos e dizer para minha irmã que a luta não foi em vão.
2: As investigações concluíram que o acidente foi provocado pelo congelamento das sondas responsáveis por medir a velocidade da aeronave enquanto o avião atravessava uma área de forte instabilidade meteorológica próxima à linha do Equador. Segundo o Ministério Público francês, a Airbus subestimou os problemas envolvendo os equipamentos e não alertou as companhias aéreas com a urgência necessária. Já a Air France foi acusada de falhas no treinamento dos pilotos para situações de congelamento das sondas, Carol.
1: Obrigada, Júlia. Quase 17 anos de sofrimento dessas famílias, né? Aguardando aí uma conclusão. Já é uma decisão, então, em segunda instância, mas as empresas ainda vão recorrer.
4: Agora, 5h52, voltando a falar de política, com essas movimentações de pré-candidatos à presidência. Deu um problema lá no Democracia Cristã, as articulações para a pré-candidatura de Joaquim Barbosa. E agora o Aldo Rebelo deve ser expulso. Samantha Klein, o que que aconteceu?
5: Deve mesmo, Nadédia. Isso deve ser batido o martelo amanhã em reunião da Executiva Nacional da Legenda em São Paulo. O Democracia Cristã já abriu esse processo disciplinar que deve resultar na expulsão do ex-ministro Aldo Rebelo. Rebelo tem questionado na imprensa, nas redes sociais, a decisão do partido em trocar o nome dele como pré-candidato pelo do ex-ministro Joaquim Barbosa, que foi ministro do STF e se aposentou alguns anos atrás. Em nota, a legenda informou que a medida ocorre depois de uma série de ataques feitos por Rebelo contra o partido, contra o presidente nacional da sigla. Inclusive, tudo isso começou depois que João Caldas, que é o presidente, começou a defender a candidatura de Joaquim Barbosa. Inclusive, num vídeo recente nas redes sociais, Aldo falou numa suposta tentativa do presidente do Democracia Cristã em blindar o filho dele, que foi prefeito de Maceió, conhecido como JHC, o João Henrique Caldas, que supostamente, segundo Aldo Rebelo, teria relações com o escândalo do Banco Master. Com vocês.
4: Obrigada, Samantha Klein, Brasília.
1: 5h54.
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7: Em 1958 foi feito o Congresso da Confederação Americana no Rio de Janeiro, com o objetivo de disputar anualmente um campeonato com todos os campeões dos países filiados. Um ano depois, em Buenos Aires, definiram-se as regras desse campeonato e outros detalhes. Ela começou como Copa dos Campeões da América, porque só entravam os campeões. Mas quando a coisa foi ampliada para os vice-campeões, foi necessário mudar o nome. E em 1965 foi denominada Libertadores. E aí entra a mitologia do nome. A lenda diz que o representante argentino propôs colocar o nome de Copa San Martín, em homenagem ao general José de San Martín, o argentino que, além de independizar a Argentina, onde é o herói nacional, também libertou o Chile e o Peru. Mas aí o representante da Venezuela propôs que fosse chamada Copa Bolívar, em homenagem a Simón Bolívar, o herói da independência da Venezuela, Colômbia, Equador e Bolívia. O chileno propôs que fosse Copa O'Higgins, em homenagem ao Bernardo O'Higgins, o próprio líder da independência chilena. E os uruguaios também pediam por seu herói, o Gervásio de Artigas, etc, etc. E aí alguém, em tom conciliador, propôs que a Copa fosse chamada simplesmente Libertadores de América, que servia para todos os heróis da independência de cada país. Mais detalhes sobre o lado B do futebol em meu livro Futebol Lado B, lançado pela Globo Livros.

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0: Boa tarde, Carol. Boa tarde, Nadédia. Boa tarde, ouvintes. A Vera começou a investir na Bolsa em janeiro deste ano. Ela comprou um ETF atrelado ao Ibovespa. Desde então, a aplicação chegou a subir 20% até abril, depois caiu 10% até hoje e agora a alta acumulada no ano é de 10%. Ela pergunta se é melhor vender para embolsar o lucro ou continuar esperando por novas altas. Vera, essas oscilações extremas dos investimentos em bolsa não são frequentes, mas também não são tão incomuns. Nos últimos 10 anos, houve 7 períodos em que o Ibovespa caiu mais de 10%. De certa forma, a alta da bolsa neste ano surpreendeu. Os juros altos, a inflação passada e o endividamento das famílias reduziram o poder de compra das pessoas. E o consumo menor prejudica as vendas e os lucros das empresas, o que acaba impactando negativamente o preço das ações. No entanto, como o ano de 2024 foi muito ruim para o investimento em bolsa, a alta de 2025 e 2026 teve o efeito de corrigir o excesso de pessimismo. Muitos analistas acreditam que o Ibovespa ainda tem potencial de valorização, mas é fundamental para sua decisão entre continuar com o investimento ou sair embolsando os lucros que você esteja confortável com essas variações mais intensas. Até a próxima e continue mandando as suas perguntas para cbndinheiro@cbn.com.br.
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0: quinta-feira, 21 de maio de 2026. O Congresso derrubou o veto do presidente Lula à Lei de Diretrizes Orçamentárias que impedia a doação de bens, valores e benefícios a 3 meses das eleições. Foi aprovada no fim do ano passado uma regra que permitia ao poder público continuar fazendo contribuições durante o período eleitoral, desde que o beneficiário tivesse alguma obrigação a cumprir em troca. O dispositivo foi barrado pelo Executivo sob a justificativa de inconstitucionalidade e contrariedade ao interesse público por criar exceção à norma de direito eleitoral. Com a nova decisão, foram restabelecidos trechos que permitem doações e transferências sem adimplência para municípios menores, apesar de críticas sobre potencial compra de votos. Mais de 9 milhões e 400 mil microempreendedores individuais ainda não entregaram a declaração anual do Simples Nacional à Receita Federal. Dos 16 milhões de registros ativos no país, apenas 7 milhões entregaram a documentação, o equivalente a 43% do total. O envio é obrigatório e deve ser feito até o dia 31 no Portal do Empreendedor. Mesmo quem não teve faturamento em 2025 precisa preencher a declaração. O não envio pode gerar multas e até o cancelamento do CNPJ. O Banco Central iniciou o monitoramento de transações financeiras relacionadas a apostas ilegais no Brasil após o Tribunal de Contas da União identificar falhas na fiscalização governamental. As instituições financeiras devem reportar operações suspeitas envolvendo indivíduos e empresas com prazo até o dia 1º de dezembro para adaptação. É estimado que as bets movimentem de 26 a 40 bilhões de reais por ano. A Bolsa de Valores de São Paulo fechou o dia em alta de 0,17% aos 177.649 pontos. O dólar comercial permaneceu estável, cotado a R$ 5,00. O euro vale R$ 5,81. No horário de Brasília, 6h05.
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0: Oi, Vera, boa noite, tudo bom?
1: Oi, Carol, boa noite para você, para a Nadédia, para os ouvintes, também para quem nos assiste. Tudo bem?
2: Boa noite, vamos Vera.
0: Bom, a gente começa essa edição do Viva Voz falando, claro, sobre caso Banco Master. O banqueiro Daniel Vorcaro está negociando já há algum tempo aí a delação premiada. A Polícia Federal recusou, mas o Ministério Público segue em tratativas com ele para tentar viabilizar essa delação. O Igor Cardim tem as informações para a gente em Brasília. Oi, Igor, boa noite para você de novo.
3: Oi, Carol, boa noite para você, para a Vera e também para os ouvintes. Pois é, a PF já encaminhou esse ofício ali ao ministro André Mendonça, relator da Operação Compliance Zero no STF, informando a desistência da delação premiada do dono do Master, Daniel Vorcaro. Além da comunicação ao gabinete do ministro, os advogados do banqueiro também foram informados da desistência. Como você disse, as negociações seguem, no entanto, por parte da Procuradoria-Geral da República, que ainda pode fechar os termos com o ex-banqueiro. O dono do Master está preso na superintendência da PF aqui em Brasília há mais de 2 meses, desde o dia 19 de março, justamente para facilitar o fechamento do acordo. Um dos indicativos de que as negociações já estavam com problemas foi o fato de Vorcaro ter sido transferido na última segunda-feira de uma cela especial para uma cela comum dentro da superintendência. Além disso, há cerca de 2 semanas, a Polícia Federal já havia solicitado ao ministro André Mendonça o retorno de Vorcaro para a Papuda diante da falta de avanço na delação premiada. Mendonça, no entanto, espera ainda o parecer da PGR antes de tomar esta decisão. Apesar da possibilidade de negociação com a PGR, investigadores da Polícia Federal estão vendo com ressalvas essa movimentação. Segundo fontes da corporação, os termos apresentados até o momento são muito ruins, sem chances de produzir um acordo que possa auxiliar na apuração do caso. Já no Congresso, apesar daquela pressão dos parlamentares da oposição e da própria base do governo, o presidente do Senado, Davi Alcolumbre, rejeitou fazer a leitura do pedido de abertura da CPMI do Master. Segundo Alcolumbre, a decisão sobre a CPMI é discricionária. Além do pedido de comissão parlamentar mista de inquérito para uma investigação com deputados e senadores, há pedidos semelhantes para CPIs na Câmara e no Senado, mas elas dependem de despachos dos próprios presidentes Davi Alcolumbre e também de Hugo Mota. Carol.
0: Obrigada, Igor. Essa delação já estava subindo no telhado há um tempo, né, Vera? Porque tem muita informação que já surgiu do próprio celular do Vorcaro, das operações da Polícia Federal. Ele tem que oferecer alguma coisa além, porque é do interesse dele, né? Se fecha um acordo de delação, tem uma série de benefícios.
1: Pois é, ele tentou, né, Carol, como ele fazia nos negócios, trucar ali, né, na base da delação. Ele achou que ele seria mais esperto que a Polícia Federal, a Procuradoria-Geral da República e o Supremo Tribunal Federal, que ele daria um nó em todo mundo, como ele tinha dado no Banco Central, ao alavancar o seu banco daquela maneira, sem nenhum tipo de lastro, como ele deu no fundo do garantidor de crédito, como ele pretendia dar no BRB, como deu nos vários clientes ali do Master, em vários fundos de pensão. Ele achou que também, nesse caso, ele poderia trucar em cima da Polícia Federal e do Ministério Público. Só que não deu para ele. Por quê? O que ele ofereceu sofria de diversos vícios ali, e de diversos problemas para ser validado. Primeiro, isso que você falou, ausência de ineditismo. A maioria das coisas que ele topou falar nos anexos já era possível de desvendar a partir só da análise pericial e técnica daquilo que foi apreendido nas mídias dele, nas outras buscas e apreensão de quem já também foi preso ou está sendo investigado pela fraude do Master, etc. Também notaram que ele estava adotando critérios ali de seletividade do que ele ia entregar e de quem ele ia entregar, e de blindagem a uma série de figuras importantes aí proeminentes. Sendo ele o chefe da organização criminosa, a delação já precisaria forçosamente entregar alguma coisa para além da própria organização criminosa e pessoas com algum tipo de hierarquia superior a dele próprio, Daniel Vorcaro. Então, não veio nada disso. Pelo contrário, ele protegeu algumas pessoas a respeito de quem depois se soube informações que ele não tinha fornecido. O próprio Ciro Nogueira. Tudo o que recentemente foi revelado sobre o Ciro Nogueira, o fato de que ele recebeu uma mesada e que ajudou numa série de operações, foi descoberto a despeito da delação dele, e não por conta da delação dele. Pelo contrário, naquela altura ele já estava oferecendo os anexos e não tinha falado do que veio a ser descoberto.
2: Inclusive, esse é o ponto, né, Vera? Enquanto ia negociando, apareceram fatos que ele não indicou na proposta, e aí fica muito óbvio que você está escondendo coisas importantes, né?
1: É, aquela coisa quando você é pego na mentira, né? Ou quando você é pego tentando esconder alguma coisa da sua mãe. Aí você fala, nossa, é mesmo, tinha esquecido disso e tal, mas aí é tarde demais, né? Os investigadores também dizem que ele estava tentando minimizar, ainda durante o processo de delação, tudo o que aconteceu e os crimes cometidos. E a delação, ela parte do princípio de que você vai confessar os seus crimes. Não só dizer, olha, deu errado uma operação, olha, não era bem isso, eu não queria ser... Vai confessar que aquilo que você está entregando, você tinha consciência de que era um esquema criminoso. Portanto, você vai tentar abater a sua pena a partir de uma confissão e do fornecimento de informações que permitam desvendar elementos que ainda não estejam claros daquela mesma investigação. Então, tava, além de tentar blindar pessoas e ser seletivo no que ele entregava, ainda estava tentando dizer que não era bem assim e que aquela fraude não era exatamente crime. Então, também não faz sentido. E a falta de elementos de corroboração. Quando você faz uma delação, você precisa entregar as provas daquilo que você está falando para aprofundar as investigações, para permitir que a polícia e que o Ministério Público ampliem aí a sua possibilidade de provar delitos. E ele estava sendo raso, fornecendo informações pela metade que não foram consideradas satisfatórias. O fato de o Ministério Público não ter fechado as portas de uma vez para essa delação mostra que eles ainda acreditam que ele tem o que falar, que ele tem o que fornecer. E aí a gente vai entrar num outro capítulo, né, meninas? Que é o capítulo de ver o interesse genuíno do Supremo Tribunal Federal e da PGR de saber o que ele tem para dizer. Porque enquanto esse processo estava nas mãos do ministro Toffoli, que veio a ser citado em várias negociações ligadas ali ao Master, a gente viu por parte da PGR um pé no freio em relação a investigar isso, em relação a apontar a própria incompatibilidade do Toffoli de continuar relatando aquele inquérito, etc. Se ele falar das relações do Master, dos fundos do Master com a família Dias Toffoli, isso vai encontrar alguma barreira no Supremo? Da mesma maneira, se ele quiser descrever a natureza do contrato que ele selou com o escritório da Viviane Barsi de Moraes, isso vai encontrar uma barreira armada no Supremo para prosperar? E se ele resolver falar sobre as suas relações com o Flávio Bolsonaro, outro capítulo que ele não mencionou nessa versão recusada da sua delação, o ministro André Mendonça vai mandar ir a fundo na investigação do filho daquele que o nomeou para o Supremo Tribunal Federal? Todas essas são perguntas que a continuidade da negociação com Daniel Vorcaro suscitam. Porque para ser para valer, forçosamente, uma delação vai ter que passar por esses personagens. Nem que seja para ele dizer, olha, em relação a esses não tinha nada. Não... Mas se não tocar no nome dessas pessoas diante do que já se sabe, é uma delação de mentirinha. No mínimo, a gente tem que saber qual é a versão dele para esses mesmos fatos. Então, ainda reside uma grande névoa sobre a possibilidade dessa delação prosperar em qualquer momento daqui por diante.
2: Bom, e falando do Flávio Bolsonaro, ele teve como primeira reação depois do escândalo, defendeu uma CPMI do Banco Master. Agora, insistindo mais nesse assunto, a Samantha Klein traz informações. Samantha.
4: É, Nadege, a Vera, a Carol, foi justamente durante a sessão do Congresso, mais cedo, que tratava ali dos vetos do presidente Lula, em que a oposição também vem fazendo ali um apelo muito grande por uma CPI do Banco Master, assim como a base também, inclusive foram vários a parte sobre isso, mas o senador Flávio Bolsonaro resolveu fazer um pedido direto ao presidente do Congresso, Davi Alcolumbre, pela leitura do requerimento de criação dessa comissão para investigar as irregularidades do Banco Master, e ainda disse que é mais do que nunca necessário essa CPI, disse querer ainda a convocação do dono do Banco Master, Daniel Vorcaro, além de Augusto Lima, que era o sócio do banqueiro. Ele disse o seguinte: quero eles sentados na CPI falando qual é a relação que eles tinham comigo, no caso, né, se citando, também com Lula, com Alexandre de Moraes, ministro do Supremo Tribunal Federal. E ainda disse que não tem medo de nada, nem nada a esconder. Lembrando que a própria pré-candidatura dele vem sendo muito questionada por aliados diante da revelação das cobranças feitas por ele a Vorcaro para supostamente pagar um filme sobre a vida do ex-presidente Jair Bolsonaro. Ainda vale dizer que ele está com uma ação para tentar ir aos Estados Unidos, buscar o apoio do trumpismo, e aí tem uma relação ali de aliados dizendo que essa viagem a Washington vai acontecer já na semana que vem e que a expectativa ali é que o ex-deputado Eduardo Bolsonaro esteja buscando essa agenda junto ao secretário de Estado, Marco Rubio, para conversar com Donald Trump. Ao ser questionado por jornalistas, Flávio, hoje mais cedo, negou, falou em inglês que não tinha nada com isso e que tinha que perguntar à Casa Branca. Com vocês.
2: Obrigada, Samantha Klein. É o jeito de tentar parecer mais inocente, né, Vera? Porque se você está no meio do negócio, você também não pode defender. Ah, então não faz a CPI, não. Acho que não seria interessante. É um jeito de dizer que não tem nada a temer, enfim.
1: É, o Flávio Bolsonaro está neste exato momento trocando de marqueteiro, né? Saiu aquele Marcelão lá, que era alguém das relações pessoais dele, mas considerado tecnicamente muito insuficiente para um candidato à presidência da República, e ainda mais um candidato à presidência da República com o passivo que tem o Flávio Bolsonaro. E agora está entrando na comunicação dele, assumindo a comunicação dele, o publicitário Eduardo Fischer, que trabalhou na campanha do Álvaro Dias em 2018, e que tem aí uma longa passagem pela publicidade no setor, na iniciativa privada, né? Então, com isso, a gente pode ver se vai haver uma melhora, uma maior profissionalização na comunicação dele, que está para lá de mambembe até agora. Uma das estratégias, né, para tentar se manter firme, tentar manter a candidatura, evitar que ela esfarele, é peitar que não tem nada a ver com isso, que não tem medo de nada, que nada do que ele fez é ilegal. Então, essa estratégia de defender uma CPI que ele sabe que não vai acontecer, se inscreve nessa tática, né? Porque como ele sabe que o Davi Alcolumbre vai matar no peito, até porque também tem interesse nessa história, então ele fala lá, bate no peito, ah, vamos de CPI, quero CPI, quando ele não quer CPI alguma, e sabe que não vai acontecer. Assim é até mais fácil. Aquele me segura, senão eu vou brigar, sabe? Você fica ali fingindo que você vai brigar e pedindo para um brother.
5: Uma coisa meio estrapalhões, né?
1: É isso. Não vai acontecer. Ele sabe. E a estratégia nesse caso é tão única e tão somente essa. E tem aquela outra tentativa de tentar parecer mais presidenciável, né? Que aí então sai a dança do bonecão do posto. E entra o Flávio Bolsonaro, estou negociando uma ida até o Donald Trump. Então,
5: in English.
1: É, in English.
5: At the White House.
1: Né? Você vê que você vai de 0 a 100 em poucos minutos ali, de alguém que não estava fazendo uma proposta e cujas aparições públicas eram fazendo aquela dancinha bem questionável, para alguém que agora tem uma chance de se encontrar com o Donald Trump. E por que que ele faz isso? Porque eles viram nos levantamentos deles e no próprio monitoramento das redes da direita que o Lula viveu o seu melhor momento quando se encontrou com o Trump, e que o Trump vinha tentando se descolar um pouco do bolsonarismo, porque ele já está com o filme dele queimado lá nos Estados Unidos com os seus próprios BOs. Não precisa importar os BOs da família Bolsonaro para si, até porque, se a gente olhar no contexto geral dos problemas do Trump e do que ele tem pela frente com o conflito do Irã, com eleições de meio de mandato, e essa blindagem que ele está aprovando agora para si, para sua família e para os que promoveram os ataques do Capitólio. Então, ele tem problemas enormes e a família Bolsonaro é uma gota no oceano desses problemas. Não é difícil imaginar que ele vá sacrificar ou atrapalhar essa relação com o Brasil que está sendo construída, que está melhorando, para receber o Flávio Bolsonaro a troco de nada. E Flávio Bolsonaro, que não é ninguém na fila do pão, porque não é presidente, é um senador do Brasil, um país que está ali em sei lá que lugar nas preocupações dos Estados Unidos. Então é melhor para o Trump se relacionar oficialmente com o governo brasileiro e com o presidente brasileiro do que receber um senador por uma afinidade ideológica que está sendo mitigada e minimizada nos últimos tempos. Então, acredito que ele pode até tentar, ele pode até vir a conseguir, porque no Trump a gente nunca pode cravar nada com base apenas no bom senso e na lógica. Mas acho pouco provável que esse encontro vá prosperar nesse contexto que eu acabei de descrever aqui. Aí o Flávio Bolsonaro vai tentando se segurar nesse gelo fino no qual ele está caminhando, e as pesquisas é que vão dizer. Eu tenho dúvida se qualquer movimento vai acontecer sem que o próprio Jair Bolsonaro decida. Falei disso aqui ontem, que ele não, dificilmente vai topar uma Tereza Cristina, vai topar qualquer outro candidato, todas essas ideias que saem dos tubos de ensaio por aí. Mas, se fatos novos graves vierem, e se as pesquisas mostrarem o Flávio Bolsonaro derretendo, aí o próprio Jair Bolsonaro pode tomar alguma providência. Mas eu acho que depende muito desses fatores e de um certo tempo. Não vai ser essa semana, talvez não seja na semana que vem, que a gente vai ver alguma movimentação mais significativa.
0: Antes da gente ir para o intervalo, deixa eu só trazer aqui um trechinho de uma fala do senador Ciro Nogueira, que é outro que está bem enrolado nesse caso Master, né? Já foi alvo de operação de busca e apreensão. Ele deu uma entrevista à TV Clube e evitou defender o Flávio Bolsonaro nessa história. Disse que ele precisa ser investigado. Vamos ouvir.
5: Não estou aqui para defender nem acusar o senador Flávio. Ele tem que ser investigado, como todos, como eu estou sendo. E se for inocente, que seja, lógico, reconhecida a sua inocência. Se for culpado, tem que pagar exemplarmente. Desse país não pode ter mais ninguém cometendo ilícito que possa ser beneficiado por proteção. Temos que investigar com isenção, e quem for inocente, que seja inocente. Quem for culpado, pague severamente, de acordo com a lei.
0: Aí, Ciro Nogueira criticando aí também o vazamento seletivo de informações relacionadas ao caso. É muito impressionante como o fogo amigo é mato no campo bolsonarista, né, Vera? Ainda mais num caso como esse.
1: Solidariedade está em falta aí no bolsonarismo. Tem. Porque quando foi a vez do Ciro Nogueira, o Flávio Bolsonaro também deu umas declarações bem ali, laterais, esquivas em relação a ele. Não foi assim jogando no fogo, como o Ciro Nogueira está fazendo agora. Mas é isso, eu acho que uma mão lava a outra. E ele deve ter ficado muito mordido na ocasião de não ter sido defendido pelo Flávio e de ter todos aqueles dados vazados pelo André Mendonça, vazados não, tornados públicos, porque foi numa decisão pelo próprio André Mendonça, e agora decidiu que cada um por si, e Deus contra todos, e aí foi para essa fala indignada, soando assim indignado, e vamos investigar todo mundo. Ele espera que o eleitorado acredite que não tem nada entre ele e o Daniel Vorkari.
0: Bom, a gente vai fazer uma pausa para o noticiário da sua região, mas antes, queria convidar os ouvintes a participarem sobre um dos temas que a gente vai tratar na segunda meia hora aqui do Viva Voz, que foi essa derrubada de vetos do presidente Lula hoje pelo Congresso, vetos à lei de diretrizes orçamentárias, que na prática vão permitir repasses e transferências a municípios em pleno período eleitoral, né? A gente está aí às vésperas da eleição, faltam poucos meses, a lei... dispositivos vedavam esses repasses e agora com a queda desses vetos vai poder ter repasse, destinação de emenda para irrigar as contas dos municípios, faltando pouquinho tempo para a eleição. Logo depois do noticiário da sua região e do repórter CBN, a gente volta com o Viva Voz. 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
2: Quinta-feira, 21 de maio de 2026. A primeira turma do STF decidiu por unanimidade tornar réus o ex-chefe da Polícia Civil do Rio de Janeiro, Rivaldo Barbosa, e outros dois policiais no inquérito que investiga crimes relacionados ao assassinato da vereadora Marielle Franco e do motorista Anderson Gomes. Os ministros Flávio Dino, Cristiano Zanin e Carmen Lúcia seguiram o entendimento do relator do caso na corte, Alexandre de Moraes. Os três policiais foram denunciados por associação criminosa e obstrução de justiça. Segundo a Procuradoria-Geral da República, o grupo atuava no desaparecimento de provas, realocação de inquéritos e até incriminação de inocentes. A Agência Nacional de Energia Elétrica confirmou parte do resultado do leilão feito pelo governo federal para a contratação de usinas para reformar a segurança do sistema. A decisão envolve apenas as usinas termoelétricas que podem ser acionadas ainda neste ano, a partir de agosto. As demais ainda serão homologadas. No início da semana, a área técnica do Tribunal de Contas da União recomendou a adoção de medida cautelar para suspender parcialmente a homologação do resultado do leilão. O Papa Leão XIV deve fazer uma viagem pela América do Sul em novembro. O Ministério das Relações Exteriores do Uruguai confirmou à agência Reuters que prepara a visita. Segundo a agência, a viagem deve fazer parte de um giro mais amplo pela região, que também deve incluir Peru e Argentina. Ainda não foi confirmado se o pontífice deve passar pelo Brasil. No horário de Brasília, 6h34.
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3: Estamos de volta aqui com o Viva Voz, agora para falar sobre mais uma declaração da ex-primeira-dama Michelle Bolsonaro. Ela tem falado bastante sobre política, né? E falou de novo sobre a disputa no Ceará. Ela tem batido muito na tecla da crítica à aliança com o ex-governador Ciro Gomes, falou novamente sobre isso. O Luiz Fernando Figliage nos conta. Oi, Luiz.
4: Oi, Carol. Boa noite aos ouvintes. Michelle afirmou que o PL não pode se alinhar ao mal ao reafirmar o apoio à pré-candidatura do senador Eduardo Girão do Partido Novo ao comando do governo do Ceará. Nos últimos meses, Carol, Michele vem criticando a aliança de bolsonaristas com o ex-ministro Ciro Gomes, do PSDB. A direção da sigla aposta na campanha junto com o ex-governador do Ceará em um acordo que tem o apoio dos filhos do ex-presidente Jair Bolsonaro para derrubar a candidatura do PT. No entanto, a junção das chapas tem sido rechaçada por Michele desde o ano passado. Em um discurso ao lado de Girão, Michele afirmou que não busca por um projeto político de poder.
5: Gente, sem palavras, o homem que luta pela vida desde 2003, incansável, junto com a nossa eterna ministra Damares Alves, foi um dos primeiros, um precursor na pauta da vida, e eu estou com o Senhor. E se tiver que perder, vamos perder com dignidade.

0: mas a gente não vai fazer aliança com o mal. Aqui não é projeto de poder.
1: A declaração ocorreu durante um discurso em um evento em Brasília de lançamento da pré-candidatura à deputada federal de Maria Amélia, vice-presidente do PL Mulher no Distrito Federal. Na mesma ocasião, Michele também se referiu ao ministro do Supremo Tribunal Federal, Alexandre de Moraes, como um irmão em Cristo e evitou comentar sobre a relação entre o senador e pré-candidato à presidência pelo PL, Flávio Bolsonaro, com Daniel Vercaro, dono do Banco Master. A indireta a Ciro, por sua vez, acontece na sequência do lançamento, na semana passada, da pré-candidatura dele ao governo cearense. Na ocasião, o ex-governador elogiou o deputado federal André Fernandes, presidente do Diretório Estadual do PL, que antes foi desautorizado por Michele a manter a aliança. Com o arranjo, o parlamentar lançará o pai, o pastor Alcides Fernandes, do PL, como postulante ao Senado na chapa majoritária. Ainda no início deste mês, Michele criticou o ex-governador ao compartilhar um vídeo que Ciro Gomes afirmava que Bolsonaro era um homem quase doente e burro, com capacidade intelectual curta. Carol.
2: Obrigada, Luiz. É, Vera, a Michele não está fazendo a menor questão de não comprar atrito com o Flávio, né, e com os enteados, segue batendo nessa tecla. Agora, achei engraçado ela dizer, aqui não é projeto de poder. O que seria então, né?
3: Exatamente, ela quis dizer que nesse caso os valores, né, e o passado falam mais alto que um projeto de poder. Com a impossibilidade do próprio Jair Bolsonaro falar, dar declaração, postar coisas nas redes sociais, aparecer em público, a gente fica sem saber de que lado ele está nessa treta, né? Os dois sempre vão poder dizer que falam em nome do Jair Bolsonaro e a gente vai poder acreditar ou não. No caso do Ceará, o que o André Fernandes, o deputado que foi mencionado aí na reportagem, tem alegado, tem justificado, é que ele diverge do Ciro Gomes em uma série de coisas, em praticamente tudo, mas o que os une como um projeto comum é tirar abre aspas, corja do PT do poder. E aí isso está criando essa cisânia que a gente está vendo, mas não deverá impedir a formalização do apoio se a seção cearense do partido quiser e se o Valdemar Costa Neto chancelar. Então, a Michele, a gente sabe que ela tem um peso principalmente entre o eleitorado evangélico, e é interessante a gente ver, né, a gente ouvir nessa sonora que exibimos agora, que sempre tem uma musiquinha ali, né, de cunho religioso quando ela fala, e a fala dela tem esse tom meio de quem está pregando num culto, etc. Esse vai ser o modelo que ela vai usar para fazer intervenções políticas ao longo de toda a campanha. Ela deverá se engajar muito na campanha do DF, e a gente sabe que ela tem uma proximidade grande com a governadora Celina Leão, defende a eleição dela ao governo do Distrito Federal e é um ativo importante na campanha dela, que é uma campanha difícil pelo passivo deixado pelo Ibanez, mas são alguns lugares que ela vai escolher para fazer as aparições e para empenhar o certo prestígio que ela tem, ela, Michele. O DF é um deles e o Ceará, pelo jeito, ela vai ficar fustigando o Ciro Gomes enquanto ela puder. Peso que isso vai ter é difícil de estimar, difícil saber, porque o Ceará não é um estado bolsonarista por excelência. Então, lá ela tem menos peso que em Brasília, que é um lugar no qual o bolsonarismo vem ganhando eleições sucessivamente desde 2018. Então, vamos ver como vai se resolver essa pendenga, mas ela vai ter um peso ali simbólico, mas dificilmente vai conseguir impedir uma aliança se a cúpula do PL assim decidir.
2: Bom, a gente faz um intervalo, noticiário da sua região, e na volta a gente fala sobre aquele tema polêmico, né? A derrubada dos vetos do presidente Lula, que pode abrir caminho para repasses e transferências para municípios em pleno período eleitoral. Já, já.

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1: Voltamos aqui com Viva Voz para falar sobre a derrubada de vetos do presidente Lula, que abre caminho para transferências, repasses federais a municípios às vésperas da eleição. A Larissa Lopes explica para a gente exatamente o que, que muda. Oi, Larissa.
2: Pois é, Carol, essa derrubada de vetos ocorreu hoje e agora então abre margem para doação de bens, valores e benefícios pelo poder público a estados e municípios nos 3 meses que antecedem as eleições. Pela lei eleitoral, esse tipo de transferência é proibida, né, nesse período eleitoral, para evitar ali o uso de recursos públicos para favorecer candidatos. E hoje, isso foi votado, né, e aprovado no final do ano passado, o presidente Lula vetou. E hoje, em sessão conjunta do Congresso Nacional, esse veto foi derrubado. E isso, Carol, então, até motivou uma manifestação da Transparência Brasil, que monitora justamente os recursos públicos, que, então, criticou essa medida hoje, que foi agora aprovada, né, novamente, assim, que teve os vetos derrubados, então agora essa medida que vai entrar em vigor, porque se o presidente Lula não sancionar, o presidente do Congresso pode fazer isso. E hoje também, né, outro veto derrubado foi o que proibia a transferência de recursos e assinatura de convênios com municípios inadimplentes de até 65 mil habitantes. Antes, o governo alegou que essa regra contrariava o interesse público e que a exigência da adimplência fiscal era prevista na Lei de Responsabilidade Fiscal, mas este foi outro veto derrubado hoje pelos parlamentares no Congresso. Carol.
1: Obrigada, Larissa. Pois é, o argumento do veto era justamente esse, né? Que isso contrariaria a Lei de Responsabilidade Fiscal, poderia violar algumas regras constitucionais, mas o lobby foi mais forte, né? A articulação começou ali na marcha dos prefeitos, parlamentares também têm interesse em direcionar emendas para as prefeituras às vésperas da eleição. Aí derrubaram os vetos, né?
3: A lei eleitoral também proíbe repasses voluntários nos 3 meses que antecedem as eleições, né? A lei eleitoral lá de 97, isso sempre foi respeitado, tanto é que o primeiro semestre era marcado por um corre-corre enorme em ministérios para justamente liberar as emendas, liberar os convênios em tempo hábil, para que não houvesse a vedação da lei eleitoral, que durante muito tempo foi seguida, foi cumprida. Mas essa avacalhação já começou, de alguma maneira, em 2022. 2022, por iniciativa primeiro do governo Bolsonaro, que aproveitou uma PEC que existia do então senador Carlos Fávaro, hoje o ministro da Agricultura, né, do Lula, e aí fez um libera geral para poder aumentar auxílio, criar o auxílio emergencial, poder liberar vale caminhoneiro, taxista, um monte de benesses que o Bolsonaro soltou na praça em 22. E também naquele momento, nessa PEC Kamikaze, que já foi no segundo semestre de 22, eles instituíram um estado de emergência para justificar por que os repasses poderiam ser feitos mesmo no período de vedação da Lei de Responsabilidade Fiscal e da Lei Eleitoral. Depois, anos depois, em 2024, o Supremo Tribunal Federal entendeu que aquilo foi uma manobra inconstitucional e que estabeleceu uma grande desigualdade de armas na eleição, porque o governo tinha na sua mão um instrumento muito poderoso de abuso mesmo de poder político e econômico para virar voto, que era dar um auxílio para as pessoas de R$600. Agora, o que se fez é um pouco diferente. Não se usa uma PEC, se usa uma lei ordinária, que é a LDO. Derruba-se o veto do presidente, que falava nos repasses no período vedado pela lei eleitoral. E aí, com isso, o repasse não é diretamente para beneficiários, como era no caso do auxílio emergencial ou do auxílio gás, auxílio taxista, etc. E vai, sim, para prefeituras por meio desses repasses, desses convênios. De qualquer maneira, o que se está estabelecendo aí é uma burla à legislação eleitoral, burla à lei de responsabilidade fiscal e um mecanismo de vantagem eleitoral para quem for o autor dessas emendas, e até para o governo, porque no fim quem está transferindo o dinheiro é o governo de alguma maneira, embora nesse caso o Lula tenha vetado esses dispositivos, mas é uma derrubada de veto que não o prejudica diretamente, né, nesse caso. Vamos ver como o Supremo vai lidar com isso, porque lá demorou 2 anos para julgar o efeito e quando julgou, decidiu que o dinheiro não tinha que ser devolvido, porque causaria uma grande instabilidade jurídica e prejudicaria os beneficiários. Então, foi uma inconstitucionalidade que não teve nenhum efeito, não impediu que o Bolsonaro derramasse aquela dinheirama na tentativa de se reeleger. Agora, o Supremo tem a possibilidade de entrar no circuito antes da coisa surtir efeito e dizer, olha, aqui se está burlando a lei eleitoral. Tem muitos contenciosos que estão sendo criados nesses últimos dias pelo Congresso. Ontem a gente falou daquela bizarríssima mini-reforma eleitoral que estabeleceu uma vantagem enorme para os partidos que se tornam praticamente donos do dinheiro público investido neles. E agora o Supremo também vai ter que decidir dessa praticamente revogação da lei eleitoral que foi feita com a derrubada desse veto aí.
0: Trazer aqui a mensagem do nosso ouvinte Sérgio da Mata, do Recife, acho que resume bem o sentimento, Vera, diz ele. Liberar dinheiro para municípios em período eleitoral é voltar ao tempo de trocar votos por dentadura e tijolo. Pode não ser aquela transação direta ali, abordar o eleitor de cara ali para comprar aquele voto, mas de certa forma não deixa de ser também.
3: Ele tem toda a razão, né? A gente lembra da indústria da seca que houve por muito tempo, que significava compra de voto direta no Nordeste, né? Cesta básica, caminhão-pipa, ele citou dentadura, tijolo, tinha várias modalidades. E nos últimos anos a gente vinha num trabalho de evitar esse voto de cabresto, voto coronelista, mas agora é uma espécie de pix desse voto de cabresto, porque chega o dinheiro direto via emenda, não se dá o bem, como ele bem lembrou, mas o efeito é o mesmo, porque vai ter um deputado, vai ter um senador lá na base dizendo que aquele dinheiro chegou graças a uma emenda dele. E chegando perto do período eleitoral, claramente o eleitor se lembra mais facilmente de quem é o benfeitor, entre muitas aspas, que levou a dentadura virtual ali para ele, né?
0: E a gente volta ainda a falar da novela da indicação do presidente Lula para o STF, de Jorge Messias, continua na pauta, então parece que apesar da derrota histórica, tudo que se seguiu, o presidente Lula não desistiu desse nome. Quem vai trazer as informações para a gente é a Jennifer Goulart, que é repórter de política do jornal O Globo. Boa noite.
4: Boa noite, Nadege. Boa noite, Vera. Boa noite, Carol.
3: Boa noite. Bem-vinda, Jennifer.
4: Obrigada.
3: Jennifer, conta pra gente, você publicou uma matéria no Globo agora há pouco, falando um pouco dessa situação e de como o Lula tá vendo aí essa questão. Ele ainda não digeriu, parece não ter digerido a derrota na indicação do Jorge Messias e tá com essa ideia fixa de vê-lo no STF. Já tem uma resolução da mesa do Senado mostrando que é difícil ser aprovada uma apresentação na mesma sessão legislativa. O que que o presidente tem dito? O que que ele está insistindo aí?
4: Isso, Vera. Ontem o presidente se reuniu com um grupo de prefeitos no Palácio do Planalto, porque ele recebeu representantes da Confederação Nacional dos Municípios. E durante essa reunião ele fez um balanço da articulação política do governo, falou que tudo que o governo apresentava ao Congresso ele conseguia aprovar. E aí, segundo alguns relatos que eu ouvi, ele deu um sorrisinho e lembrou da derrota do advogado-geral da União, Jorge Messias, há cerca de 3 semanas, e disse, menos o Messias, mas eu ainda irei aprovar o nome do Messias ao STF. Quem acompanhou o presidente falando ali naquele grupo, que tinha ali um grupo de prefeitos, o ministro das cidades, o ministro de relações institucionais também estavam ali, eles ficaram com a sensação que para o presidente é uma questão de honra mandar o nome do Messias novamente para o Senado e tentar aprovar o nome do Messias. O que o presidente tem falado, pessoas próximas a alguns parlamentares nos últimos dias, é que ele está magoado. Ele chegou a citar, segundo um senador me relatou, que doeu tanto nele como doeu no Messias essa derrota. Então, o presidente tem esse plano, sim, de mandar o nome do Messias novamente, mas o que a gente tem ouvido aqui em Brasília é que o presidente só vai enviar o nome do Messias se houver um acordo com o presidente do Senado, Davi Alcolumbre, para retirar esse ato da mesa. Que esse ato da mesa existe, é de 2010, feito durante a presidência de José Sarney no Senado, mas ele pode ser reconsiderado dentro de um acordo político com a mesa diretora. Quem comanda a mesa diretora do Senado é o presidente Davi Alcolumbre. Então é fundamental que se tenha uma conversa entre o presidente Lula e o Davi Alcolumbre para se baixar aí um pouco a tensão e ter essa conversa que possa se considerar aí um caminho. Mas,
1: agora,
4: por enquanto,
1: Jennifer,
4: não há data para isso acontecer.
1: Então, e o Lula está esperando um aceno do Alcolumbre, né? Ele quer que o Alcolumbre tome a iniciativa dessa reaproximação e tem dito a interlocutores que não fez nenhuma retaliação contra o Alcolumbre depois daquela derrota em relação ao nome do Messias, né?
4: Isso, Carol. O presidente Lula, ele não retirou nenhum cargo ali. A gente tem que lembrar que o Alcolumbre foi responsável pela indicação do ministro Valdez Góes, que é o ministro de Integração Nacional, um ministério muito importante do governo, e o ministro das Comunicações, Frederico Siqueira Filho, também indicação do Alcolumbre. Esses ministros, eles têm uma relação muito boa com o presidente Lula, eles não foram mexidos, e nem indicações do Alcolumbre na Codevasf, na Telebrás, no Banco do Brasil e nos Correios. Até agora nada foi mexido. Então o presidente Lula já considera que isso é um gesto de pacificação do governo. Ele tem dito que quer manter uma relação respeitosa e institucional com Davi Alcolumbre, mas espera um gesto do outro lado, né? Que ele o convide para o encontro, que o presidente Lula não vai negar um convite do Davi Alcolumbre, ou que faça algum gesto em alguma votação. Agora, as poucas pessoas que têm conversado com o presidente Lula e com o Davi Alcolumbre depois da derrota do Jorge Messias têm dito que ainda existem feridas abertas, mas que há disposição, sim, para o diálogo. O próprio Davi já tem dito isso, o presidente Lula também, mas alguém vai ter que levantar essa bandeira branca.
3: É isso, parece pouco provável que isso aconteça nesse momento, mas a gente vai acompanhar e contar sempre com participações luxuosas como essa da Jennifer Goulart aqui no Viva Voz. Volte sempre, querida.
4: Obrigada. Bom trabalho.
3: Obrigada para você também.
1: Vera, obrigada por hoje, hein? Um beijo para você. Até amanhã.
3: Até amanhã. Um ótimo jornal para vocês. Tchau, tchau.
1: Beijo. 7 horas.
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0: quinta-feira, 21 de maio de 2026. A Polícia Federal recusou a proposta de acordo de delação premiada que vinha discutindo com o dono do Banco Master, Daniel Vorcaro. Os agentes julgaram inconsistentes as informações fornecidas. O banqueiro foi confrontado com as provas e indícios reunidos desde 2024, quando a PF começou a apurar, a pedido do Ministério Público Federal, a emissão de títulos de créditos financeiros sem a devida cobertura. A Procuradoria-Geral da República, no entanto, ainda avalia a proposta. A Conmebol decretou vitória do Flamengo na partida cancelada contra o Independiente Medellín, na Colômbia. O confronto, válido pela quarta rodada da fase de grupos da Libertadores, foi interrompido após torcedores do clube colombiano invadirem o gramado em protesto contra a equipe. A entidade anunciou a aplicação de W.O. ao Independiente Medellín e concedeu os 3 pontos ao Flamengo. O clube também foi punido com uma multa de $116 mil, 5 partidas com portões fechados em competições da Conmebol e 2 jogos fora de casa sem a presença da torcida. O Ministério das Relações Exteriores cubano afirmou que o secretário de Estado americano Marco Rubio está provocando uma ação militar e rotulando falsamente Cuba como um país que pratica terrorismo. O chanceler cubano afirmou que o país não representa ameaça à segurança do governo de Donald Trump e acusou Washington de provocar intencionalmente o colapso econômico e o desespero social em Havana. No horário de Brasília, 7:02.
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1: Vamos para a terceira e última hora dessa edição do Ponto Final. Para você que chegou agora, boa noite, seja muito bem-vindo, muito bem-vinda. A gente fala agora sobre a apreensão de canetas emagrecedoras. Vamos a Brasília com a Ana Carolina Tomé. Oi, Ana, boa noite.
2: Boa noite, Carol. Boa noite também aos nossos ouvintes. De janeiro até agora, a Polícia Federal e a Polícia Rodoviária Federal apreenderam quase 120 mil ampolas e canetas emagrecedoras em todo o país. De acordo com dados da PF, entre 2024 e 2025, houve um salto de quase 10 mil% nas apreensões de canetas, passando de 609 unidades em 2024 para quase 61 mil apreendidas no ano passado. De acordo com a PRF, maior parte das apreensões ocorreu na fronteira do Paraná com o Paraguai, sendo Foz do Iguaçu um dos principais pontos de atenção. Destaque também, Carol, para as divisas do Mato Grosso do Sul com o Paraguai. Ainda segundo a PRF, as apreensões ocorrem principalmente nas BRs 277, 369 e 163. O contrabando desse material na fronteira com o Paraguai deve movimentar em mais de 2 bilhões de reais este ano, segundo o Instituto de Desenvolvimento Econômico e Social de Fronteiras. A entidade aponta ainda que apenas entre 5% e 10% dos produtos ilegais são interceptados pelas autoridades brasileiras. Tiago de Castro, chefe do setor de enfrentamento aos crimes transfronteiriços da PRF, explica que a alta demanda pelos emagrecedores e o maior valor agregado ao medicamento tem feito das canetas o novo foco dos criminosos.
3: Sem dúvida nenhuma, agora as canetas emagrecedoras, esse mercado aí, ele está sendo explorado por organizações criminosas. Trabalho de levantamento, de análise de dados, ele é um trabalho contínuo. Ele não é um trabalho que se esgota, ele tem que ser feito e refeito diariamente. Com essas últimas apreensões aí, a gente começou a observar um pouco uma mudança aí. Não é mais uma pessoa que está trazendo ali para uso próprio, uma nova frente de atuação, é a nova modalidade criminosa, que já é uma realidade, é presente.
2: Cássio Tione, membro do Conselho do Fórum Brasileiro de Segurança Pública, explica que o grande desafio da fiscalização está no tamanho da fronteira brasileira e no enfrentamento às vendas ilegais pela internet. Ele defende campanhas de publicidade e conscientização relacionadas aos riscos do uso irregular desses medicamentos.
4: A gente tem uma fronteira imensa. Você pode entrar por rios, você pode entrar por rodovias, você pode entrar por aeroportos. Nós não temos outra escolha a não ser investir nas questões do combate que passem por questões de inteligência. Eu acredito que isso aí vai exigir um trabalho que tem que ser um trabalho conjunto, né? A venda ilegal, né, feita via internet, via redes sociais, né, envolva iniciativas que, até dos riscos que elas correm ao usar um produto sem orientação médica.
2: Segundo a Agência Nacional de Vigilância Sanitária, os medicamentos sem registro no Brasil não podem ser comercializados em nenhuma hipótese. Medicamentos devem ser adquiridos somente em farmácias e drogarias ou sites oficiais. Qualquer venda fora destes ambientes é considerada clandestina, sem qualquer garantia de origem, composição, qualidade e conservação. Além disso, Carol, o governo federal tenta endurecer o controle sobre produtos ilegais vendidos pela internet. Senacom e o Conselho Nacional de Combate à Pirataria trabalham na atualização de guias de boas práticas para orientar plataformas de comércio eletrônico no combate a anúncios irregulares, entre eles os de canetas emagrecedoras. É com você.
1: Obrigada, Ana Carolina.
5: Agora, 7:06 em Belo Horizonte, temos informações chegando de declarações do pré-candidato à presidência Ronaldo Caiado. Desirre Miranda, boa noite.
6: E Nadédia, boa noite para você, para Carol, para os ouvintes. Sem palanque em Minas Gerais, o pré-candidato à presidência da República, Ronaldo Caiado, do PSD, disse em entrevista coletiva nesta quinta-feira que não vai sair do estado durante a campanha. Minas é uma das unidades da federação mais cortejadas pelos candidatos ao Palácio do Planalto, já que, por ter o segundo maior colégio eleitoral do país, tem sido definidor das eleições presidenciais. Porém, o candidato do PSD ao governo de Minas é o governador Matheus Simões, que vai tentar a reeleição. Ele foi vice-governador de outro pré-candidato à presidência, Romeu Zema, do Novo, e reafirmou a parceria em um evento da legenda em Belo Horizonte no último sábado. Caiado não falou sobre como fará a campanha em Minas Gerais sem o palanque de Simões, mas afirmou que terá presença forte nos estados definidores.
7: Eu não saio de Minas Gerais. Minas Gerais e São Paulo são os estados que eu mais frequento neste momento. Nós vamos acabar de concluir o sul do Brasil, nós vamos avançar mais ainda em São Paulo e Minas Gerais, e a partir dali nós vamos para o Nordeste com a chance real de ganharmos as eleições em muitos estados, como realmente temos a chance de ganharmos as eleições hoje na Bahia, e lá o nosso palanque será o mais forte. Como nós teremos palanques fortes também nos estados que são definidores.
6: Ronaldo Caiado esteve em Guaxupé, no sul de Minas, onde visitou cooperativas de café e conversou com produtores. Ele voltou a se colocar como terceira via e criticou a polarização entre PT e PL.
7: O Brasil não pode mais empobrecer o debate naquilo que não traz nada para a população, que é essa radicalização, essa polarização, tá certo? Que não produz e não avança em nada, tá certo? A renda, a melhoria da qualidade de vida das pessoas. E como tal, nós faremos exatamente esta opção.
6: Caiado também afirmou que o candidato a vice na chapa encabeçada por ele só será definido na convenção partidária em julho. Nadédia.
5: Obrigada, Desirê Miranda, em BH.
1: Todo mundo de olho em Minas, né? Porque é um estado que costuma decidir a eleição. Nadédia, antes da gente ir para o intervalo, deixa eu registrar aqui uma informação confirmada aí pelo Vaticano, porque o Papa Leão XIV deve fazer uma viagem pela América do Sul em novembro. A informação é da agência Reuters. Detalhes foram divulgados primeiro por uma emissora uruguaia, que afirmou que o país está na rota do pontífice. E aí agora a Reuters também dando essa informação. O Ministério das Relações Exteriores do Uruguai confirmou a Reuters que prepara essa visita. Segundo a agência, a viagem deve fazer parte de um giro mais amplo pela América Latina, que deve incluir também Peru e Argentina. Na verdade, a confirmação então é do Uruguai, não exatamente do Vaticano. O jornalista Gerson Camarote citou uma fonte da CNBB que afirma que a intenção do Papa é visitar os países do Cone Sul, que o Papa Francisco não conseguiu conhecer durante o pontificado, não conseguiu visitar, né, como a Argentina e o Uruguai. O Papa Francisco, que era argentino, mas acabou não visitando seu país de origem, né, durante seu pontificado. Segundo essa fonte citada pelo Camarote, dessa vez não temos previsão de passagem pelo Brasil. Os argentinos esperavam essa visita do Papa Francisco desde a eleição dele em 2013, mas ele nunca voltou a Buenos Aires. O G1 questionou o Vaticano sobre essa possibilidade do Papa Leão visitar o Brasil, mas não houve resposta ainda. O Papa Leão XIV, que é americano, mas tem muitas conexões com a América do Sul, porque ele foi ordenado bispo por uma diocese no noroeste do Peru e se tornou cidadão peruano em 2015. Agora você acompanha o noticiário da sua região, a gente volta já.
5: Não.
1: Ainda não, tá o PVC?
5: Cedo.
1: Ainda tá cedo. Vamos com o PVC. Eu já ia derrubar o PVC, 7:11.
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1: Bah, meu amigo, boa noite, PVC. Tudo bem?
9: Tudo bem, Carol. Tudo bem, Nadédia?
5: Não, né? Você me deu boa sorte ontem. O Vasco ganhou de 3-1. Pode derrubar o PVC.
1: Mas aí a culpa não é do PVC, né, Nadédia? Vamos combinar, né?
5: Não, o Vasco realmente...
1: Vamos aliviar aí pro amigo.
5: Não tem voto de sorte que resolva esse problema.
9: Qual é o filme Boa Noite, Boa Sorte?
1: Ai.
9: Não vou
1: Vamos
9: fazer
1: falar de
9: mais
1: Corinto.
9: Isso, Nadédia. Desculpa.
5: Obrigada, PVC.
9: Desculpa, Nadédia. Eu não consegui ajudar. Perdão.
1: Tá difícil, amigo. Vamos falar de Corinthians e Peñarol?
9: Vamos. E aqui era pra ser o jogo do Memphis, é o jogo da... É o jogo da classificação do Corinthians, né? O Corinthians tá brigando com o Flamengo pra ter a melhor campanha da fase de grupos. É importante deixar claro que a melhor campanha da fase de grupos não significa ganhar o título depois, né? Por exemplo, o Palmeiras no ano passado fez a melhor campanha da fase de grupos e o Flamengo foi segundo colocado no grupo dele. E o Flamengo foi campeão e o Palmeiras foi vice. Os últimos dois campeões Flamengo e Botafogo da Libertadores ficaram em segundo lugar na fase de grupos no seu grupo e ganharam o título. Então, assim, eu gosto de dizer assim, eu sei que nós estamos em maio, mas eu gosto de falar assim, campeão em fevereiro só escola de samba. Então, campeão vai ser só em novembro, não tem essa. Independentemente disso, o Corinthians está brigando para ser o melhor da fase de grupos completa, mas ao mesmo tempo está lidando com uma situação que é o desmonte do time. Então o Memphis não joga de novo, amanhã faz 2 meses que o Memphis não joga, provavelmente ele vai ter uma despedida contra o Platense na semana que vem, e o Corinthians, se ganhar, ele confirma a primeira posição, continua brigando para ser o melhor no geral. O Flamengo agora há pouco ganhou na Comebol, o que era óbvio, né? E a Comebol demorou demais para decidir. O Flamengo ganhou 3-0 do Independiente Medellín, um jogo que não houve lá em Medellín, porque o Medellín não deixou acontecer o jogo. O Flamengo ficou numa situação muito confortável para ser o melhor total da primeira fase, da fase de grupos. O melhor do seu grupo ele já é, e ele vai ser o melhor na classificação geral. E ainda ficou uma indefinição para saber se o Independiente Medellín, que não foi excluído da competição, se ele empatar com o Estudiantes, ele avança para a próxima fase jogando sem público. Ele vai jogar sem público a partir daí. Bom, o Corinthians precisa ganhar do Peñarol para manter a grande campanha que faz na Libertadores, embora faça uma péssima campanha no Campeonato Brasileiro, onde está em 17º lugar. É o time que está na zona de rebaixamento do Brasileiro e pode ser o melhor da América do Sul na fase de grupos. Acho que o Flamengo vai ser Flamengo, Rosário Central, Independiente Rivadavia, Corinthians, um desses quatro vai ser o melhor da fase de grupos. Acho que vai ser o Flamengo, com os 3 pontos que acabou de conquistar, com os 3-0 atribuídos pelo jogo que não houve em Medellín. Corinthians tem que jogar bem, tem que vencer, tem que ganhar confiança e depois ganhar no final de semana do Atlético também, para tentar sair da zona de rebaixamento. Aliás, o Atlético está empatando com o Cienciano 0-0 pela Copa Sul-Americana agora, 14 minutos.
5: Nosso próximo assunto me deixou sentida, PVC. Parece que foi ontem que o Dória estava sendo apresentado no São Paulo, foi em janeiro, acabou de chegar, super animado. E está de saída, é uma questão delicada, sensível. Acho que parece até estranho a gente dizer que um jogador está saindo de um clube porque está sendo ameaçado, porque a família está sendo ameaçada, porque de alguma forma isso ficou meio normal, mas não pode ser mesmo, né?
9: Mandou mensagem pro WhatsApp o César Saad, que é delegado da Polícia Civil de São Paulo, dizendo que se colocou à disposição do São Paulo Futebol Clube e do Dória e que não recebeu retorno. Aí vai ficar uma conversa de narrativa de quem é que está se colocando à disposição, mas eu acho que é importante essa conversa e relatar essa conversa, porque precisa acontecer alguma coisa, Nadeja e Carol. O Dória foi ameaçado de morte pelas redes sociais. O que parece que assim, tem algum boquirroto que entra lá na rede social e diz que vai matar o Dória. Aí o Dória, que tem um problema familiar gigantesco, porque tem um familiar próximo que a família pede para não dizer quem é, mas assim, então uma pessoa próxima que está muito entre a vida e a morte, e ele falhou em 2 jogos recentes. E o que você faz com um jogador que falhou em 2 jogos recentes? Coloca no banco de reservas. Mas as pessoas estão achando que você ameaça de morte. E aí o Dória, que está com questões emocionais, vamos lembrar que um atleta de nível absolutamente extraordinário na história do esporte mundial, que é a Simone Biles, pediu para não competir numa Olimpíada porque ela tinha questões que ela não estava conseguindo resolver. E era muito sério, era muito importante, e ela não competiu numa Olimpíada. E o Dória tem questões que ele tem que resolver, familiares, particulares, emocionais ou não, se diz respeito a ele. A questão técnica, quem resolve é o técnico. Coloca no banco de reserva, se for o caso. E aí você começa a perceber que tem mensagens em rede social dizendo assim: olha, a pressão em cima do Dória deu certo, ele pediu para sair, agora vamos ameaçar de morte os dirigentes. O que é isso?
1: Que a moda vai pegar, né?
9: Não,
1: a moda pega. Conseguiram
9: pegou,
1: o que queriam, né? Absurdo.
9: Isso é um caso de polícia.
1: Claro.
9: Porque assim, porque a mudança da comunicação por redes sociais, ela transformou situações que são absolutamente criminosas em cotidianas. Como diria Humberto Eco, As redes sociais darão voz aos imbecis. Mas aí a gente tem que ser imbecil para se comunicar nisso. Não! Existe lei. O Dória foi ameaçado de morte. A família do Dória foi ameaçada de morte. E ele está pensando em parar de jogar futebol e ele rescindiu o contrato com São Paulo. Ele rescindiu o contrato de trabalho. Porque ele não consegue lidar e ninguém consegue. Com esse nível de pressão assustadora. O esporte, o futebol, eu sempre quis, eu gosto de dizer sempre, você já me ouviu falar isso, Carol? Na verdade, acho que não. Eu sempre quis que meus filhos gostassem de futebol, porque o futebol ensina, como o esporte ensina, que na vida a gente vai ganhar e perder. Sim. E agora, quando você perde, você ameaça uma pessoa de morte. Isso é assustador. É como se você tivesse um funcionário de uma casa, ou de um banco, ou de uma casa lotérica, ou de uma padaria, que errou a conta no troco. Ou um médico que deu um diagnóstico errado, que acontece, médico erra, advogado erra, jornalista erra. O jogador de futebol erra. E a gente não consegue lidar com esse erro. É muito importante que isso se torne um caso policial e de justiça. É muito importante. Porque isso está mexendo com... Isso já virou há muito tempo um caso médico. Os jogadores de futebol no Brasil dizem que quando ganham, não comemoram. Eles sentem alívio. É muito grave.
1: Muito grave, é. Muito grave. PVC, obrigada, viu? Um beijo para você. Até amanhã.
9: Obrigado, Carol. Obrigado, Nadeja.
5: Valeu.
1: Agora sim, posso chamar o intervalo, Nadete?
5: Eu deixo.
1: Acompanhe o noticiário da sua região, a gente volta já.

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2: O segredo para aprender e ir bem nas provas de qualquer tipo é estudar com eficiência. Organizar um plano de estudos é essencial. O primeiro a ser feito é encontrar um local de estudo silencioso, ventilado e com uma boa iluminação. Elabore um cronograma de estudos. Foque nos conteúdos em que você tem mais dificuldade para melhorar os seus pontos fracos. 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Defina metas diárias para que sua rotina de estudos dê certo e se afaste de distrações como celular. Não esqueça de cuidar do seu corpo e mente. Por isso, é importante adotar uma alimentação mais saudável, sem pular as refeições, fazer atividades físicas regularmente, dormir o necessário e não sacrificar momentos de descanso e lazer. O cérebro é como qualquer outro músculo do corpo, não pode ser sobrecarregado. Anote essas dicas e bons estudos.
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1: Acompanhe agora o É da Sua Conta PicPay Bank com Renata Flores. Boa noite, Renata.
2: Olá, bom dia. Hoje o papo é com o empreendedor. Muitos amigos meus são donos dos próprios negócios e, vez ou outra, eles me perguntam: Renata, vale a pena pedir um empréstimo pessoal? Olha, essa é uma questão complexa, então vamos por partes. Primeiro, a gente precisa entender os diferentes motivos para um empreendedor buscar uma linha de crédito, né? Existem aqueles que querem comprar equipamentos novos, aqueles que querem investir em uma expansão e também quem está passando por momentos de apuros e precisa, então, reforçar o caixa. Com tudo isso definido, próximo passo, analisar a sua situação financeira. Tem que fazer algumas perguntas, tipo: como é que anda a sua reserva financeira? Existem investimentos ativos que você consegue resgatar? A partir disso, você pode então escolher a melhor linha de crédito para o seu negócio. Agora, antes de fechar o empréstimo, é fundamental analisar alguns detalhes, como valor total a ser pago, as taxas e o valor das parcelas. E também é essencial escolher um banco que consiga te atender rápido. 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Por hoje foram essas as minhas dicas. Amanhã eu tô de volta no É da Sua Conta.
1: Agora 7:26, vamos para as notícias da sua região.

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0: Quinta-feira, 21 de maio de 2026, o presidente Lula reafirmou a intenção de aprovar Jorge Messias para o Supremo Tribunal Federal após a rejeição inédita pelo Senado. O petista planeja reenviar o nome do advogado-geral da União após considerar que há brechas para negociação, embora haja um ato que impeça uma nova apreciação na mesma sessão legislativa. A Câmara dos Deputados aprovou o projeto de lei que proíbe o sigilo sobre informações referentes aos gastos da Presidência da República com cartão corporativo e viagens oficiais. A proposta apresentada pelos deputados Gustavo Gayer, do PL, e Marcel Van Hatten, do Partido Novo, tem como objetivo ampliar a transparência e fortalecer o controle social sobre o uso do dinheiro público. Após a aprovação na Câmara, o texto segue agora para análise do Senado Federal. O presidente dos Estados Unidos, Donald Trump, anunciou o envio de 5 mil soldados norte-americanos à Polônia. O republicano afirmou que a decisão é baseada na forte relação entre os dois países. O anúncio ocorre após críticas frequentes de Trump a aliados europeus, principalmente pela avaliação do governo americano de que alguns países da OTAN têm dado apoio insuficiente à ofensiva contra o Irã. No horário de Brasília, 7h34.
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2: A gente tem informação agora em Brasília com o Igor Cardim. Um momento de tensão diplomática entre Brasil e Israel, é isso, Igor?
3: Pois é, Carol, o Ministério das Relações Exteriores convocou nesta quinta-feira a chefe de negócios da Embaixada de Israel no Brasil, Rasha Atami, para cobrar explicações sobre o vídeo que mostra ativistas com as mãos amarradas e as testas ali apoiadas no chão. As imagens que foram divulgadas pelo próprio ministro da Segurança Nacional de Israel apontam ali o tratamento dado a estrangeiros que integravam uma flotilha com destino à Faixa de Gaza, entre eles 4 brasileiros. A reunião aconteceu aqui em Brasília, na sede do Itamaraty, e foi conduzida pelo diretor do Departamento de Oriente Médio, Clélio Cripa. De acordo com relatos obtidos pela CBN, os diplomatas brasileiros apresentaram protestos mais duros do que os feitos anteriormente. Esta é a segunda vez que a representante israelense é chamada ao ministério no contexto desta mesma flotilha. A primeira ocorreu após a interceptação da embarcação e a prisão do ativista brasileiro Thiago Ávila. Na quarta-feira, o Itamaraty já tinha divulgado uma nota oficial classificando como degradante e humilhante o tratamento dispensado aos participantes da flotilha. O governo brasileiro também reiterou críticas à interceptação das embarcações em águas internacionais e pediu respeito aos direitos dos ativistas, além da libertação imediata dos detidos. Nesta quinta, Israel informou que deportou os estrangeiros que participavam desta ação. Carol.
2: Obrigada, Igor.
0: Agora, 7h36, vamos ao Rio de Janeiro. Diogo Bugalho com outras informações para a gente. Boa noite.
4: Boa noite, Nadege. Boa noite a todos. A primeira turma do Supremo Tribunal Federal decidiu por unanimidade tornar réus os policiais Rivaldo Barbosa, Giniton Lages e Marco Antônio de Barros Pinto no inquérito que apura crimes relacionados ao assassinato da vereadora Marielle Franco e do motorista Anderson Gomes. Os votos mais recentes foram dados na manhã dessa quinta-feira pelos ministros Flávio Dino e Carmen Lúcia, que acompanharam o relator Alexandre de Moraes. Os três foram denunciados pela Procuradoria-Geral da República pelos crimes de associação

0: associação criminosa e obstrução de justiça nas investigações sobre as mortes de Marielle Anderson. Segundo a denúncia, Rivaldo Barbosa teria liderado uma organização criminosa dentro da Polícia Civil do Rio para atrapalhar investigações de homicídios, incluindo o caso da vereadora. De acordo com a PGR, o grupo atuava no desaparecimento de provas, realocação de inquéritos, ocultação de elementos probatórios, falta de preservação de evidências e até na incriminação de inocentes. Rivaldo Barbosa assumiu o comando da Polícia Civil do Rio em 2018, um dia antes do assassinato de Marielle Franco. Após a nomeação, ele escolheu Giniton Lages para chefiar a Delegacia de Homicídios e conduzir as investigações do caso. Marco Antônio de Barros Pinto já atuava na especializada. Em fevereiro desse ano, a primeira turma do STF condenou os irmãos Chiquinho Brazão e Domingos Brazão a 76 anos e 3 meses de prisão, apontados como mandantes dos assassinatos de Marielle Franco e Anderson Gomes. Na mesma decisão, Rivaldo Barbosa foi condenado a 18 anos de prisão por corrupção passiva e obstrução de justiça. A CBN não conseguiu contato com a defesa dos acusados. Nadédia.
1: Obrigada, Diogo Bugalho, pelas informações no Rio de Janeiro. A gente faz mais uma pausa para o noticiário da sua região. Na volta tem o Dia a Dia Digital.

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1: Você sabia que 1 em cada 4 adultos não cumprem os 150 minutos semanais de atividades físicas recomendadas pela OMS? 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

0: governo fez mudanças importantes na plataforma gov.br. O Tarcísio Veloso deixou o comentário gravado hoje. Ele fala se essas mudanças são positivas para o usuário.
1: Primeiro, a gente precisa entender qual é a importância dessa plataforma gov.br. Ela começou lá no governo Bolsonaro, depois seguiu evoluindo no governo Lula, e ela permite o acesso a mais de 4 mil serviços digitais, entre os federais, os estaduais e os municipais. Destes, eu destaco o meu INSS, o meu SUS, a carteira de trabalho digital e a carteira digital de trânsito também. Ou seja, ferramentas importantes. E eu aposto que o ouvinte, Nadédia e Carol, conhece alguém, se é que não passou pela dificuldade de tentar se logar no gov.br e encontrar dificuldade. Muito chato, muito, muito. Assim, eu fico imaginando quem foi lá em Brasília, provavelmente, que pensou o fluxo, a experiência para que o usuário, no caso o cidadão, conseguisse acessar e principalmente recuperar a conta depois que acontece alguma coisa. Então, é boa a notícia hoje de que o governo, por meio do Ministério da Gestão e da Inovação em Serviços Públicos, tenha feito a revisão do funcionamento do gov.br e esse processo para recuperação de conta. Eu lembro aqui que a plataforma, ela permite a verificação em duas etapas, e isso é essencial, é uma dica que, ó, eu bato aqui na tecla, na CBN, faz um tempão, é uma dica que eu já levei para a televisão, já levei para a internet, porque o nosso ambiente digital tem estado muito inóspito. Então, todas as camadas de segurança que nós pudermos adotar, elas são importantes. Mas também não adianta, conforme estava no gov.br, essa situação em que é tão protegido, é um fluxo tão complicado que você fica travado do lado de fora. Trancaram a casa, passaram a chave e deixaram a pessoa na chuva. Era isso que acontecia. Eu mesmo tive que desativar minha verificação em duas etapas, porque trocava de celular, enfim, os testes que eu faço, vocês acompanham, e depois não conseguia voltar. Então, o governo detalhou, e vai ser da seguinte forma o processo, que eles dizem que é mais intuitivo, para recuperar a conta. Primeiro tem que atualizar o aplicativo gov.br, no celular, e aí depois indicar qual é a dificuldade. Lá na tela de autenticação em duas etapas, vai pedir um código temporário, e aí o usuário pode tocar na opção "Estou com dificuldade para gerar o código". Nessa hora, começa uma espécie de prova de vida, um reconhecimento facial. A ideia aqui, por óbvio, é evitar fraude e garantir também que o solicitante é o titular da conta. Então, a plataforma vai bater o rosto da pessoa que está ali aparecendo na frente do celular com o que está registrado lá na base de dados deles. E, por fim, se ocorrer esse sucesso da biometria, o sistema envia um código numérico para o e-mail de emergência cadastrado. Então, acaba tendo esse fator novo e é importante que todo mundo se familiarize com ele. Dentro lá do gov.br, o usuário vai poder indicar qual é este endereço de e-mail, que pode ser o que já está vinculado ao perfil principal ou uma conta diferente. Então, digamos que você faz o seu login no gov.br com o seu CPF, tem lá cadastrado o seu e-mail, tacios@gmail.com. Você vai e coloca o e-mail de emergência como tacios@cbn.com.br, alguma coisa assim, para que, né, você consiga de fato receber aquela recuperação. Então, a mudança, ela é positiva, era algo muito necessário, que causava muita dor de cabeça nos usuários, e a partir de agora o gov.br se moderniza do ponto de vista de experiência de uso e fica mais próximo do que nós já estamos acostumados a fazer em rede social, em aplicativo de e-mail e por aí vai. Então, o ponto é positivo e seguiremos acompanhando a evolução desse aplicativo. Se você tem dúvida, quer mandar aqui pra gente na coluna, pode me escrever na rede social, no @tassius, TASSIUS. Eu tô no Instagram e em todas as outras redes, ou então manda um e-mail pra gente, diadiadigital@cbn.com.br. Spoiler, estou trabalhando em uma coluna sobre robô aspirador, porque uma ouvinte do Rio de Janeiro chamada Daniela entrou em contato, tô só terminando de experimentar algumas coisas e muito em breve a gente volta a falar sobre isso, tá bom? Até a próxima.
0: Muito bom, valeu, Tássio. Gente, realmente esse negócio da verificação em duas etapas do gov.br era um inferno. Uma vez eu fiquei presa acho que uns 15 dias esperando liberarem meu acesso porque eu perdi a verificação em duas etapas. Cara, um negócio que em 2026 realmente não tem a menor justificativa, né?
2: Vira um loop, né? Às vezes a verificação aí volta para o aplicativo do Gov que pede de novo a verificação. Nossa. É desesperador. Até a Érica, que nosso ouvinte, falou, pobre da minha mãe, tem que pensar nos idosos também, né?
0: Não, é um inferno. Tomara que melhore. Gente, vamos seguir aqui com o noticiário. A Samantha Klein está de volta. Aldo Rebelo se pronunciou sobre a expulsão do partido, né, Samantha? O que ele falou?
3: Isso, ele se manifestou justamente nas redes sociais. Ele disse que reafirma a determinação de prosseguir na jornada de pré-candidatura até a convenção partidária, que é justamente a instância autorizativa em decidir quem vai ser o candidato. Ele ainda afirmou que a direção nacional do Democracia Cristã não atinge a honra dele e a dignidade pública pela ausência de qualquer fato apontando justificativa sobre a medida contra a filiação dele. Lembrando que Aldo Rebelo, ex-ministro do esporte, se filiou neste ano e ele vinha buscando uma pré-candidatura à presidência, mas ele foi deixado de lado pela escolha do presidente João Caldas e outros aliados da sigla, pelo ex-ministro do STF, Joaquim Barbosa. Portanto, nessa nota ele também dá a entender que vai buscar a justiça depois de ter sido expulso do partido. Isso ocorreu hoje. Acabei de falar com o presidente João Caldas e ele disse que o caso de Aldo Rebelo é página virada, é justamente pelos ataques que ele fez à legenda e também à presidência. E agora falta informar ao TSE. É, com vocês.
0: Obrigada, Samantha. A gente faz uma pausa para o noticiário da sua região. Voltamos já já.

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7: O assunto agora é a administração do Parque Linear que margeia o Pinheiros. Guilherme Marconi está com a gente. Boa noite.
8: Boa noite, Nadédia. Pois é, a EMAI venceu a sessão pública e será responsável pela gestão do Parque Linear Bruno Covas aqui na Zona Oeste de São Paulo pelos próximos 4 anos. Esse processo foi realizado hoje pelas Secretarias Estaduais de Parcerias e Investimentos e de Meio Ambiente, Infraestrutura e Logística. A divulgação desse processo seria às 15h nos canais oficiais, mas a assessoria de imprensa da pasta informou que o certame foi feito às 10h da manhã, sem exibição no YouTube, então não houve uma transparência aí aguardada pela imprensa. A gente lembra que a empresa Metropolitana de Águas e Energia vai assumir a administração operacional do parque pelos 4 anos. Esse parque, que ocupa cerca de 8 quilômetros na margem oeste do Rio Pinheiros, com previsão de investimento de 20 milhões neste período. O espaço vai seguir público, com acesso gratuito e fiscalização do Estado. Esse modelo adotado é de permissão de uso qualificada, que transfere a esse parceiro privado a responsabilidade pela operação, a manutenção e a organização das atividades dentro do parque, com metas e padrões de qualidade definidos em contrato. A gente lembra que o Parque Bruno Covas recebe em média cerca de 5 mil visitantes por dia e em janeiro até o Clauson Dutra, repórter aqui da CBN, mostrou reclamações de frequentadores sobre a insegurança em trechos com pouca iluminação e poucos acessos, principalmente à noite. Segundo o governo estadual, a nova gestão prevê integração ao programa Muralha Paulista e ao sistema Smart Sampa, além de reforço na segurança patrimonial com rondas, portaria monitorada e vai também fazer o gradeamento ali na divisa com a Marginal Pinheiros. Nadédia.
7: Obrigada, Guilherme Marconi. Você pode mandar sua mensagem aqui para o nosso WhatsApp, 11 99911 9981. Vamos trazer informações das estradas agora, fala Clauson Dutra.
9: A rodovia Ayrton Senna apresenta lentidão do quilômetro 24 ao 28 devido ao alto fluxo de veículos no sentido interior. Já na rodovia Hélio Smith, há lentidão do quilômetro 2 ao 1 também devido ao alto fluxo de veículos no sentido aeroporto internacional de Cumbica, na Dédia. Ainda assim, na rodovia Anchieta, rodovia que apresenta congestionamento do quilômetro 55 ao 64 devido ao excesso de veículos comerciais no sentido litoral. Na rodovia Imigrantes, há lentidão do quilômetro 66 ao 70 pelo alto fluxo de veículos no mesmo sentido e do quilômetro 59 ao 46 no sentido São Paulo. Volto com você.
7: Obrigada, Cláudio.

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1: A gente tem informação agora em Maringá. Olha que história bizarra. A Justiça do Paraná decidiu que um homem que ateou fogo na companheira não teve a intenção de matá-la. Luciana Penha, conta essa história pra gente. Boa noite.
2: Olá, Carol. Boa noite, Nadédia. A justiça classificou como lesão corporal grave esse crime. Esse crime que aconteceu em junho do ano passado. A vítima é Thaís Lacerda, de 46 anos. Ela teve 30% do corpo queimado pelo então companheiro José Rodrigo Bandura, de 39 anos, que está preso desde então. Ela até se lembra de como foi esse caso, ela contou pra gente em reportagem à CBN Maringá, e tem imagens também, é um caso que ganhou bastante repercussão por causa das imagens que mostram Thaís se jogando na piscina da residência que o casal morava para apagar as chamas, depois que ele ateou fogo com um acendedor de churrasqueira. Ela ficou 11 dias em UTI, em coma, numa UTI. Foi uma tragédia pessoal que deixou sequelas físicas e emocionais na Thaís. O José Rodrigo, ele foi pronunciado e iria a julgamento por tentativa de feminicídio. Acontece que a defesa dele recorreu, a justiça deu provimento ao recurso e desclassificou o crime de tentativa de feminicídio para lesão corporal grave. Agora, a justiça, a primeira vara criminal, vai decidir a dosimetria da pena. Rodrigo está em prisão preventiva, que é analisada a cada 3 meses. E a próxima análise é agora em junho, dia 18, quando provavelmente a justiça irá decidir a dosimetria da pena e se ele permanece ou não preso. Em nota, o Ministério Público disse que os autos do processo foram remetidos esta semana ao setor de recursos criminais do Ministério Público e agora o Ministério Público vai analisar a possibilidade de interposição de recurso. E além disso, a 23ª Promotoria de Justiça aqui de Maringá vai se manifestar nos autos do processo pela manutenção da prisão preventiva do acusado. Em entrevista à CBN Maringá, a vítima, Thaís Lacerda, disse que teme pela própria segurança. Carol, Nadédia.
1: Óbvio, né, que tá com medo. Obrigada, Luciana. Utilizou álcool, um acendedor de churrasqueira e um isqueiro para incendiar a companheira dentro de casa. É muito absurdo, gente.
3: E antes de fechar essa edição, aqui em São Paulo tem informação chegando com o Guilherme Pradella. Boa noite.
4: Boa noite, Nadede. Ouvintes, a comissão disciplinar da Conmebol deu a vitória ao Flamengo no jogo cancelado contra o Independiente Medellín na Colômbia no último dia 7, pela quarta rodada da fase de grupos da Libertadores. O anúncio do decreto do WO para o clube colombiano aconteceu na tarde desta quinta-feira. Com o resultado, o Flamengo chega a 13 pontos e garante matematicamente a primeira colocação do grupo A. A equipe já havia assegurado a classificação para as oitavas de final na quarta-feira ao vencer o Estudiantes por 1-0 no Maracanã. O último jogo do Flamengo será na próxima terça-feira contra o já eliminado Cusco em casa. Mandante do jogo, o Independiente Medellín foi considerado responsável pela falta de segurança que levou ao cancelamento da partida. No momento em que a bola ia rolar, torcedores começaram a atirar bombas e sinalizadores em direção ao gramado em protesto ao momento do clube. Também houve princípio de incêndio nas arquibancadas do Atanásio Girador, além de invasão ao gramado. Os times então se retiraram do gramado por determinação da arbitragem, um pouco mais de 5 minutos do tempo corrido no relógio. Mais de uma hora após o horário do início da partida, houve o anúncio do cancelamento. Além do resultado de ser considerado derrotado na partida, o Independiente Medellín foi punido com 5 partidas como mandante com portões fechados em competições da Conmebol, 2 jogos fora de casa sem a presença de sua torcida e multa de US$116 mil. O clube colombiano ainda pode recorrer da decisão na comissão de apelações da Conmebol em um prazo de 7 dias corridos. Nadédia.
3: Obrigada, Guilherme Pradella, aqui em São Paulo.
1: Nadédia Calado, obrigada por hoje, viu? Boa noite pra você, até amanhã.
3: Ótima noite pra você e a todos, até mais.
1: Ponto final de hoje fica por aqui. Tivemos produção de Wender Starles, trabalhos técnicos de Juliano Fonseca e Henrique Dias. Boa noite pra você, obrigada pela companhia. Amanhã às 5 da tarde a gente tá de volta, até lá.

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0: Quinta-feira, 21 de maio de 2026. O ministro do Supremo Tribunal Federal, Alexandre de Moraes, arquivou investigação contra o presidente da Câmara dos Deputados, Hugo Mota, do Republicanos, e do senador Ciro Nogueira, do Progressistas, sobre o caso de entrada de bagagens no Brasil sem fiscalização. A situação ocorreu no retorno de uma viagem à Ilha Caribenha de São Martinho, em um avião particular do empresário Fernando Oliveira Lima. O caso chegou ao STF após a Polícia Federal identificar a presença de parlamentares com foro na corte na lista de passageiros. O Tribunal Superior Eleitoral decidiu que o uso de igrejas para promover candidaturas configura abuso de poder político e econômico, cassando os registros de três políticos de Votorantim no interior de São Paulo. A prefeita Fabiola Alves e o vice César Silva do PSDB e o vereador Pastor Lilo do MDB foram condenados por usar o púlpito para promoção política. A decisão também destacou um aumento suspeito no aluguel de um imóvel da igreja que beneficiaria a instituição religiosa. A Meta fez um acordo na Justiça dos Estados Unidos para encerrar o processo relacionado aos impactos das redes sociais na saúde mental de estudantes. O processo dizia que plataformas como Facebook, Instagram, YouTube e Snapchat contribuíram para uma crise de saúde mental entre jovens. A ação pedia mais de 60 milhões de dólares para cobrir esses custos, mas o acordo encerrou o julgamento que estava marcado para 15 de junho em um tribunal federal na Califórnia. No horário de Brasília, 8:03.
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1: Muito boa noite a você, amigo e amiga, ouvintes aqui do Quatro em Campo. Sejam todos muito bem-vindos. Vamos juntos até as 9 horas da noite. Muito obrigado a você que se liga no nosso podcast, você que acompanha o programa nas mais diversas plataformas digitais. Hoje, dia 21 de maio.
0: Escalação.
1: Rafael Prates, tudo bem, Prates? Boa noite.
2: Alô, Éboli, boa noite, ouvintes da CBN.
1: Leonardo Dai, fala, Léo, boa noite.
3: Falo, Carlos Eduardo Éboli, hoje eu tô aqui desde o começo. Boa noite aos companheiros e aos ouvintes.
1: Muito obrigado. Muito obrigado pela audiência qualificada. E Gabriel Dudziak, tudo bem, Dudes? Boa noite.
4: Tudo bem, Éboli, boa noite.
1: Reginaldo Pires.
0: Primeiro tempo.
1: Bola rolando, hein? Bola rolando pela Libertadores, pela Sul-Americana, mas de Brasil em campo, o Atlético Mineiro, que está vencendo o Cienciano por 2-0. Isso aí é a Copa Sul-Americana. E essa vitória é importante para o Galo, porque vai colocando ali uma situação de muito equilíbrio, né, no grupo. Aliás, um grupo equilibradíssimo, né? O grupo B da Sul-Americana, porque com essa vitória do Atlético Mineiro e com o empate que está acontecendo também agora entre o Puerto Cabello e o Juventud, 1-1, está o seguinte, ó: Puerto Cabello 7, Cienciano 7, Atlético Mineiro 7 e Juventud 6, tá? Então, muito equilíbrio, persistindo esses resultados, a gente vai para uma última rodada onde tudo pode acontecer, mas fato é essa vitória do Atlético fundamental para ele ficar nessa briga aí. Com esse resultado de momento, o Atlético é o terceiro colocado, mas tem esse triplo empate aí em 7 pontos. Deixa eu dar uma olhadinha ali na Libertadores, isso aqui é grupo do Fluminense, e tem novidade aí no grupo do Fluminense, hein? Decisões da Conmebol hoje, que estão agitando aí essa reta final da Libertadores. O Independiente Rivadavia está vencendo o Deportivo La Guaira por 2-1. O Rivadavia está super garantido, primeiro colocado no grupo do Fluminense. Mas tem essa decisão da Conmebol. A gente ouviu há pouco aí o Guilherme Pradella na programação, falando sobre o Flamengo. E aí a decisão sobre o WO do Flamengo, aquilo todo mundo já sabia, né? Só que a Conmebol ficou numa demora para divulgar isso, inacreditável. E confirmou agora oficialmente o WO, a vitória do Flamengo contra o Independiente Medellín, 3-0, e o Independiente Medellín pega agora uma punição de 5 partidas com o mandante com portões fechados em competições da Conmebol, 2 jogos fora de casa sem a presença da sua torcida e multa de pouco mais de R$580 mil, tá? Segue na competição, inclusive ontem conseguiu uma importante vitória contra Cusco e vai para uma última rodada em vantagem contra o Estudiantes. Virou mata-mata o último jogo, Independiente Medellín e Estudiantes. O jogo é na Argentina, mas o time colombiano joga pelo empate para conseguir a classificação. E o Flamengo está nadando de braçada nesse grupo, com a confirmação do WO. O Flamengo chega aí aos 13 pontos e se coloca bem, inclusive, para ter a melhor campanha no geral, né? A disputa de melhor campanha no geral, ela também está interessante. O Corinthians, se vencer hoje o Peñarol, se coloca nessa disputa, também vai a 13 pontos. O Rosário Central já tem 13 pontos, então também está nessa disputa. Mirassol com 12 também está nessa disputa. Então, ficar de olho aí o Coquimbo Unido, né, que é uma grande surpresa aí, está com 10 pontos, pode chegar a 13 também, está nessa disputa. Mas esse WO coloca o Flamengo aí numa condição muito, mas muito confortável. O Flamengo que ontem venceu o Estudiantes por 1-0 no Maracanã. E aí, como um primeiro tema que eu coloco aqui para vocês, já que a gente vai ter no sábado esse Flamengo e Palmeiras aí, né, que mobiliza uma barbaridade, né, os dois primeiros colocados se enfrentando, meio que invertendo os papéis, né, Prates? Flamengo e Palmeiras na Libertadores, que ontem o Palmeiras acabou perdendo em casa, perdeu uma invencibilidade incrível na Libertadores. Isso só aumenta, né, o feito alcançado pelo Cerro Porteño. Deixa eu ver aqui, ó. 19 vitórias, 9 empates em 28 jogos. Era esse o retrospecto do Palmeiras em Libertadores da América. Aproveitamento 78,6%. Então o Cerro Porteño quebrou essa sequência. A última derrota do Palmeiras, ela aconteceu há 5 anos, ou tinha acontecido há 5 anos, contra o Defensa e Justiça, né? O Palmeiras perdeu por 4-3. Então, 28 jogos de invencibilidade, vem o Cerro, vence por 1-0, o time é vaiado. O Palmeiras que se acostumou a nadar de braçada na fase de grupos. E o Flamengo, que vinha de um histórico sempre com muitas dificuldades na fase de grupos. Invertendo os papéis, Flamengo e Palmeiras na Liberta, ou Prates?
2: Nessa fase sim, né, Boli? Nessa fase sim, porque nós nos acostumamos a observar e acompanhar o Palmeiras, ainda mais na era Abel Ferreira, sobrando na fase de grupos, né, de 18 pontos. Se não fizesse os 18, faria 16, faria 15. Agora está com 8 e para passar tem de fazer 11, ou talvez passe com 9, né? Então, assim, a pontuação mais baixa.
1: Depende,
2: né?
1: Só dele ainda.
2: Depende só dele.
1: Depende só dele ainda.
2: Não, imagino que vai se classificar, né, Boli? Imagino que vai se classificar. É claro que fica de ontem para o Palmeiras, além do resultado, o segundo tempo, pior que o primeiro, né? O segundo tempo do time foi pavoroso, depois que sofreu o gol no começo do jogo, o Palmeiras não entrou mais no jogo, e o Cerro Porteño tem muitos méritos. O Cerro Porteño chegou a São Paulo com muitos jogadores jovens que foram colocados no time quase que estreando, né? Alguns jogaram nas últimas semanas, tinha alguns desfalques também, e sempre que um grande do continente vence um poderoso do Brasil, um gigante do Brasil, com as condições que a Libertadores ela acabou virando, né? Essa vitória tem que ser muito comemorada. Então, assim, o Cerro Porteño tratar o resultado de ontem como histórico não é nenhum exagero, porque a Libertadores ficou de outro tamanho, para quem não é brasileiro, né? Então, ontem o Cerro Porteño conseguiu um feito, derrubar o Palmeiras dentro do Allianz Parque. E em relação à fase de grupo, você tem razão, Éboli. Nós vimos nos últimos anos o Flamengo se classificando algumas vezes com muita dificuldade, passando em segundo lugar, foi assim com o Tite, foi assim no ano passado também com o Felipe Luiz. E o Flamengo, depois do mata-mata, cresce e aí mostra o potencial que tem em relação ao grupo de jogadores que tem, aos atletas que estão à disposição do treinador que está trabalhando no Flamengo. E o Palmeiras não. O Palmeiras, até ontem, Éboli, acumulou 17 jogos sem perder. É verdade que nesse meio do caminho não fez jogos assim espetaculares. Os resultados eram bons e às vezes melhores até do que as atuações. Ontem foi um combo completo. Resultado ruim, atuação ruim também. Então uma Libertadores assim que serve, eu acho que fica de alerta, talvez, para alguns erros não serem repetidos, mas como a fase de mata-mata virá depois da Copa do Mundo, é outro campeonato, quando vai voltar em agosto, é outra história, mas para esse momento estou com você. O Flamengo foi tranquilo e o Palmeiras sofreu mais do que imaginava-se nessa fase de grupos da Libertadores.
1: A gente pode ter algumas mexidas em elenco, inclusive, né? Mas vai um intervalo muito longo entre a fase de grupos e a próxima fase, assim como vai ser um intervalo muito longo também entre os turnos do Campeonato Brasileiro, vai até a 18ª rodada, depois volta só 50 dias depois. Né? É bom até depois, quando voltar, quando acabar a Copa, a gente fazer um estudo aí e lembrar, né? Pegar umas colinhas aí e lembrar o que está acontecendo. Mas, o Dudes, como é que você vê, né, principalmente essas duas participações aí de Flamengo e Palmeiras? O Flamengo muito seguro até agora na Libertadores. Ontem não foi uma atuação brilhante, né? O Estudiantes até colocou muitas dificuldades ao Flamengo, mas no final das contas ele foi lá e venceu. É uma atuação até agora, uma fase de grupos bem segura do Flamengo, não?
5: Sem dúvida. E o time foi leve, né, para o jogo de ontem contra o Estudiantes, já sabendo que ia ganhar 3 pontos, né, na partida contra o Independiente.
1: É verdade. Medellín.
5: Isso ajuda também.
1: Só faltava como é bom avisar oficialmente, mas todo mundo sabia.
5: Eu imagino que tenha sido aí só uma questão, né, de procedimento, né, de regimento, né, de, olha, tem que instaurar o procedimento, aí você dá X dias para elaboração da defesa, aí X dias para o julgamento.
1: Que não houve, né?
5: Exato, que o Independiente Medellín nem gastou com isso, né? Falou que o advogado podia descansar nessa, sendo poupado para uma próxima. Então, assim, acho que é só por isso que demorou, né? Mas todo mundo já sabia o que ia acontecer, porque o regulamento é muito claro em relação a essas questões. Então, jogou mais leve, soube aguardar, né, por uma oportunidade claríssima de gol para fazer esse 1-0. Contou com o errinho ali do goleiro Muslera, né? Que não foi bem no início do lance. E aí o Pedro fez 1-0, depois ficou muito fácil aí para o Flamengo administrar. De repente poderia ter até ampliado esse placar num segundo momento para fazer uma diferença maior de gols. Mas eu acho que é um reflexo, né, do que a gente está vendo no campeonato, na temporada, né? não é que é simples, não é que o Flamengo está jogando por música, não está. Mas tem sido melhor do que o Palmeiras na comparação um com o outro, né? Tem jogado melhor do que o Palmeiras. E o Palmeiras, uma hora, né, depois de tantos desempenhos mais ou menos, uma hora ia dar no que deu, né? Numa derrota, como aconteceu. E aí o time não estava tão mal no jogo exatamente, mas aí toma 1-0 e se perde, né? Se perde muito. O Abel até falou sobre isso, que o externo veio para o interno, né? A questão de assobios para os jogadores, né? Ele fala de vaia, fala de assobio, que os atletas se espalharam demais pelo campo, que não souberam o que fazer com a bola. Então tudo isso prejudicou a equipe e levou aí essa derrota por 1-0. É verdade que a gente tem que destacar também o aproveitamento incrível, né, do Cerro, que praticamente só criou a do gol e fez, mas é assim também para a equipe que tenta enfrentar o Palmeiras, tenta enfrentar o Flamengo. Estratégia nunca é muito distinta dessa, são raros os times que tentam algo distinto, né? Diferente. E acho que é isso, né? O Palmeiras não perdia desde o jogo contra o Vasco lá em março. Então, uma hora ia arrebentar aí com esses desempenhos mais ou menos. Arrebentou no jogo de Libertadores em casa.
1: Essa vaia de ontem, ô Léo, ela é uma vaia que envolve muito mais do que o jogo de ontem. Eu acho que houve decepção, né, a expectativa da torcida do Palmeiras é que o Palmeiras, mesmo não jogando bem, confirmasse o fator casa nos dois últimos jogos e arrancasse aí para uma classificação mais segura. Vai agora para a última rodada, ainda dependendo das próprias pernas, mas é um segundo dever de casa que agora o Palmeiras vai ter que fazer bem, né? Mas tem alguma coisa de tensão pré-Flamengo e Palmeiras? Porque aquela expectativa de, olha, vamos jogar bem, vamos garantir essa classificação, arrancar para a classificação, mostrar um bom futebol e pegar um embalo para encarar esse Flamengo e Palmeiras, que não decide nada no campeonato, mas envolve uma rivalidade que se constrói muito forte nos últimos anos, vem se construindo muito forte nos últimos anos. E aí é uma percepção minha, né? É uma, em função até dos resultados. O Flamengo e Palmeiras, ele mexe mais emocionalmente com o lado do Palmeiras, porque os resultados estão mais do lado do Flamengo. Na era Abel Ferreira, o Abel tem muita dificuldade para vencer o Flamengo. Em 15 jogos, só venceu 3 vezes. Os placares mais dilatados são sempre do lado do Flamengo. Então, tem um negócio aí que mexe mais com o emocional do lado verde. E aí, justamente, antes desse jogo, o Palmeiras não vai bem. Tem uma relação, na tua opinião, isso aí? Essa insatisfação do torcedor, mas já mexido por esse encontro de sábado?
3: Eu acho que tem mais a ver com o histórico que vem desde o ano passado. Na verdade, vem de duas temporadas, né? Em que o Palmeiras não conseguiu vencer os principais títulos da temporada, né? O Paulistão, desculpa, a Libertadores, a Copa do Brasil, o Campeonato Brasileiro. Na temporada retrasada, venceu o Paulistão. Nessa, venceu o Paulistão. Na anterior, nem o Paulistão conseguiu ganhar. Então, a temporada 2026, ela já começou pro Palmeiras com um mau humor muito grande da torcida, herdado de 2025. E no que diz respeito aos enfrentamentos com o Flamengo, eu acho que, embora o retrospecto fosse o tempo todo muito favorável ao Flamengo, eu acho que emocionalmente estava equilibrado, ou talvez até pegando mais pro Flamengo, porque as vitórias do Palmeiras, elas vinham nos jogos mais importantes. Tinha aquela vitória de Montevideo da final da Libertadores, tinha a Supercopa do Brasil, que o Flamengo tinha vencido uma também, mas o Palmeiras tinha vencido a mais recente. E acho que com a vitória do Flamengo em Lima, com o Flamengo igualando, né, a final de Libertadores, devolvendo a final da Libertadores, sobra esse retrospecto geral, que é muito favorável ao Flamengo, e que aí cria uma preocupação no torcedor em relação ao jogo de sábado. Mas eu acho que a vaia, o descontentamento, que já apareceu em outros jogos, se não no final do jogo, às vezes no intervalo, e depois o Palmeiras conseguiu fazer um gol no segundo tempo, às vezes não, enfim, eu acho que ela tem muito a ver com esse histórico das últimas duas temporadas em que o Palmeiras não conseguiu vencer nem Campeonato Brasileiro, nem Libertadores e nem Copa do Brasil, e também com a bola que o time vinha jogando nessa sequência de invencibilidade. Eu falava sobre isso ontem com o Rafael Prats. Se você tem 17 jogos de invencibilidade, jogando bem, ganhando a maioria dos jogos, goleando os adversários, e você perde um jogo para o Cerro Porteño em casa por 1-0, a torcida tem uma compreensão maior e vai para casa falando, poxa vida, hoje realmente, mas acontece, é da vida. Se você tem uma sequência de 17 jogos de invencibilidade, em que você joga mais mal do que bem, em que você, quando ganha, ganha de 1-0 ou de 2-1, em que você muitas vezes empata, em que você vai frustrando o torcedor num recorte mais recente, quando a derrota vem, ela tem um peso diferente para o torcedor. E acho que tem um outro componente ainda, além de tudo isso, que é o seguinte: o palmeirense, pela primeira vez nesse período, ele viu o Palmeiras, ele está vendo o Palmeiras investir tanto ou mais no seu elenco do que o Flamengo. Porque se você voltar na final da Libertadores em 2021, se você voltar na conquista do Campeonato Brasileiro de 2022, não era um Palmeiras remediado, não era um Palmeiras pobre, era um Palmeiras com muito investimento, mas em comparação com o Flamengo, era o Palmeiras apostando na organização, no trabalho de longo prazo do Abel Ferreira, para contrapor os investimentos do Flamengo para contratar jogadores de um nível superior ao Palmeiras. Essa história mudou. O Palmeiras, da temporada passada para cá, contratou o Vitor Roque, o Palmeiras contratou o Paulinho, o Palmeiras contratou investindo alto, tá? Pode não ser um grande jogador, mas o Palmeiras investiu alto por ele. O Sousa. Então, o Palmeiras, se você colocar o investimento que o Palmeiras fez e o investimento que o Flamengo fez, eles já estão num patamar que não permite mais ao Palmeiras olhar o investimento do Flamengo de baixo para cima. E é justamente nesse momento em que o palmeirense está vendo o time dele jogar pior nesse recorte todo. Então, acho que tem isso também, isso pega muito o palmeirense, porque a tendência era, agora a gente vai ver o Palmeiras jogar melhor. A gente chegou a falar sobre isso aqui em algum momento, quando você começa a temporada, agora nesse momento talvez não, mas quando você começa a temporada e você compara o ataque do Palmeiras e o ataque do Flamengo, pela primeira vez talvez o Palmeiras tivesse mais qualidade no ataque, em teoria, do que o Flamengo. Mais opções de ataque do que o Flamengo. O Flamengo começou a temporada e tinha aquela coisa, né? É o Pedro, quem é o reserva do Pedro? O Juninho tá saindo, quem é que vem, quem é que não vem? É que agora você tem o Vitor Roque machucado, agora tem uma série de questões ali. Mas o Palmeiras não conseguiu reproduzir, nem nos momentos de invencibilidade, nem nos momentos em que foi campeão paulista, nem agora que é líder do Campeonato Brasileiro, o Palmeiras não conseguiu reproduzir um futebol que seja compatível com o investimento que o Palmeiras fez. O Palmeiras jogava muito mais bola 3 anos atrás, 4 anos atrás, quando tinha um elenco mais modesto. E acho que isso também incomoda muito a torcida quando vem uma derrota como a de ontem.
1: Quando a gente fala de Flamengo e Palmeiras, sempre tem aquela coisa que envolve arbitragem. Ontem, inclusive, o Abel Ferreira já deu a assinatura dele, né? Aquela pressãozinha. Ah. Que o árbitro que seja escalado tenha coragem. E é o David Oliveira Lacerda, tá? David
3: Oliveira Lacerda. Eu não aguento mais. Voltem a falar do Neymar, pelo amor de Deus.
1: Que vai ser o árbitro. Mas já deu aquela pressãozinha. O David Oliveira Lacerda é uma nova geração, né, da arbitragem brasileira. E pelo que eu entendo, assim, ele vem até se destacando aí nas últimas arbitragens aí.
3: Não, mas pode ir tranquilo. Pode ir tranquilo. Qualquer coisa que ele faça no apito, um dos dois lados ou os dois vai sair reclamando dele. Não tem discussão.
1: Vai gerar reclamação. Não tem jeito. Vamos fazer mais o nosso primeiro intervalo? Daqui a pouquinho a gente volta para falar de outros assuntos, né? Deixa eu só confirmar aqui como é que está a bola rolando. O Rivadavia fez o terceiro gol, está 3-1. O Atlético segue vencendo Cienciano por 2-0 na Copa Sul-Americana. Intervalo, daqui a pouquinho a gente volta.
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7: 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No Acre, a confiança também se mantém positiva. O índice chegou a 108,3 pontos, demonstrando que os empresários seguem confiantes no desempenho de suas empresas e do setor. Outro dado importante é que as expectativas para os próximos meses continuam altas, indicando confiança na recuperação da economia e no crescimento das vendas. 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
1: Muito bem, de volta aqui com o Quatro em Campo. Eu falei há pouco, né, de decisões da Conmebol. Tem uma outra decisão que envolve os interesses do Fluminense, né? Fluminense, Bolívar, Rivadavia, né? La Guaira. A Conmebol retirou mais um jogo que a Conmebol confirma está retirando da Bolívia, tá? A Bolívia está vivendo mais uma situação difícil no aspecto político, social. Os jogos estão sendo retirados. O Independiente Petroleiro... Oi, fala.
3: É, nesse caso, não saiu da Bolívia, né? Só saiu de La Paz, né? Foi para Santa Cruz de la Sierra.
1: Ah, perdão. Isso mesmo. Saiu de La Paz e foi para Santa Cruz de la Sierra. Está tirando da capital. Tira da capital. Já tinha tirado da capital o jogo do Always Ready, por exemplo, contra o Mirassol. O Mirassol venceu. O Independiente Petroleiro, que joga em Sucre. Joga em Sucre, né? 2.800 metros. Joga em Sucre. Jogou ontem contra o Botafogo. É, no Paraguai, não viu a cor da bola, o Botafogo deitou e rolou, foi um negócio espantoso, 41 finalizações do Botafogo, foi um maior ataque contra a defesa que eu vi nos últimos tempos, 19 bolas no gol e o Botafogo venceu por 3-0 o Copa Sul-Americana. Então, isso mexe diretamente, obrigado Léo, pela correção, tá? Isso mexe diretamente com essa última rodada, por quê? O Fluminense não depende das próprias pernas, o Fluminense tem que vencer o jogo dele contra o La Guaira, no Maracanã, e torcer para que o Bolívar não vença o Independiente Rivadavia, que está vencendo o jogo dele agora de 3-1 contra o La Guaira. Rivadavia já está super garantido, primeiro colocado, né, tá, levou essa fase de grupos muito bem o Rivadavia. Tendência que o Rivadavia, inclusive, deu uma esvaziada nesse último jogo pelo deslocamento, desgaste contra o Bolívar. Já estava pensando em fazer isso na Paz. Não sei se o planejamento vai ser mantido no jogo em Santa Cruz da Sierra.
3: Ué, Bolívar.
1: Mas o Bolívar perde força. E, inegavelmente, o Bolívar perde força, até porque não é um bom time, e se apoia mais do que nunca, esse time mais do que nunca se apoia na altitude de La Paz. Não vai ter essa altitude. A coisa fica melhor pro Fluminense, gente?
3: Fica, e tem um outro detalhe aí que eu acho que ajuda demais o Fluminense também, que foi a eliminação, de certa forma, surpreendente, do Independiente Rivadavia no Campeonato Argentino, porque o Rivadavia fez a melhor campanha da primeira fase, ficou em primeiro no seu grupo, evidentemente, pegou o oitavo colocado do outro grupo no fim de semana, nas oitavas de final, foi o Unión de Santa Fé, e perdeu. Então, se o Rivadavia tivesse vencido esse jogo, Rivadavia teria o jogo de hoje contra o La Guaira, no fim de semana agora teria as quartas de final do Campeonato Argentino, e aí passando ele teria a semifinal, com o jogo contra o Bolívar no meio desses dois jogos. E aí, precisando preparar o time para um mata-mata, para tentar um título nacional, evidentemente já estando classificado em primeiro, iria esvaziar mais ainda esse jogo contra o Bolívar. Então agora, o Rivadavia, assim, o Rivadavia não tem o que jogar até o meio do mês de julho agora. Os únicos jogos que o Rivadavia tem para jogar até o meio do mês de julho são os jogos de hoje, que ele está jogando agora contra o La Guaira, e o jogo de semana que vem contra o Bolívar. Então, assim, não faz tanta diferença assim você ir com o time titular ou não para esse jogo. Então, em tese, pensando numa classificação melhor, assim, para decidir em casa, mais lá na frente e tal, faz todo sentido o Rivadavia usar o time titular e jogar para ganhar do Bolívar o jogo na quarta-feira que vem, na semana que vem.
1: Tá usando um time mais mexido hoje, mas tá vencendo. E é uma combinação aí que resgata a expectativa e a esperança do torcedor tricolor, o Prates, que segue muito decepcionado, porque o Fluminense, assim, gente, esse time do Bolívar é um dos mais fracos que eu vi do Bolívar nos últimos anos. O Rivadavia é um time ok, né? Nada de imbatível, máquina argentina, super surpresa,
2: mas é uma
1: nada
2: boa
1: disso.
2: Equipe,
1: um
2: ok, né,
1: organizado.
2: É uma boa equipe,
1: mas era pro Fluminense tá, né, melhor nessa Libertadores, né, cara? Não
2: sem
1: era
2: dúvida.
1: Pra estar nesse sufoco
2: isso,
1: na
2: sim.
1: última rodada, né?
2: Isso concordo com você, a derrota pro Rivadavia no Maracanã tem um peso aí também, né, e o Fluminense, o empate com o La Guaira, que é o mais fraco da chave, mesmo fora de casa na estreia, foi um resultado ruim também, né, a campanha é decepcionante. Agora, ainda existe uma considerável possibilidade do Fluminense seguir. Né, a campanha não vai ser minimizada, ela já é ruim, ela pode ficar ainda pior se o Fluminense obviamente cair nessa fase de grupos, né? Mas esse jogo saindo de La Paz para Santa Cruz e La Sierra é uma grande notícia para o Fluminense. Para mim, assim, joga contra o campeonato, né? A isonomia do campeonato, porque aí só se entrar numa discussão que não pode ganhar altitude, enfim. Mas o time é da cidade. Né? Aí, agora, o Bolívar saindo de La Paz.
1: Mas é uma questão, nesse caso, o entendimento é uma questão de segurança.
2: Sim, questão,
1: né?
2: De segurança, sim. E os bolivianos foram prejudicados, né, Bolívar? Inegavelmente houve um prejuízo aos bolivianos nessa mudança toda.
5: Questão de segurança, mas aí é a Conmebol que está decidindo, né?
2: Sim, sim. Então, agora, para o Fluminense, é ótima notícia, Bolívar. Aumentou a possibilidade do Fluminense seguir na Libertadores semana que vem.
3: E assim, sem juízo de valor, porque eu acho que é uma situação complicada, né? Mas, assim, só atesta como tudo joga contra os times estrangeiros na Libertadores, né? Então, assim, como é difícil para um brasileiro cair na fase de grupos. Porque até quando ele está completamente desacreditado, o país entra em convulsão, um outro país entra em

0: Conmebol, junto com o Medellín, a turma toda ali bancou o jogo em Medellín, o jogo não aconteceu.
1: Mas, então, assim, mas é mais fácil
0: não,
1: tirar
0: de alguns lugares. Eu não coloco tudo na conta da Conmebol, não. Mas quantas vezes tirou de La Paz? Quantas vezes? Até, não lembro.
1: Não, mas não tirou de outros lugares.
0: Inclusive, o Bolívar jogou contra o Fluminense em La Paz.
2: Jogou.
1: Mas assim, mas quantas vezes a gente viu a Conmebol tirando, mudando sede por questões de segurança?
0: Eu não sei, Léo, mas você sei que há uma questão de segurança. E se, de repente, as autoridades locais não garantiram a realização do jogo?
1: Mas, olha, a gente teve...
0: A Conmebol tem que fazer alguma coisa, gente.
1: Não foi a Conmebol, mas a CBF fez um Fluminense e Ceará no Maracanã no dia que o Rio de Janeiro estava inteiro trancado em casa, entendeu?
0: Não, mas eu sei, cara, mas cada caso é um caso, né?
1: Então, e, mas é isso. Em alguns lugares parece mais fácil do que em outros, entendeu?
0: Não, é porque a questão de segurança não é uma coisa padrão. Depende muito do aval da autoridade local. Eu não sei qual é o nível de tensão hoje nas ruas de La Paz, para que o policiamento consiga se mobilizar para um jogo de futebol.
2: O jogo não é hoje, entendeu? O jogo não é hoje. Já tiramos de lá. Pronto, acabou. Acabou o problema. Se fosse...
0: Mas aí não tira, acontece o problema, a gente fala que não houve previsão.
2: Não. O ponto é simples. Que tem que ter segurança? Tem que ter segurança. Que é mais fácil tirar com uma semana de antecedência de La Paz do que do Rio de Janeiro, também parece um ponto pacífico. E que tem que fazer, sim, se fosse o caso de tirar do Rio de Janeiro. Mas, veja, falta uma semana. Não se sabe. Não se sabe o que vai acontecer. Pode melhorar, pode piorar.
0: Eu não sei. Não, não sei.
2: Eu também não.
0: Eu não sei o que foi passado.
2: A Conmebol já sabe.
0: Então, mas eu não sei o que foi passado pelas autoridades.
1: Sim, e tem um outro detalhe, né?
0: A tensão social não se resolve em uma semana, em três dias, às vezes.
2: Mas, às vezes, se espera até a última hora. E outras vezes, não.
0: Mas não é arriscado você decidir na última hora? Aí você não está assumindo um risco desnecessário?
2: Mas os riscos são assumidos muitas e muitas vezes pela Conmebol e, nesse caso, não. É só esse o ponto.
1: E veja, o que é que caracteriza uma situação excepcional? Porque, por exemplo, quando houve a tragédia das enchentes no Rio Grande do Sul, jogos foram adiados e todo mundo concordou, porque era uma obviedade, né? Se o Rio Grande do Sul não pode ter jogo, se os times não podem treinar, tem que tirar o jogo de lá.
0: Não tem como chegar no estádio, não tem
1: perfeito.
0: Como ter jogo.
1: Um problema que não é da natureza, mas que também não é do futebol, ele não poderia ser tratado da mesma forma? Ou não poderia haver essa discussão? É um outro debate esse também.
2: E para onde vai o jogo também? Por que decidiram o Paraguai? Por que decidiram Santa Cruz da Sierra?
1: Exatamente.
2: Vamos para Cusco.
1: Exatamente. Tem isso também.
2: Quer
1: tem
2: ir para Cusco? Também. É altitude, né? Então.
1: Então, assim, a gente não vai conseguir.
0: Eu sou sempre a favor de decisões com previsão. Você não assumir o risco e ter que tomar uma decisão em cima da hora.
2: É, mas aí você faz
0: ainda
2: uma
0: mais
2: coisa.
0: Com questão que envolve segurança.
2: Você faz uma coisa meio que não é legal com a gente, porque você dá a entender que eu e o Léo somos a favor de coisas de improviso, coisas que não são pensadas.
0: Não.
2: Quando
0: não,
2: você se coloca assim, eu sou a favor, logo vocês não são. Não é legal isso, né?
0: Não, eu não falei isso.
2: Não,
0: vai você
2: falar,
0: de novo, que com a minha opinião estou esvaziando a sua.
2: Não, porque nós estamos num debate
0: por
2: e aí você fala assim, eu sou a favor de que as coisas são... Sim, eu também, Éboli.
0: Não, tudo bem, então pronto, ok. Eu tô dando só a minha opinião.
2: Sim, mas então aqui acaba o contraponto, então, tá bom? Então, assim, nós fizemos o contraponto sobre segurança
0: isso,
2: ou não...
0: Pronto.
2: Ah, desculpa, eu não sou autorizado a falar. Parei.
0: Não, você é autorizado, só que não precisa levar para esse lado. Sempre assim, cara. Nós estamos fazendo um debate aqui, onde eu coloquei minha posição, você colocou a sua e acabou. Ninguém tá... Uma opinião não esvazia a outra.
2: Sim,
0: a gente
2: nós
0: tá agregando
2: estamos
0: valor
2: no debate,
0: aqui, um debate.
2: Exato, nós estamos no debate, eu falo assim, podia esperar um pouco mais. Aí você fala assim, eu sou a favor que a segurança seja com antecedência. Dando a entender o quê? Que se você é a favor, então eu sou contra.
0: Eu só falei essa frase.
2: Então, e aí
0: não,
2: eu falei.
0: Eu não usei a sua opinião, eu só dei a minha.
2: Eu sei, só que quando a gente está debatendo e aí você fala, eu sou a favor de antecedência, você dá a entender que quem não está concordando com você é contra. E não, eu não sou contra antecedência.
0: Não. Aí você está colocando palavras na minha boca.
2: Não coloquei. Falei que dá a entender. Não falei que você disse.
0: Ah,
2: eu disse que
0: tá,
2: dá a entender.
0: Tá bom. Aí cada um. Ok. Tá. Sim,
1: gol então, do Rivadavia.
0: Não quis que fosse essa ideia.
2: Perfeito.
0: Cada um imagina
2: então,
0: o que
2: seguimos.
0: Quiser. Isso. Seguimos. Por favor. Até porque está na hora do repórter CBN, tem que fazer um intervalo de jogo.
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0: Quinta-feira, 21 de maio de 2026. O Democracia Cristã anunciou a abertura de um processo disciplinar para expulsar do partido o ex-ministro Aldo Rebelo, após críticas à escolha de Joaquim Barbosa como pré-candidato à presidência. O partido alega que Rebelo ofendeu a direção e desrespeitou os valores da sigla. Rebelo, por sua vez, considera a substituição uma afronta e sugere que a decisão está ligada a preocupações políticas do dirigente do partido. O governo federal anunciou mudanças para simplificar a recuperação de contas do gov.br, portal que reúne serviços digitais. A partir de agora, será possível cadastrar um e-mail específico apenas para a recuperação da conta. Com a mudança, a retomada do acesso ao portal poderá ser feita em minutos, segundo o Ministério da Gestão e Inovação em Serviços Públicos. Antes, o processo poderia levar até 3 dias. E a justiça francesa considerou a Airbus e Air France culpadas por homicídios culposos por acidente com o voo entre Rio de Janeiro e Paris, que matou 228 pessoas em 2009. A nova sentença considerou as empresas as únicas responsáveis pela tragédia e impôs a multa máxima de 225 mil euros a cada companhia. A Air France disse que vai recorrer à Suprema Corte da França. O voo desapareceu dos radares no dia 1 de junho, em 2009, com pessoas de 33 nacionalidades a bordo. No horário de Brasília, 8h39.
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trabalho em feriados no comércio. A decisão foi publicada pelo Ministério do Trabalho e Emprego no Diário Oficial da União. Na prática, o adiamento dá mais tempo para o diálogo e negociação entre empregadores e trabalhadores sobre o funcionamento do comércio nessas datas. Também foi criado um grupo de trabalho nacional com representantes dos empresários e dos trabalhadores para discutir uma proposta equilibrada de regulamentação. A Fecomércio Acre, junto à Confederação Nacional do Comércio, avalia que o debate técnico é fundamental para garantir segurança jurídica e preservar empregos, além de assegurar que a população continue tendo acesso a serviços essenciais. No Acre, a Fecomércio Acre acompanha o tema e defende o diálogo para construir regras claras para empresas e trabalhadores. 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
2: Martínez anunciou nesta terça-feira 27 jogadores para formar a seleção de Portugal na Copa do Mundo. A lista final deve ter 26, mas a questão é que foram chamados inicialmente 4 goleiros e não 3. Portanto, para os jogadores de linha, a lista já é definitiva e coloca Cristiano Ronaldo na história. Ele é o primeiro jogador a garantir presença em 6 Copas do Mundo. Jogou os Mundiais de 2006, 2010, 2014, 2018 e 2022 e aos 41 anos estará na Copa de 2026. Outros 2 jogadores podem alcançar esta marca, que até então nenhum jogador tinha alcançado ainda neste próximo Mundial, Lionel Messi pela Argentina e o goleiro Guillermo Ochoa, que corre por fora na briga por uma vaga na seleção do México. De São Paulo, Leonardo Dai.
3: 8:43, de volta aqui com o 4 em Campo, com a Rafael Prats, com o Gabriel Dudziak e com o Leonardo Dai. O Dai, antes da gente sair para o repórter CBN, anunciou o gol do Rivadavia e também teve gol do Laguaira também agora. Então tá 4-2 para o Rivadavia contra o Laguaira, grupo do Fluminense. Parece que deu uma potencializada então essa eliminação do Rivadavia e tá aí deitando e rolando, mas teve golzinho agora do Laguaira. Daqui a pouquinho, Prats, tem o Corinthians, hein? O Corinthians tem essa briga aí na classificação. Sim. Geral aí para um bom posicionamento, né? Contra o Peñarol, o que dá para esperar desse jogo daqui a pouquinho com transmissão aqui da CBN?
4: O Peñarol tem um time limitado, né? Obviamente é uma grande camisa, um pentacampeão da América, no campeão do El Siglo tá contando certamente com um ambiente assim muito favorável para tentar encurtar a diferença que existe, né, de Peñarol e Corinthians, tecnicamente, qualidade de jogadores, de elenco. Agora, Éboli, a escalação do Corinthians chama a atenção. Corinthians muito modificado. Corinthians não vai colocar o time que tem atuado no Brasileirão para jogar hoje em Montevidéu. A gente pode encarar que domingo tem um jogo 6:30 contra o Atlético. Corinthians está na zona de rebaixamento agora do Brasileiro, né? Então, assim, o Diniz não é um treinador de mudar, assim, 8, 9 jogadores de uma partida para outra, mas hoje ele abriu uma exceção. Então, o Corinthians que vai atuar em Montevidéu é um Corinthians mais modificado, mais alterado do que eu imaginava, por exemplo. Talvez uma outra alteração, tudo bem, mas ele mexe em quase todos os setores do time. Talvez esse time mais modificado, enfraquecido, né? Apesar de ter bons jogadores à disposição, bons jogadores que vão atuar em Montevidéu, possa equilibrar um pouco o confronto. Era um confronto que não é equilibrado para mim nessa bola rolar, como não foi em São Paulo, quando o Corinthians fez 2-0, muito naturalmente contra o Peñarol. Não imaginava a facilidade que teve na ida, hoje na volta em Montevidéu, mas era um jogo para o Corinthians levar vantagem. Esse Corinthians modificado, acho que equilibra um pouco o duelo antes da bola rolar na capital uruguaia daqui a pouco, Éboli.
3: A pressão no Campeonato Brasileiro, Dudes, pode estar pesando aí para essa escalação mexida. Vocês, nesse momento, vale mais ter um respiro antes da Copa do Mundo no Brasileirão do que garantir essa primeira colocação no geral na Libertadores?
5: Eu vejo uma junção de fatores. Tem essa questão do Brasileirão mesmo, mas tem também a classificação em primeiro lugar muito, muito encaminhada. Basta um empate para o Corinthians hoje que a equipe já está avançando como primeira do grupo. Então, se tem um jogo no qual é possível fazer essa rotação entre titulares e reservas, é esse jogo. Até porque também, né, além de tudo, o Peñarol vem muito mal, vem jogando muito mal. Então é a oportunidade perfeita para fazer essa rotação, para descansar os titulares, e mesmo assim vai dar para obter o objetivo se o Corinthians jogar bem.
3: Agora, é um Corinthians, né, Léo, que fora de campo continua, né? É uma turbulência, uma manchetinha aqui, outra ali, e mais um transfer ban pro Corinthians, né? Sossego não há em momento algum no Corinthians, né?
6: Mas às vezes é bom também que não contrata errado, né, Boli? Sendo Corinthians também, eu vou te contar uma coisa. Às vezes nessa janela de meio de ano aí, começa a achar que precisa de muita coisa, que às vezes não precisa, né? E foi nessa aí que vieram... Como é que é o nome daquele atacante espanhol lá? Héctor Hernández veio nessa daí... O Zacaria Labiade veio nessa aí, que vai jogar hoje, veio nessa aí ano passado também. É óbvio que não é bom o transfer ban, né? Mas eu tô aqui pontuando que quando o time contrata mal, acaba sendo uma proteção para evitar que os problemas financeiros aumentem, né? E ao mesmo tempo o Corinthians tenta se virar em campo e acho que vai se virando mais ou menos bem. Agora, quanto ao jogo de hoje, uma coisa que me chama muita atenção é que o Corinthians ainda não faz um jogo bom fora de casa, né? O Corinthians continua jogando muito mal fora de casa. Então, hoje com o time reserva, a gente acaba tendo menos expectativa de que possa haver uma grande atuação fora de casa, mas assim, em algum momento o Corinthians vai ter que resolver isso, né? Porque senão até no próprio Campeonato Brasileiro vai ficar nessa. Ganha no fim de semana jogando em Itaquera, aí na semana seguinte joga fora de casa, perde. Aí joga em casa, ganha, joga fora, perde. E aí vai ficar nessa condição, hein, de 15º, 16º, 17º, 14º, 13º, 18º, o campeonato inteiro, né? Em algum momento vai ter que começar a jogar bem fora de casa também. Acho que não tem nenhum jogo com o Fernando Diniz ainda que a gente possa classificar como um grande jogo do Corinthians fora de casa. Continuo achando o melhor deles o do Platense, que foi o primeiro jogo do Diniz no Corinthians, e ainda assim foi um grande segundo tempo, não um grande jogo do Corinthians naquela estreia de Libertadores.
3: Tem uma situação envolvendo o São Paulo, né? Tá 8h47, né? Eu vou fazer um intervalo, aí na volta a gente fala sobre essa situação do Dória, né? Que rescindiu o contrato com o São Paulo. E eu vou até adiantar a informação e na volta a gente já volta com a opinião de vocês, porque ele se manifestou inclusive hoje, né? No perfil no Instagram, alegou questões pessoais para pedir para deixar aí o clube. Nos últimos dias ele se reuniu com a diretoria. Ele pediu essa rescisão por causa de um problema de saúde na família e também alegou que recebeu ameaças de torcedores. Não é a primeira vez que isso acontece. A gente teve recentemente também o caso do William, né, que deixou o Corinthians, até voltou ao futebol brasileiro, está no Grêmio, mas também se incomodou muito com essa reação mais violenta e ameaças também à família. O Dória tinha contrato até o fim de 2027, abriu mão do que teria para receber nos próximos meses, vai receber apenas o valor proporcional, né, pelo período de trabalho nessa temporada. Você tem que ponto o futebol brasileiro, o futebol banaliza esse tipo de situação, a gente fala sobre isso depois do intervalo.
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1: 8:52. Vamos lá, gente. Uma rodada aí de opiniões sobre essa situação do Dória, que está rescindindo o contrato com São Paulo. Começa contigo, Prates.
2: Foi um erro a contratação, agora nada justifica se houve realmente ameaças à família, ao lado pessoal do atleta. Dória jogava mal pelo São Paulo, nos últimos jogos principalmente as atuações ruins assim chamaram muito a atenção, né? Saltaram muito aos olhos, né? Porque erros dele também foram cruciais para o São Paulo sofrer gols ou não ganhar jogos. Agora, o motivo que leva o Dória a pedir dispensa é um motivo muito ruim, né, Boli? Não sei se há aí ameaças virtuais, ameaças pessoais, enfim. Parece que a família do jogador foi envolvida. Isso é absolutamente repudiável. A contratação em campo foi mal feita sim.
1: Nesses últimos jogos, né, andou falhando, mas acho que nada justifica você receber ameaça, né? Porque não mexe com a família, gente, é complicado. Fala, Dudes.
3: É por aí, né? Não tem justificativa para ameaça, não tem justificativa para esse tipo de postura, mas está naturalizado, né? É meio que movimento de torcida e acho que tudo bem, aí faz ameaça, fala isso, fala aquilo, xinga até conseguir o que quer, né? Muitas vezes não consegue, às vezes consegue que o cara apague o perfil dele na rede social e dessa vez, não sei se é exatamente só por isso, mas deu um empurrãozinho para que o Dória tomasse essa decisão de não continuar no São Paulo. A torcida do Tricolor Paulista está se sentindo cada vez mais poderosa, né, Bully? Vaiou o Roger até a coisa desandar, e não sei se não desandaria de outra forma, mas certamente não ajudou. E agora foi para cima do zagueiro que falhou e mandou ele embora. Aí os próximos que se cuidem, né?
1: Vai sentindo, né, Léo? Cada vez mais poderosa, né? Porque o grito surte efeito. E aí aquela história, quem é que vai pagar para ver, né? Eu nunca recebi uma ameaça forte assim, envolvendo a minha integridade física ou da minha família. É difícil imaginar isso, mas tento me colocar no lugar de um jogador que ele entra em campo proibido de falhar. Um jogo realizado entre seres humanos, ele é proibido de falhar, o que é impossível. E aí, como é que você vai pagar para ver? Vai achar que aquilo ali, na maioria das vezes, ou quase sempre, é grito, é pressão, tenta atingir muito mais a questão emocional do jogador, do atleta, é o famoso pede para sair, né? Pede para sair, e você estica essa corda até um limite, né? Me parece que o Dória não quis pagar para ver, Léo. Como é que você vê essa situação?
4: Ninguém é obrigado a aguentar, né? Ele poderia aguentar, vários jogadores aguentam, eles não estão errados exatamente. Você tem como tomar ali providências, né, para mitigar os riscos de que isso vire uma coisa real, concreta, né? Enfim, ou algo que coloque em risco de fato a integridade da sua família. Mas ninguém é obrigado a aguentar esse tipo de coisa. E o Dória, acho que toma uma decisão correta pensando na vida pessoal dele. Ele veio para o São Paulo, e isso não significa que a torcida tenha que ser condescendente com as falhas, tá? Mas só lembrando que ele veio para o São Paulo porque ele queria voltar a jogar no São Paulo, né? Ele diz que sempre foi São Paulino e tal. Então, assim, ele veio podendo não vir. Então, ele também pode, pelo que ele já construiu na carreira, ele pode falar: para mim isso não serve, então eu tô parando aqui. O que a gente tem que pensar, para além desse caso, o que fica muito na minha cabeça é esse ponto que o Dudziak mencionou, de que a torcida do São Paulo está muito empoderada para expulsar as pessoas do clube. E isso pode parecer para muita gente um exercício democrático, obviamente não quando chega na ameaça, mas no seguinte sentido: se a torcida não quer ser representada por esse profissional, ela tem que manifestar o seu descontentamento, como foi no caso do Roger Machado, até os dirigentes cederem. Que faz um certo sentido, desde que não chegue no caso da ameaça, evidentemente, como chegou no caso do Dória, mas na prática, a pergunta que fica para mim é assim: o que é que está sendo construído no lugar? Porque você expulsar as pessoas é muito fácil. Você detectar uma pessoa como a culpada por alguma coisa é a parte mais fácil que tem na história. A parte difícil é colocar alguma coisa no lugar. Então, assim, eu sempre digo isso e eu lembro de ter dito isso muito claramente é quando o Corinthians estava numa dessa que era assim, eram tempos pandêmicos, né? Não tinha torcida no estádio, o Corinthians perdia um jogo, a Gaviões ia lá em Itaquera para protestar, o dirigente mandava o técnico embora. E aí mandou depois o assessor de imprensa do André Sanches embora, porque descobriram que ele não era corintiano. E teve uma série de coisas que aconteceram ali para 20, 21, 22, em que estava claro que a Gaviões da Fiel era o STF do Corinthians. E aí eu sempre disse o seguinte: se o clube chegou num ponto em que a torcida, seja da rede social, seja organizada, seja o que for, tem esse poder de influência e de decisão, essas pessoas têm que ser cobradas também pela consequência dessas ações. Então, para mim, isso é muito claro. Se você, torcedor, quer ser empoderado e quer dizer quem fica e quem não fica, você vai ter que arcar com a responsabilidade pelo que você está fazendo também. Porque é ônus e bônus da responsabilidade que você tem. E só para falar mais uma vez, para não ficar nenhuma dúvida, evidentemente, ameaça não entra nessa história. Ameaça é, inclusive, crime. Estamos falando de outra coisa, mas nesse contexto geral do São Paulo, se a torcida quer dizer quem fica e quem não fica, tem que ser responsável também para falar o seguinte: tá bom, e vocês vão construir o quê pelo São Paulo? Vocês vão construir o quê para a temporada do São Paulo? Porque é muito fácil você expulsar e não ter responsabilidade nenhuma sobre o que vai acontecer no futuro. Então, é por isso, inclusive, aí você fala assim, mas o torcedor não tem que ter essa responsabilidade. Exatamente, é por isso, inclusive, que a gente, em teoria, né, defende que o torcedor não expulse, não contrate e não decida quem sai e quem fica. Porque o papel dele é o de torcer, não de tomar decisões. Mas se o clube permite, se a torcida quer estar empoderada nesse nível para decidir quem fica e quem sai, que seja tratado como um agente responsável pela temporada do clube, tanto quanto o gestor de futebol, o diretor de futebol, o técnico, o presidente, todo mundo que trabalha ali no dia a dia do clube.
1: Terminou o jogo do Atlético Mineiro, 2-0 no Cienciano, Atlético vivíssimo aí na disputa por essa única vaga aí adiante na Sul-Americana. Vamos fazer aquela última paradinha.
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1: Ponto final no programa de hoje. Valeu, turma. Bom jogo pra todo mundo. Vem aí, Libertadores da América. Valeu, Dudes, Prats e Léo. Um abraço.
2: Valeu.
1: Hein? Valeu. Tchau.
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2: Quinta-feira, 21 de maio de 2026. A Polícia Federal recusou a proposta de acordo de delação premiada que vinha discutindo com o dono do Banco Master, Daniel Vorcaro. Os agentes julgaram inconsistentes as informações fornecidas. O banqueiro foi confrontado com as provas e indícios reunidos desde 2024, quando a PF começou a apurar, a pedido do Ministério Público Federal, a emissão de títulos de créditos financeiros sem a devida cobertura. A Procuradoria-Geral da República, no entanto, ainda avalia a proposta. O ministro das Relações Exteriores cubano afirmou que o secretário de Estado americano, Marco Rubio, está provocando uma ação militar e rotulando falsamente Cuba como um país que pratica terrorismo. O chanceler cubano afirmou que o país não representa ameaça à segurança do governo de Donald Trump e acusou Washington de provocar intencionalmente o colapso econômico e o desespero social em Havana. E a SpaceX adiou o 12º voo de teste da Starship, que aconteceria sem tripulação no Texas, nos Estados Unidos. A companhia do bilionário Elon Musk pretende usar uma versão mais avançada da Starship, que tem foco em futuras missões na Lua e em Marte. A nova tentativa de lançamento